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1: Boa noite, 9h04.
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1: 9 horas e 7 minutos. Augusto César.

0: De volta ao começo, Fábio Júnior, aqui no programa Movimento Cultural. Estamos acompanhando dois jogos na noite da quarta-feira, aliás, três, né? Dois da Série B, os da Série B já no segundo tempo, Atlético Goianiense 3, Botafogo de Ribeirão Preto 0, e o Juventude acaba de virar o jogo para cima do CRB, 2-1. Estava perdendo por 1-0, esse resultado é bom para o Sport, porque segura o CRB e o Sport permanece no G6. O CRB está a 2 pontos do Sport, chegou a tirar o Sport do G6 quando estava vencendo por 1-0. Então fica assim, o Juventude com a vitória, vai vencendo ainda, né? Parcialmente a equipe do CRB por 2-1, vai chegando a 45 pontos. Criciúma é segundo, 44. Terceiro, Vila Nova, 41. Quarto, Novo Horizontino, 40. Quinto, Fortaleza, 40. Sexto, Sport, 38. Esses dois jogos, eles fecham essa rodada de número 24. Aí, CRB 36, Operário 36, Atlético Goianiense 36, Atletique 34. Lembrando que o Atlético está vencendo o Botafogo de Ribeirão Preto, né, por 3-0. E está subindo a cada rodada na tabela, né? Já chegou a 36. Está a 2 pontos do Sport, que é o sexto. 11º Goiás, 33, 12º Cuiabá, 33, 13º São Bernardo, 32, 14º Botafogo de Ribeirão Preto, 31, permanece ali, resultado bom para o Náutico, porque não se afasta muito do Timbu, fica na mesma colocação, né? A mesma distância de pontos, aliás, não é nem pontos, é o saldo, 2-1 pro Botafogo. Náutico é 15º com 31, 16º Avaí, 29, 17º Ceará, 28, 18º Londrina, 21, 19º América Mineiro, 11, 20º lugar, a Ponte Preta com 10 pontos ganhos. Você sabia, a gente fala tanto essa coisa de colônia, né? Países sul-americanos que já foram colônia de europeus, países africanos também colônia de europeus. Mas você sabia que o Uruguai já fez parte do Brasil? Pois é, o Uruguai tem aproximadamente 3 milhões de habitantes. É politicamente estável, economicamente dinâmica, integrada à cultura gaúcha, cujo núcleo geográfico engloba também o Rio Grande do Sul e parte da Argentina. Banhada pela maior foz em estuário do mundo, a do Rio da Prata, a nação uruguaia resultou de disputas territoriais entre os reinos Ibérico, Portugal e Espanha, e no contexto das independências sul-americanas entre Brasil e Argentina. A colonização espanhola na América baseou-se predominantemente na exploração de metais preciosos, sobretudo a prata dos dois primeiros vice-reinos da América, Nova Espanha, México e América Central e Peru, Andes e Rio da Prata. Escoava-se a prata da Nova Espanha pela América Central e a prata peruana por Buenos Aires, fundada em 1536. Entre 1580 e 1640, as monarquias de Portugal e Espanha estiveram unidas sob a União Ibérica. A implicação prática disso foi uma diluição virtual da fronteira do Tratado de Tordesilhas, de 1494, assinado para evitar disputas territoriais entre Portugal e Espanha na América. Após a União Ibérica, a fronteira americana entre Portugal e Espanha ficaria imprecisa, o que facilitou a presença portuguesa em territórios que, pela lei, não lhe pertenciam. Em 1680, os portugueses, auxiliados pelos ingleses, fundaram a colônia de Sacramento, na margem esquerda do Rio da Prata. Dali, lusos e britânicos contrabandeavam a prata peruana. Ameaçada, a Espanha ocupou Sacramento entre 1705 e 1715, no contexto da Guerra de Sucessão Espanhola. Em 1716, a região foi devolvida a Portugal pelo segundo Tratado de Utrecht. Lisboa e Rio de Janeiro, lembrando que Rio de Janeiro era a capital brasileira, consideravam colônia geopolítica e economicamente estratégica. Os lusos brasileiros se aproveitavam das dificuldades quanto à localização das fronteiras com a América Hispânica e justificavam que os seus limites naturais a norte e a sul eram os dois grandes rios, o Amazonas. E aí o seguinte, a história prossegue, a história é um pouco mais longa, mas onde queremos chegar é que hoje o Uruguai celebra a sua independência, é o dia da declaração da independência. marca a proclamação de separação do Império do Brasil em 1825. Liderados pelos 33 orientales, sob o comando de Juan Antonio Lavalleja, os representantes aprovaram leis para romper com o Brasil, unir-se às províncias unidas do Rio da Prata e adotar o pavilhão nacional. O reconhecimento oficial do novo país como Estado soberano ocorreu 3 anos depois, em 1828, com o Tratado de Montevidéu. Mas hoje, 25 de agosto, é o dia da declaração da independência do Uruguai, inclusive feriado nacional. Agora, 9 horas e 20 minutos.
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0: Agora 9 horas e 23 minutos.
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0: A partir de agora, no programa Movimento Cultural e o tema: Mãe solo pela via adotiva. Não é sobre criar sozinha, mas sobre escolher e construir uma família onde o amor, o compromisso, a presença e a rede de apoio se tornam os verdadeiros laços que nos unem. Nós estamos ao telefone com Riso Silva. Ela é mãe solo. Ela é mãe pela via adotiva, voluntária no GAA Vitória e empresária. Riso, boa noite.
4: Boa noite, tudo bem? Boa noite a todos os ouvintes.
0: Tudo bem, bem-vinda. E vamos falar
4: muito
0: sobre
4: obrigada.
0: Vamos falar sobre esse tema muito interessante, porque quando se fala em maternidade, Riso, ainda é comum imaginar uma família formada a partir de um casal. Mas a maternidade, né, pode nascer também de uma escolha individual, consciente e responsável. O que levou você a escolher a maternidade pela via adotiva e especificamente a vivenciá-la de forma solo, Riso?
4: Na minha vida, assim, a maternidade sempre esteve entre os principais objetivos. E independente da via, né, que chegaria inicialmente ou não, digamos assim, que é o foco na maternidade pela via adotiva. Já na adolescência, eu fiz um trabalho voluntário numa casa de acolhimento. E foi ali que o meu olhar se voltou para aquelas crianças.
0: Sim.
4: E aquela experiência me despertou interesse na adoção, em pesquisar, conhecer mais desse universo. E pouco a pouco, a maternidade pela via adotiva deixou de ser apenas uma possibilidade externa, assim, uma possibilidade de vida, e passou a ser uma certeza para a minha vida. Uhum. E aí, com o passar do tempo, me vi solteira, né? Com um desejo cada vez mais pulsante pela maternidade, e foi então que eu pensei e refleti bastante sobre esse caminho e entendi que eu poderia sim construir uma família, mesmo de forma sozinha, e sozinha bem entre aspas, e a gente vai conversar mais sobre isso.
0: A decisão de adotar de forma solo envolve coragem, preparação e responsabilidade. Como foi para você, Riz, esse processo de compreender que poderia construir uma família sem necessariamente esperar pela chegada de um parceiro ou parceira?
4: Dentro das minhas reflexões que eu costumava fazer, desde que me despertou, né, esse desejo da maternidade e o conhecimento da via adotiva, surgiram muitos questionamentos internos. Não apenas só sobre se eu daria conta, porque no fundo eu sabia que eu encontraria um jeito. Sim. A grande questão era pensar se meu filho merecia uma família tradicional, como você falou no início, né? Quando a gente pensa numa família, normalmente, graças à construção social, a gente pensa numa família tradicional, sim, né? Entre muitos aspas. Mas aí eu refleti muito sobre isso e comecei a pesquisar histórias de adoção. Foi aí que eu me deparei com histórias de mãe e pai solo, de famílias homoafetivas e de outras outras formas de construir uma família. Mas aí eu concluí, né, com essas pesquisas e com essas histórias que não importa o modelo, mas que a gente pode, através do amor, construir e definir uma família. E aí foram essas histórias que me fortaleceram e me trouxeram cada vez mais certeza. Uhum. Além de tudo isso, eu tive o apoio e principal e primordial da minha principal rede de apoio, que são meus pais, saber que eu não estaria sozinha nessa caminhada. Também foi fundamental para que eu percebesse, para que eu pudesse assim seguir e perceber que eu teria a segurança e a confiança de quem convive e de quem está diariamente comigo, que são meus pais e hoje os avós, né, da minha filha, Hillary.
0: Riso, para uma pessoa que deseja se tornar mãe ou pai solo pela via da adoção, como é que funciona esse processo de habilitação? Existem diferenças ou requisitos específicos para quem decide adotar individualmente?
4: Não. O processo de adoção, ele é o mesmo para qualquer configuração familiar. Uhum. Não existe um caminho diferente, seja de uma pessoa solo ou de um casal homoafetivo, enfim. É necessário participar das reuniões de grupo de apoio à adoção, como eu sou voluntária do GAA Vitória, mas em vários municípios, alguns, né, de Pernambuco possuem esse grupo de apoio à adoção, como também possui o grupo de apoio Sem Fronteiras, que é o GAA Sem Fronteiras, onde todo aquele município, aquele pretendente, a qual sua cidade não possui, né, um grupo de apoio, pode também participar e se preparar para esse processo, né, de adoção para essa maternidade. E aí é necessário participar dessas reuniões, participar também do grupo de preparação para pré-dependente, entregar toda a documentação necessária e passar pelas entrevistas e avaliações da equipe técnica. Mesmo sendo casal ou solo, essas avaliações são feitas de forma individual. E na adoção solo, também, a equipe técnica ela busca compreender não apenas o desejo de maternar ou paternar, mas também a condição e a estrutura da pessoa para conduzir, né, e receber essa criança. E aí, um ponto muito importante nesse processo é a existência de uma rede de apoio, né?
0: Sim.
4: Na minha vida mesmo, na minha via de maternidade, que é uma maternidade solo, tem até um ditado que diz, né, que é preciso uma aldeia para criar uma criança. Então, ter pessoas de confiança por perto faz toda a diferença. E a equipe técnica também, nesse processo de habilitação, ele vai se inteirando de todas essas informações. Mas o fato de ser solo, ou homoafetivo, ou qualquer configuração familiar, não é um impedimento para habilitação, para maternidade ou paternidade pela via adotiva.
0: Riso, houve questionamentos, preconceitos ou até inseguranças por parte da família, da sociedade ou até mesmo durante o processo de habilitação?
4: Na minha família e assim na minha rede de amigos próximos, eles já sabiam que isso ia acontecer mais cedo ou mais tarde, né? Porque desde o meu despertar para a maternidade adotiva, eu sempre conversava muito sobre em algum momento eu tomaria esse passo, eu daria esse passo. Então, nos meus familiares próximos, eu me senti muito acolhida, né? Sim. Meus pais, a gente sempre conversava sobre isso assim, em algum momento, então eu trazia também minhas pesquisas e meus estudos para conversar com eles. Então, nesse meu núcleo familiar e de amigos próximos, eu não senti nenhum preconceito, nenhum questionamento, não. Mas aí, quando essa notícia ela começou a se espalhar, né, para os meus outros meios de convívio social, existia questionamento e perguntas se eu não poderia já estar biologicamente, se eu não queria tentar uma outra alternativa, como uma inseminação artificial, que ainda assim eu seria meu solo. Então, vinha esses questionamentos e dicas, né, informações de outras possibilidades. E também da possibilidade de que, tipo, se eu não queria esperar um passinho. E aí eu sempre costumava dizer, até algumas palavras que eu disse aqui durante esse momento, que é o desejo da maternidade pulsava em mim. E eu tive a certeza que não necessariamente eu precisava de um parceiro nesse momento para tomar essa decisão para a vida. Então, no meio social, eu não senti preconceito, mas sim questionamentos. E eu acredito que também, por ser uma mãe solo, e assim, nós, o Brasil é um dos países com maior número de mães solos, então, acaba que isso, o fato de ser solo, eu acho que não causa tanta estranheza nas pessoas que não me conhecem. Às vezes, causa um pouco pelo fato de ser uma adoção, né? Uma maternidade pela via adotiva. Uhum. Mas, só por curiosidade, eu acredito que o fato desse momento aqui que estamos tendo e tantos outros acontecimentos e que as pessoas do universo adotivo vêm propagando essas informações, a gente vai conseguindo fazer com que as pessoas entendam mais e vai também diminuindo as incidências de preconceito. Não elimina completamente, né?
0: Sim.
4: Mas a gente consegue sentir que está mais fluido, as pessoas estão mais compreensivas e entendendo mais esse universo.
0: Ô Riso, hoje olhando para a sua trajetória, o que é que a maternidade pela via adotiva ensinou a você sobre amor, família e sobre a coragem de construir a própria história?
4: Assim, eu não me reconheço a pessoa que eu era há 5 meses atrás. Minha filha chegou há aproximadamente 5 meses. Eu passei 1 ano e 6 meses habilitada, né, na fila.
0: Sim.
4: E eu acredito que com o todo foi 2 anos e 6 meses aproximadamente. Desse período de preparação até chegar à habilitação. E aí eu procurei fazer esse percurso com calma, vivendo um dia após o outro. E minha filha chegou, né, há 5 meses atrás e eu não me vejo. Eu não me vejo a outra pessoa que eu era antes dessa chegada.
0: Uhum.
4: É outra força, é outro ânimo, é outra disposição para viver. A chegada da maternidade, ela transformou de uma forma de enxergar a vida, assim, completamente. O amor que eu conhecia passa a ser um amor que ultrapassa limites, né? O amor,
0: sim,
4: que eu conhecia, eu acho que ele ainda conseguia, eu conseguia definir, mas com o amor da maternidade, se torna um amor que vai além, que é indescritível. Uhum. Eu acredito que hoje eu ainda não sou mãe pela via biológica, mas conversando com outras amigas mães, eu percebo que não muda a via, né?
0: Uhum.
4: Esse amor realmente indescritível, essa força que vem desse amor pelos filhos e que é capaz de transformar a história, construir novos começos e, acima de tudo, unir propósitos, porque esse universo adotivo me trouxe amigos e a gente constrói laços que eu tenho certeza que vamos levar para a vida, que provavelmente que eu vou levar para a vida com essas pessoas, graças a esse universo adotivo e a graças à união dos nossos propósitos. E também eu já entendo que a adoção não foi apenas um caminho pela qual eu me tornei mãe. Uhum. Foi também o caminho que transformou a minha história, da minha família, e mostrou a força que eu nem sabia que eu tinha.
0: Isso é muito legal. Riso Silva é mãe pela via adotiva, é voluntária muito no GAA Vitória, é empresária. Riso, algum evento próximo no GAA Vitória?
4: A gente já teve a reunião desse mês, né, no GAA Vitória, e teremos a reunião no próximo mês, dia 12 de setembro, né?
0: Sim.
4: Então, é na Univisa, na universidade que tem aqui na nossa cidade, em Vitória de Santo Antão. É aberto, né, a todas as pessoas, todos os pretendentes, a todas as pessoas que queiram conhecer esse universo adotivo. A gente também tem o Instagram do GAA Vitória, onde lá todo mundo pode ficar informado dos nossos próximos eventos e das nossas atividades.
0: Muito bom. Riso, muito obrigado pela atitude adotiva de hoje. Grande abraço.
4: Grande abraço.
0: Conversamos com a empresária Riso Silva, mãe pela via adotiva, mãe solo, voluntária no GAA Vitória, e trouxe para a gente o tema da atitude adotiva desta terça-feira. Agora, 9 horas e 36 minutos.
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0: Vai depender sempre do ano que ela gravou essa música. Essa música é Menino do Rio. Ah, então ainda é Baby Consuelo. Depois ela adota o Baby do Brasil. E depois volta a ser Baby. Não sei como é que tá agora, não. Aí depois você diz que o maluco sou eu. Não, mas ela não é maluca, não. Depois eu conto uma história de maluca aí. Baby.

0: Olha aí, baby, aqui no programa Movimento Cultural. Deixa eu abraçar os amigos e amigas ligados com a gente. Na volta, né? Na volta. Vamos ao intervalo, 9 horas e 41 agora.
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0: Agora 9 horas e 43 minutos. Deixa eu abraçar os amigos que estão ligados com a gente no programa Movimento Cultural. Jojó e Holandense. Amigo, por favor, divulgue a 34ª Festa Anual da Vila Yolanda. Convite especial, Festa da Velha Guarda, dia 29 de novembro, apresentação especial de Vilma Araújo e sua voz inesquecível, show com a banda Labaredas, reunião especial com Aborto do Cavaco, Grande Aborto, no Clube Inês Andreasa, Clube Inês Andreasa. Ok, valeu, um abraço à turma aí da Vila Yolanda, beleza, Jojó? Está comunicado. Cristiano do Barro, boa noite, amigo. A minha segunda casa é a Rádio Jornal. Jeivison também está com a gente. Boa noite, meu nome é Jeivison e estou escutando a Rádio Jornal. Valeu. Ismael Leôncio, amigo, na biografia musical de hoje, toca Se Você Já Foi Boêmio, de Carlos Gonzaga. Tá ali, o nosso querido Guga tá aprontando, tá ficando legal demais. Tá ficando bonitinha a biografia musical, né? Se Você Já Foi Boêmio. Tá legal? Andrade de Rio Doce, sempre ligado no programa Movimento Cultural da nossa querida Rádio Jornal. Será que a nossa arena não tem condições de pelo menos receber um jogo da nossa seleção na Copa Feminina de Futebol? Parece que a nossa Federação Pernambucana de Futebol perdeu força. O que será que os nossos repórteres esportivos e cronistas pensam a respeito? É triste ver que estamos sendo relegados a posições menores no cenário do nosso futebol. Boa noite, querido amigo. Valeu, Andrade. Numa leitura rápida, acredito que sim, amigo. Perdemos espaço no nosso futebol. Não temos nenhum clube hoje na Série A. Temos dois na Série B, mas ali numa luta, né, para voltarmos. Temos um na Série C querendo chegar à Série B. Em termos da arena, tudo aquilo que a gente falou durante esse período, né? O quanto ela caiu, óbvio, vai ter reformas, e aí não sei se a força política nesse instante é o que determina a vinda da seleção brasileira para cá, né? Passa muito por aí. E lembrando que, óbvio, mesmo com todas as dificuldades que temos, que a gente tem que falar, nós temos essas dificuldades, mas também a briga é árdua, né? Com o sul, sudeste do país. Ainda não vi quais são as sedes que a seleção brasileira vai jogar. Vou dar uma observada. A nossa querida Ana Lúcia. Gostaria de saber se a Rádio Jornal ainda faz doação de cadeira de rodas. Ela pergunta sobre custo. Não tem custo, tá? Não tem custo. É doação mesmo. Ana Lúcia, o teu e-mail, a tua mensagem vai ficar aqui. O pessoal da redação durante o dia com certeza vai dar uma olhada, tá legal? É, mande aqui, novamente, aqui nesse texto. Eu não vou abrir já para ficar para durante o dia. Mande o nome da pessoa que está precisando, qual o bairro, tá? Que aí alguém vai entrar em contato com você na redação durante o dia. Acho que é assim que funciona, né, Livre? Alguém dá uma olhada lá, né? Manda o nome, endereço, quem é que tá precisando. Né? Por esse mesmo zap aqui, tá, Ana Lúcia? Por esse mesmo zap. É, quem também tá com a gente, tá ok? Aí, ó, ok. Então não está ok. É, o Fernando Café e também Val. Saudações, tricolores. Ivanildo, estou escutando a Rádio Jornal. Manda um abraço para os amigos Mima e Fernando Café, também Val. Abraço ao nosso querido Joãozinho aí de Petrolina, Joãozinho Amorim, o Movimento Cultural é acima de tudo, a aula de cultura, não perca um só programa, boa noite, um abraço, João, tá sempre ligado com a gente aqui no Movimento. Emiliano de Piedade, boa noite, tô ligado na Jornal. É, tem alguém aqui, Jackson, né? É o Jackson, isso aí. Jackson diz o seguinte, vamos lá. Tudo bem? Gostaria de deixar um comentário, que é as lágrimas do saudoso Pelé em 70, as lágrimas do baixinho Romário em 96, 94, e as lágrimas de Neymar em 2026, todos na Copa do Mundo, respectivamente, foram lágrimas verdadeiras. Um forte abraço e fiquem com Deus. Grato antecipadamente, Jackson. Valeu, Jackson. Um grande abraço, amigo. José Maria Filho de Carpina, saudações a todos. Fábio Ramos, boa noite, professor. Sempre ligado na Rádio Jornal e no Escrete de Ouro daqui de Petrolina. Alô, Fábio. Grande abraço. Abraço aos amigos de Petrolina. Aprazível Petrolina, né? E aí, saudades, né? De Petrolina e do Juazeiro também. Juazeiro da Bahia e toda essa região do nosso sertão fantástica. É, quem também está com a gente? Dedinho. Sou náutico. Boa noite a todos da Rádio Jornal, estou na escuta, na Ilha do Varadouro, em Olinda. É, meu nome é Nilson, gostaria de escutar Raul Seixas outra vez. Manda um alô pra gente dormir aí. Eu vou mandar, mas tu dá um tempinho, não dorme logo não, porque se dormir logo tu não vai escutar o alô. Segura um pouquinho aí, Nilson, segura um pouquinho. Um abraço ao nosso querido Nilson. Guga Gol, de Maranguape. O programa é muito bom, legal, Guga. Grande abraço. Esse é o Guga que faz gol. Você é o Guga que não faz gol, né, Guguinha? Esse é o Guga gol. Tô brincando. O Guga fazia muito gol e jogava demais. Joga ainda não? Se arrisca? Não, né? Esquece. Esquece. Deixa pra lá. É, são 9 horas e 49 minutos aqui no programa Movimento Cultural. Estamos acompanhando o primeiro tempo de jogo no Mineirão. Jogo de ida das quartas de final da Copa do Brasil. Cruzeiro e Atlético vão empatando por 0-0. Cruzeiro e Atlético vão empatando por 0-0. É primeiro tempo de jogo. Nós vamos daqui a pouquinho falar sobre Maracatu da Zona da Mata Norte, tá? Maracatu da Zona da Mata Norte. Tem um assunto super interessante pra gente falar. Pronto, agora intervalo de primeiro para segundo tempo no Mineirão. 0-0, né? São 9 horas e 50 minutos. Eu dei uma passada aqui na como é que ficou a Série B, o término da rodada. Somente confirmar se os jogos terminaram assim, enquanto a gente estava aqui apresentando o programa, conversando com os amigos e com as amigas. Porque nós temos entrevista. Então, cadê o simulador daqui? Foi? Foi. É, deixa eu aproveitar aqui e fazer um grande agradecimento a meus queridos amigos que são do rádio, mas o super papo que a gente teve no Podrecast, a verdade é, dos nossos queridos Aderval Barros, grande Derva, professor Rubens Souza Filho, Mário Júnior e o meu querido amigo também, Admilson Rufino, pelo super papo da semana passada. Já estou inscrito no canal, estou acompanhando, tá? E dando muita risada, os caras são fantásticos. Grande abraço a essa turma super boa. 9h50 agora.
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0: Estamos ao telefone com Regis Arruda, produtor do Encontro de Mestres de Maracatu da Zona da Mata Norte, oitavo encontro. Meu querido Regis, boa noite, tudo bem?
3: Boa noite, Marcelo, tudo bem?
0: Que legal, muito bom para a gente conversar. Já começou ontem, já teve um encontro, né, Regis?
3: Isso, o oitavo encontro de mestres de Maracatu da Mata Norte, né? Já teve início umas aulas de espetáculo, duas de escolas, né? Uma em Itaquinga, da Rio de Janeiro Estadual, outra aqui no município de Nazaré. E a gente já começou a primeira etapa em Ferreiros, né? Nesse último sábado agora, com a mostra audiovisual da Tela na Mata. Tivemos um encontro de 20 mestres, né? Uhum. Participação também de emboladores de coco, canarinho e caetano e gazeira. E a manobra, né? Que na sede do Maracatu, Águia de Fogo, que é o anfitrião, né? Que recebeu a gente lá no Ferreiro.
0: Muito legal. Me desculpe, eu falei ontem, mas na verdade foi sábado 22. Eu estou com sério problema entre eu e o calendário. 22 foi sábado passado. E quais são os próximos agora? Como é que vai funcionar, Regis?
3: Então, o evento segue, né? Então, vai passar aí por três cidades agora, né? Dia 12 de setembro, próximo mês, estaremos em Tracunhaé, na Vila da Subinha, zona rural de Tracunhaé, na sede do Maragatu, Vila do Ferro, né? O mestre Delica, que é o proponente, o diretor do projeto, é mestre, né? Lá do Maracatu. Vamos receber novamente mais 20 mestres de Maracatu. Vamos ter a participação da Fernanda Balanço do Amor, do mestre Luiz Henrique, né? E é de Tracunhaé também. A mostra do visual abrindo o evento. E junto com isso, a manobra do Maracatu Estrela da Serra, né? Vamos ter a participação também do Som da Rural, vai estar na presente.
0: Sim.
3: No outro mês, em outubro, estaremos em Itaquitinga, dia 10 de outubro, né? Com outra programação. Em novembro, nós encerramos a etapa aqui em Nazaré da Mata, na sede do Maracatu União Faceiro.
0: Muito bom. Sona Rural, o projeto do Roger de Renault e do Nilton Pereira, né? Tem uma coisa interessante, Regis, que eu queria que você falasse pra gente. Hoje, em tempos de internet, a gente tem uns aplicativos, e aí como eu curto muito a nossa cultura, tem chegado muita coisa pra mim desse movimento de vocês da Zona da Mata Norte, de Maracatu, Caboclinho e tudo mais. E aí o seguinte, eu sei que assim como a gente gosta, tem muita gente que gosta. Isso aí acaba, essa divulgação via internet, tem chegado à Zona da Mata Norte, tem mais gente visitando ou permanece as mesmas pessoas que já curtiam o movimento antes, Regis?
3: A gente consegue atingir sim, né, mais uma quantidade de pessoas, mas não tão expressivamente, assim, um ponto de dar mais volume, né? Acho que a cultura popular ainda passa por essa dificuldade, né, de formação de público, né? Então é mais assim na coisa local. Então é o carro de som na cidade, sim, é o boca a boca, é as pessoas do Porto Maracatu que vai e divulga, chama, né?
0: Uhum.
3: O mestre Angelica também já tem esse trabalho de ter essa rede de contatos, né? Então ajuda sim a divulgação, né?
0: Uhum.
3: Então muitas pessoas acabam vendo tal, mas o público em si chega para prestigiar, eu acredito que não é o mesmo que acaba vendo através das redes sociais, né?
0: Sim, então,
3: a gente ainda passa por essa dificuldade assim, de formação do público, né? Infelizmente a cultura popular ainda tem vida com uma coisa de não... Falta essa coisa de conhecimento e valorização, né?
0: Sim.
3: Mas chegam mais pessoas, sim, né? Uhum. Mas ainda não é aquela forma expressiva de público, né? A gente ainda não passa por essa dificuldade.
0: Entendo. E é sempre bom a gente ressaltar o apoio que se tem. Quando não tem apoio, a gente vem no microfone, a gente reclama, a gente cobra do poder público. Mas esse encontro de Maracatus tem incentivo, não tem, Regis?
3: Isso, tem um projeto incentivado pelo Cultura, né, com ponto de incentivo aqui do Estado.
0: Sim.
3: Né, e a gente já segura, então, que a gente consegue captar e aprovar pelos editais do Cultura, né?
0: Uhum.
3: As lutas que estão mexendo, tá, de maneira totalmente independente, pedindo a ajuda, colaboração dos de todas as questões envolvidas, né?
0: Sim.
3: Então, esse particularmente, sim. E na, em algumas cidades a gente acaba também tendo apoio das prefeituras locais, com suporte na estrutura, né, da utilização da via pública, o reforço de iluminação, coisas pontuais, assim, mas o incentivo maior, da maior parte do projeto todo em si, é pelo Fucultura.
0: Uhum. É, eu queria que você ficasse à vontade para falar sobre as redes sociais de vocês no, na internet, para divulgação, Regis.
3: Por favor, vou estar aqui com o companheiro que está comigo, o meu da Mica, e o Pedro também, ele passa essa informação e falar um pouquinho, né, já que ele é o idealizador e o fundador aí do projeto.
0: Opa, tranquilo, tranquilo. É, eu não entendi direito o nome que ele falou, mas o amigo é bem-vindo, muito bem-vindo, para falar sobre as redes sociais na internet do Encontro de Mestres de Maracatu. Boa noite.
4: Boa noite, Marcelo Araújo, boa noite a todos da Rádio Jornal, e me dá alegria de participar, né, nessa noite, dessa entrevista, levando aí até a capital pernambucana as informações do Encontro de Mestres da Zona da Mata Norte. Então, Marcelo, como você falou, a gente tem o Facebook, né, a gente tem o Facebook do Mestre André de Lima, onde você acompanha toda a programação do Encontro de Mestres que acontece aqui na Zona da Mata.
0: Sim.
4: E também tem o Instagram, que é Encontro de Mestres de Maracatu da Zona da Mata Norte 2026, tudo pegado. Aí lá você fica por dentro de todas as informações do nosso encontro, dos nossos homenageados, que também dentro desses encontros a gente está também homenageando personalidades, pessoas que têm um relevante serviço prestado na cultura popular. Então, 20 homenageados, cada encontro a gente homenageia 5, e é muito bacana quando a gente faz esse trabalho e eles também se sentem reconhecidos, né? Tanto aqueles que já se foram, como também esses que ainda mantêm essa tradição do maracatu aqui na nossa região.
0: Opa, então maravilha, meu amigo, vamos essa divulgação para que as pessoas cheguem, tenham mais informações. A gente deseja muito sucesso nos próximos encontros de mestres de maracatu. Um grande abraço e sucesso, amigo.
4: Um grande abraço para você, Marcelo Araújo, para toda a sua equipe aí da Rádio Jornal. E a gente já faz o convite para no próximo dia 12, você estar lá junto conosco, participando desse grande encontro de mestres, tanto da nova geração como mestres veteranos, que vão estar lá participando e prestigiando esse grande evento. Um grande abraço a você e toda a sua equipe, e a gente agradece a todos da Rádio Jornal.
0: Maravilha, um grande abraço, muito sucesso. Dia 12, como ele falou, é na sede do Maracatu Estrela da Serra de Açudinho. Abertura com Ciranda Balanço do Amor, de Mestre Luiz Henrique. Vai ser em Tracunhaém. Grande Tracunhaém. É a terra do nosso querido Cacau, né? Grande Cláudio Lopes. É Tracunhaém, Cláudio Lopes? É isso aí, é Tracunhaém. Grande Claudinho. São 9 horas e 59 agora.
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0: Com Alceu Valença. Às 9 horas e 59 no Movimento Cultural. E olha esse baque solto aí, ó.

0: ao seu Valença, pro nosso querido Adúcio Lucena. Adúcio girando com os maracatus também. Já saiu do carnaval, né, Adúcio? Saiu do carnaval? Já brincou? Demais, né? E também, maracatu solto ou virado? Gosta do virado, entendi. Pega umas alfaias lá, não. Olha aí, show de bola. E eu fui logo cuidar aqui, porque eu faço uma confusão terrível com isso, não devia fazer mais. Maracatu de baque virado, maracatu de baque solto. O maracatu de baque virado, que é esse que o Alceu cantou agora, é o maracatu de nação. Ele é urbano, é ligado aqui à capital e às antigas coroações de reis do Congo. Usa alfaias, caixa de guerra, gongue e agbê. Desfila com rei, rainha, damas do passo e batuqueiros. As luas são fixas e ensaiadas, sem improviso do mestre. As luas são as cantigas. Já o maracatu rural é esse que estávamos falando agora há pouco com o nosso querido Regis Arruda, que é o rural, vem da zona da mata do nosso estado, do trabalho dos canaviais. Usa tambor de terno, gonguê, porca, maracá e apito. O grande destaque é o caboclo de lança, com roupas coloridas e guizos. O mestre usa o apito e improvisa os versos na hora. Por isso que eu fiz questão de na hora corrigir, porque esse é o erro grave, viu, Marcelo? É, bicho, esse é o popular se ligue, né? O popular se ligue. Ah, vamos embora, estamos atrasados aí? Vamos nessa. 10 horas e 4 minutos.
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2: Agora, 10 horas e 7 minutos, aqui no programa Movimento Cultural. Deixa eu ver os amigos que estão ligados com a gente aqui no Movimento. Nivaldo de Areias, tô na escuta, como sempre, mando um abraço para meus filhos David e Débora lá em Caruaru, Vila Kennedy. Aos meus dois netinhos, Davi Guilherme e João Lucas, estão na escuta. Frase da noite: se Deus é por nós, quem será contra nós? Fica na santa paz. DJ Daia, o pipoco do barro. Adoro a Rádio Jornal, quero parabenizar o repórter Alex Santos pelo seu trabalho à beira do campo e nos comentários. E depois dos jogos, suas opiniões vão de encontro aos ouvintes. Eu vi o jogo do Santa Cruz, rumo à Série B. Um abraço ao DJ Daia, que inclusive ainda manda aqui um vídeo, né, da arquibancada. Olha, o Neto da Ilha do Maruim manda um alô para Dóia do V8 e Dedinho, na escuta da Rádio Jornal. Queria escutar Raul Seixas, né? Raul Seixas, outra vez, desde outra vez. Valeu, um abraço ao amigo Neto, tá ligado com a gente. Rodrigo Alves do Janga. Boa noite, Marcelão. Ah, ele coloca aqui um ótimo intelectual. Eu sou curioso, viu, Rodrigão? Eu vou aprendendo com os outros. Aí ele diz: me tira uma dúvida. Sabemos que alguns países utilizam como língua oficial o idioma herdado de seus colonizadores. Porém, tem uma eterna dúvida: qual a origem dos idiomas? Quem os criou? E como foi tão bem distribuído para cada nação? Veja bem, eu acho que isso aqui está... Um linguista, acho que explicaria de forma espetacular para você. Alguém ligado à linguista, às línguas, né? Ao estudo das línguas. Mas, como demos uma passadinha lá nos nossos estudos de filosofia da linguagem, e principalmente quando você entra para estudar os jus naturalistas, eles vão estudar o estado de natureza. Você tem filósofos como Hobbes, como John Locke, Jean-Jacques Rousseau. Então, eles vão mergulhar lá no passado, nesse estado de natureza, e vão trazer a ideia de tudo aquilo que tem escrito na história dos primeiros homens na Terra, pelo menos daqueles que a gente tem informação. Então, tudo começa com os dialetos, né? Com as linguagens de casa, de uma comunidade. E aí você imagina que é uma língua muito originária, muito rústica. Mas daí, esses homens, na maioria das vezes, eram nômades. Então, eles saíam caminhando pela terra, principalmente ali na África, que é onde nasce tudo. E dali você começa a misturar com outro tipo de entendimento. Você imagina o que é nomear as coisas com palavras se você muito mal pronunciava as palavras. Então, a história é fantástica, viu, Rodrigo? Eu posso pesquisar aqui e trazer livros que mergulham nessa história, né, para trazer para vocês. Mas nada como um linguista que é mais especialista, no caso, de mergulhar nessa coisa da história humana, né? É pura emoção. Eu gosto muito de mergulhar nisso. Até dei uma olhadinha aqui, ó. Necessidade inicial. Por exemplo, os teóricos do direito natural olham para o chamado estado de natureza, o momento hipotético antes da criação das leis escritas e do Estado. Essa aqui eu estou lendo, tá? Filósofos como Jean-Jacques Rousseau argumentaram no seu estudo sobre a linguagem que as primeiras formas de fala nasceram das emoções e dos desejos de contato, e não da lógica fria. Para John Locke, por exemplo, é um inglês, Locke, a linguagem foi uma ferramenta concedida ao homem para conectar mentes, transformando pensamentos.

0: comportamentos internos, tensões compreensíveis. Nessa coisa da linguagem, se você dá uma olhada, por exemplo, na nossa língua portuguesa, se você conversa com o português, você vai notar várias diferenças. Então, nós, enquanto brasileiros, de dois séculos para cá, aliás, de cinco séculos para cá, nós modificamos bastante. Nós não falávamos português, o homem, a mulher da época, né, falava as línguas originárias, e depois a gente aprende a falar português, e depois a gente começa a criar palavras aqui. Então, hoje, se você vai no nosso dicionário, a gente tem palavras advindas de outros países também. Já se misturou aqui o francês, já se misturou o inglês. Hoje, mais do que nunca, o inglês, né? Porque você tem de palavra inglesa. Você vai na internet, tem palavras que você tem que observar e saber o que é. Ou então chamar um jovem, chamar alguém das novas gerações, fazer, ei, traduz para mim isso aqui, o que é que você está falando aí? Né? De tanta mistura que a gente já tem. O século passado é coisa bem interessante, passamos do século XX, do século XIX, você já tinha muita influência do francês. E aí você pega um pedacinho de holandês que nós tivemos aqui, principalmente em Pernambuco. Pega coisa do árabe também. Então, tem muita mistura. Essa coisa é bem empolgante, viu, Rodrigo? Agora 10 horas e 12 minutos no Movimento.
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0: Olha, Anunciação, o musical de Alceu Valença, celebra os 80 anos do artista pernambucano e chega ao Recife para a temporada no Teatro do Parque. Vamos conectar com o diretor Miguel Coker e também o ator Duda Rios, do musical Anunciação, para a gente conversar. Deixa eu ver quem é que chega primeiro. Deixa eu ver se o Miguel está por aí. Pronto, chegou um aqui. Este é o Miguel, ou Duda?
2: Miguel.
0: Miguel. Ô, Miguel, bem-vindo. Boa noite.
2: Tudo bem? Só corrigindo, eu sou idealizador e diretor de produção do espetáculo. Nossa diretora é a Duda Maia.
0: É a Duda Maia. E nós temos ainda o ator Duda Rios, né? Para eu discernir aqui. Não é isso?
2: Ator e autor do espetáculo.
0: Também. Ah, joia. Então, maravilha. Então, esse aí material aqui que eu peguei já está defasado. Vamos no cara a cara, como diria o antigo personagem. Vamos no cara a crachá. Vamos no cara a crachá. Duda, tudo bem? Sim. Bem-vindo.
3: Tudo bem. Prazer estar aqui. Um prazer muito grande.
0: Alegria toda nossa. Eu queria que vocês apresentassem primeiro o grupo. Fiquem à vontade para apresentar o grupo de onde nasce o musical Anunciação. Por favor. Miguel.
2: A gente não começou como um grupo, né, Duda? Mas a gente se formou, né? A gente virou esse grupo, né, que faz Anunciação, né? Esse espetáculo começou na minha cabeça com a ideia de fazer um espetáculo em homenagem ao Alceu, mas que retratasse o universo dele, de uma maneira não biográfica.
0: Sim.
2: E que a gente pudesse fazer uma grande celebração da mitologia, né, que ele é para fazer esse espetáculo. Foram muitas pessoas, né, que participaram, né, falando algumas delas, né, a gente tem o nosso diretor musical, Rico Viana, a gente tem o nosso cenógrafo, Anderson Dias, a figurinista Karen Brustolin, o desenho de som de Rodrigo Oliveira, a gente tem o arranjo dos vocais de Beto Lemos, a gente tem uma equipe incrível. E, enfim, vou deixar o Duda também falar um pouquinho do restante da galera.
0: Maravilha. Aproveitando o ensejo, já perguntando para o Duda, por onde já passou o espetáculo, Duda?
3: Até agora, só pelo Rio de Janeiro.
0: Ah.
3: A gente acabou de estrear o espetáculo no dia 23 de julho, né, Miguel?
0: Muito legal.
2: Fizemos isso mesmo.
3: Quatro semanas de apresentações de quinta a domingo, sessão extra e lotou, e aí tivemos que abrir sessão extra de novo, lotou, e agora vamos fazer cinco sessões em Recife.
0: Super legal, deixa eu voltar, eu quero voltar com o Duda, mas eu queria perguntar ainda ao Miguel, você falou lá no início que houve um contato com o Alceu, foram vários, como é que ele está por dentro de todo o projeto, como é que é essa relação, Miguel?

0: O Alceu, ele está por dentro de, né, de que a gente estava fazendo o projeto, mas como ele mesmo fala, eu não tive nada a ver com isso aí, né? Ele brinca, né? Porque ele não participou da criação diretamente,
1: Sim.
0: mas assim, desde o início, a gente conversou muito com ele, com a companheira dele, com a Yane, né? Dizendo o que a gente estava fazendo. Eu lembro que uma das primeiras perguntas que o Alceu me fez foi: mas quem é que vai me fazer? É curioso, né? A pessoa
1: Sim.
0: deve ficar meio, né,
1: Isso.
0: apreensiva. Só que a ideia que a gente teve com o espetáculo era de não ter uma pessoa que faz o Alceu, todo o elenco de alguma forma tá personificando a licença dele, né?
1: Sim.
0: E aí teve um momento também que toda a equipe passou a entrar em contato com ele também, né? A gente se encontrou. Duda passou a usar muito de conversas com o Yanei, com o Alceu, para pesquisa, né, do que ele foi escrever. E isso tudo com muita delicadeza, assim, com muito cuidado, mas também sem querer levar para o espetáculo a história biográfica do Alceu. Eu diria
1: Sim.
0: que é uma história poética do Alceu, né, Duda?
1: Super legal. E aí, aproveita, já levantando a bola para Duda e perguntando como é que foi realizada essa construção desse Alceu Valença. Se ele mesmo teve a preocupação de saber, imagina nós, viu, Duda?
2: Pois é, a gente hoje em dia, né, existem muitos espetáculos homenageando grandes artistas, né, brasileiros da música. Então também a gente fica tentando fugir de uma fórmula biográfica, né? Claro que a gente se interessa em saber o que é que aconteceu, quando é que a pessoa nasceu, onde nasceu, a história de vida, quantas pessoas casou, tá em qual casamento, um filho aqui, outro filho ali, como é que foi isso? Mas se a gente olha para tudo que Alceu é, que representa, eu acho que tem outras camadas dele que são mais relevantes, né, para a gente trazer para o mundo de hoje, né? A irreverência de Alceu, o brincante, o teimoso, o cara que levanta a cultura brasileira, que brada ela no peito, que olha, estava falando agora há pouco sobre uma fala muito interessante sobre a língua portuguesa e todas as suas influências e mistura brasileira, que aqui na nossa língua, no tronco tupi, no tronco guarani, no tronco tucano,
1: Exato.
2: e a gente olha para Alceu, olha para essas palavras e tira a roupa delas, sabe? Eu acho que Alceu é, acima de tudo, um mágico das palavras. Ele tem um olhar, a poesia dele, a música dele é altamente poética, né? Se você lê as músicas, funciona como poesia também. E é uma poesia
1: Espetacular.
2: sem pretensão de muita construção intelectual. É uma poesia livre, solta, primitiva, nua,
1: Cheiro de polvo, né?
2: cheiro de povo e muito sofisticada, né? Mas não pela intelectualidade, é pelo coração. Você não entende o que é que aquilo está dizendo. Se eu rimar, rima com rima, é tangerino, é tangerina, é pirapora, é petrolina, é tangerina. E você diz, pô, tem uma loucura muito boa aí. Então, quando a gente foi
1: Exatamente.
2: construir essa dramaturgia, que eu fiz em parceria com a Luísa Lourosa, que também está no elenco, né? E conversando com a Duda Maia, diretora, e com o Miguel, a gente pensou, vamos construir uma obra maluca, né? Então essa obra tem que ser embolada, né? O tempo tem que estar embolado, a gente salta no tempo, a gente vai para frente, a gente vai para trás, a gente faz uma multiperspectiva. O que é que a Lua diria ao Alceu, que é um poeta aluado, né? Onde é que o qual e se a gente inventa uma história do azul, qual foi, como foi que o azul nasceu no mundo para ele parar nos olhos azuis de La Belle de Jour? Então a gente
1: Puxa
2: começou a
1: vida, velho.
2: criar
1: Legal.
2: brincadeiras, né, seguindo essa lógica doida, maluca, irreverente do Alceu. E acho que a gente conseguiu um resultado muito, muito feliz.
1: Miguel, eu queria fazer uma relação aqui que é a seguinte.

0: Quando a gente conversa com escritor, com escritora, geralmente eles dizem assim: olha, a maior dificuldade da escrita de todo o livro é colocar o título. Aí a relação não é essa. Eu sei que a anunciação, puxa vida, foi super bem anunciado. Mas vamos lá, como condensar Alceu Valença em pouco mais de 1 hora e meia, 2 horas? Como é que é essa mágica? Como é que isso funcionou, velho? Deve ter sido complicado, né?
1: Olha, eu acho que sim. Eu acompanhava um pouco dos ensaios da criação e eu via que, né, Tuda e Duda iam criando cena por cena, iam pensando cena por cena e crescendo o espetáculo. É, como o Duda falou, eles estavam já desde o início querendo criar uma coisa maluca.
0: Sim.
1: E quando você está criando uma coisa maluca, você não está com tudo tão bem organizado do que você vai criar, né? Você vai fazendo as coisas, vai olhando e vai falando, pô, isso é bonito, pô, vamos fazer, isso é bonito, vamos fazer. E eu falava muito para eles assim, no sentido de não se prender a nada. Ah, a gente precisa chegar a 2 horas de espetáculo ou precisa ser curto. Não se prender, deixar a coisa fluir, deixar, né, as cenas bonitas chegarem. E em algum momento, né, você sabe, né, quando você está criando, em algum momento você olha e fala, tá bom assim, né? E acho que como o Duda falou, né, acho que todo esse processo de criação foi muito feliz, assim, né? Até a gente teve outras felicidades. Eu lembro que quando eu comecei o projeto, a gente tinha um nome que era muito ruim, assim, né? A gente tava chamando de Alceu Magia Musical, porque tinha essa coisa da magia presente, né, na obra do Alceu. E aí, em algum momento, eu fui entendendo que nosso nome não era bom. E aí, uma outra pessoa falava que não era bom. E aí, foi tão bom isso, porque de repente veio o nome Anunciação na cabeça. E acho que a Anunciação, ele diz tanto, sabe, desse projeto, porque é uma palavra também livre, né, como o Duda falou, né, não é uma palavra presa a alguma coisa, e é uma palavra que ao mesmo tempo diz tudo, né, porque é uma grande anunciação poética, né, o elenco está o tempo inteiro anunciando poesia, né, é isso.
0: Deixa eu perguntar para o Duda o seguinte: como ator profissional, se existe o personagem complexo de se fazer, ou difícil, não sei se é a palavra correta, ou que exige mais atenção, ou exige mais disciplina, não sei. O ator é você, Duda, não sou eu não, cara. Eu tô só perguntando. E se é complexo compor o personagem Alceu Valença? Queria que você ficasse à vontade para falar isso.
2: Então, nesse espetáculo especificamente, a gente incorpora, e eu acho que isso faz muito parte da linguagem da Duda Maia, que é a nossa diretora, né? A gente tem uma presença muito brincante no palco, como nos nossos folguedos, sabe? Ali no Cavalo Marinho, no Coco de Roda. A gente
0: Solto.
2: às vezes brinca de ser alguma coisa, mas sem deixar muito de ser a gente, né? Então, não é diferente de quando você vê um ator que faz uma grande composição de um personagem, né, e vai defender esse personagem do início ao fim do espetáculo ou de um filme. Isso a gente vê muito no cinema. Nesse espetáculo, somos, acima de tudo, brincantes. Estamos ali, eu, Natasha, Jeff, José, Aloísa, Rafa, Maria Pérola, estamos como nós mesmos ali. E às vezes a gente vai brincar de ser alguma coisa, assim. Às vezes eu vou fingir um pouquinho que eu sou o Alceu, mas acima de tudo é a gente. E o trabalho se dá no corpo, na musculatura, né? Num corpo solto, num corpo disponível, num corpo que se comunica com os ossos, com as articulações, com a musicalidade do próprio corpo, que vai se transferir para os instrumentos que a gente toca em cena. A gente toca em instrumentos ao vivo em cena, né? Somos todos instrumentistas, cantores, e é a partir daí que a gente se comunica, que a gente constrói alguma coisa com a plateia, sem compor um personagem, mas sendo a gente com leveza, liberdade e disponibilidade.

0: com a essência do Alceu, né, que é a autenticidade.
1: Maravilha. É, Miguel, eu queria que vocês ficassem à vontade para falar sobre o serviço completo, quando, hora. É, fique à vontade para falar sobre a partir do dia 2, é isso? Dia 2, né?
2: É, eu diria assim para todo mundo de Recife, assim, cara, se estiver pensando, vou ou não vou, não deixa de não, vai, porque eu garanto que depois do espetáculo eu vou estar lá todo dia, depois você pode me cobrar isso, você pode chegar lá na porta do teatro e falar, quem aí é o Miguel? Ah, é você? Pode me cobrar, que eu tenho certeza que você vai vir, você vai falar, ainda bem que você falou para eu vir. Maravilha. A gente só vai fazer 5 apresentações no dia 2 a 6 de setembro, de quarta a domingo, sendo quarta, quinta e sexta às 8 horas da noite e sábado e domingo às 18 horas. É, são só 5 apresentações. A gente está num teatro que é um teatro lindo, que é o Teatro do Parque, fica no centro de Recife. É, então... Essa é uma oportunidade única para todo mundo para poder assistir um pouco dessa criação, que foi uma criação feita com tanto cuidado e com tanta paixão. Acho que o mais legal era que a gente tinha uma equipe muito apaixonada em poder estar tendo essa oportunidade de trabalhar com a obra do Alceu. E aí por isso que ficou um espetáculo que a gente está todo mundo feliz com o que a gente criou, né?
1: Maravilha. Duda é pernambucano, Duda. Né, Duda? Duda é pernambucano, né?
0: E eu sou besta de não ser.
2: Já sou besta, porque eu sou filho de pernambucano.
1: E foi nascer onde? No Rio, né, Miguel? Rio?
2: Eu nasci, meu pai é nascido em Recife, eu nasci no Rio.
1: No Rio, sim. E Duda nasceu aqui. Tem mais alguém da equipe pernambucana ou só o Duda?
0: Temos a nossa diretora, ela é filha de pernambucanos, nasceu no Rio de Janeiro, mas foi para Recife com 3 anos de idade.
1: Sim.
0: E cresceu aí até os 18, dançando, tem muito contato com a dança pernambucana, né? A Duda é uma pessoa da dança. Sim. Temos no elenco também Maria Pérola, que é uma cantora pernambucana maravilhosa. Temos a Natasha Falcão, também no elenco, outra cantora e atriz pernambucana, e temos um vizinho, né, o José, que é paraibano. Temos mais um cearense,
2: Beto,
0: também,
2: outro Beto cearense,
0: vizinho dos fundos, né?
1: Sim.
0: É um cearense que é lá do Crato, Beto, que também faz os arranjos vocais do espetáculo, e temos o Rico Viana, que é o nosso diretor musical, também pernambucano.
1: Poxa, maravilha. A gente só tem a agradecer a entrevista de vocês, desejar muito sucesso, uma ótima estada aqui na nossa terra e sucesso aí no musical. Abração, Miguel, abração, Duda. Sucesso!
2: Abraço!
1: Valeu, galera! Anunciação. Conversamos com o Miguel Coker e também com Duda Rios. E quem é que vai tocar? Quem? Alceu Valença. 10:30.

0: Anunciação ao seu Valença, 10 horas e 34 minutos.
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0: Aqui no programa Movimento Cultural estamos recebendo online a cantora, escritora, musicoterapeuta pernambucana Gisela Santos. Oi Gisela, boa noite, tudo bem?
1: Olá, boa noite, tudo bem? Como vai?
0: Tudo tranquilo, que bom recebê-la aqui no Movimento Cultural. Acho que é a primeira vez aqui com a gente, né Gisela?
1: Online sim, já estive presencial.
0: Ah, maravilha, mas que bom. Então, a volta da Gisela, e aí trazendo coisa nova, temos coisa nova?
1: Temos coisa nova.
0: Olha aí, que bom. Eu queria começar...
1: Temos um livro que eu estou escrevendo aí, né?
0: Ah, boa, eu queria começar aqui pelo lado da musicoterapeuta.
1: Certo.
0: E queria que você definisse pra gente qual o tipo de trabalho que você faz hoje com a musicoterapia, Gisela.
1: Ah, é um trabalho apaixonante, Marcelo. A música, ela tem o poder de transformar vidas e a gente usa a música dentro das terapias. Tanto com crianças

0: escolares como com crianças atípicas.
1: Sim.
0: E a gente trabalha ritmo, sequência, memória. E a musicoterapia, ela pode ser usada em todas as idades. A gente trabalha com criança, com adolescente, com jovem, com idosos que têm problemas de Alzheimer. Então, sim, a música, ela é uma ferramenta fantástica para a gente trabalhar dentro da educação, para a gente trabalhar a memória, para a gente se divertir, para a gente curtir. A música tem esses artifícios que facilitam a nossa vida.
1: Super legal. E aí o seguinte, esse Ministério Musical da Gisela é fundamentado na adoração a Deus e na excelência artística. Queria que você falasse um pouco para a gente agora sobre a sua música, Gisela.
0: Então, a minha música, ela é uma música de adoração a Deus. Eu sou cantora, né? Antes de seguir o Evangelho, eu era cantora, era crooner de orquestras.
1: Sim.
0: E estudei música e decidi fazer minhas canções de amor a Deus.
1: Sim.
0: Né? A partir daí, eu canto o meu sentimento em relação a Deus. E meu esposo, ele escreveu essa canção, ele compôs essa canção.
1: Sim.
0: Que muito que fala nessa música sobre o medo, também algo que eu escrevi no livro. Né? Então, eu sou apaixonada por música, sou apaixonada por Deus, né? Gosto de testificar minha fé através das minhas canções também, Marcelo.
1: Espetacular. Eu tenho profundo respeito pelas denominações religiosas, as evangélicas. A gente sabe que tem uma profusão de igrejas protestantes distintas. No seu caso, você atende a determinadas igrejas ou você é aberta a todas as igrejas? Como é que funciona na hora de contratar a Gisela e aí especificamente para o canto religioso, para o ambiente religioso, Gisela?
0: Mas a todas as igrejas. Eu canto amor a Deus.
1: Sim.
0: E Deus não é uma religião, sabe, Marcelo?
1: Uhum.
0: Deus, ele é soberano, ele é completo.
1: Sim.
0: Ele é amor.
1: Espetacular, muito bom. A divisão, às vezes, quem faz somos nós aqui, né? A gente tem que sair dividindo as coisas,
0: né?
1: Fale pra gente o seguinte, sobre livro, que você é escritora também.
0: Estou lançando agora, no próximo mês.
1: Ah, tá lançando.
0: Arquitetura da Mulher Plena.
1: É
0: um livro.
1: Arquitetura da Mulher
0: Plena.
1: Plena, entendi.
0: Ele é um livro de coautoria, onde a gente reuniu várias mulheres, vários profissionais da psicologia, da área de alimentação,
1: sim,
0: da música, da comunicação. A minha área especificamente, Marcelo, eu vou falar sobre comunicação, porque eu vou falar sobre uma dor que me machucava muito, né? Que eu tinha muita vergonha e medo de expor todo o conhecimento que eu tinha.
1: Sim.
0: Eu sempre achava que eu ia ser julgada, que as pessoas iam achar uma banalidade aquilo que eu escrevi. E aí eu comecei a me conhecer, porque eu acredito que a aceitação, ela começa muito através do autoconhecimento. Então, quando você se conhece, quando você passa a entender o conteúdo que você tem, de que forma você pode contribuir com a sociedade, o seu pensamento começa a mudar. Então, eu aprendi o seguinte, que coragem, ela não é ausência de medo. A coragem é decidir não permitir que o medo continue dirigindo minha vida.
1: Sim,
0: e eu decidi, eu não vou ter mais medo.
1: Espetacular.
0: Eu vou seguir, eu vou colocar para fora, eu vou ajudar outras mulheres, mulheres que têm potenciais, talvez não tenham um nível de currículo ou estudo que eu e você tenhamos, mas eu acredito que dentro de cada ser humano existe um conteúdo, existe uma vivência, existe uma experiência, que quando a gente compartilha essa experiência, a gente consegue ajudar outras pessoas, tanto a vencer o medo, como eu venci, ou seja, superar uma dor, superar uma luta, contar uma vitória, e através dali, daquele testemunho, a gente consegue impactar outras vidas. E as mulheres começam a entender, não, é possível sim, eu sou capaz, eu posso, eu tenho voz, a mulher, ela tem voz, a gente conseguiu esse espaço, e você tendo uma comunicação assertiva, dentro do espaço que te

0: é dado, eu acredito que funciona muito, e a gente usa a comunicação como uma ponte, não para construir muros, mas para construir uma ponte.
1: Super legal. Gisela, eu acredito que a gente conversa aqui com várias escritoras, várias cantoras e várias pessoas que usam variadas terapias, e de todas elas a gente sente aquela alegria que vem de dentro, que vem da essência de estar fazendo o que gosta, de estar exprimindo a sua arte. Pelo pouco de conversa aqui que a gente teve, me parece que você está num super momento, bem consigo mesma e querendo passar para as pessoas. É só impressão minha ou é verdade?
0: É super verdade. Eu durmo e acordo nesse propósito, Marcelo.
1: Que legal.
0: Porque isso é o que tem regido minha vida. É impactar outras vidas, é falar com outras mulheres, é impulsionar, é direcionar, é fazer elas acreditarem nelas, mulheres com potencial, seja uma dona de casa, seja uma empresária, seja uma professora, seja o que for. É valorizar essa mulher, é dar voz a essa mulher, para que ela possa colocar para fora aquele potencial, aquele conhecimento, que com certeza vai gerar impacto na vida de outras mulheres.
1: Poxa, mas que legal. Eu queria que você ficasse à vontade para falar seus perfis nas redes sociais, como é que as pessoas te encontram, se tiver streaming para música também, para o livro, à vontade, Gisela.
0: Certo. Minha canção, ela está em todas as plataformas digitais. Sim. Gisela Santos, com dois L's. Gisela Santos. Meu Instagram é @GiselaSantosOficial, com dois L's. Sim. E o meu canal no YouTube também, Gisela Santos, com dois L's. Então, lá no meu canal do YouTube tem as minhas conquistas, as minhas canções, as produções. No Instagram tem o meu dia a dia, os eventos que eu participo e as lives que eu estou sempre fazendo lá. E nas plataformas digitais, minhas canções, que vocês podem ouvir, curtir, adorar, compartilhar.
1: Super legal. Fale pra gente, temos 4 meses aí pro término de 2027 e a gente vive esses ciclos, aliás, 26, né? Até o início de 2027. O que é que está programado aí na sua agenda para esse final de ano? Acho que muito trabalho, né?
0: Muito trabalho. Agora em setembro, nós vamos ter a Marcha para Jesus, dia 5 de setembro, na Avenida Boa Viagem. Sim. Saindo em frente ao Castelinho. Estarei puxando um trio elétrico até o Parque Dona Lindu. Desde já convido todos vocês. O lançamento do meu livro também acontece em setembro. Então estarei em congressos de mulheres. Estarei fazendo minha imersão também em relação ao meu livro, falando sobre comunicação assertiva. Tudo isso eu vou divulgar lá no meu Instagram, para você que está ouvindo aí de casa, me acompanhar, participar comigo, mergulhar nesse projeto tão lindo que nasceu no coração de Deus.
1: Puxa, maravilha. A gente fica daqui torcendo, desejando muito sucesso. Quando tiver coisa nova, traga para nós. Essa música que a gente vai tocar, como é o nome dela, Gisela?
0: Sou Filho.
1: Sou Filho, é? Sou filho. Maravilha. É. Gisela, muito sucesso, abração para você, para sua família. Grande abraço.
0: Obrigado. Um abraço para você, tudo de bom e até a próxima, se Deus quiser.
1: Até a próxima, maravilha. Gisela Santos, Sou Filho.

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4: Agora, 10 horas e 53 minutos, aqui no programa Movimento Cultural. Daqui a pouquinho nós teremos a biografia de Carlos Gonzaga. Daqui a instantes, tá legal? Carlos Gonzaga, que faleceu num dia como hoje, no 26 de agosto de 2023, há 3 anos. Hoje nós podemos, em termos de data, nós podemos passar aqui e relembrar algumas. Por exemplo, deixa eu ver aqui. Frei Beto, deixa eu ver somente se a data marca, obviamente, o nascimento dele, né? 82 anos de idade. Carlos Alberto Libânio Cristo, Frei Beto. Deixa eu dar uma passadinha sobre ele aqui. O Frei Beto é uma figura super interessante, né? Católico. Eu entrei aqui na página dele, mas não tem muitas informações. A gente pode colher de outra aqui, que diz o seguinte: frade dominicano, jornalista graduado e escritor, adepto da teologia da libertação e militante de movimentos pastorais e sociais. Foi preso 2 vezes pela ditadura militar, mas com a consolidação da redemocratização passou a exercer papel público ainda mais ativo nacional e internacionalmente, como assessor especial e intermediador, chegando a ser coordenador do programa Fome Zero. Por seus 78 livros e atuação em defesa dos direitos humanos e dos movimentos sociais populares, recebeu vários prêmios. Em 1982, Prêmio Jabuti, por Batismo de Sangue, livro na categoria Biografia e Reportagem. Jabuti, ele é tricampeão no Jabuti, hein? Tricampeão. Em 2005, pelo livro Típicos Tipos, Perfis Literários, categoria Reportagem. Jabuti de 2014, Um Homem Chamado Jesus, categoria Reportagem. Prêmio Direitos Humanos da ONU, 88, por suas contribuições na defesa dos direitos humanos. Prêmio Juca Pato, de 85, concedido pela União Brasileira de Escritores, como intelectual do ano pelo livro Fidel e a Religião. E o prêmio Alba de las Letras e las Artes, de 2009, reconhecimento internacional por sua trajetória e seu compromisso social. É filho do jornalista Antônio Carlos Vieira Cristo e da escritora e culinarista Maria Estela Libânio Cristo, primo do padre João Batista Libânio. João Batista Libânio. Quem também está aniversariando hoje é Rivaldo. Pernambucano Rivaldo, né? Rivaldo Vitor Borba Ferreira, eleito melhor jogador do planeta pela FIFA. Nunca mais a gente teve o melhor jogador do planeta, né? Faz um tempinho, hein? Dá saudade, né? Não, Brasil. Teve Vini, acho que é 2024, né? É. Pois é. E ganhou a Bola de Ouro em 99, quando atuava pelo Barcelona. Rivaldo conquistou 2 campeonatos espanhóis. Peça fundamental na conquista do pentacampeonato na Copa do Mundo de 2002, formando um trio histórico com Ronaldo, Ronaldinho Gaúcho, além de ter sido vice-campeão mundial em 88. Iniciou no Santa Cruz, passou pelo Mogi Mirim, Corinthians, Palmeiras. Na Europa, defendeu também o Milan, vencendo a Liga dos Campeões. Outra figura de destaque, e aí um pouquinho mais lá atrás, né? Nós temos o filósofo David Hume. David Hume, filósofo, historiador, ensaísta, diplomata escocês, um dos mais importantes filósofos modernos do iluminismo. Seus pensamentos foram revolucionários, o que o levou a ser acusado de heresia pela Igreja Católica por ter ideias associadas ao ateísmo e ao ceticismo, tendo suas obras acrescidas no índice dos livros proibidos. David Hume foi inspirado nas correntes filosóficas do empirismo e do ceticismo, crítico do racionalismo cartesiano. Suas ideias foram inspiradoras para diversos filósofos posteriores, como Immanuel Kant e Auguste Comte. Apesar das pronúncias serem parecidas, mas são nomes diferentes, tá? Kant, Immanuel Kant, prussiano, e Auguste Comte, também conhecido como pai da sociologia, o positivista, o francês Auguste Comte. É tanto que uma das frases mais famosas de Kant é que ele diz que Hume é que o despertou do sono, né? Despertou do sono. São 10 horas e 58 minutos aqui no Movimento Cultural.
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4: Vamos com as informações. Pesquisa desenvolvida por redes e instituições em Pernambuco analisa o deslocamento eficiente e sustentável dos veículos elétricos leves de 2 rodas. As informações com o repórter João Lubambo.
5: A mobilidade elétrica está ganhando cada vez mais espaço no nosso dia a dia e se tornou o foco de um importante projeto de pesquisa em Pernambuco. Uma rede de instituições está unindo forças para estudar o uso de veículos elétricos de 2 rodas e desenvolver soluções que tragam mais eficiência e sustentabilidade para o trânsito. O projeto é o AIMOBV, que significa Avanços Integrados em Mobilidade Inteligente, Segurança Veicular e Eficiência Energética. Coordenada pelo Centro de Informática da Universidade Federal de Pernambuco, a UFPE. A iniciativa conta com a participação de várias instituições de ensino e de uma parceria estratégica com o setor privado. Para os testes práticos, os pesquisadores estão analisando de perto o comportamento de uma motocicleta elétrica. Mas como esses veículos, chamados de autopropelidos, já estão sendo usados pelas famílias no cotidiano? Quem explica é o André Ramé, gerente comercial da AIMA Nordeste.
6: Muitas famílias utilizam hoje como segundo veículo em casa, porque apesar do nome ser estranho, ser diferente, são os veículos autopropelidos, são veículos que têm características interessantes, com uma velocidade máxima de 32 km por hora, entre eixos de 1,30 m, motor de no máximo 1.000 watts. Então, enquadra bem para famílias que querem levar filho para o colégio, a mãe quer levar o filho para o colégio, seu segundo veículo, até mesmo do próprio pai, que deixa o carro com a mãe e se desloca para o trabalho e tem autonomias de 50, 60, até 80 quilômetros de autonomia. Isso é bem interessante.
5: Os pesquisadores reforçam que a autonomia real desses veículos elétricos pode variar conforme a forma de conduzir, o peso transportado, o relevo e até as condições do caminho. Por isso, o coordenador da pesquisa, professor Paulo Maciel, lidera os estudos para que a tecnologia entenda melhor as necessidades do usuário e garanta mais segurança no trânsito. André Ramé detalha o que se espera alcançar com esses estudos.
6: A nossa pesquisa visa isso, ter um conhecimento maior da forma do trajeto se deslocar e passar mais segurança para o usuário, de maneira que ele consiga ter conhecimento de, por exemplo, um problema numa controladora que vai acontecer daqui a 2 meses. Nossa pesquisa visa isso, visa também aumentar a autonomia das baterias, visa também busca de carregamento mais rápido através de carregadores inteligentes.
5: Embora ainda seja cedo para divulgar dados definitivos sobre o consumo e durabilidade final das baterias, a união entre a inteligência da academia e a experiência do mercado promete acelerar a criação de carregadores inteligentes e novas tecnologias de transporte urbano. Um avanço que fortalece não apenas o setor de mobilidade de duas rodas, mas toda a sociedade em busca de um futuro mais limpo. João Lubambo, Rádio Jornal, Rádio Notícia.
4: 11:02. Deixa eu fazer uma retificação aqui em relação ao Rivaldo, que aniversaria hoje, tá? Não é o Rivaldo campeão do mundo, não é o Rivaldo que começou no Santa Cruz. O Rivaldo que aniversaria hoje, 25 de agosto, ele nasceu em 85 em Salgadinho. Começou no Santos. Jogou no Sport em 2012. Este Rivaldo aqui é volante. Jogou no Santos, no Guarani, no Marília, no Bahia, no Vaduz, no Oeste de Itápolis. Aliás, Oeste de Osasco, né? Ainda não era Itápolis, era Osasco. Avaí, Desportivo Brasil, Palmeiras. Aí veio do Palmeiras para o Sport em 2012. Jogou no Figueirense, no Steglau, do Irã, CRB, e encerrou sua carreira jogando pelo Bragantino, pelo menos com as informações que temos aqui. Tá? Então é este Rivaldo, esqueça aquele Rivaldo, o campeão do mundo, o pentacampeão. Tá legal? Exatamente, é isso aí. Desculpas. Às 11:03.
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4: Agora 11:03. Falta de uma reserva financeira para resolver os contratempos pode ajudar na explicação das altas taxas de inadimplência entre os brasileiros. As informações com Kevin Paes.
7: Um levantamento da Associação Brasileira das Entidades dos Mercados Financeiros e de Capitais, Ambima, em parceria com o Instituto Datafolha, aponta que 31% dos brasileiros não têm dinheiro guardado para lidar com imprevistos. Entre os 69% que possuem alguma reserva, 43% afirmam que o valor seria suficiente para no máximo 6 meses. A pesquisa também mostra que 36% da população possui algum tipo de investimento financeiro. O economista Breno Almeida explica o cenário.
8: Essa ausência de reserva, né, ela é resultado de um fenômeno que vem acontecendo no Brasil já há um bom tempo. Né? As famílias têm cada vez menos poupança. E isso é algo que a gente precisa ficar atento, porque isso é resultado de um processo em que o custo de vida ele vem crescendo e o salário não vem crescendo na velocidade que o custo de vida vem crescendo. É importante a gente lembrar que hoje o consumo das famílias é um consumo diferenciado, né? Há 20, 30 anos as famílias não gastavam com internet. Há 20, 30 anos as famílias não gastavam com plataforma.
7: Mesmo pessoas que recebem bons salários ou tiveram aumento de renda podem continuar vulneráveis a imprevistos quando as despesas crescem no mesmo ritmo dos ganhos. Breno Almeida relata que melhores condições de trabalho podem alterar a situação.
8: O que a gente tem, né, como alternativa a isso é a gente ter uma melhora significativa das condições de trabalho de uma forma geral, que dê em condição de pagar melhores salários. E você só consegue pagar melhores salários em duas ocasiões, né? Se a gente tem aí no ambiente de uma reforma tributária onde as famílias vão ter a oportunidade de serem tributadas, né, de pagar menos imposto, as famílias mais pobres, e as famílias mais ricas e as empresas pagarem mais imposto para redistribuir na sociedade. Não tem isso. O cobertor ele vai ser curto. Ou quem tem menos vai gastar menos com imposto

0: 6 minutos com a gente, o Marcelo Francisco, do IPCEP, torcedor do esporte. Opa, é fã de todos a emissora. Valeu, um abraço, meu querido Francisco. Tá ligado com a gente também. Ainda Lucivaldo Alvirrubro de Limoeiro. Grandes profissionais, sucesso para vocês, que Deus abençoe. Valeu, amigo, um abraço. Deixa eu ver também o DM. DM diz aqui, questão do Rivaldo. Valeu, é Moura, né? Moura de Abreu e Lima. Obrigado, viu, Moura? Também socorreu a gente aqui. Porque o Rivaldo falado não é aquele, não é o campeão mundial. É o outro Rivaldo. Um abraço, Moura. Agora, 11 horas e 7. 11 horas e 7 minutos. Vamos trazer informações agora da segunda edição do Seminário Pernambucano de Autismo, que vai debater conhecimento, experiências, inclusão e direitos do transtorno do espectro autista. As informações com Ernesto Pereira.
1: Neste sábado, dia 29, Recife recebe a segunda edição do Seminário Pernambucano de Autismo, no Centro de Eventos da Faculdade Pernambucana de Saúde, FPS. A programação vai contar com nomes como Cadu Lins, Dr. Marconi Oliveira, Dra. Thaís Cidália e Simon Veiga, além de outros convidados que irão compartilhar conhecimentos, experiências e diferentes perspectivas relacionadas ao autismo, desenvolvimento e inclusão. O evento terá capacidade para 540 participantes. Segundo a diretora técnica da Universidade da Inclusão, Tamires Hatz, a programação é voltada para todo mundo que queira saber mais sobre o autismo.
2: E o seminário, ele é um espaço de encontro, formação, troca de experiências sobre autismo. Vamos reunir profissionais de diferentes áreas, famílias, educadores, estudantes, todas as pessoas que têm interesse em compreender melhor o autismo e principalmente em pensar em práticas que promovem a inclusão e qualidade de vida. A programação, ela foi pensada justamente para aproximar a ciência da realidade das pessoas. Então, não é um evento voltado apenas para profissionais da saúde ou especialistas. É um seminário para quem quer aprender, refletir e ampliar o olhar sobre o autismo.
1: O evento retorna nesta segunda edição com a proposta de criar em Pernambuco um espaço de encontro e troca entre profissionais, famílias e toda a comunidade. Como detalha, Tamires Hatz.
2: Nessa segunda edição, conseguimos ampliar essa proposta, trazendo novos temas, diferentes perspectivas e uma programação ainda mais voltada para as necessidades que encontramos na prática. E acho que existe também um amadurecimento do próprio seminário. A gente não quer falar apenas sobre diagnóstico ou características do autismo. Queremos discutir, de fato, a inclusão, a educação, direitos, comportamentos, família e, principalmente, como podemos construir uma sociedade que esteja realmente preparada para acolher e incluir pessoas autistas de verdade.
1: A segunda edição do Seminário Pernambucano de Autismo será realizada no Centro de Eventos do Recife, na Avenida Mascarenhas de Moraes, em Biribeira. Os interessados podem conferir os ingressos pelo site seminariodeautismo.com.br. Mais uma vez, seminariodeautismo.com.br. Ernesto Pereira, Rádio Jornal, Rádio Notícia.
0: 11 horas e 10 minutos e óbvio que o transtorno do espectro autista é um tema em que grande parte da população, mas grande parte mesmo, já atenta para colher mais informações para saber como lidar com o autismo. Eu estou aqui nas mãos num livro que eu recebi como homenagem do Dia dos Professores, né, do último Dia dos Professores, que é o livro chamado Autismo, da organizadora Zeneide Silva, pela Prazer de Ler. Nossa homenagem a você, professor e professora, pelo seu dia, parabéns. A organizadora Zeneide, colaboradores Fabiana Barrocas, inspirados pelo autismo, Kelly Simões, Luciana Fernandes, Maria Cristina, Nildo Lage, Rosângela Nieto de Albuquerque, Wilson Cândido Braga. Tem uma frase que é super interessante da Simone Ellen Drummond Scanian, que diz o seguinte: todo autista é uma estrelinha azul que nasceu para brilhar neste lindo planeta azul chamado Terra. Porém, compete a todos nós mediarmos os saberes necessários ao seu desenvolvimento. Fecha aspas. Eu tenho mais uma matéria para chamar, e para você que se interessa sobre o assunto, enquanto nós vamos rodar a matéria, você vai fazer uma coisa aí. Ou você vai pegar uma caneta para escrever, ou você vai gravar, não sei, enfim. Depois da matéria, eu vou trazer os filmes que tem aqui.

0: aqui com o tema autismo. São 30 filmes. 30, tá? Vou falar um por um. Então, depois da matéria que a gente vai exibir agora. São 11 horas e 11 minutos. Pesquisa revela que, apesar da queda dos preços médios em 14 estados, Pernambuco tem o posto que vende o litro do etanol mais caro do país, R$ 6,59. As informações com Cristiano Bassan.
1: O preço médio do etanol hidratado caiu em 14 estados brasileiros, de acordo com os dados da ANP, a Agência Nacional do Petróleo, que consideram os preços praticados entre os dias 16 e 22 de agosto. Em Pernambuco, apesar da queda, um posto registrou o maior preço do litro em todo o país, R$ 6,59. Na média nacional, o etanol permaneceu estável, custando R$ 3,91 por litro. São Paulo, que é o principal estado produtor e consumidor, registrou a menor média de R$ 3,71. A maior queda de preço foi registrada em Goiás, 2,58%, com o litro passando a custar, em média, R$ 4,17. Já a maior alta ocorreu em Minas Gerais, com um aumento de 3,45%, levando o preço médio de R$ 3,90. Para o economista Wesson Caval, apesar de positivo, os dados precisam ser observados com atenção.
2: Essa queda do preço do etanol em 14 estados brasileiros é uma notícia realmente positiva para o consumidor, mas precisamos analisar esses números com algum cuidado. Primeiro, apesar da redução em vários estados, o preço médio nacional permaneceu em R$ 3,91 por litro. Portanto, não estamos falando ainda de uma grande queda generalizada de preço, mas de um movimento de acomodação que, na verdade, já vem ocorrendo nas últimas semanas. A principal explicação está na oferta. Nós estamos em um período importante da safra de cana-de-açúcar e também de aumento da produção de etanol de milho. Com mais matéria-prima disponível e maior produção, existe uma pressão natural para a redução dos preços nas usinas e, posteriormente, claro, nas bombas.
1: O Wesson Caval destaca ainda que, no valor atual, está sendo mais vantajoso abastecer com o etanol do que com a gasolina, por exemplo.
2: Na média nacional, o etanol está custando aproximadamente 60% do preço da gasolina. Portanto, abaixo daquela referência tradicional da qual os brasileiros já estavam acostumados, os 70%. Isso significa que, para muitos veículos flex, abastecer com etanol hoje pode ser economicamente vantajoso. Agora, Pernambuco chama atenção porque foi encontrado aqui o maior preço do país em um posto, R$ 6,59 o litro. Mas é importante esclarecer, esse não é o preço médio de Pernambuco, é o maior valor individual encontrado pela pesquisa.
1: Cristiano Bassan, Rádio Jornal, Rádio Notícia.
0: 11 horas e 14, daqui a pouquinho tem a biografia musical com Carlos Gonzaga, eu avisei aqui que ia falar sobre os filmes, né? Vamos lá? São 30. A Lenda do Pianista do Mar. A Lenda do Pianista do Mar é o primeiro. A Menina e o Cavalo. Tem uma aqui em inglês. A Mother's Courage. Uma Mãe Coragem. A Mother's Courage. Talking Back to Autism. Talking Back. Escreva Back, B-A-C-K, to Autism. O quarto, A Sombra do Piano. A Sombra do Piano. O quinto, Adam. O sexto filme sobre o autismo, Arthur e o Infinito. Um olhar sobre o autismo. Arthur e o Infinito. Um olhar sobre o autismo. O sétimo, Autismo, o Musical. O oitavo, Ben X, A Fase Final. É Ben X ou Ben X? Diz aí pra mim. Tu que é mais moderninho aí. Ben X. Ben X mesmo, tá bom. Ben X, A Fase Final. Deixa eu ver se a Livelto aqui sabe. Ben X ou BX? X? Ah, o cara ali é novinho, tá vendo? Novinho, do bola e bola ali é novinho. Ben X, né? A Dulce também? A Dulce tá ligado? Ben X ou Ben X? Ben X, né? Ben X. A Dulce também é novinho, cara. Metido a novinho, tá vendo? Vamos lá. Isso é brincadeira, né? O cara pergunta se é um elogio ou uma crítica, né, velho? Ben X, A Fase Final. Não, meu, eu sou do tempo do Zorro, né? Então, entende? O Zorro e o Sargento Garcia. Eu ia promover a capitão, é sargento, que faz tempo que assisti. E nesse tempo todo ele já deve ser capitão. A patente subiu. Experimentando a Vida é o nono. Não dá, pô. Eu tô falando um negócio quase sério aqui. Farol das Orcas. Loucos de Amor. Mary e Max, Uma Amizade Diferente. O 13º, Meu Filho, Meu Mundo. Meu Filho, Meu Mundo. O Garoto que Podia Voar, outro filme. O Nome Dela é Sabine. O Nome Dela é Sabine. Paraíso no Oceano. Prisioneiro do Silêncio. Outro filme, 18º. Rain Man. Palavra inglesa, né? Você vai com, termo inglês, você vai com Rain Man, tá? Rain Man. Rain Man. Ressurreição. Retratos de Família. Sei Que Vou Te Amar. Tão Forte e Tão Perto. Esse aqui está em inglês também, o 23º. Em português seria algo em torno de Temple Grandin. Acredito que é Temple Grandin. Temple Grandin. 24º é Testemunha do Silêncio. 25º é Tudo o Que Eu Quero. O 26 é Um Amigo Inesperado. O 27 é Um Certo Olhar. O 28, Um Garoto Chamado Po. P-O, Po. Um Time Especial. E fechando, White Frog. Tá em inglês, seria Sapo Branco. White Frog. Bem, são 30 filmes, 30 recomendações no campo do autismo, recomendados aqui pela equipe da Zeneide Silva no livro Autismo, pela editora Prazer de Ler. Tá legal? Às 11 horas e 18 minutos no movimento.
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0: A partir de agora com Carlos Gonzaga.

de Carlos Gonzaga iniciou-se no final da década de 40 em São Paulo, por meio de sua participação em programas de calouros no rádio. Carlos Gonzaga, na biografia musical.

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Ele nasceu em Paraisópolis, em Minas Gerais. Se mudou para a capital paulista em busca de oportunidades e trabalhava em uma fábrica de cadeiras, quando decidiu cantar profissionalmente. Carlos Gonzaga, na biografia musical.

A versão em português de Diana, lançada em 58, vendeu mais de 300 mil cópias em pouco tempo. Um recorde estrondoso para a época. O sucesso foi tão gigantesco que o próprio cantor americano Paul Anka veio ao Brasil, motivado pela repercussão da regravação. Ao conhecer Carlos Gonzaga, Paul o abraçou calorosamente em reconhecimento. Carlos Gonzaga, na biografia musical.

Carlos cantava na rádio local de Pouso Alegre aos 17 anos. Destacou-se em concursos em São Paulo pela sua afinação. Contratado em 1952, após vencer uma competição na emissora, consolidou seu espaço como cantor fixo das rádios Tupi e Piratini. Carlos Gonzaga, na biografia musical.

Carlos assinou com a gravadora RCA Victor e lançou seu primeiro disco em 1955. O início de seu repertório era focado em ritmos tradicionais e sentimentais, bem antes de se tornar um dos pioneiros do rock nacional. Carlos Gonzaga, na biografia musical.

0: As informações do Tricolor do Arruda tá chegando com Igor Moura. Um abraço, Igor.
1: Fala, amigo. Forte abraço para você e para todo mundo ligado aqui na Rádio Jornal. Uma terça-feira de trabalho matinal para o elenco do Santa, que volta a trabalhar nesta quarta-feira, na semana mais importante da temporada para o Tricolor do Arruda. Semana preparatória para o duelo no Jonas Duarte, em Anápolis, diante do Anápolis, sábado às 5 da tarde. Toda rodada com jogos simultâneos. Muita emoção, né? Apenas 3 clubes entre os 20 não tem nenhuma aspiração mais na Série C. Os que ficam para a Série C 2027, Volta Redonda e Ituano, e o já rebaixado Confiança. Os demais, cada um vai brigar por um objetivo. E o objetivo do Santa, inicial, é ganhar o jogo fora de casa. Aliás, com o Christian de Souza, em 6 partidas como visitante, o Santa não perdeu uma sequer e conseguiu o resultado que precisa sábado em Anápolis em 4 das 6 oportunidades em que foi visitante. Ganhou da Inter de Limeira em Limeira, do Brusque em Brusque, do Paysandu em Belém e do Barra em Itajaí. Empatou com Maringá e Botafogo fora de casa. Já o Anápolis, que estava muito bem encaminhado para voltar à Série D, depois que demitiu o Roberto Fernandes, contratou o jovem Luan Carlos e conseguiu uma reação que o deixa fora do Z2 na atual situação da Série C, né? O jovem Luan Carlos, de 34 anos, depois que assumiu o Anápolis, conseguiu ganhar 3 dos 4 jogos até aqui no comando da equipe goiana. Portanto, duelo de 2 equipes que estão em boa fase nessa Série C do Campeonato Brasileiro. O Santa Cruz, vencendo, muito provavelmente vai terminar no G4 da Série C. Vai terminar na terceira, na quarta ou até, quem sabe, na segunda colocação, a depender dos resultados. É bom lembrar que quanto melhor você termina posicionado a primeira fase, melhor o direcionamento dado, teoricamente falando, claro, no quadrangular de acesso à Série B da próxima temporada. Arilson deve jogar no lugar de Favela, que está suspenso com 3 cartões amarelos. E o Santa Cruz vai buscar essa vitória. Se não conseguir vencer em Anápolis, aí uma combinação de resultados precisaria acontecer. 4 adversários diretos vencendo para o Santa Cruz terminar a rodada fora do G8. Eron, atacante que fez gol em João Pessoa contra o Botafogo, fez gol na Arena contra o Caxias, vem numa boa sequência, melhorando seu rendimento com a camisa tricolor. Fala sobre esse duelo em Anápolis.
2: A gente não tenta olhar isso aí, né? A gente sabe da tabela, a gente vê a tabela, mas a gente não tem parâmetro, porque a gente sabe que vai ser uma decisão. Eles também lá estão falando que vai ser uma decisão, e a gente aqui também vai ser uma decisão. Então a gente tem que entrar dentro de campo com uma mentalidade muito forte. Como eu falei, sabemos do começo do jogo, vai ser bastante importante, mas a gente sabe a performance que a gente está fazendo fora de casa. Então é continuar fazendo o que a gente vem fazendo fora de casa e buscar o que o professor vai passar para a gente essa semana dos pontos fracos que ele tem do Anápolis, e a gente explorar e conquistar essa classificação, que é o objetivo do clube.
1: Palavras, portanto, do atacante Eron, aqui conosco, nesse movimento.
0: E o Timbu como destaque a partir de agora, Raldinei Alves, o garoto de ouro. Um abraço, Raldinei.
3: Muito boa noite para você, Marcelo, e para todo mundo que está nos acompanhando aqui na Rádio Jornal. Hoje à tarde, o elenco do Náutico fez um trabalho no CT Wilson Campos. O Timbu está se preparando para enfrentar o Atlético na próxima sexta-feira, jogo marcado para as 8h30 da noite no Estádio dos Aflitos. Para essa partida, o Náutico vive a expectativa dos retornos do zagueiro Gustavo Henrique e dos atacantes Júnior Todinho e Vinícius, atletas que estavam no departamento médico. Gustavo Henrique e Vinícius não viajaram por uma decisão da comissão técnica junto com os jogadores e, por isso, não entraram em campo na partida diante do São Bernardo. O Náutico tem 3 pontos de vantagem em relação ao Ceará e vai ter uma sequência de jogos que podem virar a chave do clube na tabela de classificação da Série B. Primeiro o Atlético, depois o Botafogo de Ribeirão Preto. O Botafogo é um time que está na mesma zona da tabela de classificação que o Náutico. E na sequência o América Mineiro, fora de casa. O América virtualmente rebaixado à Série C do Campeonato Brasileiro. Se o Náutico vencer esses 3 jogos, conquistaria mais 9 pontos, chegaria a 40, ainda faltando mais de 10 rodadas para terminar o campeonato e alcançar o número mágico de 45 pontos, que geralmente é suficiente para garantir a permanência na Série B do Campeonato Brasileiro. O atacante Derek foi o autor do gol de empate do Náutico contra o São Bernardo no último domingo e falou sobre finalmente conseguir balançar as redes depois de semanas sendo criticado pela torcida.
4: Um gol muito importante para mim, até que tira um pouco do peso das costas que estava sobre mim. Sabia da pressão externamente que vinha sendo cobrado, mas sempre não deixei abalar minha cabeça, sempre trabalhei, procurei trabalhar bastante para poder fazer o gol e graças a Deus fui feliz nessa partida aí. Eu tenho muita gratidão ao professor pela confiança que ele tem no meu trabalho. Ele sempre conversava comigo para me ter a cabeça boa, que o gol ia sair naturalmente, que enquanto eu estivesse cumprindo taticamente o que ele queria, ele ia estar junto comigo. E a cobrança externa eu nunca deixei abalar a minha cabeça, sempre trabalhei. E ele sabe do meu potencial e é por isso que ele confia no meu trabalho.
3: O atacante Derek, também nessa mesma entrevista coletiva, falou sobre a meta pessoal de gols que ele tem até o fim da temporada. Vamos ouvir.
4: Quando eu vim para cá, pro Náutico, eu botei uma meta em mente, com a minha família, de fazer 10 gols na temporada na Série B. Né? Agora, jogando pelo lado, acho que até eu tô tendo mais oportunidade agora. No jogo contra a Ponte tive duas, nesse jogo também tive acho que duas também. E acredito que eu possa concluir essa meta até o final da temporada.
3: Muito bem, palavras de Derek, atacante do Náutico, são os destaques do Timbu aqui no Movimento.
0: E o Leão da Praça da Bandeira é destaque no Movimento Cultural. Abraço, Alex Santos.
5: Valeu, Marcelo. Boa noite para você, boa noite para todo mundo ligado aqui no Movimento. E depois da vitória sobre o América Mineiro na última segunda-feira, jogadores do Sport se reapresentaram na tarde dessa terça, já visando o próximo compromisso. Sexta-feira que vem contra o Novo Horizontino, jogando lá em São Paulo. E a boa notícia no treinamento é que o meia-atacante Christian Barleta está no processo de transição do departamento médico para o departamento físico. Mas é muito pouco provável que ele seja aproveitado nesse jogo da próxima sexta-feira, jogando fora de casa. A expectativa é que o técnico Gilmar Dalpozo mantenha pelo menos a mesma base que venceu a equipe do Coelho Mineiro na última rodada. Uma vitória que deixou o Sport na zona de classificação visando a reta final do Campeonato Brasileiro da Série B. O volante Patrick de Paula foi confirmado pela diretoria do Sport como reforço na tarde da segunda-feira. Está treinando com todo o grupo, mas pelo menos nos próximos 15 dias ele não deve ser aproveitado no time considerado titular. O próprio técnico Gilmar Dalpozo falou em entrevista coletiva que o atleta vai precisar de no mínimo 15 dias para recuperar o condicionamento físico, já que ele vinha parado há bastante tempo. E nessa terça surgiu a informação que o Sport teria demonstrado interesse em ter o atacante Keno, aquele que passou pelo Santa, pelo Palmeiras e que está no Curitiba. E o presidente do Sport, Matheus Souto Maior, explicou a situação do Keno, se vem ou se não vem para o Sport.
6: O que houve com o Keno? Houve uma conversa, acho que um mês atrás, né, o Sport ligou para o Curitiba, tentou entender a situação do atleta, o Curitiba colocou o posicionamento dele que não ia liberar o atleta, que ia contar com o atleta, e aí imediatamente a gente já passou para outro nome e Keno hoje ele não consta na nossa lista, porque o Curitiba falou que iria contar com o atleta, então a gente não segue.
5: E quais são as posições hoje, presidente, que o Sport está precisando, né? Quais as situações que estão adiantadas? Podemos afirmar que já existe algum acerto nesse momento referente a reforços?
6: Bom, nós temos dois nomes. Aí, vamos lá, um lateral esquerdo, um número 8 ali, que é um meia volante, um extremo esquerdo e um centroavante. Esses são os quatro nomes que a gente busca, né? Desses quatro, eu diria que dois estão com discussões mais avançadas e dois ainda estão em conversas iniciais. Então a gente espera que muito em breve a gente tenha um desfecho para essas quatro posições, é o que a gente está procurando.
5: Pronto, aí está o presidente do Sport, Matheus Souto Maior, conversando com a gente. Leões que voltam a trabalhar nesta quarta-feira, trabalham quarta, viajam quinta, porque na sexta tem jogo importante contra o Novo Horizontino. Destaques do Leão para o Movimento. Valeu, Marcelão. Boa noite.
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0: E chegamos ao término do programa Movimento Cultural. Obrigado, Emílio Bezerra, Guga Laruso e também Elivelto Henrique nos trabalhos técnicos. Na redação, a Dulce Lucena. O programa tem a produção de João Lubambo. Vem aí a agradável companhia de Leonardo Boris e o Rei Convida. Um grande abraço e até amanhã com mais um Movimento Cultural.

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1: Meia-noite e um. 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
2: Boa noite. Um abraço para você. Ótima quarta-feira. 90.3 FM, Caruaru 91.3, Garanhuns 107.5. Pesqueira 90.9, Limoeiro 99.5 e Petrolina 90.5. É a grande rede da Rádio Jornal. Estamos começando a Madrugada Amiga, estamos começando a Madrugada Musical aqui na Rádio Jornal. Reconvida Roberto Carlos e seus súditos. Muita música bonita para você nesta madrugada. Aqui também você curte as reprises do debate, você curte também, se você não ouviu, Passando a Limpo, e se você não ouviu também, o Consultório. Portanto, estamos começando uma madrugada muito especial. Por isso, é a Madrugada Amiga. Aqui, a Madrugada Musical, na Rádio Jornal, o Rei Convida.

0: A Rádio Jornal, meia-noite, 14 minutos.
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0: Em Recife, Pernambuco, meia-noite, 28 minutos.
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0: na Rádio Jornal, meia-noite, 39 minutos.
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0: meia-noite e 50 na Jornal.
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0: na Rádio Jornal, uma hora.
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0: em Pernambuco, 1:11.
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0: Em Pernambuco, 1 hora 24 minutos.
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2: Uma excelente madrugada para você, onde quer que você esteja, no trabalho, descansando. Se você estiver em qualquer lugar, permita-me acompanhá-lo aqui pela Rádio Jornal, na Madrugada Amiga, com o Rei Convida.

0: na Rádio Jornal 1h35.
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0: 1h44. 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
1: Como valeu, valeu demais. É sempre bom recordar, não é verdade? Ótima quarta-feira para você. Tudo de bom. Vem aí o debate, vem o Passando a Limpo e também o consultório. E logo depois a Voz do Povo. Beijo no coração. Ótima quarta mais uma vez. Tchau.
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2: Na Rádio Jornal 1h46.
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3: A sequência de fortes terremotos registrados recentemente na América Latina e alguns países próximos aqui da gente voltou a chamar a atenção para a atividade sísmica nessa região. São tremores de grande magnitude e que atingiram países como Colômbia, Venezuela, Peru nas últimas semanas. Pessoas perderam a vida, também há vários casos de destruição das cidades, não é? Muita gente que perdeu tudo o que tinha, alguns, infelizmente, a vida. E por isso que no programa de hoje nós vamos falar com os nossos convidados sobre esses recentes terremotos registrados em alguns países da América do Sul, o histórico de atividade sísmica no Brasil, regiões brasileiras com maior potencial para a ocorrência de tremores e, claro, trazer a discussão aqui para próximo da gente. Será que o Brasil corre risco? Será que o estado de Pernambuco corre algum risco? Nós vamos debater esse assunto e debater aqui com quem sabe do tema. Eu quero agradecer, já saudar a presença do professor Oswaldo Girão, que é geógrafo, professor do Programa de Pós-Graduação em Ensino de Geografia e também do Departamento de Ciências Geográficas da Universidade Federal do Estado, a UFPE. Sempre um prazer recebê-lo, professor. Bom dia. Bem-vindo.
4: Bom dia, Natália. Bom dia aos ouvintes, né? É uma temática instigante por conta justamente da situação atual, né, que a gente vem passando. E reconhecimento, né, de que realmente nós temos uma certa estabilidade tectônica, mas eventualmente Pernambuco passa por alguns sustos aí no interior, principalmente, né? É interessante que os ouvintes possam entender um pouco melhor essa situação geológica que Pernambuco e o Brasil, ela tem essa condição no que se refere a esses aspectos sísmicos.
3: A ideia, a gente não é aqui estabelecer um pânico, que todas as pessoas agora vendam as suas casas saiam e vão embora, não é isso, mas é a gente entender, porque a gente cresceu, não sei vocês, mas eu cresci ouvindo que o Brasil era um país privilegiado quando você olhava para outros países, porque não tinha terremoto, nem maremoto, nem nada de moto, né, que nos prejudicasse, nos colocasse medo. Então, com tantas ocorrências graves e fortes e intensas, a gente tem que olhar para o lado e num cenário em que, por exemplo, você fica pensando, será que mudanças climáticas podem mudar isso? A população, que não é técnica, se pergunta essas questões. Então, a gente tem que ajudar respondendo. Deixa também saudar o professor Emerson Silva, que é geógrafo, professor do Programa de Pós-Graduação em Ensino de Geografia e do Departamento de Ciências Geográficas da UFPE. Seja bem-vindo. Bom dia.
5: Bom dia, bom dia. Bom dia a todos os ouvintes. É importante estar aqui nesse debate para a gente entender como funcionam esses sistemas, como é que, se a gente entende em áreas de margem ativa e áreas de margem passiva, onde nós nos encontramos, Geralmente, esses grandes eventos são da área de imagem ativa. Uhum. E a gente entender também aonde está o contexto do Brasil, sobretudo quando a gente entende de placa sul-americana, placa de Nazca, placa africana. Então, é importante trazer esse debate para os ouvintes e a população pernambucana.
3: Muito bem, obrigada pela presença. E também o professor Paulo de Barros Correia, que é geólogo, mestre em geociências, doutor em geofísica pela USP e professor aposentado da Universidade Federal. Seja bem-vindo também ao nosso programa. Bom dia.
6: Bom dia, Natália, bom dia, Oswaldo, bom dia, companheiro.
3: O Emerson,
6: desculpa. Bom dia a todos, os ouvintes, os internautas também. Sim. Né? E quero, inclusive, agradecer o convite, né, que vocês fizeram através do reverendo Maurício, que é cupirense. Eu também sou cupirense, né? Eu costumo dizer que Pernambuco não é meu país, é meu continente.
3: Olha aí.
6: Cupira que é meu país.
3: Boa.
6: E Sambaquim é a capital.
3: Muito
6: mas,
3: bem.
6: Muito bem. Então, ó, a questão do terremoto é realmente muito importante. É preciso a gente entender direitinho como é, sem alarde, sem muita... com base na ciência, né?
3: Uhum.
6: Com base na ciência a gente vai, de uma certa maneira, se conseguir explicar, né? Aqui aos ouvintes, eu tenho que ter na minha cabeça que tem ouvinte que não está vendo,
3: isso,
6: né, para poder explicar.
3: Mas eles estão no YouTube também, inclusive o senhor trouxe algumas imagens, alguns gráficos super importantes que a gente, ó, já vou fazer o convite aqui. Você que tem como nos acompanhar lá no YouTube da Rádio Jornal, já a gente vai colocar essas imagens, inclusive, porque é como numa sala de aula, né, professores? Uhum. Essas imagens vão nos ajudar a entender, explicar.
6: Claro, claro.
3: E que bom que a tecnologia está aí para nos ajudar. O rádio vem
6: muito
3: e a
6: bom.
3: Internet chega junto. Deixa eu lembrar que o nosso WhatsApp, o ouvinte já mandando mensagem, então continue participando, 991478520, é o nosso WhatsApp, 991478520, e aqui no YouTube, Rádio Jornal ao vivo, já deixa a tua mensagem lá e vai participando. Mas para começo de papo, professores e professor Oswaldo, o que forma um terremoto? Isso acontece por quê? Para a gente iniciar esse debate.
4: Vamos lá, Natália. Cumprimentar os colegas da falha nossa, professor Paulo, professor Emerson, agradecer estar ao lado de vocês, né, para aprender com vocês também. Né? Antes de mais nada, Natália, o terremoto, na verdade, ele se constitui em uma movimentação. Né? O próprio termo terremoto, sismo, né, em latim, sismo é movimento. Tá? Então, há uma movimentação que ocorre em determinadas áreas do planeta. O planeta ele é subdividido em placas tectônicas, né? Grandes placas como a América do Sul, a placa do Pacífico, e pequenas placas como a placa de Cocos, né? Do Caribe, né? Enfim. E essas placas, elas sofrem movimentações a partir de determinadas áreas que são marginais. Então, no planeta, nós temos três tipos de limítrofes entre placas.
3: Uhum.
4: As chamadas mesodorsais oceânicas, que são áreas de divergência, onde são formadas as placas, onde há o derramamento de material magmático, né? As áreas onde há o choque entre placas, ou seja, áreas que podem ser denominadas de subducção, quando ocorre a penetração de uma placa abaixo da outra, que acontece com a placa de Nazca, uma pequena placa no Pacífico penetrando abaixo da América do Sul, que levou justamente à formação dos Andes, né? E os limites transcorrentes ou transformantes, que são limites de falhas que se movimentam em uma relação à outra, mas que não destrói nem constrói placas. É o caso da falha de San Andreas, lá na Califórnia. Tá? Então, essas três áreas limítrofes causam ou eventos magmáticos, como vulcanismo, ou terremotos. Né? Os terremotos que ocorreram agora na Venezuela, na Colômbia, mais recentemente também no Peru, na Indonésia e também agora na Costa Rica, são justamente episódios que estão relacionados ao quê? Há uma ruptura, tá? Então, essas movimentações ocorrem a partir justamente de uma ruptura. Tá? Então, em determinada profundidade, há uma ruptura, né, de movimentação de placas que ela acumula energia. Então, essa energia é liberada rapidamente.
3: Como se fosse uma rachadura.
4: Você tem uma rachadura que está em movimentação e trinca em determinada velocidade maior.
3: Uhum.
4: É nesse momento da velocidade maior que é gerado, em determinado ponto, a gente chama de hipocentro, que é o foco, onde foi gerado aquela ruptura. E essa ruptura pode ser a 100 km, 20 km, 10 km de profundidade. Quanto mais raso for essa profundidade, maiores os efeitos que vão ocorrer em superfície. Em superfície, imediatamente acima do hipocentro, há algo que a gente chama de epicentro, que é o ponto onde você tem a origem na superfície daquele tremor, daquele terremoto, daquele sismo, né? E a partir dali, você vai ter as ondas sísmicas que vão gradativamente se afastar daquele ponto para as áreas que serão, até onde essas ondas chegarão. E aí você tem aquela questão da magnitude. 7.4, 5.6, 6.2, enfim. E aí, a partir dali, você, dessa movimentação, você tem o tremor. E aí o tremor tem outra questão, eles vão levar em consideração. A profundidade e também a temporalidade. Quanto tempo dura, né? Geralmente, a maioria dos tremores duram menos de 10 segundos.
3: A gente viu na Venezuela agora esse caso, né, que foi bem grave. Sim. As pessoas falando em 8, 11 segundos.
4: Foi. O da Colômbia. Foram dois, né? O da Colômbia foi 1 minuto e 36. Nossa. Foi muito longo. Né?
3: E pensa, a gente está falando de 1 minuto e meio.
4: Pois é. E fala-se que o mais longo ocorreu no Chile, em 1960, que chegou a durar 10 minutos. Nossa. Né? Então, realmente. Naquele tempo você tinha a questão dos equipamentos, se de fato foi esse período, mas foi muito longo também. Então, essa questão, então você tem o tempo de movimentação e aí você vai ter fatores que vão levar a esse tremor, ser desastroso ou não. Qual é a condição superficial? A cidade, né? É uma cidade que foi. É uma cidade densamente povoada. É uma área rural, né? Por exemplo, o terremoto que é registrado como o mais intenso no Brasil foi 6.2 lá no Mato Grosso em 1955, mas foi uma zona rural, então não teve muitos efeitos. Balançou inclusive Cuiabá, que estava a 380 quilômetros da cidade, mas não trouxe nenhuma consequência. Mas, por exemplo, terremotos como aquele que ocorreu, por exemplo, em 2013, janeiro de 2013, na Turquia e na Síria, foi um terremoto que ele teve um grande número de mortos, chegou a mais de 6 mil mortos, foi 42 mil mortos, salvo engano, na Turquia e 6 mil na Síria, ou seja, mais de 50 mil mortos.
3: Se sentiu, inclusive, em outro país.
4: Sentiu em outro país, quer dizer, o adensamento populacional, da onde chegam essas ondas, é um dos fatores que levam justamente a um número maior de mortes e, consequentemente, um desastre maior também.
3: Sim.
4: Mas, em linhas gerais, o terremoto é isso, essa liberação de energia que tem uma magnitude e essa magnitude vai repercutir na superfície do planeta.
3: Inclusive, Canidé, que é da Iputinga, já estava perguntando logo cedo, ele dizia o que causa um terremoto. Então, a gente já vai respondendo aqui.

0: para você, Canidé. Professor Emerson, tem um ponto aqui. A gente já entendeu que as placas e estar instalado em cima ou dentro, próximo de uma placa, tem interferência nisso. O Brasil, hoje, ele está instalado próximo de alguma placa que possa, no futuro, sofrer algum tremor, alguma rachadura e provocar algum terremoto. Qual é a situação do Brasil? Essa é uma pergunta que eu queria para o senhor, e mais uma que, se me permite, antes de passar a bola para o professor Paulo, que é a seguinte. André Luiz Lopes da Silva, de Vitória de Santo Antão, ele faz uma consideração, ele diz a Venezuela é um dos maiores produtores de petróleo da América Latina, acho que até do mundo, né? E ele diz, devido à exploração de petróleo, onde há uma remoção do produto, isso deixa um vazio no solo, e com isso desloca as placas. Aliás, ele está perguntando, explorou o petróleo, deixou vazio no solo, isso provoca um deslocamento das placas? Então, primeiro, onde o Brasil está instalado? E depois, a exploração de petróleo na Venezuela pode ser uma explicação, professor?
1: Obrigado pelas perguntas. A questão, o Brasil, a priori, ele está instalado no contexto intraplaca, certo? Ele está no centro da placa sul-americana, certo? Nós temos, sobre os Andes, a placa sul-americana tem um limite convergente com a placa de Nazca, que é o que forma a cordilheira dos Andes, né? O relevo cordilheiriano, que a gente chama. E na outra ponta, no centro do Oceano Atlântico, está se dividindo com a placa africana, que forma a cordilheira atlântica. É um conjunto de cordilheira subaquática, né, que está embaixo do oceano, cujo seu cume vai dar lá na Islândia.
0: Se ele está no centro, ele está mais seguro?
1: Ele está mais seguro, certo? Ele não vai ter esses tremores de grande magnitude. Não vai haver no Brasil tremores com a magnitude de grande destruição. Isso é tranquilo, certo? O que se tem entre intraplacas? Isso significa que intraplacas não há tremores? Há tremores, só que não são tremores de magnitude de grande destruição. São tremores, são acúmulos de energia que, segundo até a teoria de um professor russo, também colocada pelo professor Haroldo Maciel, que é de uma migração de energia. Então, ocorre a dissipação. Geralmente, a dissipação de energia vai nos limites de placas. Então, observe, a gente teve a liberação, terremoto na Venezuela, depois seguiu para a Colômbia, Cocos, América do Sul, depois na Colômbia, Nazca, perto da Cocos, não. No caso da Venezuela, foi a placa caribenha. Na Colômbia, foi uma relação entre placa de Cocos, placa de Nazca. Liberação. Depois, houve há poucos dias no Peru.
0: Sim.
1: E esse sistema vai tender a seguir essa linha de placa, como também se observou também no Sudeste Asiático. Então, essa liberação de energia, ela tende a ir seguindo o bloco de encontro de placas. Só? Dentro do ambiente intraplaca, o que nós temos? Nós temos zonas de sutura. Pense sutura como se fosse sutura médica.
0: Sim.
1: Então, eu levei um corte, eu preciso ser suturado. A província geológica, todas as províncias geológicas, ela é formada por essas zonas de sutura, que foi algo formado há muito tempo atrás, que a gente chama de ciclo brasiliano, coisa de bilhões de anos atrás, certo? Essas zonas de sutura também acumulam energia, só que a liberação, ela é menos catastrófica. Então, há registros de sismos, por exemplo, no século XIX, em Caruaru, que tende a seguir em Belo Jardim, em São Caetano, certo? Em setores que alguns chamam de falhas sismogênicas. Por que isso é importante? Porque quando eu vou fazer uma obra de barragem, eu preciso entender se aquele paredão vai ficar perto de um setor de falha sismogênica.
0: Entendi.
1: Certo? Então, é importante que a gente entenda que há um acúmulo de energia por migração dessas ondas, certo? Consequentemente, essas zonas de cisalhamento, essas grandes zonas de sutura, no caso de Pernambuco, a gente tem as zonas de cisalhamento Pernambuco. Um forte exemplo, a BR-232 é construída sobre essa zona de cisalhamento. A cidade de Caruaru está sobre essa zona de cisalhamento. Então, pode ter pequenas liberações de energia, mas nada do cunho catastrófico.
0: Com essas proporções.
1: Nada com essas proporções.
0: Professor, eu perguntei aqui sobre Venezuela, já vou ouvir o professor Paulo também, porque um ouvinte perguntou, e assim que a gente falou, outro ouvinte também falou sobre essa questão do petróleo.

0: Se a exploração do petróleo poderia ter uma causa, deixando como se fosse um vácuo, né? É, o Emanuel disse que viu isso na internet. E a hora da gente responder se é fato ou fake, se é verdade ou se é mentira, é agora. Então, realmente, essa exploração do petróleo na Venezuela pode ser uma das causas ou não tem ligação nenhuma?
1: Olha, eu acho que o professor, o geólogo, é mais
0: então,
1: adequado a responder.
0: Então, com o professor Paulo. O senhor está acompanhando isso, professor, esse papo aí de internet que a Venezuela, explorando petróleo, poderia abrir uma lacuna para que os terremotos acontecessem? Isso é verdade?
2: É o seguinte, essa questão do fake news é uma praga, né? Você tem muita gente falando do que não entende direito e dando opinião.
0: Inventando teorias, né?
2: É. Acontece o seguinte, o que gerou o terremoto na Venezuela foi o movimento da placa do Caribe roçando no norte da placa sul-americana.
0: Certo. Tem nada a ver com exploração de petróleo.
2: A princípio, não tem nada a ver com exploração de petróleo. Você tem uma... É roçando duas placas, uma roçando em relação à outra. A placa do Caribe, ela está vergindo, ela está se movimentando para leste. E foi isso que provocou o terremoto. Agora, eventualmente, um terremoto que esteja prestes a acontecer, uma diferença de pressão pode ajudar, mas não é dominante.
0: Mas não é o motivo causador.
2: Não é o motivo. O motivo é a vergência da placa.
0: Perfeito.
2: É a placa que está caminhando da ordem de 20 milímetros por ano.
0: Nem sabia a placa que estava acontecendo esse papo na internet. Então, bom que a gente já veio explicar, né?
2: Exatamente.
0: Enfim.
2: Eu queria mostrar a primeira
0: figura. Vamos às figuras?
2: Pronto.
0: Professor Paulo de Barros Corrêa trouxe algumas figuras. Já falei no início, mas para quem chegou agora. Para que a gente possa mostrar aqui. O senhor quer mostrar qual figura?
2: A primeira. Figura
0: de número 1. Ó, quem está no YouTube agora, a gente aqui no estúdio está vendo... É um mapa do mundo, né, professor?
2: Ah, é ali.
0: O senhor está mostrando para
2: a
0: gente.
2: Ali é a distribuição das placas
0: certo. Na
2: crosta terrestre. Vamos imaginar a Terra como um ovo gigante, onde você tem a gema, seria o núcleo.
0: Sim.
2: A clara seria o manto. E a crosta, a proporção é essa mesma. A crosta é bem fininha. E é a casca do ovo. A casca do ovo está toda quebrada, né, em placas, e elas se movimentam. Essa distribuição é a distribuição atual das placas na posição atual. Né? Então você tem ali a placa sul-americana, onde está o Brasil, né, ela tem limite.
0: Aqui para quem está na
2: África.
0: Mais à esquerda da tela, né, gente? Aqui mais no canto.
2: A placa à direita.
0: À direita, né? Ok.
2: Você tem a placa da África. À esquerda você tem a placa sul-americana. Mais à esquerda ali nos Andes, como disse os professores, mergulhando por baixo da placa sul-americana, você tem a placa de Nazca. Mas a noroeste da América do Sul, você tem a placa de Cocos e a placa que gerou o terremoto da Venezuela.
0: Ok, que está escrito ali Caribe, está próximo do Caribe, para quem está vendo
2: Caribe.
0: No YouTube, ok.
2: Inclusive mostrando a vergência ali. Então, você tem terremotos rasos, o terremoto da Venezuela foi raso, 10, 15 quilômetros. O da Colômbia foi 107 quilômetros.
0: Quando o senhor fala raso, é de profundidade.
2: De profundidade.
0: Okay.
2: Então, você tem... O terremoto da Colômbia foi 107 quilômetros. Os terremotos mais rasos são mais danosos. Por quê? Porque é rápido a chegada da onda. A onda que é provocada no terremoto, você tem dois tipos de onda, a onda P e a onda S.
0: Certo.
2: Essas ondas, elas provocam, quando chega na superfície, elas provocam um estrago grande. Né? Então você tem terremoto raso, a destruição é maior. Terremoto profundo, a destruição é menor, porque ela se espalha mais. o rompimento gera essa onda se espalha tridimensionalmente, não é?

0: modelos de edificação, caso algo mais intenso acontecesse, a intervalo. E na volta, a gente vamos falar sobre o que acontece no Agreste do Estado, que tem muitos ouvintes perguntando sobre o que é registrado em Caruaru especialmente. O professor Emerson falou, usou o termo sismos. Quando a gente vê as notícias e traz aqui na imprensa, a gente vê muito a palavra tremor. Eu quero saber se tem alguma diferença nos termos e o que de fato é identificado, o que acontece lá, especialmente em Caruaru, não é? Então tá bem, a gente vai para o intervalo e volta já.
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0: Voltamos, gente, com o nosso debate falando sobre terremotos pelo mundo e buscando entender se o Brasil, eventualmente, o Estado corre em algum risco. Já vou voltar com o professor Oswaldo Girão, que é geógrafo, professor também universitário da UFPE. Tem uma mensagem, professor, que vem de Caruaru, que vem do Agreste do Estado, que é do nosso ouvinte Fábio Silva. E ele relembra isso, Caruaru, Agreste Pernambucano, registram tremores, existem falhas geológicas nessa região e monitoramento sistêmico. Há estudos que dizem que podem ocorrer no futuro um terremoto de maior magnitude, semelhante ao que foi registrado na Venezuela e na Colômbia, no caso de Caruaru. O Fábio que está lá quer saber, professor.
4: É um pouco difícil, ocorre na verdade, como o professor Paulo muito bem colocou, aquela região de Caruaru, ela é cortada pela zona de cisalhamento Pernambuco, que a gente chama também de lineamento Pernambuco. Uma falha, né, que chega até o extremo oeste do estado e que, na verdade, ela já existia antes da nossa separação com a África, que foi finalizada aproximadamente 100 milhões de anos. Né, e essa mesma falha se estende para o continente africano, passando por Camarões, inclusive. Tá? E essa falha é uma falha que a gente chamaria de uma falha transcorrente, é aquela que movimenta, não tem produção, nem destruição de placa. É uma movimentação relativa, né? Tipo a falha de San André, logicamente lá tem uma intensidade maior, mas que a gente observa justamente esses tremores que ocorrem na região de Caruaru, São Caetano, Alagoinha, Cupira, né? A região de Pesqueira,
5: já é,
4: né?
5: Já é uma falha, já.
4: Já é outro, sul, né? Ao sul também.
0: Professor, então, vamos lá. É uma só para a gente transmitir aqui, ver se eu compreendi direito. É uma movimentação, é uma rachadura.
4: É uma fissura no terreno fissura. Que sofre eventualmente aquelas movimentações que levam ao sismo. Então, quando ela se move, uma movimentação, ocorre o tremor.
0: Pode, professor.
5: É o seguinte, a gente tem o Brasil, a América do Sul, sob pressão.
0: Está ali nas placas, está em cima.
5: Você tem a cadeia mesoceânica empurrando para oeste e tem os Andes empurrando para leste. O Brasil e a América do Sul estão sendo pressionados. E há trabalhos dizendo o seguinte, que muito mais milhões de anos para frente, o Brasil pode rachar no meio, porque tem uma flexão da placa. Né?
0: Isso poderia acontecer através de um terremoto.
5: Então, veja, a crosta em Pernambuco, no Brasil, está toda fragmentada, como falou o professor.
0: Mas
5: esse esforço faz com que, eventualmente, uma placa se mova e outras não.
0: Professor, a gente tem uma fissura grande. Se isso acontecesse dessa separação, seria papo para bilhões de anos.
5: Milhões de anos.
4: Exato, porque aí você teria. É como os professores bem colocaram: são movimentos intraplacas. Então, a placa da América do Sul, né? O Brasil no meio dela, E essas movimentações, que não chegam a ser movimentações, o professor bem sabe, é 2, 3 graus na escala Richter, quando muito. E lembrando, por

0: Por exemplo, no início da década de 2000, quando estava sendo aberta a 232, a duplicação, teve um ciclo de um mês ou dois, quando estava sendo implodidas as rostas ali no cruzamento da 232 com a BR-104. Houve muitos tremores em Caruaru, que ali por ser uma área, inclusive, e na 104 também, há uma falha. Então, em Caruaru, você está no cruzamento de duas falhas, uma latitudinal e a longitudinal, que é o alinhamento. E ali, com as implosões, ocorreram muitos tremores de baixa magnitude, que está correlacionado, inclusive, à questão de alívio de pressão. É uma área já friável, que pode ocorrer, e aí, quando há a probabilidade dessa acumulação de energia e vem essas implosões, provavelmente essas implosões geraram esses ciclos de tremores que ocorreram em Caruaru quando está passagem da duplicação da 232. Então, ali você tem essas falhas maiores, tem falhas secundárias que se estendem, inclusive, para a Lagoinha, que também teve um ciclo também de tremores. Então, aquela região é região que, eventualmente, recorrentemente, pode passar por ciclos de acomodação e, consequentemente, desses pequenos, não são terremotos, são tremores. E é uma característica desses tremores que ocorrem entre placas, deles serem de baixa magnitude, se comparado às áreas marginais, como o professor Paulo bem colocou, na região ali da flicção da placa do Caribe com a América do Sul, a flicção da placa de Cocos com a América do Sul, as áreas de borda, geralmente há uma tendência de terremotos. E as áreas intraplaca, geralmente, há uma tendência de tremores, ou seja, sismos de baixa magnitude.
1: Tem um ponto aqui, deixa eu resgatar de um ouvinte nosso que mora em Fernando de Noronha. É o querido Felipe Vasconcelos, está sempre nos acompanhando. Pela localização geográfica de Fernando de Noronha, que é um arquipélago, ele pergunta se há algum risco, eventualmente, de alguma atividade vulcânica ou terremoto. Quero que o professor Emerson fale isso para a gente sobre Fernando de Noronha. E aí, mais um ponto aqui. Alfredo Paes diz que certa vez ouviu que existe uma falha em Boa Viagem. No caso, um deslocamento, não vou dizer nem o deslocamento das placas, mas uma pequena rachadura. Vamos usar um termo assim para aproximar mais o povo. O seu Alfredo pergunta, então, existe algo que já foi diagnosticado na área de Boa Viagem, na zona sul do Recife? E o outro ouvinte pergunta sobre Fernando de Noronha, professor.
2: Bom, obrigado pelas perguntas, importante. A questão do Fernando de Noronha são as áreas que a gente chama de vulcanismo cenozoico. Né?
1: Que isso?
2: São áreas que ocorreram esse vulcanismo durante a abertura dos continentes, na formação do Atlântico, certo? Esse vulcanismo cenozoico ele vai aparecer em vários setores do Brasil, certo? Inclusive ali em Fernando de Noronha, com a formação dessa ilha vulcânica, e existem áreas de cisalhamento também no sentido leste-oeste, que é o esforço justamente da abertura da separação entre a placa africana e a placa sul-americana, como o professor colocou ali na imagem. Então, existe esse vulcanismo. Não, pode ser que haja algum esforço de acúmulo de energia ali, pode ser que haja, mas, pelo menos que pelo meu conhecimento, Não houve nenhum registro disso. O registro disso é justamente essa formação dessa ilha vulcânica, que ocorreu no Cenozoico, ou seja, milhões de anos atrás, nesse processo de evolução dessa paisagem. É importante que a gente entenda que a gente está tratando dessa área intraplaca da chamada margem passiva. Ou seja, tudo que acontece para nós é numa magnitude menor. Óbvio que a gente precisa estar sempre atento. É importante que esses estudos, e os estudos da geologia, da geofísica, da geomorfologia, avançaram muito para entender esses elementos. Como eu disse, a gente tem que, para se colocar uma barragem, a gente precisa entender se nesses setores há a questão de falhas sismogênicas, porque são setores preferenciais de tremores. Então, é importante que se tenha isso. Então, no caso de Fernando de Noronha, é uma ilha vulcânica desse vulcanismo cenozoico, que houve, então, atividade vulcânica no passado, mas essa atividade cessou e a gente está nesse contexto de margem passiva. Na questão de Boa Viagem, veja, o lineamento Pernambuco, ele se inicia nessa borda oriental do Nordeste, se inicia pelo Recife, certo? Tanto que características são completamente distintas em termos de morfologia daquilo que está ao sul da zona de cisalhamento, daquilo que está ao norte da zona de cisalhamento, certo?

0: Não vamos esquecer desse termo, cisalhamento, que depois a gente vai
1: Isso.
0: aprender mais com o professor Paulo.
1: Isso. E aí, essas áreas que passam pelo Recife, o Recife está sobre essas áreas, mas, a que eu saiba, não há registros dessa questão. O que pode haver sobre o Recife é um reajuste da quantidade de água que é tirada das camadas das bacias sedimentares abaixo. Então, talvez um reajuste sobre isso, levando em consideração que a gente já passa por uma zona de cisalhamento, pode ser que esses reajustes que há sobre o Recife seja muito mais em relação ao queijo suíço que se tornou de retirada de poços artesanais, é muito mais do que da zona de cisalhamento Pernambuco que passa por essa região. Então, há questões e elementos que são antrópicos. O que
0: Claro.
1: aconteceu em Maceió é um elemento antrópico.
0: Então, o seu Alfredo, com relação à Boa Viagem, ele pode ficar tranquilo.
1: Pode ficar tranquilo.
0: Ele
1: Eu
0: mora em
1: acho que
0: Piedade, frequenta ali e tal,
1: o
0: fica
1: que é a
0: preocupado.
1: gestão maior aí tem que ser justamente desses poços artesanais, que aí sim pode causar reajuste, porque não são áreas de grande profundidade, são mais de
0: Certo.
1: baixa profundidade.
2: Agora, Natália,
0: Sim,
2: só
0: professor
2: rapidinho,
0: Oswaldo.
2: antes de passar para o São Paulo, a gente tem que lembrar que, além dessa questão tectônica, há também a possibilidade de tremores do ponto de vista antrópico. Eu lembro que alguns, acho que o um ano passado, no retrasado, o pessoal lá em Bonito, na região da barragem de Serra Azul, estava comentando tremores que estavam acontecendo na região. Ah, então, muitas vezes, até o peso do volume da barragem, né, mais de 200 milhões de metros cúbicos, pode causar, se a área é friável, tem falhamentos, pode causar algum tipo de tremor. Então, os tremores, eles têm os tremores de caráter tectônico, mas também tem os tremores de caráter magmático, por exemplo, vulcanismo. Antes de uma erupção, muitas vezes sente-se tremores, que é uma prévia de uma atividade vulcânica, como o clássico caso que ocorreu em 1853, 1883, da ilha de Krakatoa, lá na Indonésia, né? Então, uma ilha que estava o vulcão expelindo e veio tremores que antecedeu grande explosão, e a ilha, dois terços da ilha desapareceu com a erupção do Krakatoa em 1683. 33 mil mortos por conta do maremoto que gerou. Então, você tem tremores que majoritariamente são tectônicos, mas podem ter esses também de origem magmática, atrelado ao vulcanismo, ou até mesmo de origem antrópica, né?
0: E a gente
2: Como essa de
0: aprendeu.
2: Caruaru, no início da década
0: Sim.
2: de 2000, né? E esse que pode estar sendo causado pela barragem de Serra Azul lá em
1: É,
2: Bonito.
1: sem
0: Professor
1: esquecer, como
0: Paulo.
1: disse o professor, Boa Viagem está em cima, está dentro da bacia do Recife, que é cheia de falha. Então, a retirada de água subterrânea exagerada pode gerar uma depressão em algum lugar, porque saiu a água dali, né? Através de uma falha, cheio de falha.
0: Pode
1: A
0: ser uma
1: falha
0: consequência.
1: principal está passando ali no porto, que ela se estende até o Piauí, que eu vou mostrar aí depois.
0: Pronto, vamos mostrar então. Tem
1: Vamos.
0: mais pergunta aqui, o pessoal está participando bastante. Que bom, né? Aproveitando para tirar as dúvidas, falando sobre gente que estuda esse tema e esses temas, né, diariamente. Então é muito bom estar com vocês. Deixa eu chamar aqui o nosso querido Eduardo, vai nos ajudar. A gente vai agora com a figura 3, professor Paulo.
1: A figura, eu queria mostrar, já que a gente está falando já de Pernambuco, queria
0: Certo.
1: mostrar a figura 5 e 6.
0: 5. Então deixa eu pedir aqui para Eduardo colocar para a gente na tela a figura
1: Para a gente entender os
0: 5.
1: terremotos
0: Bom,
1: do
0: aí eu
1: Nordeste.
0: estou vendo ali, Recife, João
1: Pronto, olha.
0: Pessoa,
1: Ali é
0: explica
1: a
0: para a
1: província
0: gente.
1: estrutural da Borborema.
0: Certo.
1: Aquelas duas setas vermelhas estão mostrando que ali tem uma pressão, né, exercendo sobre essa província, onde a crosta está toda fraturada. Aquilo ali, aqueles riscos pretos, são fraturas, são falhas, né? Você tem uma falha grande ali no sentido, na direção oeste-oeste, lá na Paraíba, que é a de Patos Paraíba, e tem a zona de cisalhamento Pernambuco, que é aqui embaixo. Então pode passar agora, isso aí está tudo sob pressão, é como se fosse um quebra-cabeça, peça de quebra-cabeça. Se
0: Deixa eu
1: você mexe num, pode mexer em todos.
0: lembrar para o nosso ouvinte que esse mapa, posso falar mapa, professor?
1: Mapa.
0: Esse mapa que nós acabamos de mostrar, que está na tela agora, você pode conferir com a gente ao vivo no YouTube. Para quem chegou agora, o professor Paulo
1: Exatamente.
0: está relatando o que nós estamos vendo na tela, que é o mapa mostrando essa pressão e que explica esses movimentos. Vamos então para o próximo, que é o
1: Para
0: 6.
1: a 6,
0: Vamos então para a
1: que
0: figura
1: mostra um
0: 6.
1: mapa de
0: Já na
1: Pernambuco,
0: tela.
1: né? está em azul ali, a zona de cisalhamento de Pernambuco, que os professores falaram, né? Onde você tem ali aquelas pontinhos vermelhos, são os terremotos que aconteceram em Pernambuco.
0: Todos esses, né, pontinhos?
1: Todos esses pontinhos são terremotos, professor, são sismos.
0: Isso, eu queria lhe
1: de
0: entender.
1: De baixa magnitude, okay, como o professor Oswaldo falou, entre 1,5, 2, 2,5, só um em 2006, que foi o de São Caetano, de magnitude 4.
0: 4.
1: Já aumentou uma coisinha. Foi o maior terremoto de Pernambuco.
0: E podemos chamar, então, de terremotos, professor, por mais que tenham sido de baixa intensidade?
1: Eu costumo dizer que sismo ou tremor é um terremoto pequenininho.
0: Certo.
1: Mas o mecanismo é o mesmo. Okay. Né?
0: A formação, enfim.
1: A formação é a mesma. Uhum. Então, veja. Então, você tem um bloco, né, onde você tem sismo, e lá no, na parte oeste de Pernambuco não existe sismo. Por quê?
0: Por quê?
1: Então, a gente vai procurar resposta para isso. É que é o seguinte, aqui está mais perto da borda da placa. Então, a influência da pressão é maior.
0: E aí, para quem não está no YouTube, gente, o professor está falando das áreas que estão mais próximas da borda e que tem mais os pontos vermelhos indicando onde já aconteceu terremotos. Eu estou vendo cidades como Recife, que está bem coladinho, então, portanto, a orla, a praia. Uhum. E aí, quando você caminha um pouco mais em direção à sua esquerda, eu vejo Garanhuns, eu vejo as outras cidades.
1: Tem Cupira, bem
0: Cupira,
1: grande.
0: Cupira, a Lagoinha. Estou, né, vendo agora aqui na... Pronto. Então, o Recife também entra nessa contagem. Tem um ponto vermelho no Recife.
1: No Recife. Esse terremoto do Recife foi em 1811. E teve magnitude de 3,2.
0: Uhum.
1: Né? Então, isso aí é fato. Tem isso aí. Então, por que essa parte, a zona de cisalhamento leste, tem terremoto e na zona de cisalhamento oeste não tem? A rocha aqui, primeira coisa, porque está mais próximo da placa. Segundo, porque a rocha é mais frágil, porque é mais nova, em torno de 590, 600 milhões de anos, que foi a formação do Planalto, né? E a rocha que está mais a Pernambuco Oeste é mais antiga. Entendi. É do Paleoproterozoico de 2 a 1,6 bilhões de anos. Então ela está mais consolidada do que na parte leste.
0: Muito bem.
1: Então você tem ali todas as falhas que estão ali representadas geraram terremoto.
0: Professor, tem uma pergunta aqui para o senhor no YouTube. O Marcos quer saber do senhor qual a possibilidade ou probabilidade de acontecer um sismo de maior intensidade em Gravatá e região.
1: Gravatá e região. Veja, os sismos, eles começam a aparecer de Caruaru até Floresta, como mostra o mapa ali. Até,
0: sim,
1: Floresta. O último da parte oeste foi em Floresta, né? Ele já se aproximou de Gravatá quando teve o terremoto de Bezerros. Há uns 4, 5 anos teve um sismo, uhum, em Bezerros, todos de baixa magnitude. Uhum. Né? Então, eu acredito que você tem uma rocha mais resistente do Recife até Gravatá, e depois você tem uma rocha mais frágil, que combina com o batólito Caruaru, Arco Verde, que é o mais frágil dele, que por isso que em Caruaru você tem mais sismo. Né? É a parte frágil e mais larga da zona de cisalhamento. Então é ali que você tem a concentração dos sismos. Né?
0: Então Gravatá se aproxima um pouco mais.
1: É. Gravatá ainda está livre,
0: okay,
1: dos sismos. Mas ninguém pode dizer que não vai ter. Ele está voltando. Você teve já em Bezerros.
0: Uhum. E aí, claro, e com aí o passar do tempo, né, a gente tem que ir acompanhando. Tem uma pergunta aqui, gente, do Thalisson Barros. Thalisson Barros, ele pergunta, com a degradação do meio ambiente, essas fissuras, ele cita Pernambuco, mas vou generalizar aqui, as fissuras de forma geral, correm o risco de causar terremotos de maiores magnitudes? Professor Emerson, tudo que a gente tem vivido com relação às respostas do meio ambiente à ação humana, pode no futuro nos causar dor de cabeça com assuntos sismos, tremores, terremotos?
3: É, bem, são sistemas distintos.
0: Certo.
3: Né? As questões ambientais, elas vão nos causar outros tipos de problemas geológico e morfológico. Movimentos de massa, inundações, enfim, outros elementos. A questão sismográfica, ela é uma questão puramente da mecânica das placas. Elas não estão atreladas à questão de mudanças climáticas. Elas, ao longo da história geológica do planeta, mudaram por várias vezes. Certo? A gente teve 4 configurações de continentes distintos ao longo dos 4,5 bilhões de anos do planeta. Mas elas não estão atreladas, não podem, elas não dialogam com essas questões, as questões sísmicas. Outros elementos que a gente se refere à paisagem morfológica, aí sim pode ser impactado por questões de mudança climática. Movimentos gravitacionais de massa, processo de inundação, grandes corridas de lama, grandes descida de fluxos de detritos, que são catastróficos, esses sim estão dialogando com a questão de mudanças climáticas. As questões sismográficas, não. Elas regem a mecânica da questão das placas tectônicas. Então, não há um diálogo entre esses sistemas para que isso gere. Isso é mais obedecendo mais como a energia é distribuída entre margens ativas e margens passivas e como essa energia vai se distribuindo ao longo das zonas de sutura mostrada pelo professor.
0: Uhum.
3: Então, não tem um diálogo sobre isso. Eu só queria trazer um adendo, claro, que todas as áreas que o professor mostrou no mapa dos pontinhos vermelhos estão sobre o planalto da Borborema. Quando a gente sai do contexto geomorfológico de planalto da Borborema, isso já se diminui, certo? Então, esses setores onde tem o termo, além da questão da rocha, é a questão do relevo, da forma que está ali. Então, quando a gente sobe a Serra das Russas, a gente está subindo a escarpa da Borborema. Só para o pessoal ficar em casa até, né, falar mais bonito agora, quando estiver subindo a Serra das Russas agora, está subindo a escarpa da Borborema. Né? E depois você vai ter o outro sentido da escarpa, né, passando por Arco Verde, né, professor?
4: Esquecer de Arco Verde.
3: Descendo por Arco Verde, e aí você desce para o contexto da Depressão Sertaneja, uhum, o que se chama agora de superfícies rebaixadas. Uhum. Então, onde está a superfície rebaixada, você já vê que o sismo diminui. Uma rocha mais antiga, uma área mais arrasada. Onde eu tenho o contexto de Borborema, esses tremores são mais ativos. E isso nos ajudou até a interpretar de maneira diferente o relevo de margem passiva. A gente está dando mais atenção a esse tipo de coisa, porque são áreas que a gente percebe que há essa tectônica, mas essa tectônica de baixo impacto.
0: Tudo bem.
1: Quanto a essa questão antrópica, né, que você falou, que o rapaz perguntou,
0: sim,
1: aí, há áreas onde não tinha sismos e que agora está aparecendo. Por exemplo, Currais Novos. Currais Novos é onde tem muita mina de xelita. Onde
0: Currais
1: tem
0: Novos
1: muita...
0: é Minas Gerais, professor?
1: Não, é no Rio Grande do Norte.
0: Rio Grande do Norte, né? Perdão.
1: Então, está havendo, de 2025 para cá, está havendo enxames de sismos e se atribui a uma falha que tem lá, uhum, e também a ação de tirar o material de dentro da mina. Aquilo gera uma descarga, né, de material, e a terra tende a compensar isso aí.
0: Uhum.
1: Essa compensação pode gerar sismos, né, através da falha.
0: Então, a gente entende que existe um sistema estabelecido, mas que algumas alterações, elas, com o passar do tempo e com essa intensidade do fluxo, podem provocar mudanças.
1: Pode, sim.
0: Tem ouvintes aqui perguntando sobre estrutura de construções, né, no Brasil, enfim. Claro que a gente aqui estamos com quem sabe muito, que são dois geógrafos, e o professor Paulo, que é geólogo, mas a gente vai tentar também falar um pouco sobre isso, porque a construção, a edificação num país, numa região, obviamente leva essas questões, esses fatores, para se medir o risco. Se colocar determinado produto, será que segura, será que não segura? Então a gente vai no intervalo e já já respondemos você sobre essas questões. Voltamos já.
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0: Voltamos, gente, com o debate já para a reta final, mas ainda rapidamente conseguindo aqui pontuar algumas questões. Professor Oswaldo Girão, nosso ouvinte aqui, rapidinho, deixa eu pegar o nome dele, Marcelino, perguntou: se houver um terremoto no Brasil, estruturas das construções estão preparadas para isso ou deveremos ter muitos desmoronamentos? E juntando aqui a pergunta do Ivan Lima, ele diz: já que se sabe que alguns pontos são pontos de risco para terremotos, por que deixam as pessoas morar lá? E ele cita aqui a Venezuela, por exemplo. Mas falando de construção, o Brasil está preparado?
2: Provavelmente não. A gente nunca teve um grande tremor, né, que levasse justamente essa condição, como acontece no Japão, nos Estados Unidos, agora a Venezuela, a Colômbia também, que já vem acontecendo há algum tempo.
1: O Chile
2: também, que principalmente os maiores ocorreram ali justamente naquele encontro de Nazca com a América do Sul. E aí vem, além dessa questão do fator da construção, você vê o caso japonês, né? O Japão é um país que ele é preparado, né? Então você tem as construções desde a década de 70, de 80, eles já são preparados, porque já tem prédios que têm uma espécie de amortecedores que vão absorver as ondas sísmicas. O prédio balança, mas não cai, porque ele não é rígido, né? Como acontece com prédios que estão diretamente no solo e que não há um preparo necessário justamente para absorção dessa energia que as ondas sísmicas propiciam. E aí colapsa, de fato, né? E aí tem outra questão. O terremoto, a área que ele ocorre, a área geralmente tem muito sedimento, há uma tendência das ondas sísmicas ter uma atuação maior. Então, as ondas sísmicas, elas, muitas vezes, elas têm movimentos horizontais e verticais. Então, sobe e desce e vai para um lado para o outro. Então, isso leva justamente as ondas primárias e secundárias a um dano maior. Tá? Então, o terremoto, ele tem vários fatores. Nessa questão da densidade, onde ocorre, a questão da hora que ocorre, por exemplo. Um terremoto noturno, como aconteceu em Kobe em 1995, foi um pouco antes das 6 horas da manhã, levou mais de 6 mil mortos, né? Foi justamente que o pessoal estava acordando, não teve tempo de se evadir dos locais. Na Venezuela, por exemplo, esse que eu tecei recentemente, agora dia 24 de junho, ele ocorreu no começo da noite, por volta de 6 horas e 4 minutos, e era um feriado, tinha muita gente em casa também. Então, o horário que ocorre, ele pode causar efeitos secundários, como incêndios, como aconteceu em 1906, em São Francisco. Então, além da queda do coice, o terremoto, logo depois veio um incêndio na cidade. Nossa. Então, o terremoto, ele pode trazer. E o tsunami também, né?
1: Em Portugal, você teve, em 1755, você teve um grande terremoto, né? Era Sexta-feira Santa.
2: Isso.
1: O povo estava na igreja, na parte da tarde, deu terremoto, o povo correu para a praia, aí veio
2: o maremoto.
1: Porque o terremoto foi no fundo do mar. Só gera tsunami se o movimento for vertical e for no fundo do mar.
0: A origem estava ali, não é?
2: Isso, como aconteceu em 2010 na Indonésia, que ele foi 210.
0: Eu ainda vou rapidinho perguntar aqui para a professora Emerson também sobre prevenção, porque a gente falou das casas, da habitação, das edificações, mas e a prevenção? Porque a gente está tocando em assuntos relacionados à ciência. A produção da ciência no Brasil para a gente pensar no futuro, para a gente conseguir imaginar que, eventualmente, uma região como a do Agreste, em Caruaru, pode ter algumas dificuldades. A gente está trabalhando essa prevenção, professor?
3: Acho que do ponto de vista de monitoramento da ciência, vem avançado. Tem até o Instagram da Rede Sismográfica Brasileira, Sim. que qualquer ouvinte nosso que esteja acompanhando pode ir lá no Instagram, acompanhar esses pequenos tremores que ocorrem no Brasil quase que diariamente, enfim. Existe esse monitoramento, tem o monitoramento da USP, tem o da Universidade Federal do Rio Grande do Norte, uhum. e Brasília. Então tem essa rede de monitoramento. A questão é que não dá para parar eventos naturais. Você tem que saber lidar com eventos naturais. Então, ao lidar, você pega as escolas japonesas, uma das aulas é como se comportar em período de terremoto. Então, onde é que começa? Começa na escola. Então, no Brasil, falta uma gestão de risco. Há um aumento da gestão. Se aprimorou a partir do CEMADEM, sobretudo no Brasil, os riscos climáticos, que são mais evidentes. Certo? Se criou centros de monitoramento, como o CEMADEM, criou-se a APAC, veja, todos criados após grandes tragédias, a APAC criada após as grandes inundações de 2010, o CEMADEM criado após as grandes tragédias em Petrópolis de 2011. Só que isso tem que se ampliar a todos os elementos. Então, se criar também elementos de divulgação, de educação, para o risco, seja todos eles, inclusive a questão sismológicas. Por exemplo, em cidades focais como Caruaru, onde as escolas em Caruaru já deveriam ter o treinamento de como se comportar nesse tipo de ambiente. E a estrutura da cidade não vai ser, mas a partir de agora, as construções em Caruaru poderiam já ser pensadas levando em consideração um aumento desses elementos. Então, a ciência vem para informar e depois a tecnologia de a ciência para indicar como a gente pode modificar.
0: Gente, o horário já manda a gente embora, mas eu tenho 30 segundos, professor Paulo. Deixa eu ver se eu consigo ainda colocar a figura de número 7, porque para a gente fechar, professor Paulo trouxe então as figuras e essa última figura mostra um histórico. Localidade, um histórico,
1: quem estiver vendo vai ver YouTube. As cidades onde você teve isso. Sismo. Mas eu queria, antes de qualquer coisa, dizer que o terremoto é imprevisível, a ciência ainda não conseguiu prever terremoto.
0: Importante.
1: O Japão está lá na frente na questão preventiva de terremoto. Você tem um sistema de alerta. A primeira onda que chega é bem fraquinha, já dá 30 segundos para o pessoal desligar o trem-bala e as pessoas nas escolas se protegerem. Uhum. Quer dizer, aqui no Brasil a gente não tem nem prevenção, a gente não está preparado nem para uma chuva grande,
0: pois é.
1: Quanto mais para terremoto.
0: E aqui nós sabemos então muito
1: preciso,
0: dessa realidade, né, professor?
1: É preciso a gente se unir com a ciência e tentar amenizar esses danos.
0: Professor Paulo, Osvaldo, Emerson, obrigada por estarem com a gente, tirando tantas dúvidas, ajudando o ouvinte, nos ajudando aqui com as informações. Até a próxima.
3: Até a próxima.
0: Até a próxima. Olha, até o programa vai ficar no YouTube, viu? Para acompanhar e reolhar. Eita. Então avisa. Avisa todo mundo, então, professor. Coisa boa. Lá no YouTube da Rádio Jornal à disposição para você. Até amanhã.
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7: 2:42.
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7: Começa agora o Passando a Limpo. Muito bom dia a todos. Para você que nos acompanha pelo rádio, pelo aplicativo JCPE, do Sistema Jornal do Comércio e de Comunicação,

0: também para você que nos acompanha pelo YouTube. YouTube nos canais JC Play, Rádio Jornal e TV Jornal SBT. Você acompanha por todos esses canais. Você acompanha no aplicativo, acompanha o Passando a Limpo, a programação da Rádio Jornal. No aplicativo você acompanha o Jornal do Comércio também, que você também pode acessar pelo jc.com.br. Você acompanha o Jornal do Comércio, a Rádio Jornal e a TV Jornal. Tudo dentro da mesma plataforma, tudo uma coisa só, dentro ali da mesma plataforma para você acompanhar, tá certo? E pode acompanhar também no rádio em 90.3, em 76.1, são vários canais, várias plataformas para você ouvir o Passando a Limpo, que hoje tem sabatina. Começamos ontem uma série de sabatinas com os candidatos ao Senado em Pernambuco. O Senado é importantíssimo, gente. E eu tenho falado bastante disso, que a campanha do Senado este ano, Terezinha, é uma campanha diferente. Você tem uma campanha praticamente... Ela ficou meio que afastada, separada das candidaturas ao governo. É como se você tivesse duas candidaturas. Você tem duas campanhas, uma campanha para o governo e outra campanha para o Senado. Ah, mas já não é assim? Já não é separado? Nem sempre. O que você tem, normalmente, é uma vinculação dos candidatos ao governo com os candidatos ao Senado. E hoje o que a gente tem é que a campanha para o Senado ela tem uma possibilidade, uma tendência de nacionalização maior do que a campanha para o governo. Quando o eleitor escolhe um governador, ele está pensando em quem pode fazer o melhor pelo seu estado. Mas essa campanha para o Senado, muitas das pautas dessa campanha, elas são nacionais. Então, toda vez quando a gente senta aqui para pensar, eu sentei hoje para pensar, desde ontem eu venho já, mas pensando nas perguntas para fazer para o candidato que participa hoje conosco, que é o Carlos Santana. E pensando, muitos assuntos são nacionais. É posicionamento do partido dele, tem a ver com STF, com impeachment, possibilidade de impeachment no STF, crimes cometidos por ministros do Supremo Tribunal Federal, reeleição. Então, vários temas, que inclusive nós já trouxemos aqui ontem com o Eduardo da Fonte, vários temas que são nacionais. E o senador, diferente do deputado, é bom a gente também explicar isso, deputado é diferente de senador. Deputado, ele é um representante do eleitor, um representante direto do eleitor. O senador, ele é um representante do Estado, tá? Isso é diferente, as pessoas costumam misturar tudo, achar que todo mundo é representante. Claro, eles têm uma representação ali, eles estão ali representando o povo de Pernambuco. Mas é diferente, até porque são três, é igual para todos os estados. São Paulo tem milhões e milhões e milhões e milhões de habitantes a mais do que Pernambuco, mas tem três senadores. Pernambuco tem uma população muito menor, mas tem três senadores. Um número menor de eleitores, mas tem três senadores. Então, por que isso? Porque os senadores, eles representam o Estado, a instituição Pernambuco, a instituição São Paulo, Minas, como for. E os deputados, eles representam o eleitor. Ele representa o cidadão pernambucano. Então tem essa diferença e por isso é uma eleição diferente, realmente. Mas essa eleição, esse ano, Terezinha, tem chamado a atenção, inclusive, aqui em Pernambuco, porque ela corre em vias diferentes, né? Em vias paralelas ali. Não é a mesma. Você tem senador fazendo campanha que não está nem aí para o governador e governador fazendo campanha que não está nem aí para o senador também.
1: Exatamente. Realmente é uma característica da eleição desse ano, isso, aqui em Pernambuco, né? Porque todos os outros governadores de Pernambuco anteriores, que sempre muito bem avaliados, elegiam tranquilamente os dois senadores. Esse ano não há essa certeza no estado. Além da eleição estar muito polarizada entre Raquel e João Campos, o que ensejou todas as pessoas a imaginarem que um senador seria de João Campos e outro de Raquel, hoje não tem mais essa coisa, assim, sabe? Não se pode mais prever o que vai acontecer. A gente está vendo cada senador cuidando da sua campanha, claro, acompanhando seus candidatos, mas você já vê alguns fugindo um pouco da presença do candidato a governador. A gente tem, por exemplo, Igor, também uma influência muito grande dos prefeitos esse ano na eleição do senador. Essa questão de municipalismo, que é muito forte em Pernambuco, levou a que os prefeitos tivessem, de repente,

0: dos prefeitos apareceram como peças importantes na eleição para o Senado. Então você tem hoje dois candidatos, que é Humberto Costa e Eduardo da Fonte, que embora seja cada um de um palanque diferente, eles estão em muitos municípios juntos. Por quê? Por conta da presença do apoio do prefeito. Então eles próprios estão indo buscar o apoio dos prefeitos. Então, tanto é uma característica de Eduardo quanto de Humberto. Então, eles vão sair fortes de apoio de prefeito do interior. Agora, o voto metropolitano, que é um voto solto, é um voto de opinião mesmo, aí é diferente. Mas no interior vai dar muito essa questão do apoio do prefeito ao candidato ao Senado.
1: É verdade. E temas nacionais que tomam conta ali dessa eleição, porque o Senado tem um protagonismo, né, Romualdo de Souza, esse ano tem um protagonismo. Nesses últimos anos, na verdade, o Senado tomou um protagonismo. No, aquela história, eu lembro que quando eu comecei a frequentar aí Brasília, Romualdo, a gente brincava, não, porque o Senado é mais tranquilo ali, todo mundo mais quieto, tem o horário da sopinha ali, né, de 6 horas, todo mundo para tomar uma sopa, é uma coisa mais tranquila. Mudou isso, né, Romualdo? O Senado ganhou um protagonismo nesses últimos anos.
2: As comissões temáticas do Senado este ano, aliás, nos últimos anos, eu diria assim, na última legislatura, elas foram mais fortalecidas. O que significa uma comissão temática? Significa que os assuntos relacionados à economia, por exemplo, eles são mais debatidos e a comissão de economia para debater o assunto, o que de certa forma leva o parlamentar a estar presente ali. Tem uma outra coisa que é com relação às comissões de inquérito. Houve recentemente duas importantes CPMIs e essas comissões, elas levaram o Senado a estar muito mais presente no debate de temas relacionados à sociedade. Mas também, da mesma forma, é importante destacar que o papel do presidente do Senado, que também é o presidente do Congresso Nacional, dessa vez ficou mais fortalecido, ou seja, tudo o que o presidente do Senado, Davi Alcolumbre, quer fazer, ele faz e depois é que comunica ao país, tanto é que passou mais de 90 dias brigado com o presidente da República e também, em compensação, depois que terminou a briga, destampou tudo. Agora já tem projeto que está em, no, eu não diria regime de urgência, porque não pode botar uma proposta de emenda constitucional em regime de urgência, mas ela vai tramitar com a agilidade que deveria ter sido lá no passado. Então você tem toda a razão. O Senado Federal agora tem uma participação muito, mas muito importante nas decisões do poder legislativo.
1: Ô, Terezinha, como é que está Pernambuco nesses últimos dias? A gente vai ter, tem uma expectativa agora para começo da campanha em rádio e TV, porque você vai ter programa eleitoral de rádio e TV agora, a partir de sexta-feira.
0: Sexta-feira.
1: Sexta-feira começa com governador e senador, é isso? Eu acho que é
0: Não,
1: governador. Não, governador e deputado.
0: governador e deputado.
1: Governador e deputado. Aí depois vai ter presidente e
0: E
1: senador
0: senador.
1: no sábado. Sábado tem presidente e senador. Então, governador e deputados, agora. Depois, presidente e senador. O pessoal já está parando para gravar, para fazer
0: Ah, sim.
1: gravação.
0: Hoje a governadora hoje para a agenda dela toda é de gravações. Né? Ela vai estar no Hospital da Restauração, gravando sobre saúde. Vai gravar também para o rádio, né? As inserções de rádio. Então hoje a agenda dela está toda voltada para gravações. O João Campos, a semana passada, aquela viagem que ele fez para o interior, ele já fez várias gravações, desde Afrânio até Recife. Ele veio gravando. Gravou em Afrânio, que é o município mais distante do estado. Ele foi gravar lá para representar o que estava lá no lado oeste de Pernambuco. E veio gravou em Garanhuns, em Caetés, na casa onde Lula teria nascido. Então, vários símbolos ele veio gravando de lá para cá, já em relação à apresentação no programa eleitoral.
1: A gente percebe isso nas sabatinas que os candidatos participaram aqui no Sistema Jornal do Comércio e na semana passada. tanto João Campos quanto Raquel Lira, Ivan Moraes não, mas Ivan Moraes chegou de bicicleta aqui. Ele veio de bicicleta, faz parte da plataforma de propostas dele, de trabalhar pelas ciclovias, ciclofaixas. Mas ele chegou de bicicleta e tudo. Mas João Campos e Raquel Lira chegaram com a equipe e o pessoal filmando. Eles andando e o pessoal atrás filmando o tempo todo, fazendo imagem de tudo. Cada sorriso é um flash, porque... tudo vai para as redes sociais, mas também para os programas que começam na próxima sexta-feira. Então já deve ter muita coisa nos programas da próxima sexta-feira. Uma coisa que chama atenção também é que eles vão diminuir agora, provavelmente vão diminuir as agendas. Eles vão ter agendas muito, muito mais compactas do que estavam tendo. Aquele início ali, sim, todo dia era um evento, todo dia um evento, todo dia um evento.
0: Às vezes três, quatro eventos.
1: Três, quatro eventos, né? A Raquel Lira, eu vi um dia que ela chegou aí para três municípios no mesmo dia. Sim. E um evento em cada município. Cada município que chegava era um evento.
0: E João Campos está mais concentrado na região metropolitana nesse momento. Então ele andou por todos os municípios, quase todos os municípios metropolitanos. Então, eles realmente tiveram uma agenda muito carregada. A partir de agora, né, que vão estar constantemente no ar, né, nas TVs, no rádio. Então, o básico e o mais importante da campanha realmente é o programa eleitoral.
1: Chegou informação aqui agora. Olha só. Você que está preso no trânsito, está preso tentando sair da Zona Sul ou tentando ir para a Zona Sul, se tiver um caminho alternativo, evite o Cabanga. Tá? Já vou avisando logo. Agora eu vou explicar o que foi. Um acidente envolvendo três ônibus e uma motocicleta está deixando o trânsito lento agora pela manhã na região do Cabanga. A batida aconteceu na Avenida Antônio de Góes, no sentido Cais José Estelita. O trânsito está parado, ter e seguir o caminho a pé. Quem está de carro também enfrenta muito. Uma pessoa ficou ferida e até o momento aguarda a chegada do SAMU para receber atendimento. A apuração é da Maria Luísa, que é da TV Jornal. Está na TV Jornal acompanhando, a Rádio Jornal também acompanhando. Nossa equipe segue aqui buscando mais informações e teremos atualizações ao longo da programação. Tá? Mas nesse momento, um acidente envolvendo três ônibus e uma motocicleta está deixando o trânsito lento agora pela manhã, na região do Cabanga, ali no sentido Zona Sul, José Estelita, né? Quem está vindo ali da Zona Sul em direção ao centro, está agora, o trânsito está parado, completamente parado, passageiros do ônibus desceram e foram seguir um caminho a pé. Deixa eu fazer então um apelo aqui, porque se ainda não foi atendido o ferido, por favor, o SAMU tem estrutura para chegar no local, com motos, com tudo, então, por favor, vamos agilizar esse atendimento, porque tem uma pessoa ferida lá e que precisa desse atendimento. Além, é claro, depois, a prioridade é atender esse ferido e depois agilizar a liberação do trânsito. Quanto mais rápido isso for feito, melhor para todo mundo, inclusive para a pessoa que está ferida lá precisando de atendimento. O Romualdo de Souza teve ontem entrevista com o Romeu Zema. Foi uma entrevista no Jornal Nacional. Rapaz, do que eu vi, moeram o Romeu Zema, né? Realmente, assim, foi uma coisa... foram para cima mesmo dele questionar. É porque esses momentos são momentos de desconstrução. Você vai... Uma coisa é o que ele diz ali em rede social. Outra coisa é ok. Vamos explicar agora? Sabe, aconteceu recentemente com o Renan Santos. Eu acho numa sabatina que ele participou também. Uma coisa é você ficar falando ali na rede social. Quando alguém vai lá, tá bom, mas me explica como é que seria isso. Aí você vai desmontando a pessoa. Aconteceu isso mais ou menos ontem, né? Nessa entrevista com Romeu Zema, Romualdo.
2: Pois é. Se o motivo de Romeu Zema do Novo para faltar ao debate na TV Band no domingo foi se preparar para a sabatina na Rede Globo, ele perdeu algum tempo, ou perdeu um time, ou tomou algum medicamento que o deixou fora de órbita. Eu falei ontem com uma pessoa que o conhece muito bem e que conhece o raciocínio de Romeu Zema, e eu fui informado de que Zema parecia que estava em outra rotação. Ou como diria o pesquisador alemão que inventou, um dos criadores do que a gente chama hoje de sistema de rádio, né? O Rudolf Hertz, estava em outra sintonia, não estava no mesmo Hertz

0: do que é o Romeu Zema ou do que foi Zema como governador por 2 mandatos em Minas Gerais. Ele não sabia responder nem mesmo aquilo que fez como governador. Então, independentemente de essas elucubrações, Romeu Zema foi, eu diria assim, tratorado na sabatina ontem à noite, porque mesmo questões relacionadas a programas que ele desenvolveu à frente do Palácio Tiradentes, lá em Belo Horizonte, ele não sabia responder. Teve um momento que ele chegou a dizer que teve programas contra as mulheres, programas no governo dele contra as mulheres. Ou seja, estava meio desfocado o Romeu Zema.
1: Foi meio confuso, né?
2: As falas dele estavam confusas,
1: uma coisa meio...
2: Foi realmente... Ele parece que não tem, sei lá, habilidade para tratar com entrevista. Inclusive, ele dizia uma coisa e o pessoal repetia e ele não rebatia. Porque a história, por exemplo, do salário dele, ele aumentou o salário dele 300% e dos secretários. Isso foi colocado. Aí ele disse: olha, eu fiz isso primeiro, o meu salário de governador eu não recebo. Eu recebo porque sou obrigado a receber, mas eu destino a várias organizações sociais. Em Minas todo mundo sabe disso. Eu não uso meu salário de governador. Então eu não fui beneficiado com esse aumento. Eu dei esse aumento por quê? Porque eu não estava mais conseguindo ninguém para ser secretário em Minas Gerais. O salário era R$7.000, quem ia? Veja, quem ia sair de um emprego para ser secretário de Minas ganhando R$7.000 para administrar um estado daquele tamanho? Então eu tive que dar um aumento que ele disse, é o mesmo salário de São Paulo, o mesmo salário do Rio de Janeiro de secretário. Mas aí, como estava muito defasado em Minas, eu tive que, para conseguir gente competente, realmente eu aumentei. Agora, eu não fui beneficiado. Aí o pessoal perguntava assim, mas e daí? Por que o senhor aumentou? Ficou repetindo. Então, e ele não sabia responder. Quer dizer, eu já respondi, eu disse que era porque. Ele não dizia isso, entendeu?
1: Ele não dizia.
2: Ele estava realmente, como disse Romualdo, parecia que ele tinha saído de órbita.
1: É, exatamente. É como se ele estivesse fora de órbita, ele estava meio perdido ali. É a coisa de você olhar e dizer, a pessoa não tem preparo realmente para estar ali e responder perguntas que são simples e para as quais ele tem resposta, porque Terezinha acabou de dar a resposta todinha aqui, que ele dá normalmente, e ele ficou perdido. Agora, a Natália mandou aqui uma coisa que é o seguinte, mandou aqui o João Amoedo, lembra dele? Já foi candidato a presidente.
2: Sim.
1: Pelo Novo. Hoje ele está fora do partido, ele saiu do partido e ficou. E aí ele diz aqui o seguinte: no início do Partido Novo, Natália que mandou aqui pra gente agora, ele fez essa postagem no X, que é um antigo Twitter, né? Eu não me acostumo com esse nome, rapaz. No início do Partido Novo, nosso maior desafio era ter espaço na mídia para divulgarmos nossas ideias. O Novo, entretanto, mudou tanto e ficou tão ruim que hoje não aparecer é a melhor coisa que pode acontecer ao partido. Ele postou isso depois da entrevista do Zema. Depois da entrevista do Zema, ele postou isso aqui. Ele disse: o Novo mudou tanto e ficou tão ruim que hoje não aparecer é a melhor coisa que pode acontecer ao partido. Vamos, daqui a pouco, entrevistar, inclusive, um candidato ao Senado pelo Novo. Vamos falar sobre isso e saber o que é que ele pode falar sobre isso também. Mas é realmente... E aí, fizeram até uma piada aqui na postagem dele... Fizeram uma piada aqui na postagem do João Amoedo, colocando uma foto do Zema como Padre Zelmon. Lembra do Padre Kelmon?
2: Padre Kelmon.
1: Aí botaram aqui uma foto do Zema vestido de padre igual ao Padre Kelmon e botaram Padre Zelmon. Tá bom. Vou pro intervalo, a gente já volta.
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2: De volta com o Passando a Limpo. Ô Romualdo, a gente estava falando aqui da entrevista do Zema, que foi um desastre, inclusive o pessoal do próprio Novo estava dizendo que foi um desastre, foi uma coisa terrível. Fora de órbita, né? Como você estava dizendo. Mas teve o debate, o primeiro debate que teve presidencial, que só tinha o Ronaldo Caiado, o Renan Santos e o Augusto Cury. O Zema, inclusive, faltou, você citou aí agora. Ele faltou para se preparar para essa entrevista, enfim. Mas aí, uma das coisas que aconteceu nesse debate foi que o Gilberto Kassab, que é o vice do Ronaldo Caiado, dormiu. O debate estava tão bom, tão animado, que o Gilberto Kassab, na plateia, dormiu. Ele pegou no sono e flagraram ele dormindo. E aí, o Ronaldo Caiado e o pessoal disse, ele estava dormindo inclusive na hora que o Ronaldo Caiado estava falando. Aí o Ronaldo Caiado respondeu, não foi, Romualdo?
3: Ele escreveu na rede social, comigo na presidência você vai dormir tranquilo. Aquilo igual ao Gilberto Kassab no debate. Porque foi exatamente no momento em que Caiado estava falando da área da segurança pública e as ações que ele fez no estado de Goiás, principalmente na região do entorno de grandes cidades como Goiânia, Anápolis e o Distrito Federal. E claro que, segundo disse Gilberto Kassab, ele estava apenas de olhos fechados meditando. Estava em zen, estava em alfa praticamente. E aí Caiado escreveu que é porque se ele vencer a presidência da República, os brasileiros podem dormir tranquilos.
4: Rapaz. Inclusive Caiado.
2: Kassab. Inclusive Kassab. Agora, realmente, assim, eu fiquei. É de impressionar porque a resposta foi muito boa.
4: Foi.
2: A resposta foi muito boa. Foi. Não tinha muito o que ele dizer que não fosse isso, não. Eu disse, olha, mas foi muito bom. Ele disse, eu estava falando sobre segurança, ele dormiu, porque assim, você vai dormir tranquilo quando eu estiver cuidando da segurança. Todo mundo vai poder dormir igual ao Gilberto Kassab. Então tá bom, beleza. A gente já está na linha, a gente já está conectado com o Flávio Cesário, que é contador e mestre em ciências contábeis. Flávio, seja muito bem-vindo aqui. O senhor seja muito bem-vindo aqui ao Passando a Limpo. Tudo bem?
5: Tudo bem. É um prazer estar aqui na Rádio Jornal.
2: Prazer é nosso. Ô, doutor Flávio, veja só. Eu recebi uma mensagem, várias mensagens, na verdade, eu recebi, e algumas delas me chamaram a atenção, das pessoas preocupadas, porque estão recebendo vídeos

0: Um alarde danado, dizendo, olha, todo mundo agora vai precisar ter um CNPJ por causa dessa história do CNPJ técnico, por causa da reforma tributária. Que a reforma tributária vai obrigar trabalhadores que hoje são informais, trabalham de maneira informal, eles vai obrigar, e estaria obrigando eles a terem esse CNPJ técnico. Eu queria que o senhor explicasse para a gente, primeiro, isso é verdade? Segundo, como é que funciona esse CNPJ técnico?
1: Perfeito, vamos lá. O CNPJ técnico, na verdade, de técnico ele não tem nada, né? Ele é um CNPJ como qualquer outro. Só que é um CNPJ que não dá direito a ser empresa. É um CNPJ pessoa jurídica, só que não. Você continua sendo pessoa física. Então, para que serve esse CNPJ? Para que o contribuinte, no caso o prestador de serviço, ele possa emitir nota fiscal com os tributos CBS e IBS, que vão vir agora, né? Começa pela CBS, depois vai vir o IBS, e a Receita Federal possa controlar esses tributos, porque agora a pessoa física também vai ser contribuinte desses tributos.
0: Uhum. Mas como é que vai... Vamos lá, digamos que eu trabalhe como encanador. Normalmente eu vou lá, faço um serviço onde me chamam e aí recebo no Pix, recebo em dinheiro, então recebo no Pix. É o trabalho que eu faço, da mão de obra ali do normalmente. E eu não faço nenhuma prestação de contas, não faço nada, não tenho nenhum tipo de... Recebo ali direto no Pix como CPF. Eu vou ser obrigado a ter um CNPJ agora, a partir de 2027?
1: Vamos lá, são duas coisas concomitantes, né? Hoje você presta serviço, faz lá um serviço de encanador, por exemplo, recebe lá seu dinheiro no Pix ou em dinheiro mesmo e vai embora. Assina um recibo, né? Agora, depende de quem toma o teu serviço. Uma empresa bem constituída, ela vai te pedir uma nota fiscal. Se você não tiver uma nota, ela vai te pedir um RPA. Ela vai descontar INSS, vai descontar ISS, tá? E vai lhe pagar o líquido. Uhum. E vai pegar as suas informações e colocar lá no E-Social, como autônomo. Certo. Isso é uma empresa bem constituída, que eu estou dizendo. Certo. Uma empresa micro ou não, geralmente se paga com recibo qualquer. O que vai acontecer, então, em 2027? Está previsto, né? Que as empresas, querendo crédito de CBS, vai exigir que você tenha uma nota fiscal. Porque se você não tiver essa nota fiscal, eu não vou ter crédito de CBS. Então, o que a Receita faz? Ela joga para as empresas a responsabilidade de cobrar dos informais formalidade.
0: Entendi. Doutor, explique primeiro o que é crédito de CBS. Explique para a gente, para entender. Perfeito. Por que é que as empresas agora vão querer nota fiscal para poder conseguir crédito de CBS?
1: Esses novos tributos, CBS, que é Contribuição de Bens e Serviços, e IBS, Imposto sobre Bens e Serviços, a CBS começa agora em 2027, tá? IBS vai a partir de 2029. Então, o que esses impostos são? Os impostos novos, vão substituir PIS e COFINS. Quando eu pego tomo um serviço ou compro uma mercadoria, hoje nós temos ICMS e ISS para serviço. Então, eu não tomo crédito de ISS, tomo crédito de ICMS. O que é tomar crédito? É guardar esse dinheiro que eu compro, quando eu vender eu tenho débito e faço apuração todo mês. E aí eu vejo se pago ou se eu tenho a haver. Tá? Então, CBS é isso. Se eu tomo um serviço seu agora, lhe pago R$1.000, e na sua nota fiscal não tem esse imposto, eu não tenho crédito. Mas se eu digo assim, olha, eu quero que você coloque CBS na sua nota, aí você vai lá e coloca, eu tomo crédito desse CBS. Isso facilita para mim na hora de eu pagar o imposto que eu devo. Isso é uma novidade para muitas empresas que não estão acostumadas com isso. Só quem faz isso atualmente são empresas comerciais, industriais e principalmente as que estão no lucro real. As micro e pequenas empresas nunca fizeram isso. Tá? Então é uma novidade para muitas empresas essa questão de débito e crédito de imposto.
0: A impressão que eu tenho é que, a gente pode falar mais sobre isso depois, mas a impressão que eu tenho é que a reforma tributária foi vendida como algo que ia ser bom para o povo, que ia facilitar, que ia deixar mais fácil. A impressão que eu tenho é que ficou mais difícil e o povo vai ficar mais fiscalizado e pagar mais imposto do que pagava antes. Então, assim, toda a impressão que você tinha de que reforma tributária era uma coisa boa, agora a gente começa a achar que não é tão bom assim. Na verdade, vai ter que se fazer um monte de mudança ainda, porque esse negócio complicou ainda mais. Vai ter que fazer muita mudança ainda.
1: Complica para as empresas. É. Tem muito empresário aí que não sabe nem para onde vai a reforma tributária. Tá? E a reforma tributária é para as empresas.
0: Pois é.
1: Aí vem os contadores que são intermediários entre as empresas e o governo, que também estão tentando aprender a reforma tributária. E o próprio governo, ele não tem segurança ainda da implementação da reforma, tanto é que está prorrogando tudo. Tá? Então, até hoje, a reforma tributária não aconteceu. Não existe nada ainda sobre reforma tributária, a não ser... prazos e mais prazos, né? O prazo agora é 1º de janeiro, tá? Existe muita consideração ainda em relação à receita de legislação, que ainda tem que fazer, o procedimento como vai ser, por exemplo, como é que vai ser o procedimento do CNPJ técnico, né? Como é que um encanador, como é que o pedreiro, como é que um contador médico vai fazer o CNPJ? Ah, você vai entrar no site da Junta Comercial da Receita Federal e vai fazer o seu CNPJ. Ok. E depois, emitir a nota. Como é que eu emito a nota? Ah, você vai ter que ter um emissor de nota fiscal, que pode ser o do governo, aquela nota fiscal nacional.
0: Sim.
1: Tá? Como é que eu faço isso? Tem que ter certificado digital? Ou então sem a GOV? Olha só, confusão, né? Aí depois, pronto, tenho tudo isso. E agora? E agora você preenche a nota. Como é que preenche a nota?
0: Agora imagine, né? Agora imagine como é que seu Joaquim, que faz serviço de encanação, que faz seu Joaquim tem que parar agora para ir atrás de CNPJ,
1: de contador,
0: de tudo. Ô, gente, eu não sei se quem faz essas coisas é pouco inteligente ou se é esperto demais, sabe? É difícil. Terezinha Nunes tem uma pergunta para o senhor.
2: Eu queria saber o que vai acontecer no dia 1º de janeiro em relação à reforma tributária. Porque todo mundo está colocando essa data. 1º de janeiro vai começar a reforma tributária. Aí, para quem está nos ouvindo, o que é que vai acontecer na vida do cidadão a partir do dia 1º de janeiro em relação à reforma tributária?
1: Terezinha, veja, pode acontecer tudo, inclusive nada. Por quê? Porque do jeito que elas estão prorrogando as coisas e estão totalmente inseguros da reforma, pode ser que ela prorrogue isso aí até para 2029. Inclusive no site da FENACOM, que é a Federação Nacional das Empresas, está dizendo que a Receita Federal já anunciou junto aos empresários que tudo indica que vai ser prorrogado essa questão do CNPJ para os autônomos para 2029, bem como a opção das empresas do Simples também. Mas isso aí é só, por enquanto, de legislação não tem nada, tá? Mas sabe que boato, né? O El tá para ser. Mas vamos imaginar que aconteça. Bom, se acontecer, a partir de 1º de janeiro, todo mundo vai estar em polvorosa, porque vai ter que começar a emitir nota de todo jeito. Muitas empresas vão exigir nota sem necessidade, mas vão exigir. Muitos não vão conseguir emitir a nota porque falta de conhecimento. O governo não está orientando como emitir nota. Entendeu? Está sobrando para o contador toda a responsabilidade de orientação do programa do governo, o que é um negócio esquisito, né? É bom, de certa forma é bom, porque existe um profissional para isso. Mas eles assumem a responsabilidade perante as próprias empresas, tá? Perante o fisco. Então pode acontecer muita coisa ruim, e isso vai realmente ter uma revoluçãozinha aí, porque muita gente está totalmente despreparada. Grandes empresários estão despreparados, imagina a pessoa física.
0: A gente está conversando com Flávio Cesário, que é contador e mestre em ciências contábeis, conversando com a gente aqui. Romualdo de Souza.
3: Flávio, muito bom dia para o senhor. Um aspecto com relação a quem se inscrever na Receita Federal para ter esse CNPJ técnico, é se esse profissional que antes vivia do bico, agora vai ter de emitir até uma nota fiscal, na hora da aposentadoria, ele vai se aposentar com os recursos que ele ganhou como CNPJ técnico ou com o CPF dele?
1: Não tem nada a ver o CNPJ com a aposentadoria. Veja, ele continua sendo pessoa física. A única finalidade do CNPJ é que ele vai emitir uma nota, vai colocar lá CBS e IBS e a Receita vai fiscalizar ele para esses tributos. Quanto à aposentadoria dele, ele tem que começar normalmente a recolher o INSS dele como pessoa física autônoma, tá? Ou como MEI, se ele quiser fazer um MEI, nada a ver uma coisa com outra. Então, é esquisito. Eu sou uma pessoa física que tem um cadastro de pessoa jurídica, né? Mas continuo sendo pessoa física. Pago imposto de renda normal como pessoa física, vou ter que pagar meu INSS também, vou pagar ISS também. Ou seja, é esquisito, né? O Brasil, ele tem muito disso, sabe? Ele começa a inventar coisas. Para você ter uma ideia, eu vou ser agora uma pessoa física com cadastro de pessoa jurídica. Você já ouviu falar em sociedade de uma pessoa só? Pois é, aqui no Brasil tem sociedade unipessoal, é uma sociedade com uma pessoa só. Eu não sei como é que é, mas no Brasil tem tudo isso.
0: É uma sociedade sua com você mesmo.
2: Eu agora sou empresa.
0: Eu agora sou empresa. É uma sociedade sua com você mesmo. Eu queria que o senhor me apontasse o seguinte. Qual é tem alguma vantagem na reforma tributária, alguma coisa que o trabalhador vai poder dizer assim, não, agora com a reforma tributária vai ser bom para mim nisso aqui? Tem alguma coisa que eu não consegui encontrar ainda?
1: Não, para o trabalhador não tem vantagem nenhuma, porque ele vai ter obrigação a mais, tá? Ele é uma imposição do governo que ele, a partir de agora, ele tenha mais uma obrigação, mais um imposto, mais uma obrigação acessória, que é emitir uma nota que ele não precisava, sabe? Então, assim, não tem vantagem alguma, tá? Porque a CBS e o IBS, eles são tributos sobre consumo. Uhum. Então, para ele, não tem vantagem nenhuma, só para o governo mesmo, que ele vai ficar, o governo vai ter mais facilidade de fiscalizar, já que todos vão ter nota fiscal, todos vão ter CNPJ, e pelo CNPJ a Receita consegue fiscalizar tanto quem compra quanto quem vende.
0: É uma coisa realmente que, assim, sinceramente, o problema não é nem ter chegado a esse resultado, o problema é que se vendeu algo completamente diferente disso. Se vendeu na reforma tributária, nas discussões da reforma tributária, se vendeu algo completamente diferente disso. Se vendeu que ia ficar tudo mais simples, que as pessoas iam poder entender realmente quanto pagavam de imposto e quanto não pagavam, que isso iria fazer com que se pagasse menos imposto no país. Tudo isso foi vendido para agora a gente estar nessa situação. Procura? Não tem. Não tem ninguém. Não tem vantagem para o trabalhador, não tem vantagem no dia a dia.
1: A única coisa que eu vejo que foi vendido e que realmente vai ser verdade é que quando eu pegar minha nota fiscal agora, eu vou saber, olha, foi R$1.000 a mercadoria mais R$100 de imposto. Ou seja, eu sei que eu estou pagando R$100 de imposto. A única coisa que vai ter realmente que venderam e venderam corretamente é isso. Agora, vai diminuir a carga tributária? Isso é uma incógnita, porque em muitos casos pode aumentar, em muitos casos pode diminuir, mas seja lá como for, sempre quando tem um imposto novo, não adianta. Vai para o preço final e o consumidor acaba arcando com tudo isso, porque o empresário, ele sempre vai repassar qualquer carga tributária no preço da mercadoria.
0: Pois é, exatamente. Doutor, obrigado. Então, quer dizer que a partir do dia 1º de janeiro, a partir de janeiro de 2027, os trabalhadores, quem quiser... Agora, se, por exemplo, eu não tenho empresa, não quero saber de CBS, por exemplo, de crédito, de nada, de CBS, aí eu vou contratar seu Joaquim Encanador, eu posso contratar ele e continuar pagando ele com PIX, tudo, sem ele precisar do CNPJ técnico, ou não?
1: Poder pode, sem problema. Você não precisa de crédito de CBS, então você pode muito bem contratar ele e fazer o pagamento através de um simples recibo, né? Por outro lado, ele, como contribuinte, perante a Receita Federal, ele estaria obrigado a lhe dar uma nota fiscal, tá?
0: Uhum.
1: Aí é uma questão mesmo da contratação sua e dele, como vai se ater, né? Ah, tem um detalhe também, Igor, que é o seguinte, o nano empreendedor é outra coisa também, tá? A gente tem microempreendedor, pequeno

0: empreendedor, MEI, que é o microempreendedor individual, e agora tem nanoempreendedor. Nanoempreendedor é quem fatura metade do que o MEI fatura, ou seja, até 40 mil por ano. Se você fatura até 40 mil por ano, não estaria obrigado a emitir nota fiscal e nem pagar a CBS. Aí voltamos à questão do encanador. O encanador fatura quanto por ano? Ah, ele fatura 20 mil por ano, então não precisa emitir nota, não precisa. Ah, e aquele encanador lá, aquele ali fatura mais de 40 mil por ano. Ah, então tem que ter nota. Como é que eu vou saber se ele fatura ou não 40 mil por ano?
1: Pois é, meu Deus, que bagunça, que bagunça. O que mais se falava para fazer a reforma era que o sistema tributário brasileiro era muito confuso e que precisava simplificar. Complicaram mais ele, conseguiram complicar ele.
0: Complicaram mais.
1: É impressionante.
2: Eu vi uma declaração da governadora essa semana dizendo que acho que não vai dar certo.
1: É, não tem como dar certo. Isso não tem como dar certo. A reforma tributária não tem como dar certo. A gente tem ouvido aqui de todo mundo, de especialistas, está ouvindo agora do Dr. Flávio, a gente escuta de todo mundo aqui, do Dr. Mary Elbe, a gente escuta a mesma coisa também. Olha, não tem como dar certo do jeito que foi feito.
0: É
1: É impressionante.
0: complicado.
1: Impressionante. Eu
0: Mas
1: acho
0: a sede de arrecadar é muito grande. Então, assim, tudo isso que está sendo feito, a finalidade é uma só: é arrecadar com mais rapidez. Né?
1: Nossos.
0: Você pega aquela questão do split payment, por exemplo. O que é o split payment? É que toda vez que alguém receber um pagamento, o imposto vai ser retirado daquele pagamento e repassado imediatamente para o governo. Então, é essa a
1: O objetivo é
0: finalidade.
1: arrecadar. Vamos embora.
0: Totalmente.
1: Tá bom. Ok. Obrigado, doutor Flávio. Flávio Cesário é
0: Foi um
1: contador,
0: prazer.
1: mestre em ciências contábeis, conversando com a gente aqui. Volto sempre.
0: Ok, fica um prazer e fica à disposição.
1: Abraço. Tá aí. Então, assim, tá respondido. Vai precisar. Em que situações vai precisar? Agora, reforma tributária. Assim, tem que fazer outra. O problema é que, assim, de um lado você tem gente. Eu acho que o grande problema no Congresso, sabe? Eu disse que a gente não sabe se é incompetência ou se é excesso de competência. O grande problema no Congresso é que você não tem muito meio termo, não. Ou você tem gente muito inteligente, muito esperta para poder ganhar dinheiro, ou você tem gente muito burra que não consegue perceber as coisas. Sabe? Você não tem meio termo. Você tem gente muito esperta e gente muito burra. E gente muito esperta acaba se sobressaindo, sempre. E aí você tem reformas como a reforma tributária. Pelo amor de Deus. Ó, deixa eu só dizer mais uma vez, eu estou recebendo mensagens aqui, pessoal, que está preso no trânsito, lá no. Na, tentando sair da Zona Sul. Gente, está parado o trânsito porque teve um acidente envolvendo três ônibus e uma motocicleta. O trânsito está lento agora pela manhã, na região do Cabanga, certo? É ali toda a região do Cabanga. Deixa eu reforçar aqui, porque tem muita gente que está saindo de casa agora, vai sair de casa agora. E eu tinha falado já antes, mas tem gente que está saindo de casa agora e pode tentar pegar aí um outro rumo, um outro caminho. Quem ainda não chegou no local pode tentar desviar o trânsito. Então procura outro espaço, porque outro caminho, outra via, porque o trânsito está parado no Cabanga, tá? A batida aconteceu na Avenida Antônio de Góes, no sentido cais do Estelita, no José Estelita ali, naquele sentido, quem vem da Zona Sul para o centro. Travou tudo, porque os passageiros dos ônibus, inclusive, precisaram descer e seguir caminho a pé. Tá muita lentidão no trecho, muita lentidão. Tinha uma pessoa que estava ferida, não sei se já foi atendida, mas tinha uma pessoa que estava ferida ali. Essa apuração da TV Jornal, junto aqui com a gente, com a Rádio Jornal. E esse acidente envolveu três ônibus e uma motocicleta. Então vai ser complicado, inclusive para retirar, para afastar todo mundo ali. Vai demorar. Então, se você puder evitar esse trecho, evita esse trecho, tá? Evita esse trecho. Vai por outro caminho, faz o caminho mais longo mesmo, mas vai porque realmente por ali vai ser difícil. Vou chamar mais um intervalo e a gente volta. Daqui a pouquinho tem sabatina com os candidatos, com um dos candidatos ao Senado em Pernambuco. A gente está tendo uma série de sabatinas aqui. No Passando a Limpo, daqui a pouquinho então tem sabatina com Carlos Santana do Partido Novo. Vamos para o intervalo, a gente já volta.
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4: 3h34.
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1: De volta com o Passando a Limpo, e a gente hoje tem uma pesquisa Quest, sai uma pesquisa Quest hoje em Pernambuco, tá? Teve pesquisa Datafolha na última sexta-feira, que mostrou pela primeira vez a governadora Raquel Lira à frente, fora da margem de erro, à frente do João Campos, fora da margem de erro. Foi a primeira vez que mostrou, que a Datafolha mostrou ela fora da margem de erro, porque a margem de erro, eu estou sempre explicando isso, que as pessoas, mas 6 pontos está dentro da margem de erro? Tá, porque você tem 3 pontos para cima, 3 pontos para baixo. João Campos tinha um percentual que, quando você somava 3 pontos para cima e tirava 3 pontos da Raquel Lira, eles ficavam empatados ali no limite da margem de erro. Agora ela está a 7 pontos de diferença. E com esses 7 pontos, ela está fora da margem de erro. Então, pela primeira vez, ela lidera a pesquisa fora da margem de erro. No caso de hoje, tem uma pesquisa Quest. Pesquisa Quest hoje deve sair no início da noite. A informação que eu tenho é que no início da noite deve sair, deve ser divulgada essa pesquisa Quest em Pernambuco. E aí a gente vai ter uma ideia de como é que está em relação às últimas pesquisas Quest também. É bom sempre... Você sempre compara, gente, a pesquisa de um instituto com a pesquisa do mesmo instituto, tá? Você não compara a pesquisa Datafolha com a pesquisa Quest. Você não compara a pesquisa Quest com a pesquisa Datafolha. Saiu a Quest, você vai buscar a Quest lá de trás, a última Quest, para poder fazer a comparação de como foi a evolução nesse período. Por quê? Porque uma está falando a verdade e outra está mentindo? Não, porque elas têm metodologias diferentes. Metodologias diferentes, e não dá para você comparar uma metodologia com a outra como se fosse a mesma coisa, tá? Mas as duas têm, aliás, são muito sérias, são empresas muito sérias e que têm apresentado números de forma muito séria nos últimos anos. Então você tem que mas você tem que comparar uma empresa com a mesma empresa, uma pesquisa com a mesma pesquisa, sempre. E aí a gente vai ter uma Quest hoje. Agora, Terezinha teve acesso hoje, logo cedo, inclusive já mandou para mim, a gente já conversou um bocado sobre esses números, acesso a números dessa última pesquisa Datafolha, que chamam a atenção lá por dentro, na divisão realmente, que diz, olha, como é que está no interior, como é que está na região metropolitana, que chama a atenção, né, Terezinha?
2: Exatamente, é uma pesquisa realmente muito minuciosa. Já tinha dado informação importante, que eu até ressaltei no blog, no meu blog delas, o seguinte: pela primeira vez a governadora Raquel Lira está à frente do presidente Lula em aprovação em Pernambuco. Raquel apareceu na Quest, na Datafolha, com 66% de aprovação, e o presidente tem 62% de aprovação. Então, ela passou o presidente Lula. Eu não tenho conhecimento de, depois que Lula começou a disputar a eleição, aqui no estado, ninguém passar Lula. É a primeira vez que eu vejo um candidato a governador realmente passar Lula, ficar mais popular do que Lula. Então, isso é uma coisa que eu achei muito interessante, porque existe o início de um programa eleitoral que vai começar na próxima sexta-feira. Vai aparecer na televisão o presidente Lula pedindo votos para o candidato João Campos, e isso também é muito forte na população pernambucana. E, ao mesmo tempo, uma governadora que não vai poder usar o nome de Lula, nem a presença de Lula no programa eleitoral dela, porque os partidos não estão coligados, mas ela está com a popularidade maior do que a dele, ou seja, a essa altura, a vinda do presidente Lula a Pernambuco para apoiar um candidato pode prejudicar Lula. Vai ajudar o candidato que ele estiver apoiando, mas pode prejudicá-lo. Por quê? Hoje existe muita gente que está votando Lula e Raquel. Então, tem até camisa que é metade vermelha e metade roxa, que é simbolizando Raquel e Lula. Então, existe esse voto. Não é? E esse eleitor vai ficar como? Né? É uma interrogação.
1: Ô, Terezinha, é uma interrogação. Dos números que você, inclusive, mandou para mim, eu estou vendo aqui que é do arquivo do Datafolha, e aí tem o seguinte, tem a divisão de como é que está a intenção de voto na região metropolitana e no interior, entre bolsonaristas, entre petistas e aqueles que não são independentes, né? Não alinhados, nem petistas, nem bolsonaristas. Me chamou a atenção, sabe o quê? Inclusive eu gravei um vídeo para o JC, daqui a pouquinho vai estar, você fica ligado aí, porque vai estar no meu Instagram, no Igor P. Maciel, que é o @ Igor P. Maciel, e vai estar também no @ JCPE, que é o Instagram do JC. E é o seguinte, isso me chamou muita atenção. Raquel Lira tem vantagem, ela predomina em alguns setores do eleitorado. E João Campos predomina em outros setores. Mas por que é que Raquel, no geral, tem uma vantagem ali de 7 pontos? Ela está com 47 na pesquisa da Datafolha contra 40 do João Campos. Porque onde ela predomina, ela tem uma vantagem maior do que João Campos tem vantagem onde predomina. O que é que eu quero dizer com isso? Região metropolitana, por exemplo. João Campos tem mais intenção de voto na região metropolitana do que Raquel Lira. João Campos tem vantagem na região metropolitana. Só que essa vantagem é o seguinte, João Campos tem 49% na região metropolitana e o João Campos tem 36%. Aliás, desculpa, troquei tudo. João Campos tem 49% e Raquel Lira tem 36%. Então, João Campos tem 49% e Raquel Lira tem 36%. Isso dá aí uma diferença de 13 pontos percentuais.
2: Uhum.
1: Quando você vai para o interior, aí a vantagem é de Raquel Lira. Só que aí a vantagem de Raquel Lira é maior, porque Raquel Lira tem 56% de intenção de voto no interior e João Campos tem 33%. Então, essa vantagem ela sobe aí para 23 pontos. Você vai para 23 pontos. Então, a vantagem de João Campos na região metropolitana é de 13 pontos percentuais. A vantagem de Raquel Lira no interior é de 23 pontos percentuais. Isso faz diferença. Aí você diz, mas na região metropolitana não tem mais gente? Não, não tem. No interior tem mais gente. As pessoas se enganam com isso porque acham que isso... Não, mas tem muito mais... A população é muito maior. Tem menos municípios na região metropolitana com uma densidade populacional muito maior.
2: Uhum.
1: Mas quando você pega a população do interior e da região metropolitana, o que tem hoje de média é 48,52. Você tem região metropolitana 42% da população está na região metropolitana e 58% está no interior. Então você tem uma maioria da população no interior do estado. Então, por conta disso, quando ela tem essa diferença aí, ele tem uma vantagem de 13 na região metropolitana e ela tem uma vantagem de 23 no interior, essa vantagem dela é maior. Aí você vai para bolsonaristas, petistas e os não alinhados, né? Os chamados independentes ou não alinhados. Que aí é o seguinte, entre os bolsonaristas, Raquel Lira tem quase 70% das intenções de voto. 69% contra 22% do João Campos. João Campos ainda tem 22% dos bolsonaristas ali que votam com ele, que dizem votar com ele. E aí você tem os petistas. Aí essa diferença é grande, uma diferença de aí quase 50 pontos percentuais que ela tem sobre ele. Certo?
2: Uhum.
1: Quando você vai para os petistas, a diferença de João Campos tem uma vantagem entre os petistas, mas a diferença é menor. Ele tem 52% e ela tem 37%. 52% contra 37%. Então é uma diferença menor. Ah, o número de petistas é maior do que o de bolsonaristas. É verdade. E aí ele leva vantagem nesse ponto. Mas quando você vai para os chamados independentes, né, os não alinhados, como o Datafolha chama, ela tem vantagem e ela tem quase 50% desses não alinhados e ele tem 33%. Ela tem 49, alguma coisa e ele tem 33%. Então ela tem uma vantagem também, uma vantagem muito parecida. É muito parecida, a vantagem que ele tem entre os petistas é muito parecida com a vantagem que ela tem entre os não alinhados. Uhum. É como se eles estivessem empatados. Os não alinhados, os independentes, ela tem uma vantagem e ele tem uma vantagem entre os petistas. Quando você junta as duas coisas, esses dois grupos, eles empatam. Aí entra a vantagem dos bolsonaristas. Aí ela tem a vantagem da direita, uhum. da direita bolsonarista.
2: E é bom lembrar, já que você está falando aí do percentual que João tem entre os bolsonaristas, João foi votado na última eleição dele de prefeito do Recife pelos bolsonaristas. O percentual de votos que João teve...
1: Na primeira eleição dele, né? 2020.
2: Não,
1: agora,
2: agora
1: em 2024, verdade.
2: Ele teve 78% de votos. Estavam incluídos petistas, bolsonaristas, independentes. Todo mundo entrou e apoiou João Campos. Então, esses bolsonaristas, a gente vê agora que uma parte continua com ele.
1: Sim.
2: Mesmo ele estando com Lula, mesmo ele estando com Marília e com Humberto, uma parte continua com ele.
1: Mas ele perdeu, boa parte disso por causa da chapa como ele montou, né? Ele montou
2: sim.
1: uma chapa toda à esquerda.
2: Ah, sim.
1: Montou uma chapa toda à esquerda.
2: Porque
1: e aí...
2: o que espanta mais o bolsonarista é Marília e Humberto do que João Campos.
1: Exato.
2: Ele tem mais resistência a Marília e Humberto do que a João Campos.
1: É,
2: então,
1: exatamente.
2: Na hora que João se juntou com Marília e Humberto, uhum. reforçou a questão do petismo.
1: Muito bem. Terezinha, eu quero agradecer aqui. A gente está aqui, essa primeira parte, a gente está encerrando essa primeira parte do Passando a Limpo e vamos começar a nossa sabatina aqui com o candidato Carlos Santana, que está chegando agora, o candidato do Novo, Carlos Santana, que é candidato ao Senado por Pernambuco. Terezinha, muito obrigado. Romualdo, a gente continua aqui, lembrando que a sabatina começou, nós começamos essa série de sabatinas, obrigado Terezinha, a gente começou essa série de sabatinas na última segunda-feira, ontem, né? A gente começou com o Eduardo da Fonte e agora a gente vai para a sabatina com o Carlos Santana, seguindo aqui. Teremos sabatinas durante toda essa semana e ainda na semana que vem, na segunda e na terça-feira, para completar todo mundo aqui, tá bom?
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1: Começa agora, então, a sabatina com mais um candidato ao Senado em Pernambuco. Ontem começamos aqui, eu e Romualdo de Souza, sabatinando o candidato Eduardo da Fonte, do PP. Hoje estamos com Carlos Santana, que é do Partido Novo. Candidato, seja muito bem-vindo. Muito bom dia para o senhor, tudo bem?
5: Bom dia, Igor. Bom dia à sua audiência. Bom dia a quem está nos assistindo pelo YouTube. E que bom, né, ter recebido esse convite e poder participar aqui para esclarecer para a sociedade pernambucana o que é que a gente pode fazer representando Pernambuco no Senado da República.
1: Eu vou lhe fazer uma pergunta que eu tenho feito, que a gente tem feito sempre aqui aos candidatos, que é o motivo de o senhor ser candidato. Por que é que o senhor é candidato ao Senado? O senhor, inclusive, participou do governo Raquel Lira,
5: como
1: secretário e tudo, e saiu, se desincompatibilizou para ser candidato ao Senado aqui pelo Partido Novo. O senhor é advogado?
5: Sim.
1: O senhor é advogado? Tem ali, eu escuto direto o pessoal que é advogado, quando vai para alguma missão assim, para ser presidente da OAB, diz, rapaz... Vou ter que largar tudo aqui e vou levar prejuízo, porque o escritório fica parado. A gente fica sem trabalhar, trabalhando muito em outra área, mas fica sem trabalhar no escritório. O escritório leva prejuízo. Por que ser candidato ao Senado em Pernambuco? O que é que o senhor quer ser senador por Pernambuco?
5: Igor, o que me motivou foi exatamente a experiência dos 2 anos que eu passei como secretário executivo de desenvolvimento econômico do governo Raquel Lira. Essa experiência me aproximou muito da representação parlamentar de Pernambuco, tanto no âmbito federal quanto no âmbito estadual. E trouxe para mim um senso de realidade no qual a nossa representação ela não milita no sentido de defender realmente o interesse público e o interesse da sociedade. E a qualidade do parlamentar ela é muito sofrida. Você tem bons quadros, você tem boas pessoas, isso é fato. Mas, no geral, é muito difícil. Então, assim, se a sociedade também não emprestar seus nomes para fazer parte da política e a sociedade não se politizar, a gente não vai ter uma representação à altura da necessidade que a população precisa.
1: Agora, o Partido Novo o partido tem sido muito crítico muito crítico ao governo Lula, é muito crítico a governos, começou inclusive sendo muito crítico a governos de forma geral, porque era uma coisa disso, olha, nós somos, tanto que o nome do partido é Novo. Então, assim, nós somos o Novo, e aí era uma coisa de, olha, o sistema está errado e nós é que somos o Novo. O que foi que mudou no partido? Desde quando o senhor é filiado ao Novo,
5: inclusive? Eu me filiei ao Novo praticamente no final do período de filiação desse ano para as candidaturas. Uhum. Já acompanho o Novo participando de eventos nacionais há mais de um ano, praticamente. E o Novo, ele traz para mim exatamente o conforto enquanto cidadão, enquanto eleitor, de que você pode fazer uma política com dignidade. Então, é um partido que seleciona muito bem quem vai participar, os nomes que vão ser emprestados para a sociedade para que sejam escolhidos. Basta dizer que o que seria a obrigação de todo e qualquer partido político, o Novo é o básico, que é uma ficha limpa. Então, a gente não tem realmente candidatos investigados, ligados à corrupção ou a escândalos ou qualquer tipo de... Então, esses nomes para a sociedade é o que minimamente pode representar com dignidade a política e a sociedade.
1: E dentro de tudo isso que o senhor falou, Romeu Zema lhe representa? O candidato a presidente pelo Novo?
5: O Novo, ele é feito de uma pluralidade, qualquer partido. Então, a construção de um nome ou de uma liderança dentro de um partido, ela pode muitas vezes não ser unânime, mas faz parte. Por quê? Porque o candidato Romeu Zema, ele tem ali os princípios, os valores e os propósitos do partido. Como todos nós que fazemos parte do partido, também temos esses princípios, valores e propósitos. E, claro, eu não vou ser unanimidade dentro do partido, mas esse é um debate democrático dentro de qualquer agremiação partidária.
1: Mas o senhor vota em Romeu Zema?
5: Voto, é o candidato do partido.
1: Romualdo de Souza.
6: Candidato Carlos Santana, muito bom dia para o senhor. Candidato, considerando que cada senador terá direito a aproximadamente 80 milhões de reais de emendas parlamentares no ano que vem, eu gostaria que o senhor elencasse suas 3 prioridades para destinar recursos dessas emendas parlamentares e melhorar a qualidade de vida do povo de Pernambuco, candidato.
5: Romualdo, bom dia, obrigado pela pergunta. Primeiro que eu defendo que os valores das emendas deveriam ser menores, porque quem faz política pública é quem está no executivo, ou seja, o legislativo ele não tem que usurpar o poder de escolha exatamente de quem faz política pública. Mas, dito isto, hoje essas emendas parlamentares elas são usadas, na sua grande maioria, para necessidades da população que não são as prioridades. Eu defendo a utilização desses recursos para investimentos em saúde e prioritariamente em educação, podendo também ser utilizado em segurança pública. Por quê? Porque esses são problemas recorrentes da população e que a gente não vê soluções a curto prazo. Então, se você, enquanto parlamentar, pode destinar recursos para uma aplicação imediata em algo que traga um retorno efetivo para a população, eu vejo que a necessidade seria isso. Então, não adianta mandar uma emenda para um show sob o argumento de que você está investindo na cultura quando a escola não tem uma sala de aula refrigerada no interior, no sertão de Pernambuco, onde a escola não tem uma cobertura numa quadra para a criança fazer uma atividade esportiva, onde a escola não tem uma biblioteca ou um laboratório de tecnologia e de informática. Então, se a gente não entender que isso é prioridade, a gente está representando o interesse de quem no Senado ou no Parlamento?
1: O senhor falou que vota em Romeu Zema, que é o candidato do seu partido. Hoje, Romeu Zema pontua bem abaixo ali do
7: do Flávio Bolsonaro, do Lula. O que é que o senhor acha do Flávio Bolsonaro e o que é que o senhor acha do Lula?
5: Primeiro que Lula representa, para mim, e aí eu vou falar agora como cidadão eleitor, um retrocesso e um atraso. A população elegeu Lula no primeiro governo em 2002, veio o escândalo do Mensalão, não satisfeita, deu um novo mandato e aí eclodiu com o escândalo do Petrolão, não satisfeitos ou convencidos, deram um terceiro mandato e agora vem mais um escândalo do INSS. E aí eu me pergunto, quem está errado? Ele, que já apresenta um histórico de escândalos sucessivos, ou o eleitor que necessariamente renova essa esperança num candidato que já apresenta todas as vezes o mesmo resultado? Então, esse é Lula para mim. Em relação a Flávio Bolsonaro, Flávio representa exatamente essa mudança de cenário. Então, quando a gente, o eleitor, ele aceita experimentar um nome novo, aceita uma novidade na esperança de que ele vá tentar acertar e o político, que é o responsável pelo mandato, ele falha, a responsabilidade aí é do político, não do eleitor. Agora, quando o eleitor renova mais uma vez a esperança num político que já falha sucessivamente, aí a responsabilidade é do eleitor e não mais do político.
7: Então, o senhor acha que Flávio Bolsonaro é essa mudança?
5: Eu acho que ele vai representar, com certeza. É o antagonismo do que Lula é. Inclusive, no segundo turno, o Partido Novo, isso é questão fechada, vota com Flávio Bolsonaro.
7: O Romualdo de Souza.
6: Pois é, candidato Carlos Santana. Quando o senhor faz essa afirmativa e levando em consideração que ainda é possível fazer alguma troca, o senhor aprovaria uma discussão dentro do seu partido para que o candidato à presidência da República, Romeu Zema, desistisse da presidência, concorresse ao Senado em Minas e o seu partido apoiaria o nome de Ronaldo Caiado do PSD?
5: Romualdo, veja, primeiro que admitir uma discussão, ela é parte de um processo democrático dentro de qualquer partido. Se a gente admitir que essas discussões não possam ser feitas, a gente está dizendo necessariamente que o partido não é democrático. Segundo, essas decisões passam pela executiva nacional e as executivas estaduais. Então, eu particularmente, eu não participo necessariamente de um debate desse, do fórum qualificado ali dentro do partido que toma essas decisões. E hoje, me perdoe, eu não tenho essa informação exata, eu não sei nem se isso é possível do ponto de vista de Romeu Zema desistir da sua candidatura para ser candidato ao Senado por conta dos prazos eleitorais de registro de candidatura e uma série de outras coisas, inclusive as atas de convenção que já estão homologadas. Então eu acho que essa discussão ela é estéril porque talvez isso não seja mais possível. Só para pontuar aqui.
7: Candidato, a gente está conversando aqui com Carlos Santana, que é candidato ao Senado por Pernambuco pelo Partido Novo. Candidato, o que é que o senhor pensa sobre o impeachment, a discussão sobre impeachment de ministros do STF? O senhor acha que hoje existe motivo para um processo de impeachment no Senado?
5: Alexandre de Moraes, Flávio Dino, Gilmar Mendes.
7: O senhor acha que
5: os três, para mim, já na minha concepção, cometeram o crime de responsabilidade e merecem passar por um processo de impeachment? Se...
7: Por quê?
5: Porque o crime de responsabilidade é exatamente a desvirtuação da utilização do cargo e do Estado, o cargo público. Então, Alexandre Moraes, eu tenho sérios e graves motivos no exercício do cargo dele como ministro do Supremo e que realmente estão enquadrados em crime de responsabilidade. Vou pegar só o exemplo do último caso, que é o contrato da esposa com ele. Então, assim, não precisa mais ir muito além, não. Mas esse é um caso bem emblemático. Flávio Dino, a gente tem agora recentemente o problema que envolve o jornalista lá do caso da investigação do Maranhão. E Gilmar Mendes, você tem várias situações, inclusive as reuniões e os eventos que são feitos fora do Brasil, recebendo dinheiro de Vorcaro, que hoje está preso. Então, essa mistura entre o público e o privado prostitui essa relação. Então, isso precisa ser calibrado e equilibrado pelo Senado da República. E verdade seja dita, Igor, que compete exclusivamente ao Senado processo de impeachment contra o ministro do Supremo Tribunal Federal. Então, assim, se você postula chegar ao Senado, faz parte do seu métier parlamentar, vamos assim chamar, a análise e o processamento de processo de impeachment. Ou seja, isso não é uma coisa estranha, não. Não compete à Câmara dos Deputados, não compete ao Procurador-Geral da República, não compete ao CNJ, compete única e exclusivamente ao Senado. Se os senadores não entenderem que essa é uma atividade exclusiva deles, então ele não serve para ser senador. Então, eu não vejo problema nenhum em pedir abertura do processo de impeachment, julgar um processo de impeachment e fazer a minha decisão de acordo com o meu convencimento. Agora, ao contrário do que Alexandre Moraes e os ministros do Supremo fizeram com os julgados e condenados do 8 de janeiro, eu darei a eles o devido processo legal, a ampla defesa e o contraditório. Coisa que não foi feita no Supremo Tribunal Federal com aquelas pessoas que foram julgadas e condenadas no 8 de janeiro e estão injustamente presas.
7: O senhor acha que isso, em relação ao Jair Bolsonaro também, ao ex-presidente Jair Bolsonaro? O senhor acha que o julgamento dele...
5: Sim, porque ele não... Veja, ele não
7: tinha... O senhor acha que foi justo o julgamento dele?
5: Não, não foi. Primeiro que você não existe julgamento justo onde a pessoa que está sendo acusada de... Acusada não, que é tida como vítima, é ao mesmo tempo julgador e acusador. Segundo, que até aquele momento, o processo do ex-presidente Jair Bolsonaro, o Supremo Tribunal Federal tinha o entendimento de que o foro privilegiado era só no exercício da função. Depois eles estenderam a interpretação para dizer que não, o foro privilegiado é quando você cometeu o crime no exercício da função, mesmo que hoje você não esteja no cargo. E hoje, essas interpretações geram exatamente o que a gente chama de insegurança jurídica, Igor. Então, hoje o Brasil, no Supremo Tribunal Federal, o gigantismo da atuação do Supremo traz uma insegurança jurídica muito grande para o judiciário brasileiro. Então, hoje, você criminalizou a oposição. Então, quem é de direita hoje tem receio de falar. Você pega um deputado federal, você não vê um deputado federal criticando a atuação de um ministro. Isso seria uma coisa normal numa república, num Estado de Direito. Hoje você tem medo, porque não sabe o que pode acontecer. Então, a gente precisa renovar os quadros dos senadores. Senadores que não tenham problemas de inquérito e investigações no Supremo Tribunal Federal, eu não tenho. Então, eu não tenho problema nenhum. Eu não tenho receio do Supremo tomar uma medida contra mim. Não pratico crime, então fico muito à vontade. E agora, se quiserem criminalizar a minha conduta, é outra história. Mas eu não tenho a prática de nenhuma conduta criminosa que justifique eu sofrer um processo ou uma investigação no Supremo Tribunal Federal. Então, eu fico muito à vontade e isento para julgar a conduta desses ministros. Agora, eu acompanho de perto o que acontece no Judiciário e no Supremo, porque eu sou advogado. Então, isso reflete no exercício da minha profissão. É como a gente discute, Igor, é código de conduta para o Supremo. O ministro Fachin sempre vem falando nisso. Eu tenho uma proposta simples. Eu corto na minha carne, eu sou advogado. É só alterar a lei e o estatuto da advocacia e dizer que quem é parente de julgador até segundo grau não pode advogar no tribunal onde o julgador é parente. Então, se meu pai é julgador no tribunal, eu não posso ter processo lá. Eu posso ter em outro tribunal, lá não. Pernambuco, nós temos três tribunais: Tribunal de Justiça, do Trabalho e TRF. Se meu pai, meu tio, meu cunhado, minha esposa é desembargador no Tribunal de Justiça, eu posso advogar na Justiça Federal, na Justiça do Trabalho, mas no Tribunal de Justiça não.
7: Romualdo de Souza.
6: O senhor fala, candidato Carlos Santana, da insegurança jurídica. Eu queria falar da insegurança tributária, daquilo que a sociedade brasileira tem visto. A reforma tributária pode até ser, do ponto de vista da fiscalização, bastante eficiente. Mas a minha pergunta é, e com relação à carga tributária que havia promessa de redução? O senhor considera que houve ou haverá redução na carga tributária? E aí já emendo perguntando o seguinte, o Estado brasileiro, que arrecada muito, gasta, qual é a qualidade do gasto do Estado com o dinheiro arrecadado?
5: Romualdo, a primeira coisa que a gente tem que entender, nós estamos em 2026 e o Código Tributário Nacional ele foi criado em 1966. Então faz 60 anos que esse Código Tributário existe e que a tributação sobre o consumo no Brasil é tratada da mesma forma. A reforma tributária, ela traz uma perspectiva na qual o cidadão ele vai passar a ter uma noção exata de quanto você paga de imposto. O Brasil adotou um modelo onde a gente não tributa a renda e nem tributa o patrimônio. A gente tributa o consumo. O consumo é a pior e mais injusta tributação que existe, porque ela é regressiva. Ela tributa mais quem ganha menos. Os tributos sobre o consumo incidem de forma diferente em nossos recebimentos, vou dizer assim. Então, quem ganha menos paga muito mais imposto proporcionalmente do que quem ganha mais. E o modelo tributário brasileiro, ele foi construído para que o consumidor não saiba quanto ele paga de imposto. Praticamente 60% do que se arrecada no Brasil vem da tributação sobre o consumo. E aí, esse foi um modelo adotado durante 60 anos. E agora é que a gente vai ter uma perspectiva no futuro, a partir de 2027, de se imaginar quanto se paga de tributo sobre o consumo. E aí, voltando para a sua pergunta, o que é que precisa ser feito? A gente precisa aumentar a tributação sobre a renda e sobre o patrimônio para conseguir como que a tributação do consumo ela seja diminuída. Agora, da forma que está sendo feito o gasto público, da forma que está sendo feita a gestão pública, dificilmente a gente consegue reduzir esse gasto. Por quê? Porque é um Estado perdulário, irresponsável. Basta dizer que ontem eu estava lendo uma reportagem, esse governo Lula 3 é o maior gasto em viagem na história do Brasil e é o maior do mundo. Já gastou mais dinheiro em viagem do que o governo Biden e o governo Trump. E a gente está falando do país mais rico do mundo. Então, ou seja, é um governo que se diz popular, é um governo que se diz que administra pensando em acabar com a pobreza, em gerar renda e oportunidade, mas se ele pegasse esses 7 bilhões que ele gastou e gerasse realmente investimento para dar à população oportunidade de também ter a sua renda, a gente estaria num lugar bem diferente do lugar que a gente está hoje. E é por isso que eu acredito que no 4 de outubro a gente vai ter uma surpresa eleitoral para 2027 no Brasil.
7: A gente está conversando aqui com Carlos Santana, do Partido Novo, que é candidato ao Senado por Pernambuco, dentro da série de sabatinas que o Sistema Jornal do Comércio realiza aqui no Passando a Limpo, na Rádio Jornal, no Sistema Jornal do Comércio todo mundo acompanhando aqui a gente, com os candidatos ao Senado durante toda esta semana e também na próxima. O Partido Novo, candidato, não tem um candidato a governador.
8: Isso.
7: Aqui em Pernambuco. A sua candidatura, inclusive, é chamada de avulsa. Eu acho esse nome horrível, mas é uma coisa. É uma candidatura avulsa, porque não está dentro de um palanque com uma cabeça de chapa, que seria de um governador. Vocês apoiam quem para o governo em Pernambuco e por quê?
5: Igor, isso é uma questão já fechada. Inclusive, na pré-campanha, o partido aqui estadual, através do seu presidente Técio Teles, já tinha fechado essa questão. E já tinha, a primeira questão fechada era: aonde o PT e o PSB estiver, nós não estaremos. Essa foi a primeira decisão partidária. E posteriormente o partido entendeu que fazia muito sentido apostar na renovação do mandato da governadora Raquel Lira. E assim foi feito. Então o partido, independentemente da governadora ter o seu palanque montado, o partido fechou questão e fechou o apoio a reeleição da governadora Raquel Lira, por entender que a governadora vem fazendo um bom trabalho e que deve continuar fazendo esse trabalho para, ao final de seus 8 anos, talvez o Estado alcançar aí melhores níveis de serviço público, de estrutura pública e de investimento público, que não foi alcançado naquele governo que a governadora recebeu em 2023. E aí eu posso dizer porque eu iniciei o governo em 2023, eu fui secretário executivo de 2023 e 2024. E na minha pasta que eu fiz parte como secretário executivo, então Guilherme Cavalcante, na minha pasta lá com o Guilherme, o que a gente viu foi uma situação de descrédito muito grande com a gestão pública em Pernambuco. Então, isso teve todo um trabalho de mostrar para o empresariado a seriedade da nova gestão para que a iniciativa privada voltasse a investir no estado de Pernambuco. E isso vem sendo construído e você não consegue recuperar crédito da noite para o dia. Crédito é você acreditar novamente, né, e voltar a crer. E aí, esse é um trabalho que vem sendo feito e eu acredito que a governadora vem apresentando um bom resultado.
7: Agora, o senhor falou aqui de Romeu Zema, falou de Flávio Bolsonaro, o senhor disse que Flávio Bolsonaro é o caminho de renovação e tudo, mas a governadora Raquel Lira, ela não declara voto para presidente. O que é que o senhor acha disso?
5: Veja, cada político faz sua política da forma que entende que há uma comunicação melhor com o seu eleitorado. Se a governadora entende que a forma dela se comunicar com o eleitorado dela é desta forma, eu não tenho essa validação, essa compreensão. Eu parto da premissa de como eu me comunico com o meu eleitor. Então, o que é que eu também, enquanto eleitor, eu gostaria de ver em um candidato ao Senado? Então, nessa projeção, eu me projeto como candidato ao Senado. Eu não disputo um cargo de governador ou de prefeito. Então, talvez, quando eu passar por essa experiência, se assim passar, eu vou talvez ter uma percepção igual ou talvez diferente.

0: A gente, enquanto senador, né, a gente tem que ter a perspectiva de que a gente tem que ter um olhar federativo. Segundo, que nesse olhar federativo eu tenho que olhar a posição de Pernambuco. E também defender o que é importante ou não para o nosso Estado. E ver como isso repercute aqui. Agora, claro, eu não posso ter uma visão isolada, porque a gente não pode comparar as realidades regionais que são bem diferentes no Brasil. Então você tem que ter essa sensibilidade para entender, por exemplo, debates importantes que são pisos nacionais de categorias. Um exemplo. Então quando você vota um piso nacional de uma categoria, você sabe que a realidade econômica do estado de Roraima ou do Acre é bem diferente do estado de São Paulo ou de um estado do Nordeste. Então essa ponderação nesses debates e nesses temas precisa de maturidade e responsabilidade. Muitas vezes, na política, esses debates eles são envoltos com discursos populistas, discursos eleitoreiros e discursos políticos. Então, a gente tem que ter a sensibilidade para entender como isso reflete nas obrigações e responsabilidades das gestões públicas municipais e estaduais e trazer de forma madura esse debate para a sociedade, porque a sociedade também deve fazer parte desse debate. Não só o parlamento. O parlamento em Brasília, chega um momento que você se distancia muito da realidade. Então, é importante que a sociedade participe e cobre. Porque também se a população não cobra os parlamentares, o parlamentar simplesmente acha que está ali porque passou na frente do Congresso Nacional e tinha vaga de emprego, entrou e está lá empregado. E não é o caso. Então, a gente tem que ter essa sinergia contínua com o eleitor, porque ele é que traz o termômetro do que é importante para a sociedade.
1: Candidato, tem alguns, já que Romualdo entrou nas pautas que passam pelo Senado, uma das pautas que está lá e que a gente fala muito aqui é a questão do fim da reeleição. O senhor é a favor do fim da reeleição para cargos do executivo, para prefeitos, governadores, presidente?
0: Igor, eu gosto muito do modelo americano. O modelo americano é um modelo onde você é permitido ao executivo uma reeleição apenas, que pode ser contínua ou não. Vou dar um exemplo agora do Trump. Trump, ele está no segundo mandato. Ele não pode mais ser presidente

0: Entendo que no Brasil a gente não foi muito feliz com o processo de reeleição. A gente vê aí situações onde famílias e políticos estão no sexto mandato, quinto mandato, e a realidade socioeconômica naquela região não muda ou daquela cidade. Então, eu vejo a reeleição como um tema possível, mais limitado a esses dois mandatos. Por exemplo, se a gente tivesse essa regra já no Brasil, a gente não estaria passando pelo Lula 13 e por mais um escândalo de corrupção envolvendo o desconto do INSS.
1: A gente está chegando já na parte final aqui da sabatina, mas Romualdo de Souza tem mais uma pergunta.
2: Pois é, candidato Carlos Santana, eu queria falar com o senhor sobre a qualidade dos juristas que o Senado Federal aprova para estarem nos tribunais superiores, não só o Supremo Tribunal Federal. Eu queria falar com o senhor a respeito das sabatinas. A sabatina quase sempre é um jogo de compadres que acerta, ou aliás, vota antes de perguntar. Como é que o senhor, vindo a ser eleito senador da República, se posicionaria numa sabatina para ministro do Supremo Tribunal Federal?
0: Romualdo, veja, primeiro que eu entendo que se o candidato não reunir aqueles requisitos que são os princípios da administração pública, ele, para mim ali, meu voto já seria contra, independente da sabatina, propriamente dita. E as perguntas para mim na sabatina, veja, eu vou fazer o meu papel, eu vou perguntar o que tem que ser perguntado e vou votar com minha independência. Agora, se eu vou ser um voto único, ou se meu voto vai conduzir outros votos, aí eu não tenho como saber. Agora, realmente, e eu concordo com você, a sabatina eu já assisti várias, porque é um tema que me interessa. Então eu já assisti várias e realmente muitas vezes você não tem ali uma sabatina, como vocês estão fazendo aqui comigo. Vocês estão me perguntando e me tirando da minha zona de conforto para que eu responda aquilo que vai me comprometer no futuro, porque está registrado. E, no futuro, o que a gente vê ali nas sabatinas do Senado são gente fazendo elogio, gente historiando o currículo, a vida pregressa do candidato como sendo uma honra ter ele no Supremo Tribunal Federal, e que, na verdade, muitas vezes o que eu imagino é que as pessoas não têm a compreensão exata da importância do Supremo Tribunal Federal, do que é você ter uma segurança jurídica realmente plena, no Estado de Direito, para que a sociedade saiba como se pautar. Então, por exemplo, tem gente que propõe mandato para ministro do Supremo Tribunal Federal. Então, assim, é uma proposta. Quer debater? Vamos debater.
1: Você é a
0: Mas
1: favor?
0: não, por hora não. Eu preciso ter, eu não tenho ainda essa opinião realmente formada. Por quê? Porque a gente está trabalhando com segurança jurídica. Imagine você mudar a composição do Supremo a cada 8 anos. Aí você vai permitir também que essa jurisprudência seja revisitada a cada 8 anos. E uma das coisas mais importantes na segurança jurídica é exatamente a jurisprudência. Ou seja, é um entendimento consolidado de um tribunal que serve de norte para todos os outros tribunais e as questões, principalmente constitucionais, dentro do Brasil. Então, se a gente não entender que o Supremo Tribunal Federal, ele tem essa formulação, a gente perde na qualidade do Estado de Direito que a gente precisa ter para nortear o nosso agir enquanto sociedade.
1: Candidato, eu vou lhe dar 30 segundos, vou fazer isso com todos os candidatos aqui, 30 segundos para o senhor falar o que o senhor quiser. O senhor fala o que o senhor quiser, suas considerações finais.
0: Igor, minhas considerações, Romualdo, finais aqui são no sentido de que se a gente quer mudar a política, se a gente quer mudar o resultado da gestão pública, se a gente quer mudar o resultado do que a política entrega para a população, a gente só vai mudar isso com novos políticos. Não adianta votar sempre nas mesmas pessoas e esperar um resultado diferente. Einstein tem uma frase que diz que insanidade é você fazer todo dia a mesma coisa e esperar um resultado diferente. Então, só mudando o que a gente faz é que a gente realmente vai conseguir um novo resultado. E é isso que eu espero em 4 de outubro, Carlos Santana, 300.
1: Muito bem, obrigado, candidato. Candidato Carlos Santana, aqui com a gente. Romualdo de Souza, muito obrigado. A gente segue com as sabatinas ao longo da semana. Na sequência, já está aqui Tiago Raposo para começar o Tudo é Notícia. E os trabalhos técnicos do Passando a Limpo, de Eduardo Silva e Avanildo Cerqueira, e a produção de Max Augusto. Um grande abraço a todos. Tchau, tchau. Até amanhã.
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1: 4:17, bom dia você.
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2: Gente, se você sentir falta de ar, dor no peito, coração acelerado, o que você pensaria que era? O que você iria pesquisar na internet? Porque eu tenho certeza que muita gente vai logo para a internet pesquisar. A maioria das pessoas vai para a internet e pesquisa se aquela dor no peito, se aquela falta de ar, se aqueles sintomas, né, de coração acelerado, por exemplo, são sintomas de um ataque cardíaco, de um infarto. Mas dor no peito, falta de ar e coração acelerado também podem ser sintomas de uma crise de ansiedade. Como é que a gente vai diferenciar uma coisa dessa? Você vai saber agora no consultório do Rádio Livre. E para conversar com a gente, estamos com o Dr. Carlos Jafé. Ele que é médico cardiologista, presidente do Departamento de Cardiologia da Mulher da Sociedade Brasileira de Cardiologia, gestor da cardiologia do Hospital Santa Joana Recife, também é cardiologista do Hospital Barão de Lucena e está com a gente aqui. Dr. Carlos Jafé, muito boa tarde, seja bem-vindo.
3: Boa tarde, Anne, boa tarde a todos os ouvintes aí da Rádio Jornal, boa tarde, Deniso. Então, esse realmente é como você disse, é um assunto bem interessante para discutirmos, né? Porque realmente o infarto agudo do miocárdio, o ataque cardíaco, ele pode ser confundido com a síndrome do pânico ou vice-versa, tá? Porque efetivamente os sintomas, eles são muito semelhantes. A falta de ar, a palpitação, a sudorese, aquele suor frio, é aquela sensação inclusive até de desmaio iminente. É realmente um sintoma que pode ser do coração e pode ser também secundário a um quadro de ansiedade. No entanto, é muito interessante a gente saber esses antecedentes, ler uma história desse paciente direitinho, né? A faixa etária, se é homem, se é mulher, se tem história antecedente de doença cardiovascular na família, principalmente infarto, angina, tá? Se é hipertenso, se é diabético. E se for mulher, vê alguns critérios de fatores de risco que são específicos para o sexo feminino, para que você realmente possa caminhar com o diagnóstico. Ao mesmo tempo, tanto na síndrome do pânico, de ansiedade, ou mesmo de um infarto, de uma forma ou de outra, até que seja descartado a possibilidade, você deve sim procurar um atendimento médico, de preferência num hospital de urgência e emergência, onde possa, pelo menos naquele momento, realizar um eletrocardiograma, que já vai nos auxiliar de forma significativa, tá? Fazer alguns exames, e aí dentre eles a gente tem alguns exames de sangue que nós fazemos e podemos sim excluir a possibilidade de um infarto agudo do miocárdio, né? Ou outros exames complementares, se for necessário, para que a gente... Para pensar num ataque de ansiedade, tá? Ou num ataque cardíaco, é importante que a gente primeiro pense no coração, depois no pânico, tá? Porque o ataque cardíaco, o infarto agudo do miocárdio, vamos dizer assim, ele pode levar você à morte. E o pânico, não. Mas você vai precisar receber assistência nas duas situações. Sim. E é importante que você, em alguns momentos, se for uma ansiedade extrema, você tem como ser medicado em uma unidade hospitalar e sair daquela unidade bem mais tranquilo. E, inclusive, na hora que você afasta a possibilidade de um infarto agudo do miocárdio, você, logicamente, vai ter já um quadro de tranquilidade. Porque essa pessoa que manifestou esses sintomas, a primeira coisa que vem na cabeça dela é que ela está tendo um ataque cardíaco, está tendo um infarto, que vai morrer.
2: Bem, a gente vai falar muito ainda com o Dr. Carlos Jaffé, médico cardiologista, mas também estamos com o Dr. Denison Monteiro, médico psiquiatra, doutor em neuropsiquiatria e ciências do comportamento, professor da Faculdade de Ciências Médicas da Universidade de Pernambuco e professor do Departamento de Neuropsiquiatria da UFPE, a Universidade Federal de Pernambuco. Também é diretor do Instituto Monteiro de Neuromodulação. Boa tarde, doutor Denison, seja muito bem-vindo.
4: Juliane, boa tarde, colega Carlos. É sempre uma satisfação estar aqui, né, e sempre trazendo temas interessantes. E foi bem assim, interessante a colocação do Dr. Carlos aí sobre esse lado da visão do cardiologista, né, que a gente também tem o lado da visão do psiquiatra. A gente sabe que são duas situações que podem ser muito, mas muito semelhantes mesmo. E a existência de uma coisa não exclui a outra, né? Às vezes pacientes com transtorno de ansiedade também têm problemas cardiovasculares, né? Isso é importante. Só que o que é interessante é que a crise de pânico, ela é uma crise que é uma da dimensão da ansiedade, então é muito comum para a gente diferenciar uma coisa da outra, também entender os arredores da crise, né? O que vinha acontecendo com a pessoa, as circunstâncias de vida, né? Estressores... E descartar, obviamente, que de fato seja alguma questão mais secundária, né, fisiológica.
2: Sim. E a gente vai falar muito aqui sobre isso com o Dr. Denis também. Agora, gente, uma das nossas ouvintes, a Catarina, ela passou por uma situação semelhante na família, né? Em que eles ficaram na dúvida. E ela mandou um áudio pra gente. Vamos ouvir o que ela disse.
5: Oi, Anne Barreto. Me chamo Catarina, moro aqui no Cordeiro. Não é bem uma dúvida, é uma situação que uma tia minha passou na família. Ela estava à noite com uma dor no peito. Quando deitou na cama, sentiu como se tivesse uma pessoa em cima do peito dela, um peso. Aí ela achou que era ansiedade, porque ela tomava muita medicação controlada. Tomou uma dosagem maior do comprimido e foi dormir. Quando acordou no outro dia, estava sentindo a mesma coisa, porém mais forte. Aí, quando a filha levou para emergência, aí foi detectado que ela teve um infarto. Realmente, ela teve um infarto. Então, é muito importante saber diferenciar o que é um infarto de uma crise de ansiedade, porque eu acredito que o infarto, ele não passa, ele só piora.
2: Obrigada, Catarina, pelo seu relato. Importante ela trazer essa vivência, né, do que aconteceu na família. Eu espero que sua tia esteja bem, viu, Catarina? Espero, de fato, que ela esteja bem hoje, mas é um susto muito grande. Então, doutor Carlos Jaffé, vou começar com o senhor, já que ela disse que aí o resultado foi infarto. E ela diz assim, eu acho que no caso do infarto, essa dor no peito não melhora, só piora. É, de fato, isso? Assim, como é a dor no peito que caracteriza um infarto?
3: Bom, em primeiro lugar, é salientar que a senhora Catarina, quer dizer, é uma senhora já provavelmente com a idade aí mais, um pouco mais avançada, né? Ela já tinha um quadro de ansiedade ou depressão, e a gente já sabe que as mulheres elas são mais atingidas do que os homens em quadro de depressão, de ansiedade. Isso, e como o colega muito bem disse, é um fator de risco para a doença cardiovascular, principalmente levando em consideração a mulher, a gente não pode nunca deixar de pensar em doença cardiovascular. A vocês que estão nos ouvindo, se você tem uma dor que a gente hoje, inclusive pelas diretrizes, tanto brasileira, europeia, americana, a gente classifica hoje uma dor torácica sempre dor ampliada, que envolve desde a região do nosso estômago, vão assim, do epigástrico, até a mandíbula, tá? Então é importante que ela sentiu uma dor, que é uma dor característica, uma dor em peso no tórax, e na verdade essa dor ela pode vir a melhorar um pouco, depois voltar a aparecer novamente com essa característica, do jeito que a senhora Catarina nos descreveu. Ela teve uma dor com a sensação que uma pessoa estava sobre o tórax dela e de repente ela foi dormir, mas acordou com a mesma dor. Então, ela pode ter um quadro disso aí e ser um infarto agudo do miocárdio. Levando em consideração que, na maioria das vezes, a mulher em si pode até ter um infarto agudo do miocárdio sem ter a dor torácica. Essa é uma característica do sexo feminino, por conta de uma série de fatores: anatomia, tamanho do coração, tamanho dos seus vasos, das suas artérias coronárias. Né? Muitas vezes, a grande maioria das mulheres também não desenvolve uma doença obstrutiva como um homem, que tem aquela placa de gordura com cálcio, entope o vaso. A mulher também tem, mas, no entanto, com incidência menor do que o homem. Por isso que existe essa diferença. Então, efetivamente, ela pode ter doença da microcirculação e ter um quadro de angina do peito, e que essa angina não sendo tratada, a angina, ela pode evoluir, sim, para um quadro de infarto agudo do miocárdio. Então, havendo dúvida, leve a unidade hospitalar,
2: Sim.
3: porque a gente sabe que hoje tempo é músculo. E quando a gente passa muito tempo para chegar numa unidade de pronto atendimento, ser socorrida, ser feita uma medicação, primeiro dar o diagnóstico, segundo, tratar de forma correta. E hoje a gente tem as medicações, os chamados trombolíticos, que a gente pode lançar a mão se caso a gente não tenha uma emergência cardiológica com um centro de hemodinâmica, porque seria o padrão ouro, que a partir da chegada dessa unidade, até 90 minutos, essa paciente esteja na sala de hemodinâmica para ser submetida a um cateterismo,
2: Ô,
3: tá?
2: doutor.
3: Então, efetivamente, sempre que houver dúvida, procure sim um serviço de emergência.
2: Então, para resumir aqui, para todo mundo, né, homens e mulheres, pode haver a dor e essa dor no peito, ela pode. E ela pode até melhorar um pouco, mas depois ela volta a aumentar, não é isso? Porque no caso da tia de Catarina,
3: Isso.
2: ela tinha tomado remédio, de fato, para outros problemas, ela sentiu a dor e foi dormir. Então, aquele pode ter aumentado com ela dormindo, né?
3: Pode sim. Se ela toma algumas medicações, na hora que ela tomou uma droga analgésica junto com um ansiolítico ou um hipnótico, alguma droga para dormir, para diminuir a ansiedade dela, uma se somou à outra e deu uma certa tranquilidade, ela conseguiu dormir, mas o coração estava em sofrimento. E na hora que ela começou, que ela acordou, que aumentou a demanda, o trabalho do coração. Então, efetivamente, ela voltou a manifestar uma dor de maior intensidade, provavelmente. E a dor não tinha nem desaparecido, provavelmente.
2: Verdade.
3: Estava sempre aquele desconfortozinho, mas é aquele desconforto que você consegue tolerar.
2: Agora, doutor Denison, se fosse ansiedade, assim, por exemplo, que deu essa dor no peito, era uma dor diferente? Se a pessoa conseguisse ficar mais tranquila, essa dor passaria ou não? O que que vai, por exemplo, o que é que o senhor usa, né, ali de base para diferenciar até?
4: Excelente. Então, a crise de ansiedade, ela pode vir com dor no peito, mas não é tão, assim, idêntica à do infarto, que, como o Dr. Carlos falou, essa dor de aperto, né? Em geral, o incômodo é mais como se fosse uma coisa de angústia. Pode até ser uma dor, assim, mas muitas vezes vem acompanhada com sensação de formigamento pelo corpo, de sensação de morte iminente, dor que a pessoa vai enlouquecer, uma sensação de sufocamento, de falta de ar, às vezes ondas de choque pelo corpo, de calor, de frio. E tipicamente ela vai progredindo, chega a um pico, depois ela cai, né? Depois de um tempo. E se a pessoa tomar algum ansiolítico, ela melhora, essa sensação passa, né? Ou se a pessoa consegue se tranquilizar de alguma forma, fazendo uma respiração mais pausada, ou até mudando um pouco ali o foco do pensamento, isso tende a melhorar. Então não era esperado que, apesar de poder acontecer, mas não é comum você acordar novamente tendo essa dor. E a dor sem esses outros comemorativos ansiosos, né? A sensação de medo, porque a dor no peito, o desconforto no peito, ele vem do medo, né? Da sensação de medo, sensação de ansiedade, que é diferente da pessoa que está tendo uma dor ou está tendo aquela sensação de morte iminente, que é uma das sensações que podem acontecer no infarto, e aí sim começar a ficar o medo, ficar ansiosa, né? Então é um pouco diferente. E diferente que essa dor que tende a ter uma tendência maior do infarto aí progredindo, a da ansiedade dela tem um pico, depois ela cai. Ela é
2: Entendi.
4: diferente.
2: E aí, pelo que o senhor traz, a dor da ansiedade também vem associada a outros a outros sintomas, né? O senhor falou de formigamento pelo corpo, né? Essa angústia, né, doutor?
4: Isso. E é mais comum não ser uma dor em si, ser mais uma sensação de aperto no peito, como se acontecesse apertando o peito, mas não uma dor dessa dor em peso, né? Que é como a dor mais comum do infarto. E, em geral, vem com aquela sensação de desespero, da ansiedade, às vezes choro também. Então tem outros sintomas que costumam vir associados, né? Que são mais sugestivos.
2: Bem, mas aí que fica a orientação já agora do início, que se você começa a sentir algo que você não sabe o que que é, procura um hospital, uma emergência, porque lá os médicos vão poder diferenciar. Mas existem também outros sintomas. E o senhor falou, doutor Denison, de formigamento pelo corpo. Tem alguma parte do corpo na ansiedade, por exemplo, que seja mais frequente, por exemplo, é nas mãos, é nos pés, porque é, nos pés, doutor Carlos Jafet tinha falado assim da sudorese, né? Suando frio e tudo, num caso de infarto, num caso de ansiedade também pode acontecer. No formigamento, é mais comum de que parte do corpo, assim?
4: Pode acontecer em mãos, em pés, em qualquer parte do corpo. Também é muito comum uma pele oral, né? Assim, ao redor da boca, um
2: Nossa.
4: formigamento, uma crise de ansiedade. E isso já no infarto é bem menos comum, esse tipo de sensação, né? Essa sudorese, aquela sudorese fria, meio pegajosa, isso já não é muito comum no quadro de uma crise de ansiedade, assim. Isso não acontece tanto, né? Pode acontecer, mas não é comum, aquela sudorese intensa, né? Assim, e meio fria, assim. É, outra coisa que é bem importante é que, em geral, a gente está falando numa situação que, hipoteticamente, a pessoa está tendo a primeira crise de ansiedade da vida dela, assim. Mas quando a pessoa que já teve outras crises de pânico, crise de ansiedade, a crise de pânico é uma crise de ansiedade intensa, assim, né? É, tem meio que um padrão naquela pessoa da crise acontecer. Então, a pessoa, depois que você esclarece, educa ela em relação aos sintomas, ela já sabe que aquilo é uma crise de ansiedade. Então, não necessariamente a pessoa, toda vez que tiver uma crise de ansiedade, tem que ir na emergência cardiológica, porque as características, elas são meio repetitivas naquela pessoa. Às vezes a gente tem uma preocupação maior quando, por exemplo, mudou o padrão da crise completamente. É, eu tive pacientes, por exemplo, que tratavam para quadros ansiosos, estavam bem, sem sintomas já há um tempo, sem crise de ansiedade, mas começou a sentir palpitações no peito e vinham repentinamente, que não vinham com outros sintomas ansiosos, não vinham com aquele medo, não vinham com a falta de ar, a sensação de sufocamento. E eu achei bem estranho, porque além dela estar estável, era uma coisa que estava bem fora do padrão de sintomas que ela costumava ter. E aí, de fato, encaminhei para um colega cardiologista, também pedi uns exames e vi que tinha uma alteração de ritmo cardíaco, uma arritmia cardíaca ali que antes a gente não sabia que ela tinha, né? Então, tem isso também, o padrão do sintoma naquela pessoa.
2: E esse era o outro sintoma que eu ia tratar até com o doutor Carlos Jafé, de palpitação, porque quando as pessoas têm crise de ansiedade também pode aparecer, né, palpitação, mas e quando tem um ataque cardíaco, como é que é esse sintoma, assim, da palpitação?
3: Sim, a palpitação ela pode existir. O que seria palpitação? Por exemplo, nós estamos aqui batendo um papo, mas teoricamente a gente não está sentindo o nosso coração bater. Então, toda vez que você sentiu que o seu coração batendo, isso se chama palpitação. Essa palpitação pode vir porque o coração está batendo forte e está batendo de forma regular ou de forma irregular, rítmica ou não, né? Então, isso é a chamada palpitação. É uma manifestação que pode ser por ansiedade, sim, né? Isso que Denise colocou é muito importante, porque se esse paciente, essa pessoa, ela já tem um histórico de outras crises, já vem em tratamento, sim, é muito importante. Como eu disse inicialmente, você tem que colher o histórico desse paciente, saber qual é a história, quais são o seu passado, vamos dizer assim, para saber, você já teve uma crise de ansiedade anteriormente, não é? Você nunca teve, é o primeiro momento. Lembrando que a dor, o desconforto e até a palpitação, e a gente pode falar especificamente assim da mulher. A mulher pode não ter dor, pode só manifestar como uma palpitação, um cansaço excessivo, uma fadiga. E se junta isso com uma pessoa que está passando por um momento um pouco mais delicado, depressivo, você deve sim valorizar, né? E é importante, até se você identifica naquele momento, se o ritmo do seu coração ela está regular ou está irregular. Então, isso é um dado também importante, porque se você está sentindo palpitação e seu ritmo está irregular, você vai precisar de um atendimento, provavelmente, pode um atendimento de uma urgência ou de uma emergência cardiovascular, porque pode não ser um infarto agudo do miocárdio, mas pode ser outro, um tipo de arritmia provocado pelo coração por uma doença. Então, é importante que sempre a gente valorize. Uma coisa importante é que, realmente, como o Denilson colocou, e que quem está nos ouvindo fique na cabeça, que não é qualquer realmente uma síndrome de pânico que todo você vai procurar uma emergência, né? Porque você pode ter uma resposta, uma reação a qualquer momento, a qualquer gatilho, a qualquer evento que fez com que você desencadeasse aquele momento, né? Então, precisa ter realmente uma cautela muito grande na indicação do tratamento ou não e da investigação. O que é importante é que mesmo aquelas pessoas que tenham alguma manifestação de ansiedade, de depressão, elas procurem uma avaliação cardiológica, pelo menos periodicamente, de acordo com sua faixa etária, de acordo com seus antecedentes patológicos, vamos dizer assim, hipertensão, diabetes, obesidade, colesterol alto, tabagismo, né? Então é importante que sempre se faça uma avaliação cardiológica.
2: Quando a gente começou o consultório, que o senhor começou a falar dos sintomas e que é importante valorizar e até mesmo procurar o um médico, e a Catarina trouxe esse exemplo da tia dela, que não procurou, né? Achou não é uma ansiedade, porque ela já tinha algum tipo ali de problema com relação a isso e acabou sendo um infarto, é porque a gente parte do princípio que as pessoas não sabem diferenciar. Para quem já está tendo síndrome do pânico ou já tem isso, aí vai saber diferenciar, é como o doutor Denis falou. Mas se você nunca teve nada. Se você está ali sentindo aquela dor, enfim, não sabe o que é, o melhor é você procurar para ter a certeza de que pode ou não ser um infarto, pode ou não ser uma crise de ansiedade, mas saber o que que você tem. Porque o que o doutor Carlos Jafet trouxe no início, eu achei bem importante, foi a questão do tempo, doutor Carlos. O senhor disse assim, tempo é assim, no caso, por exemplo, se for um ataque cardíaco, o tempo ele vai ser primordial para o tratamento, não vai?
3: Isso, exatamente. Quando eu disse que o tempo é músculo, porque o nosso coração é um miocárdio, né? Você tem as camadas do coração e o importante é o músculo do coração, que é o miocárdio. Na hora que você está tendo um infarto agudo do miocárdio, aquele músculo ele está sofrendo, ele está perdendo, tá ou por entupimento, ou por algum vasoespasmo, ou qualquer outro.
2: A gente acabou perdendo aqui o contato com o doutor Carlos Jafé, com a conexão. Mas eu vou até passar aqui para um outro aspecto com o doutor Denison. O doutor Carlos estava falando que, no caso de infarto em mulheres, os sintomas podem ser diferentes. Se for uma síndrome do pânico, se for uma crise de ansiedade, assim, diferencia de homem para mulher, doutor Denison?
3: Outra semelhante, ele.
2: Com o doutor Carlos Jafé, a gente vai restabelecer aqui a conexão. Vamos com o senhor, doutor Denison.
4: Sintomas ansiosos, em geral, eles são mais comuns em mulheres. Eles podem ser bastante semelhantes, né? As mulheres, elas têm alguns sintomas que, em geral, não apres... os homens não apresentam muito, por exemplo, aquelas ondas de frio, de calor pelo corpo. Isso acontece mais em mulheres do que em homens. Mas eles podem ser bem parecidos, bem semelhantes. Uma coisa também interessante é que é o seguinte: dificilmente, na verdade, eu acho que quase nunca, um paciente que tem crise de ansiedade vai procurar um psiquiatra primeiro, né? Porque de fato o que parece que está acontecendo é alguma coisa fisiológica, física, né? Assim, secundária. Então, quando os pacientes chegam para o psiquiatra, eles já fizeram o que a gente faria se eu tivesse vindo primeiro, que é aquela investigação global, dar uma olhada. Como é que está a parte cardiológica? Mas se eventualmente um paciente tivesse crise de ansiedade e me procurasse primeiro, a gente também vai iniciar com a investigação clínica, né, para verificar se de fato não há nada que esteja causando aquele tipo de sintoma. Mesmo a gente percebendo que é muito característico de uma crise de ansiedade, até pela história, às vezes você vê ali os estressores, o que é que despertou a crise, às vezes alguma situação específica, um momento de vida que a pessoa está passando. Mesmo assim, a gente faz um rastreio com eletrocardiograma, com exames gerais, eventualmente pede um parecer de um colega também, para só então a gente ter absoluta certeza de que, de fato, trata-se de uma crise de ansiedade. Só que, como está falando, quase sempre o paciente, quando chega, o psiquiatra já fez isso tudo, né? Porque ele Já fui no cardiologista, já fui em outros
2: Foi numa
4: profissionais.
2: emergência que tinha primeiro ali um clínico, por
4: É,
2: exemplo,
4: na
2: né?
4: emergência. Porque a primeira impressão que a pessoa tem é essa, né? Que de fato tá passando mal, tá tendo um ataque cardíaco, ou enfim. Alguma
2: Bem,
4: outra coisa nesse sentido.
2: tem muito para a gente conversar ainda com o doutor Denis, com o doutor Carlos também, que estão hoje no consultório, para a gente diferenciar quando aquele sintoma que você está tendo pode ser de um infarto, quando pode ser de uma ansiedade, por exemplo. Tem dúvidas? Quer participar? Faz igual outros ouvintes que estão participando, mandando para a gente aqui sua pergunta ou a sua história. O número do nosso WhatsApp é o 99147-8520. Fazer uma rápida pausa aqui. Daqui a pouco a gente volta com o doutor Carlos Jafé, médico cardiologista, doutor Denison Monteiro, médico psiquiatra. Até já.
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1: 4h43.
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2: O consultório do Rádio Livre hoje está falando sobre os sintomas de infarto e de ansiedade, que muitas vezes eles são muito parecidos e como a gente pode diferenciar. A gente está conversando aqui com o doutor Carlos Jafé, médico cardiologista, também com o doutor Denis Monteiro, médico psiquiatra. E doutor Carlos, vou retomar com o senhor a parte do tempo importante, assim, o tempo para vocês, se tiver tendo um ataque cardíaco, por exemplo, chegar até um médico especialista. Que tempo é esse, doutor?
3: Esse tempo, Anny, é o mais rápido possível. E a gente sabe, se você está tendo um infarto agudo do miocárdio, quanto mais tempo você passa para chegar numa unidade que venha fazer o diagnóstico, que venha iniciar o tratamento, você está perdendo músculo, você está perdendo miocárdio, que é o nosso músculo que faz com que o nosso coração se contraia, tá? E isso pode levar a uma consequência grave no futuro. Ele pode ser lhe provocar uma arritmia grave, pode levar você a ter um quadro de insuficiência cardíaca e algumas vezes até doenças que você pode vir a melhorar, mas nunca mais você fique curado. Então é importante que na hora que você tem uma dor, e eu digo assim, a dor é importante que você tenha certeza que não é do coração, mesmo aquelas pessoas que de repente você pode ter uma dor e naquele momento você ser do coração, ser um infarto. E naquele momento você desencadear uma síndrome do pânico. Sim, você ficou mais ansioso. Isso vai depender muito de cada pessoa, a sensibilidade de cada uma de resposta. Tem pessoas que sabem que quando tem uma dor, automaticamente ele vai entrar em pânico porque ela tem medo de morrer, né? E isso não precisa você ser doente, vamos dizer assim, ter uma patologia, ser ansioso, ser depressivo, de forma nenhuma. Tem pessoas que no seu dia a dia normal, na hora que fala em doença, ele automaticamente pode descartar, ou pode não pode descartar um quadro cardiológico, mas você procura a emergência para você descartar esse caso e aí depois a gente pensar no quadro de ansiedade. Logicamente, uma coisa pode vir junto com a outra. Você pode ter uma pessoa que sofra de ansiedade extrema e que venha ter um infarto agudo do miocárdio, como a gente co colocou, que isso é um fator de risco. As pessoas que vivem de forma com muita ansiedade, depressiva, essas pessoas, isso é um fator de risco importante. Então, que pode levar você a ter o um infarto do miocárdio. Então, eu vou sempre na teoria de sempre valorizar a sintomatologia, a sua queixa, salvo realmente alguns pontos que Denise colocou muito bem aí, que é a pessoa que já tenha tido outros episódios e que você consiga excluir, inclusive porque a crise de ansiedade você relaxou um pouquinho, você tomou seu ansiolítico, automaticamente você pode vir a melhorar. Enquanto a dor torácica, se você pode vir a melhorar, mas que se ela retorna, não perca tempo, porque isso é importante para a saúde do nosso coração. E lembrar que nessa nossa conversa, Anne, vale a pena pensar na prevenção. As pessoas devem trabalhar também na prevenção. Eu digo que a prevenção é o melhor remédio,
2: Sim.
3: que você deve, desde cedo, pelo menos periodicamente, fazer uma avaliação detalhada, não só cardiológica, mas uma avaliação clínica geral, ver a sua pressão arterial, ver sua glicemia, ver se o seu colesterol, né? Dependendo da idade, ver outras patologias que vão aparecendo, logicamente, com o nosso envelhecimento.
2: O doutor, e quando o senhor fala do tempo também, me veio à mente o seguinte, eu acho que tem algumas pessoas pensando assim, e quando o infarto é fulminante? Ele é fulminante mesmo? Naquele momento em que chegou a dor, a pessoa vai e, por exemplo, acaba perdendo a vida? Ou ele já dava aqueles sintomas antes e a pessoa não percebeu?
3: Possivelmente essa pessoa já deveria ter algum sintoma, seja aquele sintoma que você reconhecesse ou você não valorizasse. Eu tenho aquele desconforto e é um mal-estar, mas melhora logo. E eu tenho que levar em consideração aqui, como hoje, como cardiologista que trata muito de mulheres, lembrar que, na maioria das vezes, a própria mulher não reconhece o seu sintoma, ela não valoriza a sua sintomatologia. E quando você diz um infarto fulminante, é porque pegou um vaso extremamente importante, pegou um tronco de uma coronária, e aí fez uma obstrução que não passava sangue de forma nenhuma, e aquilo levou a um infarto fulminante, sim. Agora, muitas pessoas que morrem de forma súbita colocam sempre o coração como causador da morte, porque muitas vezes essas pessoas não passaram por uma necrópsia, né? Chegou numa emergência e você contou a sua história e o colega foi lá e deu sua declaração de óbito, sem realmente poder afirmar, né, que você realmente tinha tido um infarto, até para contar com o histórico familiar. Porque os antecedentes familiares, hereditários de doença do coração, elas são muito importantes. A gente não consegue modificar esse fator de risco. Os outros fatores, a gente consegue se controlar e alguns deles até modificar e deixar até de existir. Mas o hereditário, aquele que está no nosso sangue,
2: Não tem
3: a gente
2: como.
3: não consegue. Então, esses são pontos importantes, por isso que a gente trabalha. Prevenção. Uma história clínica bem detalhada do seu histórico, desde o dia que você, do seu nascimento, da sua história na adolescência, durante a fase adulta, isso vai dar grandes subsídios para a gente classificar e estratificar o risco que você tem de ter uma doença cardiovascular, principalmente o infarto, ao longo da sua vida.
2: Doutor Denison, tem fator de risco para crise de ansiedade?
4: Sim, alguns fatores de risco, por exemplo, algumas substâncias, até alguns alimentos que a gente ingere com frequência e que não necessariamente fazem mal, assim, mas que podem aumentar você ter uma crise de ansiedade. Por exemplo, cafeína. A cafeína é um estimulante que, em excesso e em pessoas que já têm uma certa predisposição, a pessoa pode ter uma crise de ansiedade por ingestão de cafeína, assim, de grande quantidade, ou até pequena quantidade se você já for muito ansioso, né? Mas, por exemplo, muitas pessoas usam cafeína para como pré-treino, né, para exercício, e são cápsulas de cafeína com a concentração muito alta. Além de outros problemas para a saúde que a cafeína em excesso pode causar, ela pode desencadear uma crise de ansiedade. Estimulantes que contêm em bebidas, como os energéticos também, contêm cafeína e outros estimulantes. O estresse, né? Sem dúvida, o estresse é o principal, assim, fator de risco, e aí o estresse no trabalho, o estresse doméstico, enfim, o estresse do dia a dia, o excesso de atribuições, o excesso de atividades, às vezes a pessoa está fazendo muita coisa e não está dando conta. O sono, um sono de má qualidade também aumenta o risco de uma crise de ansiedade. O fator genético, sem dúvida, né? Os transtornos mentais, eles têm uma questão genética importante. E a ansiedade não é diferente, é muito comum pessoas ansiosas terem pais ansiosos, então você acaba herdando do ponto de vista biológico, genético, e às vezes herdando um pouco do ponto de vista comportamental, né? Às vezes pais ansiosos criam filhos ansiosos, assim, passam isso do ponto de vista de ensinamento sobre a vida, que tudo é muito perigoso, ou aqueles pais que têm muito medo de doença, que qualquer coisa ficam muito assustados, os filhos às vezes absorvem isso, né? Crescem assim também. Então tem também esse lado.
2: A pessoa também pode ter uma crise de ansiedade por algum gatilho específico. Não sei, por exemplo, qual crise de ansiedade ou síndrome do pânico que a gente também tocou aqui, mas, por exemplo, um assalto, um sequestro, e eu falo muito da violência porque é algo que a gente vivencia muito, né? Então, tem gente que fica, assim, muito traumatizada. Isso pode ser um gatilho para desenvolver, por exemplo, uma síndrome do pânico, uma crise de ansiedade, doutor Denison?
4: Sim, esses eventos de vida, eventos traumáticos, eles são gatilhos importantes, são precipitadores, né? E as pessoas podem ter crises de ansiedade mesmo assim, que não tenham já o transtorno de ansiedade, por exemplo, crises isoladas, né?
2: Sim.
4: Você está num dia específico que você está muito estressada, que você não dormiu bem, que está com vários problemas em casa e no trabalho, e você tem uma crise de pânico, mesmo que isso não fique sendo algo recorrente. Ou você passa numa situação de violência urbana, então você está ali indo para o seu trabalho e de repente você sofre ali um assalto e aí você pode ter uma crise de pânico logo em seguida. Pode acontecer mesmo em pessoas que não tiveram previamente ou que não vão ficar tendo recorrentemente. Então, crises isoladas. Muitas pessoas têm crises isoladas sobre a ansiedade ao longo da vida.
2: Se for isolado assim, como a gente trouxe aqui alguns pontos, mas a pessoa está ali em sofrimento, ela precisa tratar com medicação durante um tempo?
4: Sempre vale a pena buscar um tratamento e buscar entender o que aconteceu. Se é algo que faz parte de um contexto de um transtorno de ansiedade, isso porque assim, a crise de ansiedade é um sinal muito importante de que algo está errado, assim, que algo na sua vida não está indo tão bem, às vezes, como parece. Então, você deve buscar ajuda e até para você saber se é algo que merece uma preocupação maior no sentido de um tratamento farmacológico ou da psicoterapia ou alguma mudança importante de hábitos de vida. Isso tem que ser avaliado pelo profissional, né?
2: Bem, eu estou vendo aqui as perguntas dos ouvintes, mas deixa eu fazer mais uma pausa rapidinho e a gente volta já.
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1: 4h54. Muito bom dia.
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2: Consultório do Rádio Livre hoje falando sobre ansiedade e ataque cardíaco, porque esses dois problemas de saúde bem diferentes, eles podem ter sintomas bem semelhantes. Então, a gente está conversando aqui com o Dr. Carlos Jafé, médico cardiologista, também com o Dr. Denison Monteiro, médico psiquiatra. A Elaine, de Boa Viagem, mandou um áudio para a gente. Vamos ouvir o que ela pergunta.
6: Boa tarde, Rádio Jornal. Eu aqui agora ouvindo o debate neste momento e lembrei que recentemente eu senti uma dor torácica. Me levantei, eu estava sentada. E aí eu comecei a palpar e em seguida arrotei um pouco, bem forte. Eu não me preocupei, pensei que não fosse o coração, porque eu estava respirando normal. Pode acontecer, pergunta aos médicos, os doutores, se um infarto ele pode vir com problema respiratório ou não. Eliane, Boa Viagem. Obrigada.
2: Ah, Eliane, desculpa. Dona Eliane, de Boa Viagem. Doutor Carlos Jafé.
3: Eliane, sim. Ela pode sim. Pode ser uma manifestação de um infarto agudo do miocárdio. Pode ser aquele desconforto respiratório, a falta de ar, que nós chamamos de dispneia. Sim, isso pode ser um fator. Outra coisa, você passou que você teve uma eructação que melhorou. Sim, também pode ser uma sintomatologia de doença cardiovascular e de um infarto agudo do miocárdio. E aí você confunde algumas vezes esse diagnóstico com um problema gástrico, quando na verdade não é um problema gástrico, é um problema do coração. Então, nesse caso, é muito interessante você procurar uma avaliação com o seu médico assistente.
2: Tá aí, dona Eliane. Obrigada pela sua participação e faz isso, procura um médico, tá? Segue a orientação do Dr. Carlos Jafé. Agora, tem uma pergunta aqui para o Dr. Denison. A pessoa não se identificou, mas disse assim, Boa tarde para o psiquiatra. Minha síndrome do pânico tem uma iminência de morte grande, acompanhada de sensação de que já morri. Aí coloca assim, é uma ausência do meu corpo e quando melhor eu volto, realmente como se eu tivesse ausente do real. Esses sintomas se chamam de despersonalização? Pergunta para o senhor, Dr. Denison.
4: Bem interessante. Existem uns fenômenos que a gente chama de dissociativos que podem vir acompanhados da crise de pânico, da crise de ansiedade. Um deles é exatamente o que foi descrito, chama-se despersonalização. É uma sensação de estranheza em relação a si mesmo, como se você não estivesse ali, ou como se você não fosse você, ou como se o seu corpo estivesse mudando de alguma forma, como se estivesse desconectado ali do ambiente. Mas isso passa imediatamente quando melhora a ansiedade. E é uma sensação muito assustadora, de fato. Assim, uma sensação que é muito angustiante, porque a pessoa se sente muito esquisita. Mas isso vem acompanhado dos outros sintomas da crise de ansiedade. Tem um outro fenômeno que chama-se desrealização, que é um estranhamento em relação ao ambiente. Você começa a... como se não reconhecesse um lugar que você está, ou achar que as coisas estão se movendo de uma forma diferente, ou uma visão meio que de túnel em relação ao ambiente. Isso pode acontecer também durante a crise de ansiedade, que também é bastante angustiante. Mas não é uma coisa de maior gravidade do ponto de vista clínico, nem do ponto de vista psiquiátrico, apesar de ser muito angustiante, isso melhora com o tratamento.
2: Ah, que bom. Então, para o nosso ouvinte, ele não se identificou, ela, não sei, mas me pareceu assim que estava bem angustiada a pessoa. Agora tem aqui o Carlos César, de Rio Doce, para o doutor Carlos Jaffé. Ele disse que é cardiopata e disse assim, que o cardiologista indicou que quando ele sentisse uma dor no peito e ficasse na dúvida se era infarto ou não, ele utilizasse 2 comprimidos de AS. E disse que quando estivesse com crise de ansiedade ou estresse, tomasse um ansiolítico de uma dosagem menor. Aí ele até falou assim, eu gostaria da opinião dos doutores. Aí eu vou... Muita gente fala do AS, doutor Carlos, para essa questão de... Estou na dúvida se é infarto ou não. Isso é indicado mesmo, AS infantil?
3: Veja, no tratamento do infarto agudo do miocárdio, quando você chega numa emergência, essa é uma das primeiras drogas que nós utilizamos. Nós fazemos uma dose de ataque do ácido acetil salicílico, que é o AS. Né? Ele é uma droga... É um antiagregante plaquetário para agir exatamente naquele coágulo, naquele trombo lá, tá? No caso específico do Carlos, eu não recomendaria esse uso sem ter a certeza, tá? Porque efetivamente, se ele tomar outras drogas, pode ter complicações, associação, né? Um ansiolítico ele pode até utilizar, desde que ele tenha já costume de utilizar esse ansiolítico como uma droga de, vamos dizer assim, de resgate desse momento de maior ansiedade. Mas, nesse caso, a orientação seria, primeiro, se ele vem tendo crise...
2: Ah, que pena, a gente perdeu aqui a conexão com o Dr. Carlos Jaffé. Deu uma travada aqui na internet e a gente está conversando com ele por meio da internet. Mas, como também falou dessa questão do ansiolítico, doutor Denison, qual a sua orientação?
4: Posso complementar?
3: Ele claro. Tem que fazer uma avaliação.
2: Pode falar, doutor Denison.
4: Complementando, eu entendi que a dúvida poderia ser usada assim, como assim, uma estratégia para saber o que está acontecendo. Isso. Se tomar um AS melhorar, é porque é infarto. Se tomar um ansiolítico melhorar, é porque é ansiedade. Mas as coisas não funcionam bem assim. Até eu acho até que tem um certo risco. Porque, eventualmente, se a pessoa estiver tendo infarto e tomar uma dose um pouco mais alta de um ansiolítico, ele pode dar uma acalmada e achar que está tudo certo, né? As características em si dos sintomas são mais importantes do que fazer esse teste terapêutico. Isso nem é tão recomendado. Até porque o próprio AS, o antiagregante plaquetário, se a pessoa ficar tomando isso com certa recorrência, sem indicação, também pode trazer problemas, né? Como qualquer outra medicação que pode causar problemas se não for bem indicada. O mais interessante é aprender a reconhecer os sintomas de ansiedade dele. Como é que é a característica dos sintomas, como é que eles acontecem nele, assim, especificamente.
2: Então, para você que está nos ouvindo, seu Carlos, o senhor que trouxe Carlos César de Rio Doce, que trouxe aí essa questão. Se for realmente esse teste, como disse o doutor Denison, que ficou meio parecendo isso, né? Toma um ou toma outro e vê o que, que vai melhorar. É melhor o senhor não fazer isso, pegar até uma outra orientação. Doutor Carlos Jafé voltou. Está na hora de encerrar o consultório. Okay. Doutor Carlos, o que, que o senhor pode dizer para a gente finalizar aqui esse consultório de hoje, falando sobre as diferenças, né, desses sintomas tão semelhantes entre infarto e ansiedade?
3: Eu diria a todos que estão nos ouvindo que, como eu disse anteriormente, a prevenção é o melhor remédio. Então, se você tem crise ou não tem, teve dor, não teve, tem fatores de risco, procure uma avaliação periódica, faça seus exames complementares. E uma coisa que a gente não falou aqui, Anne, que eu sei que você faz, eu não sei se o Denilson faz, faça atividade física. Vai melhorar sua cabeça, sua ansiedade, sua depressão, e vai ser um fator de prevenir as doenças cardiovasculares, inclusive de tratá-las. Porque a atividade física, mesmo no cardiopata, também é tratamento. Então, a minha orientação é procure fazer sempre uma avaliação médica. Se não tem acesso ao cardiologista, vai para o clínico ou se procure um médico, tá? Uhum. Faz uma avaliação e procure realmente cuidar da sua saúde, porque prevenir é o melhor remédio.
2: Doutor Carlos Jafé, muito obrigada por estar com a gente em mais um consultório.
3: Eu que agradeço, Tony. Um grande abraço a todos vocês e uma excelente semana.
2: Para o senhor também, seja sempre bem-vindo. E também vou agradecer aqui ao doutor Denison Monteiro, médico psiquiatra que esteve com a gente nesse consultório. Seja sempre muito bem-vindo também, doutor Denison. E deixa aqui também a sua mensagem final para os nossos ouvintes.
4: Muito obrigado ao colega Carlos Anne, sempre pela excelente receptividade e por trazer temas tão interessantes, né? É sempre um recado que eu deixo, assim, após conversar sobre saúde mental, é que olhe para a sua saúde mental, assim, se cuide, né? Busque ter hábitos que são bons para a sua cabeça e, enfim, para o seu corpo, como tentar dormir melhor, praticar exercício, regular sua alimentação. E se as coisas não estão bem, procure ajuda, né? Procure um psicólogo, eventualmente um psiquiatra, ou um clínico também, realmente, que ele possa tem uma avaliação global e, se for o caso, seguir um tratamento que isso vai ajudar a viver mais e viver melhor.
2: É isso.
4: Com qualidade.
2: Muito obrigada, doutor Denison. Muito obrigada, doutor Carlos Jafé também. Doutor Denison Monteiro, doutor Carlos Jafé. Obrigada a todos os ouvintes. Esse foi o consultório do Rádio Livre hoje. A produção foi de Gabriela Bento, trabalhos técnicos de Big Alves, Edilson Lima e João Alves. Na coordenação de jornalismo, Vitor Tavares.
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1: E hora certa, são 5 horas e 6 minutos no Recife.
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7: Bom dia.
1: Fala, gente boa brasileira. Na vida, nem tudo precisa ser levado para o coração. Existem situações que nos incomodam, palavras que machucam e atitudes que decepcionam, mas aprender a relevar é entender que nem toda batalha merece a nossa energia. Relevar não é concordar com o que está errado, mas e nem permitir que alguém nos desrespeite. É ter equilíbrio para escolher o que merece uma resposta e o que é melhor simplesmente deixar passar. Às vezes, guardar silêncio é mais sábio do que discutir. Perdoar é mais leve do que alimentar ressentimentos. E seguir em frente pode ser muito mais importante do que tentar convencer alguém de que temos razão. Que hoje a gente tenha prudência para não transformar pequenas coisas em grandes problemas. Afinal, a nossa paz vale muito mais do que qualquer discussão. Relevar é prudência. Saber quando falar, quando silenciar e quando seguir em frente também é sabedoria. Às vezes, preservar a paz vale mais do que provar que estamos certos. É entender que algumas palavras podem ser deixadas para trás. Algumas atitudes podem ser perdoadas. E algumas situações simplesmente precisam passar. Relevar é respirar fundo, pensar antes de agir e não permitir que pequenas coisas roubem a nossa tranquilidade. Porque maturidade também é saber quando falar, quando silenciar e, principalmente, quando seguir em frente. Relevar é prudência, minha gente. Perdoar é sabedoria. E preservar a paz é cuidar de si. E muito bom dia.
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0: querida família brasileira, bom dia, boa tarde, boa noite. Onde você estiver, chegou, minha gente. Chegou a quarta-feira. Mais um dia que Deus nos dá para a felicidade e que possamos trabalhar juntos. Aqui, você com as primeiras informações, aqui na Rádio Jornal, na Voz do Povo. Agora são 5:09.
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0: E lá pela frente a gente canta mais com ele, mas por enquanto é sintonia, a gente canta mais com ele, porque tem um projeto que vai até domingo em Salvador, da trajetória de Moraes Moreira. Agora a gente canta com ele, Moraes Moreira, sintonia.

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1: Se encontrando com alegria,
0: alegria, alegria. Quarta-feira, minha gente, chegou a quarta-feira. Já o e-mail da semana pra você se cuidar.
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0: Rádio Jornal Recife, você com a gente, obrigado pelo carinho da audiência. Todos vocês que estão aí acordando, que já estão acordados desde a madrugada e já acompanhando as informações aqui na Rádio Jornal, muito obrigado pelo carinho da audiência.
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0: Bom dia, Recife, bom dia, Pernambuco, bom dia, Brasil. A alegria desse povo bom e amigo. Toda a gastronomia para você aproveitar. Vem fazer parte desse cordão. Vem para cá você pertinho da gente, Rádio Jornal Limoeiro. Bom dia, bom dia. Meus amigos queridos de Limoeiro.

0: Janeiro. Vocês que estão conosco. E a atividade física, se cuida. Olha a saúde aí na Praça da Bandeira e outros recantos aí da linda cidade de Limoeiro. Vocês que estão na atividade física, olha a saúde. E com as informações aqui da Rádio Jornal.
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0: Aí a gente vai seguindo para o Agreste, Caruaru, Rádio Jornal Caruaru. Bom dia. Eita, minha gente, Caruaru, de luto, né? Grande radialista José Almeida, Rádio Cultura do Nordeste, deixa uma lacuna imensa na radiofonia caruaruense e, por que não dizer, pernambucana. José Almeida morre aos 92 anos. Ultimamente, estávamos aí em festa com o irmão dele, o grande compositor Onildo Almeida, 98 anos, que completou com muita festa, com muita alegria, o compositor de A Feira de Caruaru e tantos outros sucessos, gravados por Luiz Gonzaga e outros artistas que também gravaram suas músicas. E hoje o sentimento do irmão José Almeida, 92 anos. Né? Eu que tive o prazer de ser descoberto por ele. Exatamente quando ele fazia propaganda da nossa firma lá em Caruaru. Aí ele, conversando com o papai, fazia propaganda do papai, na nossa fábrica lá. E de repente, as coisas que têm que acontecer logo cedo eu gostava de ler, parece que tinha que acontecer, né? Eu gostava muito de ler jornais em voz alta. Certa vez, ele chegou devagarinho, aí me ouviu, né? E ficou lá só ouvindo. De repente eu tomei um susto. Não, continue, ele disse. Continue. Você tem jeito. Eu digo, jeito pra quê, rapaz? Você tem jeito pra ser locutor. Vou mandar aí para o nosso chefe de locutores aí, para que você faça um teste. E quem sabe você pode ser um locutor. E prestando ou não, tô aí até hoje, né? Também graças a ele, primeiro Deus, né? E ele, indicado por Deus, para que me descobrisse, juntamente com o Padre Bosco, em Caruaru, quando eu apresentava aí, quando eu lia as informações, né, da igreja. Aí ele disse, você tem voz e tal, e foi por aí. Eita, o sentimento maior de Caruaru, José Almeida, 92 anos. E Garanhuns, minha gente, Garanhuns aí, feliz. Garanhuns, Rádio Jornal Garanhuns, no Agreste Meridional. Felicidade porque há muito tempo que estava sendo solicitada a 423, a duplicação da 423, que vai de São Caetano até Garanhuns. E o serviço está pegado, e o que dizem é o seguinte, está adiantado para a felicidade de todos ali da região do Agreste Meridional. Felicidade. E você de Pesqueira? Alô, Pesqueira! Hora Santa! Eu sou a Graça, ela apareceu. Ainda hoje faz aí a informação chegar nos recantos do mundo. Eu sou a Graça, Pesqueira. Bom dia para vocês. Vocês que escutam a gente aí em Pesqueira e também com os indígenas de toda a região. Direitos e deveres para vocês. E Petrolina, aí a margem do Rio São Francisco, o Rio da Integração Nacional, para você cuidar. Esse rio lindo, lindo, que foi colocado por Deus nas nossas mãos, aí no sertão. Porque isso vale.

0: do Sertão ao Cais, do Cais ao Sertão e todas as demais regiões.
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0: Um brilho no olhar e o olhar firme, olha no olho. A namorada junto, a namorada, a família, a gurizada, rapaziada, para você cuidar. Um abraço para Matas Norte e Sul.
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0: A terra para você cuidar, que moral, hein? Deus lhe deu essa oportunidade. Colocou em nossas mãos, nas suas mãos, a terra para você cuidar. E daí, a plantação, né? E o alimento para a mesa. Vale um abraço para você, plantador de cana. Vale um abraço para você. Você é agricultor. Bom dia, bom dia.
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0: Sonhar, sonhar, sonhar. Mas também fazer a sua parte.
1: Vale um abraço,
0: vale um abraço. Para você, família, saber que tem que estar em dia com a vacinação.
2: 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Sinceridade é um poema de verdade, é grande a nossa amizade, meu povo.
0: É o poema de verdade, é a musicalidade, é o sanfoneiro, é o instrumentalista aí pra vocês.
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0: E coração, coração, com a informação aqui na Rádio Jornal para você. As primeiras notícias na voz do povo, você acompanhando. Isso vale!
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0: É para você conferir com Cristiano Bassan. Bom dia.
4: Vamos à previsão do tempo para esta quarta-feira, conforme as informações da Agência Pernambucana de Águas e Clima, a APAC. Na região metropolitana do Recife, o tempo é parcialmente nublado, com chuva rápida, com intensidade fraca, no período da madrugada e primeiras horas da manhã, de forma isolada. Na região metropolitana do Recife, a temperatura máxima pode chegar aos 31 graus, enquanto as mínimas, 23. Na zona da Mata Norte, o tempo é parcialmente nublado, com chuva rápida, com intensidade fraca no período da madrugada e primeiras horas da manhã, de forma isolada. Na zona da mata, a temperatura máxima é de 32 graus e a mínima 19. Já no agreste pernambucano, o céu é parcialmente nublado, sem chuva em toda a região ao longo do dia. No agreste, a previsão da temperatura máxima é de 32 graus, enquanto as mínimas 16. No sertão pernambucano, o tempo é parcialmente nublado, sem chuva em toda a região ao longo do dia. No sertão, a temperatura máxima é de 35 graus e a mínima 15. No sertão do São Francisco, a temperatura máxima é de 35 graus e as mínimas 19. Em Fernando de Noronha, o céu é parcialmente nublado, sem chuva em toda a região ao longo do dia. Em Noronha, a temperatura máxima é de 31 graus e a mínima 25. Previsão do tempo, Cristiano Bassan, Rádio Jornal, Rádio Notícia.
0: E hora certa, agora são 5h23.
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0: Jornal do Comércio, a diferença é enorme. Aí o sentimento maior, o mundo, com a morte de Dolly Parton, lenda da música country dos Estados Unidos, morre aos 80 anos. Não somente ela que fez sucesso com country, mas muitos que tocaram e que executaram, interpretaram as músicas dela. Dolly Parton, o sentimento, destaque de capa da edição de hoje do seu Jornal do Comércio. E também, eleições 2026. Quest, Raquel Lira tem 44%. João Campos, 36% no primeiro turno. E mais, Lula tem 55% das intenções de voto contra 19% de Flávio Bolsonaro. Em Pernambuco, hein? Para 44%, apoio do presidente não muda escolha de candidato ao governo do estado. E ainda a disputa pelo Senado tem Marília à frente, seguida por Humberto e Mendonça. Destaque de capa da edição de hoje do seu Jornal do Comércio. Para saber, tem que ler o JC.
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0: Para você que está aniversariando hoje, parabéns para você, hein? Parabéns para você. Hoje, dia 26 de agosto, se viva estivesse, seria o aniversário de Madre Teresa de Calcutá, religiosa indiana, e de Albert Sabin, cientista polonês. E nós devemos muito à ciência, né? A ciência deve muito, né? O povo deve muito à nação, não

0: Somente a nação, mas também o mundo, deve muito à sabedoria de Albert Sabin. E a religiosa indiana, também Teresa Calcutá, pela sua fé e esperança. Está também aniversariando hoje Marcelo de Lima Henrique, árbitro de futebol brasileiro. E para você que está aniversariando hoje, ouvindo a Rádio Jornal, um abraço, felicidade, festeje!
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0: Estou aqui motivando você para mais uma bela quarta-feira. Aí o meio da semana chegou, minha gente. E tem essa informação para você. Nova etapa divulgada, a lista oficial de inscritos para o Residencial Nova Vida 3 em Petrolina. Aí a informação para você com Edjane Almeida.
2: Nesta segunda-feira, dia 24, a relação oficial de inscritos para o Residencial Nova Vida 3, situado no bairro João de Deus, em Petrolina, foi publicada no Diário Oficial. O documento reúne os nomes de todos os cidadãos que completaram com sucesso o cadastramento dentro do prazo estipulado pelo edital. Mas atenção! Os organizadores reforçam um aviso essencial aos concorrentes. A presença do nome nesta primeira listagem confirma apenas o registro bem-sucedido do cadastro no sistema, não representando aprovação ou garantia de recebimento da moradia popular. O cronograma agora avança para a fase de análise de dados, que resultará na publicação da lista de elegibilidade. Nesta etapa, os cadastros serão rigorosamente avaliados com base nos critérios legais do programa habitacional, separando os participantes entre aptos e não aptos. Na sequência, será liberada a listagem de hierarquização, contemplando as 300 maiores pontuações, além do cadastro reserva. Vale destacar que os selecionados ainda passarão por avaliação documental e análise de crédito junto à Caixa Econômica Federal, antes que a lista final de beneficiados seja divulgada. Os interessados devem consultar o Diário Oficial ou os canais eletrônicos habituais para verificar a situação de suas inscrições. O monitoramento contínuo das publicações é indispensável para que as famílias não percam prazos de recursos, entrega de documentos ou convocações futuras. Edjane Almeida para a Rádio Jornal, Rádio Notícia.
0: Obrigado, Edjane Almeida, aí no Sertão de São Francisco. As informações aí para você de toda a região. Agora são 5 horas e 28 minutos, 5 e 28. E você, meu amigo, você, família pernambucana, o que está faltando? Tem esgoto por aí? Tem transporte público a reclamar? Iluminação pública, entre outros? Tem o WhatsApp da Rádio Jornal assim.
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0: E já vem comigo, Nailton, do Engenho Velho, vem.
3: A minha denúncia continua sempre a mesma. É o buraco na divisa da estrada Rosemira Nunes Viana com a Francisco Alves. O buraco só tende a aumentar com essa chuva e ninguém resolve nada. Minha reclamação é essa. Nailton Araújo, de Engenho Velho.
0: Eita, as informações, São Paulo, minha gente. Quest, Tarcísio tem 40% no primeiro turno para governo de São Paulo. Haddad tem 27%. Olha o futebol, Cruzeiro e Atlético Mineiro empatam na noite de golaços e queda feia na Copa do Brasil. Tá aqui ainda para você, olha. E a situação das Casas Bahia... Dívida das Casas Bahia chega a 28 bilhões. 28 bilhões, minha gente. A gente fica aí impressionado com essa situação das Casas Bahia, né? Aí com a perda de emprego e também a economia para o Brasil. Agora, são 5h30. 5h30 é a voz do povo para você, onde você estiver, aqui na Rádio Jornal. E dizendo o seguinte, TikTok é multado em 153 milhões e 700 mil reais pela ANPD. Não é isso, Priscila Terezo?
4: A Agência Nacional de Proteção de Dados multou em 153,7 milhões de reais a empresa ByteDance, que controla a rede social TikTok, por violações ao tratamento de informações de crianças e adolescentes. A sanção foi publicada no Diário Oficial desta terça e também determina que os dados coletados de forma irregular sejam excluídos. A decisão se deu com base em processo de fiscalização que confirmou os indícios de irregularidades, com práticas em desacordo com a Lei Geral de Proteção de Dados. Segundo a ANPD, nas duas modalidades de acesso à plataforma, o feed sem cadastro, disponível a qualquer usuário sem necessidade de criação de conta, e o feed com cadastro, vinculado a um perfil registrado na rede social, a empresa tratou os dados pessoais de crianças e adolescentes em desacordo com a lei referente ao público mais vulnerável. Em paralelo ao processo sancionador, a agência reguladora manteve um diálogo com a empresa, que culminou em um plano de conformidade para melhorar a proteção dos menores de idade na rede social. A diretora da ANPD, Lorena Coutinho, detalha.
5: Entre os compromissos assumidos pela empresa estão, por exemplo, a suspensão integral de anúncios na experiência sem cadastro. Isso é extremamente importante, tendo em vista a coleta de dados pessoais de crianças e adolescentes e o seu uso para o direcionamento de publicidade foi uma das principais preocupações levantadas durante o processo de fiscalização. Outros avanços dizem respeito também à suspensão de lives e de contato direto entre usuários no feed sem cadastro, e houve também uma redução muito significativa no volume e na duração da coleta de dados de crianças e adolescentes.
4: Já na versão com cadastro, a rede social deverá restringir as configurações de privacidade para as contas de quem tem menos de 16 anos, que só poderão ser alteradas com autorização de responsáveis, reforçar a supervisão parental e aplicar filtros de conteúdo mais rigorosos. Em caso de descumprimento, a multa diária é de R$ 137 mil. A empresa controladora do TikTok pode recorrer da penalidade.
0: E ainda pelo mundo, a repercussão da morte de Dolly Parton. Morreu após diagnóstico de câncer. E mais, os cantores que interpretaram suas músicas. Ela que fez sucesso na country. Minha gente, está aqui o sentimento do mundo. Dolly, a história de Jolene. A história dela, olha, que transformou. É um nome bonito, ciúme e vulnerabilidade em um clássico eterno que ganhou mais de 400 versões nas vozes de Beyoncé e tantos outros, né? Agora são 5 horas e 33 minutos e ainda Caiado promete enviar ao Congresso a anistia geral ampla e restrita aos envolvidos de 8 de janeiro. E a hora certa para você. Agora são 5 horas e 33 minutos, 5 e 33. Ô, Ofélia do Cordeiro, vem comigo, vem.
6: Bom dia, Rádio Nova Comércio. Prefeito, pelo amor de Deus, venha tapar os buracos aqui no canal Cavoco. Aqui no Cordeiro, tá horrível, cada vez pior. Por favor, obrigada, Rádio Nova Comércio.
0: Pois é, minha gente, o pessoal aí do Cordeiro, em mediações do canal do Cavoco, sempre reclamando a situação, essa buraqueira no entorno, né? Onde tem ciclovia, que está toda esburacada, onde tem o local de passeio, de caminhada, também necessitando da manutenção. Sempre as pessoas estão aqui ligando para a gente, mandando suas mensagens, tipo Soraya e Canidé, que residem na região e sofrem com essa situação. Porque as pessoas precisam da atividade física justamente ali no canal, no entorno do canal do Cavoco, que tem uma ciclovia, que tem um passeio para atividade física, toda esburacada, e as pessoas ficam necessitando da manutenção. Minha gente, China afirma que negócios com o Irã não serão interrompidos. Não é isso, Gabriel Correia?
7: Irã e China se posicionaram nesta terça-feira às novas medidas anunciadas pelos Estados Unidos para tentar isolar a economia do Irã de seus principais parceiros comerciais. Quase 6 meses após o início dos ataques dos Estados Unidos e de Israel, O governo Donald Trump anunciou que as nações que continuassem a negociar com o Irã correriam o risco de saírem do sistema financeiro baseado no dólar. Scott Bessent, secretário do Tesouro norte-americano, porém não deu um cronograma nem identificou quais países poderiam ser os alvos. De acordo com a agência Reuters, as novas sanções são contra 60 indivíduos, entidades e embarcações. A lista não inclui instituições financeiras chinesas suspeitas de facilitar o comércio de petróleo com o Irã. Li Jian, porta-voz da China, a maior compradora de petróleo iraniano, afirmou que a cooperação com o Irã acontece dentro do direito internacional e não deve sofrer interferência nem ser interrompida. Donald Trump e o presidente chinês Xi Jinping têm um encontro programado para acontecer em Washington no final de setembro. Já o Irã, ainda segundo a Reuters, expressou durante reuniões com autoridades paquistanesas que quer retomar as negociações pela paz. O porta-voz do parlamento iraniano afirmou que os Estados Unidos não têm condições econômicas de restringir ainda mais suas relações com outros países e que os parceiros comerciais do Irã deixam claro que não vão levar as declarações de sanções em consideração. Já o ministro de Relações Estrangeiras, Abbas Araghchi, lembrou que há uma década e meia, autoridades norte-americanas vêm anunciando medidas supostamente definitivas contra o Irã, sem sucesso. Enquanto isso, ainda de acordo com a Reuters, nos Estados Unidos, a aprovação pública da guerra contra o Irã caiu para o nível mais baixo desde o início do conflito. A popularidade de Donald Trump também é a menor já registrada. Apenas 31% dos norte-americanos apoiam a ação militar dos Estados Unidos.
0: E aqui no WhatsApp da Rádio Jornal, está aqui o meu amigo Chico da Conab. Por gentileza, manda um alô para o pessoal da Conab em Arco Verde. Eita, Arco Verde, aí o Portal do Sertão. Todo mundo ligado na Rádio Jornal. Obrigado pelo carinho da audiência, Chico da Conab. E o Luciano de Jaboatão também está comigo, vem.
8: Ouvintes da Rádio Jornal, aqui quem vos fala é Luciano Conceição de Jaboatão. É a respeito ali, próximo à escola Etepan. A escuridão está imensa. E pedi para o Enlurro fazer a podação daquelas pés de árvore que fica ali próximo à escola do Etepan. Agradeço, um abraço.
0: Muito bem, e vocês que estão aí mandando a sua informação, a sua reivindicação através de áudio, então fica sabendo que a nossa produção está aí atenta para atender vocês na medida do possível. Olha ele aqui com aquela carinha dele, leitura labial, leitura labial mostra revolta de Neymar com árbitra Edna Alves. E ainda no futebol... As informações que você vai acompanhando aqui na Rádio Jornal. E a Mega Sena, você fez a sua fezinha? A Mega Sena acumulou, sobe para 25 milhões. Então quer saber se você, pelo menos, você está na quina da Mega Sena? Anota aí as dezenas, viu? 0612, 13, 36, 45, 53... E 55, desse jeito até eu, até você erra, eu, né? Então, ó, 0612, 13, 43, 53 e 55. Mas, de repente, você pode estar aqui nas 22 apostas da quina da Mega Sena para mais de quase 42 mil reais. Quase 42 mil reais. É a voz do povo para você, onde você estiver, dizendo o seguinte... ProUni abre lista de espera nesta quarta-feira. Não é isso, Solimar Luz?
9: Começa nesta quarta-feira o período para participar da lista de espera do processo seletivo do segundo semestre de 2026 do ProUni, Programa Universidade para Todos. Esta etapa é dedicada aos estudantes inscritos que não foram pré-selecionados nas chamadas regulares do programa, além daqueles que, por motivo de não formação de turma, foram reprovados. Para participar, o candidato deve registrar a manifestação de interesse no Portal Único de Acesso ao Ensino Superior, no endereço acessounico.mec.gov.br/ProUni. O processo é gratuito e o prazo para adesão termina na quinta-feira, às 11h59 da noite. O resultado da lista de espera será divulgado no dia 1º de setembro. A comprovação será feita na instituição de ensino escolhida pelo estudante e a entrega dos documentos poderá ocorrer de forma online ou presencial, conforme a organização da instituição. A lista de documentos, locais e horários de atendimento deve ser consultada diretamente com a universidade escolhida. Este ano, o ProUni comemora 21 anos de existência, com mais de 3 milhões e 700 mil estudantes beneficiados.
0: E no WhatsApp da Rádio Jornal Ligadinha, ligadinha conosco, Miriam Negreiros. Eita, que felicidade, obrigado pelo carinho. E ela diz, olha, parabéns para meu filho, o Valmor Negreiros. Muito bem, aí na Vila Rica, né? Miriam Negreiros, tá bom, um abraço para você. Obrigado pelo carinho da audiência. E o Gilson de Caixa d'Água que diz...
10: Eu sou Gilson Braga, aqui de Caixa d'Água Linda. Eu gostaria de fazer um apelo à prefeita Mirella Almeida a respeito da falta de segurança de vigilantes nos postos de saúde da cidade de Olinda. Está deplorante a situação dos postos, onde os vândalos estão furtando os equipamentos, estão assustando os trabalhadores. Infelizmente, vai fazer um ano já que tem vários postos que estão sendo depredados. Os funcionários não têm condições de fazer o seu trabalho normal e tentar garantir o patrimônio, porque, infelizmente, não é o papel dos demais servidores.
0: E, meu amigo, como é que está aí o seu dinheirinho no bolso, né? O seu salário. Enquanto isso, STF cria adicional de até 22,5% para chefes de gabinete de ministros. Eita, que situação, hein? E pelo mundo, em meio a impasse com os Estados Unidos, Irã discute corredor temporário em Hormuz com Oman. Agora são 5 horas e 42 minutos, é a voz do povo, onde você estiver, dizendo o seguinte: mutirão de documentação da mulher rural acontece em Garanhuns. Escute com Ed Carlos.
11: Será realizado em Garanhuns nestes dias 26, 27 e 28 de agosto o mutirão de documentação da mulher trabalhadora rural do território do Agreste Meridional de Pernambuco. A ação será realizada na Escola Municipal da Comunidade Quilombola Castanhinho, em Garanhuns, e oferecerá diversos serviços gratuitos para agricultoras, trabalhadoras rurais e mulheres do território. Serão disponibilizados emissão de carteira de identidade, encaminhamentos para retirada gratuita de registro civil, incluindo certidões de nascimento, casamento e óbito, além de serviços relacionados à agricultura familiar, por meio do IPA e da Secretaria Municipal de Agricultura de Garanhuns, com atendimento para o Cadastro da Agricultura Familiar. O mutirão acontece das 8 às 17 horas, nos dias 26 e 27 de agosto. Já no dia 28, os atendimentos serão realizados das 8 às 14 horas. 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
0: E agora são 5 horas e 43 minutos.
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0: Jornal do Comércio, a diferença é enorme. Está aqui, destaques da quarta-feira no seu Jornal do Comércio, as manchetes. Dolly Parton, lenda da música country nos Estados Unidos, morre aos 80 anos. E a pesquisa, Quest, eleições 2026. Quest, Raquel Lira tem 44%, João Campos, 36% no primeiro turno. Lula tem 55% das intenções de voto contra 19% de Flávio Bolsonaro em Pernambuco. Minha gente, para 44% apoio do presidente, não muda a escolha de candidato ao governo do estado. E ainda, Senado. Disputa pelo Senado tem Marília à frente, seguida por Humberto e Mendonça. Destaques de capa da edição de hoje do seu Jornal do Comércio. Para saber, tem que ler o JC.
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0: Em destaque, na sabatina da Rádio Jornal, Carlos Santana, candidato do Partido Novo ao Senado. Carlos declara seu voto, mas não demonstra empolgação com Romeu Zema. Minha gente, requalificação das instalações do Instituto Médico Legal IML assegura espaço mais digno, amplia o acolhimento humanizado às famílias e fortalece a captação de órgãos no Estado. Atraso. Atraso nas obras do mercado de São José reduz movimento e afeta comerciantes. Previsão inicial de um ano foi ultrapassada devido a achados arqueológicos. Permissionários relatam perdas de até 80% no faturamento. E a Neoenergia Pernambuco remove quase 300 toneladas de cabos irregulares e avança no ordenamento da rede em todo o estado. Distribuidora já retirou 291,6 toneladas de materiais instalados desde 2024. Conexão Juventudes. Instituto JCPM de Compromisso Social promove evento com reflexões sobre identidade, cultura e coletividade. Tem mais para você, redator de plantão, 6 horas.
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1: 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Acordando a família brasileira.
0: Acordando a família brasileira e motivando você para mais uma bela quarta-feira. Obrigado pelo carinho da audiência. Terminou a Voz do Povo, mas você continua na Rádio Jornal agora com Bola de Primeira.
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0: treinando para sexta-feira enfrentar o Atlético. Outras informações para você com Haldinei Alves.
15: Muito bom dia para você e para todo mundo que está nos acompanhando aqui na Rádio Jornal. Hoje o elenco do Náutico continua o trabalho de preparação visando o duelo da próxima sexta-feira. Às 20h30, o Timbu vai enfrentar a equipe do Atlético. É um jogo em que o Náutico inicia uma sequência que pode ser muito positiva, visando se firmar numa posição distante da zona de rebaixamento. O Náutico hoje tem 3 pontos de vantagem em relação ao Ceará, o 17º colocado, e na sequência vai ter o Atlético em casa. O Atlético é um time que está na parte de cima da tabela, tentando se aproximar do G6. Depois, o Botafogo de Ribeirão Preto, que está na mesma faixa da tabela de classificação que o Náutico, ali na metade do pelotão, ali tentando escapar das proximidades da zona de rebaixamento. E depois o América Mineiro, esse jogo vai ser fora de casa, vai ser em Belo Horizonte. O América já está virtualmente rebaixado para a Série C do Campeonato Brasileiro. O Náutico hoje tem 31 pontos. Se vencer esses próximos três jogos, chegaria a 40 pontos, ainda restando mais de 10 jogos para o término do Campeonato Brasileiro da Série B. Seria uma situação muito mais confortável para sacramentar a permanência na divisão para o ano que vem. Mas agora aqui no Bola de Primeira, nós vamos ouvir o atacante Derek. Ele deu uma entrevista coletiva para a imprensa depois de ter feito um gol no jogo passado contra o São Bernardo.
16: Um gol muito importante para mim, até que tira um pouco do peso das costas que estava sobre mim. Sabia da pressão externamente que vinha sendo cobrado, mas sempre não deixei abalar minha cabeça. Sempre trabalhei, procurei trabalhar bastante para poder fazer o gol. E graças a Deus fui feliz nessa partida aí. Eu tenho muita gratidão ao professor pela confiança que ele tem no meu trabalho. Ele sempre conversava comigo para me ter a cabeça boa, que o gol ia sair naturalmente, que enquanto eu estivesse cumprindo taticamente o que ele queria, ele ia estar junto comigo. E a cobrança externa eu nunca deixei abalar a minha cabeça, sempre trabalhei. E ele sabe do meu potencial e é por isso que ele confia no meu trabalho.
15: O atacante Derek, também nessa mesma entrevista coletiva, falou sobre a meta pessoal de gols que ele tem até o fim da temporada. Vamos ouvir.
16: Quando eu vim para cá pro Náutico, eu botei uma meta em mente com a minha família de fazer 10 gols na temporada na Série B. Agora, jogando pelo lado, acho que até eu tô tendo mais oportunidade agora. No jogo contra a Ponte tive duas, nesse jogo também tive acho que duas também. E acredito que eu possa concluir essa meta até o final da temporada.
15: Muito bem, palavras de Derek, atacante do Náutico, são os destaques do Timbu no Bola de Primeira.
0: O Santa Cruz, as informações para você. Agora com Igor Moura.
17: Fala, amigo. Forte abraço para você e para todo mundo ligado aqui na Rádio Jornal. Uma terça-feira de trabalho matinal para o elenco do Santa, que volta a trabalhar nesta quarta-feira, na semana mais importante da temporada para o tricolor do Arruda. Semana preparatória para o duelo no Jonas Duarte, em Anápolis, diante do Anápolis, sábado às 5 da tarde. Toda rodada com jogos simultâneos. Muita emoção, né? Apenas 3 clubes entre os 20 não têm nenhuma aspiração mais na Série C. Os que ficam para a Série C 2027, Volta Redonda e Ituano, e o já rebaixado Confiança. Os demais, cada um vai brigar por um objetivo. E o objetivo do Santa, inicial, é ganhar o jogo fora de casa. Aliás, com o Christian de Souza, em 6 partidas como visitante, o Santa não perdeu uma sequer e conseguiu o resultado que precisa sábado em Anápolis em 4 das 6 oportunidades em que foi visitante. Ganhou da Inter de Limeira em Limeira, do Brusque em Brusque, do Paysandu em Belém e do Barra em Itajaí. Empatou com Maringá e Botafogo fora de casa. Já o Anápolis, que estava muito bem encaminhado para voltar à Série D, depois que demitiu o Roberto Fernandes, contratou o jovem Luan Carlos e conseguiu uma reação que o deixa fora do Z2 na atual situação da Série C, né? O jovem Luan Carlos, de 34 anos, depois que assumiu o Anápolis, conseguiu ganhar 3 dos 4 jogos até aqui no comando da equipe goiana. Portanto, duelo de 2 equipes que estão em boa fase nessa Série C do Campeonato Brasileiro. O Santa Cruz, vencendo, muito provavelmente vai terminar no G4 da Série C. Vai terminar na terceira, na quarta ou até, quem sabe, na segunda colocação, a depender dos resultados. É bom lembrar que quanto melhor você termina posicionado a primeira fase, melhor o direcionamento dado, teoricamente falando, claro, no quadrangular de acesso à Série B da próxima temporada. Arilson deve jogar no lugar de Favela, que está suspenso com 3 cartões amarelos. E o Santa Cruz vai buscar essa vitória. Se não conseguir vencer em Anápolis, aí uma combinação de resultados precisaria acontecer. 4 adversários diretos vencendo para o Santa Cruz terminar a rodada fora do G8. Heron, atacante que fez gol em João Pessoa contra o Botafogo, fez gol na Arena contra o Caxias, vem numa boa sequência, melhorando seu rendimento com a camisa tricolor, fala sobre esse duelo em Anápolis.
18: É, a gente não tenta olhar isso aí, né? A gente sabe da tabela, a gente vê a tabela, mas a gente não tem parâmetro, porque a gente sabe que vai ser uma decisão. Eles também lá estão falando que vai ser uma decisão. E a gente aqui também vai ser uma decisão. Então a gente tem que entrar dentro de campo com uma mentalidade muito forte. Como eu falei, sabemos do começo do jogo, vai ser bastante importante. Mas a gente sabe a performance que a gente está fazendo fora de casa. Então é continuar fazendo o que a gente vem fazendo fora de casa e buscar o que o professor vai passar para a gente essa semana dos pontos fracos que ele tem do Anápolis, e a gente explorar e conquistar essa classificação, que é o objetivo do clube.
17: Palavras, portanto, do atacante Heron, aqui conosco, nesse Bola de Primeira. Bom dia.
0: E a gente volta depois dos comerciais para você do esporte.
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1: As informações para você do esporte com o Alex Santos.
2: Muito bom dia para você que está ligado aqui no Bola de Primeira. E depois da vitória sobre o América Mineiro na última segunda-feira, jogadores do Sport se reapresentaram na tarde dessa terça, já visando o próximo compromisso. Sexta-feira que vem contra o Novo Horizontino, jogando lá em São Paulo. E a boa notícia no treinamento é que o meia-atacante Christian Barleta está no processo de transição do departamento médico para o departamento físico. Mas é muito pouco provável que ele seja aproveitado nesse jogo da próxima sexta-feira, jogando fora de casa. A expectativa é que o técnico Gilmar Dalpozo mantenha pelo menos a mesma base que venceu a equipe do Coelho Mineiro na última rodada. Uma vitória que deixou o Sport na zona de classificação visando a reta final do Campeonato Brasileiro da Série B. O volante Patrick de Paula foi confirmado pela diretoria do Sport como reforço na tarde da segunda-feira. Está treinando com todo o grupo, mas pelo menos nos próximos 15 dias ele não deve ser aproveitado no time considerado titular. O próprio técnico Gilmar Dalpozo falou em entrevista coletiva que o atleta vai precisar de no mínimo 15 dias para recuperar o condicionamento físico, já que ele vinha parado há bastante tempo. E nessa terça surgiu a informação que o Sport teria demonstrado interesse em ter o atacante Keno, aquele que passou pelo Santa, pelo Palmeiras e que está no Curitiba. E o presidente do Sport, Matheus Souto Maior, explicou a situação do Keno, se vem ou se não vem para o Sport.
3: O que houve com o Keno? Houve uma conversa, acho que um mês atrás, né, o Sport ligou para o Curitiba, tentou entender a situação do atleta, o Curitiba colocou o posicionamento dele que não ia liberar o atleta, que ia contar com o atleta, e aí imediatamente a gente já passou para outro nome, e Keno hoje ele não consta na nossa lista, porque o Curitiba falou que iria contar com o atleta, então a gente não segue.
2: E quais são as posições hoje, presidente, que o Sport está precisando, né? Quais as situações que estão adiantadas? Podemos afirmar que já existe algum acerto nesse momento referente a reforços?
3: Bom, nós temos dois nomes. Aí vamos lá, um lateral esquerdo, um número 8 ali, que é um meia volante, um extremo esquerdo e um centroavante. Esses são os quatro nomes que a gente busca, né? Desses quatro, eu diria que dois estão com discussões mais avançadas e dois ainda estão em conversas iniciais. Então a gente espera que muito em breve a gente tenha um desfecho para essas quatro posições, é o que a gente está procurando.
2: Pronto, aí está o presidente do Sport, Matheus Souto Maior, conversando com a gente. Leões que voltam a trabalhar nesta quarta-feira. Trabalham quarta, viajam quinta, porque na sexta tem jogo importante contra o Novo Horizontino. Destaques do Sport para o Bola de Primeira. Bom dia.
1: Bom dia, minha gente. 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
1: Olá, muito bom dia a todos. Bom dia, Simone Oliveira.
4: Olá, Paulo Roberto. Bom dia para você e para todos. Um dia maravilhoso.
1: Estamos aí na quarta-feira, dia 26 de agosto de 2026.
4: Destaques, o redator de plantão, edição número 11.168.
1: Na sabatina da Rádio Jornal, Carlos Santana, candidato do Partido Novo ao Senado, Carlos declara seu voto, mas não demonstra empolgação com Romeu Zema.
4: Requalificação das instalações do Instituto Médico Legal IML assegura espaço mais digno, amplia o acolhimento humanizado às famílias e fortalece a captação de órgãos no Estado.
1: Atraso nas obras do mercado de São José reduz movimento e afeta comerciantes. Previsão inicial de um ano foi ultrapassada devido a achados arqueológicos. Permissionários relatam perdas de até 80% no faturamento.
4: Neoenergia Pernambuco remove quase 300 toneladas de cabos irregulares e avança no ordenamento da rede em todo o estado. Distribuidora já retirou 291,6 toneladas de materiais instalados desde 2024.
1: Conexão Juventudes. Instituto JCPM de Compromisso Social promove evento com reflexões sobre identidade, cultura e coletividade. Agora são 6:02.
4: 6:02.
1: O Grande Recife Consórcio de Transportes Metropolitano, CTM, lançou o Rumo novo site e aplicativo voltado aos passageiros do sistema de transporte público da região metropolitana do Recife.
4: A plataforma foi desenvolvida para centralizar informações sobre a operação dos ônibus e substituir sistemas considerados defasados, com interface voltada à consulta dos usuários.
1: A proposta do Rumo é simplificar a comunicação com os passageiros. Termos técnicos utilizados no setor de transporte foram substituídos por expressões do cotidiano.
4: A expressão ordem de serviço, por exemplo, passa a ser apresentada como horários previstos, com o objetivo de facilitar a compreensão das informações sobre a operação.
1: Nesta fase de implementação, o sistema já disponibiliza os trajetos detalhados das linhas de ônibus da região metropolitana do Recife e os quadros de horários específicos para dias úteis e sábados.
4: O sistema também foi estruturado para ser compatível com ferramentas de inclusão, com suporte a leitores de tela para pessoas com deficiência visual e opções de alto contraste. 6:04.
1: 6:04.
4: Presidente da República defende ampliação de orçamento para a segurança das fronteiras. Diz que investimento não pode depender de sobra no orçamento.
0: Brasília.
1: Romualdo de Souza.
5: O presidente Lula da Silva participou nesta terça-feira aqui em Brasília do Dia Nacional do Soldado, em homenagem a Duque de Caxias, e aproveitou a oportunidade para garantir que no orçamento da União do ano que entra vai ter mais recurso para a defesa, até mais do que estão pedindo os comandantes do Exército, da Marinha e da Aeronáutica. Lula também elogiou a presença das mulheres nas Forças Armadas.
6: É muito importante, num instante da política brasileira em que a questão da defesa entra como prioridade do governo. Ou seja, eu tenho dito publicamente, a questão da defesa para um país que tem 16.800 quilômetros de fronteira seca, para um país que tem 8.000 quilômetros de fronteira marítima, para um país que tem a maior reserva florestal do mundo, para um país que tem possivelmente a segunda ou a primeira reserva de minerais críticos, porque ainda não sabemos tudo o que temos, só exploramos até agora 30% do nosso território. E para um país que tem 215 milhões de habitantes, para um país que tem petróleo a 300 quilômetros da margem do nosso oceano, a defesa não pode ser uma coisa quando sobrar dinheiro.
5: Apesar da promessa do presidente da República, o governo de Lula fez um contingenciamento este ano. Cortou verba da defesa de mais de 3 bilhões de reais. Ou seja, o recurso está no orçamento, mas o governo não autorizou a defesa a usar aquele dinheiro para garantir a segurança, sobretudo na fronteira seca. Aí, que vai da parte da Venezuela até o sul da América do Sul. De Brasília, Romualdo de Souza para a Rádio Jornal, Rádio Notícia.
1: Agora 6:06.
4: 6:06.
1: Na sabatina da Rádio Jornal, Carlos Santana, candidato do Partido Novo ao Senado. Carlos declara seu voto, mas não demonstra empolgação com Romeu Zema.
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4: João Carneiro.
8: Carlos Santana, do Partido Novo, foi o entrevistado desta terça-feira na série de sabatinas organizada pelo Sistema Jornal do Comércio de Comunicação, com candidatos ao Senado por Pernambuco. Advogado, ele foi secretário executivo de desenvolvimento econômico do governo Raquel Lira entre 2023 e 2024. A entrevista de meia hora com o candidato foi mediada pelo âncora do programa Passando a Limpo da Rádio Jornal, Igor Maciel, e pelo correspondente em Brasília, Romualdo de Souza. Durante a entrevista, Carlos Santana afirmou que entrou na disputa após a experiência no governo de Pernambuco. O candidato declarou voto em Romeu Zema, candidato do Partido Novo à presidência da República, mas também afirmou que, em um eventual segundo turno, a legenda apoiaria Flávio Bolsonaro. Sobre Lula, Carlos Santana disse considerar o atual presidente um retrocesso e um atraso. Ao falar sobre emendas parlamentares, Carlos Santana defendeu a redução dos valores e disse que os recursos deveriam ser priorizados para saúde, educação e segurança pública. Quando questionado sobre o impeachment de ministros do Supremo Tribunal Federal, Carlos Santana afirmou que Alexandre de Moraes, Flávio Dino e Gilmar Mendes cometeram, na visão dele, crime de responsabilidade e deveriam responder a processos de impeachment no Senado. Na política estadual, o candidato confirmou o apoio do Partido Novo à reeleição da governadora Raquel Lira. Ao fim da sabatina, o candidato fez ainda uma avaliação dos pontos discutidos.
9: A importância de participar da sabatina é exatamente conseguir se comunicar com o eleitor e trazer a responsabilidade de debater temas importantes para quem estará no Senado no próximo ano, em 2027. Lembrando que na eleição desse ano, você terá dois votos ao Senado, então cada eleitor vai poder votar duas vezes. E a sabatina aqui da Rádio Jornal permite para que candidatos como eu, que sou do Partido Novo e que a gente não vai ter tempo de televisão, possa expor para a sociedade como a gente entende o funcionamento do exercício parlamentar, da representação do Senado e de o que a gente vai fazer em estando no Senado com temas importantes para a parcela do eleitorado pernambucano. Então, eu fico muito feliz de ter participado desse convite, e ter esse convite da Rádio Jornal, e estou disponível para qualquer outra possibilidade de vir aqui nesse espaço e contribuir para o debate público em Pernambuco.
8: A sabatina completa com o candidato ao Senado por Pernambuco, Carlos Santana, do Partido Novo, pode ser conferida na íntegra nas plataformas digitais do Sistema Jornal do Comércio de Comunicação. Nesta quarta-feira, a sabatina será com Marília Reis, do PDT, a partir das 9:00 da manhã. João Carneiro, Rádio Jornal, Rádio Notícia.
1: Agora 6:09.
4: 6:09.
1: Requalificação das instalações do Instituto Médico Legal IML assegura espaço mais digno, amplia o acolhimento humanizado às famílias e fortalece a captação de órgãos no estado.
4: Cristiano Bassan.
10: Os detalhes da requalificação do prédio do Instituto de Medicina Legal, IML do Recife, no bairro de Santo Amaro, foram apresentados por representantes da Secretaria de Defesa Social, SDS, e Secretaria Estadual de Saúde. Com um investimento de quase R$100 mil, as mudanças foram realizadas na fachada, guarita, acessos e corredores que receberam melhorias. As recepções foram modernizadas e ganharam adaptações na estrutura para tornar o atendimento ao público mais humanizado, como explica o gerente do Instituto de Medicina Legal do Recife, Paulo Ferraz.
11: E com a nossa estrutura atual, a gente

0: a outras pessoas que precisam dessas córneas, desses tecidos, para poder tratar os seus problemas e voltar a enxergar, voltar a ver.
1: O Instituto de Medicina Legal tem um papel extremamente importante para a Secretaria de Defesa Social do Estado. Além dos procedimentos de exames pós-morte, o espaço também realiza atendimento às vítimas de agressões e acidentes e tem setores com profissionais responsáveis por análises, perícias e laudos. O secretário de Defesa Social de Pernambuco, Alessandro Carvalho, comenta a entrega.
2: Essa entrega representa uma mudança muito importante, seja no ambiente de trabalho dos servidores do Instituto de Medicina Legal, daqueles policiais que aqui frequentam, mas principalmente de toda a sociedade do Grande Recife, né, para aquelas pessoas que precisam passar por um exame traumatológico ou sexológico, passaram por uma violência e encontravam um ambiente que não tinha a dignidade necessária para lhe atender no momento de dor. E também para aqueles que perderam seus entes queridos. Nós tínhamos uma realidade que as pessoas aguardavam em um ambiente externo, sem climatização, e isso mudou.
1: A outra novidade é a criação da sala de sensibilização, onde parentes são convidados a entender como funciona o processo de doação de tecido ocular. A iniciativa é uma parceria com a Secretaria de Saúde e pretende zerar a fila de espera por um transplante de córnea no estado. Cristiano Bassan, Rádio Jornal, Rádio Notícia.
3: Agora são 6 horas, 13 minutos.
4: 6 e 13.
3: Atraso nas obras do mercado de São José reduz o movimento e afeta comerciantes. Previsão inicial de um ano foi ultrapassada devido a achados arqueológicos. Permissionários relatam perdas de até 80% no faturamento.
4: João Lobambo.
5: Uma das maiores riquezas históricas do Recife, o Mercado de São José, que completa 150 anos de história, vive um momento de profunda transformação. O local passa por uma grande reforma estrutural, estimada em quase 20 milhões de reais, sob responsabilidade da Prefeitura do Recife e do Instituto do Patrimônio Histórico e Artístico Nacional, o IFAM. A promessa da prefeitura é entregar a obra concluída em 2027. Mas por trás dos tapumes e dos discursos de requalificação, dezenas de comerciantes enfrentam dificuldades no anexo temporário. O casarão de ferro do século XIX, tombado pelo patrimônio histórico, está parcialmente fechado. Cerca de 100 permissionários da ala de artesanato foram diretamente impactados pelas obras e precisaram escolher entre receber um auxílio mensal de R$3.000 ou se transferir para o anexo provisório. 46 comerciantes optaram pelo espaço temporário, onde enfrentam a falta de clientes e de divulgação. Quem vive do mercado há décadas relata que as vendas despencaram. É o caso de Ruth Miranda, que trabalha no São José há 58 anos e descreve o impacto das obras em seu sustento.
6: Só sofrimento e mais nada. Acabaram com o mercado de São José. Cada dia pior. Eu tenho 58 anos de comércio, cheguei com 10 anos ajudando meus pais. Pescava e vendia. Hoje em dia eu não pesco mais por causa da idade. Mas eu nunca vi um sofrimento tão grande feito que ainda está passando agora. Principalmente que não teve nem divulgação, né? Eu despachei uma cliente semana passada e ela fazia um ano que estava comprando na encruzilhada, porque não sabia. E muitas pessoas mesmo não sabem que isso está aberto, porque não divulgaram o nosso comércio.
5: Assim como Dona Ruth e outros trabalhadores tradicionais vivem o mesmo drama. Carlos Antônio, vendedor de carne com mais de 60 anos de mercado, Joel Gomes, feirante há 45 anos e José Rubem, de 81 anos e com 65 anos de dedicação ao São José, relatam a redução do movimento. Seu José também destaca a perda temporária do atrativo arquitetônico do casarão histórico e cobra ações emergenciais de divulgação institucional.
7: Nós nos instalamos aqui e sentimos uma carência muito grande, né, de uma propaganda maior, uma divulgação, porque o cliente, o turista que vem para o mercado, ele vem ver a estrutura do mercado, esse casarão do século XIX, de 1875, que fez 150 anos, vai fazer 151, agora 7 de setembro. Então ele vê a estrutura desse mercado todo de ferro, tá entendendo? Talvez seja o único e o maior da América Latina. O que eu quero comentar? Daí então ele aproveita e compra o artesanato, que é o nosso produto. E nós estamos aqui deslocados para esse casarão ao lado aqui do Mercado São José,

0: tentando alguns turistas que vai para lá passar aqui e comprar.
1: Enquanto os trabalhadores lutam para sobreviver, as obras seguem um cronograma que esbarra em descobertas do passado. Durante as escavações, pesquisadores da Universidade Rural de Pernambuco encontraram um antigo cemitério no terreno do mercado. Os estudos arqueológicos devem ser concluídos em novembro, sem previsão de atraso nas obras. A primeira etapa da requalificação, voltada ao artesanato, está prometida para o próximo ano. Depois, os artesãos devem retornar ao mercado principal, enquanto outros comerciantes serão transferidos para uma nova etapa das obras. Com informações de Maria Clara Trajano, do Jornal do Comércio, João Lubambo, Rádio Jornal, Rádio Notícia.
2: Agora 6 horas e 17 minutos.
3: 6 e 17.
2: Neoenergia Pernambuco remove quase 300 toneladas de cabos irregulares e avança no ordenamento da rede em todo o estado. Distribuidora já retirou 291,6 toneladas de materiais instalados desde 2024.
3: Kevin Paes.
4: A Neoenergia Pernambuco afirma que foram retiradas 291,6 toneladas de cabos e materiais irregulares entre janeiro de 2024 e julho de 2026, com a intervenção em mais de 67 mil postes espalhados no estado. Neste ano, entre janeiro e julho, já foram recolhidas 63,1 toneladas de materiais irregulares, com trabalhos realizados em 8.627 postes. Segundo a concessionária, a ação contribui para a segurança da população, reduz os riscos operacionais, melhora o aspecto urbano e garante uma ocupação mais ordenada da rede pelas empresas de telecomunicação. O gerente operacional da Neoenergia Pernambuco, Fábio Barros, fala sobre a ação.
5: A Neoenergia Pernambuco vem ampliando as ações de organização da infraestrutura compartilhada nos postes em todo o estado. Essa iniciativa tem como foco a retirada de cabos e equipamentos instalados de forma irregular, contribuindo assim para aumentar a segurança da população, reduzir os riscos de acidentes com as equipes que trabalham em nossos postes, e promove também uma redução da poluição visual existente em nossas ruas.
4: Segundo a Neoenergia, as ações contribuem para a segurança da população e das equipes que atuam na rede elétrica. Cabos abandonados, instalações sem regularização e ocupações fora dos padrões técnicos podem representar riscos de acidente, dificultar a manutenção do sistema elétrico e comprometer a utilização adequada dos postes. Fábio Barros relata ações adotadas pela Neoenergia para a regularização de empresas.
5: Paralelamente às ações de campo, a Neoenergia Pernambuco também vem ampliando o processo de regularização das empresas que utilizam os postes da distribuidora para a prestação de serviços de telecomunicações. O número de empresas de contrato ativos para compartilhamento de infraestrutura passou de 514 em 2024, chegando a 929 provedores regularizados ao longo do ano de 2026. Esse crescimento demonstra a adesão do setor às normas que disciplinam a ocupação dos postes e reforça o compromisso com uma rede mais organizada e segura.
4: Em julho, foi registrado o maior volume de atividades de 2026, com intervenções em 2.031 postes e recolhimento de 14,8 toneladas de materiais irregulares. Kevin Paes, Rádio Jornal, Rádio Notícia.
2: Agora 6h20.
3: 6h20.
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2: Jornal do Comércio, a diferença é enorme.
3: Quest, Raquel Lira tem 44%. João Campos, 36% no primeiro turno.
2: Lula tem 55% das intenções de voto contra 19% de Flávio Bolsonaro em Pernambuco.
3: Para 44%, o apoio do presidente não muda a escolha de candidato ao governo do estado.
2: Disputa pelo Senado tem Marília à frente, seguida por Humberto e Mendonça.
3: E mais, Dolly Parton, lenda da música country dos Estados Unidos, morre aos 80 anos. Esses são os destaques de capa da edição de hoje do seu Jornal do Comércio. 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
3: 6:23.
4: 6:23.
3: Atenção, profissionais liberais e autônomos. O CNPJ técnico e a reforma tributária são mais próximos. Saiba o que muda no novo cadastro exigido de parcela dos profissionais.
4: Ernesto Pereira.
5: Nos últimos dias tem se comentado sobre a reforma tributária do CNPJ técnico. O novo cadastro será exigido para profissionais autônomos. E aqueles que atuam como pessoa física passaram a se perguntar: será obrigatório abrir empresa? O recibo vai acabar? O CPF deixará de valer como identificação fiscal? A resposta é direta: não. O contador e mestre em ciências contábeis, Flávio Cesário, explica como vai funcionar essa nova modalidade do CNPJ.
6: O CNPJ técnico, na verdade, de técnico ele não tem nada, né? Ele é um CNPJ como qualquer outro. Só que é um CNPJ que não dá direito a ser empresa. É um CNPJ pessoa jurídica, só que não. Você continua sendo pessoa física. Então, para que serve esse CNPJ? Para que o contribuinte, no caso o prestador de serviço, ele possa emitir nota fiscal com os tributos CBS e IBS e a Receita Federal possa controlar esses tributos, porque agora a pessoa física também vai ser contribuinte desses tributos.
5: A exigência desse cadastro decorre da reforma tributária do consumo, instituída pela Emenda Constitucional número 132 de 2023. A inscrição seria exigível a partir de julho de 2026, mas a Receita Federal e o Comitê Gestor do Imposto sobre Bens e Serviços, IBS, prorrogaram essa obrigatoriedade para o dia 1º de janeiro de 2027. Segundo o especialista Flávio Cesário, essa reforma tributária ainda tem muitas lacunas, com mais perguntas do que respostas.
6: Existe muita consideração ainda em relação à receita de legislação, que ainda tem que fazer, o procedimento como vai ser. Por exemplo, como é que vai ser o procedimento do CNPJ técnico? Como é que um encanador, como é que um pedreiro, como é que um contador médico vai fazer o CNPJ? Você vai entrar no site da Junta Comercial da Receita Federal e vai fazer o seu CNPJ. Ok. E depois, emitir a nota. Como é que eu emito a nota? Você vai ter que ter um emissor de nota fiscal, que pode ser o do governo, aquela nota fiscal nacional. Como é que eu faço isso? Tem que ter certificado digital? Ou então sem a GOV? Olha só, confusão, né? Aí depois, pronto, tenho tudo isso. E agora? E agora você preenche a nota. Como é que preenche a nota?
5: Merecem destaques três pontos fundamentais sobre CNPJ técnico. Em primeiro lugar, ele não transforma pessoa física em pessoa jurídica. Além disso, a natureza jurídica do contribuinte permanece a mesma. Por fim, o profissional ainda vai declarar imposto de renda como pessoa física, recolhendo INSS como contribuinte individual e respondendo civilmente como pessoa natural. Ernesto Pereira, Rádio Jornal, Rádio Notícia.
4: Agora são 6:26.
3: 6:26.
4: Conexão Juventudes. 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
3: Roberta Coutinho.
7: O Instituto João Carlos Paz Mendonça de Compromisso Social, localizado no Rio Mar, Recife, promove nesta semana o Conexão Juventudes, uma iniciativa que busca celebrar o protagonismo jovem nas comunidades do Pina e Brasília Teimosa, ambas na zona sul do Recife. Com uma semana repleta de cultura, arte e aprendizagem, além de uma programação que conta com painéis, mostra de filmes, espetáculo e corrida. O tema deste ano é Identidade entre Raízes e Futuros Coletivos. A coordenadora de Gestão e Articulação Social do Instituto JCPM, Alexandra Silva, explica que essa troca de experiências entre os jovens acontece não só aqui no Recife, mas também em Salvador, Aracaju e Fortaleza. Uma integração que ajuda a conhecer, valorizar e fortalecer as próprias origens. Aqui, o destaque vai para duas famílias que fazem parte da história do bairro do Pina.
8: A atividade de destaque desse ano, que representa bem o tema Identidade entre Raízes e Futuro Coletivos, foi um bate-papo com duas famílias aqui do território. Uma família de Brasília Teimosa, que tem um pai que é uma pessoa da cultura, dançarino, está aqui na comunidade há muito tempo e que seus filhos vêm trazendo esse legado. E também uma cantora, que é da comunidade do Pina, que tem a sua filha, que tem uma banda, que é a Barbarize, uma banda muito conhecida aqui na comunidade. Então, a gente fez esse diálogo, que foi um diálogo muito bacana, um painel onde a gente pôde conversar e trocar essa experiência da ancestralidade, dessa cultura que passa de geração para geração.
7: Mais de 5 mil pessoas devem participar das iniciativas, sendo 1.500 aqui em Pernambuco. A proposta valoriza histórias e identidades, unindo memórias e novas ideias para o futuro, como explica Alexandra Silva.
8: O Conexão Juventude, ele vem celebrar o Dia Internacional da Juventude e anualmente a gente tem uma temática. Esse ano a temática é Identidade entre Raízes e Futuro Coletivo. Ter esses três temas, Identidade, Raízes e Futuro, é numa perspectiva de, primeiro a gente se conhece, a gente entende de onde a gente veio, depois a gente constrói e a gente não consegue construir um futuro se a gente não tiver base nas nossas raízes e a partir dessas raízes a gente pensa e traça um novo caminho, nesse caminhar para o futuro. E é aí que entra o papel do Instituto. O Instituto entra como essa instituição que oferece formação, cria oportunidades e faz o mais importante, é com que esses jovens reconheçam que eles são protagonistas da sua própria história.
7: Roberta Coutinho, Rádio Jornal, Rádio Notícia.
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4: Trabalhos técnicos, Erivelto Henrique e Avonildo Cerqueira.
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4: Vem aí o Bandeira 2 com a Dulce Luciana.
3: Bom dia.
4: Muito bom dia, se cuide.
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0: 26 de agosto de 2026, aqui na Radional FM 90.3, no Recife 6h32.
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0: Pernambuco, sendo 2 na região metropolitana do Recife e 3 no interior do estado. Crimes de morte foram contabilizados no Grande Recife, na Zona da Mata e no Agreste Pernambucano. Luan Henrique Salgado de Oliveira, conhecido como Rick, um jovem com 21 anos de idade. Ele foi encontrado morto na estrada do sítio Quatro Pontas, na zona rural de Feira Nova, cidade do Agreste Pernambucano. De acordo com informações repassadas pela polícia, o jovem saiu de casa de alguns parentes a cavalo e pouco tempo depois foi encontrado morto. A vítima foi encontrada só de cueca e com as mãos amarradas para frente. Motivação, dinâmica e autoria desse crime estão sendo investigadas pelos policiais da Divisão de Homicídios. Logo após os trabalhos realizados pelos peritos criminais do Instituto de Criminalística, o corpo da vítima, Luan Henrique Salgado de Oliveira, conhecido como Rick, um jovem com 21 anos de idade, foi encaminhado para o Instituto de Medicina Legal. Natanael Félix de Barros Nascimento, com 27 anos de idade, e João Gabriel Batista dos Santos, com 19. Os dois morreram após confronto com policiais militares no bairro de Tangará, na cidade de Primavera, Mata Sul do estado. De acordo com informações repassadas pela polícia, durante a ação, os dois suspeitos teriam investido contra uma equipe do 21º Batalhão. Um deles teria efetuado disparos de arma de fogo contra os militares, enquanto o outro teria utilizado um facão. Os policiais reagiram e os dois homens ficaram feridos e levados pelos próprios PMs para a unidade hospitalar, mas não resistiram. Durante a ocorrência, os policiais apreenderam uma espingarda calibre 28, com um cartucho, um facão, 2 aparelhos celulares, 30 pedras de crack e uma motocicleta. Um inquérito policial foi instaurado para apurar as circunstâncias da ocorrência e as investigações seguem em andamento. Logo após os trabalhos dos policiais, os corpos de Natanael Félix de Barros Nascimento, 27 anos de idade, e João Gabriel Batista dos Santos, 19, foram encaminhados para o Instituto de Medicina Legal. Um enfermeiro com 42 anos de idade foi vítima de disparos de arma de fogo no bairro de Aguazinha, em Olinda. De acordo com informações repassadas pela polícia, a vítima tinha acabado de estacionar a moto na frente do posto de saúde e, quando o enfermeiro se preparava para descer, foi abordado por dois homens que se aproximaram em um carro preto. Um deles atirou contra a vítima, que foi atingida por vários disparos de arma de fogo e caiu do veículo ainda com capacete. Os criminosos voltaram para o carro onde estavam outros dois comparsas e fugiram. Mesmo baleado, o enfermeiro conseguiu pedir ajuda e foi socorrido de moto para a UPA do Vasco da Gama. Mas diante da gravidade dos ferimentos, precisou ser transferido para o Hospital Getúlio Vargas. Motivação, dinâmica e a autoria do crime estão sendo investigadas pelos policiais da Força Tarefa de Homicídios do DHPP, que foram ao local sob o comando da delegada Juliana Bernard, juntamente com os agentes da DEA, que é a Divisão Especial de Apuração de Homicídios. O estado de saúde do enfermeiro, com 42 anos de idade, não foi divulgado pela polícia. Olha só, motorista por aplicativo desaparece em Caruaru, no Agreste do estado, viu? O carro dele foi encontrado carbonizado. A família está desesperada à procura do homem. A reportagem completa, Roberta Coutinho.
1: A família do motorista por aplicativo, o Elmilton de Arimateia Silva, de 39 anos, está desesperada. É que o rapaz desapareceu desde o último sábado em Caruaru, no Agreste de Pernambuco. Ele saiu de casa por volta das 11 horas da noite para trabalhar e não voltou. Na manhã seguinte, o carro usado por ele foi encontrado carbonizado em uma estrada de terra no sítio Malhada das Caveiras, na zona rural de Caruaru. Segundo a esposa do motorista, o marido costumava compartilhar a localização em tempo real durante o trabalho. Na noite do desaparecimento, o casal chegou a conversar, até que o homem enviou uma foto em um hotel. Depois disso, ele não respondeu mais as mensagens e nem atendeu as ligações. A esposa está desesperada por notícias.
2: Eu só queria ter uma notícia dele para a gente saber como é que tá, se ele tá bem para ele voltar para casa. Quando ia trabalhar à noite assim, não era não era frequente, mas quando ele ia, ele mandava a localização para mim e eu ficava acompanhando por onde ele ia. E mandei, meu amor, tá tudo bem? Oi, fala. E nada dele me responder, chegava as mensagens. Quando foi daqui a pouco, eu comecei a ligar. Aí eu ligava, chamava, não atendia. Na outra ligação que eu fiz, já começou a rejeitar. Por volta das 2 horas da manhã, eu falei de novo. Eu tentei falar com ele, daí eu já não consegui mais. Fui até o rastreamento do carro. Chegou lá, só encontrou o carro em chamas, sem nada. Sem nenhuma pista dele, sem nada. A família tá aflita, a gente só quer saber dele, porque ele tem família, ele não é só.
1: A Polícia Civil de Pernambuco abriu um inquérito para investigar o caso. Até agora, não há informações sobre a dinâmica desse desaparecimento, como, por exemplo, como o carro foi parar na estrada de barro, quem ateou fogo e se o motorista, o Elmilton, estava ou não acompanhado. O caso segue em investigação. Roberta Coutinho para o Bandeira 2.
0: Obrigado, Roberta. No Recife, 6h39.
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0: Eita, Vanildo, chegou a hora boa, a hora do nosso bom dia de hoje.
4: Bom dia.
0: Bom dia.
4: Bom dia.
0: Bom dia.
4: Bom dia.
0: Bom dia. Meu bom dia para Valdemir Rossi, o pescador de Engenho Velho, e Dulcineia, a esposa dele. Beijo no coração de vocês, obrigado pelo carinho. Flávio Maurício, filho Davi Maurício, Fernanda Silva e os filhos Benjamin Rodrigues. E Aira Santana, do Sanduba do Derby, o irmão dela, Marcelo Silva, que mora em Santo Amaro. Beijo no coração de vocês, obrigado pelo carinho. Meu bom dia para Sérgio Taxista, que faz ponto lá na Marquês de Olinda, em Rio Branco, no Recife. Um abraço. João Evangelista, diretor de comunicação e assistente social da Associação de Servidores da Polícia Federal. Beijo no coração, meu querido, obrigado pelo carinho. Zacaria do Brego, um abraço, meu querido. Vicente e a esposa Ana Paula, que mora em Cruz de Rebouças e Igaraçu. Beijo no coração de vocês. Ilda Blando, Delda Terneiro, Pintor Bardal e Maruado, um abraço para vocês. Um abraço para todos da Pelada do Corujão e para o Sargento Diogo e o amigo Paz. Um abraço para vocês, obrigado pelo carinho. Tenente Feitosa da Caixa d'Água, um abraço, querido. Xande da Panel Caetés 3, um abraço. No Morro da Conceição, em Casa Amarela, Zé da Santa, Alegria da Barraca, Elmir Marinho da Rua do Dendê. Obrigado pelo carinho de vocês. Fernando Café, do Córrego de Euclides, também ligado com a gente. Dalvinha, a delegada do Morro, um abraço, querida. O entregador Jorge Pereira e a esposa Ivaneide, de Caetés 3, na Boca da Mata, em Abreu Lima. Beijo no coração de vocês, obrigado pelo carinho. O barbeiro Vadinho, do Alto Santa Isabel, amigo do Cabo Jurandir, da Rádio Patrulha. Beijo no coração, querido, obrigado pelo carinho. Comissário Dodó e a esposa dele, Dona Preta, de Maranguape Paulista, também não perde um programa. Beijo no coração de vocês. Parabenizando agora os aniversariantes do dia, vamos saber quem está soprando velinha. Márcio Garcia, parabéns, querido. A jornalista Camila Mota, também de Idade Nova, beijo no coração, querida. André Lima, de Idade Nova também, um abraço. Luizinho Silva, Ademir Santos e Djalma Carvalho, todo mundo soprando velinha. Parabenizando os aniversariantes da Sociedade da MERP, PMBM, cujo presidente é o tenente William Vieira. Parabéns para o coronel Almir Batista Tavares, um abraço. O major Blaudeci Francisco de Sales, o major também Otácio Aquilino de Oliveira, um abraço. Os sargentos Fernando Antônio Ferreira de Souza, João Francisco da Silva Filho e a pensionista Rosineide Sebrina da Silva, beijo no coração de vocês. Um abraço especial para o pessoal que está assistindo a gente pelo YouTube. Que Papai do Céu abençoe todos vocês.

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0: E olha só, delegacia da mulher prende em Caruaru, no Agreste, pai acusado de estuprar a filha desde os 7 anos de idade até os 10, viu? Reportagem completa, Jean Ferreira.
2: Esse caso absurdo aconteceu entre os anos de 2010 e 2014, quando essa garota tinha apenas entre 7 e 10 anos de idade, né? Esses abusos aconteciam quando a garota, né, ela estava sozinha com o pai. Só que ela, por ser muito pequena na época, ela não entendia que aquele ato cometido, né, pelo próprio genitor seria algo que não deveria estar acontecendo, né? E tempo refletindo, ela resolveu contar para a mãe, que de imediato já procurou ali a delegacia da mulher e fez essa denúncia, né? Esse processo, ele estava em andamento desde o ano 2018, né? Na semana passada, saiu o mandado de prisão condenatória e esse homem de 56 anos de idade, ele pedreiro, né, no momento em que estava trabalhando, ele acabou sendo preso, né, lá no sítio Taquara de São Pedro, que é zona rural aqui do município de Caruaru. No momento da prisão, ele não esboçou, né, não existiu nenhum tipo de intercorrência, segundo a delegada, e ele foi conduzido para a delegacia da mulher, na sequência para o Instituto de Medicina Legal, para realizar exames, e depois retornou para a delegacia. A gente conversou com a doutora Érica Feitosa, a delegada da mulher. Ela vai trazer mais detalhes sobre como aconteciam esses abusos e também sobre a prisão desse homem. Acompanhe.
3: Ela teria sido abusada sexualmente dos 7 aos 10 anos. E quando ela teve 14 anos, foi que ela teve a dimensão que o que ela tinha sofrido anteriormente seria realmente um abuso sexual. E foi quando veio a delegacia na época, né, no ano 2018, denunciou, né, e aí foi feita a investigação, posteriormente encaminhada à justiça, e no dia de hoje saiu essa sentença.
4: Doutora, com relação a esses abusos, né, de acordo com o relato dessa jovem, como era que aconteceu?
3: Ela informa que o pai, né, se aproveitava da situação de ela estar sozinha em visitas ou então realmente na casa dele, né? E aí abusava dela sexualmente com toques na região da genitália, né? E isso era de forma corriqueira e rotineira durante esses 3-4 anos em que ela vivenciou isso. E depois ela teve essa dimensão que isso era abuso sexual e noticiou para a responsável, que no caso era a genitora, e fez a denúncia, e com isso conseguiu afastar e não ter mais contato com esse genitor. O processo seguiu, né, e posteriormente foi sentenciado.
4: Essa sentença saiu 20 anos de reclusão, né, doutora?
3: Isso, a pena dele foi essa, né, no primeiro grau, e aí a gente apenas está cumprindo, né, a decisão judicial, e amanhã ele vai ser encaminhado para a custódia.
2: Então tá aí, mais um caso absurdo, né, que a justiça está sendo feita. Uma delegada acabou de trazer 20 anos de reclusão em regime fechado.
5: Jean Ferreira para o Bandeira 2.
0: Obrigado, Jean. Como Jean disse, um crime absurdo. A gente trazer no programa uma desgraça dessa. Um pai abusar sexualmente de uma filha. Estava comentando aqui que Natália é fim do mundo, né? A gente deixa de acreditar mais no planeta quando a gente se depara com uma coisa dessa. Agora, viu o que a delegada trouxe? A importância que eu sempre bato nessa tecla aqui. E é sempre bom falar de novo. A bichinha com 7 anos de idade não sabia nem o que era isso. Criança com 5, 6 anos, 7 anos não sabe o que é isso. Se o camarada que deveria, um camarada que deveria proteger, eu não vou chamar esse cara de homem, o camarada que deveria proteger a filha faz uma coisa dessa, o que é que se pode fazer? O que é que a criança vai pensar? Que aquilo é normal, que aquilo é um carinho, porque ela não tem uma educação sexual. E eu bato na tecla todas as vezes que eu estou falando sobre isso. A importância de ter uma política pública sobre a educação sexual nas escolas. Educação sexual, gente, não é ensinar sexo à criança, não, viu? Pare de acreditar no zap zap. Pare de se informar pelo Facebook, pelo Instagram. Para falar besteira na rede social, tem um monte de gente. Agora, para colocar a mão na massa e fazer, e cobrar das autoridades, cobrar dos políticos, ano de eleição. Tem algum falando sobre isso? Eu não vi. Porque a partir do momento que você tem uma educação sexual nas escolas, a criança de 5, 6 anos, 7 anos, que não sabe nem o que é isso, vai saber que aqui não pode tocar, ali também não pode, quem pode tocar, quem não pode. E a gente não vê uma desgraça dessa acontecer, pô. Agora prepararam um tapete vermelho, prepararam champanhe, vinho português para recepcionar esse camarada no presídio, né? E olha só, atenção, DHPP foi acionado agora há pouco para a rua Alexandria, em Alberto Maia, Camaragibe, viu? Um homem morto com 16 disparos de arma de fogo, informação que eu tenho agora. Isso agora. Ele foi morto dentro de casa em cima de um sofá. Pelo menos duas ou três pessoas podem participar desse crime. A vítima já está sem identificação. A gente traz todos os detalhes amanhã no programa. Mais um homicídio na região metropolitana do Recife, desta vez em Camaragibe. E olha só, um homem de 44 anos de idade foi preso por estupro em Pojuca, viu? Além do crime sexual, ele também agredia as vítimas de outras formas. A reportagem, Roberta Coutinho.
1: Um homem de 44 anos foi preso, apontado pela polícia como responsável pelo estupro e agressão de pelo menos duas mulheres em Nossa Senhora do Ó, em Ipojuca. Uma das vítimas foi encontrada desacordada durante a madrugada do dia 18 de julho. E segundo as investigações, a vítima teria sofrido agressões graves, como detalha a delegada Marina Delgado.
6: Aproveitava um momento de vulnerabilidade, as vítimas normalmente estavam sozinhas, podiam ter ingerido bebida alcoólica. Uma das vítimas, ele ofereceu uma carona e no momento que ela aceitou de boa fé essa carona, ele conduziu ela para um local ermo, onde ele cometeu esses atos, onde ele estuprou mediante gravíssima violência e depois a espancou. E na outra, ele a seguiu e a emboscou também, em seguida, praticando esses mesmos atos de estupro e espancamento.
1: Durante a investigação, a polícia descobriu que o criminoso havia feito outras vítimas. Em janeiro, ele ofereceu bebida a uma mulher e uma carona. Ela aceitou e acabou sendo levada para um canavial, onde também foi estuprada e agredida. A outra vítima foi a mulher com quem ele manteve um relacionamento. A delegada explica que o criminoso era extremamente agressivo. Ele chegava, inclusive, a queimar as mulheres com cigarro.
6: Durante o ato sexual, eram diversos socos que eram desferidos na vítima, queimadura de cigarro. E, posteriormente, também, mesmo após a consumação do ato, ele continuava nesse espancamento.
1: As mulheres vítimas ficavam muito constrangidas e com medo porque o homem era da própria comunidade. A polícia, inclusive, não descarta a possibilidade de que o estuprador, que foi preso na casa de parentes em Nossa Senhora do Ó, também tenha feito outras vítimas por lá.
6: Há a possibilidade da existência de outras vítimas e também aqui fica o apelo para qualquer outra mulher que tenha passado por situação semelhante em Pojuca que possa nos procurar, apesar do medo e da vergonha, mas que será bem recepcionada.
1: Roberta Coutinho para o Bandeira 2.
0: Obrigado, Roberta. É outro que vai ser recepcionado com tapete vermelho e champanhe no presídio. A mulher não tem um minuto de sossego nesse país, né? Maria Auxiliadora da Silva, 58 anos de idade. Ela morreu após um acidente de trânsito na BR-104 em Taquaritinga, cidade do Agreste Pernambucano. De acordo com informações repassadas pela polícia, a mulher tentava atravessar a via quando foi atingida por um carro com uma pancada. A vítima morreu no local. O motorista do veículo permaneceu na área do acidente e fez o teste do bafômetro, que deu negativo para o consumo de álcool. A Polícia Civil esteve presente para investigar as causas desse acidente. Logo após os trabalhos realizados pelos peritos criminais do Instituto de Criminalística, o corpo da vítima, Maria Auxiliadora da Silva, 58 anos de idade, foi encaminhado para o Instituto de Medicina Legal. Edson Ferreira da Mota, 47 anos de idade. Ele morreu após um acidente de trânsito na BR-423, na zona rural da cidade de Jupi, no Agreste do Estado. De acordo com informações repassadas pela polícia, a vítima conduzia um carro modelo Corsa quando teria tentado fazer uma ultrapassagem e bateu de frente com um Fiat Toro. A pancada foi tão forte que a vítima morreu no local. O motorista da Toro foi socorrido para um hospital local. A Polícia Civil investiga este caso. Logo após os trabalhos realizados pelos peritos criminais do Instituto de Criminalística, o corpo da vítima, Edson Ferreira da Mota, 47 anos de idade, foi encaminhado para o Instituto de Medicina Legal. Uma criança de apenas 2 anos e 8 meses, natural de Capoeiras, no Agreste do Estado, foi localizada pela polícia em uma casa no município de Salto de Pirapora, no interior de São Paulo. De acordo com informações repassadas pela polícia, a localização ocorreu após policiais militares receberem uma denúncia de que a criança estaria sendo mantida pelo próprio pai em um imóvel situado no bairro Jardim Arco-Íris. A equipe foi até o local e encontrou o homem que permitiu a entrada dos policiais na residência onde a criança foi encontrada. Aos policiais, o homem disse que havia levado o filho de Capoeiras para São Paulo por estar preocupado com a situação que a criança estaria vivendo. Durante a ocorrência, os policiais realizaram consultas junto ao Copom e constataram a existência de um mandado judicial relacionado à criança expedido pela comarca de Capoeiras. O homem era procurado pela Polícia Civil de Pernambuco desde o dia 31 de maio, quando desapareceu levando o próprio filho, na época tinha 2 anos e 5 meses. O Conselho Tutelar foi acionado e acompanhou a ocorrência, ficando responsável pelo encaminhamento da criança para o acolhimento. O homem foi ouvido pela autoridade policial e acabou liberado. E olha só, um policial penal e um ex-diretor do presídio de Vitória de Santo Antão foram presos por suspeita de integrar um esquema de corrupção e extorsão dentro do presídio, viu? Um outro policial e um chaveiro estão foragidos. A reportagem completa, Rodrigo de Luna.
7: Os alvos começaram a chegar cedo na sede do Grupo de Operações Especiais da Polícia Civil, no bairro do Cordeiro, no Recife. Foram 6 mandados de prisão cumpridos e 14 de busca e apreensão. Foram apreendidas armas, inclusive de grosso calibre e de utilização restrita das forças de segurança, além de munições, coletes balísticos, celulares. Os presos, localizados em cidades como Vitória de Santo Antão e Moreno, chegaram em silêncio. Equipes da Corregedoria Geral da Secretaria de Defesa Social também participaram da Operação Controle Paralelo, indicando a presença de agentes públicos da segurança como investigados. As investigações começaram em outubro de 2022, com o objetivo de desarticular uma organização criminosa voltada às práticas dos crimes de corrupção passiva e lavagem de dinheiro. De acordo com as investigações, um detento recebia o poder de administrar celas e pavilhões. Seria o chaveiro. Para isso, recebia dinheiro de outros presos e de familiares, o que garantia o repasse de benefícios, regalias, tudo que era irregular. Nesse esquema criminoso, quem também acabava sendo beneficiado era o diretor da unidade e outros policiais penais. Os mandados foram expedidos pelo juízo da primeira vara criminal da comarca de Vitória de Santo Antão, cidade onde existe uma unidade prisional. Os elementos colhidos ao longo da investigação indicam a atuação de uma organização criminosa que pratica corrupção sistêmica nas modalidades ativa e passiva, além de extorsão contra detentos e seus familiares, tráfico de drogas e lavagem de dinheiro, utilizando empresas vinculadas aos setores de carcinicultura e comercialização de pescados. A operação ainda teve apoio da Polícia Civil de Alagoas e da Rede Nacional de Unidades Especializadas de Enfrentamento das Organizações Criminosas, Renorcrim.
8: Rodrigo de Luna para o Bandeira 2.
0: Obrigado, Rodrigo.

Ilha Giló, um jovem com 27 anos de idade. Ele foi vítima de disparos de arma de fogo na rua Frei Caneca, em Padre Roma, Jaboatão dos Guararapes. De acordo com informações repassadas pela polícia, o rapaz estava na frente da casa onde morava quando foi atingido por disparos na cabeça efetuados por homens desconhecidos. O rapaz foi levado para a UPA de Engenho Velho e transferido para a emergência do HR, onde não resistiu à gravidade dos ferimentos. Motivação, dinâmica e autoria do crime estão sendo investigadas pelos policiais da Força Tarefa do DHPP, que foram até o local sob o comando do delegado Sérgio Ricardo. Logo após os trabalhos dos policiais, o corpo da vítima, Carlos Eduardo Ferreira Giló, um jovem com 27 anos de idade, foi encaminhado.

com disparos de arma de fogo na P-60 em Garapu, no Cabo de Santo Agostinho. De acordo com informações repassadas pela polícia, o corpo da vítima foi encontrado às margens da P-60 com várias marcas de tiros. A polícia acredita que o jovem foi arrastado até o local onde foi executado. Motivação, dinâmica e autoria do crime estão sendo investigadas pelos policiais da Força-Tarefa do DHPP sob o comando do delegado Fábio Lacerda. Logo após os trabalhos dos peritos criminais do Instituto de Criminalística, o corpo da vítima foi encaminhado ao IML.

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2: Cheguei e juntos chegamos à quarta-feira. Hoje é 26 de agosto de 2026, dia do despachante. Paulo Roberto, bom dia.
3: Muito bom dia, Natália Ribeiro, e bom dia a todos que nos acompanham.
2: Vamos juntos. Já se passaram 240 dias do ano, faltam 125 para o ano terminar. Lua na fase crescente, o santo do dia é Santo Agostinho. No Recife, 7h02.
3: 7h02.
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2: Vamos circular a cidade, o trânsito, muita informação chegando para você. Vamos então começar nessa rodada com Bruno Araújo. Bom dia, Bruno.
4: O Estúdio Volante passou pela Avenida Caixa de Santa Rita e logo depois do viaduto do Forte das Cinco Pontas, encontrou um semáforo sem funcionar. Não há agentes da CTTU no local, apesar disso, o trânsito está livre. Agora a gente vai para a Ponte Princesa Isabel, que liga o bairro da Boa Vista ao bairro de Santo Antônio. O trânsito flui tranquilamente nos dois sentidos, mas fica o alerta para quem passa pelo local. No lado direito da ponte, em direção ao Palácio do Campo das Princesas, tem uma motocicleta abandonada. Agentes da CTTU estão no local. E agora a gente segue para a Avenida Sul, ao lado da estação de metrô Largo da Paz, no bairro de Afogados. Na zona oeste da capital pernambucana, o trânsito está intenso neste momento e há congestionamento. 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
2: Obrigada, Bruno, pelas informações. Um ótimo dia para você. Agora é hora de Simone Oliveira. Bom dia, Simone.
5: Olá, Natália. Bom dia para você e para todos. Trânsito intenso na Avenida Mascarenhas de Moraes, sentido Litoral Sul, nas imediações do Aeroporto Internacional dos Guararapes. Trânsito intenso de veículos também na Avenida Boa Viagem, toda a extensão da via. E mesmo cenário, fluxo intenso de carros na Avenida Carlos de Lima Cavalcante, em Casa Caiada, Olinda, sentido centro da cidade. 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
2: Obrigada, Simone. Bom dia para os amigos do YouTube. Quer ver imagens do estúdio, quer ver o trânsito no Recife, o dia acontecendo? Ah, meu amigo, canal pra você é YouTube. Rádio Jornal Recife, ao vivo no YouTube, ligadinho com você. Bom dia, Márcio Guerra, que tá por lá. Jones Gomes Silva, que nos informa sobre tempo nublado em Sucupira, Jaboatão. Gabriel Barreto, ligadinho no YouTube. E o Josinaldo Ferreira da Silva, que manda aquele beijo para a filha Kathleen Carolina, que hoje tá apagando velhinhas. 4 aninhos, um beijo, Kathleen, para você e obrigado ao papai Josinaldo por estar ligadinho com a gente. E o ouvinte no WhatsApp da Rádio Jornal, o que me conta, Zacarias?
6: Bom dia, Natália Ribeiro, Rádio Jornal a todos. Trânsito aqui na Avenida do Rio, próximo à entrada do César, nos dois sentidos, tá livre, livre.
2: Eita, meu amigo, é o Zacarias do Brega. Quarta-feira já pode bregar, meu amigo. Um abraço pra você. É o WhatsApp da Jornal, anota aí o número pra você não ficar sem o nosso contato e manda informação. 991 47 85 20. Agora, Petrolina e Jane Almeida, bom dia.
7: Oi, Natália, bom dia para você, para Paulo Roberto, bom dia para todos. Trânsito com fluxo tranquilo na Avenida Luiz de Souza, do Distrito Industrial, e segue tranquilo pela Mari Rodrigues Coelho e Clementino Coelho para as regiões centrais da cidade. Orla 3 também apresenta um fluxo super tranquilo, normal. Orlas 1 e 2, fluxo moderado, e alguns trechos da Avenida Cardoso de Sá. Ponte Presidente Dutra, fluxo tranquilo nos dois sentidos. 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
3: Recife, 7 horas e 6 minutos.
2: 7 e 6.
3: As manchetes da primeira página.
2: Pesquisa eleitoral.
3: Os detalhamentos da intenção de voto em Pernambuco.
2: A pesquisa Quest mais recente aponta a governadora Raquel Lira do PSD na liderança da disputa pelo governo de Pernambuco com 44% das intenções de voto no primeiro turno.
3: O candidato do PSB, João Campos, aparece em segundo lugar com 36%. O levantamento é o primeiro da Quest após o início da campanha eleitoral.
2: Na pesquisa estimulada, quando os nomes dos candidatos são apresentados aos entrevistados, Ivan Moraes, do PSOL, registra 1% das intenções de voto.
3: Renan Harés, Missão, professora Camila UP, Vitor Assis, PCO, Guilherme Fonseca, PSTU, e professor Jeremias, do Banco Democrata, não pontuaram.
9: Já na corrida presidencial, o presidente Lula lidera com ampla vantagem a disputa pela presidência da República em Pernambuco, segundo pesquisa Quest divulgada ontem. No cenário estimulado, o petista aparece com 55% das intenções de voto no estado, contra 19% do senador Flávio Bolsonaro, uma diferença de 36 pontos percentuais. Os demais candidatos aparecem distantes dos dois primeiros colocados. Ronaldo Caiado e Renan Santos têm 2% cada, enquanto Pablo Marçal e Romeu Zema registram 1%. Augusto Cury, Rui Costa Pimenta, Samara Martins, Wilson Grassi, Clariana Barão, Edmilson Costa e Hertz Dias não pontuaram. Outros 10% se disseram indecisos e 10% afirmaram que pretendem votar em branco, anular ou não comparecer às urnas. A Quest ouviu 1.302 pessoas de 16 anos ou mais em Pernambuco entre os dias 21 e 24 de agosto. A margem de erro é de 3 pontos percentuais para mais ou para menos e o nível de confiança é de 95%. A vantagem de Lula em Pernambuco é uma das maiores verificadas pela Quest entre os estados pesquisados nesta rodada e acompanha o desempenho registrado pelo presidente nos demais estados nordestinos onde houve levantamento. Na região, além de Pernambuco, a Quest divulgou pesquisas para a disputa presidencial em Alagoas, Maranhão, Paraíba e Rio Grande do Norte. Em todos eles, Lula aparece à frente de Flávio Bolsonaro.
2: No Maranhão, o petista alcançou 57% contra 20% do senador, uma diferença de 37 pontos. O mesmo intervalo aparece no Rio Grande do Norte, onde Lula registra 56% e Flávio 19%.
3: Na Paraíba, Lula também registra 55%, enquanto Flávio Bolsonaro aparece com 22%, uma distância de 33 pontos entre os dois.
2: Em Alagoas, a distância entre os dois candidatos é menor do que nos outros estados nordestinos pesquisados.
3: Ainda assim, o petista também lidera fora da margem de erro. Lula tem 45%, enquanto Flávio Bolsonaro registra 30%.
2: O quadro dos quatro estados nordestinos pesquisados contrasta com os resultados obtidos pelo candidato do PL no sul do país e com um cenário de maior equilíbrio no sudeste.
3: No sul, Flávio aparece numericamente à frente nos três estados, com vantagens mais amplas em Santa Catarina e no Paraná.
2: Os eleitores no Brasil.
3: Em 2026, 17 milhões de pessoas com 70 anos ou mais estão aptas a votar.
10: O Brasil tem quase 160 milhões de eleitores que podem ir às urnas em outubro. O voto é obrigatório para maiores de 18 anos, mas facultativo para analfabetos, jovens de 16 e 17 anos e idosos com mais de 70 anos. Em 2026, são 17 milhões de pessoas com 70 anos ou mais aptas a votar, quase 11% do eleitorado do país. Em 2022, cerca de 6 milhões de idosos nessa faixa etária votaram. Um deles foi José Aldo de Oliveira, de 83 anos. Ele vende doces, queijos e biscoitos há anos na região administrativa de Sobradinho, no Distrito Federal. José diz que, apesar de desacreditar na política, vai votar.
11: Para ser sincero, eu não vou esconder. Do jeito que está hoje, a gente não sabe mais em quem vota. E quando eles ganham, primeiro, esquece da gente. Mas em tudo por tudo, a gente tem a dizer o seguinte: que tem que votar, a política existe. Então a gente tem que votar. Tem que votar e tem que torcer para alguém. Agora esse alguém eu não sei ainda.
10: A pesquisadora do Instituto de Ciência Política da UNB, Isabela Rocha Datcheva,

0: centro distrital, 70, daí na outra vai 40, 60. Agora, mesmo o distrital misto, temos que pensar se não é hora de fazer a lista fechada, como em outros países. A Constituição brasileira e a separação de poderes, ela foi fincada numa democracia de partidos. Se nós não tivermos partidos fortes, nós vamos ter sempre esse problema de governabilidade.
1: Na lista fechada, os partidos apresentam os nomes que vão concorrer pela sigla em lista crescente. Com isso, os mais votados de cada partido são eleitos para as cadeiras conquistadas proporcionalmente pela sigla.
2: Denúncias de irregularidades eleitorais quase quadruplicam.
3: Sistema Pardal registrou quase 4.100 ocorrências.
4: Em uma semana, as denúncias de possíveis irregularidades das campanhas eleitorais quase quadruplicaram, segundo dados do Tribunal Superior Eleitoral. Na quarta-feira da semana passada, o Sistema Pardal registrava 1.100 denúncias. Nesta terça-feira, o número saltou para quase 4.100. A maior quantidade das situações ocorreu em vias públicas. Foram quase 1.500, cerca de 35% do total. Na sequência, foram registradas irregularidades com propaganda na internet e em bens públicos. A maioria está relacionada com candidaturas a deputado estadual e federal. Todos os estados tiveram ocorrências. São Paulo liderou com mais de 700 denúncias, praticamente o dobro do segundo colocado, a Bahia, seguida por Rio Grande do Sul e Pernambuco. O Pardal Móvel é um aplicativo gratuito criado pelo Tribunal Superior Eleitoral para facilitar a denúncia de irregularidades eleitorais. Ele está disponível para celulares Android e iOS. Para denunciar, o cidadão precisa logar com o e-título ou a conta gov.br, descrever a situação e enviar fotos, vídeos, áudios ou sites que comprovem a irregularidade.
2: Poderes reunidos.
3: Lula se reúne com Mota e Alcolumbre e reforça a aproximação com cúpula do Congresso.
2: O presidente deve se encontrar hoje com os presidentes da Câmara, Hugo Mota, do Republicanos da Paraíba, e o presidente do Senado, Davi Alcolumbre, do União Brasil do Amapá.
3: O encontro acontece em um momento de aproximação entre o governo e o Congresso. A intenção é garantir apoio e acelerar a aprovação de propostas de interesse do Palácio do Planalto antes das eleições.
2: Pelo calendário definido pelo comando do Congresso, a próxima semana deve ser a última com sessões de votação antes do primeiro turno das eleições.
3: Por isso, a articulação política do governo tenta avançar rapidamente com as propostas.
2: A previsão é que Lula, Hugo Mota e Davi Alcolumbre almocem juntos hoje. O ministro José Guimarães, da Secretaria de Relações Institucionais, responsável pela articulação entre governo e Congresso, também deve participar.
5: Em entrevista nesta terça-feira, Guimarães afirmou que o objetivo do almoço é melhorar cada vez mais o diálogo entre o Executivo e o Legislativo. Oficialmente, um dos principais assuntos da reunião será a medida provisória, que acaba com a chamada taxa das luzinhas. A medida trata da cobrança de 20% sobre compras internacionais de até US$50, o equivalente a cerca de R$250. Mas aliados de Lula reconhecem que outros assuntos também devem ser discutidos. Entre eles estão a proposta de interesse do governo, como a PEC que prevê o fim da jornada de trabalho 6x1. Também podem entrar na conversa os apoios para as eleições. Nos bastidores, Hugo Mota e Davi Alcolumbre são apontados como nomes que atuaram para manter seus partidos neutros na disputa presidencial. Essa postura é considerada uma vitória para a campanha de Lula. A relação entre Lula e Alcolumbre ficou estremecida por mais de 3 meses. Os dois deixaram de conversar depois que o Senado rejeitou a indicação de Jorge Messias para uma vaga no Supremo Tribunal Federal. O contato entre Lula e Alcolumbre foi retomado no começo de agosto. Desde então, as conversas têm um pano de fundo à votação de propostas de interesse do presidente no Congresso, os possíveis apoios eleitorais, tanto no Estado quanto em nível nacional, e também a disputa pela recondução de Alcolumbre à presidência do Senado em 2027. Neste mês, Alcolumbre participou de uma agenda com Lula no Amapá, estado onde tem uma base eleitoral. O encontro ocorreu depois que a Petrobras anunciou ter encontrado petróleo na foz do Amazonas. Na ocasião, Alcolumbre posou para fotos ao lado do presidente e fez agradecimentos a Lula durante o discurso.
2: 7:18.
3: 7:18.
2: O resumo da violência nas últimas horas em Pernambuco.
3: Adúcio Lucena, o repórter do Bandeira 2.
6: De ontem para hoje foram registrados 5 homicídios em Pernambuco, sendo 2 na região metropolitana do Recife e 3 no interior do estado. Crimes de morte foram contabilizados no Grande Recife, na Zona da Mata e no Agreste Pernambucano. O destaque do

0: interior, vem da cidade de Primavera, onde policiais militares trocaram tiros e mataram dois suspeitos.
1: Previsão do tempo.
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3: Na região metropolitana do Recife, o tempo é parcialmente nublado, com chuva rápida, com intensidade fraca, no período da madrugada e primeiras horas da manhã, de forma isolada. Na região metropolitana do Recife, a temperatura máxima pode chegar aos 31 graus, enquanto as mínimas, 23. Na zona da Mata Norte, o tempo é parcialmente nublado, com chuva rápida, com intensidade fraca, no período da madrugada e primeiras horas da manhã, de forma isolada. Na zona da Mata, a temperatura máxima é de 32 graus. A mínima 19. Já no Agreste Pernambucano, o céu é parcialmente nublado, sem chuva em toda a região ao longo do dia. No Agreste, a previsão da temperatura máxima é de 32 graus, enquanto as mínimas 16. No Sertão Pernambucano, o tempo é parcialmente nublado, sem chuva em toda a região ao longo do dia. No Sertão, a temperatura máxima é de 35 graus e a mínima 15. No Sertão do São Francisco, a temperatura máxima é de 35 graus e as mínimas 19. Em Fernando de Noronha, o céu é parcialmente nublado, sem chuva em toda a região ao longo do dia. Em Noronha, a temperatura máxima é de 31 graus e a mínima 25.
1: Entrada nos Estados Unidos.
2: Governo Trump suspende agendamento de entrevistas para vistos de imigrantes em todo o mundo, incluindo o Brasil.
1: A informação foi confirmada pelo Departamento de Estado do país norte-americano.
2: Candidatos a vistos de imigração para os Estados Unidos começaram a receber avisos de que entrevistas marcadas em embaixadas e consulados americanos serão remarcadas.
1: A medida vale para os chamados vistos de imigrantes, destinados a pessoas que pretendem morar permanentemente nos Estados Unidos.
2: Já os agendamentos de vistos de não imigrantes, como os vistos de turismo, continuam funcionando normalmente.
1: Segundo o Departamento de Estado, a suspensão está relacionada ao Programa Mundial de Treinamento de Funcionários Consulares.
2: A pasta informou que os agendamentos serão reorganizados para permitir a realização desse treinamento.
1: O governo, no entanto, não informou por quanto tempo a mudança vai durar.
2: De acordo com o governo americano, o objetivo é preparar os funcionários para analisar os candidatos de maneira mais ampla e uniforme.
1: A intenção também é identificar pessoas que possam se tornar dependentes de benefícios públicos nos Estados Unidos.
4: O jornal Financial Times informou que candidatos que já tinham entrevistas para vistos de imigração marcadas receberam e-mails avisando sobre o cancelamento dos agendamentos. Essas pessoas deverão receber posteriormente uma nova data para entrevista. A suspensão acontece em meio ao endurecimento da política migratória do governo de Donald Trump. O presidente tem ampliado as medidas contra imigrantes em situação irregular e também contra estrangeiros que tentam entrar ou permanecer legalmente nos Estados Unidos. Entre as medidas estão deportações, cancelamentos de vistos e de green cards e rejeições de pedidos por diferentes motivos. Entre os motivos citados estão posições políticas e a participação em protestos pró-Palestina contra a ofensiva de Israel em Gaza. Trump afirma que essas ações são necessárias para reforçar a segurança interna dos Estados Unidos. A política migratória do governo, porém, já foi questionada na justiça. Na semana passada, um juiz derrubou uma medida do governo Trump que suspendia a emissão de vistos de imigrantes para candidatos de 75 países. Segundo a decisão judicial, o secretário de Estado americano, Marco Rubio, ultrapassou a autoridade prevista em lei ao implementar essa medida.
1: Saúde Nacional em atenção.
2: Brasil confirma primeiros casos do ano de febre do Nilo Ocidental.
5: O Brasil confirmou esta semana os quatro primeiros casos de febre do Nilo Ocidental em humanos de 2026. Uma das pessoas acabou morrendo por causa da doença. Uma paciente de 77 anos, do município de Imbituba, em Santa Catarina, faleceu no último dia 8 de agosto, segundo a Secretaria de Saúde do Estado. E um homem de 56 anos, do município catarinense de Caçador, recebeu alta após internação. Segundo a Secretaria, nos dois casos a doença afetou o sistema nervoso central e as equipes de saúde investigam os prováveis locais onde as pessoas foram infectadas. Já o estado de São Paulo confirmou outros dois casos. Um deles, uma mulher de 34 anos de Ribeirão Preto, já curada, com viagem recente à região amazônica. O outro é uma adolescente de 18 anos de São José do Rio Preto, que está internada sob cuidados médicos. Esta é a primeira vez que o estado tem casos humanos da doença. Segundo a Secretaria de Saúde de São Paulo, os locais prováveis de infecção das duas mulheres também estão em investigação. De acordo com o Ministério da Saúde, o vírus da febre do Nilo Ocidental é transmitido principalmente por meio da picada de mosquitos infectados do gênero Culex. São pernilongos, diferentes do mosquito da dengue. O médico especialista em medicina tropical, Dalci Albuquerque Filho, detalha os sintomas da doença.
6: As manifestações da doença são muito parecidas com a de outras doenças, como dengue, zika, chikungunya e outras infecções virais, que é mal-estar, febre não muito alta, e caso apresente algum sinal de encefalite, que seriam tonteiras, dor de cabeça, mal-estar, confusão mental, alguma coisa assim, voltar a procurar o médico ou a sua equipe para que a pessoa seja acompanhada.
5: Segundo o Ministério da Saúde, cerca de 20% das pessoas infectadas desenvolvem sintomas, na maioria das vezes leves, ou até nem apresentam qualquer sinal. De acordo com o Ministério da Saúde, atualmente no Brasil não há vacinas recomendadas contra a febre do Nilo Ocidental. A prevenção é feita com o uso de repelentes, uso também de tela em janelas e portas e também evitando deixar água parada em recipientes dentro e fora de casa para que os mosquitos não se proliferem.
1: 7:25.
2: 7:25.
1: Urnas eletrônicas.
2: Equipamentos ganham novidades para facilitar o voto.
7: As urnas eletrônicas vão chegar às eleições de 2026 com novidades para facilitar a votação e ampliar a acessibilidade. Uma das principais mudanças está na tela. Letras com novos tipos e tamanhos, facilitando a leitura, principalmente para pessoas com baixa visão, como é o caso do assistente administrativo Silvio Trindade, que precisou usar uma lupa nas últimas eleições para enxergar as informações na urna.
8: Letras mais definidas, com a fonte diferente, maior, e o negrito. O negrito ficou muito bom, né? E a sequência, a evolução de votação no canto superior da tela, que isso também fez uma diferença muito grande para mim. Dessa forma, eu não preciso usar lupa.
7: Outra novidade é a chamada barra de progresso. O recurso mostra o eleitor em que etapa da votação ele está e quais cargos ainda precisam ser escolhidos. Segundo o chefe da sessão de voto informatizado do TSE, Rodrigo Coimbra, tudo isso vai ajudar a acelerar o processo de votação, ainda mais em uma eleição, com vários cargos em disputa.
9: Mostra O trabalho aqui é a promoção da cidadania. Todas as pessoas têm o direito de votar, de manifestar suas escolhas, as suas preferências por meio do voto. A gente precisa aqui na Justiça Eleitoral trabalhar para buscar os meios adequados para que todos sejam capazes de, em iguais condições, manifestar a sua vontade.
7: Também foram ampliados os recursos de Libras. Os intérpretes passam a indicar situações como voto em branco, voto nulo e voto de legenda. A expectativa da Justiça Eleitoral é tornar a votação mais simples e intuitiva para todos os eleitores, especialmente idosos, pessoas com baixa visão e quem tem pouca familiaridade com a tecnologia.
1: Empresas devedoras contumazes não podem pedir recuperação judicial.
2: Confirmação partiu de decisão unânime do Supremo Tribunal Federal.
0: O Supremo Tribunal Federal confirmou que empresas classificadas como devedoras contumazes não podem pedir recuperação judicial. A decisão, que foi tomada por unanimidade no plenário virtual da Corte, rejeitou uma ação da Ordem dos Advogados do Brasil que pedia a suspensão do trecho da lei que criou essa figura. De acordo com a OAB, a proibição dificulta o acesso à justiça e funciona como uma maneira de forçar o pagamento de impostos. No julgamento, venceu o entendimento do relator ministro Flávio Dino. Para ele, a proteção à continuidade das empresas deve valer para quem age de boa fé e cumpre suas obrigações fiscais, o que não é o caso do devedor contumaz. O voto foi acompanhado por outros 8 ministros da corte. A categoria de devedor contumaz foi criada por lei aprovada pelo Congresso Nacional no fim do ano passado, para definir as empresas que usam a sonegação como estratégia de negócio e não para quem enfrenta dificuldades financeiras temporárias. Segundo a Receita Federal, o objetivo é reforçar a concorrência leal entre as empresas. Quem é enquadrado nessa condição, após processo administrativo com direito de defesa, perde acesso a benefícios fiscais, fica impedido de contratar com o poder público e não tem direito à extinção de punição em crimes tributários, mesmo pagando a dívida depois. Até julho, a Receita já havia identificado 22 empresas nessa situação.
1: 7:29.
2: 7:29.
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1: Bruno Araújo.
12: Nós estamos aqui na casa de Dona Neuza Correia Leite, de 79 anos, que fica na rua Lagedinho, número 320, no bairro da Guabiraba, na zona norte do Recife. A residência fica em uma escadaria. Dona Neuza sofreu um acidente vascular cerebral e ficou com sequelas. Ela perdeu a força do lado esquerdo do corpo e desde então enfrenta dificuldades para se locomover. Por isso, uma cadeira de rodas vai fazer toda a diferença na rotina dela, facilitando o dia a dia e dando mais mobilidade para essa idosa. E é justamente por isso que nós viemos aqui hoje para fazer a entrega dessa cadeira de rodas, que vai ajudar bastante Dona Neuza. Nós vamos conversar com a filha dela, que é Rosângela Santos. Dona Rosângela, essa cadeira vai facilitar bastante a vida de vocês. Sem a cadeira de rodas, como era a rotina?
13: Ela ficava o tempo inteiro sentada, sentada nessa poltrona ou numa cadeira de balanço. A mobilidade para descer a escadaria e subir era horrível.
12: Como era?
13: Dificuldade, muita dificuldade. A gente chamava os vizinhos, só faltava cair dentro da canaleta, porque a cadeira é enorme, né, de balanço. E era muito, muito difícil para a gente se locomover com ela. Às vezes o povo se esconde, não quer carregar ela. É peso, né? Aí pronto, aí por isso eu pedi... para doar essa cadeira para ela, porque a gente não tinha condições para comprar. Foi por esse motivo que eu pedi, para que ela tivesse uma qualidade de vida melhor.
12: E desde quando Dona Neuza enfrenta essas dificuldades?
13: Desde que ela teve o AVC em maio.
12: Desde maio desse ano.
13: Desde maio desse ano que ela teve o AVC. Ela já chegou, logo no começo ela não andava nada, né? Aí a gente começou a fazer fisioterapia nela, ela começou a arrastar o pé. Ela só faz isso, arrastar o pé. E aí tudo é com a gente. É fralda, é acamada. Eu posso dizer que ela é acamada.
12: Dona Rosângela, a família não tinha condições de comprar uma cadeira de rodas. Não. E a senhora ficou emocionada recebeu a notícia que a gente estava vindo.
13: Chorei muito na hora que ligaram para mim, porque ela recebe um salário mínimo. E é para tudo. Remédio, insulina, fralda para complementar o que o posto dá. Então é difícil. É muito difícil para a gente, viu? Você não tem noção do como é difícil. No momento, eu pensei na cadeira de roda, sabe? Porque era o que ela estava mais precisando aqui no momento.
12: E a cadeira de roda chegou, a doação está aqui. Essa é mais uma atitude cidadã que só foi possível graças aos amigos e ouvintes da Rádio Jornal.
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16: Poxa, vai ser um estresse limpar toda essa casa.

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6: 7h37.
7: 7h37.
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6: Vamos então circular mais uma rodada. Informação chegando para você das ruas com Bruno Araújo.
7: Natália Ribeiro, o Estúdio Volante traz informações da Avenida Agamenon Magalhães, no Espinheiro. O trânsito está muito lento para quem vai em direção ao bairro do Derby. O congestionamento começa nas proximidades do Ministério do Trabalho. E a situação também é complicada na Avenida João de Barros, ainda no Espinheiro, principalmente perto do cruzamento com a Rua do Espinheiro. Essa área fica perto de uma escola particular. E a Rua do Futuro, no bairro das Graças, também está com o trânsito bastante intenso neste momento. Há congestionamento ao longo da via. E agora a gente traz informações da Ponte da Torre. Os dois sentidos da Ponte da Torre estão com o tráfego de veículos intenso e os motoristas enfrentam lentidão. 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
6: Muito obrigada, Bruno, pelas informações. Tem ouvinte também para participar com a gente no WhatsApp da Rádio Jornal, 991478520. Fala, Vinícius.
8: Abdias de Carvalho, próximo ao Esporte, trânsito moderado.
6: Eita, tá bem, que bom então, porque esse trecho sempre complicado, né, Abdias de Carvalho. Movimentação, então, tá fluindo, bom demais. YouTube, pra você, Rádio Jornal Recife ao vivo. Tô vendo as pontes agora, vai pra lá acompanhar também a movimentação do trânsito na cidade. Imediações do Palácio, imediações do contato da ligação com a região central do Recife. Tem vários ônibus parados, a movimentação acontecendo e o dia também. Vai lá no YouTube, dá uma olhadinha, vê como tá o trânsito na cidade e confere também as imagens aqui do estúdio. Esperando você por lá. Ediane Almeida.
9: Oi, Natália, já de volta. Por aqui o fluxo está intenso na 7 de setembro, nas proximidades do bairro Jardim Amazonas. Avenida dos Tropeiros, entre Jardim Amazonas e Pedro Raimundo, também apresenta um fluxo bastante movimentado. No centro da cidade, as ruas Antônio Santana Filho, Tobias Barreto, Dom Vital também estão com fluxo intenso. Rotatória da integração com a Avenida das Nações, com fluxo também intenso. Mas na ponte Presidente Dutra, para quem precisa ir a Juazeiro da Bahia, o fluxo continua tranquilo. 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
6: Obrigada, Ediane. Ótimo dia para você. Hora de acionar nosso amigo Ramos Silva. Bom dia.
10: Natália, muito bom dia. Chegamos à quarta-feira e os motoristas que estão seguindo pela BR-408 encontram um trânsito super tranquilo neste momento. Agora, a partir do Trevo, em Carpina, entrando pela PE-90, a movimentação de veículos é intensa neste momento, mas ainda não chega a provocar retenções. 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
6: 7h41.
11: 7h41.
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0: Vinheta da dica. A gente para tudo agora para saber o que tá agitando a internet. Tá preparado? Tá preparada? Lá vem, hein? É bomba! Hernani Tavares tá aqui para bombar com a gente. Bom dia.
1: Natália Ribeiro, muito bom dia para você. Bom dia também para quem nos acompanha.
0: E as nossas bombas?
1: Bom, vamos falar sobre uma bomba que tem repercutido por dias e dias na internet, que é a busca do influenciador Lito Souza por um tratamento experimental contra a doença Creutzfeldt-Jakob. Bom, essa busca ganhou novos capítulos nos últimos dias, inclusive de ontem para hoje. É por isso que tem repercutido bastante na internet. Pois é, o que acontece? Só para contextualizar, essas buscas, né, por um tratamento estão acontecendo aí com manifestações da família, empresas nos Estados Unidos e também agora do Ministério da Saúde. E aí o influenciador que enfrenta essa doença rara, de rápida progressão e ainda sem cura, está tentando, diante do avanço do quadro, ganhar uma oportunidade, né, de tratamento experimental. Nessa busca toda, existem duas chances, né? Dois estudos que estão sendo realizados lá nos Estados Unidos que podem ajudar. Um estudo que é o ION717, da farmacêutica Ionis Pharmaceuticals, e o outro é o PRISM, que é conduzido pela Broad Institute, que é ligado a Harvard.
0: A faculdade.
1: Isso, a Universidade Harvard. E aí, nessa terça-feira, o ministro da Saúde, Alexandre Padilha, afirmou que a pasta formalizou um pedido, né, para incluir Lito na fase inicial de um dos estudos, que é o PRISM, esse que é de Harvard. E, segundo ele, os responsáveis pela pesquisa informaram que o influenciador foi colocado na lista para a triagem. Então, essa já é uma confirmação do Ministério da Saúde, dizendo que Harvard confirmou que Lito já foi colocado para a triagem. É uma fase muito inicial ainda, né? Tudo isso aí no começo dos trâmites para tentar incluir Lito nessa pesquisa. E aí o próprio Broad Institute se manifestou publicamente sobre o caso em uma publicação lá no Instagram. O Instituto afirmou que estava em contato com a equipe de Lito para avaliar as possibilidades. E aí, entre aspas, eles dizem que não sabemos se podemos ajudar, mas vamos tentar.
0: Que é uma doença que não tem cura, então os tratamentos que existem hoje são todos de caráter experimental.
1: Exato.
0: Não tem certeza de nada.
1: Exato.
0: Mas, claro, para quem está em busca de... É como a esposa dele falou na internet, né, no Instagram. A esposa dele disse, se eu tiver 1% de chance, é nesse 1% que eu vou focar e vou buscar ele.
1: É isso.
0: Para quem está desesperado, imagina você receber um diagnóstico de uma doença que não tem cura, mas tem em algum lugar um tratamento experimental. Se eu tiver como fazer isso, vou correr para lá.
1: Exato.
0: Só de saber que tá na triagem já renova um pouquinho as esperanças, né?
1: Exato, exato. Vamos dizer assim, a vibe, a esperança é exatamente essa. Da esposa, obviamente, da família, de muitas e muitas pessoas na internet, né? Lito, um influenciador que fala sobre aviação. Deu uma pausa agora, obviamente, no canal. Mas ele falava muito sobre aviação, e aí os amantes dessa área e também pessoas entusiastas, né, iam lá e curtiam muito, né, repercutiam muito os vídeos dele, e hoje estão repercutindo os pedidos, né? Então, assim, toda essa movimentação da internet, a gente vem falando muito aqui sobre a internet, né, Natália, sobre o quanto que a internet às vezes é cruel e tudo mais, mas o quanto também ela pode ajudar. Então, através da repercussão das pessoas, dos fãs, o Brasil inteiro em peso, pedindo para que esse caso seja revisto, pedindo para que os pesquisadores dos Estados Unidos consigam alguma coisa, e aí chamou a atenção do Ministério da Saúde, o Ministério da Saúde agiu, e a farmacêutica ligada a Harvard conseguiu dar essa resposta. Claro, mais uma vez, tudo muito inicial. Além de ser inicial, nada é uma certeza, porque é tudo isso um tratamento experimental. Bom, a outra farmacêutica, que é a Ionis Pharmaceuticals, informou que o estudo com o ION717 não está mais recrutando participantes e que o medicamento também não está disponível por meio de acesso expandido. Isso significa o quê? Por enquanto, Lito ainda não tem esse acesso garantido a nenhum dos medicamentos experimentais, tá? Nem o da Ionis Farmacêuticas, que já recusou totalmente as possibilidades, nem de Harvard. Ele não tem acesso a esses medicamentos ainda. Mas só para explicar como é que funciona lá em Harvard, que é a pesquisa da PRISM, uma das possibilidades que tem é a participação em um grupo acompanhado pelos pesquisadores, mas que não recebe essa substância em teste ainda. Então, esses grupos, Natália, são usados em pesquisas clínicas que permitem aí a comparação entre os participantes que recebem o medicamento experimental e aqueles que passam por exames e acompanhamento sem receber a substância. É, segundo as informações divulgadas pela família, Lito foi aceito nessa modalidade, né, para entrar nesse grupo em que eles separam algumas pessoas que vão receber e outras pessoas que não vão receber e vão analisar o comportamento de cada um. E aí Mila afirmou que...
0: A esposa,
1: exato. É, isso exigiria, né, essa modalidade, exigiria para ele permanecer nos Estados Unidos sem a perspectiva de receber o medicamento. Uhum. Então, por isso, a família ainda não pretende seguir dessa forma. Ainda não quer fazer toda essa movimentação para colocar Lito nos Estados Unidos sem saber se ele realmente vai conseguir esse medicamento. Então, só para as pessoas acompanharem, tem essa possibilidade, é uma possibilidade de estudo ainda. Esse estudo vai analisar o comportamento, se algumas pessoas que recebem medicamento e não recebem medicamento, como é que elas vão interagir. E para não arriscar de Lito ser todo movimentado para os Estados Unidos para não receber medicamento, a família decidiu por não deixar ele ainda viajar.
0: É uma doença que atinge a questão neurológica. E também a perda dos movimentos. É neurológico e perda motora. Isso. E ela tem uma evolução muito rápida.
1: Muito.
0: Uma doença rara, 1 a 2 casos a cada 1 milhão de habitantes.
1: Exato.
0: E segundo a própria família, ele em alguns dias perdeu a visão de um dos olhos.
1: Sim.
0: Né? Então é uma corrida contra o tempo. E aí, só para fechar para as pessoas, claro, para lembrar, a gente entende todo o apelo, é uma pessoa muito conhecida e a gente sempre espera que todo mundo seja tratado da mesma forma, mas a gente entende toda a angústia das pessoas para que ele, um cara de 50 e tantos anos, que tem um filho de 7 anos, acho que tem 59, que possa encontrar um caminho, né? Mas, gente, quando faz um teste de um medicamento, é uma janela.
1: É.
0: Você seleciona um número de pacientes, alguns vão ser acompanhados com a medicação, e outros de outra, com todas as medicações é assim. Então, por mais que a gente fique aqui na torcida, sabe que existe uma limitação técnica.
1: Exato.
0: Mas que ele possa, em algum momento, encontrar esse caminho, né? E a família receber a ajuda que tem que ajudar, por exemplo, do governo federal, que está agora dizendo que está em diálogo. E o governo federal foi muito cobrado na internet. E aí o ministro faz a manifestação, então a gente vai aguardando também.
1: Estamos na torcida.
0: Isso. E o JC?
1: O Jornal do Comércio é 100% digital e de graça. No JC, você que está nos ouvindo, fica por dentro das notícias de Pernambuco, do Brasil e do mundo, sem pagar nada por isso. E hoje o JC tem o seguinte destaque na sua home. Ex-diretor do presídio de Vitória de Santo Antão é um dos presos em operação contra a corrupção. Bom, para saber, tem que ler o JC.
0: Por quê?
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0: 7h50.
5: 7h50.
0: Agora vamos saber o que é notícia no mundo dos negócios com o economista Écio Costa.
6: A ilusão do IPI zerado e o preço do populismo fiscal sem planejamento. O recente anúncio feito pelo ministro da Fazenda, Dário Durigan, de que o governo publicará um decreto zerando a alíquota do IPI, imposto sobre produtos industrializados em todo o país, pode até soar como uma música agradável aos ouvidos do setor produtivo e dos consumidores. A justificativa oficial é de que a medida trará transparência, pois o tributo passará a ser cobrado por fora e acabará com o acúmulo de créditos tributários pela indústria, aproximando o Brasil do modelo de Imposto sobre Valor Agregado, IVA. Contudo, à medida que a corrida presidencial desse ano se acirra, essa proposta desafina terrivelmente na partitura da nossa responsabilidade fiscal, revelando-se uma manobra de forte apelo e eleitoreiro e totalmente vazia de planejamento econômico e estrutural. Não é a primeira vez que o Brasil assiste a esse exato filme. No passado recente, a política de desonerações e cortes sucessivos do IPI, notadamente para veículos e eletrodomésticos da linha branca, foi vendida como a grande salvação da indústria nacional. Resultado prático, que se colheu anos depois, desmascarou a mágica. Tivemos um estímulo artificial de curtíssimo prazo que não gerou ganho real de produtividade, não modernizou o nosso parque fabril e abriu um rombo das contas públicas que ajudou a nos empurrar para uma das piores recessões da nossa história, lá atrás no governo Dilma. O IPI é um tributo que historicamente recolhe dezenas de bilhões de reais anualmente aos cofres da União. Mais do que isso, quase metade dessa receita tem destinação constitucional vinculada a fundos regionais, como o Fundo de Participação dos Estados e o Fundo de Participação dos Municípios. Ao abrir mão dessa arrecadação por meio de um decreto sem apresentar qualquer contrapartida de receitas ou despesas, o governo federal não apenas sufoca os orçamentos de prefeituras e estados, como joga gasolina no incêndio do nosso já alarmante déficit primário. Como venho alertando desde sempre, um país que gasta muito além do que arrecada não tem margem para bondades fiscais isoladas. O mercado financeiro lê essa renúncia de receitas não como um alívio tributário moderno, mas como uma flagrante responsabilidade com foco exclusivo nas urnas. O risco fiscal dispara, afugenta investidores e pressiona a taxa de câmbio para cima. Para conter a inflação que surge desse dólar mais caro e da demanda artificialmente estimulada, novamente o Banco Central é forçado a manter a Selic em patamares fortemente restritivos. No fim das contas, a fatura é repassada à própria sociedade. O consumidor ganha a ilusão de um desconto na vitrine da loja hoje, mas pagará juros muito mais altos no cartão de crédito, no cheque especial, no financiamento a longo prazo, amanhã. O Brasil precisa consolidar a sua reforma tributária com seriedade e um compromisso com o corte do gasto público, e não ressuscitar atalhos que já se provaram ser uma armadilha para o nosso futuro econômico. Então é isso, um abraço a todos e até a próxima.
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6: 7h57.
7: 7h57.
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6: Eduardo Scoff, bom dia.
8: Bom dia, Natália. Bom dia aos ouvintes da Rádio Jornal. O Jornal do Comércio desta quarta-feira destaca a nova pesquisa Quest para eleições de 2026. Raquel Lira aparece com 44% das intenções de voto no primeiro turno, enquanto João Campos tem 36%. Já no segundo, Raquel tem 47% e João, 37%. A pesquisa também mostra Lula com 55% das intenções de voto em Pernambuco, contra 19% de Flávio Bolsonaro. Já na disputa pelo Senado, Marília Reis aparece na liderança, seguida por Humberto Costa e Mendonça Filho. E na cultura, o jornal destaca a morte de Dolly Parton, lenda da música country dos Estados Unidos, aos 80 anos. Esses são os destaques do JC desta quarta-feira. 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Tenho todos um ótimo dia.
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7: 7h58.
6: 7h58.
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6: 7h59, já tem Passando a Limpo para você. Igor Marcel com a gente na conexão, Brasília Recife. Bom dia, boa quarta.
10: Muito bom dia, Natália. Bom dia aos ouvintes da Rádio Jornal. Já estamos por aqui para começar o Passando a Limpo daqui a pouquinho. Passando a Limpo que hoje tem a terceira sabatina da série que o Sistema Jornal do Comércio está promovendo com os candidatos ao Senado. Daqui a pouco, então, teremos Marília Reis, do PDT, aqui participando conosco dessa sabatina. Já estiveram conosco o Carlos Santana e também o Eduardo da Fonte. Hoje é a vez de Marília Reis e temos uma agenda aí que vai até a semana que vem, Natália. E passando a limpo hoje com Edgar Leonardo, Fernando Castilho, Romualdo de Souza. Romualdo de Souza, que aliás vai estar conosco. Você vai participar conosco também, vai estar conosco no apoio aí em Recife. Durante essa sabatina, e vamos daqui a pouquinho, ainda até às 9h30, falando aqui no Passando a Limpo sobre os assuntos de política, de economia que estão acontecendo. Tem Pesquisa Quest, que foi divulgada ontem, inclusive. Vamos ter Pesquisa Quest, então vamos falar sobre essa pesquisa um pouquinho. Vamos falar também bastante aqui sobre uma coisa, Natália, que é ausência em debates e ausência em entrevistas. O Lula e o Flávio Bolsonaro, eles estão praticamente combinando, né? Um não vai, o outro não vai para as entrevistas, não vão para os debates. E isso, eu vou falar sobre isso daqui a pouquinho, mas isso é desrespeito com o eleitor. Isso é desrespeitoso com o eleitor. Não é desrespeitoso com as emissoras, não é desrespeitoso, não. Não, as emissoras são apenas canais, são apenas plataformas. Aquilo ali é desrespeitoso, tudo isso que está acontecendo é desrespeitoso com o eleitor. É uma infantilização do eleitor. Você não quer que o eleitor pense de forma crítica, você quer que ele apenas receba sua propaganda e pronto. Isso não é coisa de quem defende democracia. Mas vamos falar sobre isso daqui a pouquinho, Natália, tá certo?
6: Tá bem, tá certo. Ótimo programa, Igor, pra você e pra todos. Tá chegando agora Ernesto Pereira e Dinheiro.
11: O Ibovespa fechou o último pregão em alta de 1,55%, aos 174.577 pontos. Nos Estados Unidos, Dow Jones teve alta de 0,30%, SP500 alta de 0,32% e Nasdaq alta de 0,66%. Na Europa, a Bolsa de Frankfurt, na Alemanha, registra alta de 0,22%, enquanto a Bolsa de Paris opera em alta de 0,44%. Na Ásia, o índice Nikkei subiu 0,62% e Xangai subiu 0,59%. O dólar comercial caiu 0,12% e vale R$ 5,15. O euro também caiu 0,06% e está valendo R$ 6,01. Nas casas de câmbio do Recife, o dólar turismo está sendo vendido a R$ 5,49, enquanto o euro turismo é vendido a R$ 6,00. A atual cotação da moeda criptografada Bitcoin é de R$ 403.819. A poupança rende hoje 0,67% ao mês e o grama do ouro é vendido a R$ 769,79. A Bolsa de Valores de São Paulo inicia as negociações às 10 da manhã.
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10: Muito bom dia a todos. Estamos começando agora o Passando a Limpo. Sejam bem-vindos todos vocês, porque hoje a gente tem mais sabatina. Hoje, no Passando a Limpo, nós teremos a terceira sabatina da série que o Sistema Jornal do Comércio está promovendo com os candidatos ao Senado em Pernambuco. Então estaremos eu e Romualdo de Souza aqui participando dessa sabatina, promovendo essa sabatina aqui junto com o Sistema Jornal do Comércio. E hoje é o dia...

de Marília Reis. Marília Reis, do PDT, será a nossa entrevistada. Ela é candidata ao Senado em Pernambuco. Hoje, no Passando a Limpo, nós temos Romualdo de Souza, teremos também Fernando Castilho e ainda Edgar Leonardo conosco aqui, participando conosco também. Deixa eu começar, já dando boas-vindas a vocês, muito bom dia, dizendo que vocês podem, todos vocês podem acompanhar também pelo rádio, pelo aplicativo JCPE, o sistema, aqui a Rádio Jornal e o Passando a Limpo, e vocês podem acompanhar também pelo YouTube. No YouTube, nos canais JC Play, TV Jornal SBT e também no Rádio Jornal, tá certo? São três canais para você acompanhar o Passando a Limpo. Eu vou começar já falando nesse assunto, porque ontem recebi algumas mensagens, pessoas falando sobre isso. Olha, porque Lula não vai para tal entrevista. Olha, porque Flávio Bolsonaro não vai para tal entrevista. Eles não vão para debate. Um está dizendo que só vai para o debate se o outro for. Gente, deixa eu falar uma coisa aqui que deveria ser bem simples. Deveria ser bem simples, mas parece que, assim, nos últimos tempos, coisas simples têm ficado complicadas. E, para ser bem simples, isso é antidemocrático. E não é antidemocrático porque é desrespeito com os meios de comunicação ou qualquer coisa do tipo. Eu recebi algumas mensagens sobre isso ontem. Ah, porque é um desrespeito com os meios de comunicação. Esqueça isso. Meios de comunicação são meios, tá? São meios. Então, eles estão ali realmente para transportar informação para o público, para o eleitor, para o cidadão. E o que acontece nesse caso, quando os candidatos eles começam a dizer não vou, se fulano não for, eu não vou, eu não quero, é não querer discutir. Primeiro, isso acaba com o debate, e o debate é essencial para a legitimidade da política. Se você não tem debate na política, você não tem democracia. Democracia, a legitimidade da política, ela depende do debate para poder existir um fazer democrático. Tá? Isso não sou eu que estou inventando, não. Fui eu que acordei hoje, não. Isso tem cientistas estudando isso e analisando isso há século. Certo? Então, você precisa entender que quem está ali querendo governar, ele tem, numa democracia, ele tem que governar de portas abertas. Tá? E quando você faz isso, você está avisando. Quando você não vai para um debate, quando você não vai para entrevista, quando você começa a faltar, quando você não quer discutir, quando você não quer ser questionado, você está demonstrando que o seu governo, caso você seja eleito ou caso você continue no governo, que o seu governo não vai ser de portas abertas, que você vai estar lá de portas fechadas, porque você não quer nem discutir, você não quer ouvir a opinião alheia, você quer fazer propaganda só e pronto. Certo? Então, isso vale para o Lula, isso vale para o Flávio Bolsonaro e vale para qualquer um que começa deliberadamente a ignorar e a dizer que não vai para debates porque não quer ser questionado, que não vai para entrevistas porque não gosta do tom dos questionamentos. Quem está querendo ser presidente da República, governador, prefeito, deputado, senador, tem que estar disposto a escutar todo tipo de pergunta, porque o seu movimento ali, aquilo que você quer fazer, aquilo, o cargo que você quer ocupar, ele não pertence a você. Você é conduzido a ele por uma escolha do eleitor, que é quem é o dono daquele cargo de verdade. Isso vale para presidente da República, isso vale para vereador e vale para qualquer outro cargo eletivo, certo? Então, isso é muito importante a gente dizer isso, até porque isso tem a ver, quando você não quer discutir, você vai para um negócio, um troço que a sociologia chama de infantilização do eleitor, que é você se recusar a debater, você trata o cidadão como se ele fosse criança, que ele tem que ouvir o que você quer falar ali com marketing, com propaganda, tudo, tem que se convencer daquilo, aceitar e pronto, que ele não pode ser crítico com você. Então isso é infantilização do eleitor. Mais uma vez, vale para o seu Lula, vale para o seu Flávio Bolsonaro, vale para o Zema também, que resolveu ignorar o debate, o último, vale para todo mundo que resolve ignorar debate, está disputando cargo público, mas não quer debater, não quer ser questionado em entrevistas e em sabatinas. Tá bom? Até agora a gente não tem problema com isso em Pernambuco, mas nacionalmente isso está pegando. Recebi muitas mensagens ontem, não foi uma pessoa só, várias pessoas mandando mensagens dizendo que isso é um absurdo, concordo, é um absurdo,

0: Eles têm o direito de ir ou não ir, não são obrigados a ir. Agora, a partir do momento que você se dispõe a ser presidente, governador, senador, deputado, prefeito, vereador, seja o que for, você tem que entender como é que a música toca e dançar conforme a música. E a música, na democracia, toca desse jeito, com transparência e com abertura para responder questionamentos tanto de jornalistas quanto de adversários. Tá bom? O Romualdo de Souza e Edgar Leonardo, Fernando Castilho, vocês acompanharam ontem, o Castilho, você acompanhou ontem, a gente conversou bastante ontem também, a pesquisa Quest, né?
1: Sim, acompanhamos, né? Estou aqui com o relatório aberto da, da própria Quest, né? Então, tem algumas... A palavra é horrível, né? Algumas clivagens, que eles chamam,
0: clivagens?
1: Né?
0: Clivagens?
1: É, alguns análises que eles chamam, que me pareceu bastante interessante. A mais importante, que eu vejo, como eu não sou analista político, escrevo alguma coisa de economia, mas é o seguinte, é que como a divisão do eleitorado, né, está em relação a Raquel Lira e a João Campos. Você fala muito bem na sua coluna hoje dos números, mas a pesquisa diz o seguinte, que entre os eleitores lulistas, é o único segmento em que João Campos lidera. Ele tem 54% e tem 33% de Raquel Lira. Mas Raquel Lira lidera dos independentes, 47-31%, na direita não bolsonarista, de 61-24%, e os bolsonaristas, 73-13%. Esse é um dado importante que a gente tem que considerar, porque direita não bolsonarista e bolsonarista podem representar um percentual muito grande, né, nessa eleição. O outro dado, Igor, que me chama a atenção é a aprovação da governadora Raquel Lira. A boca do jacaré abriu definitivamente. Ela consegue ter um governo que é aprovado. Na última pesquisa era 62, agora é 68. E a taxa de desaprovação, que era de 35, agora caiu para 23. E aí, essas informações, a gente sempre é bom lembrar, consolidam aquela avaliação que a Adriana Oliveira faz, de que um governo que tem a aprovação, né, da sociedade, ele chega nesse período que vai começar amanhã, aliás, sexta-feira, com mais armas, com mais potencial de fogo. É isso que eu ouvi nesses dois dados da pesquisa da Quest.
0: Esses números chamam a atenção, realmente. Você está com o relatório aberto aí. Tô. A aprovação é de quanto?
1: 68, de um mês para o outro. Saiu de 62 para 68. E a desaprovação caiu de 35 para 23. É muito alto.
0: Resultado...
1: A boca do jacaré abriu, como é que chama? É. Na pesquisa se diz que quando os números ficam distantes, se abre a boca do jacaré. E era de 51 a 46, né? E agora é de 68 a 23. Esse é um ativo que qualquer governador, qualquer, como é que chama? Incumbente, né?
2: Incumbente.
1: Qualquer incumbente tem uma vantagem muito grande. É disputar, pedir voto sabendo que 68% dos eleitores em potencial aprovam sua gestão. É muito mais fácil para ele, não tem como coisa. E apenas 23 desaprovam. É um número muito, muito forte para a governadora.
0: Tem um negócio que na ciência política chama de efeito incumbência.
2: Isso.
0: Que é exatamente, o incumbente é aquele que está na incumbência do poder. Essa palavra é tão esquisita que eu sempre gosto de explicar. É quem está na incumbência do poder, quem está ali cuidando, está no cargo, está tentando a reeleição. E esse candidato, nesse caso, está tentando a reeleição. E esse candidato, quando ele é candidato à reeleição, ele é um incumbente, tem um efeito ali que é exatamente esse. Você tem uma aprovação, a aprovação está num determinado patamar, e você tem uma intenção de voto que está num patamar ali inferior. Quando começa a propaganda eleitoral, que começa na próxima sexta-feira, Então, na próxima sexta-feira começa a propaganda eleitoral. A tendência é que exista uma pressão, é como se tivesse puxando.

0: realmente a intenção de voto para cima quando a aprovação está alta. Então, por isso que nesse tempo todo, quando essas pesquisas eram divulgadas, vinham sendo divulgadas, a gente ficava sempre, eu ficava sempre quando dizia, a intenção de voto está em quanto? Aí eu, ok, beleza, mas e a aprovação? Porque a aprovação era importante para saber como era que ela ia chegar nesse período agora da propaganda eleitoral. Significa que ela vai crescer e pronto? Não. Significa que agora existe uma pressão puxando ela para cima, mas que a propaganda também é uma oportunidade para a oposição.
1: É.
0: Também é uma oportunidade para João Campos, também é uma oportunidade para Ivan Moraes, para tudo. Mas o João Campos, principalmente, que parece ser ali o principal adversário, tudo, é o principal adversário, mas propaganda eleitoral, esse período, que inclusive ele tem mais tempo, é bem pouquinho, alguns segundos a mais, mas ele tem mais tempo do que ela, essa propaganda é a oportunidade para ele crescer também. É a oportunidade para ele desconstruir ela, desconstruir essa vantagem dela e, ao mesmo tempo, tentar crescer. Não é uma tarefa fácil porque é uma eleição curta. Você tem uma eleição, as campanhas eleitorais elas são curtas, com os prazos do TSE elas vão ficando mais curtas, porque você tem 40 dias praticamente até chegar à urna mesmo, para chegar na urna tem 40 dias, pouco mais de um mês e 10 dias, e aí você tem uma dupla necessidade para o João Campos, porque Raquel Lira, a única coisa que ela precisa fazer é se manter à frente, tentar não ser desconstruída, não deixar a eleição nacionalizar, porque se nacionalizar prejudica ela. Então é a única coisa que ela precisa fazer. João Campos, ele tem duas missões. Ele precisa desconstruir a adversária e ainda precisa crescer. São duas coisas diferentes, porque desconstruir adversário não significa que você cresce, não é automático. E como a campanha é curta, não é tão simples assim, não é fácil.
2: Igor, só um comentário. Esse efeito incumbente era um ponto que eu ia exatamente tocar, porque a gente sempre tem nas eleições nacionais esse efeito muito bem retratado, né? Você, quando está com a máquina ao seu lado, azeitada, é pouco provável que você perca a eleição. Principalmente quando você tem um incumbente que tem como muito bem destacou Castilho aqui, um índice de aprovação muito bom e um índice de aprovação crescente, porque tem uma coisa que a gente, quando analisa números, a gente olha, né, que é um negócio chamado tendência. Né? E aí é que vem a grande questão. A tendência que ela vem, né, Raquel, nas últimas pesquisas da Quest, é de crescimento. Tanto é que ela fez um processo de reversão. Ela estava atrás de João, nas pesquisas da própria Quest, né, para a gente não analisar pesquisas diferentes. E aí a gente agora percebe que ela toma a frente. Então, ela mantém uma tendência muito forte. E aí tem um outro caso que é também de estratégia. João, né, e a equipe de estrategistas leu que o eleitor de Lula é muito forte no estado de Pernambuco. O que é fato, e a própria pesquisa Quest mostra isso com as vantagens de Lula. E ele escolheu toda uma chapa, que a gente vai chamar aí de por sangue, né, uma chapa bem à esquerda. Mas quando ele faz isso, é importante lembrar que ele também tem um conjunto de eleitores que são eleitores de João, mas que não necessariamente são eleitores do PT e não necessariamente são eleitores lulistas. Então você tem, ele foi eleito com um conjunto de eleitores relevantes fora desse espectro mais à esquerda e mais lulista, efetivamente. Mas na medida que ele, provavelmente, observando pesquisas, observando o potencial do efeito incumbente, observando o potencial de crescimento de Raquel nas pesquisas, ele resolveu fazer uma campanha, optou por nacionalizar, optou por buscar essa força do Lula, né, que é importante e relevante no estado, mas aí também talvez ele tenha começado a não balizar tão bem uma eventual perda, aí sim, dos eleitores de centro e dos eleitores mais à direita, que também são eleitores dele e que foram relevantes nas eleições dele. Isso aponta lá quando a gente percebe que ele é a grande liderança nos eleitores que são enquadrados como lulistas, mas no restante ele perde. Né?
0: O João Campos, ele fez isso deliberadamente, né, na formação da chapa. Na formação da chapa, não foi por acaso, ah,

0: atingido por uma chapa toda à esquerda. Não é assim. Ele fez isso por escolha. Ele escolheu uma chapa que é toda à esquerda, inclusive uma das integrantes nós vamos entrevistar hoje aqui na Sabatina, que é a Marília Reis, mas ele coloca ali Marília Reis, coloca o Humberto Costa, coloca o Carlos Costa, que é irmão do Silvio Costa Filho, que era ministro do Lula, e para trazer o Lula para dentro
1: Isso, eu
0: do
1: diria até que
0: palanque.
1: a estratégia para nacionalizar foi nesse caminho, né?
0: É, exatamente. Mas aí, assim, você tem que considerar, por exemplo, que quando ele foi reeleito prefeito do Recife, o João Campos, lá em 2024, ele teve 70% dos votos, mais de 70% dos votos. Essa votação indica que ele teve votação ali, ele teve voto de bolsonarista e de gente da direita também. E ele escolheu ignorar esse público. Ele escolheu ignorar esse eleitor no momento que ele formou aquela chapa ali toda à esquerda. Mas, como eu digo, foi uma escolha, é uma escolha estratégica e é válida, claro, mas foi uma escolha estratégica que ele fez ali naquele momento e que tem suas consequências. O Romualdo de Souza, me diga uma coisa. Teve a entrevista ontem do Ronaldo Caiado no Jornal Nacional, né? Teve o Romeu Zema, que foi aquele negócio. Meio. Aqui foi patético. Tem umas respostas do Zema que são. Ele parece que ele estava em outro planeta. Mas o Ronaldo Caiado foi mais ajustado ontem. Apesar de que tem algumas coisas que a pergunta era A, ele respondia X. Assim, era uma coisa que não tinha. Mas ele respondeu de forma dura, inclusive fez uma declaração. Ele disse que vai anistiar todos os envolvidos no 8 de janeiro. Como não foi isso?
2: E aí, quando foi perguntado por que ele vai tomar essa decisão, ele remexeu no tempo e disse que o Supremo Tribunal Federal, que antes havia condenado Lula da Silva no esquema da Lava Jato, o mesmo Supremo Tribunal Federal anistiou Lula quando anulou as investigações, o processo de investigação. Então, se o Supremo pode anistiar um condenado, ele, como presidente da República, poderá também anistiar os que foram condenados num processo que Caiado chama de político. Agora, o importante é que, apesar de tudo que a gente acompanha nessas sabatinas, é que as perguntas, eu costumo dizer, aliás, ontem estava na sala de aula acompanhando a sabatina e um aluno descreveu muito bem. Os perguntadores estavam com uma planilha e Caiado estava com as respostas prontas, independentemente da planilha. Ou seja, os perguntadores esmiuçam alguns aspectos do governo e das propostas de Ronaldo Caiado, caso venha a ser eleito presidente da República. Caiado, em alguns pontos, já está decidido. Ele vai vender o projeto de que deixou Goiás, do ponto de vista fiscal, equilibrado. Do ponto de vista da geração de emprego com capacidade de crescimento e do ponto de vista da segurança pública, um oásis, ou seja, uma região pacificada. E aí é só você andar no dia a dia nas grandes cidades de Goiás e vai ver que não é bem assim.
0: É, agora, essa história, eu tive essa impressão mesmo, viu, Romualdo? Não sei vocês, não sei Castilho e Edgar se acompanharam, mas a impressão que eu tive é que cada um estava num canal diferente. Os entrevistadores faziam uma pergunta que estava ali na lista para eles fazerem as perguntas e tudo, que era relacionado ao plano de governo. E o Ronaldo Caiado respondia outra coisa, que não tinha nada a ver. É tipo, você pergunta sobre o céu, ele responde sobre o mar. É uma coisa. Mas ele estava. Isso é uma estratégia também, tá? É uma estratégia. Ele foi para lá e o eleitor. Eu estava falando aqui eu comecei o programa hoje falando da ausência em entrevistas e ausência em debates. É uma estratégia, você pode ir. Você não é obrigado a responder. É da forma que as pessoas lhe perguntam. Mas você vai, você responde, e o ouvinte, o telespectador, o leitor, ele avalia. O eleitor, ele avalia depois. Ele vai avaliar. Se ele vai achar que assim, você fez bem em responder o que você respondeu, ou se ele vai achar que você fugiu da pergunta, é uma escolha do eleitor. Mas, por favor, senhores candidatos e candidatas, deem essa chance ao eleitor, deixem o eleitor perceber, entender se ele concorda com vocês ou não. Isso é importante para um negócio chamado democracia, que tem um bocado de gente que gosta de fazer discurso para defender democracia e, na prática, parece não ter a mínima ideia de como é que funciona. Vamos para um intervalo rapidinho e a gente já volta.
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3: De volta com o Passando a Limpo, Fernando Castilho, e aí eu quero ver isso aqui, que é o seguinte: os bancos estão conseguindo que o INSS deixe de exigir biometria para empréstimo consignado.
4: Verdade.
3: Agora, essa exigência da biometria reduziu o volume emprestado, deu prejuízo aos bancos. Por que é que os bancos estão querendo tirar a biometria, que é uma segurança, é um sistema de segurança?
4: Igor, lembra da história da taxa das blusinhas, que apareceu um relatório dizendo que o Brasil precisava eliminar a taxa das blusinhas, que ninguém sabia que relatório era esse, e que o governo Lula aproveitou para fazer uma ação política, né? Na questão da taxa das blusinhas, cujo maior volume de compras não é de blusinhas, mas de quinquilharias importadas da China. O caso do consignado é mais ou menos alguma coisa parecida. Chegou nas mãos do governo uma informação de que os bancos estavam com dificuldade de operar mais o crédito consignado, porque estava exigindo a biometria do pessoal do INSS. Quando você vai para o relatório do Banco Central, o valor emprestado não caiu. E não foi por isso. Mas, na semana passada, aliás, nesta segunda-feira, a partir da segunda-feira, os empréstimos consignados deixaram de existir a biometria. Qual é a vantagem da biometria? É que, ao menos documentalmente, o agente financeiro e o próprio INSS têm uma imagem, um vídeo da pessoa que está tomando o dinheiro emprestado, né, do consignado. A não eliminação da biometria facilita os bancos pequenos, que vivem muito disso por ação de correspondente bancário. Está entendendo? Então, é uma forma de os correspondentes bancários, dos bancos que se ancoram sua venda de empréstimos no correspondente bancário, acelerarem a contratação. Lembrando que hoje o mercado, o volume de pessoas que já tem contrato com o consignado é tão alto que está ficando difícil. Então, onde é que os caras estão se concentrando? Descobriu se o cliente tinha um crédito consignado com a taxa mais alta, e agora trocar esse crédito por um prazo mais longo, né, que vai até 108 meses, e dar um troco ao beneficiário. É ruim, do ponto de vista técnico, porque fragiliza os controles. E aí não dá para você não achar que esta decisão, no dia 24 de agosto, não tem a ver com a melhoria, ou melhor, uma ação política, né, estratégica do governo, dizendo: olha, agora você vai poder tomar mais dinheiro emprestado, você vai poder renegociar, e agora não precisa da biometria. Eu acho que a biometria é uma coisa que deveria vir para ficar, ser o padrão, mas agora você só vai exigir a biometria se os dados que o cliente oferecer não forem suficientes. Até a semana passada você tinha que fazer a biometria. Eu acho que isso fragiliza, né? E lembrando que fragilidade do sistema do INSS deu no que deu.
3: Agora, o Edgar, deixa eu perguntar uma coisa, que é exatamente isso que Castilho está falando. Eu já vejo tanto problema por aí, de gente que diz que de repente apareceu empréstimo consignado na conta que ele nunca fez, que às vezes banco querendo bater meta das coisas, tem gente dentro de banco querendo bater meta, que coloca gente que nunca pediu empréstimo, isso acontece. Isso aconteceu, inclusive, já com gente muito próxima a mim, que isso foi parar na delegacia e tudo, porque a pessoa nunca tinha pedido empréstimo. Então, assim, eu acompanhei bem esse caso, inclusive. Então, assim, se você tem uma possibilidade de segurança a mais, por que é que os bancos querem tirar?
5: Olha, isso é... E Castilho, ele, no final, ele colocou muito bem. Na verdade, a gente tem aí um esforço muito grande de incentivo sempre à tomada de crédito e ao consumo, o que não resolve o problema, né? Pelo contrário, só cria maiores problemas e maiores dificuldades para a economia brasileira, e eu não diria mais nem, já foi no médio prazo, agora já é no curtíssimo prazo. A gente tem um nível de endividamento extremamente elevado da população brasileira, a gente tem um volume de trabalhadores brasileiros, né, já passando de 17%, né, daqueles que têm dívida, que afirmam não ter condições de pagar as contas do final do mês, as pessoas estão parcelando, tá certo, as despesas correntes do mês. Então, você tem um recurso tecnológico que permite ampliar a segurança e você minimiza a utilização desse recurso tecnológico, tá certo, que abre mais uma possibilidade de fraude. E aí eu vou dizer, eu vou contar uma história. Eu fui resolver uma questão em operadora de celular. Eu tinha duas linhas no meu nome. Eu fui lá para cancelar uma linha e só. Cheguei lá, me apresentaram a seguinte possibilidade. Você refaz o plano da linha que você vai ficar com ela e cancela a outra, porque vai ter condições melhores. Provavelmente a pessoa precisava bater uma meta. Eu disse ok. Renovei o meu plano de uma linha e a outra não foi cancelada. Colocaram como débito automático na minha conta. Eu não vi. 2-3 meses depois eu percebi e fui lá. Disseram, não, o senhor não cancelou, não. O senhor colocou um em débito automático no mesmo dia e mudou o seu plano aqui. Veja, eu estava presencialmente dentro de uma loja, de uma operadora de celular. Agora imagine, um trabalhador com menos informação, fazendo isso no banco digital, à distância, tá certo? Ou até um operador, tá? Muitas vezes, no que foi pego no meio da rua, quando ele estava passando e disse, vem cá tomar crédito comigo, tá? E esse cidadão já está endividado, já está numa situação financeira difícil, e alguém aparece com uma proposta maravilhosa. E aí, isso não tem o menor sentido. A gente tem que colocar, sim, todos os recursos disponíveis, tá certo? Para que eles evitem fraudes. E não facilitar para que isso abra mais uma brecha para operações fraudulentas. Isso não tem sentido. A gente precisa, na verdade, começar a se preocupar muito, muito com uma prática que vem sendo tomada no Brasil, que é a prática de incentivo a consumo imediato. Porque a gente vai mostrar depois um pequeno crescimento do PIB, uma pequena movimentação na economia e diz, olha como a economia está bem. E não é. São mecanismos artificiais que colocam o brasileiro endividado, colocam a economia brasileira sempre na decadência, que é o que tem acontecido.
3: Ô Romualdo, eu estou vendo aqui que o caso Lulinha, agora que está sendo considerado já que aquele favoritismo que Lula tinha, Lula continua favorito porque é presidente, tá? Como ele é presidente, a gente estava falando aqui, né? Do efeito incumbência. Tem isso. Então, ele é presidente, ele tem uma vantagem. Ele continua sendo favorito, mas não tem mais o favoritismo que tinha antes de o filho ser ali, aparecer envolvido nesses escândalos. E agora já tem gente dentro do PT, eu soube que tem gente dentro do PT defendendo que o Lula precisa ser mais duro contra o Lulinha e contra o Marcola também, que era o chefe de gabinete dele. Tem que começar a dizer, olha, eles estão errados e a polícia tem que investigar e tudo. É meio que, olha, abandone seu filho porque senão a gente corre risco. É isso?
6: Olha, pelo que fez ontem o presidente Lula, diante de uma oportunidade, de uma entrevista que o Palácio do Planalto arrumou para a gente, ali na sede do Exército, na comemoração do Dia do Soldado, Montaram lá o púlpito, botaram a bancada lá, 225 microfones, e Lula começou a falar sobre a defesa, sobre o papel das mulheres na defesa, nas Forças Armadas, no Exército. E aí, quando veio a primeira pergunta, Lula fugiu. E a primeira pergunta é: o tamanho do incômodo que tem sido o caso Lulinha, tanto no Palácio do Planalto como na campanha do presidente Lula. Lula deu uma sabanada e foi embora e não respondeu. Alguns setores ou alguns grupos dentro do PT, eu diria aqueles mais radicais, e não é a corrente majoritária, têm dito o seguinte: essa história de dizer, eu quero que investigue, isso o Lula não está fazendo nenhum favor. É mais que obrigação, tem que investigar. Mesmo que depois venha aprovar o contrário, se é que há alguma coisa diferente. Agora, a pergunta é: o que é possível fazer agora, já que os três inquéritos ligados ao filho do presidente, o Fábio Luiz, o Lulinha, estão no Supremo Tribunal Federal, aguardando apurações da Polícia Federal? E no caso específico de Marcola, o ex-secretário particular de Lula, o ex-chefe de gabinete da Presidência da República, as investigações estão andando, estão na mesma linha, à exceção do nome de Marcola, mas estão na mesma linha daquilo que chegou à CPMI do INSS. Quando a CPMI do INSS chegou a Roberta Luxinga, que é uma pessoa que trabalhou, parceira, digamos, quase sócia de Fábio Luiz, quando chegou nesse ponto, aí o PT disse: não, agora não vai mais para frente, não. E aí foi o que a líder do PT, Tereza Leitão, fez, trocou integrantes do partido, que estavam próximas ao partido, mas que votariam a favor do relatório, e o relatório acabou sendo rejeitado. Portanto, agora não tem mais como dizer não. Mas o presidente Lula da Silva, toda vez que tem sido confrontado com esse assunto, eu tenho dito: tem que investigar. Ele tem garantido para mim que não fez nada de errado. Tem setores no PT que querem uma palavrinha a mais, e um dos setores é exatamente na área da coordenação de comunicação do governo. Falta uma palavra mais dura de Lula.
3: Sabe o que acontece? Eu acho que a palavra mais dura de Lula talvez seja parar com essa história ele fala para mim que não tem nada de errado. Então, assim, o Lula, ele não pode ficar, ele é presidente da República, e eu acho que está dentro disso aí o que essas pessoas no PT defendem. O Lula é presidente da República e ele não pode se dar ao direito de ser ingênuo. Então, o presidente da República, ele não pode se dar ao direito de ser ingênuo. E nem ficar professando essa ingenuidade, repetindo ela todo dia, o tempo todo, essa ingenuidade. Então, assim, você tem um monte de indício, você tem um monte de coisa aparecendo, tem evidência, tem tudo aparecendo. E aí ele o tempo todo dizendo: mas tem que investigar, mas ele diz para mim que está tudo bem. Ele não pode bancar o pai bobo, sabe? O pai que tudo que o filho diz, ele acredita. Porque, além de pai, ele é presidente da República também.
4: Ô, Igor,
3: então, talvez seja nesse sentido aí. Claro, mas é nesse sentido aí, talvez, que o PT, essa ala mais petista e menos lulista, porque tem uma ala dentro do PT que é mais petista do que lulista, e tem uma ala maior que é mais lulista do que petista. Oi, Castilho.
4: Não, era só para lembrar uma informação, que é o seguinte: toda a movimentação do filho do presidente ocorreu ao longo do ano de 2024, certo? E no final do ano de 2024, quando essa coisa ficou muito grande, né, começou as preocupações. E tem uma informação interessante, seguinte, que em janeiro, conversando com um interlocutor, a Roberta Luxinger, né, disse: a gente tem que tirar o Luiz Fábio, né, do Brasil.
3: Fábio Luiz.
4: Isso em janeiro, no final de janeiro. E aí ela fala para o interlocutor isso: precisamos organizar essa saída dele. Janeiro, final de janeiro de 25. No mês de março de 25, estourou a operação do INSS. No mês de junho, o Fábio Luiz se muda para a Espanha. Essa operação de transferência de domicílio foi orientada pela Roberta. Está muito claro o que tem o noticiário aparecido, o seguinte: primeiro, ela tinha percepção clara de que viria alguma coisa, tanto que veio no final de março. Segundo, ela já em janeiro, em fevereiro, no caso de janeiro, final de janeiro, ela tinha essa preocupação de organizar, né, a transferência de domicílio do Fábio para a Espanha. E o Fábio hoje mora num condomínio bastante residencial, muito bom, né? Na Espanha. Então, essa é uma coisa que mostra a rede de informação. E aí, toda vez que o Romualdo traz mais informações sobre a Roberta, o noticiário traz, a gente vê quanto esta senhora tinha informações privilegiadas dentro do governo a ponto de detectar que as investigações estavam acontecendo na Polícia Federal, na Procuradoria, eu acho que na Procuradoria e na CGU, né? De onde partiu a denúncia. Então, ela tinha essas informações. E aí a gente mostra aquilo. Em janeiro, ela identificou a necessidade de que o Luiz Fábio deveria sair do Brasil. Em março, final de março, aconteceu a operação. E no começo de junho, o filho do presidente foi morar na Espanha, onde está até hoje.
3: Vamos fazer o seguinte. Castilho está falando da Espanha. A gente vai ali para pertinho. Vamos para Portugal agora.
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3: Antônio Martins, muito bom dia para você. Tudo bem?
8: Bom dia, Igor. Bom dia a todos da bancada. Bom dia, ouvintes da Rádio Jornal. Tudo bem? E com vocês aí?
3: Ô, Martins, a casa que você mora é parecida com a que o Lulinha mora na Espanha, não?
8: Não, acho que não.
3: Não, né?
8: Não conheço a dele.
3: Tá bom. Ô, Martins... A Irlanda se inspira em Portugal e quer apertar regras para a cidadania agora.
8: Pois é, né? A Irlanda é destino de muitos brasileiros, inclusive, muitos imigrantes. É o destino também de muitas empresas da área de tecnologia, que essas grandes big techs, muitas têm as suas operações na Europa, são sediadas na Irlanda. E, para você ter ideia, 80 mil brasileiros devem morar lá na Irlanda nesse momento, que é um aumento de 40% em relação a 2018, né, segundo dados do Ministério das Relações Exteriores do Brasil. E, obviamente, que a gente já tem aqui até falado em algum momento sobre essa tensão entre imigrantes e moradores locais, enfim. E agora a Irlanda vem com essa ideia também de endurecer as regras para quem quer conseguir a cidadania. Hoje são 5 anos de residência, que você pode, na realidade, morar os 5 anos corridos, né, com residência legal, ou morar 1 ano, pelo menos, corrido e 4 anos intercalados ao longo de um período total de 8 anos para pedir a residência, ou melhor, para pedir a nacionalidade irlandesa, né? Eles querem agora aumentar para 8 anos no total, né, para pedir essa nacionalidade. Já há um problema, ou melhor, já há uma dificuldade para estudantes estrangeiros. Então, por exemplo, se você vai fazer o curso de línguas, curso que é ali 2 anos, depois emenda com mestrado, que é 3, teoricamente você teria os 5 anos legalizados para pedir hoje, pelas regras de hoje, que não mudaram ainda, pedir a nacionalidade. Só que aí o que eles exigem? Que você já tenha concluído o mestrado para poder contar o tempo. Então, isso vai mais 5 anos e mais o tempo que você tem que ficar lá tentando um emprego na sua área, porque se você quer ficar depois do mestrado, você tem que conseguir um emprego na área que você se graduou, enfim, com o grau de mestre. Isso dificulta muito e até alguns especialistas dizem que isso é nocivo para a economia irlandesa, porque, imagina, você está formando também pessoas e tudo, e que poderia, né, ter esses profissionais inseridos no seu mercado de trabalho, já qualificados, né, e dificulta isso, né, numa população que também é envelhecida com boa parte da população europeia. Enfim, isso é um movimento, né, a gente vê que não é só uma questão aqui de Portugal. A tensão com imigrantes é uma tensão enorme, né? E cada país vai tentando fazer a sua regra endurecendo cada vez mais, lembrando que Portugal era de 5 anos para de residência, aumentou para 10 para cidadãos de fora da Europa, com exceção dos países de língua portuguesa, onde os cidadãos desses países, incluindo o Brasil, têm 7 anos, pelo menos, que comprovar de residência para pedir a nacionalidade.
3: Antônio Martins, Conexão Portugal, lembrar que daqui a pouquinho a gente tem sabatina com a candidata ao Senado, Marília Reis. A candidata ao Senado, Marília Reis, do PDT, participa conosco daqui a pouquinho da sabatina, dessa série que a gente está promovendo aqui no Sistema Jornal do Comércio, dentro do Passando a Limpo, com os candidatos ao Senado em Pernambuco. Daqui a pouquinho, então, Marília Reis, às 9 horas a gente entra aqui com a Marília Reis para essa sabatina. Agora, Edgar Leonardo.
5: Martins, bom dia. Mas dentro de todo esse cenário de criação de mais dificuldades para os estrangeiros, a Embraer está levando uma fábrica para Portugal e gerando empregos diretos aí?
8: Bom dia, Edgar. A Embraer já é a controladora de uma grande fábrica aqui, né, que produz algumas peças de avião para a própria Embraer, né? Ela é acionária majoritária, controladora dessa fábrica aqui no Alentejo. Eles querem agora construir uma outra fábrica e aí receber o sinal verde, quer dizer, o mais importante que eles precisavam ter do Conselho de Ministros, já foi aprovado agora dia 20, para que eles realmente comecem a fazer essa fábrica. Eles querem produzir também em Beja, no Alentejo, né, onde essa fábrica vai ser construída e que prevê aí a contratação de 300 funcionários diretos, fora as outras fábricas que vão estar ali ao redor, né, que é meio como fábrica de automóvel, né, tem as sistemistas que vão ali, as empresas que vão produzir peças e serviços que acabam se instalando também. Então, um impacto muito grande, com um salário maior do que é pago aqui em Portugal, em geral, porque são especialistas, enfim. Essa fábrica ela vai construir o A9 Super Tucano, que já é A29N Super Tucano, que já é construído no Brasil. Inclusive, Portugal fez uma encomenda de 12 desses, já recebeu 5, uma encomenda no valor de 200 milhões de dólares. Só que essa fábrica vai produzir esse Super Tucano já adaptado às regras da OTAN. A ideia é ser uma base para fornecer esses aviões para os membros da OTAN. Lembrando que essa aeronave ela é muito versátil e ela é muito boa também para sistemas antidrones, né? Então seria nesse momento muito importante ter esse tipo de aeronave, né? Então a ideia é que esse Super Tucano, que já é fabricado no Brasil, ele passe a ser fabricado aqui em Portugal com tecnologia adaptada à OTAN, né, que tem algumas exigências. Então isso é muito importante para a Embraer, para o Brasil. A Embraer, lembrando, é a terceira maior fabricante de aeronaves do mundo. Quase que o Brasil perde o controle da Embraer, né, vamos lembrar disso, quase ia sendo privatizada, vendida a Boeing. E agora ela retoma aí todos esses projetos, principalmente na área militar, né, e prevê-se que no futuro não muito distante, ela venha concorrer com a Boeing e a Airbus, que são as duas principais fabricantes de aeronaves do mundo, né? E Portugal fazendo essa ponte com o Brasil, isso é importante.
3: Antônio Martins, Conexão Portugal, Fernando Castilho.
4: Martins, lembrando que Portugal já tem, por força desse acordo União Europeia, uma base da Airbus, né, lá na região do Porto, né, que fabrica os assentos. Eu tive nessa fábrica uma planta da Airbus que fabrica os assentos dos aviões da Airbus, que é no município, na província de Santo Tirso. Mas eu queria que você nos desse uma visão geral de como é Portugal nessa plataforma, porque a sensação que a gente tem é que Portugal está se consolidando como uma plataforma de plantas industriais, né, a partir dessas províncias, né, desses distritos, não só para a União Europeia, mas para outros tipos de produtos além do avião. Isso é uma opinião, apenas uma observação, ou você tem informação de que Portugal trabalha nessa linha mesmo de Airbus, Embraer e outras companhias atuarem no solo português?
8: Veja, Castilho, bom dia para você. Tem, sim, tem essa pegada. Agora, a questão é que ainda é muito, como vou dizer, são produtos com pouca tecnologia envolvida ainda. Sim. Você falou, bancos, né? Bancos não são, assentos de avião não são necessariamente produtos com muito valor tecnológico, né? Essas empresas ainda mantêm suas principais seus centros tecnológicos, onde as coisas são feitas de uma maneira mais até resguardada e tudo, nos seus países de origem, em países onde tem mais, vamos dizer assim, mão de obra qualificada, mais condições. E aí que é importante esse trabalho agora da Embraer, porque o que que acontece? Você tem, antes fabricava apenas peças, né, para a Embraer, essa fábrica lá no Alentejo, e agora essa nova fábrica vai ser uma linha de montagem da aeronave, né? Então é muito importante. Isso também acontece muito na área de tecnologia. Você vai encontrar aqui muitos serviços de terceirização, na realidade, de outsourcing. Então muitas empresas estão aqui, mas fazendo o outsourcing, não fazendo necessariamente desenvolvendo a tecnologia. Os centros de tecnologia ainda são poucos os que vêm para cá, mas é um caminho, né? De tentar atrair esses centros de tecnologia que são, na realidade, aqueles que pagam melhor, que têm mais impacto também na economia do país.
3: Antônio Martins, deixa eu agradecer a você, Martins. A gente vai para a sabatina daqui a pouquinho. Eu queria só saber uma coisa, Martins, como é que tá o clima aí em Portugal? Porque com a história do El Niño, tá todo mundo curioso. Ah, no Nordeste vai ser calor, tá fazendo um calor danado. Brasília, aliás, está uma secura terrível também. Dizem que, não sei se sempre é assim, Romualdo, mas estão dizendo que está pior por conta do El Niño. No sul são chuvas, no sudeste ventos. Aqui sempre foi assim, Romualdo, nesse período ou não? Ou está
6: Sempre foi
3: pior agora?
6: assim. Aliás, Brasília tem um esporte predileto que é contar a baixa umidade relativa do ar, que já chegou a 9%, e contar quantos dias estamos sem chuva. Hoje estamos no dia 69, ou seja, está pertinho de 70 dias sem cair uma gota d'água por aqui.
3: 70 dias sem chuva?
6: É. Claro que anteontem caíram umas gotas aí no entorno de Brasília, mas
3: É.
6: oficialmente 70 dias sem chover.
3: Hoje amanheceu um pouquinho nublado, rapaz. Eu achei que ia chover. Eu já ia dizer a você: olha, trouxe a chuva, mas nada. Abril tá o céu tá mais azul do que. Ô, Martins, mas como é que o El Niño chega aí em Lisboa? Tá, muda alguma coisa?
8: Olha, a gente está agora em agosto, final de agosto, e é verão, alto verão aqui, e está frio. Nós estamos
3: Nossa.
8: agora com 22 graus, né? Mais cedo é 18, é 17, né? Que para essa época do ano é frio, porque chega a 40, em geral, né? Chega a 35, pelo menos. Então, realmente, você tem aí uma diferença de 15 graus, pelo menos, menos do que o normal, né? E vai ter chuva, alerta também aqui em relação a trovoadas, chuvas, enfim, numa época que não é muito comum. Mas a gente já não sabe mais o que é comum. Esse é o problema.
4: O
3: Tá
4: novo
3: difícil
4: normal.
3: de saber o que é comum, né? A história do novo
8: Exatamente.
3: normal, né, Martins?
8: O novo normal é a instabilidade, né? É o que é a surpresa, né? Porque eu já passei por todas as situações aqui, desde como quando já aconteceu agora, está acontecendo agora de frio, mas também de um calor insuportável num período em que deveria ser frio. Enfim, cada ano vem com uma surpresa e a gente não sabe exatamente qual vai ser o período, né? Que vai estar ou frio ou quente demais,
3: Você não consegue nem guardar o casaco, né? Nem empacotar o casaco. Planejamento de
8: né? Não, já está
3: guarda-roupa é um
8: aqui.
3: negócio
8: Estão
3: difícil.
8: sempre aqui pendurados aqui em casa os casacos. E o
3: Antônio
8: chapéu também para
3: Martins.
8: enfrentar o sol.
3: Martins, até semana que vem. Martins, com Conexão Portugal aqui no Passando a Limpo. Obrigado, Martins.
8: Até semana que vem.
3: Até semana que vem. Ó, a gente. Daqui a pouquinho a gente tem sabatina, né? Certo. Daqui a pouquinho tem a sabatina aqui com a candidata Marília Reis, candidata ao Senado em Pernambuco. Vamos conversar com ela aqui. Eu, Romualdo de Souza, Natália Ribeiro vai estar também no apoio no Recife, participando para dar esse apoio para a gente também no Recife, daqui a pouquinho. E a gente vai ter essa sabatina. Eu quero já ir me despedindo aqui dos nossos colegas, Fernando Castilho e Edgar Leonardo, mas só queria uma coisa de vocês dois, bem rapidinho, um minutinho para vocês dois dizerem uma coisa. O que é que a gente pode esperar? O que é que a gente pode esperar? Depois daquela conversa que teve com o Lula, vocês que são da área de economia, ou a conversa que o Lula teve com o Trump, vocês que são da economia, vocês acreditam que alguma coisa realmente na relação Brasil-Estados Unidos vai mudar depois dessa conversa ou não teve repercussão nenhuma?
4: Eu vou responder primeiro de uma forma que aconteceu nessa segunda-feira. Independentemente daquela conversa, os Estados Unidos provaram nessa segunda-feira, Igor, que o assunto que interessa Brasil-Estados Unidos é terra rara. O Departamento de Guerra, né, agora, alocou um fundo dentro de uma empresa que comprou uma empresa lá em Goiás para a produção de terras raras. E eram US$500 milhões, o governo americano apontando 750. Então, isso é uma prova de que isso é uma ação direta do Departamento de Estado. Então, na minha opinião, é o seguinte, independentemente da conversa de Lula, e que ajuda, mas os americanos já estão atuando naquilo que realmente interessa nas suas relações comerciais com o Brasil, terras raras. O Brasil vai exportar terras raras para os Estados Unidos a partir de uma mina de Goiás.
3: E Edgar, o Brasil é importante para os Estados Unidos.
5: O Brasil é importante para os Estados Unidos. Os Estados Unidos é importante para a economia brasileira, né? E é importante salientar que, embora essa conversa não tenha feito grandes mudanças, todavia essa conversa mostra que o pragmatismo, principalmente o pragmatismo norte-americano, ele pode ser utilizado a favor do desenvolvimento da economia brasileira. E lembrando que terras raras, sim, está na pauta. Está na pauta da gente agora há 5 anos. Mas está na pauta da China desde os anos 70, com Deng Xiaoping, com as políticas de desenvolvimento chinês. E que terras raras é discussão de geopolítica, sim. E tem interesse econômico que a gente pode se aproveitar e surfar essa onda também.
3: Vamos ver se o Brasil tem competência para aproveitar. Porque a gente vê surfista e acha que é fácil, né? Vai subir na prancha para você ver como é fácil? Não é fácil. Então tem que ter competência para surfar as ondas que aparecem. Vamos ver se o Brasil tem essa competência. Obrigado, Edgar. Obrigado, Fernando Castilho. Vamos para o intervalo e a gente volta já com a Sabatina.
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12: 9 da manhã no Recife, bom dia para você, eu sou Natália Ribeiro e nós estamos aqui no estúdio da Rádio Jornal no Recife, recebendo agora a candidata ao Senado pelo Estado de Pernambuco, Marília Arraes, para a nossa sabatina. A entrevista será conduzida pelos jornalistas Igor Maciel e Romualdo de Souza, que estão em Brasília, a candidata já no estúdio, convidando você a nos acompanhar também pelas redes sociais. Igor Maciel, com você.
3: Candidata Marília Arraes, muito bom dia. Tudo bem com a senhora?
13: Bom dia, Igor. Tudo ótimo. Estaria melhor se você estivesse aqui com a gente, né?
3: Os compromissos, a gente fica sempre nessa ponte aérea aqui com Brasília.
13: Mas eu tô ótima aqui na cadeira principal. Nunca tinha sentado aqui. Está muito bem. E Romualdo, a gente já esperava que estivesse de Brasília, né? Mas você... Tá aí,
3: a gente
13: vai voltar sabendo muito mais sobre política e fazendo comentários ainda mais enriquecedores para a gente.
3: A gente... Estão lhe tratando bem aí, né?
13: Sem dúvida, como sempre.
3: Pronto. Candidata, deixa eu começar aqui esse momento aqui fazendo a pergunta que eu estou fazendo para todos os candidatos aqui. Claro, cada um tem seus contextos. Mas a pergunta é basicamente a mesma, que é a seguinte. No caso da senhora, a senhora foi deputada federal, foi candidata ao governo do Estado, antes foi candidata à Prefeitura do Recife, candidata ao governo do Estado, deputada federal, e agora muita gente esperava que a senhora fosse candidata a deputada federal novamente, que a senhora passou esse período agora sem um mandato, então voltaria para ser candidata a deputada. E a senhora resolveu ser candidata ao Senado. Por quê?
13: Bem, Igor, só falando um pouquinho mais sobre minha trajetória, né? Eu fui vereadora do Recife por 10 anos, fui pré-candidata a governadora entre 2017 e 2018 por articulações do partido de que eu fazia parte, não foi me permitido ser candidata, mas na época inclusive liderava a pesquisa e por isso fui para deputada federal, não tinha idade na época para ser candidata ao Senado, então fui deputada federal. Fui da mesa diretora da Câmara, lembrando que, para estar na mesa, eu não fui indicada. Eu disputei a eleição dentro do colégio eleitoral dos 513 deputados. Então, isso mostra também um poder de articulação. Fui candidata a prefeita do Recife pela primeira vez e única. Uma mulher foi ao segundo turno na eleição da capital. Fui candidata a governadora, também fui ao segundo turno. Pela primeira vez no Brasil, duas mulheres disputaram o segundo turno. E pela primeira vez também uma mulher grávida, no terceiro trimestre da gestação, disputou a eleição para governadora, chegando ao segundo turno como nós chegamos. E, na verdade, Igor, eu sempre me coloquei como pré-candidata ao Senado. Eu só não arrumava confusão como vinha se colocando, né? Muita gente se colocando candidata ao Senado. Eu dizia que seria candidata em 2026, mas seria natural eu ser candidata ao Senado, até porque sempre fui bem citada nas pesquisas e eu não sei por que esperavam que eu abrisse mão de ser candidata à senadora. Acredito que porque eu sou mulher, né? Porque acham sempre que a mulher vai abrir mão, vai ceder, vai se intimidar por algumas desconstruções que são feitas. Então, assim, não vejo por que essa surpresa da minha candidatura ao Senado. Eu sempre estive liderando pesquisas, há mais de um ano que a gente lidera as pesquisas, e até eu estava brincando aqui fora, muita gente dizendo, Marília vai derreter, Marília vai desidratar, eu não sou sorvete, não sou chocolate, para estar derretendo. Então, a gente está cada vez mais se aproximando das pessoas. Eu sou a única mulher disputando o Senado aqui em Pernambuco. E entre as poucas mulheres progressistas, né, entre as poucas mulheres de esquerda do nosso campo democrático no Brasil, que estão disputando, que estão liderando as pesquisas. E eu acho que isso é muito importante para a democracia, para a representatividade e para o Brasil. Não poderia me furtar a esse chamado do povo pernambucano. Acredito que o capital político que eu acumulei nos últimos anos, inclusive com muitas realizações, por exemplo, quando fui secretária municipal, a gente conseguiu modernizar o acesso aos cursos profissionalizantes, dobrar o número de vagas nos cursos profissionalizantes, requalificar as escolas, conseguiu oferecer cursos novos e conectar a oferta de cursos com a necessidade de mercado, conseguir, como vereadora do Recife, valorizar a cultura, valorizar os professores, garantir, na época, o pagamento dos cachês aos artistas da terra. Como deputada federal, fui coautora das leis Aldir Blanc e Paulo Gustavo. Sou coautora da PEC, que põe fim na escala 6x1. É de coautoria minha, junto com o deputado Reginaldo Lopes, de Minas Gerais, que era meu companheiro de partido na época. Sou autora da Lei da Dignidade Menstrual, que hoje possibilita a distribuição de absorventes para milhões de mulheres no Brasil. Nunca esse assunto tinha sido tratado no Congresso. Sou autora de um projeto de lei que já vira lei, que coloca as mulheres vítimas de violência como prioridade no tratamento, nas filas de tratamento do SUS, para a saúde mental, para a cirurgia plástica reparadora, para, enfim, para vários tratamentos que elas venham precisar decorrentes da violência doméstica que foram vítimas. Sou autora do projeto de lei que regulamenta a musicoterapia, que é importantíssimo para o acompanhamento de crianças neurotípicas, de idosos, enfim, de crianças de uma maneira geral. Então, assim, tenho muitas realizações e tenho legitimidade para estar aqui me apresentando ao povo de Pernambuco como alternativa para representar o nosso estado lá no Senado. E, principalmente, estou pronta, madura, preparada para estar ali, para estar tomando as decisões na casa da maturidade. Eu uso muito essa palavra porque a Câmara Federal, ela representa o povo, e o Senado é conhecido como a casa revisora, mas também toma as decisões principais do Brasil. E essa eleição do Senado vai ser praticamente uma nova constituinte. A gente vai ter em 2026 a decisão de 2/3 do Senado. Cada estado vai eleger 2 senadores que vão estar ali por 8 anos, definindo uma década crucial para o Brasil, de retomada do Brasil, da soberania nacional, de retomada da economia e também do último governo Lula. Então, eu quero estar lá ajudando o presidente Lula a ter governabilidade, a ter mais avanços, conquistas sociais, e que a gente possa fazer essa transição também para o próximo governo com muita maturidade e temperança.
3: Candidata Marília Reis, candidata ao Senado pelo PDT, conversando com a gente nessa terceira sabatina da série que o Sistema Jornal do Comércio promove com os candidatos ao Senado em Pernambuco. Romualdo de Souza.
6: Candidata Marília Reis, muito bom dia para a senhora. Eu queria saber qual é a sua opinião, candidata, de um dos importantes papéis do senador, que é integrar uma comissão parlamentar de inquérito, seja do Senado, seja uma comissão mista. Como é que a senhora vê essas investigações? Houve no passado uma investigação em torno da ação do governo federal durante a pandemia da Covid-19, houve uma mais recente que não deu em absolutamente nada, que foi a CPMI do INSS, e eu quero saber que, vindo a ser eleita, como é que a candidata Marília Reis pretende atuar nessa área?
13: Bom dia, Romualdo. Alegria ser entrevistada por você, que há tantos anos cobre o Congresso. Estou aqui tomando cafezinho da Rádio Jornal. Não é o seu cafezinho que você faz aí, mas logo, logo estarei junto com você para tomar o cafezinho de Taquaritinga. Romualdo, é importantíssima a atuação de todos os parlamentares nas CPIs, CPMIs. É uma oportunidade de o povo brasileiro estar lá, por meio de seus representantes, tendo fatos relevantes que aconteceram investigados. A CPMI da Covid foi crucial. A gente tem até um filme que foi lançado recentemente, que mostra o quanto foi absurdo tudo que aconteceu em relação à Covid, a tentativa de negociação para as vacinas, que acarretou nesse absurdo, quase 1 milhão de mortos, se estima em 700 mil, mas tem gente que já fala em 2 milhões de mortos pela Covid. Então, é crucial que haja a atuação parlamentar com a isenção necessária de quem está, de fato, de quem está de fato participando de um inquérito, não é? Eu sou advogada, sou especialista em direito criminal e direito penal e criminologia pela PUC e estou preparada para participar de qualquer CPMI ou CPI que venha a ser implementada.
3: Candidata, em 2020, João Campos explorou muito o antipetismo. A senhora estava no PT na época, fez críticas duras à senhora e ao PT. E esses atritos, hoje a senhora está na chapa, é candidata ao Senado, na chapa do João Campos. E vocês têm ali o Humberto Costa, que é do PT também, a senhora tem ele como companheiro. Esses atritos ficaram para trás? Como é que a senhora vê o que aconteceu em 2020 hoje? De que forma a senhora enxerga isso?
13: Bem, Igor, fez parte do processo político, né? A gente está vendo hoje também, inclusive ontem foi noticiado a utilização de alguns veículos, se é que pode se chamar aquilo ali de veículos, né? Com todo respeito ao Jornal do Comércio, onde estou, que estavam sendo usados para disseminar fake news. Inclusive, esse veículo disseminava algumas informações e desconstruções contra a minha pessoa. Mas isso faz parte do processo político, passou, e nossa aliança, na verdade, começou em 2022, quando o então prefeito e atual candidato a governador João Campos veio me apoiar no segundo turno, junto com o presidente Lula. Fez parte de um processo de unificação do palanque em torno do projeto representado por Lula para enfrentamento da extrema-direita. Uma extrema-direita, como vínhamos falando agora quando tratamos da CPMI, tratamos do absurdo, dos absurdos que aconteceram feitos por Bolsonaro, que em relação à Covid, em relação ao escândalo das joias, do roubo das joias, e tantas coisas que aconteceram durante o governo Bolsonaro, a desconstrução de direitos que haviam sido conquistados há muito tempo, a reforma da Previdência, que foi um absurdo, a privatização da Eletrobras, que deixa sua conta de luz mais cara hoje. Então, todo esse enfrentamento é necessário fazê-lo com união. Então, estamos construindo essa unidade já faz 4 anos, desde que João Campos veio me apoiar no segundo turno da eleição de governo. Eu o apoiei na reeleição para prefeito e agora estamos juntos numa mesma chapa, defendendo aqui o palanque de Lula, defendendo o presidente Lula aqui em Pernambuco, junto com Humberto Costa, que já é senador da República. Então, é natural do processo, e que bom que agora a gente tem o palanque de Lula reforçado, com o PSB, inclusive, indicando o vice-presidente da República, Geraldo Alckmin, que vem contribuindo muito com o Brasil. O meu partido, o PDT, também apoiando o presidente Lula de norte a sul do Brasil, em todos os estados, apoiando formalmente o presidente Lula dentro da coligação nacional, assim como o PSB. Então, que bom que a gente tem esse reforço, porque o Brasil precisa disso, a democracia precisa disso. A gente viu a extrema-direita tentar dar um golpe de Estado no dia 8 de janeiro de 2023. Então, isso é muito grave. A gente tem que ter uma união, uma unidade em torno dessa defesa dos valores democráticos, dos avanços populares, do combate às desigualdades sociais, que é representado hoje pelo projeto do presidente Lula.
3: A senhora falou em Humberto Costa, eu vou aproveitar só para fazer um complemento. Quando a senhora esteve no PT, também houve alguns atritos ali com Humberto Costa. Isso também está resolvido? Hoje vocês são companheiros de chapa, a senhora pede voto para ele, ele pede voto para a senhora, está tudo certo?
13: Veja, Igor, atrito não é bem a palavra. Houve divergências, divergências. Sim. Em relação à tática. Nós nunca tivemos divergências ideológicas, eu e Humberto Costa, muito pelo contrário. Sempre estivemos, do ponto de vista ideológico, no mesmo campo. Agora, nós tivemos divergências em relação à tática, se deveria haver uma candidatura majoritária, se não deveria, quem deveria apoiar, e isso é natural. Olha, essa daqui é minha aliança de casamento, bem fininha, né? Por sinal, pedi ao meu marido para a gente trocar por uma maior. Essa é minha aliança de casamento. Meu marido que está em casa

0: contra a democracia. Então, eu quero estar lá junto com ele, porque eu tenho esses mesmos posicionamentos. Então, é necessário que eu peça voto para ele e ele peça voto para mim, porque é importante para o país, é importante para a governabilidade do presidente Lula.
1: Romualdo.
2: Candidata Marília Reis, eu queria falar agora sobre a transnordestina. A bancada de Pernambuco, 25 deputados, 3 senadores. O que está faltando para que esse projeto seja do grupo parlamentar que representa Pernambuco? Até para se juntar também, candidata, com o governo estadual e a AMUP, Associação Municipalista de Pernambuco. É claro que agora o orçamento da União já está praticamente pronto, vai ser votado depois das eleições, mas no ano que entra, os novos parlamentares, os novos 25 deputados e os senadores poderão fazer aporte, inclusive com emendas parlamentares, para essa obra. Qual é a opinião de Marília Reis para a importância da transnordestina, candidata?
0: Romualdo, você que cobre política, que cobre o Congresso há tanto tempo, deve se lembrar que em 89, quando a Reis foi apoiar Lula no segundo turno, ele colocou como condição para apoiá-lo Lula ter no seu programa de governo a transnordestina. A Reis enxergava a importância da transnordestina quase 40 anos atrás. Então, eu vi durante os últimos anos da vida de meu avô, ele como deputado federal, ele defendendo com unhas e dentes a transnordestina, era a maior bandeira dele. Então, a gente entende a importância da transnordestina do sertão até o litoral. Você não vai ter o Suape como um dos maiores portos do Brasil, se consolidando como um dos maiores portos do Brasil, se não tiver a Transnordestina conectando a Suape. Então, essa vai ser uma prioridade no nosso mandato. Lembrando que emendas parlamentares não são suficientes para haver a Transnordestina. Eu, quando fui deputada federal, fiz parte do grupo de deputados e deputadas, aliás, só tinha eu de deputada, né? Do grupo de deputados que estava lá lutando contra a decisão de Bolsonaro de acabar com o trecho Pernambuco da Transnordestina. Então, consegui, junto com outros colegas, que a gente mantivesse o trecho Pernambuco. E como senadora, vai ser uma prioridade do nosso mandato tirar a Transnordestina do papel, não somente com emendas, mas com articulação para que esse recurso venha da União para Pernambuco, para que o ramal Salgueiro-Suape saia do papel e que a gente possa conectar o Nordeste inteiro, possa ter Pernambuco interligado como um todo, a gente diminuir o custo logístico, inclusive do polo gesseiro do Araripe, que é algo muito importante de acontecer, porque 95% do gesso do Brasil é produzido aqui em Pernambuco e precisa melhorar essa questão logística. Então, o desenvolvimento de Pernambuco passa pela consolidação, pelo término dessa obra da Transnordestina e vai ser uma prioridade do nosso mandato.
3: Candidata, existe atualmente algum ministro do STF que, na sua avaliação, deva responder a um processo de impeachment? Se sim, quem e por quais fatos, que elementos seriam suficientes para que a senhora, sendo eleita senadora, a senhora votasse pela abertura de um processo de impeachment de um ministro do STF?
0: Gostei da formulação da pergunta, Igor, porque eu vejo muitos jornalistas perguntando se o candidato é a favor ou contra impeachment de ministro do STF. Então, você dizer, sem saber a casuística, dizer se é contra ou a favor, é muito complicado. Mas, atualmente, o que a gente está vendo é uma guerra de narrativa política da extrema-direita contra quem defende a democracia. Então, hoje, eu não vejo nenhuma razão para haver impeachment de nenhum ministro do STF, de maneira alguma, muito pelo contrário. Eu vejo é que isso poderia trazer uma instabilidade para o Brasil. E instabilidade para o Brasil aumenta o risco país, aumenta o preço da comida, porque mexe com a economia do Brasil, então mexe com as relações internacionais que o Brasil trava, mexe com as relações comerciais. Então, a gente não pode, nesse momento do Brasil, que a gente está retomando a estabilidade democrática, a gente está retomando a estabilidade brasileira, a gente está retomando o poder de consumo, o aumento real do salário mínimo, a redução do desemprego, o aumento dos empregos formais, a gente não pode ter uma instabilidade democrática assim. O STF é a Suprema Corte do Brasil. A função principal do STF é guardar a Constituição. Eu sou advogada formada pela Universidade Federal de Pernambuco. Então, a gente conhece, a gente sabe qual foi a intenção do Constituinte ao colocar o STF, aliás, não somente do Constituinte de 88, viu? Mas de todas as nossas constituições, a gente tem a Suprema Corte como defensora da Constituição

0: brasileira. Então, o STF tem que estar ali resguardado e a gente tem que haver, tem que ter uma harmonia entre os poderes. Não dá para haver uma tentativa de descredibilizar as instituições como a extrema-direita tem tentado fazer no Brasil. Então, eu, como senadora da República, eu me comprometo não somente com o povo de Pernambuco, mas com o povo do Brasil, de a gente preservar a harmonia entre os poderes, de a gente lutar para que haja essa harmonia, para que haja essa maturidade de relação entre os poderes e que a nossa Constituição seja preservada, inclusive por meio da proteção à Suprema Corte, que não haja nenhuma ameaça política a nenhum ministro do STF que esteja exercendo sua função como está exercendo, como a gente vê hoje a Suprema Corte exercendo.
1: Ô, candidata, mas em relação ao STF, a senhora fala de ameaças ao fazer democrático dos ministros do STF, da atuação deles. E, no caso, a senhora seria favorável a alguma mudança no sistema ou de indicação ou que tivesse um mandato, como já foi sugerido aqui, inclusive, um mandato para os ministros do STF? A senhora é favorável a alguma modificação nisso?
0: Veja bem, Igor, para a gente opinar sobre esse assunto, como falei, é necessário entender qual foi a intenção do Constituinte. Quando você vai observar diversas supremas cortes do mundo, os ministros eles têm cargo vitalício. E qual é a intenção do Constituinte com isso? É gerar uma estabilidade. Por quê? Se tem mandato, vamos supor que o presidente Lula, no início do mandato dele, indicou um ministro para o Supremo. Imagina só se esse ministro acompanhasse o mandato do presidente. Isso é bom para a democracia? Não. É importante que haja ministros indicados por diversos presidentes que estejam ali por muito tempo. Isso gera uma estabilidade para a nossa Corte Suprema. Então, eu sou a favor que continue do jeito que está, mas que a gente tenha critérios rigorosos de indicação, que as sabatinas de fato aconteçam com rigor, né, e que a gente possa não ter guerras e entraves políticos como a gente viu, por exemplo, com Messias. Messias, inclusive, foi contemporâneo meu de universidade, é um dos maiores quadros jurídicos do Brasil e teve seu nome negado por critérios meramente políticos, não foram critérios técnicos. E a gente já viu, por exemplo, ministro que foi indicado pelo presidente Lula votar contra interesses, na época, políticos do partido do presidente Lula. Então, as pessoas que estão lá por critérios técnicos. Não tem nenhum ministro da Suprema Corte do Brasil hoje que tenha qualquer milímetro para se falar do ponto de vista técnico sobre eles. Então, é isso que tem que ser considerado. Eu acho que mandato para ministro de Suprema Corte gera uma instabilidade jurídica e constitucional no Brasil. A gente precisa ter um critério técnico e rigoroso de indicação desses ministros. Inclusive, com o Senado é essencial para a escolha dos ministros e eu vou estar lá nas próximas escolhas fazendo as sabatinas e votando com o rigor técnico exigido para uma responsabilidade como essa.
1: Romualdo.
2: Candidata Marília Reis, eu queria falar sobre a autonomia financeira do Banco Central. Tem uma PEC, a Proposta de Emenda Constitucional 25, que está lá, aliás, 65, que está lá pronta para ser votada, dificilmente vai ser votada nesta legislatura, portanto, é assunto para o próximo Congresso, que toma posse em 1º de fevereiro, e, vindo a ser eleita, a candidata Marília Reis aprovaria essa PEC que dá autonomia financeira ao Banco Central?
0: Romualdo, excelente pergunta que você está fazendo. E eu queria aproveitá-la para tentar explicar para você que está me ouvindo, você que está me assistindo, o impacto dessas propostas na vida cotidiana de vocês. Eu, como deputada federal, me posicionei contra a independência do Banco Central. Por quê? Porque você não pode ser alinhado com o projeto econômico, com a política econômica de um governo. E por que eu estou dizendo isso? Isso é importante democraticamente. Quando o eleitor vai às urnas, ele não vota simplesmente numa pessoa. Ele vota no projeto que aquela pessoa representa. E o projeto é eminentemente econômico. Mexe no bolso de cada um e cada uma. Qual a diferença básica de esquerda e direita? Não estou falando de extremas, tá? De esquerda e direita. A direita acredita que o mercado deve ser livre, que deve ser cada um por si. Isso aí eu estou falando a grosso modo, tá? Tentando resumir. A esquerda acredita que o Estado tem a obrigação de dar um suporte para aqueles que mais precisam e, com isso, diminuir as desigualdades econômicas e sociais. Então, esses projetos são avaliados nas urnas. O presidente Lula é de esquerda, por quê? Porque defende que o Estado deve estar lá atuando. Por isso que ele instituiu o Bolsa Família, por isso que ele instituiu o Minha Casa Minha Vida, por isso que o presidente Lula instituiu a Farmácia Popular. Então, todos esses programas são parte de um projeto que foi aprovado nas urnas. Então, como é que você vai desconectar essa política econômica do papel do Banco Central? Por que é que os juros do Brasil são tão altos? O presidente Lula enfrentou aí 2 anos de um presidente do Banco Central que era totalmente desconectado do projeto político eleito nas urnas pelos brasileiros. Então, não dá para a gente chegar e defender uma autonomia completa do Banco Central. O Banco Central tem um papel que tem que estar atrelado ao projeto econômico que esteja sendo colocado em prática pelo governo federal, porque esse governo foi eleito democraticamente pela maioria dos brasileiros e brasileiras.
1: Candidata, uma pergunta que eu tenho feito aqui a todos os
0: candidatos. E assim, desculpa, Igor, só complementando. Oi, claro. E isso daí interfere na sua vida cotidiana. Os juros interferem no financiamento da sua casa, no pagamento do seu cartão de crédito, interfere no preço da comida, no preço da gasolina. E o Senado também tem um papel importante nisso. Aí a gente espera que a gente tenha a oportunidade de falar logo mais, porque o Senado aprova os presidentes das agências reguladoras, aprova 12 cadeiras cruciais para as decisões tomadas no Banco Central. Então, é muito importante conectar o papel do senador e da senadora, eu sou a única candidata a senadora, com a vida cotidiana das pessoas. Então, é muito importante que você que está nos assistindo preste bem atenção em qual projeto que seu candidato ou candidata, que eu sou candidata, está inserida. Desculpa aí.
1: Temos mais 3 minutinhos só aqui, então vamos correr. Eu tenho uma pergunta que eu tenho feito para todos os candidatos ao Senado aqui, que é o seguinte: a senhora apoia o fim da reeleição para presidente, governadores e prefeitos? Defenderia limites para mandatos sucessivos de senadores ou deputados, por exemplo?
0: Veja, Igor, eu não vejo a reeleição como um problema do Brasil. Bolsonaro, por exemplo, foi candidato à reeleição e não ganhou a eleição, porque o povo não escolheu. Isso é a democracia. A gente tem que chegar e passar o nome e o projeto apresentado pelos candidatos pelo crivo popular. Então, não acredito que esse seja um grande problema político para o Brasil. Problema seria se acontecesse a ditadura, como a extrema-direita queria. Queria dar um golpe de Estado em 8 de janeiro de 2023. Tinha projeto até de acabar com a vida do presidente e vice-presidente eleitos. Então, isso aí sim é um problema. A gente tem que defender a democracia e consolidar a democracia, conscientizando as pessoas do seu voto, conscientizando as pessoas de que deve votar de acordo com aquele projeto em que você mais se identifica. Então, quem precisa de um apoio maior do Estado, as mulheres precisam de representatividade. Eu, por exemplo, quando fui autora do projeto de lei que garante a distribuição de absorventes, será que um homem teria pensado nisso? Será que um homem teria tido essa iniciativa? Então, a gente precisa de mais representatividade de mulheres nesses espaços de poder e decisão. Então, eu acho que esse é um problema. A reforma política tem que acontecer, mas não acredito que a reeleição seja o maior problema do Brasil. Inclusive, acho que gera uma instabilidade se a cada 10, a cada 20 anos a gente ficar discutindo se tem reeleição ou não. Se pode reeleição, que o candidato se coloque, e se o povo achar que ele deve continuar no mandato, vota e elege, se não, coloca outro no lugar.
1: Se for bem rapidinho, dá tempo de uma pergunta ainda de Romualdo.
2: A senhora falou sobre sabatinas. Como é que a senhora entende o fato de sabatinar integrantes do Comitê de Política Monetária, que não é apenas o presidente do Banco Central? Quem decide a taxa de juros é um comitê. Como é que a senhora entende que deve ser essa sabatina dos integrantes desse comitê? Analisando as atas, há de se concordar que as atas do comitê apontam que a política fiscal precisa ser arrochada para não perder o controle da economia, candidata.
0: Boa pergunta, Romualdo, e esse é um ponto de vista, inclusive, mais liberal na economia. Não é? Inclusive, é importante dizer que o Copom, por exemplo, que define a taxa Selic, é avaliado pelo Senado. Também é sabatinado pelo Senado. Como eu disse, 12 cadeiras cruciais para a economia do Brasil no Banco Central são avaliadas pelo Senado e são escolhidas por votação ali no Senado Federal. Então, a gente vai escolher quem está do lado de quem mais precisa. Esse é meu posicionamento. Que a gente dê suporte para quem é pobre, para quem precisa melhorar de vida, tenha uma vida melhor. Tem o apoio do Estado para ter uma vida melhor. E, quando eu estiver lá como senadora, vou estar votando e sabatinando os candidatos para saber qual é o posicionamento deles. Se o posicionamento deles for melhorar a vida dos brasileiros que são pobres, para que eles deixem de ser pobres, para que eles possam consumir mais, para que eles tenham mais oportunidades, se esse for o posicionamento dos postulantes, vai estar lá com o meu voto. E a gente vai aferir isso numa sabatina.
1: Obrigado, candidata. Eu vou dar 30 segundos, como eu fiz com todos. Vamos fazer 30 segundos apenas, rapidinho.
0: Eu queria agradecer ao Sistema Jornal do Comércio pela oportunidade de participar aqui da sabatina, mais uma sabatina com vocês. É uma alegria estar aqui. Eu sou a única mulher candidata ao Senado nessa eleição. Peço a vocês que tenham atenção ao seu voto. É muito importante que o eleitor e a eleitora brasileiros prestem atenção em quem estão votando, no projeto que estão elegendo. Me coloco aqui pronta, preparada, com muita vontade de representar Pernambuco, com toda a responsabilidade que quase 20 anos de vida pública me deram. E queria também aproveitar, já que pode pedir o voto de vocês, já que agora a gente pode pedir voto, né? Eu sou Marília Reis, vocês conhecem minha vida, me acompanhem nas redes sociais, Marília Reis, no Facebook, no Instagram, no TikTok, enfim, todas as redes a gente está lá informando vocês e meu número é 123.
1: Obrigado, candidata. Marília Reis, terceira sabatinada aqui na nossa série de sabatinas com os candidatos ao Senado em Pernambuco. Muito obrigado à candidata. A gente vai seguir durante a semana aqui com os candidatos ao Senado, eu e Romualdo de Souza. Agradecer também a Natália Ribeiro, que participou conosco aqui também no apoio no Recife. Muito obrigado também à Natália e a toda a equipe do Sistema Jornal do Comércio e do Passando a Limpo, que está nos acompanhando hoje. Romualdo, obrigado. Até amanhã. Valeu.
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5: 9h33.
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5: A gente segue com a Super Manhã. A partir de agora, tudo é notícia. A começar pelo trânsito. Primeiro giro, região metropolitana do Recife. Acerta a hora comigo, 9h34, João Carneiro, dá-lhe João e o trânsito, bom dia.
6: Muito bom dia para você, Thiago, bom dia também para quem nos acompanha nesta manhã. Vamos começar pela Avenida Recife, pois nas imediações do Açaí Atacadista, trânsito parado neste momento, bem complicado. Indo agora para Abdias de Carvalho, trânsito intenso ao longo de toda a

0: ferrovia no sentido centro do Recife. Na Avenida Caxangá, desde antes do terminal integrado Getúlio Vargas, mesma situação de fluxo lento. Já na rua José Gonçalves de Medeiros, nas imediações da Policlínica Lessa de Andrade, trânsito parado neste momento. 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
1: Muito obrigado, João. 9 horas 35 minutos. Mais alguns pontos da região metropolitana do Recife. Agora é a vez de Ernesto Pereira e o trânsito. Ernesto, bom dia.
2: Muito bom dia para você, Tiago Raposo, e bom dia também aos ouvintes ligados na Rádio Jornal. Tiago, com relação à zona norte do Recife, encontramos trânsito parado na Avenida Norte, isso para quem vai no sentido centro da cidade. O trânsito é intenso, Tiago, na Rua 48 e também na Avenida Rui Barbosa, a partir do Colégio Damas. O trânsito de veículos é mais moderado, no entanto, Tiago, na Rua do Futuro e na Rua Dom João Costa, enquanto o cenário de trânsito é mais leve na Avenida Conselheiro Rosa e Silva. O fluxo de veículos é tranquilo na Rua Teles Júnior, Rua Carneiro Vilela e Rua Marquês do Paraná. Rádio Jornal no Trânsito.
1: Beleza, Ernesto Pereira, muito obrigado pelas informações. 9h35, Estúdio Volante, Bruno Araújo, nossa equipe nas ruas e o trânsito. Bruno, bom dia.
3: Fala, Raposão, bom dia a você, bom dia também aos ouvintes aqui da Rádio Jornal. O Estúdio Volante agora traz informações da Avenida Caxangá, no trecho do bairro da Iputinga. Nesse momento, o trânsito está intenso nos dois sentidos, mas os motoristas não encontram congestionamento. Cenário bem parecido na Avenida Tapajós, que fica no bairro de Areias, na zona oeste da capital pernambucana. Os dois sentidos estão com fluxo intenso, mas também não há engarrafamento. Nós seguimos para a rua Bruno Veloso, no bairro de Boa Viagem, onde os motoristas também encontram fluxo intenso, mas não há retenções. 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
1: Muito obrigado, Bruno Araújo. 9 horas 36 minutos. O ouvinte participa. 991478520. 991478520. Manda um zap para mim. Diz aí como é que tá o trânsito, por onde você passa. Nosso amigo Getúlio, nosso ouvinte. Dali Getúlio, bom dia.
4: Bom dia, ouvintes da Rádio Jornal. Trânsito intenso na Avenida Boa Viagem, trecho em obras por toda a extensão da orla, mais fluindo. Trânsito intenso, mais fluindo.
1: Ok, mais cedo eu observei nas câmeras da CTTU que estava também a Antônio de Góes engarrafada. Mas foi naquele conhecido horário de pico, né? Então agora moderado, segundo o nosso ouvinte Getúlio, na Avenida Boa Viagem, por conta das obras do calçadão. Vamos ao nosso querido passarinho TX. Fala, passarinho, voa, passarinho, bom dia.
5: Bom dia, meu nobre raposão. Rua São Miguel, como sempre, viu? Muita retenção ali próximo ao banco, para chegar no Banco do Brasil, para pegar a direita, para pegar Arquiteto Luiz Nunes. Muita retenção, quem vem da Cosme Viana, sentido Ponte Nova também. Avenida Sul, como sempre, ontem estava beleza de Creusa, hoje está um pouco complicado, lento, sentido cidade, Mascarenhas de Moraes. Muita retenção no semáforo, sentido aeroporto, tanto indo ao aeroporto, tanto voltando.
1: Eita, passarinho, pois é, então tá bom, obrigado pelas informações. 9 horas 36 minutos, 38 já, né? É, 9h38. E Petrolina? Alô, alô, Rádio Jornal Petrolina, FM 90.5. O trânsito às margens do Rio São Francisco. Edjane Almeida, bom dia.
6: Bom dia, Tiago Raposo, para você e para todo mundo acompanhando o Tudo é Notícia. Em Petrolina, o fluxo está tranquilo na Avenida 7 de Setembro, por toda a extensão da avenida. Está moderado na Avenida da Integração e tranquilo no centro da cidade. Está tranquilo também na Ponte Presidente Dutra. 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
1: 9h39.
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1: E a hora 9h46.
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1: Agora em Pernambuco, destaque local com Simone Oliveira. Bom dia.
19: Olá, Tiago. Bom dia para você e para todos do Tudo é Notícia. Passageiros que utilizam o transporte público da região metropolitana do Recife passam a contar agora com o serviço Rumo, uma plataforma que permite ao usuário saber diversas informações do sistema, como os horários e itinerário das viagens, os mapas das linhas, a busca por paradas, o acompanhamento dos veículos, o valor das tarifas, entre outros dados. O sistema garante opções e acessibilidade, com suporte a leitores de tela para pessoas com deficiência visual e opções de alto contraste, além da integração com o aplicativo Waze, que permite visualizar o trânsito em tempo real. O serviço Rumo pode ser acessado pelo site Grande Recife Rumo e também pelo aplicativo, disponível gratuitamente nas lojas de app dos celulares. Rádio Jornal, Rádio Notícia.
1: Muito obrigado, Simone. Simone Oliveira, 9 horas, 47 minutos, acerta a hora comigo. O Brasil em destaque, João Carneiro.
20: Estudantes que não foram selecionados nas chamadas regulares do ProUni podem manifestar interesse na lista de espera a partir desta quarta-feira. O prazo termina amanhã, quinta-feira, pelo portal de acesso único do Ministério da Educação. Podem participar candidatos que não foram pré-selecionados ou que tiveram formação de turma reprovada. O resultado será divulgado em 1º de setembro, após a classificação pelas notas do Enem e pelas opções de curso, instituição e turno escolhidas. Nesta edição, o MEC oferece 471 mil bolsas, sendo cerca de 220 mil integrais e 251 mil parciais, distribuídas em 380 cursos de graduação em instituições privadas. Rádio Jornal, Rádio Notícia.
1: Obrigado, João Carneiro. 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O destaque internacional agora com Ernesto Pereira.
21: Uma inundação repentina e devastadora deixou mortos e destruição em vilas na região da fronteira entre o Nepal e o Tibete, na China, nesta quarta-feira. De acordo com o balanço preliminar divulgado pelas autoridades de ambos os países, até o momento, pelo menos 9 pessoas morreram. No entanto, esse número deve aumentar nas próximas horas. Imagens transmitidas pela televisão mostram casas destruídas pelas águas da enchente, carros flutuando e uma ponte de metal que foi levada pela correnteza do rio Botecuche. 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
1: 9h49.
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4: E a hora, 9h53.
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4: Neo Energia destina 377 milhões de reais à Petrolina para reforçar sistema elétrico até 2030. Os detalhes com Edjane Almeida.
6: A Neo Energia Pernambuco anunciou a destinação de 377 milhões para a modernização e expansão do sistema elétrico de Petrolina entre 2026 e 2030. O aporte no município faz parte de um plano histórico de 9,7 bilhões focado em acompanhar o crescimento populacional, industrial e econômico de Pernambuco nas próximas décadas. Com a iniciativa, a concessionária projeta um acréscimo na capacidade energética da cidade, atendendo a demandas do agronegócio, comércio, indústria e serviços e setores residenciais. Dentre as principais intervenções do município estão a construção da nova subestação Petrolina 4 e a linha de transmissão Petrolina 3, Maçangano 1. A modernização das subestações Petrolina 1 e Petrolina 2, além de unidades já existentes. Serão mais de 60 quilômetros de linhas de alta e média tensão e inserção de mais de 80 religadores automatizados. Em todo o estado de Pernambuco, o Plano Global da Neoenergia prevê a construção de 25 novas subestações e a ampliação de outras 34 unidades. Petrolina figura como uma das áreas prioritárias do planejamento para garantir maior confiabilidade e flexibilidade operacional à rede do interior. Edjane Almeida, Rádio Jornal, Rádio Notícia.
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4: 9h55.
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2: 9:59, Universidade Católica de Pernambuco promove quinta edição da Semana Dom Helder Câmara com debates sobre democracia, moradia e direitos humanos. A reportagem é do Ernesto Pereira.
3: A partir desta quarta-feira, a Universidade Católica de Pernambuco dá início à Semana Dom Helder Câmara de Direitos Humanos. A programação reúne conferências, seminários, exposições, atividades acadêmicas e ações de sensibilização. A solenidade de abertura é às 9 da manhã, no auditório G2. Na ocasião, será assinado um termo de cooperação entre a Universidade e a Superintendência do Desenvolvimento do Nordeste. O coordenador-geral da Escola de Ciências Jurídicas e Empresariais, Felipe Sarinho, traz detalhes da programação.
4: São 3 dias de atividades, de 26 a 28 de agosto, reunindo pesquisadores, instituições, movimentos sociais, redes e fóruns para discutir temas muito atuais relacionados à educação, à sustentabilidade e aos direitos humanos. Teremos também uma homenagem muito especial à Cáritas Brasileira e a vários outros momentos importantes. Por exemplo, a mesa sobre justiça de transição no dia 27, a participação de pesquisadores de destaque internacional e, talvez um momento muito especial, a celebração em memória de Dom Helder Câmara. Vai ser um momento acompanhado de muita música com a participação da Banda Sinfônica Municipal e do Coral da Terceira Idade.
3: Dom Helder Pessoa Câmara, que dá nome à programação, foi arcebispo de Olinda e Recife e um dos fundadores da Conferência Nacional dos Bispos do Brasil. Ele ajudou a dar visibilidade, organização e estrutura à instituição, que teve importante papel de enfrentamento durante a ditadura militar brasileira. E é nesse aspecto de defesa dos direitos humanos que Felipe Sarinho reforça o convite para que todos possam participar das atividades abertas ao público.
4: A Semana do Helder Câmara de Direitos Humanos é um evento aberto à sociedade e é justamente esse um dos seus principais objetivos. A gente quer que a discussão sobre direitos humanos ultrapasse os muros da universidade. A gente quer que esse diálogo seja um diálogo com todos. Por isso, podem participar estudantes, professores, pesquisadores, profissionais das mais diversas áreas e qualquer pessoa que tenha interesse em conhecer e discutir esses temas.
3: Ainda no primeiro dia de evento, à 1 da tarde, a Biblioteca Central recebe a abertura da exposição Dom Helder Câmara, uma luta por teto, moradia e habitação, do Instituto Dom Helder Câmara. Para outras informações, basta ligar para o 2119-4246. Mais uma vez, 2119-4246. Ernesto Pereira, Rádio Jornal, Rádio Notícia.
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2: 10:02.
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2: Mais um giro aqui pela região metropolitana do Recife. Vamos com Ernesto Pereira e esse panorama de momento, Ernesto.
3: Tiago, trazendo informações agora da área central do Recife, encontramos trânsito parado na Avenida Governador Agamenon Magalhães, isso para quem vai no sentido Boa Viagem. Já no sentido Olinda, fluxo moderado de veículos. Os condutores encontram um cenário complicado também, Tiago, na Avenida Manuel Borba e Rua do Príncipe, que tem trânsito intenso. Já na Avenida Conde da Boa Vista e Rua Dom Bosco, trânsito moderado de veículos. Agora na Rua Marquês da Morim, Rua do Hospício e Avenida Cruz Cabugá, fluxo de veículos tranquilo e sem retenções aparentes. 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
2: Ernesto Pereira. Aí vem o outro, Hernani Tavares agora. Valeu, Ernesto. 10:03, Hernani Tavares com outros pontos aqui da região metropolitana. Bom dia, Hernani.
5: Thiago Raposo, muito bom dia para você. Bom dia também para quem nos acompanha. Falo sobre a zona norte do Recife, rua Professor Trajano de Mendonça, tem trânsito parado. Isso principalmente nas proximidades do encontro com a Rua Real da Torre e Rua José de Holanda. Avenida Rui Barbosa também com grande congestionamento, desde o encontro com a Avenida Doutor Malaquias até a Rua Amélia. Na Rua Padre Roma também fluxo intenso de veículos. 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
2: Maravilha, Hernani Tavares, obrigado pelas informações. 10:04. O ouvinte participa, claro, como sempre, 991-47-8520. Sua participação é fundamental para você que acompanha a nossa programação e está aí pelo trânsito, enfrenta dificuldades ou está numa área livre. Olha o Fábio Júnior aqui, ele chega com informações sobre o trânsito. Bom dia, Fábio.
6: Muito bom dia, Rádio Jornal. Bom dia aos ouvintes. Trânsito complicado demais, totalmente congestionado na Mascarenhas de Moraes, principalmente após a UPA, até o bairro de Afogados. Isso porque uma reforma infindável do canteiro central e a pergunta que não quer calar. Já que os motoristas ficaram apenas com duas faixas de rolamento, por que a CTTU não libera a faixa de ônibus para todos os veículos?
2: Azul, a faixa azul, entendi. Bom, tá aí o cidadão, né? A voz do cidadão, que fala sobre uma obra na Avenida Mascarenhas de Moraes, sentido centro, que causa muito engarrafamento. Aí ele dá até uma dica aí, né? Vamos liberar pelo menos nesse trecho a faixa azul, coloca uns agentes da CTTU e tal. Obrigado, Fábio. Tem mais ouvinte aqui com a gente, 10:05, seu Edivaldo, bom dia.
7: Tiago Raposo, Abdias de Carvalho, Gomes Taborda, Avenida Caxangá, Rui Barbosa, Rosa e Silva, inferno, tudo travado, Tiago.
2: Rapaz, é um inferno mesmo, sabe? Você pode estar no carro mais confortável que existe, mas é muito complicado você ficar parado vendo o tempo passar, porque como dizem os americanos, eu nem levo muito isso à risca, porém, na vida capitalista tem disso, né? Time is money, oh yeah, ou seja, tempo é dinheiro. Principalmente para você, motorista de aplicativo, taxista amigo, né? Precisa fazer a corrida. Você, entregador, que precisa daquele trocadinho a mais. E você que tem hora para chegar no compromisso. Obrigado, Edivaldo. Vamos até Petrolina, saber do trânsito. Edjane Almeida.
8: Oi, Tiago. Já de volta por aqui. O fluxo não mudou. O cenário continua tranquilo e sem retenções. Toda a região do centro, Ponte Presidente Dutra também. E as avenidas mais movimentadas apresentam neste momento um fluxo tranquilo e moderado. A exemplo da Avenida da Integração e Avenida das Nações. 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
2: 10:06, símbolo da tradição dos livros usados, a Praça do Sebo, localizada no bairro de Santo Antônio, completa 45 anos como símbolo da cultura e da literatura na área central do Recife. Lembro demais das minhas idas e vindas pela Praça do Sebo do Recife. A reportagem, João Lubambo.
9: A Praça do Sebo, localizada no bairro de Santo Antônio, no coração do Recife, está celebrando 45 anos de história e resistência cultural. Reconhecida como um dos principais redutos de Pernambuco para a venda de livros raros, esgotados e usados, o espaço consolidou-se como referência literária na capital. Para marcar essa data histórica, uma programação especial gratuita será realizada no próximo dia 29 de agosto. O comércio de livros ao ar livre resgata e honra a tradicional figura dos antigos mascates e pequenos comerciantes da cidade. Essa nobre arte de democratizar a leitura no meio da rua conecta o passado econômico do Recife ao amor pelos livros. Quem destaca esse orgulho e essa forte ligação histórica é Roberto Azubel, antropólogo e gestor cultural.
10: Se o Recife é uma cidade que ficou famosa por ser a cidade dos mascates, né, dos pequenos comerciantes, a gente tem na Praça do Sebo uma representação muito genuína e muito nobre do ofício do mascate, né, que é a venda do objeto livro. Né. Para mim, é uma atividade importantíssima de divulgação da literatura que conjuga com essa tradição do pequeno comerciante recifense essa nobre arte de vender livro.
9: Ao longo dessas 4 décadas e meia, a praça viu passar personagens fundamentais da nossa cultura. Figuras marcantes como o velho livreiro Melquisedeque e o poeta Pedro Américo de Farias ajudaram a erguer a memória afetiva e literária do centro da cidade. E as novas gerações continuam mantendo essa chama acesa com debates e lançamentos literários contemporâneos. No dia 29, o público terá a oportunidade de participar de debates que conectam o passado e o futuro da nossa produção cultural, como aponta Roberto Azubel.
10: Estarei lá no dia 29, lançando o meu último livro, chamado Novos Engenhos, Artigos e Ensaios de Cultura Contemporânea, 2003 a 2025. Farei uma mesa de conversa sobre a obra, junto com o professor da Universidade Federal Rural de Pernambuco, Josias de Paula Júnior. Faço o convite a todos os recifenses, a todos os pernambucanos, a comparecerem a esse grande evento cultural, que é a homenagem aos 45 anos à Praça do Sebo.
9: A celebração dos 45 anos da Praça do Sebo ocorre no dia 29 de agosto, das 9 da manhã à 1 da tarde. Além das rodas de conversa e lançamento de livros, haverá atividades artísticas e apresentações musicais em homenagem a gerações e trabalhadores que transformaram o espaço em patrimônio cultural da cidade. João Lubambo, Rádio Jornal, Rádio Notícia.
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2: 10 e 10.
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2: jc.com.br. Para saber, tem que ler o JC, Jornal do Comércio. A diferença é enorme. Comigo aqui, a minha ex-amiga, Ana Maria Miranda. É, ex-amiga, porque ela acabou de me chamar de coroa aqui. Foi. Fora do ar. É, a gente estava falando sobre o nosso monitor novo do computador, que tem uma tecnologia danada. Aí eu disse assim, rapaz, eu nem imaginei que ele tinha esse recurso. Eu acho que estou ficando velho. Aí sabe o que ela disse? Mas eu não sou da tua geração, não. Ou seja, ela sabia da tecnologia e me chamou de coroa. Tá, vai, fica à vontade, Aninha. Fale aí, o espaço é todo seu.
11: Bom dia. Tudo bom,
2: Aninha? Brincadeiras
11: tudo
2: à parte.
11: Bem.
2: Claro, Aninha, muito querida.
11: Você vai me apagar dos seus contatos agora, tá não, vendo?
2: Mas, olha, eu vou dizer uma coisa que você acho que nunca ouviu. Eu vou te banir do meu Orkut.
11: Ah, eu sou da época do Orkut ainda
2: tá
11: também.
2: Mas
11: eu
2: você
11: tive
2: era pequenininha.
11: Orkut. Tive MSN, eu era
2: você
11: adolescente.
2: Era né? Eu adolescente. Não, eu já era daqui. Da TV Jornal.
11: Entendi. Não, era assim, tipo 14 anos, sabe? 15 anos.
2: Era do colégio,
11: anos,
2: né?
11: Aí, era do
2: e eu
11: colégio.
2: Já era da TV Jornal.
11: Entendi.
2: Tá vendo? Destaques do Jornal do Comércio, Aninha.
11: Um prazer. É, a gente tá trazendo hoje uma operação, né? Que mirando a fraude no concurso público da Polícia Militar de Pernambuco. Essa operação foi deflagrada hoje cedo, né? E aí, com o objetivo de cumprir 12 mandados de busca e apreensão contra esse grupo que é suspeito de usar candidatos substitutos para poder fraudar o certame, né? E o nome da operação se chama Fora de Forma, e tá justamente investigando essa associação criminosa que é suspeita de fraude no concurso mais recente da Polícia Militar de Pernambuco. E aí, segundo a Polícia Civil, né, que é quem está conduzindo as investigações, esse grupo fazia justamente essa substituição de candidatos por outras pessoas, como se fosse meio que um dublê, sabe? Da pessoa que iria fazer
2: é
11: ali a prova.
2: Coragem, né? Vou te contar.
11: Não, e é uma engenharia, né? Realmente,
2: não,
11: que as
2: dúvida,
11: pessoas fazem.
2: Mas só o fato de você se inscrever num concurso público, seja ele qual for, da PMPE, e mandar outra pessoa no seu lugar, sabe? Aí vai ter falsidade ideológica.
11: Não, e sabe
2: vai...
11: o que é pior? Essas investigações...
2: A fraude em si.
11: Não, e essas investigações, elas começaram em setembro de 2025, né, do ano passado, e apontam a participação de agentes públicos.
2: Sim.
11: Que são vinculados às polícias militares aqui de Pernambuco,
2: né?
11: Da Paraíba, do Ceará, além de servidores também do Ministério Público da Paraíba. Então, tem... segundo a investigação, né, tem gente de dentro também que estaria relacionado
2: e com interestadual.
11: Exato. E aí a gente não tem todos os detalhes ainda, né? Porque como foi hoje cedo a operação, a Polícia Civil ainda está reunindo as informações para poder repassar para a gente da imprensa, mas lá no JC a gente tem tudo que a gente conseguiu já apurar até o momento.
2: Eu dei uma apurada também e até onde me consta foram mandados de busca e apreensão. Então eles conseguiram apreender equipamentos eletrônicos, celulares, computadores, tablets, alguns fones de ouvido, pontos eletrônicos... Mas, por enquanto, ainda ninguém preso. Então, essas investigações seguem Porque depois que esses equipamentos forem periciados, aí com as provas mais cabíveis ali, possivelmente vai ter pedido de prisão preventiva.
11: É, que geralmente realmente tem isso, né? Da investigação começar também com essa busca e apreensão, justamente para recolher equipamentos e tudo mais, né? Materiais. Mas aí a gente vai continuar acompanhando também o que for divulgado.
2: Pois é. Lá no JC você tem os detalhes a respeito dessa operação, principalmente você que se dedica para um concurso, né? Porque, infelizmente, é rotineiro, né, Aninha? A gente vê lá o concurso, daqui a pouco tem fraude, aí às vezes cancela certame, suspende. É. E os concurseiros, de fato, que se dedicam e querem essa estabilidade, são prejudicados. É,
11: inclusive, a gente ainda não tem nenhum posicionamento oficial sobre isso,
2: o que pode acontecer,
11: tá,
2: né?
11: Continua acompanhando isso.
2: É só o início da investigação, então, com certeza, a polícia vai manter a sociedade informada. Vamos falar aqui do mercado de São José, esse marco, né, esse ponto tão histórico do Recife, tão importante também economicamente, ele está lá, né? E cadê a inauguração? Não é porque ele não está em obras, né?
11: Isso, está em obras. E aí, o que foi que aconteceu? Essa obra, ela tinha previsão de durar cerca de um ano. Mas durante a obra, não sei quem está ouvindo, a gente lembra, aconteceu uma questão que foi...

0: os permissionários estão falando que estão sendo prejudicados, né? Porque por causa dessa demora. E aí, segundo a Prefeitura do Recife, né, através da UBI que a gente procurou, a justificativa oficial é justamente essa questão dos achados arqueológicos.
1: Bem
0: e aí, aqueles vendedores de peixes, de carnes, né, de outros serviços também que continuam lá, relatam esse esvaziamento, né, do local, que já estava lá há muito tempo, às vezes até o pai ou, enfim, alguém da família tinha e a pessoa continuou.
1: São permissionários hereditários ali.
0: Exatamente. E aí acaba que realmente o movimento caiu muito, né? Como você disse, o centro já não estava lá, essas coisas. E aí quando aconteceu isso, piorou tudo, né? A gente está trazendo esses detalhes, as entrevistas, os relatos desses permissionários, tudo isso lá no JC e também trazendo o cronograma atual, as novas previsões, está tudo lá no JC.
1: O achado arqueológico é sempre muito importante, né, para os estudiosos, para a ciência, para a sociedade mundial, inclusive, né, para a humanidade, na verdade. Sim. Inclusive, ali perto da Praça do Arsenal tem o chamado Museu a Céu Aberto, que foi também durante obras. Encontraram ali a cidade subterrânea. Se você for por lá, está cercada não é bem vidro, não, é acrílico, né? E foi um achado arqueológico que também houve uma mudança drástica no andamento daquele projeto que estava sendo feito ali. Se cavar o Recife, vai achar muita coisa, claro. Maninha, vamos nessa, jc.com.br, para saber.
0: Tem que ler.
1: Obrigado, minha amiga.
0: Obrigada, amigo.
1: Ana Maria Miranda. Até amanhã. Olha a hora, 10h17.
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0: Bomba, bomba, bomba, bombou! Natália Ribeiro já chegou. Ô Nath, eu acho legal porque nós comunicadores temos essa possibilidade, né, de sair de algo tão, tão importante, né, como é a sua participação nas sabatinas, para algo mais leve, para que a gente possa, né, ter essa interação com o nosso ouvinte, prestar serviço, fofocar um pouquinho.
1: Isso, que também é bom, todo mundo gosta.
0: E o que é que tá bombando
1: somos
0: nessa quarta-feira?
1: Somos múltiplos, inclusive trocar de cadeiras, que é o que fizemos há pouco aqui no estúdio.
0: De computador,
1: também é do jogo, my friend. Vamos lá.
0: Vamos lá.
1: Rapaz, eu vou começar aqui com a saudade. Ela já deixou saudade. Ela faleceu ontem. Uma cantora norte-americana, repercussão enorme nas redes sociais. E olha ela cantando pra gente.
0: Quem foi?
1: Um dos seus maiores sucessos, a música Jolene. Deixa eu, já eu conto pra você.
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0: 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Isso tem cara de anos 70, tô certo ou tô errado?
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1: Não consigo dizer pra você agora, mas posso pesquisar quando a música foi gravada. Mas sim, é uma música bastante já antiga, remete sim décadas de 70, 80. Mas estamos falando, Raposo, do falecimento da norte-americana cantora e compositora Dolly Parton. Loira, lembra dela? Dolly Parton, aos 80 anos, faleceu ontem. Muita gente comentando nas redes sociais por esse sucesso, por tantos outros. É considerada uma lenda da música country dos Estados Unidos, faleceu aos 80 anos. E claro que a repercussão desse fato, da perda dela, traz algumas implicações e alguns comentários, como por exemplo a causa da morte. Diante de vários questionamentos, a equipe da cantora veio ao público para dizer, para falar sobre a causa. A equipe da cantora Dolly Parton disse que ela passava por um tratamento contra o câncer, não divulgou qual foi o tipo do câncer que ela tratava, mas deu apenas essa informação sobre a causa da morte. Ela estava internada em uma clínica para pacientes oncológicos e ontem, portanto, infelizmente, o seu falecimento aos 80 anos de idade. Lembrar aqui, Raposo, que Dolly, ela teve a sua primeira aparição como cantora aos 13 anos numa rádio. Ela foi casada durante 60 anos com Carl Dean, que faleceu no ano de 2025, e um empresário. Não era um famoso, não era cantor, mas desde então, portanto, ano passado foi, né?

0: ela vinha enfrentando a doença de uma forma mais agressiva e agora faleceu. É, Raposo, a gente vive num momento tão difícil na política, sabe? Nos Estados Unidos não é diferente.
1: Verdade.
0: E Dolly Parton, eu estava acompanhando umas matérias sobre ela ontem à noite, ela é considerada uma pessoa que conseguia unificar, que conseguia falar com todos os grupos, que conseguia, de certa forma, levar uma pacificação muito querida por todos. E hoje fica esse sentimento, né, de uma voz importante, de uma cantora que marcou seu tempo, sua época, marcou também a história com várias participações em entidades filantrópicas, criou uma, inclusive, e é isso, deixou o seu legado e deixou a sua música também pra gente, Raposo.
1: Teve cinema também, viu?
0: Ah, sim, já com certeza deve ter participado na televisão também, né? Famosíssima, Dolly Parton.
1: Fui puxar aqui, aí olha, década de 80, estreou no cinema com o filme 9 to 5, cuja música tema também se tornou um enorme sucesso comercial e pop. Apesar de ser um grande amante da música e da música internacional, ela de fato não
0: conhecia.
1: Não está na minha cabeça. Alguma música pode ser que esteja na minha playlist e eu nem saiba que seja dela.
0: Num projeto recente que fez de country...
1: E de fato aqui o sucesso entre 70 e 80. Então essa, pelo arranjo musical, parece ser aquela característica música dos anos 70.
0: Raposo, ela estava organizando um espetáculo. Tem 4 dias que ela deu uma entrevista à imprensa norte-americana falando sobre essa programação. Ela continuava ativa, inclusive escrevendo músicas. Beyoncé recentemente homenageou ela gravando essa música que a gente está ouvindo, que é Jolie, num álbum que ela fez sobre esse universo country. Então, enfim, inclusive a cantora também já falecida, Tina Turner,
1: eu tava
0: gravou
1: com ela na cabeça
0: dela. Então, assim, uma pessoa que, além de uma cantora muito conhecida, também uma compositora de muito sucesso.
1: Eu sou louco por Tina Turner. Então, eu tava esperando você acabar para dizer exatamente isso, que ela faleceu aos 80 e... Quantos anos?
0: A Dolly aos 80.
1: 80. E ainda em atividade, né?
0: Sim.
1: Tina Turner, ela já tinha se recolhido, né? Vivia.
0: Sabe aquela música famosa do filme Guarda-Costas?
1: Aham. Sei.
0: A letra
1: a
0: é
1: letra
0: da Dolly.
1: Dela, né? E a interpretação é
0: da Tina Turner.
1: Ah, é?
0: Sim.
1: Ah, não, porque
0: não, Whitney. Perdão, a Whitney Houston. Rapaz, tô confundindo
1: isso.
0: Tudo.
1: Que também, né, isso, falecida.
0: Isso, o filme Guarda-Costas, a música da Whitney Houston, isso. É composição.
1: Entendi.
0: Da Dolly Parton. Então ela era uma compositora também muito talentosa.
1: Diferente da Dolly e da Tina, a Whitney faleceu precocemente, de, né, uma forma mais delicada.
0: Isso.
1: Vamos bombar?
0: Vamos mais. Meu amigo, deixa eu lhe perguntar. Você, até interessante aqui, porque você recentemente mudou o cabelo. Você deu um up no cabelo.
1: É bom, né? Mudar,
0: né? Deu assim,
1: tá, o visual.
0: Chegou de férias, né, com a franjinha lado, aquela coisa e tal.
1: Eu tava com vontade de fazer uma tatuagem.
0: Eita.
1: Mudar e tal. Aí eu comecei mudando o cabelo. Fiz uma dieta.
0: Então mais mudanças poderão vir aí.
1: Quem sabe?
0: Opa, sabe quem mudou também?
1: Quem?
0: Um cidadão que até então diziam que a força dele estava no cabelo.
1: Sansão?
0: E os brasileiros conhecem ele muito bem.
1: Ah, rapaz, é um jogador de futebol.
0: Haaland.
1: Haaland.
0: O centroavante norueguês, Haaland.
1: Você tá falando Haaland porque você tá falando em português, né? Porque é brasileiro.
0: Deixa
1: pra lá.
0: Deixa lá como
1: em
0: se
1: norueguês?
0: Fala. Acho que fica feio aqui
1: tá
0: no
1: bom.
0: Ar. Sabe o que o Haaland fez?
1: Que?
0: Apareceu nas redes sociais com o cabelo cortado.
1: Mas bem baixinho assim ou...
0: Tipo o seu.
1: Assim de ladinho, uma franjinha
0: caindo
1: na testa?
0: No YouTube. Não,
1: assim?
0: Sem franjinha. Sem estilo Justin Bieber.
1: Tá, sem a franjinha,
0: sem franjinha
1: do Justin Bieber.
0: Isso.
1: Que pra quem não sabe, foi o nosso coordenador quem batizou a minha franja de Justin Bieber.
0: Isso, e aí a gente segue, né, aquilo que
1: tudo
0: foi
1: bem.
0: Determinado. Rapaz, ele apareceu com cabelo curto. Você vai lembrar que certa vez a gente falou aqui
1: lembro
0: no Bomba...
1: Demais.
0: Que o jogador Ibrahimovic, sueco, famosíssimo, também centroavante, disse certa vez pro Haaland, que virou um queridinho dos brasileiros, apesar de ter eliminado o Brasil da Copa. Mas o Ibrahimovic, gente, disse certa vez para o Haaland o seguinte: não corta o cabelo porque a força tá no seu cabelo.
1: Foi.
0: O cabelo do Haaland era um traço tão forte da sua personalidade que, inclusive, Raposo, ele tem uma empresa com um amarrador pro cabelo. Com as xuxinhas, que se fala.
1: Tô
0: ele
1: vendo.
0: Criou uma empresa. Aí, se ele tava com, por exemplo, aqui. O uniforme da seleção norueguesa, ele usava uma cor que fazia alusão. Se ele ia num evento com outra cor, ele usava outra cor na xuxinha. E ele, então, quebrou todos os paradigmas e protocolos e foi pra rede social. Claro que isso movimentou várias brincadeiras, vários comentários e a surpresa de muita gente. Quem comentou também, inclusive, foi Vini Júnior. Vini Júnior só disse assim, ó. legal. Se não. Ele gostou ou não, eu já não sei, mas ele falou legal.
1: Ó, ele foi bem curtinho, viu?
0: Bem curto, rapaz.
1: Aqui.
0: Chocou todo mundo, bombou.
1: Não foi a máquina zero, mas não. Foi uma máquina 4, por aí, viu? Vai na internet, procura a imagem.
0: Alan, tá bombando ele.
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1: E o que bomba?
0: Sempre aqui na Supermanhã, você sabendo de tudo.
1: Natália Ribeiro volta às 11 com um debate sobre o que, Natália Ribeiro?
0: Pix e empreendedorismo. Eu lhe pergunto, Raposo, sim, será que o Pix, essa ferramenta tão utilizada pelo brasileiro, ele está estimulando os empreendedores? Por exemplo, você não precisa mais de maquininha. Você vende online, você vende de todo jeito. E você paga pelo. E a pessoa paga pelo Pix.
1: É.
0: Será que essa ferramenta Pix está incentivando os negócios no Brasil? Hoje, o pequeno, MEI, microempreendedor, responde por 80% dos CNPJs ativos no
1: eu
0: Brasil.
1: Eu acho que o Pix facilita e muito.
0: Pois é.
1: O pequeno empreendedor na questão do recebimento, na economia de emissão de boletos.

0: Olá.
1: Sim.
0: Na escuta do debate.
1: FM 90.3. Tô lá
0: te esperando. Valeu, Natália. Até mais. É. 10:27.
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0: E a hora 10:29. Informações... Ah, rapaz, vamos até Brasília.
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9: O ministro Edson Fachin, presidente do Supremo Tribunal Federal, não pode continuar um presidente de faz de conta. Vira e mexe, Fachin sai-se com conceitos como integridade, ética e outras regrinhas básicas que já deveriam estar embutidas na toga de cada um dos juízes. Agora, Edson Fachin está falando em uma corregedoria que vai além da punição disciplinar. Ora, excelência, o que o senhor está querendo dizer com isso? A necessidade é de um corregedor ou de um bedel? Parece que o Poder Judiciário tem maturidade suficiente para saber quando abusa do poder, quando o olerite, o contra-cheque do juiz está inimaginavelmente muito alto e o pagador de imposto não sabe nem calcular aquele valor. Isso é que precisa ser resolvido. A história dos penduricalhos. E tem um outro detalhe, excelência, e aí é importante para o nosso ouvinte entender. É justo que parentes de ministros de tribunais, qualquer que seja o tribunal, Superior Tribunal de Justiça, Tribunal do Trabalho, Supremo Tribunal Federal, Superior Tribunal Militar, qualquer um desses tribunais, é justo que parentes desses ministros atuem em processos que estão nesses tribunais? Pense nisso.
0: É, tem que pensar. Nós brasileiros precisamos pensar a todo minuto. 10:30.
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0: Jovem arrastado e assassinado a tiros no Cabo de Santo Agostinho. Assunto para o repórter do Bandeira 2, Adúlcio Lucena.
11: David Vitor Ferreira de Oliveira, um jovem com 23 anos de idade, foi executado com disparos de arma de fogo na PE-60, em Garapu, no Cabo de Santo Agostinho. De acordo com a polícia, o corpo da vítima foi encontrado às margens da PE-60, com várias marcas de tiros. A polícia acredita que o jovem foi arrastado até o local e executado. Motivação, dinâmica e autoria do crime ainda são desconhecidas da polícia. Policiais da Força Tarefa de Homicídios do DHPP, sob o comando do delegado Fábio Lacerda, já deram início às investigações. O corpo da vítima foi encaminhado ao IML.
0: Tem mais violência. Morre no Hospital da Restauração um jovem baleado em Jaboatão dos Guararapes. Adúcio Lucena tem os detalhes.
11: Morreu no Hospital da Restauração Carlos Eduardo Ferreiro Giló, um jovem com 27 anos de idade. Ele foi vítima de disparos de arma de fogo na rua Frei Caneca, em Padre Roma, Jaboatão dos Guararapes. De acordo com a polícia, o rapaz estava na frente da casa onde morava, quando foi atingido por disparos na cabeça efetuados por homens desconhecidos. O rapaz foi levado às pressas para a UPA de Engenho Velho e transferido para a emergência do HR, onde não resistiu. Motivação, dinâmica e autoria do

0: crimes estão sendo investigadas pelos policiais da Força Tarefa do DHPP, que foram até o local sob o comando do delegado Sérgio Ricardo. Logo após os trabalhos dos policiais, o corpo da vítima foi encaminhado ao IML, no bairro de Santo Amaro, na área central do Recife.
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2: 10h32.
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2: E a hora, 10h35.
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2: É, o Timbu. O Timbu joga sexta, né? Sexta-feira. A torcida precisa dessa vitória para respirar um pouquinho. As notícias do Náutico com Raldinei Alves.
5: Muito bom dia para você e para todo mundo que está nos acompanhando aqui na Rádio Jornal. Hoje o elenco do Náutico continua o trabalho de preparação visando o duelo da próxima sexta-feira. Às 8h30 da noite, o Timbu vai enfrentar a equipe do Athletic. É um jogo em que o Náutico inicia uma sequência que pode ser muito positiva, visando se firmar numa posição distante da zona de rebaixamento. O Náutico hoje tem 3 pontos de vantagem em relação ao Ceará, o 17º colocado, e na sequência vai ter o Athletic em casa. O Athletic é um time que está na parte de cima da tabela, tentando se aproximar do G6. Depois o Botafogo de Ribeirão Preto, que está na mesma faixa da tabela de classificação que o Náutico, ali na metade do pelotão, ali tentando escapar das proximidades da zona de rebaixamento. E depois o América Mineiro, esse jogo vai ser fora de casa, vai ser em Belo Horizonte. O América já está virtualmente rebaixado para a Série C do Campeonato Brasileiro. O Náutico hoje tem 31 pontos. Se vencer esses próximos 3 jogos, chegaria a 40 pontos, ainda restando mais de 10 jogos para o término do Campeonato Brasileiro da Série B. Seria uma situação muito mais confortável para sacramentar a permanência na divisão para o ano que vem. São os destaques do Náutico aqui na Supermanhã. Você sabendo de tudo.
2: Repúblicas Independentes do Arruda. O Santa joga no sábado. Pega o primeiro time da zona de rebaixamento para a Série D.

0: mesmo perdendo, o Santa deve se classificar pro quadrangular, né, de acesso. Mas vamos às notícias do Tricolor com o Igor Moura.
1: E o elenco Tricolor tem mais um dia de preparação nessa semana, que é a mais importante da temporada até aqui. Uma quarta-feira de trabalho para o elenco do Santa. A preparação segue para o jogo de sábado, 5 da tarde, no estádio Jonas Duarte, em Anápolis, diante do Anápolis, equipe goiana que conseguiu ressurgir. Depois de estar praticamente rebaixado à Série D, né, retornando à Série D, o Luan Carlos, jovem técnico de 34 anos, assumiu no lugar do Roberto Fernandes, que voltou para o Retrô, e ganhou 3 dos últimos 4 jogos do Anápolis, tirando a equipe da zona de rebaixamento. O Anápolis, para não depender de tropeço ou do Barra ou do Itabaiana, para não cair, né? Os dois teriam que ganhar e o Anápolis não vencer para o Anápolis ser rebaixado, aí o Anápolis precisaria vencer para não depender dessa combinação. Mesma situação do Santa, que depende de uma vitória para terminar, inclusive, na pior das hipóteses, na quarta colocação, ou na melhor das hipóteses, o Santa pode até terminar como líder ou vice-líder dessa primeira fase, se conseguir repetir o que conseguiu em 4 dos 6 jogos como visitante, desde que Christian de Souza assumiu o comando técnico coral. O Santa não perdeu para ninguém jogando fora dos seus domínios, sob comando de Christian. 2 empates contra o Maringá e contra o Botafogo da Paraíba e 4 vitórias sobre Inter de Limeira, Brusque, Paysandu e Barra. Voltando a vencer, o Santa garante classificação. Terá no meio campo, muito provavelmente, Arilson na titularidade pela primeira vez com a camisa coral, porque o Pedro Favela vai cumprir suspensão. São as últimas do Tricolor aqui na Supermanhã, você sabendo de tudo.
0: Deixa eu ver aqui. Ah, o Sport só joga na segunda, né? Tá bom. Não, já jogou. Ah, não, não, não. Joga só na quarta. Não, eu tô todo errado aqui, né? Ah, é na sexta também. Joga na sexta contra o Novo Horizontino. Eita, pega pra capar, viu? E é lá. Vamos pras notícias oficiais do Sport. Quem sabe tudo é o Alex Santos.
2: E a terça-feira do esporte foi marcada, além da reapresentação dos jogadores que treinaram na tarde de ontem, também pela expectativa de contratações. E nomes especulados foram revelados. Por exemplo, o nome do atacante Keno ressoou forte ontem nas redes sociais que o esporte estaria em busca do atacante. O próprio presidente do esporte, Matheus Souto Maior, confirmou pra gente que realmente houve um interesse em contratá-lo. Chegaram a procurar a diretoria do Coritiba, que não quis liberá-lo, dizendo o seguinte, que vai utilizar o Keno ainda na atual temporada. Então, o esporte deixando de lado qualquer interesse, pelo menos nesse momento, pelo atacante Keno. Lembrando que a janela de transferência estará aberta até o próximo dia 11 de setembro. E até lá, o Sport deve confirmar, no mínimo, 4 novos reforços. Um zagueiro, um lateral esquerdo, um meia e mais um atacante. Lembrando que o volante Patrick de Paula foi anunciado pela diretoria como reforço, mas aí vai ter que esperar aproximadamente 15 dias para poder utilizá-lo, porque, como estava parado há muito tempo, vai passar por um recondicionamento físico para ficar à disposição do técnico Gilmar Dalpozo. Sobre o atacante Christian Barleta, ele está no processo de transição do departamento médico para o físico, então não deve ser utilizado nesse jogo da próxima sexta, já que o período de transição é muito curto para ele voltar à titularidade. Então, diante dessa informação, a base que venceu o América Mineiro na última segunda-feira deve ser mantida para esse jogo contra o Novo Horizontino. Destaques do esporte para a Supermanhã, você sabendo de tudo.
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0: 10h41.
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0: Para falar sobre o nosso futebol, eu convido ele, o Bola de Ouro, que diz todas as verdades, Ralf de Carvalho, muito bom dia.
7: Bom dia, Tiago. Minha gente, é preciso ter sorte para tudo. O esporte teve o melhor resultado no jogo de ontem entre Juventude e CRB. Se o CRB

0: Ibe ganhasse, o Leão sairia do G6, mas deu Juventude 2-1 de virada. E o Sport fecha a 24ª rodada no sexto lugar da Série B. Com a vitória, o Juventude assumiu pela primeira vez a liderança da competição e acabou com a invencibilidade do CRB em 5 jogos. Ficou assim o G6 da Série B. Primeiro, Juventude 45 pontos. Segundo, Criciúma com 44. Terceiro, Vila Nova com 41. Quarto, Novo Horizontino com 40 pontos. Quinto, Fortaleza 40 pontos. E o sexto, o Sport com 38 pontos. A próxima rodada vem aí. É a 25ª. Será sexta-feira. O Sport enfrenta o Novo Horizontino fora. E o Náutico joga com o Atlético em casa nos aflitos. O Náutico está em posição incômoda, com 31 pontos no 15º lugar, a 3 pontos da zona do rebaixamento. O Náutico contratou até agora 5 reforços com o objetivo de qualificar o time e conquistar pelo menos 45 pontos para se assegurar na Série B. Mas precisava contratar mais. Porém, segundo declarou o técnico número 2, Guilherme dos Anjos, o Timbu não vai fazer mais contratações até resolver os problemas financeiros e sanar os atrasos de salários com os jogadores. O Guilherme disse que foi um pedido do presidente Bruno Becker para ganhar tempo para levantar dinheiro e resolver a questão financeira do Náutico. O Timbu contratou até agora o lateral esquerdo Rian, o zagueiro Léo Índio, o volante Pato Nunes, o meia Jean Carlos e os atacantes Borazzi e Danielzinho. Por sorte, o Náutico já poderá contar com Vinícius, que está recuperado e é o artilheiro alvirrubro na competição com 6 gols. A volta de Vinícius vale por muitas contratações. E teve também a felicidade de deslocar o Derek para jogar na ponta. Antes ele vinha jogando como centroavante e não rendia. Passou a jogar pela ponta e passou a render. É outro que pode se considerar recuperado. Já fez 2 gols nesta Série B em 19 jogos que entrou em campo. O Derek também se reencontrou e está feliz.
1: Um gol muito importante para mim, até que tira um pouco do peso das costas que estava sobre mim. Sabia da pressão externamente que vinha sendo cobrado, mas sempre não deixei abalar minha cabeça. Sempre trabalhei, procurei trabalhar bastante para poder fazer o gol. E graças a Deus fui feliz nessa partida. Eu tenho muita gratidão ao professor pela confiança que ele tem no meu trabalho. Ele sempre conversava comigo para me ter a cabeça boa, que o gol ia sair naturalmente, que enquanto eu estivesse cumprindo taticamente o que ele queria, ele ia estar junto comigo. E a cobrança externa eu nunca deixei abalar a minha cabeça, sempre trabalhei. E ele sabe do meu potencial e é por isso que ele confia no meu trabalho.
2: O atacante Derek, também nessa mesma entrevista coletiva, falou sobre a meta pessoal de gols que ele tem até o fim da temporada. Vamos ouvir.
1: Quando eu vim para cá, pro Náutico, eu botei uma meta em mente com a minha família de fazer 10 gols na temporada na Série B. Né? Agora jogando pelo lado, acho que até eu tô tendo mais oportunidade agora. No jogo contra a Ponte tive 2, nesse jogo também tive acho que 2 também. E acredito que eu possa concluir essa meta até o final da temporada.
0: Náutico e Sport jogam na sexta-feira. O Santa Cruz joga a última rodada da primeira fase da Série C, a fase de classificação, no sábado. Vai jogar fora, no estádio Jonas Duarte. O tricolor é o 5º colocado com 28 pontos, está no G8, claro, mas corre risco, exceto se vencer o jogo contra o Anápolis. E ele pode até se classificar sem vencer, mas vai precisar de combinação de resultados. O caminho mais curto é o Santa Cruz pontuar em cima do Anápolis para a felicidade geral da nação tricolor. Era isso, minha gente. Um bom dia para todos. Bom dia, Thiago.
3: Excelente dia, Ralf. Excelente quarta-feira, 10h47.
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2: E a hora 10h50.
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2: Dona Milena, do bairro de Bibiribe, na zona norte do Recife, pergunta: câncer do útero é muito agressivo? Quem responde é doutora Luana Falcão, oncologista.
4: Depende muito do estágio clínico que ele é diagnosticado. O pico de incidência dele é em torno dos 30, 39 anos, né? Ele começa a aumentar nessa idade dos 30, 40 anos e atinge seu pico por volta dos 50 a 59. Então, a importância de se fazer esse exame de rastreio é que se faça um diagnóstico tanto pela prevenção quanto pelo diagnóstico precoce. Quanto mais cedo a gente diagnostica, melhor é para tratar. Então, o que a gente vê é uma maior agressividade, geralmente pacientes mais jovens, pacientes que também têm infecção pelo HIV, costumam cursar com um quadro mais agressivo, e também o HPV ele tem vários subtipos. Né? O que está associado ao câncer, né, de colo uterino, é o 16 e 19. Então, eles têm uma maior agressividade. Então, assim, vai depender muito do estágio clínico que ela for diagnosticada.
2: É uma atenção bem generalizada, né, com a saúde da mulher. Obrigado à doutora Luana. E vamos aqui à dúvida do amigo Ricardo de Olinda. O que é a síndrome do túnel do carpo, tá? Essa até eu também quero saber, viu? Fiquei curioso. Dr. Luiz Severo, neurocirurgião, responde.
5: Bem, a síndrome do túnel do carpo é uma neuropatia, é uma compressão de um nervo que está aqui passando pelo punho. Essa compressão, ela gera alguns sintomas. O paciente mais comum, a mulher, tem mais síndrome de túnel do carpo do que o homem. Por quê? Imagina que esse nervinho está aqui passando pelo punho. Toda e qualquer condição que aumente a pressão nesse espaço que já é apertado entre ossos, estruturas ligamentares, pele, vai aumentar as dores. A mulher, ela tende a ter maior retenção hídrica durante o período da menopausa, por isso que fica ali entre os 40 e 60 anos, a idade mais acometida. A mulher tem maior teor de gordura, que gera um processo inflamatório per si, gerando também mais crises. Além disso, além do sintoma compressivo de dor local, uma característica primária é a parestesia, a dormência que vai em direção aos dedos que são inervados pelo nervo mediano, que são os três aqui, um do lado do dedão, do polegar, gerando essa sintomatologia. É muito interessante que esse sintoma piora mais à noite. Por que à noite? Você fica com um braço, com a mão relaxada, geralmente abaixo do nível do seu peito, do coração, e tende a ter uma retenção de sangue e de líquido, consequentemente comprimindo mais o nervo. É muito comum também melhorar com esse movimento de chacoalhar as mãos. São fatores esses que auxiliam no diagnóstico da gente quando a gente tem esse conjunto de fatores, considerando que a principal causa está associada a lesões por esforço repetitivo, ou seja, secretárias, pessoas que digitam muito, usam muito violão, pessoas que alguns tipos de esporte que fazem flexão e extensão do punho geram micro lesões desse espaço que já é apertado, gerando depois esse edema, essa inflamação do nervo mediano, gerando essa sintomatologia. Então, nesses casos, alguns pacientes podem até ser mais jovens, mas o mais comum é entre 40 e 60 anos, quando eu tenho todas essas alterações hormonais, retendo mais o líquido.
2: Puxa, bem complexo, né? Até o violãozinho, rapaz, que eu toco no fim de semana. Obrigado, doutor Luiz Severo. Vamos agora à dúvida da dona Dilma Maranguape, Maranguape Paulista, né? O glaucoma apresenta algum sintoma inicial? O glaucoma é aquela doença da pressão alta no olho, né? Doutora Rayana Gurgel, oftalmologista, responde.
6: Em geral, né, nas fases iniciais, o glaucoma não apresenta sintomas. Tem alguns tipos específicos de glaucoma que podem, né, apresentar dor, desconforto, náusea, vômito, mas vamos dizer aí um número de 95% o paciente, né, na fase inicial até moderado, não vai apresentar sintomas. Então, por isso que a gente fala tanto que ele é um vilão silencioso e a importância desse acompanhamento oftalmológico regular para a gente, né, oftalmologista, conseguir nas fases iniciais diagnosticar e precisar, né, e tratar da forma mais adequada a cada paciente.
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2: 10h55.
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10: A popularização do Pix transformou a rotina de pequenos empreendedores e trabalhadores autônomos no Brasil. Uma possibilidade, você sabe, de fazer e receber pagamentos de forma instantânea, rápida, sem a necessidade daquela famosa maquininha de cartão. Ela existe ainda? Existe, mas cada vez mais o Pix está presente nas nossas vidas para facilitar os negócios. Só que a gente precisa ficar cuidado, atento com as finanças e também com os golpes que podem aparecer. É por isso que no programa de hoje nós vamos falar com os nossos convidados sobre essa dinâmica do Pix ao negócio. A rotina do empreendedor, a facilidade para começar a vender e receber sem maquininha, além de possíveis dificuldades relacionadas a essa forma de transferência. E falando desse empreendedor, claro, lembrando sempre a você que tem grandes empreendedores no Brasil, obviamente, mas o nosso papo aqui é com você, pequeno empreendedor, MEI, você que está aí na luta, no dia a dia, e que talvez esteja aproveitando o Pix para ganhar mais dinheiro. Para a gente fazer esse debate hoje aqui, Priscila Lapa, gerente de políticas públicas do SEBRAE Pernambuco, Serviço Brasileiro de Apoio às Micro e Pequenas Empresas. Bem-vinda mais uma vez, bom dia.
11: Bom dia, Natália, bom dia, bancada, bom dia, ouvintes. É uma satisfação estar aqui novamente falando com o nosso empreendedor, né?
10: Prazer é nosso. Ela vem como cientista política, depois ela vem pelo SEBRAE. Hoje o chapéu, ela é múltipla.
11: Hoje o chapéu é sebraiano.
10: Isso, mas tá, por fim está tudo relacionado, não é? São iniciativas que os governos também desenvolvem e a gente vai debater tudo isso. Obrigada, Priscila. Também com a gente o Edson Caval, economista, especialista em gestão pública. Olha como está tudo relacionado. Bem-vindo, bom dia.
12: Bom dia, Natália. Bom dia a todos os ouvintes, aos amigos de bancada. É sempre uma grande satisfação aqui para trazer assuntos tão importantes para a população.
10: Sempre bom também lhe receber. Bom demais. assim como o amigo João Rogério Filho, economista. Muito, muito bom recebê-lo aqui com a gente. Bem-vindo mais uma vez, bom dia.
0: Muito obrigado, Natália. É sempre um prazer estar com vocês. Priscila, Wesson.
10: Prazer é nosso. Deixa eu já lembrar aqui o pessoal que a gente está no YouTube. YouTube lá para você deixar o seu comentário, sua pergunta, sua participação, interagir, participar com a gente. YouTube, Rádio Jornal ao vivo lá para você. E aqui o nosso WhatsApp também. Te esperando, esperando a tua mensagem. 991478520. É o WhatsApp da Rádio Jornal. Quando a gente faz essa relação, gente, de PIX com o empreendedorismo no nosso atual Brasil, eu quero de partida só lembrar o seguinte, que hoje existem 170 milhões de usuários cadastrados com chaves PIX no Brasil, 170 milhões, sendo que a maior fatia desse bolo todo, 140 milhões, diz respeito a CPFs. Então, eu, você, todo mundo aqui tem chave PIX cadastrada,
12: né? Tem várias.
10: Tem várias. É possível, inclusive, ter mais de uma, não é? E o que vai fazendo esse número aumentar meu querido Edson Caval. E aí eu começo lhe perguntando, o PIX está incentivando o empreendedorismo no Brasil, essa facilidade de pagar? Está impulsionando o empreendedor?
12: De certa forma, sim, né, Natália? Porque não deixa de ser um recebimento instantâneo que transforma o quê? Em capital de giro. Inclusive a pesquisa que foi realizada aí pela COPEAD lá da UFRJ com o Banco Central, que fez um histórico, né, do levantamento entre 2012, março de 2012 até agosto de 2025, era basicamente verificando vários fatores macroeconômicos, até para ser simplista, mas basicamente vendo vamos dizer, a força que o PIX tem na força do empreendedorismo, né? São duas constantes que se prevalecem. Então imagina, quando você tem, principalmente do pequeno negócio, onde você tem uma negociação que ela é mais curta, ou seja, basicamente do comerciante, do empresário, direto para o consumidor, aquele valor que você tem de recebimento, basicamente ele já vai para o caixa. Ou seja, se eu preciso transformar ele em mercadoria, em insumo para minha produção, quer dizer, se torna muito mais viável. Considerando, inclusive, que nós brasileiros, no geral, eu vou até generalizar um pouquinho aqui, com a permissão dos amigos, nós temos um grave problema de gestão financeira, de planejamento financeiro.
10: Isso é um risco quando o PIX é tão fácil.
12: E principalmente sendo um dos grandes fatores de quebra de empresa, né? Quando não se tem, basicamente, essa gestão no seu negócio. Então, basicamente, a gente percebe claramente, através da pesquisa que foi realizada, que é muito forte a presença do trabalho, vamos dizer, autônomo, em relação ao PIX. Justamente pelo imediatismo do recebimento, pelo capital de giro que ele gera, seria basicamente isso, Natália.
10: Autônomo ligado com o PIX. É importante. Nosso querido Edson lembrar a pesquisa que promove o nosso encontro aqui hoje. Essa pesquisa, portanto, só para reforçar, foi realizada pelo Instituto de Pós-Graduação em Pesquisa e Administração da Universidade Federal do Rio de Janeiro, com algumas outras entidades participando. E essa pesquisa disse: o PIX contribui para a expansão do empreendedorismo no Brasil. E aí eu quero perguntar ao nosso querido João Rogério o seguinte: tudo bem. Ok, a pesquisa anotou isso, o Edson concorda, quero saber se o professor João concorda também, mas aí a gente entra em outro campo, que é o seguinte: estamos num momento de muitas vendas digitais. Por vezes você não está nem legalizado, por vezes você não é nem MEI ainda.
12: Sim.
10: Você não tem nenhum registro
12: não
10: CNPJ.
12: Não está formalizado, né?
10: Não está, perfeito, formalizado.
12: Isso.
10: Mas começou a fazer bolo, os amigos gostaram, você fez uma página, começou a vender, os colegas do trabalho, não é? Isso, de certa forma, pode, doutor, incentivar as pessoas também a buscarem a sua regularização, a terem o seu CNPJ, porque a facilidade pode fazer aumentar a sua venda. No momento em que você vende mais, o negócio começa a ficar mais sério. Então, pode existir também esse ganho com essa ferramenta?
0: Sem dúvida. Nós temos diversas ferramentas institucionais, formatos de CNPJ que permitem uma adequação ao porte. O que se observou com o PIX foi praticamente a substituição do papel moeda. A economia, ela não mudou em seu fundamento, porque nós temos, do ponto de vista de política monetária, a primeira camada, o primeiro corte, que seria o M1, é formado por depósitos à vista e papel moeda.
10: Certo.
0: Só que o papel moeda, ele passou a ser praticamente o depósito à vista. A velocidade das transações não fez com que a economia crescesse, mas fez com que ela se agilizasse. Então, eu tenho acesso à atividade econômica com muito menos burocracia. Essa semana, anteontem, eu comi uma espiga de milho verde ali no Benfica e paguei com Pix. É impressionante como o papel moeda ele deixou de ser o meio de troca mais usual. Isso trouxe muita segurança, como também o risco das fraudes. Mas, num balanço geral, o Pix vem numa tendência de décadas e décadas do Brasil como líder de tecnologia do mercado financeiro. Uhum. Para você ter ideia, na década de 70, o maior banco pernambucano à época, o Banco Banorte, ele permitia que em Manaus se reconhecesse um cheque. Isso era absolutamente inusitado. Depois nós viemos a ter os DOCs, depois as TEDs, que ainda são muito presentes, principalmente para valores mais relevantes, e o Pix está se internacionalizando.
10: Isso.
0: E começando a marmorizar também no sistema de crédito. Então, é tecnologia no estado da arte.
10: Apesar dos avanços, eu anotei aqui o que o doutor falou. A economia não cresceu, não teve um impacto no crescimento da economia, mas sim uma movimentação mais rápida, mais ágil. Será que em algum momento, levando essa sua análise em consideração, doutor, a economia também pode ser impactada? Porque a agilidade está posta. Todos nós sabemos. Inclusive, a gente pode estar aqui agora e fazer um Pix ao mesmo tempo. Porque é muito rápido. Ah, chegou uma conta, paga aí rapidinho.
12: É instantâneo.
10: É instantâneo, né? A palavra já diz. Mas e quando a gente vai ver o impacto na economia? Será que a gente vai ver? Porque, por fim, para os números, isso também é importante.
0: Sem dúvida. Sem querer soar acadêmico, muito menos em frente ao professor Wesson, mas
12: é debate, João, pode mandar ver.
0: Um dos aspectos importantes no multiplicador de crescimento, no multiplicador keynesiano, é a questão friccional da transação. É quanto tempo leva para se realizar uma transação comercial materializada em seu pagamento. Se a gente for buscar nessa mesma década de 70, você levava uma semana para compensar um pagamento de uma costa oeste para uma costa leste norte-americana. Então você precisava ter um capital de giro 7 vezes maior do que numa compensação diária. E agora você não tem mais a compensação diária como o regime de gestão do seu fluxo de caixa. Você tem a gestão instantânea. Você tem ou não tem recurso naquele momento. Quando a gente começar a extrapolar isso para o uso do Pix como uma ferramenta de alavancagem de crédito, aí sim a gente vai ter um efeito macroeconômico mais relevante.
10: Bom, a gente, claro, que não sabe exatamente quais são os planos, e aí é um ano eleitoral. Sabemos de um plano para internacionalizar o Pix, né? Apesar daquilo tudo que também é visto em âmbito internacional, os Estados Unidos questionando o Pix brasileiro, até porque as bandeiras de cartão norte-americanas, elas foram um pouco deixadas de lado pelo brasileiro, diminuiu um pouco
12: perderam
10: a frequência.
12: Perderam dinheiro.
10: Perderam espaço. E aí,
11: basicamente,
10: o sinal de alerta fica aceso, né, meus amigos? Mas aí, Priscila Lapa, eu quero trazer aqui um seguinte elemento, que é o do fluxo de caixa. Porque aí, doutor João, traz isso e é muito importante, especialmente para quem está começando ou para quem é aquele empreendedor mais discreto, que não tem tanta grana para ficar investindo. E aí vem a pesquisa e diz, eu reforço, o Pix contribui para a expansão do empreendedorismo. Priscila, concorda com isso, que quem hoje tem menos grana para fazer fluxo de caixa, para garantir o início especialmente do seu negócio, o pequeno empreendedor, ele encontra no Pix um pouco mais de tranquilidade para começar?
11: A gente tem que dividir um pouco essa questão da forma, do meio de pagamento com a necessidade do investimento para um negócio girar. Essa impressão da instantaneidade do Pix pode criar uma ilusão de que a pessoa tem o investimento necessário para começar um negócio, quando, na verdade, aquele ali é o recurso da, da alimentação da família. Então ele já começa meio que misturando esses dois conceitos, o que lá na frente vai repercutir em algo que a gente já sabe, a gente vive repetindo isso, na falta de uma organização financeira para um negócio.
10: Parênteses aqui, o dinheiro está entrando e eu confundo aquilo, eu acho que eu estou tendo fluxo de caixa. Não, é o dinheiro da minha venda.
11: E eu estou achando que é lucro, que isso. É faturamento, na verdade, né? É. Que é faturamento. Uma pesquisa agora recente, a gente estava ali no bastidor conversando um pouco sobre reforma tributária.
10: Olha aí, os assuntos bem tranquilos.
11: Bem fácil. É uma coisinha.
10: E são importantes, claro.
11: Uma besteirinha. Mas o quanto é assim, é importante, mais do que nunca, o controle, a gestão financeira. Vai exigir isso de todo mundo, do MEI ao empresário mais organizado, né, de maior porte. Mas essa visão de que... E a gente fez uma pesquisa recente, né, de quem começou a procurar o Sebrae sobre essa temática da reforma tributária, o que eu faço, eu preciso fazer o quê? E aí a gente perguntava, a primeira coisa que você precisa fazer é ter uma clareza dos números da sua empresa. Bicho, isso é a coisa mais rara do mundo, esse tipo de controle, esse tipo de organização. Então, até para começar a investir, claro que o Pix facilita no sentido de que é um dinheiro que vai circular com essa facilidade, mas a facilidade pode se transformar na grande armadilha de você não fazer o devido controle.
10: Sim.
11: Né? Claro que existem meios ainda piores para fazer isso. Tem gente que começa investindo num negócio sacando dinheiro num cartão de crédito, pagando juros completamente exorbitante. Mas o mundo ideal continua a ser aquele primeiro passo, você planejar o que é que eu preciso minimamente, eu tenho esse recurso em caixa ou eu não tenho, eu vou me descapitalizar ou eu vou atrás de crédito, que crédito é esse que eu vou atrás? Então, significa uma organização mínima para essa tomada de decisão, porque pode ser muito tentador. Ah, eu tive uma ideia, eu vi que um amigo meu está ganhando dinheiro fazendo essa mesma atividade que eu pego esse dinheiro que está aqui na minha poupança, saco ele e vou investir no negócio. Mas eu não tenho nenhuma noção de quanto o investimento...
12: Nenhum planejamento, né?
11: E quanto vai custar, como é que esse dinheiro retorna, né, para mim. Então, ao mesmo tempo, eu acho que uma outra coisa importantíssima sobre essa questão do Pix para o pequeno negócio é a gente olhar o fenômeno da bancarização no Brasil, que foi algo meio que paralelo. A gente teve ali, a gente tinha um conjunto imenso de pessoas físicas e pequenos empreendedores que não tinham nenhuma conta sequer em banco. Eu chegava lá no Sebrae, eu quero acessar o crédito. Tu tem uma instituição financeira no nome da tua pessoa jurídica? Não. Ou se tem, não, é um mês de relacionamento. Com instituição, dificilmente você, né, consegue acessar o crédito. E aí o fenômeno da pandemia, devido ao auxílio emergencial, uma série de outras questões, gerou esse processo de bancarização, seja nos bancos oficiais, nos bancos digitais, clássicos, ou seja, nos bancos digitais. O banco digital virou uma grande facilidade, ele tem ali, e a informação é mais rápida, às vezes a sensação de que é mais fácil adquirir um recurso, mas sem a devida organização, isso pode também, né, representar uma opção, tem opções ruins, né, inseridas, imputadas nesse processo. O que é rápido nem sempre é bom, né? Às vezes a cautela é melhor. Então, essa questão da bancarização, ela é importantíssima porque ela deu uma certa cidadania empresarial para aquele empreendedor que tinha que abrir uma conta num banco tradicional. Ele tinha que juntar um monte de documento que muitas vezes ele não tem ainda. Ele não tem, por exemplo, o MEI, como ele até então não era obrigado a emitir nota fiscal, porque a partir de agora vai ser para tudo, né? Mas ele só era obrigado a emitir a nota para a pessoa jurídica. Muitas vezes ele nunca prestou serviço para outra empresa. Então ele não tinha nota fiscal. Aí o banco pede, me dê as notas fiscais dos seus últimos X faturamento.
12: E ele não emitiu nenhuma.
11: E a gente ainda briga hoje em dia, fazendo 20 anos de lei geral da pequena empresa, para que, por exemplo, os bancos entendam que o CCMEI, aquele cartão do MEI, aquele certificado de abertura da empresa, é o contrato social dele. Ele não tem outro
12: documento.
11: É o alvará,
12: né, Priscila?
11: Ele não tem outro documento. Ele tem instituição financeira que diz, não, ele entrega aquele documento para abrir uma conta. Não, mas você precisa do documento da junta. A gente ainda briga até hoje para dizer, o MEI não é obrigado a ter contrato social. Pelo contrário, ele não precisa desse contrato social. Então, imagine, isso tudo é muito confuso, né? Esse ambiente regulatório ainda ele é muito
12: E é tão interessante que Priscila está falando que em relação à bancarização é que permite também até a inclusão digital a partir desses serviços dos bancos.

0: E são práticas de
1: ainda
0: boa
1: mais
0: gestão
1: quando
0: mesmo.
1: Uma ferramenta como o Pix chega e vai atropelando tudo com essa sua instantaneidade, né? Todo mundo quer fazer rápido. Tem Pix, não tem, então é muito rápido. É, Priscila, eu tenho um dado aqui, não sei se você consegue nos ajudar pelo Sebrae, mas um dado nacional dando conta que pouco mais da metade, de 53% a 57% dos CNPJs ativos no Brasil são de MEIs. Pouco mais da metade. Isso. Pernambuco tem algum dado assim para a gente ter ideia?
2: Replica um pouco disso. Acho que é 50, até um pouco mais, na verdade. Mas é em torno disso. Mais, muito mais da metade.
1: Das só MEI. Tem tantos.
0: Hoje no país a gente está chegando a 17 milhões de MEIs.
1: Pois é. Então é uma parcela importante para a economia. Professor João Rogério, tem uma questão aqui. O Pix, que é tão presente na nossa vida e todo mundo sabe, ele é um dinheiro que você não vê. É um dinheiro que você não toca.
0: É uma ordem imaginada, viu?
1: Tem que estar lá na conta, senão não vai, né? Tem que entrar e tem que sair. Mas qual é o risco que isso pode trazer para as empresas? E aí, claro, o pequeno empreendedor no âmbito pessoal também, nos seus pagamentos, você cidadão comprando, né, com o seu CPF, mas quando você não tem essa moeda, quando você não tem, qual é o risco que isso pode trazer? O imediatismo... É atrelado a uma moeda, a um dinheiro que a gente não está vendo. E aí, professor?
3: Eu dividiria essa questão em duas vertentes, Natália. A primeira é da questão do papel moeda, da substituição do papel moeda. O Edson e eu nos lembramos, vocês, sim, claro que não, da segurança redobrada que existia nos dias de pagamento, voltando aí à década de 70, década de 80, sim, porque a quantidade de papel moeda que era colocada em circulação em vias públicas era muito significativa. Assaltos a carros fortes de usina, e aí são incontáveis os casos.
1: A bancos em cidades caixas eletrônicas explodiram.
3: Véspera de dia de pagamento de benefício. Então, isso vem a ser, de certa forma, coibido com a falta de transação em papel moeda. Por outro lado, surge o risco da fraude, do assalto virtual, não é? Do acesso a uma conta corrente por meio de uma chave Pix. Então, todos os cuidados devem ser tomados. Em paralelo a essa massificação do uso do Pix, diminuiu-se o número de transações realizadas ou o percentual delas através de unidades físicas, como os desktops. O celular, ele é o grande vetor de utilização do Pix. Personificando, eu particularmente, eu não entro no meu banco que não seja por meu celular.
1: Só no
3: meu celular. O que não é necessariamente uma virtude. Mas a necessidade de se ter cautelas redobradas por conta de golpes que existem, golpes de maquininhas que aproximam-se dos nossos celulares e pegam pequenas quantias. Esse é um golpe conhecidíssimo, muito filmado nas praças das grandes cidades, não é? As pessoas chegam com a maquininha, aproximam da sua bolsa e aí conseguem tirar o que você tem como pagamento máximo por aproximação, R$20, R$30, passam o dia fazendo isso. Então, redobrar a cautela é como que adaptar-se digitalmente às cautelas que se tinha na época do papel moeda. Eu estudante com o dinheiro da mesada embaixo da palmilha do tênis e agora mudou só a forma que a gente vai tomar esse cuidado. Mas, no final das contas, é muito importante que se observe que os bancos, eles estão muito atentos também a isso e aumentando as camadas de segurança, inclusive com instâncias de reembolso, de busca ativa dos recursos em questão, em fração de segundos. É impressionante quando identificado um comportamento atípico da sua conta, ele já aciona e bloqueia todos os destinos desse recurso. Então, eu, por exemplo, movimento R$100 por dia

0: de média, se sair R$ 1.000 de repente da minha conta, e esses números são absolutamente exemplificativos, ele
1: Vai achar estranho, vai
0: vai achar
1: bloquear.
0: estranho e vai bloquear. Se não conseguiu bloquear na saída, ele vai bloquear nos destinos.
1: Por
0: E
1: exemplo,
0: aí o
1: hoje
0: recurso retorna.
1: a gente vê propaganda na televisão de bancos falando: olha, a gente não liga para você, a gente não faz isso, a gente não faz aquilo. No passado não era assim. Tem muito aqui para a gente falar: Pix agendado, Pix parcelado, como separar as contas, como fazer essa organização. Mas antes, gente, o ouvinte chegou a ligar aqui, o Edson, para o nosso WhatsApp para fazer essa pergunta. Eu imagino que ele esteja bem preocupado, porque é uma situação que se tornou algo muito comentado no
2: Rotineiro.
1: Brasil. De um lado, misturado muito coisas que não eram verdade, mas ele está com medo, então a gente vai tentar ajudar ele aqui. É, o nosso ouvinte, que é o seu Jaime, ele diz: quero saber se o governo vai tributar, ou seja, cobrar imposto sobre recebimento de Pix no imposto de renda a contar desse ano de 2026. Caso positivo, a partir de qual valor? O Pix vai ser taxado ou não vai ser taxado, Edson?
2: Olha só, a gente tem três opiniões que podem soar diferentes, mas eu imagino da seguinte forma, tá, Natália? Primeiro, né, vamos voltar um pouquinho do Trade Act americano, né? Porque basicamente queria aí brecar o nosso Pix e tudo mais, né? Lá pelo artigo 301.
1: Cara, com uma inveja
2: É,
1: nossa, né?
2: basicamente o que que acontece? Estavam utilizando uma lei doméstica americana para tentar fazer alterações no mercado internacional. Isso inclui o nosso Pix. Nós já
1: Sim.
2: citamos aqui sobre a questão dos valores, dos spread que cartões perderam com o lastro de dinheiro que tinha através de cartão, né? Então, para você ver. Voltando um pouco para o Brasil. O Pix, ele transaciona, basicamente, aí quase 3 vezes o nosso PIB brasileiro por ano. Dá quase isso, né? Então, é um volume muito grande de recurso. Então, por opinião, eu não estou falando aqui de parecer técnico, por opinião ou conselho, como queira fazer. Eu entendo que não, tá, Natália? Que não vai haver taxação, porque vai, com certeza, vai ter muito problema aí com a população, vai ter manifestação e tudo mais. Agora, dizer que o risco existe em função do montante, risco existe.
1: E veja,
2: Porque eu.
1: a gente está falando o seguinte: até o momento não foi anunciado
2: Nada.
1: por parte do governo federal nenhuma taxação do PIX, vírgula,
2: Sim. Que
1: devido à
2: existe um risco.
1: movimentação, em algum momento pode ser questionado. Mais uma vírgula: estamos num ano eleitoral. Algum eventual candidato que possa ser eleito pode, em algum momento,
2: Os
1: implementar
2: rumores
1: isso.
2: anteriores já mostraram como o Brasil se comportou em relação a isso. E é interessante, até complementando pro o teu
3: Talvez tenha
2: amigo.
3: virado o novo Bolsa Família da eleição
2: Então,
3: 2026.
2: o amigo
3: O
2: João aqui
3: Pix.
2: comentou sobre, né, o sucesso do Pix. Natália, para a gente ter como referência, né? Pix entrou em 2020, o UPI lá da Índia entrou em 2016, tá? Ele tem 4 vezes mais o número de transações que o Brasil, mas só 23% da população aderiu lá. Nós aqui chegamos a 82%. O volume de recurso, dinheiro, como o João estava falando, hoje está em torno de 22, 23%, usar o papel moeda. E a gente percebe o crescimento vultuoso ano a ano do Pix, ou seja, é um caso extremamente de sucesso, porque nós temos um sistema financeiro muito moderno. Muito moderno. E a intenção é que ele chegue a momentos aí pelo futuro que ele vai funcionar, de certa forma, até melhor para a população, até como um cartão de crédito, porque ele está tomando esse espaço, né? A gente percebe claramente.
1: Então, hoje, dia 26 de agosto de 2026, exatamente às
2: Debate pronto.
1: 11h25 da manhã, não há
2: Tá sendo
1: nenhuma
2: nenhuma
1: regra,
2: especulação em relação a isso.
1: seu Jaime, que vai ser
0: Ao
1: taxado.
0: mesmo tempo, lembrar, seu Jaime, que existia uma máxima de que dinheiro não fala, né? Então, quando a gente conversava sobre papel moeda, ele era facilmente transacionado abaixo do radar dos mecanismos de fiscalização. Hoje, você paga aquela espiga de milho que eu me referi de anteontem, e isso está sendo registrado no Banco Central. Então, não há indícios de que vai haver uma taxação sobre movimentação financeira, como teria sido a
2: CPMF, no
0: CPMF,
2: passado, eu lembrei
0: a
2: também.
0: provisória que virou
2: É.
0: permanente. Mas a economia está se formalizando cada vez mais. Então, os agentes econômicos devem estar atentos às suas obrigações tributárias.
1: Eu recebi uma pergunta de um empreendedor. que falava o seguinte: receber muito dinheiro pelo Pix significa que a Receita Federal pode entender aquela movimentação como renda? Qual o cuidado que eu devo ter? Então, a gente vai deixar essa pergunta aqui para, na volta do intervalo, responder você, empreendedor, que assim como o amigo que falou com a gente aqui, pode estar com essa dúvida. Voltamos já.
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7: Voltamos, gente, com o nosso debate aqui na Rádio Jornal. Hoje, falando com você sobre o seguinte tema, do Pix ao negócio. O Pix está ajudando a movimentar os empreendedores, a buscarem ser empreendedores, a terem seu próprio negócio. A gente está aqui debatendo, inclusive, trazendo várias dicas para você, o que é super importante. Eu vou voltar com Priscila Lapa, que é gerente de políticas públicas do Sebrae Pernambuco. Antes, Priscila, algumas considerações aqui do nosso ouvinte Felipe Demeri pelo YouTube. Ele fala sobre os bancos, gosta muito do Pix, diz que foi a melhor ferramenta de pagamento para o comerciante receber de forma instantânea. Pontua que o Pix zerou as filas nos bancos, que os pagamentos, claro, existem outras opções, mas que o Pix é uma ótima ferramenta para o comerciante quando ele não tem troco. Lembra da balinha? Você ia comprar, não tinha troco. Ah, eu posso lhe dar uma balinha?
8: É.
7: Tá, pode ser. Aí o Felipe Demeri diz aí, ó, é bom para o comerciante que não tem troco Pix. Foi exatamente no valor. Já a dona Nancy Nogueira tá dizendo assim, Pix e o transporte por aplicativo, dois facilitadores do povo brasileiro. Olha aí, a gente tá falando de situações super presentes na vida do brasileiro, questionadas, inclusive, muitas vezes no âmbito judicial, né? Mas que estão aí movimentando o brasileiro. Mas, Priscila, eu fiz uma pergunta antes de irmos para o intervalo. Pergunta de um empreendedor que não quer se identificar, mas deixou com a gente. Receber muito dinheiro pelo Pix significa que a Receita Federal pode entender aquela movimentação como renda? Ou o pequeno empreendedor precisa ter quais cuidados, Priscila?
9: O cuidado principal continua sendo a velha dica de separar o dinheiro da pessoa física com da pessoa jurídica, para fins de controle e para fins desse rastreamento, né? João bem colocou que hoje tudo é rastreável. Então, e as regras, tem regras que são legislações e que precisaria de mudança na Constituição, lei complementar, lei ordinária, mas tem regra que é a instrução normativa. A Receita Federal age muito com base no arcabouço legal, mas criando instruções normativas. Então, foi final do ano passado, né? Falando de que ela agora vai somar os ganhos do CPF e do CNPJ para fins de entender qual foi o faturamento do MEI. Isso pegou muita gente de surpresa, porque a pessoa dizia, não, a maior parte das minhas operações eu faço tudo na pessoa física mesmo, até porque as condições de negociação não são iguais. Sim. Quando eu vou comprar uma mercadoria, se vem de fora, no CNPJ eu tenho uma obrigação acessória, eu tenho um imposto de fronteira, eu tenho uma série de coisas, então eu faço na minha pessoa física, a mercadoria chega num valor mais acessível e eu consigo transacionar esse produto. Mas isso tem uma implicação, porque no CPF daquela pessoa tem uma compra e tem uma venda. Então, assim, é importantíssima essa separação para esse controle, para você saber de fato o que foi faturamento, o que não foi, qual foi o seu ganho como pessoa física, você se remunerar enquanto pessoa física gestora daquela pessoa Sim. jurídica, mas também para fins dessa questão de se possível, separar em contas diferentes. Hoje, com essa facilidade, como a gente já Sim. falou, do banco digital, de repente, escolher uma instituição financeira para você fazer o seu gasto, né, o seu rendimento também como pessoa física e outra para os gastos da pessoa jurídica. Porque aí, na hora de você fazer, uma coisa que as pessoas não levam muito uhum. a sério, que é a declaração anual do MEI.
7: Sim. É vai, obrigação, inclusive.
9: Vai
7: né?
9: uma galera lá no Sebrae ou nos canais digitais da gente e diz, vou fazer minha declaração. Beleza, vou te ajudar. Qual foi teu faturamento? Zero.
8: Zero.
9: Não foi. Você tava, mas você não vendeu nada, você não comprou nada, você não prestou nenhum serviço. Não, eu fiz, mas foi tudo no meu CPF. E muita gente reiteradamente coloca lá o zero de faturamento, achando que isso é uma vantagem para dizer assim, quanto menos eu declarar, menos imposto. É. Lá na frente eu corro o risco de pagar imposto de renda, propriamente dito, né? Mas isso tem implicações até para a instituição financeira. Eu vou fazer meu relacionamento com o banco. Aí me traga seu faturamento nos últimos anos. Zero. Como é que eu vou ter um relacionamento?
8: E se ele não é emitente de nota fiscal, aí não tem como mostrar nada de
9: nada.
8: Mim, né?
9: Nada. Ele é zerado. Ele é zero, zero. Então parece quase que uma empresa inativa quando às vezes não é. Então isso precisa estar melhor. Essas decisões, elas precisam ser tomadas com maior assertividade. Pensando, às vezes você perde hoje. No sentido, eu vou pagar uma tarifa de manutenção da conta? Vou. Sim. Mas, em compensação, eu vou ter um controle maior. Eu não corro o risco de fazer o somatório do meu ganho como pessoa física e pessoa jurídica e eu ser tributado no imposto de renda. Né? Então...
8: E tem muitos bancos digitais, né, Priscila, que não cobra nada para abertura de pessoa jurídica para o MEI. Né? E nesse número também, só complementando rapidinho, Sim. Natália, que tem um lado sombra do microempreendedor individual.
7: Lado sombra.
8: O lado sombra é que muita gente abre o MEI por causa dos benefícios previdenciários, porque ele fica bem abaixo do valor de você pagar um carnê do INSS. E aí cai muito nessa situação. Eu estou com a empresa aberta, não sou fiscalizado, não emito nada, não vendo nada, só quero benefício previdenciário. Então é zero. Então tem muita gente nessa situação.
7: Vai pagar os 80 e tantos ali, as mulheres muitas vezes...
8: 150 do INSS.
7: Priscila deve já ter escutado muitas vezes isso, a mulher se preocupa...
8: É um lado sombra, né, Priscila?
7: Eu teria acesso a uma licença maternidade, por exemplo, são questões, né, que o brasileiro e a brasileira se preocupam. Mas, Wesson, tem um outro ponto aqui que eu queria para a gente avançar também nesse sentido. Certa vez a gente fez um programa aqui na rádio sobre segurança digital, sobre Sim. tecnologia, e eu lembro muito bem que um convidado, inclusive era um delegado que atua nessa questão digital... Ele dizia o seguinte, quando você for fazer um pagamento, para evitar golpes, ou melhor, tentar evitar, que isso não quer dizer que vai evitar tudo, gente, analisa a chave do Pix. Se for uma chave CPF, você evita. Tenta sempre fazer o pagamento com a chave CNPJ. Vai ficar mais fácil, eventualmente, no futuro, se você tiver algum problema, de localizar aquela empresa, de tentar uma troca do produto e evitar golpes de forma geral. Só que muitas vezes a gente vai comprar o milho, a gente vai tomar um cafezinho, o pequeno empreendedor utiliza o seu CPF como chave. Qual é a orientação que a gente pode dar tanto para o consumidor quanto para o empreendedor nesse sentido?
8: Olha só, Natália, particularmente eu penso que os maiores golpes que acontecem hoje em relação à Pix são de engenharia social, que é basicamente, né, você ludibriar, persuadir a pessoa lá a fazer, a pagar um boleto que não é um boleto dele, ou transferir para uma conta, para um parente, se passando por ele. Isso é o que mais acontece, inclusive, com empresas, né, de roubo de dados e tudo mais. Em relação à questão de você transferir diretamente, por exemplo, existe casos de fraude onde o QR Code, na verdade, está copiando seus dados também. Isso já aconteceu,
7: e
8: já foi noticiado. É muito complicado,
7: de ser
8: né?
7: um CPF ou CNPJ, porque é no QR Code, né?
8: Exatamente. Para pequeno negócio, eu penso que você, para se certificar, se realmente tiver que fazer o Pix, realmente, se for o caso, para evitar uma situação de muito mais complicação, eu preciso confirmar sua identidade aqui em relação ao CPF que você está me passando, só para me ter certeza para esse pagamento.
7: Compra com um valor mais elevado.
8: Mais elevado. E é tanto isso que você observa, que geralmente quem faz compra por e-commerce, em qualquer tipo de rede, prefere utilizar o cartão de crédito justamente... para um caso de possível fraude, de não entrega, ele conseguir cancelar a compra do produto, né? O que complica bastante quando é um pequeno empreendedor, o milho do João lá, né? Fica mais difícil. Mas é interessante pensar que mesmo que não queiramos desgaste num processo desse, o Banco Central também ele implementou, né, há meses atrás, o mecanismo de devolução especial, que é quando você percebe que foi ludibriado, passou um Pix errado para ser devolvido. Então existe um mecanismo. Não é bom utilizar, sim, porque a gente sabe que sempre tem desgaste, tem que ter prova, contraprova, mas a melhor forma é confirmar quem está recebendo do outro lado.
7: Ó, o nosso ouvinte aqui, seu Marcelino, falando que para ele o Pix só precisa resolver uma questão, que é a devolução em caso de um Pix feito para a chave errada. Entra dentro dessa regra?
8: Entra dentro dessa linha de fazer a confirmação, né? Okay. Quando eu falo de crime de engenharia social, Natália, muitas vezes a pessoa... Hoje, esse software de inteligência artificial, ele copia a voz, copia tudo da pessoa. E você termina caindo num número que muitas vezes não é nem da pessoa que está te ligando. Ah, meu número trocou, aqui é teu irmão, é teu tio. E você termina caindo no golpe. Então, não, peraí, dá um tempinho que eu vou confirmar. Liga para a pessoa em si também para saber. É a melhor forma.
7: É porque é tão fácil fazer o Pix, né, gente? Quando vê, você está transferindo dinheiro. João Rogério Filho, economista. Pix agendado, Pix parcelado. Isso está em vigor no Brasil? Não está? Porque eu lembro que o agendado tinha prazo, era para entrar, não sei se entrou. Existe Pix agendado no Brasil hoje?
10: O Pix agendado, ele vem para concorrer, como você abordou bem a questão das bandeiras de cartão de crédito, atender ao consumo recorrente. Então, eu, por exemplo, poderia chegar na minha academia de ginástica, que tem grandes vantagens para fazer planos anuais, semestrais, trimestrais, e eu já me comprometia ali. No Pix agendado, eu também vou ter este comprometimento do pagamento. E aí você começa a entrar naquela questão da bancarização, como bem definiu Priscila, ou da alavancagem do crédito. Você começa a trazer o Pix, o fluxo do Pix, para a possibilidade de tomar crédito, o que será realmente o grande impacto do ponto de vista macroeconômico. Houve um impacto positivo, é um incentivo à atividade econômica, é extremamente democrático, mas do ponto de vista de crescimento econômico, nós vamos nos próximos meses, poucos anos, vivenciar efetivamente o efeito que isso vai ter, porque isso vai alavancar crédito e a economia vive de poupança e crédito.
7: Funcionaria como, por exemplo, um débito em conta.
8: Sim,
7: né? Um débito você automático. Tem, por exemplo, a academia, lembrei disso, você faz um plano estendido, tem débito em conta, vai entrar todos os meses lá o valor, já vai sair. Mas aí, claro, assim como na conta que você utiliza para o Pix, você tem que ter o dinheiro na conta para que o pagamento, sim, seja efetivado. E nesse ponto, doutor João, tem uma questão aqui, porque quem está vendendo, voltando um pouco, a maquininha hoje, paga-se aluguel para a maquininha de cartão? Paga-se um aluguel?
10: Muitas vezes não, é um mercado extremamente competitivo.
7: Porque antes eu lembro que no passado...
10: Quanto melhor a maquininha, vamos usar esse termo, mais é provável que seja cobrado alguma coisa. Quando é uma maquininha, quando é uma empresa que está iniciando na questão do domicílio, ela tende a ser bem mais vantajosa. Então é inversamente proporcional. Um ponto que eu acho interessante complementar, sim, na questão da segurança da transação é o respeito às etapas. Existem etapas que, quanto mais a gente se familiariza, né, aquela coisa do acidente de trânsito sempre acontece, sim, perto de casa, existem três etapas que são cumpridas. E se for uma despesa que você tem com um fornecedor de alguma recorrência, você também pode cadastrá-lo, então você aumenta, sim, a segurança, você cadastra o valor, depois você tem a confirmação e, por vezes, já aconteceu comigo, de, poxa vida, eu achava que estava mandando um Pix para o Jornal do Comércio, na minha assinatura, e apareceu um outro nome, aí eu paro, entro em contato com a pessoa que me determinou e já aconteceu de dizerem não é essa chave, não, isso é fraude, não foi assim. Então, o respeito às etapas...
7: Calma, tranquilidade.
10: É algo que quanto mais a gente se familiariza, mais a gente tende a se desobrigar, a relaxar.
8: Entra no automático, né?
10: Entra no modo automático, mas você tem que respirar cada etapa e aí você vai...
7: A vida acelerada com o Pix instantâneo, como dizem, junta a fome com a vontade, né, de comer, e aí a pessoa só vai. Porque eu perguntei até antes, Wesson, da questão da maquininha se paga ou não, porque eu fiquei pensando nesse pequeno empreendedor, que para ele, para todo mundo, na verdade, todo dinheiro faz diferença. Aí pensa, você não precisa pagar pela maquininha, você no Pix não paga pela maquininha,
8: você
7: começa
8: não tem
7: a
8: taxa
7: fazer
8: de desconto
7: as
8: nenhuma.
7: Comparações. Não tem taxa de desconto.
8: Nenhuma, exatamente.
7: Só que aí entra também na roda o tal do Pix agendado, que funcionaria igual ao cartão. Então a pessoa, obviamente, ela vai... Que o Pix de início, a ideia era o quê? Você receber o dinheiro na hora. E para o pequeno isso é muito importante. Porque eu consigo ter o dinheiro entrando e isso vai me ajudar no dia a dia.
8: Mas é interessante a gente pensar, Natália, que isso é o aprimoramento do sistema. Ele vai te dando as alternativas.
7: Quanto mais usa também.
8: Porque, por exemplo, um cadastro para substituir um débito automático, eu coloco lá um Pix de um pagamento recorrente. Para quem tem serviço assim, eu mesmo faço Pix frequentemente e tem um cartão de crédito da própria conta do banco, você percebe. Ele já joga naturalmente quando você vai fazer um Pix. Você quer tirar da tua conta ou quer jogar no teu cartão de crédito? Funciona dessa forma. Significa o quê? Para quem vai receber é um Pix instantâneo. Para você pode ser um pagamento que vai ficar para a tua fatura do cartão de crédito. Sim. Então são alternativas que eu acredito que são muito bem-vindas. Agora é até interessante a gente frisar para quem está nos escutando, principalmente o pequeno empreendedor, receber em Pix não vai dar a garantia do teu sucesso. A gente está fazendo um paralelo em relação a isso. Que vai dar garantia do teu sucesso é gestão da tua empresa.
7: Sabe aquela...
8: Planejamento e tudo mais.
7: Aquele barulhinho da cifra, sabe? Do dinheiro entrando. Parece que a pessoa só pensa nisso. Exato. Tá caindo moeda, senhor, tá caindo moeda. Só,
8: não recebo mais cartão, vai ser só Pix.
7: Só plim, plim. Não, não é assim, né? Priscila lá.
9: Complique não.
7: Temos aqui uma pergunta do Fábio Silva. Ele pontua o seguinte. Com a facilidade dos pagamentos digitais, especialmente via Pix, o comércio local está perdendo espaço para as compras online. Nesse cenário, qual o diferencial das lojas físicas, o que elas podem oferecer para atrair e fidelizar os clientes? Diz ele, Fábio, percebo que muitas lojas estão fechando. É crise fiscal? A economia não vai bem? O que precisa ser feito? Então, como essas lojas que já sentiu o impacto da internet antes mesmo do Pix, agora podem ser prejudicadas, e o que o Sebrae também pode fazer e o que tem dado de orientação nesse sentido?
9: Esse é um tema quente mesmo do momento, né? Assim, a gente tem deparado principalmente o comércio, né? Tem sido muito impactado.
7: Varejo, comércio de rua, muito, né?
9: Fortíssimo. A gente fazia planejamento no Sebrae há 10 anos atrás, olhava os grandes centros comerciais das cidades maiores que irradiavam para as cidades do entorno, quanto isso representava, né, de circulação de dinheiro, a questão de tinha que ter o banco físico, porque senão sacava o dinheiro e ia para outro local onde tinha esse comércio. Então, tinha toda a discussão era muito nesse sentido, como é que você melhora o fluxo da circulação local. Eu acho que essa discussão ela vai muito além do Pix, né? O Pix ele é um meio de pagamento que facilita, mas o que já cumpriu um papel, como o cartão de crédito também. Nessas plataformas digitais, tem a facilidade do pagamento no Pix, mas o que é que gera grande lucratividade? É o cartão tá cadastrado lá. E aí a pessoa compra por impulso. No Pix, se eu não tiver o dinheiro na conta, eu não compro. Mas eu tenho meu cartão de crédito cadastrado lá. Vem o 8 do 8, 7, que essas promoções agora...
8: E a maioria das compras é uma decisão emocional.
9: Isso, aí tá lá o 8 do
7: 8. Todos sabem disso, né? Às vezes a emoção bate.
8: Eu mereço, Natália.
9: Aí a plataforma bate na sua porta dizendo aquele produto que você já botou no carrinho 100 vezes, tá com cupom de 30% de desconto. O cartão tá cadastrado, não tem Pix no mundo que salve essa compra. A pessoa vai comprar. Então, veja que o meio de pagamento é também uma decisão, mas que tem a ver com algo maior, que é o modelo de negócio. Isso aí é urgente, a gente tem visto um movimento dos grandes fazendo isso, né? O exemplo mais emblemático, até o Sebrae publicou essa semana na rede, na nossa rede social, no Instagram, falando sobre a experiência do da Re-Hap, né? Aquela Sim. grande loja, aquela grande rede, né, de brinquedo, que na cabeça do empreendedor não faz mais sentido nenhum ter aquela quantidade de mercadoria estocada, não só no centro de distribuição, mas a loja uhum. é um grande centro de produtos sim, estocados. Sim, uma vitrine e eles enorme. Percebendo, continua tendo um fluxo grande, porque a loja é muito atrativa, né? A criança está no shopping, ela vai entrar na loja, mas ali já criou a ideia de que entra, dá uma volta e vai embora. Nas vendas caindo, e a gente está falando de um gigante do mercado consolidado, que tem recurso para fazer pesquisa, para entender perfil do consumidor, por onde o consumidor entra, por onde ele sai, como ele compra. E ele agora transformando essas lojas em lugares de experiência.
8: Exatamente.
9: Tem ainda mercadoria? Tem, porque vai ter sempre quem... Eita, tem a festa agora, eu tenho que entrar na loja, eu vou fazer a compra ocasional.
7: Loja de departamento, loja de vestuário. Eu conheço muitas pessoas que olham no site, gostam, vão à loja para ver, pegam um código, Sim. vão à loja para ver se o produto está lá para quê? Para tocar, sentir, que é o que a internet não faz ainda. É.
9: Mas
7: é.
9: A internet cadastra as suas medidas e você cria a recorrência.
7: Você pode medir, verdade.
9: É. Minha medida agora, já está lá, a loja já vai me dizendo, ó, tem um produto que chegou na tua medida. E...
7: Mas aí quando você volta para concretizar a venda no digital, entra no site e está lá. Coloque o cupom, primeira compra, tantos por cento de desconto. É. Hoje eu te ofereço frete grátis. É.
8: Mas, Natália, interessante...
7: Então, por vezes, o preço do mesmo produto reduz no digital em comparação com aquele mesmo que está na loja.
8: É, os custos são menores, né, para a loja também. Mas Sim. é interessante a gente frisar, porque assim, o crescimento do e-commerce ele é absurdo. Né? A cada ano ele aumenta. Só que o cara que compra no e-commerce, ele ainda compra no varejo. Tanto que a maior compra ainda é no varejo Sim. físico. Uhum. Mais de 70%. Então, o que eu penso como economista Sim. nesse sentido... O varejo sempre vai existir, nem que seja só para experiência, mas isso. vai sempre existir. E fora isso...
7: Não vai acabar, né?
8: Nas brechas do mercado, que sempre vai existir.
7: Gente, teve um ouvinte aqui que fez aquela pergunta, aquele tipo de pergunta que é pergunta de início de debate, mas que eu vou deixar na mesa também indo para o intervalo. Ele disse assim, ok, tô gostando muito do programa, tá ótimo, seu Geraldo Dodô da Várzea... Mas quem criou o Pix, hein? Vocês estão falando tanto dele. Quem é o pai do Pix, tá? A gente vai pro intervalo e responde já para você, seu Geraldo.
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11: Eita, vai ser um estresse lavar.

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9: Voltamos, gente, papo bom aqui, debate importante para você sobre Pix, negócio, dinheiro, várias orientações, mas o seu Geraldo aqui tá perguntando quem criou o Pix, quem é o pai do Pix. Pix tem pai, Erson Casal?
10: Eu diria que sim, o Banco Central do Brasil, Natália, foi quem criou, é uma equipe de técnicos, né, avaliando todas as possibilidades, as necessidades que o nosso sistema financeiro precisava, e fez aí um grande produto de sucesso, na verdade uma verdadeira plataforma de pagamentos.
9: João, concorda?
11: Totalmente. A paternidade é múltipla. É.
9: Uhum. Múltipla?
11: Múltipla. São diversos, diversos cérebros, instituições, entendi, pensando, convênio do Banco
10: Central.
11: Ninguém
10: faz sucesso da noite pro dia, né, João? Isso vem sendo traçado bem antes do lançamento, que foi em 16 de novembro de 2020.
11: Ele foi lançado em 2020, mas a concepção...
10: É sempre
9: sim. É uma ferramenta que vem estruturada, né? É. Priscila, Banco Central, pai... É pai, teste de DNA aqui que a gente está fazendo.
12: É uma política pública técnica, mas que precisa de governos que regulamentem, que levem adiante, que tomem decisões políticas. Isso não é um problema. O problema é dizer que é uma criação política, algo que não é só político. Uhum. Né?
9: Perfeito. O seu Paulo Santana, que é de Floresta, disse que o programa está super especial hoje, interessante para o pessoal da classe média. Tá bem, obrigada, querido. E para todos, né? A gente tenta aqui abranger todos os públicos. Legal. Mas ele fala assim, eu queria saber mais sobre a taxação do Pix. E aí ele perguntou também quem é o pai do Pix brasileiro, a gente acabou de explicar, ainda tem um minutinho. Só para reforçar, né, gente, o que a gente já falava hoje. E antes eu falei com essa, então eu pergunto ao doutor João, que é economista também. Hoje, nesse momento em que estamos aqui, não existe uma lei, uma regra no Brasil para taxar Pix.
11: Não existe uma regra e não existe perspectiva dessa regra. Uhum. A perspectiva de regra de taxação de PIX é a mesma para taxação de qualquer movimentação financeira. A gente viveu a CPMF. Sim. E não existia o PIX. Ele era sobre todas as entradas que eram feitas, todas as saídas. Então, o PIX não é uma questão. A política fazendária, a política tributária vai poder usar de uma ferramenta ou outra, mas não existe nenhum indicativo de que o PIX será taxado.
9: E, gente, claro que a imprensa, a gente aqui da Rádio Jornal, quando isso acontecer, se acontecer, nós vamos falar, fazer debate e elucidar dúvidas. Então, fique atento, a gente vai, se de fato acontecer em algum momento, trazer todas as informações que você imagina. Antes mesmo de ser um tema que hoje não existe e não está nem no horizonte. Imagine se isso acontecer. Então, sim, gera muita dúvida. A gente fique tranquila aí, o pessoal, seu Paulo, os ouvintes que perguntaram, sim, que nós vamos sempre informar. João Rogério Filho, obrigado, até a próxima.
11: Eu que agradeço, Natália, agradeço a Priscila, o Wesson e toda a equipe da Rádio.
9: Sempre um prazer estar com você. Wesson Caval, igual, viu? Sempre um prazer, até mais.
10: É sempre satisfação. Obrigado, Natália. Obrigado a todos os ouvintes, os amigos João, da bancada aqui, Priscila. Até a próxima.
9: Até a próxima. Priscila Lapa, que é do Sebrae, quero que Priscila ainda aproveite para colocar então um pouco desses serviços à disposição do Sebrae, desse empreendedor que nos acompanhou e que pensou, poxa, preciso de uma orientação. Até a próxima.
12: Obrigada. O Sebrae está sempre à disposição. Além das unidades do Sebrae, canal digital, a gente tem as salas do empreendedor fazendo toda essa orientação também sobre gestão financeira, sobre tudo. Então, procurem uma unidade de atendimento da gente.
9: Muito bem. Tá lá na internet, tem os endereços e, claro, o nosso programa também vai ficar na internet. No YouTube já tá lá à disposição. Site da Rádio Jornal também para você que quer ouvir de novo, quer tirar dúvida. A gente tá aqui para lhe ajudar. E amanhã tem mais. Até lá.
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1: Agora são 12 horas em ponto em Pernambuco. Muito boa tarde para você que está com a gente nesta quarta-feira, dia 26 de agosto. Já estamos ao vivo também na internet. Vamos aos destaques de hoje do Edição do Meio-Dia. Homem morre em empresarial na Boa Vista, no centro do Recife, vítima de choque elétrico. Está com orçamento apertado, TJPE conta com serviço que ajuda na negociação de dívidas. Secretaria de Defesa Social expulsa policiais após acusações de crimes cometidos em Pernambuco. E ainda Marília Reis, do PDT, é a terceira entrevistada na sabatina da Rádio Jornal com candidatos de Pernambuco ao Senado Federal. Tudo isso e muito mais a partir de agora, no Edição do Meio-Dia, que está no ar.
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1: Meio-dia, um minuto em Pernambuco. A gente começa falando das sabatinas com os candidatos de Pernambuco ao Senado Federal. Marília Reis, do PDT, foi a terceira entrevistada. João Carneiro tem as informações. Boa tarde, João.
2: Oi, Vitor. Muito boa tarde para você. Boa tarde também para quem nos acompanha aqui no Edição do Meio-Dia. Pois é, Marília Reis, do PDT, foi entrevistada desta quarta-feira na série de sabatinas organizada pelo Sistema Jornal do Comércio de Comunicação com os candidatos ao Senado por Pernambuco. Ex-deputada federal, Marília Reis também foi vereadora do Recife por 10 anos e disputou o segundo turno das eleições para a Prefeitura do Recife e para o governo de Pernambuco. A entrevista de meia hora com a candidata foi mediada pelo âncora do programa Passando a Limpo, Igor Maciel, e pelo correspondente em Brasília, Romualdo de Souza. Durante a entrevista, Marília Reis afirmou que sempre teve a intenção de disputar uma vaga no Senado, e disse que a candidatura é motivada pela experiência acumulada ao longo de quase 20 anos de vida pública. Na relação política com João Campos, Marília Reis disse que as divergências do passado ficaram para trás. Ela lembrou que a aliança entre os dois começou em 2022, quando João Campos a apoiou no segundo turno da eleição para o governo de Pernambuco. Agora, os dois integram a mesma chapa, ao lado do senador Humberto Costa, em apoio ao presidente Lula. Quando questionada sobre o impeachment dos ministros do Supremo Tribunal Federal, Marília Reis disse não haver, atualmente, razões para abertura de processos. Sobre o fim da reeleição, Marília Reis disse não considerar o mecanismo um dos principais problemas do país. Para ela, cabe ao eleitor decidir, nas urnas, se um governante deve continuar no cargo ou ser substituído. Ao fim da sabatina, a candidata fez uma avaliação dos pontos discutidos.
3: Hoje na sabatina a gente abordou temas muito importantes e principalmente a gente conseguiu explicar para o ouvinte, para quem estava nos assistindo, a conexão das decisões tomadas no Senado com a vida cotidiana das pessoas. O preço no supermercado, o preço do gás, da gasolina, da passagem, do plano de saúde. Então foi muito importante, inclusive porque esse ano são dois senadores que vão ser eleitos e vão estar lá por 8 anos. Eu sou a única mulher candidata ao Senado e estou aqui me colocando também como um espaço de representatividade para a gente estar lá defendendo os direitos das mulheres, as políticas públicas que precisam ser implementadas e também a governabilidade desse quarto governo Lula, que vai ser muito importante para o Brasil, para a gente preservar a harmonia entre os poderes, preservar as instituições e que a gente possa ter um Brasil mais justo, e essas decisões vão passar pelo Senado. E aí eu queria pedir também o voto de vocês. Eu sou Marília Reis, candidata a senadora. Meu número é 123, sou a única mulher candidata esse ano em Pernambuco.
2: A sabatina completa com a candidata ao Senado por Pernambuco, Marília Reis, do PDT, pode ser conferida na íntegra nas plataformas digitais do Sistema Jornal do Comércio de Comunicação. Nesta quinta-feira, a sabatina será com Humberto Costa, do PT, a partir das 9 horas da manhã. Eu volto com você no estúdio, Vitor.
1: Tá certo, João. Obrigado por suas informações. E o ministro da Educação cumpre a agenda hoje no Recife. Entre os compromissos estão um encontro com pesquisadores e uma visita à Universidade Federal de Pernambuco. Os detalhes agora com Max Augusto. Boa tarde, Max.
4: Pois é, muito boa tarde para você e para quem nos acompanha na edição do meio-dia. A agenda oficial de Leonardo Barchini começou pela manhã e se estende durante toda a tarde, contemplando importantes centros de pesquisa, tecnologia e saúde do Estado. O primeiro compromisso ocorreu às 10 horas da manhã na Fundação Joaquim Nabuco, a Fundage, localizada no campus de Casa Forte. Lá, o ministro se reuniu com pesquisadores e conheceu as novas instalações da Casa Brasil IBGE, um espaço que conecta dados estatísticos do IBGE aos acervos históricos e culturais da Fundação. Barchini também visitou o Laborarte, onde são restauradas desde 2025 peças que vão fazer parte da nova exposição do Museu do Homem do Nordeste. No período da tarde, a partir das 2 horas, a agenda do ministro é inteiramente dedicada à Universidade Federal de Pernambuco, a UFPE. O roteiro de vistorias na cidade universitária começa pelas obras de reforma, recuperação e complementação do Centro de Convenções da Universidade. Na sequência, às 3 da tarde, o ministro visita o Laboratório de Diesel Verde e Combustível Sustentável para a Aviação e encerra o dia de compromissos às 4 horas com uma visita ao Hospital das Clínicas da UFPE. É isso, volto com você.
1: Obrigado, Max. Agora 6:06, a gente muda de assunto para falar que bombeiros tentam, neste momento, resgatar o corpo de um homem que morreu em um empresarial na Boa Vista, na área central do Recife, vítima de choque elétrico. Quem acompanha tudo neste momento é o repórter Emerson Pereira, que está no local e chega agora com mais informações pra gente, Emerson.
5: Olá, um abraço a você e aos nossos ouvintes. Essa tragédia aconteceu por volta das 8:30 da manhã no empresarial Progresso, que fica na rua de mesmo nome, Rua do Progresso, aqui no bairro da Boa Vista, já pertinho do limite com a Soledade, na área central do Recife. Esse homem que morreu estava no teto desse prédio, um edifício de 2 andares, realizando um serviço de colocação de uma manta impermeabilizante ao lado de uma caixa d'água, quando acabou recebendo a descarga elétrica e morreu no local. As pessoas que estavam no empresarial, porque é um local que tem muitas lojas, óticas, gráficas, inclusive também um escritório da Compesa, as pessoas perceberam e acionaram a equipe de emergência, de resgate, mas infelizmente a vítima já tinha morrido. Eu conversei com o Flanelinha, que trabalha bem em frente a esse empresarial, o Fábio Santana, que detalhou a movimentação. O senhor chegou a ouvir o grito?
6: Foi. Escutei, escutei aqui embaixo.
5: Ele estava sozinho lá em cima na hora?
6: Ele estava fazendo o serviço dele lá em cima. Em final de serviço, entendeu?
5: Porque falaram que tinha um encanador que estava no prédio também. O senhor chegou a ver algum colega de trabalho dele?
6: Ah, eu veio chamar o bombeiro para dar uma olhada lá. Entendeu? Só isso que é o que eu vi.
7: Quando vocês ouviram o grito, já imaginaram do que se tratava? Não, olharam para cima?
6: Não, eu pensava que alguém brincando, mas foi a realidade que aconteceu.
5: Equipes da Neoenergia estiveram aqui, desligaram o fornecimento elétrico dessa região para que a perícia pudesse realizar todo o levantamento no teto. Equipes do Instituto de Medicina Legal também já estão em frente ao empresarial para fazer a remoção do corpo. Emerson Pereira, Rádio Jornal, Rádio Notícia.
1: Obrigado, Emerson. 6:08, a gente segue acompanhando a situação, a tentativa do Corpo de Bombeiros de resgatar o corpo desse homem que morreu vítima de um choque elétrico em um empresarial no bairro da Boa Vista, na área central do Recife. A gente segue falando para você que está endividado e não sabe por onde começar a organizar as contas, porque o Tribunal de Justiça de Pernambuco tem um serviço que ajuda na negociação de dívidas e na busca por uma solução para quem está com o orçamento apertado. Vamos explicar quais dívidas podem ser negociadas, quais documentos são necessários e como acessar o serviço pró-endividados. Quem conta tudo pra gente agora é a repórter Suelen Breiner. Suelen.
8: Pois é, quem nunca esteve com a corda no pescoço que atira a primeira pedra, viu? A gente sabe que a gente acaba comprando um pouquinho além do que a gente ganha, ou muitas vezes essa dívida vem por falta de trabalho, próprio desemprego, né? Mas aqui no Tomás de Aquino, no Fórum Tomás de Aquino, na área central do Recife, existe um setor que pode lidar com essa causa, que é o Pró-Endividados. A gente conversou com Vivian Tavares, ela é gerente do Pró-Endividados, um setor ligado ao Tribunal de Justiça de Pernambuco, e ela diz que aqui, você que tem aquela dívida de financiamento, água, energia, pode, por exemplo, resolver essa questão toda dessa dívida aqui pelo Pró Endividados. Acompanhe.
9: Dívidas de consumo é justamente esse tipo de dívida. Cartão de crédito, empréstimo pessoal, às vezes um empréstimo consignado, dívidas com concessionários de serviço público, né? Energia, Compesa, escola, faculdade. Então, todo esse tipo de dívida relacionada ao consumo, você pode trazer para cá, a gente vai analisar, vai fazer um cadastro e convidar o credor para comparecer e fazer uma audiência de negociação amigável.
8: E aí, o que é que precisa? Quais são as documentações?
9: Justa. Aí, qualquer pessoa maior de idade vem para cá com a sua documentação pessoal, ou seja, qual documentação pessoal? RG, CPF, comprovante de residência, comprovante de renda, se não tiver, não tem problema, e o comprovante da dívida. Lembrando que o comprovante da dívida é qualquer documento que comprove o vínculo com o credor. Então, pode ser um cartão de crédito, pode ser uma fatura, pode ser uma carta de cobrança, qualquer esse documento que comprove o seu vínculo com o credor.
8: E aí, com tudo finalizado, uma proposta é feita aos credores. Aquela proposta que o consumidor consegue pagar, de fato, honrar.
9: Ele vem aqui presencialmente ou de forma online e aí vai estar diante dos seus credores que irão apresentar uma proposta de negociação e ele vai analisar se aquela proposta está realmente dando para ele pagar, né? Porque isso é importante. Não quer dizer que ele vai dar entrada aqui, que ele é obrigado a fazer o acordo, tá? Ele vai analisar e ver se a proposta realmente vai estar dentro das suas condições financeiras, que isso é o principal. O acordo realizado aqui, ele é encaminhado para ser homologado pelo juiz. Então, vai ter validade de sentença. Então, só a partir daí é que vai ter obrigação de cumprir no que está no acordo.
8: Funciona aqui no Fórum Tomás de Aquino? Acaba que é mais rápido esse processo?
9: É, por ser uma conciliação, né, a gente trabalha com mediação e conciliação, acaba sendo mais rápido. Ele dá entrada e, geralmente, a pauta da gente é em torno de um mês, dois meses, a gente já está realizando essa audiência.
1: Tá certo, Suelen Breiner com as informações, obrigado. Agora 12 horas, 12 minutos. A gente segue falando de economia, a previsão de gastos com o INSS no ano que vem é reduzida em 5 bilhões de reais. Quem detalha essa informação para a gente é Hernani Tavares. Boa tarde, Hernani.
4: É isso mesmo. Boa tarde para você. Boa tarde também para quem nos acompanha aqui no Edição do Meio-Dia. A Previdência Social, principal item de pressão sobre as contas públicas, deverá gastar cerca de 5 bilhões de reais a menos do que o previsto inicialmente em 2027. O Conselho Nacional de Previdência Social aprovou a redução da estimativa, que passou de aproximadamente 1 trilhão e 224 bilhões de reais para 1 trilhão e 218 bilhões de reais. Mesmo com a revisão para baixo, o valor representa uma alta de 7,92% em relação à previsão para 2026 de R$ 1,129 bilhões de reais. A nova estimativa será usada na elaboração do projeto de lei orçamentária anual de 2027, que deve ser enviado ao Congresso até a próxima segunda-feira, dia 31. A revisão acontece enquanto o governo tenta reduzir a fila de pedidos de benefícios que aguardam análise do INSS. Segundo o Ministério da Previdência, o número de requerimentos pendentes caiu de 1 milhão e 800 mil em junho para 1 milhão e 550 mil no fim de julho. No acumulado do ano, a redução chega a 74%. A diminuição da fila, no entanto, também tem impacto nas contas públicas. Isso porque a análise e a concessão de mais benefícios aumentam os gastos previdenciários. Durante a reunião, o diretor do Departamento do Regime Geral de Previdência Social, Eduardo Pereira, afirmou que as ações para reduzir a fila aumentaram a incerteza nas projeções de gastos para 2026. A maior parte dos recursos previstos para 2027 será destinada ao pagamento de aposentadorias e pensões. A estimativa para essas despesas é de R$ 1,161 bilhões de reais, alta de 8,76% em relação à previsão para 2026. O valor representa uma redução de aproximadamente 5 bilhões e 250 milhões de reais em relação à estimativa anterior para 2027. Também estão previstos 8 bilhões e 113 milhões de reais para compensação previdenciária e 49 bilhões e 391 milhões de reais para sentenças judiciais. Somadas, as despesas previdenciárias devem chegar a 1 trilhão e 218 bilhões de reais em 2027. É isso, eu volto com você, Vitor.
1: Tá certo, Hernani, obrigado por suas informações. 12 e 14, a gente muda de assunto para falar que a Polícia Civil deflagrou hoje uma operação aqui no estado de Pernambuco. Dessa vez, contra fraude em concurso da Polícia Militar do Estado. O repórter Ricardo Luiz tem as informações para a gente agora. Oi, Ricardo, boa tarde.
10: Boa tarde, Vitor. Hoje pela manhã foi concedida uma coletiva na sede operacional da Polícia Civil de Pernambuco, que desencadeou na manhã desta quarta-feira, dia 26, a operação de repressão denominada Fora de Forma. As investigações foram iniciadas em setembro de 2025 com o objetivo de identificar e desarticular uma associação criminosa especializada na prática de fraudes em certames públicos. A atuação tinha estrutura para burlar concurso público da Polícia Militar de Pernambuco mediante a substituição de candidatos, conhecida como dublês. Agentes estatais participaram da execução das fraudes, envolvendo servidores vinculados à Polícia Militar dos estados de Pernambuco, Paraíba e Ceará, assim como também no Ministério Público do estado da Paraíba. Nesta quarta-feira, estão sendo cumpridos 12 mandados de busca e apreensão domiciliar, todos expedidos pelo juiz da Vara de Crimes contra a Administração Pública e Ordem Tributária da capital. Os delegados à frente das investigações são o Juliano Ferronato e Júlio César Pinheiro. Ao longo da programação da Rádio Jornal, vamos detalhar um pouco mais desta investigação. Vitor.
1: Tá certo, Ricardo. Obrigado por suas informações. Agora 12h16. Vamos a um rápido intervalo. Não sai daí porque o Edição do Meio-Dia volta já já.
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0: Um dos assuntos do Balanço de Notícias nesta quarta-feira, às 16h. Governo federal projeta salário mínimo para 2027. A remuneração mínima do trabalhador brasileiro pode chegar a R$ 1.741 no ano que vem. A projeção prevê um aumento de 7%, mas pode sofrer alterações. Sobre o assunto, vamos ouvir o economista Caio Augusto. Participe pelo WhatsApp da Rádio Jornal 991478520.
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7: Agora 12h21.
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7: Vamos saber como está a movimentação do trânsito no Recife, região metropolitana. Quem chega agora com as informações é João Lubambo. Boa tarde, João.
8: Oi, Vitor. Boa tarde para você e para os ouvintes do Edição do Meio-Dia. Vamos começar pela zona sul do Recife, que tem congestionamento na Rua Antônio Falcão, Rua Ribeiro de Brito e Rua Ernesto de Paula Santos, em Boa Viagem. Fluxo moderado de veículos na Avenida Marechal Mascarenhas de Moraes e livre na Rua Jean Emily Favre. Na área central, a Avenida Conde da Boa Vista com trânsito moderado nos dois sentidos, assim como na Avenida Dantas Barreto. No Cais de Santa Rita, trânsito intenso. Na Avenida Visconde de Suassuna e na Avenida Mário Melo, fluxo fluindo, sem retenção.

0: Atenções. Por fim, na Zona Oeste, Rua José Osório, com trânsito moderado e intenso na Avenida Caxangá, no sentido Camaragibe. Para quem transita no sentido oposto, não encontra dificuldades neste momento. E na Avenida General San Martín, fluxo livre ao longo da via. 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
1: Tá certo, João. Obrigado por suas informações. Agora 12h22. A gente segue falando que a Secretaria de Defesa Social do Estado expulsa 9 policiais depois de acusações de crimes cometidos em Pernambuco. Os detalhes agora com Ingrid Santos. Boa tarde, Ingrid.
2: Pois é, Vitor. Muito boa tarde para você e para todo mundo que nos acompanha no Edição do Meio-Dia. As informações estão na coluna de segurança do Jornal do Comércio. 9 policiais militares foram excluídos da corporação após crimes cometidos em Pernambuco, segundo decisões publicadas no Diário Oficial do Estado nesta quarta-feira. As punições tiveram como base investigações conduzidas pela Corregedoria da Secretaria de Defesa Social. As portarias foram assinadas pelo secretário Alessandro Carvalho. Um dos punidos com a exclusão foi o segundo sargento Luiz Carlos da Silva, condenado a 8 anos e 3 meses de prisão por homicídio qualificado. O crime ocorreu em um bar no município de Caruaru, no Agreste do Estado, em 26 de junho de 2021. O segundo foi o primeiro sargento Samuel do Carmo Santos. A SDS afirmou em portaria que ele foi investigado por agredir a filha com socos, puxões de cabelo e coronhadas. Ele estaria sob efeito de bebida alcoólica no momento da violência, em 27 de maio de 2025. O terceiro foi o cabo José Pedro da Silva Filho, condenado a 14 anos de prisão, também por homicídio qualificado, mas a portaria não detalha o crime. O quarto foi o soldado Joilton Feitosa de Souza, preso em flagrante ao tentar fraudar o concurso público para a Guarda Municipal de Petrolina, no sertão de Pernambuco, ocorrido em 30 de junho de 2019. O quinto foi o cabo Cristiano José dos Santos, acusado de fugir do Centro de Reeducação da Polícia Militar em Abreu e Lima, em 21 de dezembro de 2022, onde estava recolhido por força de mandado de prisão preventiva. O sexto foi o terceiro sargento Jean Teixeira de Lima, acusado de praticar atos libidinosos com uma jovem autista na residência dele em Olinda, no Grande Recife, ao longo de 2019. O sétimo excluído da corporação foi o segundo sargento Diego Armando Oliveira. A SDS afirmou que ele foi flagrado pela polícia recebendo pedras de crack de um traficante de drogas. O oitavo foi o soldado José Mário Augusto da Silva, acusado de manter vínculo com integrantes de uma organização criminosa com participação, ainda que indireta, em atividades relacionadas ao levantamento de informações acerca de possíveis vítimas. A última punição de exclusão foi para a soldado Patrícia do Nascimento Queiroz, acusada de participar de roubos e ocultar veículos roubados. Vitor, volto com você.
1: Tá certo, Ingrid, obrigado por suas informações. Vamos agora para Petrolina, para o sertão do São Francisco. Por lá, a Operação Compressão desarticula grupo criminoso ligado à facção Bonde do Maluco. Ediane Almeida com as informações. Boa tarde, Ediane.
3: Olá, Vitor, boa tarde a você e a todos acompanhando o Edição do Meio-Dia. A Polícia Civil de Pernambuco deflagrou na manhã desta quarta-feira, dia 26, a Operação de Repressão Qualificada, denominada Compressão. É a 66ª Operação Qualificada do ano no Estado. A ação visa desarticular uma organização criminosa apontada como integrante da facção BDM, Bonde do Maluco, atuante no tráfico de drogas e em homicídios na região de Petrolina. As investigações, iniciadas em março deste ano, culminaram no cumprimento de 26 ordens judiciais expedidas pela primeira vara criminal da comarca de Petrolina. Até o momento, foram expedidos 8 mandados de prisão e 18 mandados de busca e apreensão domiciliar, além da apreensão de armas de fogo, entorpecentes e eletrônicos e do desmantelamento da estrutura logística e financeira do grupo. A operação foi coordenada pelos delegados Neilson Albuquerque, da 25ª DPH, e Romeu Dias, da 213ª Circunscrição de Petrolina. Vinculados à 26ª DESEC, DINTER 2, a operação contou também com suporte de inteligência da DINTEL, da Polícia Civil de Pernambuco. O cumprimento das ordens judiciais teve apoio tático da Polícia Militar de Pernambuco, do Grupamento Tático Aéreo GTA e da Polícia Civil do Estado da Bahia. Edjane Almeida, Rádio Jornal, Rádio Notícia.
1: Obrigado, Edjane. Agora 12h27.
4: Brasília.
1: Vamos direto para a capital federal, porque ministro Gilmar Mendes diz que projeto de lei da ficha limpa está pronto para votação. Assunto para o nosso correspondente Romualdo de Souza. Boa tarde, Romualdo.
5: Boa tarde, Vitor. Boa tarde a você e ao nosso ouvinte. Essa votação no Supremo ela é muito importante, porque tem muitos candidatos que estão pendurados esperando a análise dessa votação. E o que ocorreu? A lei da ficha limpa, que todo mundo conhece, que a sociedade brasileira se mobilizou e tirou muitos políticos de circulação. Ocorre que, no ano passado, o Congresso Nacional fez uma modificação nessa mesma lei da ficha limpa. E aí o assunto foi parar no Supremo Tribunal Federal. O ministro Gilmar Mendes pediu vista de um tempo para analisar essa modificação. E agora, ontem, ele disse à nossa reportagem que está tudo pronto, que agora, já no início de setembro, ele libera para votação. É uma votação que não precisa estar no plenário, uma votação virtual. Mas aí tem um detalhe muito importante. Tem muita candidatura registrada, Vitor, que aguarda justamente essa definição do Supremo. Vou te dar um exemplo. O ex-governador do Rio de Janeiro, Antônio Garotinho, condenado pela lei da ficha limpa, houve uma modificação no Congresso. Se a modificação passar, se o Supremo autorizar essa modificação, Garotinho registra a candidatura. Caso contrário, não. Então, veja como essa votação vai ser importante, essa votação no Supremo Tribunal Federal. E não poderia ter demorado tanto tempo, Vitor.
1: Tá certo, Romualdo. Obrigado por suas informações. A edição do meio-dia vai ficando por aqui. O programa teve produção de Elis Martins, trabalhos técnicos de Eduardo Silva, Big Alves e Elivelton Henrique. Você fica agora com o comentário de Edinaldo Santos e em seguida o assunto é futebol. Primeiro tempo com Alexandre Costa. Uma ótima tarde para você, uma excelente quarta-feira e até amanhã. Tchau.
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6: 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Boa tarde, amigos e amantes do futebol. Vocês devem lembrar, por diversas vezes neste comentário, falei sobre o sucesso das novas regras colocadas em prática nos jogos da última Copa do Mundo e que contribuíram em muito para diminuir a odiosa cera, a simulação e as declarações racistas. Falei também do sucesso que as novas regras já estão fazendo aqui no futebol brasileiro, desde o último dia 10, quando foram implantadas no nosso futebol. Eu estou voltando ao assunto para reforçar que as novas regras aprovadas pelos clubes das séries A e B do Campeonato Brasileiro não demoraram a surtir efeito. O conjunto de medidas, minha gente, já causou um aumento de cerca de 8% no tempo médio da bola rolando. Isso é muito, hein, gente? A média de bola rolando nas partidas era de 52 minutos, número distante da meta de 60 minutos definida pela FIFA. Nas rodadas realizadas recentemente, desde o último dia 10, nas séries A e B, o tempo ficou em 57 minutos. Vejam que evolução já aconteceu. Uma das principais novidades é a retirada de um atleta de linha em caso de atendimento ao goleiro. Quando o arqueiro necessitar de atenção médica em campo, o técnico ou capitão do time deverá indicar ao árbitro um jogador de linha que ficará fora da partida pelo período de um minuto. Eu estou falando isso, mas a gente já passou essas regras aqui para vocês, mas só para atualizar alguns detalhes. Inclusive, no duelo recente entre Vasco e Santos no Campeonato Brasileiro da Série A, em São Januário, o próprio jogador Neymar precisou deixar o campo temporariamente após atendimento ao goleiro Gabriel Brazão. Outras medidas contra a cera, como é conhecido esse artifício, né, usado para retardar o jogo, incluem um limite de 5 segundos para as batidas de tiro de meta, há ainda um limite de 10 segundos para o jogador substituído deixar o gramado. Portanto, minha gente, a implementação das novas regras já mostra um balanço muito positivo. Já foi possível perceber avanços importantes em diversos jogos. O aumento do tempo de bola rolando contribui diretamente para um jogo mais fluido, mais dinâmico e principalmente para a entrega de um produto cada vez melhor ao torcedor. Uma das mudanças não tem a ver com o tempo de bola rolando. O brasileiro também passou a adotar o que ficou conhecido como Lei Vinícius Júnior, onde os jogadores que cobrirem a boca em discussões deverão ser punidos com cartão vermelho. A nova regra também já foi aplicada no confronto recente do Campeonato Brasileiro da Série A entre Vitória e Botafogo. Quem acompanhou viu lá, ó, o atacante Arthur Cabral, expulso pelo árbitro após o apito final, por colocar a mão na boca ao discutir com Jair Ventura, técnico do time baiano. Na Série B, as novas regras entraram em vigor a partir da última terça-feira, dia 18, na partida entre Londrina e Atlético de Goiás. Agora, é aquela história, né? Não pode relaxar. Essas novas regras devem continuar a serem aplicadas com todo o rigor pela arbitragem. Não pode relaxar, não pode ficar desatualizado e tem que melhorar essa produtividade na aplicação da regra. É preciso aumentar o tempo de bola rolando e acabar, entre outras coisas, com a demora dos goleiros para colocar a bola em jogo. É preciso levar a regra a sério, até porque a cera, a catimba, estavam horrorizando, né, e acabando com o futebol brasileiro. Então, a arbitragem, repito, precisa se impor diante do horror da cera, da simulação, das cotoveladas, das faltas desleais, enfim, da falta de civilidade dos jogadores dentro de campo. Aliás, gente, no jogo da última segunda-feira na Ilha do Retiro, entre Sport e América Mineiro, o nosso Haroldo Costa, o maior gol do mundo, estava encantado com a desenvoltura e a agilidade da partida, graças à aplicação das novas regras. E ele tinha toda a razão, compartilhei com o que ele falava. O jogo fica mais dinâmico, gente, e isso encanta a todos nós. Que continue assim, melhorando cada vez mais, isso é bom para as equipes, é bom para os clubes, é bom para a torcida, é bom para o futebol. É isso aí, minha gente. Muito obrigado a todos. Sigam aqui na programação da Rádio Jornal. Vai começar agora o primeiro tempo do assunto é futebol. Comando Alexandre Costa. Boa tarde, Recife. Boa tarde, Brasil.
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3: Em Pernambuco, meio-dia e 37 minutos.
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3: Boa tarde, amigos e amigas do Brasil. O assunto é futebol, primeiro tempo aqui pela sua Rádio Jornal Recife, Caruaru, Garanhuns, Limoeiro, Pesqueira, Petrolina. 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E hoje é quarta-feira, dia 26 de agosto de 2026. Destaques do nosso futebol.
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3: Igor Moura.
4: E na contagem regressiva para a viagem a Goiás e a decisão de sábado em Anápolis. Elenco do Santa realizou hoje pela manhã mais uma atividade no Arruda. Santa, dependendo das suas próprias forças para se classificar para quadrangular decisivo da Série C. Volante vai cumprir suspensão e atacante que vem sendo decisivo fala daqui a pouco sobre confiança dada por treinador Cristiane Souza.
3: Fala aí, Santos.
5: Favorecido pela derrota do CRB, Sport termina a rodada na sexta posição na classificação geral. Diretoria rubro-negra em busca de mais 4 reforços. 2 já estão praticamente acertados. E artilheiro rubro-negro está de fora do jogo contra a equipe do Novo Horizontino.
3: Raldinei Alves.
6: A preparação do Náutico para 2 jogos importantíssimos dentro de casa. Timbu, nas próximas rodadas, se conseguir resultados positivos, pode encaminhar permanência na Série B de 2027. Atacante Derek falou sobre meta de gols dentro da competição.
3: E ontem pela Copa do Brasil, o Cruzeiro empatou com o Atlético Mineiro, placar de 1-1, jogos de ida das quartas de final da Copa do Brasil. Campeonato Brasileiro Série B, o Atlético Goianiense venceu o Botafogo de Ribeirão Preto 3-0. E o Juventude, num jogo bastante movimentado, animado, na 24ª rodada da Série B, venceu o CRB, placar de 2-1. Trabalhos técnicos Big Alves, Eduardo Silva e Elivelton Henrique.
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3: Faltando 16 minutos para uma da tarde em Pernambuco.
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3: Alexandre Costa. Pra você, uma ótima tarde de quarta-feira. Se ligando aqui na programação da Jornal Liderança no Rádio Esportivo do Brasil. A capital pernambucana 90.3, na faixa estendida 76.1. Caruaru na sintonia dos 91.3. Garanhuns 107.5. Limoeiro 99.5. Pesqueira 90.9. Em Petrolina, sintonia dos 90.5. Pela internet, para todo o Brasil e todo mundo, aplicativo da Jornal, no JCPE também, se acompanha, canal do YouTube, na página da sua Rádio Jornal, Pernambuco falando para o mundo. 15 minutos para uma da tarde, notícias do nosso futebol. Vamos começar com o Santa Cruz Futebol Clube. Igor Moura tem as informações. Boa tarde, Igor.
12: Valeu, boa tarde. Forte abraço para você e para todo mundo ligado aqui no Assunto é Futebol. Primeiro tempo, quarta-feira, onde o Santa Cruz já realizou o seu treinamento pela manhã nas Repúblicas Independentes do Arruda. Vai passando o tempo, né? E a contagem regressiva já começou para a viagem do Santa a Goiás, visando o término de preparação para o jogo mais importante do ano, a decisão no Jonas Duarte em Anápolis, diante do Anápolis, sábado,
13: 5 horas da tarde. A matemática ela é muito simples em caso de vitória. Se o Santa Cruz ganhar o jogo, vai a 31 pontos e pode até terminar, a depender dos resultados paralelos, na primeira colocação no final da primeira fase desta Série C do Campeonato Brasileiro. É bom lembrar sempre que o chaveamento, a ordem dos jogos nos quadrangulares, né, tanto do grupo B como também do grupo C, os quadrangulares decisivos de acesso à Série B da próxima temporada, os chaveamentos já estão pré-estabelecidos pela CBF na tabela básica, e os dois primeiros colocados dessa primeira fase têm um chaveamento teoricamente mais acessível, terceiro e quarto também têm chaveamentos mais acessíveis que os classificados entre quinto e oitavo colocados para a próxima fase da Série C. Portanto, primeira meta, ganhar o jogo no Santa Cruz, né? E terminar, quem sabe, na primeira, na segunda colocação. O Santa Cruz, ganhando o jogo, vai torcer contra a Inter de Limeira, contra o Paysandu, contra o Botafogo da Paraíba e contra o Brusque, podendo terminar aí na liderança dessa primeira fase da Série C. Agora, se o Santa Cruz empatar ou perder o jogo, aí o secador terá que ser ligado pela massa tricolor, né? Isso porque o Santa pode ser ultrapassado pelo Ipiranga de Erechim, que enfrenta o Manaus jogando no Amazonas. O Santa Cruz pode ser ultrapassado pelo Guarani, que vai com o treinador novo enfrentar em Campinas o Brusque, já classificado na liderança. O Santa Cruz pode ser ultrapassado pela Ferroviária de Araraquara, que provavelmente vai ganhar o seu jogo, né? Vai enfrentar o já rebaixado Confiança. O Santa pode ser ultrapassado pelo Maranhão, que visita o Figueirense no Orlando Scarpelli, Figueirense com chances ínfimas de classificação. O Santa pode ser ultrapassado pelo Maringá, que tem um jogo duríssimo em Belém contra o Paysandu. E o Santa também pode ser ultrapassado pelo Floresta, que recebe em Fortaleza o time do Ituano. Portanto, ganhando o jogo, o Santa não se preocupa com partida alguma, praticamente, no que diz respeito à classificação. Apenas preocupação para ultrapassar os quatro adversários que estão à sua frente. Agora, se empatar o jogo, aí o Santa vai ter que ligar o secador, claro, da mesma forma se perder para o Anápolis jogando no Jonas Duarte. Se o Santa Cruz, com o Cristiano de Souza, ainda não perdeu nenhum jogo como visitante, foram 4 vitórias e 2 empates, ganhando da Inter de Limeira em Limeira, do Brusque em Santa Catarina, do Paysandu em Belém e também do Barra em Itajaí, empatando com o Maringá no Paraná e Botafogo na Paraíba, a equipe do Anápolis, com o jovem técnico Luan Carlos, de 34 anos, conseguiu reagir e sair da zona de rebaixamento. Com o novo treinador, goleou Volta Redonda no Rio de Janeiro 4-1, venceu de virada com um gol no fim o Guarani 2-1 em Anápolis, perdeu para o Floresta no PV em Fortaleza 1-0 e vem de vitória 1-0 em Aracaju sobre o Confiança, resultado que tirou o Anápolis do Z2 e rebaixou matematicamente a equipe proletária sergipana. A gente escuta aqui Heron, que vem sendo decisivo nesses últimos jogos do Santa, fez o gol do empate em 2-2 em João Pessoa com o Botafogo, fez o gol que iniciou, né, a vitória do Santa, que abriu o placar na vitória sobre o Caxias no último sábado na Arena de Pernambuco. E o Heron fala da conversa que teve com Cristian de Souza para recuperar sua confiança e começar a marcar com a camisa tricolor.
14: O professor Cristian tem um percentual muito grande nisso. Eu acho que antes dele chegar eu não estava performando tão bem, não estava tendo minutagem. Quando ele chegou ele começou baixando comigo. Teve uma conversa muito franca comigo. E se eu tivesse bem nos treinamentos, eu poderia ter chance. Então eu botei isso na minha cabeça e comecei a trabalhar bastante. Comecei a treinar mais, fazer um pouco mais. E eu sabia que essa oportunidade de chegar e eu ia estar bem preparado para agarrar. Se eu não me engano, eu acho que eu só joguei 4 jogos acima de 45 minutos. E antes eu não estava tendo essa minutagem. E agora, nesses 3 últimos jogos, eu venho tendo minutagem, venho tendo sequência. Isso é importante para o jogador também, ganhar confiança, ter a sequência. Então, o professor Cristiano me deu bastante confiança também. E graças a Deus eu venho conseguindo marcar esses últimos jogos e espero estar continuando marcando gols.
13: Palavras, portanto, do atacante Heron, conversando conosco aqui no Assunto é Futebol. Primeiro tempo.
3: O equivalente da Ponte Preta decidiu paralisar as atividades hoje por causa da falta de pagamento, os atrasos salariais. Em nota, o grupo classificou como abandono a situação vivida no clube e citou que a paralisação será mantida até a regularização das pendências. Uma notificação foi entregue ao executivo, o João Brigatti, conhece o João Brigatti, né? Futebol aqui, já passou pelo futebol. Pelos atletas e também enviada por um e-mail para a presidência e o departamento jurídico do clube. A decisão vale para os treinos também, para os jogos. A próxima partida da Ponte na Série B está marcada para domingo contra o América Mineiro em Belo Horizonte. Olha que jogaço, né? Meu Deus do céu. Ponte Preta e América Mineiro, ó. Esse jogo lá em Belo Horizonte, domingo, viu? Grande evento aí. Mas a diretoria espera evitar o WO com o uso das categorias de base. Eles até ameaçaram não entrar em campo nesse jogo contra o América Mineiro. A Ponte Preta está sem vencer há 18 jogos e amarga a lanterna, apenas 10 pontos em 24 partidas no Campeonato Brasileiro, encaminhando o rebaixamento aí que parece inevitável diante do cenário caótico fora de campo. Um ultimato já havia sido dado na semana passada. Os jogadores publicaram que alguns estão sem receber há cerca de 6 meses. Isso é uma coisa absurda, né? 6 meses sem salários. Alguns iriam parar o futebol do clube se as pendências não fossem regularizadas até o dia 25 de agosto, ou seja, até ontem. Sem o pagamento realizado dentro do prazo estipulado, os atletas buscaram respaldo jurídico com os advogados Felipe e Thiago Rino para tomar a decisão. Eles se reapresentaram no CT do Jardim Eulina, mas deixaram o local sem treinar por volta das 8h50 da manhã. O vice-presidente do clube, o Marco Antônio Eberlin, chegou. Muitos já tinham ido embora. O dirigente determinou que os demais entrassem para uma conversa e, na sequência, o portão do clube foi fechado. Num comunicado assinado pelos jogadores, foi divulgado com fortes críticas à diretoria, dizendo que foram abandonados pelo comando do clube, atualmente presidido por Luiz Torrano, com Marco Antônio Eberlin de vice e também diretor de futebol. Situação difícil, né? Delicada. Todo mundo lembra. A Ponte Preta, ela subiu de divisão, fez aquela campanha lá na Série C para B e está voltando para a Série C de forma melancólica. Uma campanha realmente horrível, lamentável, lastimável. E agora com jogadores ameaçando o WO. Bem, a data escolhida pelos jogadores tinha uma relação direta com a Assembleia Geral Extraordinária na última segunda-feira. Isso para votação sobre a mudança para SAF. Mas essa reunião, ela foi suspensa, sem uma definição em meio a um clima tenso, com tumulto entre integrantes da diretoria executiva e da oposição do clube. Que lamentável. Há uma proposta, inclusive, de uma SAF lá para a Ponte Preta, que gira em torno de R$1 bilhão. Mas até agora, não viu a cor do dinheiro. Faltando 6 minutos para 1 da tarde em Pernambuco. E agora as notícias do Leão para você, aqui no Assunto é Futebol. O Alex Santos, boa tarde, o Alex.
15: Valeu, muito boa tarde para você, meu amigo. Boa tarde para todo mundo que está ligado aqui no Assunto é Futebol Primeiro Tempo. E o Sport, que foi favorecido ontem à noite com a derrota do CRB para o Juventude por 2-1 de virada, impedindo então que a equipe alagoana avançasse e ultrapassasse o Sport na tabela de classificação. A derrota do Clube de Regatas Brasil, deixando a equipe na 7ª posição com 36 pontos conquistados. E o Sport, com a vitória sobre o América Mineiro, chegando a 38. Então, a 24ª rodada, deixando o Leão entre os 6 melhores classificados da Série B. E o Sport foca as atenções agora para o próximo compromisso. Sexta-feira que vem, 8h30 da noite, contra o time do Novo Horizontino, jogando lá no interior paulista. É o confronto do sexto contra o quarto colocado. É compromisso e confronto direto, né? E para essa partida, o técnico Gilmar Dalpozo não vai poder contar com o atacante Christian Barleta. O departamento médico de futebol acabou confirmando que o jogador vai precisar realmente ainda passar por mais uma semana de transição do médico para o físico, aprimorando justamente essa parte física para ficar à disposição do treinador rubro-negro. Então, o Barleta só deve realmente pintar novamente entre os relacionados a partir do jogo contra o Ceará na 26ª rodada para o dia 5 de setembro. Então, vamos ficar monitorando toda semana a situação do meio atacante Cristian Barleta, que está fazendo uma falta danada e todo mundo realmente sentindo essa condição. O Leão, quando se fala em contratação, está atrás ainda de 4 reforços. Um lateral esquerdo, um meia, um atacante pela extrema e um centroavante. Inclusive, dessas 4 opções, o presidente do Sport, Matheus Souto Maior, em entrevista concedida ontem aqui no Sistema Jornal do Comércio de Comunicação, ele admitiu que dentre esses 4 reforços, 2 já estão praticamente acertados. E falando de reforços, só lembrando que na última segunda-feira, o Leão confirmou a contratação do volante Patrick de Paula, aquele que passou pelo Botafogo e pelo Palmeiras, e ele mandou uma mensagem para a torcida do Sport. Vamos ouvir.
16: Estou muito feliz pela chegada, muito feliz por essa oportunidade de estar fazendo parte desse grande time, grande história do Sport. Estou muito feliz, muito empenhado e muito dedicado para dar alegria para o nosso torcedor. Então, vamos em busca do nosso objetivo. Pode esperar muita dedicação, raça, vontade e desempenho, porque vou dar a vida pelo esporte. E, se Deus quiser, final da temporada, a gente vai sair com o nosso objetivo, que é estar na elite da Série A. Bora para cima, que tem grandes coisas para chegar.
17: E agora vamos ouvir o técnico Gilmar Dalpozo falando sobre a chegada do Patrick de Paula.
18: Que é um excelente jogador, a gente vai ter que fazer os testes físicos, é um jogador que vem há algum tempo parado para não criar uma expectativa, e depois desses testes aí a gente vai ter uma referência e passar para vocês a condição que ele se encontra. Então é prematuro ainda falar que esse jogador vai estar à disposição daqui 10 dias, 15 dias, mas pela qualidade a gente tem que recuperar essa parte física, que ele ficou alguns meses parados, né? E com certeza ele é um jogador que vai nos ajudar bastante.
17: E após a vitória sobre o América Mineiro na última segunda-feira, foi perguntado ao Gilmar o que é que ele precisava ainda arrumar no time, né? Já que em alguns momentos da partida é muito pressionado. E ele respondeu o seguinte.
18: Nós temos que todo momento melhorar. Eu penso que a bola parada hoje a gente teve um bom desempenho, né? Sustentou. Eu lembro que no segundo tempo, no início ali teve 4 escanteios e a gente tem trabalhado bastante esse fundamento. E é um momento que a gente tem que sustentar o jogo. E sustentou, equilibrou. Então nós temos que melhorar também na nossa transição. A gente fez o primeiro gol na transição ofensiva, mas teve mais 2, 3 situações na escolha do último passe para deixar o companheiro na cara do gol, para definir melhor essa jogada. E outros aspectos que a gente entende que tem que melhorar no dia a dia, é um processo, mas na hora certa esse time vai ter bom desempenho, como teve hoje, e também resultado.
15: Pronto, aí está o técnico Gilmar Dalpozo conversando com a gente aqui no Assunto é Futebol Primeiro Tempo.
3: Sabe quem está de volta ao Botafogo? Tiquinho Soares. Pois é, o clube carioca anunciou o retorno do atacante, que está com 35 anos hoje. Ele voltou hoje para o Botafogo. O contrato é válido até o final de 2026. Ele está integrado já ao elenco. O jogador estava livre aí no mercado desde julho, né? Quando foi cobrar salários, atrasos salariais da justiça, e rescindiu o contrato com o Santos. No primeiro semestre de 2026, Tiquinho atuou no Mirassol, emprestado. Chegou a negociar com Fortaleza após ficar sem clube. Foi até cogitado aqui no Esporte também, né? Neste retorno, ele vai disputar a posição principalmente com Arthur Cabral, que é o titular no comando do ataque. O outro recém-contratado, Danilo Pereira, está vestindo aí a camisa 9 do Botafogo, também é opção para o setor. Tiquinho Soares chegou ao Botafogo em agosto de 2022. Temporada seguinte, foi o artilheiro do clube no ano, com 29 gols marcados. Integrante aí do elenco campeão da Libertadores do Brasileirão em 2024, ele se despediu do clube no início de 2025. No total, ele fez 141 jogos e 44 gols marcados pelo Botafogo. Então, olha aí, para quem tava querendo o Tiquinho, até falou-se nele no Botafogo da Paraíba. Mas o Botafogo da Paraíba é uma SAF, mas não teria em torno aí de 1 milhão que ele ganhava no Botafogo. E volta, ninguém sabe se volta com esse salário, né? Obviamente que não, mas está de volta ao Botafogo do Rio de Janeiro. Tiquinho Soares. 1:01 em Pernambuco. Vamos com o Náutico em destaque para você aqui no Assunto é Futebol. Alô, Raldinei Alves, boa tarde.
19: Muito boa tarde para você e para todo mundo que está nos acompanhando aqui na Rádio Jornal, no Assunto é Futebol Primeiro Tempo. Hoje o elenco do Náutico continua o trabalho de preparação, visando o duelo contra o Athletic. Na sexta-feira, às 20h30, o Náutico enfrenta o Athletic no Estádio dos Aflitos. É um jogo importante porque o Náutico começa a entrar numa fase do Campeonato Brasileiro da Série B em que pode conseguir uma virada de chave na tabela de classificação. Hoje, o Náutico está a 3 pontos do Ceará, o 17º colocado. Então, são 3 pontos de diferença em relação à zona de rebaixamento. Mas, se vencer esses 3 próximos jogos, o Náutico chegaria muito perto, com uma certa antecedência, do número mágico para se salvar do rebaixamento. Historicamente, 45 pontos são suficientes para garantir um time na mesma divisão para o ano seguinte. Se o Náutico vencer o Athletic, jogo em casa, depois o Botafogo de Ribeirão Preto, jogo em casa, e até se emendar uma vitória contra o América Mineiro, que é um jogo fora de casa, mas contra um América que está muito prejudicado na tabela de classificação, já está virtualmente rebaixado para a Série C, se o Náutico engatar nessas 3 vitórias, sairia dos 31 para os 40 pontos já nas próximas 3 rodadas. Isso significa dizer que depois do jogo contra o América, caso o Náutico consiga vencer as próximas 3 partidas, faltariam apenas 5 pontos para alcançar o número mágico em mais de 10 rodadas de campeonato que ainda restariam pela frente. Então, por isso que é importante conquistar resultados positivos nesses próximos compromissos que os alvirrubros vão ter dentro da Série B do Campeonato Brasileiro. O Náutico, depois desses jogos que eu citei, contra Athletic, Botafogo de Ribeirão Preto e também América Mineiro, começa a ter uma sequência um pouco mais dura. Pega o Operário de Ponta Grossa, que hoje está brigando na parte de cima da tabela. Aí pega o Cuiabá, um time que também, assim como o Náutico, está no meio da tabela. Mas esse jogo contra o Cuiabá vai ser fora de casa, na Arena Pantanal. E aí vem pedreira atrás de pedreira. Clássico contra o Sport, jogo contra o Fortaleza lá no Castelão, duelos contra Novo Horizontino e Vila Nova, Goiás, Juventude. São jogos complicados que o Náutico vai ter pela frente depois dessa sequência que parece ser mais acessível para o Timbu conseguir pontuar na Série B do Campeonato Brasileiro. Mas agora que no assunto é futebol primeiro tempo, nós vamos ouvir o atacante Derek. Ele foi o autor do gol de empate do Náutico na partida passada contra o São Bernardo, depois de tantas críticas por não conseguir fazer gols. Derek falou sobre isso.
20: Um gol muito importante para mim, até que tira um pouco do peso das costas que estava sobre mim. Sabia da pressão externamente que vinha sendo cobrado, mas sempre não deixei abalar minha cabeça. Sempre trabalhei, procurei trabalhar bastante para poder fazer o gol e graças a Deus fui feliz nessa partida aí. Eu tenho muita gratidão ao professor pela confiança que ele tem no meu trabalho. Ele sempre conversava comigo para me ter a cabeça boa, que o gol ia sair naturalmente, que enquanto eu estivesse cumprindo taticamente o que ele queria, ele ia estar junto comigo. E a cobrança externa eu nunca deixei abalar a minha cabeça, sempre trabalhei. E ele sabe do meu potencial e é por isso que ele confia no meu trabalho.
19: O atacante Derek, também nessa mesma entrevista coletiva, falou sobre a meta pessoal de gols que ele tem até o fim da temporada. Vamos ouvir.
20: Quando eu vim para cá pro Náutico, eu botei uma meta em mente com a minha família de fazer 10 gols na temporada na Série B. Agora jogando pelo lado, acho que até estou tendo mais oportunidade agora. No jogo contra a Ponte tive 2, nesse jogo também tive acho que 2 também. E acredito que eu possa concluir essa meta até o final da temporada.
19: Muito bem, palavras de Idéria, que é atacante do Náutico. São os destaques do Timbu. No assunto é futebol, primeiro tempo.
3: E na agenda desta quarta-feira tem Copa Intercontinental. A bola rola às 15 horas para Al Ahly e Auburn City. Também pela Copa Sul-Americana, bola rolando às 9h30 para River Plate e Santa Fé. Hoje tem Copa do Brasil, 9h30, Vasco da Gama e Vitória. São jogos de ida, né? E no outro também, às 9h30, Palmeiras e Santos. Tem a Série D, olha a Série D na reta final. São José e Goiatuba se enfrentam às 19 horas pela Série D do Brasileiro. Já tem até quem acessou aí para a Série C do ano que vem, né? Tem a Copa Rio, às 15 para as 4, Nova Iguaçu e Sampaio Corrêa. E 16 horas tem Boa Vista e Madureira. Como destaque hoje também, tem a UEFA Champions League, tem a UEFA Conference League, também a Espanha, La Liga. 16 horas tem Real Madrid e Real Sociedad. Copa Argentina, às 7h15 tem Aldo Civi, Independiente Rivadavia. Copa das Ligas, logo mais às 9h30 tem Toluca e Austin, e às 23h45 América do México e Columbus Crew. Portanto, são jogos desta quarta-feira, a agenda do futebol do Brasil e do mundo. 1h07 em Pernambuco, daqui a pouquinho outras do nosso futebol.
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3: Alexandre Costa.
2: Você se ligando aqui na Jornal, o assunto é futebol, primeiro tempo. Novos destaques do nosso futebol. Igor Moura.
4: Isso, voltando para dizer que o Santa vai ter modificação obrigatória no seu time em relação à última partida, né? Quando o Santa venceu o Caxias por 2-0. Pedro Favela tá fora do jogo em Anápolis, vai cumprir a automática. Arilson deve ser o titular em seu lugar. O técnico Cristian de Souza ainda pode fazer uma modificação na lateral direita, com a entrada de Thiago Enes no lugar de Renato.
2: O Alex Santos.
5: De volta para dizer que há trabalhos hoje à tarde ainda no CT Rubro Negro. E depois dessa movimentação, viagem com destino a São Paulo.
2: Claudinei Alves.
6: Na sexta-feira, dia do próximo jogo do Náutico contra o Atlético, existe a expectativa pela possibilidade de retorno de 3 jogadores que estavam recentemente no departamento médico. O zagueiro Gustavo Henrique e os atacantes Vinícius e Júnior Todinho.
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2: Na sequência, opinião de Ralf de Carvalho. E daqui a pouquinho, segundo tempo do Assunto é Futebol.
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9: Minha gente, há pouco instante, o Alexandre Costa deu a informação de que a Ponte Preta está em greve. A informação está dada. Agora, a nota que a Ponte Preta fez, endereçada ao presidente, ao executivo de futebol e ao departamento jurídico da Ponte e aos torcedores, a nota, ela merece ser lida porque ela é didática. Ela informa, a princípio, os jogadores pegaram, se valeram de um advogado para poder tomar a atitude da greve. E a nota, ela vem citando artigos da Lei do Desporto, da Lei Geral do Desporto, que é muito importante a gente ler e passar para que o ouvinte da Rádio Jornal tenha conhecimento de que há amparo para a greve dos jogadores na legislação. E isso aqui para Pernambuco é importante, porque de vez em quando aqui se tem um atraso de salário e a gravidade disso. No duro, a Ponte Preta atravessa esse problema desde o ano passado. A Ponte Preta foi, sem dúvida, uma equipe que levantou o título da competição com salários com 3 a 4 meses de atraso, uma coisa que chamou a atenção do Brasil inteiro. Mas o resultado está aí. O time está se dissolvendo. A Ponte, inclusive, está num processo para ver se passa tudo que tem para uma SAF resgatar o nome Ponte Preta. Então, a Ponte está em greve. O grupo procurou advogado para orientar e para redigir a nota. A nota da greve já foi entregue ao João Brigatti, que é o executivo, ao jurídico do clube e ao presidente da Ponte, que é o Luiz Torrano. A Ponte joga domingo em Belo Horizonte contra o América. Mas para evitar o WO, vai entrar em campo com a divisão de base. Vai entrar lá com um sub-20. Alguns jogadores estão sem receber há 6 meses. Vejam que situação está a Ponte. É 20ª colocada, equivale a dizer lanterna da Série B, com 10 pontos apenas. Teve 2 vitórias em 24 jogos. 2 vitórias, 4 empates e 18 derrotas. Fez 16 gols. Você pode até parar e pensar. Fez muitos gols, 16, mas levou 50. Então tem um saldo negativo de 34 gols com 13% apenas de aproveitamento do time da Ponte. Mas a nota é curta para você ouvir como é que ela foi redigida. E aqui é trabalho de advogado. Diz aqui na íntegra: nós, atletas da Associação Atlética Ponte Preta, comunicamos à diretoria e à imprensa que, como é de conhecimento público e geral da imprensa e torcedores, a maioria de nós, atletas, não recebemos os últimos meses de salários e direito de imagem, que em alguns casos chegam a 6 meses sem o devido pagamento. Há ainda uma nuvem de incerteza que pairam sobre nós. Eis que a atual diretoria abandonou o dia a dia do clube e, além dos atrasos salariais, estamos sem qualquer satisfação ou garantia. Nosso sentimento é de abandono. O artigo 5º, o parágrafo 5º do artigo 90 da Lei Geral do Esporte permite ao atleta profissional paralisar as atividades profissionais, inclusive recusar-se a competir quando os salários estiverem em atraso por 2 ou mais meses. O artigo 90, parágrafo 5, diz: é lícito ao atleta profissional recusar-se a competir por organização esportiva quando seus salários no todo ou em parte estiverem atrasados em 2 meses ou mais. Esperamos semanas e até meses para tomarmos essa drástica atitude, respeitando a torcida e principalmente a instituição Associação Atlética Ponte Preta. Porém, entre o descaso da atual diretoria, considerado como desrespeito a nós atletas, não apenas pelos salários em atraso, mas também pelo abandono da atual gestão, comunicamos que a partir desta quarta-feira, dia 26,

O Náutico esteve em atraso. O presidente foi dar satisfação aos jogadores. Quando o Santa Cruz esteve em atraso, o presidente do Santa Cruz, os dois Bruno, o do Náutico e o Bruno do Santa Cruz, também foi dar satisfação aos jogadores. Reuniu com os atletas e deu até uma data onde se previa pagar, se não toda, uma parte do salário. Essa satisfação tem grande importância. Nós não tivemos nenhum problema com atraso de salários aqui, nem com Santa Cruz, nem com o Náutico. As campanhas não foram alteradas. Se não conseguiram mais, é por uma questão de elenco e não por atraso de salário. Isso foi visto, porque todos acompanhamos. Um outro fato também que ficou absolutamente claro é que ninguém se recusou a treinar por causa de atraso de salário. Teve jogador de Santa Cruz que foi embora, outros que entraram na justiça, mas ninguém fez ameaça ao clube. Os que entraram na justiça conseguiram a liberação dos direitos econômicos, o rompimento do contrato e foram embora, por atraso de salários e fundo de garantia. E um deles acabou arranjando uma maneira de jogar no exterior e foi embora. Mas não houve essa figura da greve como está acontecendo agora com a Ponte Preta. Mas é um grande exemplo, porque, na verdade, o jogador... Ele para jogar, ele ainda ganha bicho. Imagine se atrasa o salário. Com salário em dia, é preciso ainda bicho para gerar uma motivação financeira. Imagine o resto. E eu quero aqui focar nesse comentário uma coisa importante. O Náutico anunciou alto e em bom som, através do técnico número 2, Guilherme dos Anjos, de que não vai contratar antes que os salários dos atletas sejam colocados em dia e a situação financeira do Náutico interna seja resolvida. Disse o Guilherme que isso foi a pedido do presidente Bruno Becker, que está absolutamente correto. Então, o que é que acontece? O Náutico já contratou 5 jogadores. Quer dizer, nesse período agora, antes de tomar essa posição, o Náutico... ele já trouxe para esse elenco para poder dar um upgrade, para melhorar, o lateral esquerdo, Rian, o zagueiro, Léo Índio, o volante, Pato Nunes, o meia, Jean Carlos, e também os atacantes, Borazzi e Danielzinho. Nós vimos que alguns já foram utilizados. O Borazzi, ele teve uma participação muito boa. O Rian também teve uma participação boa na estreia. O Jean Carlos está no time, chegou como titular. Então, todos, o Léo Índio se encaixou perfeitamente bem no sistema defensivo e jogou pelo meio campo também como volante. Então, o Náutico já está usando esses jogadores. Eu diria que a situação do Náutico, mesmo sem ir buscar mais alguns no mercado, ela pode melhorar, porque... entre outras coisas, além de ter esse time aqui que eu considero hoje o time titular: Muriel, Arnaldo ou Reginaldo, Léo Índio, Betão, Igor Fernandes ou Rian. Quer dizer, quando o Betão não jogar, o Índio, o Igor Fernandes se desloca para o miolo de zaga e o Rian ocupa a lateral esquerda. Isso aí é uma alternativa. O meio-campo, Samuel, Anderson e Jean Carlos é hoje o meio-campo titular do Náutico. O ataque, Borazzi, que não foi muito bem no último jogo, mas o Borazzi é um jogador que já acrescentou qualidade ao time. Cauã, que é um garoto da base que voltou, está dando o melhor dele para crescer junto com o Náutico. E o Derek, que ao mudar de posição, ao reencontrar no time um lugar para jogar, ele começou a deslanchar, já fez 2 gols. Na verdade, o Derek é ponta e não camisa 9. O Derek, digamos, é 7 ou 11 e não 9. É ponta e não centroavante. Então, o Derek encontrou o caminho. Aí você acrescente o fato de que o Náutico ainda tem o Vinícius. Esse, chegando, é titular.
Não tenha dúvida, o Vinícius voltou, mas ainda sem dar aqueles piques, que é normal, tanto tempo fora, em departamento médico, em transição na preparação física. O Vinícius agora está de volta, está na mão. E o Júnior Todinho também.

0: Então, acho que o Náutico vai reagir. E por quê? Tem dois jogos em casa. Para começar, a reação tem que se dar agora. Contra o Atlético na sexta-feira. Sexta agora. Final dessa semana, dia 28. E depois, no dia 3 do mês seguinte, contra o Botafogo de São Paulo. É na quinta-feira da semana que vem. Então, o Náutico vai ter Atlético e Botafogo dentro de casa. E já tem um time que pode fazer o Avirrubo jogar bem melhor. E ainda com o reforço da volta desses jogadores, que são por demais úteis. Então, está na hora de uma reação do Náutico, que todo mundo está esperando por isso. Uma boa tarde, minha gente. Volta Alexandre Costa para comandar o segundo tempo do Assunto é Futebol.
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3: Boa tarde para você. Se ligando aqui na sua Rádio Jornal, Recife, Caruaru, Garanhuns, Limoeiro, Pesqueira, Petrolina. Segundo Tempo, o Assunto é Futebol, tá no ar aqui pela internet, para todo mundo também, e pelas emissoras de rádio do Sistema Jornal do Comércio e de Comunicação. 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
3: Alexandre Costa. Vamos aqui com Haroldo Costa, Ralf de Carvalho e você que nos ouve aqui no Assunto é Futebol Segundo Tempo, a gente bater um papo sobre o nosso futebol. Tava vendo aqui de ontem para hoje que o Náutico cessa momentaneamente, não é cessa, né, mas suspende momentaneamente o quesito contratações. A gente falou muito isso aqui, né, porque o Náutico precisaria de reforços, passou por uma reformulação de um elenco aí que não deu certo com o Hélio e com o Guilherme do início do ano para cá, até iniciar essa trajetória na Série B, até que em determinados momentos ali chegou a estar nas primeiras colocações, mas depois não suportou, não aguentou a carga, que pegou uma Série B equilibrada e de times bem mais organizados e ficou agora na parte de baixo da tabela. É uma grande preocupação, não sei se você concorda, Haroldo, que você não tem uma, você não tem um futebol hoje de reação, é ainda um futebol oscilante, aquele futebol inconstante, instável, e você não tem muitas peças de reposição, que é uma preocupação maior da torcida alvirrubra. E quando a diretoria diz que não tem dinheiro para gastar em novas contratações, evidentemente que se você avaliar hoje, você tem um Paulo Sérgio no banco, caro, tá vindo aí, tá na transição, né? Do departamento médico, físico, pro futebol. Eu tô falando por mim, viu, gente? Ele dizendo assim, eu tô bem, vai jogar. A jogar tudo que tiver pela frente aí. Colocaria o Paulo Sérgio de volante, de zagueiro, do que ele quisesse. Jogue e procure uma posição para você, porque é um dos caras mais caros do elenco. Então, quando você não tem dinheiro para contratar, quem está lá à disposição, obviamente, vai ter oportunidade. É por aí, né, Haroldo? Porque o Náutico não tem outra situação. É emergencial, não tem onde arrumar dinheiro, já pediu empréstimo até à federação, a outras situações, esperam dinheiro da Arena, que ainda está, né? O Flávio explicou muito bem aqui domingo, no Domingo Esportivo. É uma questão ainda de processo judicial e não tem como contratar no momento. Haroldo, boa tarde.
5: Boa tarde, Alexandre, Ralf, quem nos acompanha aqui na Rádio Jornal. Acho absolutamente normal, nesse momento, o Náutico frear o seu processo de contratação ou mesmo se retirar, né, entre aspas, do mercado dentro dessa janela. Isso acontece por algo que você já citou aí, questão financeira mesmo, não adianta ir para o mercado, né, e só inchar o elenco. Se você quer trazer jogadores diferenciados, você vai ter que pagar mais, então, teoricamente, você não tem o dinheiro para fazer isso, você tem que cumprir os seus compromissos, né? Que é o que o Náutico tenta fazer o tempo todo aí, manter o salário em dia. Então, não adianta. Aí muita gente está nos ouvindo agora, né? A torcida alvirrubra vai dizer, mas foi uma presença tímida, né, no mercado, até mesmo na peça ofensiva, porque todo mundo viu que o Náutico resgatou aí o menino Cauã Maranhão, né, que estava lá na Série D. E hoje é titular absoluto aí no time do técnico Hélio dos Anjos, até pela ausência do Paulo Sérgio e pelas lacunas que se abriram no elenco alvirrubro. Então, Alexandre, para mim é normal esse momento. Você tem que pisar no chão e entender, né, que o mercado é assim. O mercado vai te exigir. Eu vejo o Náutico com alguns diferenciados. O Jean Carlos conseguiu nessa janela, foi muito bom. O Vinícius, que está voltando agora. E você acabou de citar o Paulo Sérgio. Só esses três seriam os diferenciados do elenco alvirrubro. Eles devem ganhar mais.
3: Né? Eles ganham mais. Eles ganham.
5: Eu não sei exatamente quantos jogadores ganham, né? Por isso falo assim, eles possivelmente devem ganhar um pouco mais, né? Por serem os diferenciados. Então, só para cumprir os compromissos com eles, né? O Náutico, eu acho que luta muito para fazer isso. E não só com eles, mas com o elenco do Náutico, né? Não tem só três, tem mais de 25. Então, é um desafio muito grande. Eu acho que o Náutico fez algumas dispensas, trouxe alguns reforços, mas chegou no seu patamar, né? Chegou no seu limite. E quando você faz isso, tem que fazer isso com consciência. Ah, vamos trazer mais 10, vamos trazer mais 5, vamos trazer mais 3 diferenciados. E a gente vai conseguir pagar? Né? Esse é o grande desafio, Alexandre.
3: Ralf, e aí vem a grande questão também que a diretoria já está pensando, né? Em você querer contratar e ainda dever ao elenco. Foi um debate que a gente falou muito aqui, gente, semana passada. E até na interpretação de alguns, muitos não passam a raciocinar o lado mesmo humano, né? Do cara tá trabalhando. Tem muita gente que acha que futebol ainda é filantropia, né? Você tá lá jogando, não, joga pelo amor à camisa. É o torcedor mais apaixonado, né? Ele acha que futebol é filantropia. O cara vai vestir a camisa, vai estar beijando a camisa e dizendo, aqui eu tô bem, vou fazer muitos gols. Mas não vai receber nada, vai ficar feliz lá, jogando e dando tchau pra torcida, mandando beijo, fazendo coraçãozinho. E não é assim. Futebol profissionalizou-se e muito. Mas muito mesmo. A gente debateu isso aqui no Domingo Esportivo, que é a questão de você fazer um estadual com 24 times na primeira fase. É lógico, tá muito claro, né? Que é prospectar jogadores, negociar, balcão de negócios. Se o entretenimento vai encher os olhos, aí é outro tema, aí é outra questão. Futebol é um grande negócio e tem empresário investindo caro nisso para ter um retorno depois. Vi de lá um exemplo, né? O presidente do Cruzeiro que tá fazendo isso aí com muita maestria. Vende, contrata, mas vende aí com um preço que ele nunca leva prejuízo. Voltando ao Náutico, essa grande questão, Ralf. Você contratar e não ter dinheiro para pagar. É uma novela, é um dilema, né, Ralf? Boa tarde.
0: Boa tarde, Alexandre, Haroldo, minha gente. Olha, o que disse o Guilherme quando ele falou que o Náutico estava suspendendo as contratações, ele disse que foi a pedido do presidente Bruno Becker, e o Bruno Becker teria alegado que enquanto não resolver o atraso de salário com jogadores e questões financeiras internas, ele não pode contratar. Achei absolutamente certo, porque para o jogador ver como soa estranho. O jogador não está recebendo, 1, 2 meses de atraso, e o clube contratando. Quer dizer, de certa forma, ao contratar, sai dinheiro para o empresário, para o jogador, hospedagem dele aqui, passagem, tudo, a despesa até vir um salário um mês depois. Então, não ficaria bem para o elenco. A diferença do que está acontecendo agora com a Ponte Preta. Jogadores da Ponte Preta disseram na nota que foram abandonados. Não havia diálogo com o supervisor, com o presidente do clube, com o diretor de futebol, com nada. Eles foram simplesmente colocados lá. Então imagine se contrata ainda jogadores quando está devendo a esse pessoal já descontente. Aqui o Bruno Beck não teve um atraso de grande impacto. Foi de poucos dias quando ele procurou o elenco e conversou. O presidente Santa Cruz também conversou com o elenco sobre o atraso do salário, explicou as razões, deu satisfação, diferente do que a Ponte Preta não fez, né? Então eu acho que tanto o Náutico como o Santa Cruz, que também não está falando em contratações para não ser ofensivo ao elenco, que está aí suando, jogando bem, jogando mal, mas brigando pela classificação. Então, para que esse elenco não seja atingido, ele automaticamente suspendeu. Eu acho que está certo o Náutico, o Santa Cruz, quem fizer isso. Só se pode contratar jogador quando está se pagando. E ainda por cima tem que dizer, só se contrata a quem se pode pagar. Então, isso aí não pode ser. Olha, é preferível disputar com um time mediano do que tentar fazer um time bom e não ter dinheiro para pagar. Porque o time bom vai jogar mal. porque sem o dinheiro, sem o pagamento em dia, não vai ter motivação. Viu, Alexandre?
3: É, e não esquecemos aqui que o Náutico também está na recuperação judicial, né, Haroldo? Você pega um dinheiro lá para o elenco, destina para o elenco. É lógico que se saísse esse dinheiro hoje, o Flávio, repito aqui, explicou bem detalhado o que está acontecendo, o que é que falta para a liberação, né?
0: Mas o Náutico ainda contratou 5, viu?
3: É, com os que foram embora, né, Ralf? Porque teve uma costura ali.
0: Não,
3: né?
0: Mas tem aí que já jogaram o Rian, o lateral esquerdo, o Léo Índio, que virou titular.
3: Exato.
0: O volante Pato Nunes foi o que mais deixou assim interrogação, não agradou.
3: Né? É.
0: O meia Jean Carlos e os atacantes. Um deles já jogou, o Borazzi. O outro é o Danielzinho, que vai precisar se recuperar para depois jogar.
3: É, eu acho até que essas contratações que o Náutico fez até agora, eu diria que dá para reagir com essas contratações. Só vou aqui repetir, viu, gente, isso na minha humilde opinião. O Haroldo tem a opinião dele, o Ralf também. Acho que brigar ali para chegar uma disputa de playoffs, eu acho que está difícil, está muito difícil. Por quê? Vou explicar aqui rapidamente. Na minha visão, tem muita gente jogando bem melhor que o Náutico. Observem, e a gente pode tirar uma conclusão aqui muito rápida. Muita gente está na frente dele, está jogando bem melhor. O Atlético Goianiense, que enfrentou o Náutico, tá jogando mais. Enfim, equipes que estão ali na parte, aquela metade da tabela, flertando ali com o G6. Então, por isso, o Náutico não teria. Esse desequilíbrio do Náutico, ele é maior do que outras equipes. Mas eu acho que as contratações, numa visão de permanência, elas são suficientes, diria assim, né, Haroldo?
5: É, tomara que o Náutico tenha minimizado a cota de erro, né? Porque ela já foi alta. As contratações, aí o time montado acabou não rendendo. Não rendeu o título no estadual, né? Todo mundo lembra. E na Série B, depois de um começo promissor, deu no que deu. O Náutico está aí a 3 pontos da zona de rebaixamento, já praticamente no último terço, né, do campeonato, ou seja, da metade para o fim da competição. Então, e em outra realidade, né, o desafio do Náutico é chegar a 45 pontos, no 45º ponto, para ser aquele número mágico lá. Então, Alexandre, tomara que a cota de erro tenha sido realmente minimizada. É claro que toda contratação aposta, por exemplo, esse rapaz que veio do Amazonas aí, o Pato Nunes, ainda, né, muitas dúvidas pairam no ar, se é mesmo esse jogador que vai crescer, vai aparecer com a camisa do Náutico, vai brilhar. Também a gente não pode ser tão exagerado, né? Ainda é incipiente dizer aqui, não.
3: Também acho.
5: Né? Não, atirou errado. Né? Mesma coisa.
3: Se eu julgar o rapaz por 2 jogos, um que ele entrou e o outro que ele foi expulso.
5: É difícil. Então, né? Vamos ver. Mas a nossa torcida, muito mais do que uma convicção, é uma torcida, é de que o Náutico tenha minimizado os erros nessas contratações.
3: Sem dúvida. Bem, no quesito contratações, deixa eu passar para o esporte aqui.

0: de falarmos das outras buscas, você soube hoje porque o Tiquinho não nem quis conversar com o futebol pernambucano, né, Haroldo? Você viu aí, né?
1: Foi por o quê? Dinheiro?
0: Voltou pro Botafogo.
1: Ah.
0: Foi anunciado hoje pela manhã no Botafogo. Aliás, muita gente falava, né? O Botafogo da Paraíba tá querendo. Como, gente? Botafogo do Rio contratou ele de novo. E por isso que ele não quis nem conversar, né? O empresário disse que estava muito abaixo ali. Esperou, ele ficou treinando lá em Natal, ficou fazendo a parte física e tá de volta aí pro Botafogo. Contrato até o final do ano. 35 anos, o Botafogo fez correto, né? Tá buscando ali um jogador pro ataque. Bem, mas vamos voltar aqui pro esporte. A diretoria fala em outro volante e mais 4 contratações. No caso, seriam 4. Um volante mais 3, né? Na tua visão.
1: Atacante, lateral, né?
0: É.
1: É, se abriram lacunas no elenco rubro-negro, né? Se você pensar direitinho, Alexandre, quem é o substituto do Perotti?
0: Né? Hoje...
1: Hoje é o Zé Roberto.
0: Zé Roberto, mas...
1: Um jogador que vem de um processo de contusão grave, né? Então ele falou lá no centroavante.
2: Falta um centroavante, falta a ponta. Volante, eu acho que nem tanto.
1: Aí, lateral.
0: Lateral.
1: Abriu o espaço também, né? O Madson foi embora, né? Ele trouxe o Claudinho, mas na esquerda o Filipinho agora acabou de pegar uma contusão grave, né? Então, infelizmente, né? 3 meses, abriu espaço. Então, eu vejo que o Sport ainda está no mercado e as possibilidades de contratações realmente ainda existem. E eu acho que é normal para um time que está nesse objetivo de chegar à primeira divisão. O Sport teria realmente que trazer jogadores... para deixar esse elenco mais robusto, Alexandre. Eu vi essa coisa do Keno, né? Mas o Coritiba
0: não liberou.
1: O presidente
0: até reconheceu, né? Ele admitiu, reconheceu o contato, né? Admitiu o contato.
1: Admitiu,
0: mas disse
1: mas,
0: que...
1: Mas o Coritiba não liberou.
0: Não libera.
1: Veja, o Sport mirou aí alguns diferenciados, né? O Keno, um jogador de Série A, que teve as últimas passagens, foi Atlético Mineiro, uma passagem muito boa lá, 3 anos, Fluminense, mais 3 anos,
0: ali,
1: e agora tá lá no
0: Coritiba.
1: Ele foi
0: feliz, né? Ele foi feliz.
1: Então, todo mundo sabe que o Keno jogou no Santa Cruz lá, né? Tava naquele time lá, campeão da Copa do Nordeste. Mas aí são os diferenciados, você tenta, né? Me parece que foi o que o Sport fez, às vezes alguns balões de ensaio aí com alguns jogadores, o próprio Tiquinho que você falou e tal. Mas, Alexandre, eu acho que o Sport continua no mercado e pra mim é normal que o Sport permaneça no mercado. Existem ainda lacunas lá no elenco, e contratar nesse momento é um desafio também pro Leão, porque se você pensar direitinho, tem muita gente cara, né? Se você mirar na primeira divisão, é caro. Se bem que o Sport teve aí um certo aporte, né, com o Zé Lucas, né, a negociação
0: também,
1: tá guardado lá.
0: Deu uma respirada.
1: Vamos ver para onde o Sport vai nessas contratações aí. Mas eu acho que o Sport tá aí, nesse mercado. Se pintar alguém de Série A, eu pego. Se tiver dentro de uma boa possibilidade. E mais aqui na turma da Série B.
0: Qual foi a sua reação, Ralf, ao saber desse... o presidente, né, admitindo que teve esse contato com o Keno, mas o Coritiba não libera.
1: Deixa eu só corrigir uma coisa, tá, Alexandre?
0: Sim.
1: Às vezes na Série B é difícil mexer porque tem lá um número limite, né? 13 jogos.
0: Também tem.
1: Então
0: isso.
1: Muita gente já passou dos 13.
0: Exatamente.
1: Lá há muito tempo, não dá pra fazer mais.
0: Se contratar, vai ficar aí, sem jogar.
1: Não tem mais.
0: Só ano que vem, aí é bronca. Diga, Ralf, sobre o Keno.
2: Não, o Keno, velho, seria um presente, mas o negócio não andou, né? Porque agora o Sport está dando umas botadas boas, está indo em cima de gente que tem probabilidade. O problema é o que vem depois. Não conseguimos. Mas pelo menos ao se saber que o Sport está buscando 7 jogadores, agora mesmo o que se diz é que o Sport está buscando esse volante, esse segundo volante que vem aí. Quer dizer, um nome que agrada a direção é aquele lá do Ceará, Fernando Sobral. Aliás, não é de agora que o Sport fala na possibilidade de contratar esse jogador. Mas vai insistindo até a hora em que, na verdade, consegue. Há também uma ideia de trazer um lateral esquerdo. Aí falou-se em Hugo, do que foi do Corinthians, do Goiás, do CRB, que o Sport chegou a fazer uma proposta. Mas o jogador não deu resposta, não acertou, não houve acerto. Então, ainda tem contratações até o início, a primeira semana de setembro, até o dia 11, né? O Sport poderá, dentro dessa janela, fazer essas contratações. Para mim, hoje a prioridade, depois dos que já foram contratados, eu acho que a prioridade do Sport está em resolver definitivamente o problema dos pontas e de mais um centroavante. As outras posições, eu vejo como necessárias para fortalecer o time. Mas essas aí são absolutamente importantes. Você vê, o Barleta saiu, foi um... Deus nos acuda, sem Barleta. Então, o Barleta fez falta, tem que ter jogador no nível do Barleta, tem que ter mais um ponta ou dois, e tem que ter, no mínimo, um centroavante, porque só tem Perotti. Perotti hoje chegou a 10 gols, e o Barleta tem 9 gols. Quer dizer, são artilheiros, são importantes, vai precisar de mais um ali, e mais ponta para reserva. Eu acho que nisso o Sport devia se concentrar no homem que faz gol.
0: É, sem dúvida. Bem, nessas contratações vamos aguardar, né? Logicamente que o Sport, como disse Haroldo, fez um caixa com a venda do Zé Lucas e tem uma observação mais detalhada no mercado. Você não pode também chegar atabalhadamente, sair fazendo contratação para depois ficar devendo. Não possamos, né? Não esqueçamos aqui, melhor dizendo, o que foi deixado da Série A para B, das dívidas que ainda persistem e que o Sport vai ter um trabalho aí para tentar pagá-las. Aliás, rapaz, o Cuiabá, uma notícia aqui nova, né? Ele alegou que tá tomando calote dos clubes da Série A, né? Quem comprou jogador para ele não tá pagando. Não citou o Sport, mas o presidente da entrevista, viu, Haroldo e Ralf, deu a entender que os jogadores que foram negociados saindo do Cuiabá para outras equipes, até quem estava na Série A, que era o Sport, ele teria prejuízo.
2: É uma situação. Você tá devendo ao Cuiabá aquele lateral.
0: Matheus Alexandre?
2: Alexandre.
0: Meu Deus do céu.
2: Foram 9 milhões. Muito dinheiro.
0: É muito dinheiro.
2: Então tá devendo. Mas parece que o Sport tá. Uma das coisas boas que o Sport tem feito aí, que a gente sabe, e eu conheço o CEO do Sport, sei que é um cara assim, dinâmico, é se antecipar. Ele sabe que deve ao Cuiabá, aí liga pro presidente do Cuiabá e diz: olha, estamos tentando lhe pagar, segure aí, porque ainda não entrou dinheiro. Agora que entrou. Esse dinheiro aí dessa negociação do garoto Zé Lucas, o Sport deve ter dado um pedaço, porque com isso vai dando satisfação, segura todo mundo e evita uma transfer ban, que isso aí aniquila o clube.
0: É verdade. Vamos fazer um intervalo, a gente volta aqui para falar do Santa Cruz também, nessa preparação para fazer essa partida decisiva contra o Anápolis. E daqui a pouquinho, depois do intervalo, a gente volta.
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0: Uma e 49.
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0: Antes de falarmos aqui dessa partida decisiva, né, do Santa Cruz, essa semana de preparação, o Ralf comentou há pouco tempo aqui, Haroldo, a notícia que a gente falou, né, que a gente trouxe aqui, que é lamentável, que é muito triste, de uma Ponte Preta caindo. Subiu com os pés nas costas, como a gente usa uma expressão popular, que é a facilidade, né? O futebol que estava lá era um futebol de acesso mesmo. Ninguém tinha dúvida de que a Ponte Preta fosse campeã, que chegasse com meritocracia à Série B. Mas a queda agora está sendo uma coisa absurda. É um castigo para quem não tem nenhum tipo de planejamento no futebol. Essa é a realidade que nós estamos observando aí na Ponte Preta, né, Haroldo?
1: É, Alexandre, a crise era aberta, né, para todo mundo ver, todo mundo já sabia que havia essa crise e agora ela chega ao seu momento máximo, né, que é o atleta dizendo que não pode não jogar mais, né, é o atleta ameaçando o clube.
0: A greve mesmo.
1: Né, a greve,
0: W.O., né, W.O.
1: Não entrar em campo, é. Isso realmente é muito triste.
0: Mas você viu o período aqui, 6 meses, Haroldo?
1: É complicado, Alexandre, a conta chegou. Se você pegar esse programa aqui no ano passado, né, e outros horários esportivos nossos, e os nossos comentários sobre a Associação Atlética Ponte Preta, que subiu, que ajudou o Náutico no final, na última rodada, ao derrotar o Guarani. A gente sempre falava isso, né? Um grupo realmente de bons jogadores, um grupo que estava coeso, que estava dando certo, e um grupo muito responsável com a própria carreira, porque os atrasos eram imensos e os caras entravam em campo e jogavam bola e ganhavam jogo. Mas a conta chega depois. A mesma Ponte que sobe como campeã está caindo aí dessa forma, com uma crise realmente sem precedentes, né? Então, lamentável que tudo que está acontecendo lá, uma história grande da Ponte Preta, né? A Ponte Preta concorre ali com um clube do Rio Grande do Sul, né? Como o time mais antigo do Brasil, né? Me parece que o Rio Grande lá do Rio Grande do Sul é considerado o clube mais antigo. Mas esses times aqui que circulam na Série A, Série B, a Ponte é o time mais antigo do Brasil. Uhum. E conquistou seu título nacional ano passado e agora está dando tudo errado. Então, agora não, né? Já vem do ano passado, porque já estava devendo aos caras no ano passado. Então, Alexandre, é realmente um momento muito triste. Não sei se os Pontes Pretanos vão conseguir salvar lá o que está acontecendo. O virtual rebaixamento já está aí, né? O time já está praticamente na Série C, só falta o rebaixamento mesmo matemático. Mas é muito triste ver isso aí. Vamos ver, o fim de semana promete ser movimentado. O que é que vão fazer? O que é que a Ponte Preta vai fazer se os caras realmente resolverem não jogar?
0: O Ralf comentou um pouquinho aqui na opinião dele. E só um detalhe, a gente tem nada a ver com a Ponte Preta, né? Mas por que eu trouxe isso pra cá pra gente falar rapidamente? para puxarmos como exemplo para o nosso futebol, para o futebol pernambucano, que não se deixe ficar numa situação tão grave como vive agora a Ponte Preta no futebol brasileiro. Vai cair e mais endividada ainda do que já está. A expectativa é da SAF, né? 1 bilhão que a gente identificou aqui, que não foi acatado ainda pelo Conselho Deliberativo, lá pelos que fazem a Ponte Preta. Mas enfim, há uma expectativa para o jogo...
1: Não vai entregar o clube assim para qualquer um, né? É bem complicado,
0: é difícil,
1: isso.
0: É difícil.
1: É uma situação muito complicada. A primeira proposta vai topar, é bem difícil.
0: Agora,
1: essa situação.
0: O que eu estava vendo aqui, no rapidamente comentando com vocês, os moldes da negociação são bem diferentes daqueles que foram apresentados por Santa Cruz, que colocava o Arruda, colocava o CT. Não, ela não aceitou. Não tem o Moisés Lucarelli, não tem o CT, não tem as dependências do clube, não.
1: É só o futebol mesmo.
0: É só o futebol mesmo. E até agora seria também mais um obstáculo, né? Porque não fechou. Mas enfim, há uma expectativa para o jogo do sábado, sem dúvida, gente, para acompanhar um pouco mais esse time do Christian de Souza. E como esse time vai entrar em campo, né, Ralf? Essa é uma grande pergunta também. No último jogo ele surpreendeu com a ausência dos laterais e improvisações. Deu certo. Mas será que todo jogo dá certo essa improvisação, Ralf?
2: Olha, a rigor, o Santa Cruz vem sendo improvisado desde que o Christian assumiu. Cada rodada é um time diferente. Muda, às vezes, numa posição, mas muda. Ele, por exemplo, entrou com o Renato como lateral. Seguramente agora já se espera que volte com o Thiago Enes. Eurico ficando na posição de zagueiro, de fato.
1: Ô, Ralf,
2: quem não vai jogar é Pedro Favela.
1: Ele não acredita nos laterais?
2: Ele não confia nos laterais. Porque Thiago Enes e também o Zé Mário, eles começaram o jogo no banco na última partida.
0: Ainda
2: quer
0: tem
2: dizer, sem laterais. Ele jogou com zagueiros e jogou com ponta como lateral.
0: O Zé Mário não, Ralf. Mas foi o Alex Juan que não entrou, porque o Zé Mário não estava à disposição, né?
2: Não, estava no banco. Ele estava no banco no último jogo.
1: Estava no banco,
0: Foi. E o Alex Juan, que é o titular, né? Porque o Zé Mário não é o preferido dele. Ele vai sempre com o Alex Juan, né? Mas
1: deixou os
2: dois
1: laterais.
2: Alex Juan agora volta.
1: Deixou os dois laterais no banco, né? Agora, é isso, dois laterais.
2: Mas mesmo assim, com essa rotatividade excessiva, o Santa Cruz tem caminhado. Está no G8. Queira ou não, é um quinto colocado. Tem os 5 melhores da competição. Então, vamos ver como vai. O que é fundamental, porque o Santa Cruz troca de jogador, a gente às vezes defende o jogador, mas o nível técnico às vezes está próximo do outro, não vai ser grande diferença. O importante é a atitude. O time do Santa Cruz está tendo atitude. Não foi um jogo bom aquele, nessa última partida com o Caxias. O time estava com uma dificuldade enorme de chutar em gol e o tempo todo no ataque. A posse de bola era do Santa, mas tinha uma dificuldade muito grande. Aí quando chegou aos 41 minutos, por essa pressão, por essa insistência, saiu um gol, inclusive, bonito, aquele gol de Heron. E no segundo tempo, um gol de bola parada, lindo demais, do Matheus Silva. Então, o Santa está cumprindo, bem ou mal. Por quê? Porque tem tomado atitude, tem ido para cima, tem sido brigão, tem tido o espírito competitivo. Isso está funcionando no grupo do Santa Cruz. Eu não vou falar de qualidade. Alguns jogadores têm qualidade. Um Everaldo é um jogador de qualidade indiscutível. Agora, nem todos podem ter essa referência. Mas todos têm uma coisa, disposição. O lateral, o ponta-direita, o Ronald. O Ronald abaixa a cabeça e vai em direção ao gol, parecendo uma locomotiva. Quer dizer, é um cara raçudo. Isso, no fundo, na Série C, cujo nível técnico também não é tão alto, isso tem seu lado positivo. E o Santa Cruz, com esse espírito aí de competir, de brigar pelo resultado, está na quinta colocação. Quer dizer, pode passar, nós já falamos isso demais, pode passar até perdendo, depende de uma composição de resultado, mas se ganhar da equipe do Anápolis, fica melhor, né? Porque aí passa ganhando e não há nenhuma outra coisa que possa lhe atingir se ele fizer os 3 pontos no último jogo.
0: É isso. Bem, vamos embora. O nosso tempo esgotou. Deixa eu mandar um abraço aqui para o grande Eduardo Eleutério, está nos ouvindo. E Caio Rocha também acompanhando aqui o assunto é futebol segundo tempo. E mais tarde tem outros comentários, debates e notícias do futebol pernambucano. Muito mais aqui dessa preparação do Santa Cruz. Jogos da sexta-feira. Temos 2 em ação, 8:30 da noite, né? Na sexta-feira. O Náutico nos aflitos, o Sport fora. E a gente acompanha tudo para vocês. Um abraço, Arudo.
1: Valeu, Alexandre. Um abraço, Ralf.
0: Valeu, Ralf.
2: Um abraço, boa tarde, gente.
0: Um intervalo e a gente volta aqui para fechar o segundo tempo do Assunto é Futebol.
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4: Duas da tarde em Pernambuco.
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4: Vamos fechar o segundo tempo do assunto é futebol. Vai começar o Rádio Livre. Estou aqui com a Anne Barreto. Tudo bem, Anne? Boa tarde.
6: Boa tarde, Alexandre. Boa tarde para todo mundo que está ouvindo a gente.
4: Muito bem. E o que é que traz para a gente o Rádio Livre desta quarta-feira, Anne?
6: Olha, no consultório de hoje a gente vai atender a um pedido da nossa ouvinte Evani, e ela pediu para a gente falar sobre a questão do ferro no sangue, né? Uhum. A gente fala muito sobre falta de ferro, que seria anemia, mas e o excesso de ferro? Aí ela queria saber sobre excesso de ferro no sangue, botou também assim, sobre ferritina e tal. Por quê? A gente fala muito sobre anemia, mas quando tem um excesso de ferro, também é perigoso. Às vezes tem gente que tem demais, assim. O excesso de ferro é como se fosse uma condição genética. Mas isso traz problemas, pode, né, trazer problemas sérios para as pessoas. E uma coisa interessante que eu estava pesquisando é que tanto na anemia quanto no excesso de ferro, a gente pode ter o mesmo sintoma. Aquele sintoma assim, de fraqueza, por exemplo, é um sintoma que aparece nas duas condições. Mas claro que a gente precisa saber o que é que está associado a isso. Aí, por exemplo, anemia tem risco? Tem. Excesso de ferro tem? Tem. Aí quais são os riscos de anemia e excesso de ferro? Por exemplo, quando a gente está com anemia, a gente fica muito preocupado, principalmente as mulheres ficam muito preocupadas e tudo mais, né? Porque pode baixar a imunidade, problemas cardíacos estão associados. No excesso de ferro também.
4: Sim.
6: É a hemocromatose, eu estava pesquisando aqui esse nome para eu dizer certinho, hemocromatose, que é uma condição genética que dá esse acúmulo de ferro no sangue. Tem gente que tem, assim, 700 de nível de ferro no sangue, é um negócio bem, bem grande. E eu já falei sobre hemocromatose aqui no consultório, mas hoje a gente vai trazer os dois pontos.
4: Sim.
6: Porque a anemia também tem risco. Por exemplo, a hemocromatose pode dar lesões no pâncreas. Vai prejudicar ali a produção de insulina, por exemplo, né? Uma questão de diabetes. Alterações hormonais.
4: Sim.
6: Também. Problemas no coração. Também. Entre outras coisas. Tem gente até que eu já recebi relatos de pessoas que não estavam com ferro muito alto e não tinham hemocromatose. De repente, a ferritina foi lá para cima e descobriu, sabe o quê? Que tinha uma doença autoimune que nunca tinha se manifestado e a manifestação foi essa.
4: Olha aí.
6: Então, é tanta coisa assim que a gente precisa, né, falar, porque anemia é um negócio. Aí vamos para a falta de ferro. Falei de excesso para falta de ferro.
4: Sim.
6: A falta de ferro, a anemia, ela é muito comum. E muita gente, né, tem assim algum quadro de anemia durante a vida, seja criança, seja adulto, seja adolescente. E aí, como é que se resolve isso? Vai ficar por exemplo, com isso crônico ou não? Bem, a gente vai trazer os detalhes no Povo na TV. Quem está grávida precisa ter muito cuidado.
4: Povo na TV?
6: Povo na TV, tô doida, no Rádio Livre. Gente, não, não é no Povo, não. É no Rádio Livre.
4: Se tiver lá também é legal, na TV Jornal.
6: Nunca confundi os nomes dos programas. Sempre tem uma primeira vez.
4: É porque você sai daqui e vai correndo para lá, né? Aí você fica com duas produções.
6: Desculpa, gente.
4: Não, vou lhe ajudar. Aí você fica aqui e depois você corre para lá. Só faz...
6: Gente, é o seguinte, eu apresento o Povo na TV Jornal.
4: Sim.
6: A gente também fala de assuntos de saúde, mas o Rádio Livre é que fala todo dia, o consultório. Sim, sim. Então, esse é o assunto consultório, pelo amor de Deus.
4: Tá bom. Não, é compreensível. Não se preocupe com isso.
6: Será que eu tô com anemia, gente? Porque a anemia também pode causar dificuldade de concentração. Olha aí, vamos investigar isso,
4: causa,
6: né? Vamos pensar.
4: Causa isso também?
6: Pode causar.
4: Assim eu teria, já estaria, sei lá, estaria anêmico há muito tempo, porque eu tenho dificuldade de concentração desde a época do colégio.
6: Rita Maria, não. Aí já é outra coisa.
4: É difícil.
6: Bem, então hoje a gente atende no consultório do Rádio Livre, daqui a pouco, a partir das 15h, não vamos confundir, né, o nome dos programas. Certo. Vamos ter o consultório falando hoje sobre o risco, tanto da anemia, que é a falta de ferro no sangue, quanto do excesso. Sim. De ferro no sangue. E aí tem gente que pensa assim, não, porque se tá baixo e a gente tem que estar bem alto. Não, não é bem assim. Não pode estar muito alto também, porque também é prejudicial.
4: É por
6: tudo
4: isso
6: equilíbrio.
4: Que é importante estar sempre fazendo aquele check-up, né? Que chamamos,
6: exato,
4: né?
6: Exato.
4: Exame, que é de todos os... Como que chamam aqui? Me ajuda aí. Hemograma completo, né?
6: É, o hemograma completo.
4: Hemograma completo. Aí identifica muita coisa, né? Deficiência, o que tá alto, o que tá baixo, é muito legal.
6: E vai dosar os hormônios também, né? Tem muita coisa que se descobre ali num simples exame de sangue.
4: Exatamente.
6: Que pra gente, assim, é simples, porque é só aquele momento ali, mas que no resultado a gente vê que tem muita coisa sendo dosada e descoberta. Então a gente vai falar sobre isso aqui no consultório. Uhum. Quem quiser participar, o número do nosso WhatsApp é o 99147-8520, pra não confundir os números.
4: Não se preocupe.
6: Já salve, 99147-8520, esse é o WhatsApp da Rádio Jornal.
4: Tiago Raposo já passou da TV aqui algumas vezes.
6: Foi, né?
4: Foi eu ouvindo aqui de manhã, ele passando o número da TV, eu disse assim, não, da Rádio Jornal não.
6: É, a aí gente depois tá ele vendo. Disse, perdoe, não, perdoe, perdoe.
4: É que ele já vem da TV, né, de manhã.
6: É, eu agora eu já passei o da rádio na TV. Ai, gente.
4: Foi? Também.
6: Vamos esquecer.
4: Aí chega a pauta para os dois lados, para a TV e para a rádio.
6: O importante é que para onde você mandar a pergunta vai chegar.
4: Vai chegar.
6: E a gente vai destinar para o local certo.
4: E um vai repassar para o outro, isso é bom. Anne, bom trabalho para você.
6: Valeu, Alexandre. Boa tarde.
4: Cadê o seu cafezinho? Tomou um cafezinho hoje?
6: Ainda
4: não,
6: acho que é por isso, né? Tô com sono.
4: É, deve ser. Você disse que estava meio com sono, né? Tal, né? Mas acordou de ontem para hoje bem? Tranquila?
6: Sim, senhor. Foi? Ontem consegui dormir cedo.
4: Me deu um sono, Viciane. Pense no sono.
6: Pois é, ontem eu tava...
4: vendo os jogos dormindo, rapaz. Pense
6: eu
4: no negócio.
6: Eu não consegui ver muita coisa ontem não, à noite
4: eu
6: não,
4: também
6: viu?
4: Também tava com muito sono.
6: Cheguei em casa, ensinei tarefa, tomei banho, nem jantei.
4: Eita,
6: nem
4: ainda
6: nada.
4: Tem as
6: oi,
4: tarefinhas,
6: tchau.
4: Né? Com as criancinhas.
6: É.
4: Aí tem os deveres. É uma vida bem movimentada, né?
6: Exato, mas ela até já faz, a minha de 5 até faz tudo bem sozinha.
4: Isso é bom,
6: porém,
4: isso é bom.
6: Tem algumas coisas que ela fica em dúvida, aí o pai pergunta assim, não, pai... Deixa eu lhe ajudar. Não, quero fazer com mamãe. Já pensasse.
4: Isso é interessante. É que a identificação, a forma como ensina, isso é muito, né?
6: É, e eu acho que também é um momento da gente, né?
4: A sua missão, ela é uma missão sensacional, porque é o seguinte, a pessoa que é mãe, né? Como você sabe, de dois, inclusive um casal, nós, não é só a questão da educação, de você chegar em casa, é a atenção também.
6: É.
4: E isso é uma coisa que poucas pessoas acordam, atentam para isso. Você ter aquela atenção... Você se desdobra no seu trabalho, nos seus afazeres domésticos, nas suas tarefas, no exercício, como você está praticando, a correria do dia a dia. E além de ter uma atenção também, que você tem que dar uma atenção de amizade, não é só de pai,
6: de
4: mãe.
6: De escutar, de conversar, né?
4: É
6: verdade. E né? Às vezes a gente está cansado.
4: Que faz parte, é essencial para a educação. E é como você disse, às vezes você está cansado, você não tem aquela paciência toda e tal.
6: Não, às vezes
4: você
6: cansaço só
4: diário.
6: Quer dormir, mas... Também tem que dar atenção.
4: Um pouquinho de atenção,
6: vamos
4: uma conversinha,
6: embora.
4: Uma besteirinha ali já resolve.
6: Mas
4: Anne,
6: é
4: bom
6: isso.
4: Trabalho para você.
6: Simbora, Alexandre. Boa tarde para você.
4: Boa tarde. Fechando aqui o segundo tempo do Assunto é Futebol. Chegou aqui o nosso doutor Kevin com as notícias, nosso Kevin Paz. E à noite tem mais futebol aqui na Rádio Jornal. O Assunto é Futebol, segundo tempo. 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
10: O presidente Luiz Inácio Lula da Silva, do PT, afirmou nesta quarta-feira que o Brasil está pronto para avançar com o fim da escala 6x1 e da taxa das blusinhas e com as propostas que tratam de segurança pública e dos minerais críticos. O petista deu a declaração antes de uma reunião com os presidentes da Câmara, Hugo Mota, e do Senado, Davi Alcolumbre. O encontro começou por volta das 1h30 da tarde desta quarta. Lula afirmou que no encontro com os parlamentares trataria com a urgência que o povo brasileiro precisa dos quatro temas. A expectativa do governo é que os temas avancem na próxima semana, quando o Congresso terá as últimas votações antes da eleição em 4 de outubro. Está aberto o processo de transferências internas para o ano letivo de 2027 da Rede Estadual de Ensino. De acordo com a Secretaria de Educação de Pernambuco, a iniciativa é destinada aos estudantes já matriculados que desejam solicitar a transferência para outras unidades de ensino, com vagas destinadas ao 7º, 8º e 9º anos do ensino fundamental e ao 2º e 3º anos do ensino médio. O cadastro deve ser realizado até o dia 31 de agosto. Pelo Sistema de Informações de Educação de Pernambuco, CIEP, no site www.ciep.educacal.pe.gov.br. Para o ano letivo de 2027, estão sendo disponibilizadas 23.693 vagas remanescentes nas séries destino, distribuídas entre todas as regiões do estado. Desse total, 206 vagas estão no Recife, 4.929 nos demais municípios da região metropolitana e 15.551 no interior, contemplando as regiões da Zona da Mata, Agreste e Sertão de Pernambuco. Kevin Paes, Rádio Jornal, Rádio Notícia.
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6: Comigo, muito boa tarde para todo mundo. Boa tarde, Pernambuco. Agora são 2h12. Está começando o Rádio Livre desta quarta-feira, 26 de agosto. E a gente chega com informações para todo o estado. Na sabatina da Rádio Jornal, Marília Arraes, do PDT, candidata ao Senado, defende aliança com João Campos e diz não haver razão para impeachment de ministros do STF.

0: Federal promete concluir a partir da próxima semana indenização de donos de 296 prédios caixão na região metropolitana do Recife. No Sertão, operação da Polícia Civil prende suspeitos ligados ao bonde do maluco em Petrolina. No Agreste, Polícia Federal cumpre 37 mandados contra suspeitos de fraude, lavagem de dinheiro e organização criminosa. E no nosso consultório, hoje a gente vai falar sobre o ferro no sangue, né? A falta ou o excesso tem riscos, mas quais são esses riscos? Quando é anemia? Quando é excesso de ferro no sangue? Este assunto foi um pedido da nossa ouvinte Evani. E se você quiser participar, se tiver dúvidas, se tiver um dos problemas e quiser aqui se consultar com os doutores, já manda a tua mensagem para o nosso WhatsApp 99147-8520. Vamos juntos até às 4 da tarde? O Rádio Livre está no ar.
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0: Bem, vocês vão ouvir agora como é que foi a sabatina com a candidata de Pernambuco ao Senado Federal, Marília Arraes. João Carneiro, quem traz os detalhes. Boa tarde, João.
2: Oi, Anne. Muito boa tarde para você. Boa tarde também para quem nos acompanha aqui no Rádio Livre. Marília Arraes, do PDT, foi entrevistada desta quarta-feira na série de sabatinas organizada pelo Sistema Jornal do Comércio de Comunicação com os candidatos ao Senado por Pernambuco. Ex-deputada federal, Marília Arraes também foi vereadora do Recife por 10 anos e disputou o segundo turno das eleições para a Prefeitura do Recife e para o governo de Pernambuco. A entrevista de meia hora com a candidata foi mediada pelo âncora do programa Passando a Limpo, Igor Maciel, e pelo correspondente em Brasília, Romualdo de Souza. Durante a entrevista, Marília Arraes afirmou que sempre teve a intenção de disputar uma vaga no Senado, e disse que a candidatura é motivada pela experiência acumulada ao longo de quase 20 anos de vida pública. Na relação política com João Campos, Marília Arraes disse que as divergências do passado ficaram para trás. Ela lembrou que a aliança entre os dois começou em 2022, quando João Campos a apoiou no segundo turno da eleição para o governo de Pernambuco. Agora os dois integram a mesma chapa, ao lado do senador Humberto Costa, em apoio ao presidente Lula. Quando questionada sobre o impeachment dos ministros do Supremo Tribunal Federal, Marília Arraes disse não haver, atualmente, razões para abertura de processos. Sobre o fim da reeleição, Marília Arraes disse não considerar o mecanismo um dos principais problemas do país. Para ela, cabe ao eleitor decidir, nas urnas, se um governante deve continuar no cargo ou ser substituído. Ao fim da sabatina, a candidata fez uma avaliação dos pontos discutidos.
3: Hoje na sabatina a gente abordou temas muito importantes e principalmente a gente conseguiu explicar para o ouvinte, para quem estava nos assistindo, a conexão das decisões tomadas no Senado com a vida cotidiana das pessoas. O preço no supermercado, o preço do gás, da gasolina, da passagem, do plano de saúde. Então foi muito importante, inclusive porque esse ano são dois senadores que vão ser eleitos e vão estar lá por 8 anos. Eu sou a única mulher candidata ao Senado e estou aqui me colocando também como um espaço de representatividade para a gente estar lá defendendo os direitos das mulheres, as políticas públicas que precisam ser implementadas e também a governabilidade desse quarto governo Lula, que vai ser muito importante para o Brasil, para a gente preservar a harmonia entre os poderes, preservar as instituições e que a gente possa ter um Brasil mais justo, e essas decisões vão passar pelo Senado. E aí eu queria pedir também o voto de vocês. Eu sou Marília Arraes, candidata a senadora. Meu número é 123, sou a única mulher candidata esse ano em Pernambuco.
2: A sabatina completa com a candidata ao Senado por Pernambuco, Marília Arraes, do PDT, pode ser conferida na íntegra nas plataformas digitais do Sistema Jornal do Comércio de Comunicação. Nesta quinta-feira, a sabatina será com Humberto Costa, do PT, a partir das 9 horas da manhã. Eu volto com você no estúdio, Anne.
0: Obrigada, João, pelas informações. Agora a gente vai conversar com outro João, João Lubambo, porque donos de prédios caixão na região metropolitana do Recife devem receber indenização do governo federal já a partir da próxima semana. Lubambo, como é que isso vai funcionar? Boa tarde.
4: Boa tarde, Anne. Pois é, o governo federal vai concluir a partir da próxima semana o processo de indenização de proprietários de apartamentos em prédios caixão com alto risco de desabamento no Grande Recife. A medida faz parte da segunda e última etapa de um acordo que prevê a demolição de

0: estão previstas para setembro. A Caixa vai realizar um mutirão nos dias 31 de agosto e 1º e 2º de setembro para confirmar a adesão dos proprietários. Após a assinatura e homologação do acordo, a indenização deve ser paga em até 15 dias úteis. E os prédios Caixão se tornaram populares entre as décadas de 1970 e 1990. Ao longo dos últimos 50 anos, foram associados a pelo menos 18 desabamentos no Grande Recife, Anne.
1: Tá certo, então, João Lubambo. Obrigada pelas informações que você
0: Valeu.
1: trouxe para a gente. Eu vou precisar fazer um rápido intervalo aqui no Rádio Livre, mas a gente volta já já com informação importante para você que é empreendedor. Até já. 2h19.
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3: É já já.
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4: 2h23.
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4: Gente, as micro e pequenas empresas do Simples Nacional terão até 30 de setembro para decidir como vão

0: acolher dois novos tributos da reforma tributária, o IBS e a CBS, isso a partir de 2027. Mas o que, vai mudar na prática, né, para esses empreendedores, micro e pequenos empreendedores? Vamos conversar então com a gerente de políticas públicas do Sebrae Pernambuco, Priscila Lapa. Boa tarde, Priscila, seja bem-vinda.
1: Boa tarde, Anne. Estou aqui de novo, né? Vamos lá discutir esse tema que é tão complexo e está gerando tanta dúvida na cabeça das pessoas, né?
0: Pois é, eu queria que você começasse explicando o que, são, né, esses novos tributos, assim. O que, é o IBS, o que, é a CBS?
1: Vamos lá, a reforma tributária, ela, quando foi aprovada, ela previu uma série de regulamentações em etapas. Então, as mudanças elas não vão acontecer, né, do dia para a noite. Então, foram criados esses dois novos tributos, olhando lá na frente um processo de simplificação. Então, a primeira coisa é que acabou o PIS e o COFINS, e ele se transformou no CBS, que é a Contribuição sobre Bens e Serviços. E também o ICMS, que é cobrado pelos estados, e o ISS, que hoje é cobrado pelos municípios, se transformaram numa outra sigla, no IBS, que é o Imposto sobre Bens e Serviços. Então, isso aí já é a tentativa de fazer uma unificação, ou pelo menos uma redução ao máximo, né, dentro desse novo regime tributário que a gente vai começar a vivenciar na prática em 2027, né, de simplificar a cobrança dos tributos, porque quem não é do Simples Nacional, mas mesmo quem é, tem um conjunto de obrigações de ir recolhendo guias separadas para cada tributo, para cada imposto, numa guia diferente. Então, a existência desses dois novos, o CBS e o IBS, a contribuição e o imposto, é justamente com essa tentativa de simplificar o recolhimento desses tributos.
0: Certo. Se já tem os tributos, isso já foi decidido, o que, as micro e pequenas empresas precisam escolher nesse momento, para a gente esclarecer?
1: Vamos lá. Tem duas grandes mudanças que são imediatas, né, que já vão começar a implementação agora no mês de setembro. A primeira delas é que a opção pelo Simples Nacional, que a maior parte das micro e pequenas empresas acabam sendo mais vantajoso, né, acabam optando pelo Simples Nacional. Antes acontecia em janeiro do ano seguinte, né, em janeiro de cada ano abria essa janela para a pessoa fazer a opção, ou para quem não era, nunca foi do Simples, ou para quem era do Simples e foi excluído por alguma razão, de dívidas, enfim. E aí ele podia retornar em janeiro do ano seguinte. E essa data mudou, essa opção agora vai ficar sendo no mês de setembro. Então já é uma primeira coisa a decidir se fica no Simples ou se não fica no Simples. E a segunda questão é se a pessoa vai querer, né, se o empresário vai querer optar por permanecer no regime do Simples 100%, né, que ainda vai existir essa opção. Ou seja, esses dois novos tributos que a gente mencionou, o CBS e o IBS, eles vão compor aquela guia única que ele paga do Simples Nacional, vai pagar por dentro da mesma guia. Ou ele pode optar pelo regime híbrido, que é abrindo a janela já para essa transição que a reforma tributária prevê. E aí, se for para o regime híbrido, ele continua recolhendo uma série de questões ali na guia do Simples, mas ele vai recolher à parte o CBS e o IBS. E por que isso, né? O que é que isso possibilita? Uma das grandes mudanças da reforma tributária é a possibilidade de créditos, que hoje a gente não trabalha muito com isso, tem um ou outro caso, mas a gente não trabalha com essa lógica de crédito. Quer dizer, o imposto agora, ele é, né, devido, muito mais relacionado ao consumo e não na produção. Então, quando o empresário ele compra uma mercadoria, principalmente vai mudar muito para quem é de comércio também, ele compra a mercadoria num local e vende no outro, ele gera um crédito tributário. E aí isso é muito interessante o empresário ficar atento àquele que vende de empresa para outra empresa e não para o consumidor final. Porque aí sim ele pode gerar um crédito tributário que vai interessar para outra empresa comprar dele, porque essa empresa vai ter um desconto na hora dela recolher esse tributo. Mas para o empresário que trabalha basicamente na área de serviços, nem sempre vai ser vantajoso essa mudança para o regime híbrido. Talvez seja mais vantajoso ele permanecer onde ele está, porque o tributo agora é no local onde o serviço é prestado e não na sede da empresa, onde a empresa ela tem a sua sede, né? Então, são todas essas questões que o empresário vai ter que observar. Se ele é de serviço, se ele é de comércio, se ele já está no Simples, se ele ainda não está no Simples. E aí, para facilitar tudo isso, o Sebrae criou um simulador, uma calculadora lá que vai ajudar nessa simulação. Ele vai precisar lá, é totalmente gratuito, ele entra no site do Sebrae, ele vai preenchendo algumas informações básicas sobre a receita, como ele é hoje, ele precisa olhar para o cenário atual. Eu hoje arrecado tanto, se eu tenho funcionário, quantos são, ele mais ou menos coloca as informações gerais sobre a empresa dele, E esse simulador vai ajudando, mostrando cenários. Ó, se você fica no simples, o cenário tende a ser esse. Porque ainda a gente ainda fala em tendência, porque falta fixar a alíquota desses dois tributos, tanto do CBS quanto do IBS. Isso só vai acontecer provavelmente depois da eleição. Existe aí uma especulação de que vai ser em torno de 9% para a CBS. Ainda são especulações, porque a gente ainda precisa que isso seja regulamentado pelo Congresso Nacional, né, com legislação própria. E aí, mas essa calculadora do Sebrae já ajuda a visualizar esse cenário, já que a pessoa precisa tomar uma decisão agora em setembro. Mas calma, porque quem não fizer essa opção agora em setembro vai continuar como está hoje, tá? Ele vai automaticamente a partir de janeiro, que é quando esses novos impostos entram em vigência, apagar dentro da guia dele normal e vai ter uma nova janela em março do ano que vem para ele poder fazer novamente essa escolha se ele fica no regime regular ou se ele migra, né, para o regime híbrido. É muita informação, então a gente recomenda calma, cautela e essa calculadora gratuita aí que o Sebrae criou vai ajudar bastante.
0: Isso vai ajudar mesmo. Agora, como não foi definido ainda, por exemplo, né, como você falou aqui, essas taxas e tudo, como é que, mesmo com a calculadora e com as especulações, né? Mas eu acho que pode ser que o microempreendedor ele pense assim: tá, tudo bem, pode até ser vantajoso, mas eu não sei o que é que vem depois das eleições. Você acha que vale a pena mesmo decidir agora?
1: Para alguns tipos de empresas, sim, né? Porque alguns tipos de empresas vão ser muito impactadas, como a gente falou, aquelas que têm ali mais ou menos o caráter predominante de serviços. Então, para essas, na calculadora, a gente já previu alguns possíveis dessas taxas. Elas podem variar um pouquinho para mais, um pouquinho para menos, essa alíquota do CBS, mas lá já tem mais ou menos essa faixa, possivelmente será, que já houve uma sinalização, né, do Ministério da Fazenda nesse sentido. Então, vale a pena dar uma simulada e ver, porque pode ser que seja muito desvantajoso. Então, ele já faz a opção para ele não ter perdas. Né? Então, é importante, nesse momento, se munir de informações. E aí, o Sebrae tem esse atendimento, além da calculadora, desse simulador, a gente tem também toda a rede de atendimento a gente tem uma parceria com o Conselho de Contabilidade, que faz esse atendimento gratuito. E aí, o contador pode ajudar muito, porque algumas dessas informações que a gente vai precisar usar lá no simulador, muitas vezes estão na mão do contador. O contador tem mais informações até do que o próprio empreendedor. Agora, tem uma coisa importante também, nada muda para o MEI, viu? O MEI não precisará nem fazer essa opção pelo Simples Nacional, e ele também não precisa fazer nenhum tipo de opção nesse momento, olhando para esses novos tributos, porque para o MEI, isso já vai ser novamente automático, né? Ele fica vinculado ao sistema do Simples Nacional no início de cada ano, isso não mudou, e esses novos tributos, a partir dessa definição, vão ser embutidos no DAS dele, dentro da guia dele, a dependência comércio, serviços ou indústria.
0: Vamos só repetir o site do Sebrae para as pessoas que estão nos ouvindo, que querem ver essa simulação, Priscila, fazer, né, essa simulação, que eu acho que realmente, como tem muita gente em dúvida, essa calculadora, esse simulador do Sebrae vai ajudar muito. Então, é no site do Sebrae mesmo, sebrae.com.br?
1: Isso, é isso, sebrae.com.br, não é do Sebrae Pernambuco, é no Sebrae Nacional, que você, né, que é gratuito também para todo mundo, tem uma página inteira sobre reforma tributária, com FAQ já, com perguntas e respostas, e está lá o link para esse simulador, que é super importante. Começa a preencher aí, se tiver dúvida, procura o Sebrae, que a gente vai dar todo esse suporte.
0: Priscila Lapa, toda quarta-feira ela está com a gente aqui no nosso quadro Bora Empreender. Então, você que é empreendedor, micro e pequeno empresário, você que quer empreender, fica ligadinho com a gente que a Priscila sempre traz informações muito importantes para vocês. Priscila, muito obrigada, viu, por estar aqui em mais uma semana.
1: Não por nada, Anny. Um grande abraço e até a próxima quarta.
0: Grande abraço, Priscila Lapa. Ela que é gerente de políticas públicas do Sebrae Pernambuco, toda quarta com a gente no Bora Empreender. Gente, daqui a pouquinho tem o Boca no Trombone. 99147-8520 é o número do nosso WhatsApp para você participar com a gente, fazendo denúncia, reclamação, cobrança, fica à vontade. 99147-8520. Fazer um intervalo rapidinho, a gente volta já. 2h32.
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0: 2h36.
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0: Rádio Livre está de volta com informações sobre a Operação Fora de Forma, que investiga fraude no concurso da PM de Pernambuco com suspeita de vazamento da prova e até uso de dublês. Ricardo Luiz é quem tem os detalhes. Boa tarde, Ricardo.
8: Oi, Anne, boa tarde para você. Agentes públicos suspeitos de fraudes em concursos com atuação estruturada para burlar um certame da Polícia Militar de Pernambuco são alvos de operação. A operação que foi deflagrada na manhã desta quarta-feira, dia 26, pela Polícia Civil do Estado de Pernambuco, denominada Fora de Forma. De acordo com a corporação, servidores vinculados às polícias militares do Estado de Pernambuco, Paraíba e do Ceará, além de servidores do Ministério Público da Paraíba, participaram da execução das fraudes, mediante a substituição de candidatos na modalidade conhecida como dublê. Foram cumpridos 12 mandados de busca e apreensão domiciliar. Conversamos com o delegado Júlio César Pinheiro, que falou a respeito de como foi descoberta essa fraude no concurso público da Polícia Militar de Pernambuco.
9: As investigações começaram em setembro do ano passado. Recebemos algumas denúncias e compartilhamento de informações por parte da Polícia Militar e da Polícia Federal também, a partir dessas informações compartilhadas, iniciamos as investigações e conseguimos identificar as pessoas que teriam fraudado o concurso. E esse concurso, a princípio, né, estamos apurando, ele foi fraudado de duas formas. De um lado, algumas pessoas atuaram como clone, ou seja, eles não estavam inscritos no concurso e fizeram a prova no lugar de outra pessoa. De outro lado, também existem indícios veementes de que houve o vazamento do conteúdo da prova horas antes da sua aplicação. E a prova ocorreu no dia 28 de janeiro de 2024.
10: São 12 investigados, pessoas são funcionários estatais também estão envolvidos.
9: Exatamente, foram cumpridos 12 mandados de busca e apreensão, esses 12 alvos. Temos servidores públicos que estão atuando no serviço público hoje. Já foi pedido também e deferido judicialmente o afastamento cautelar do exercício da função pública dessas pessoas. Entre os investigados que são servidores públicos, temos um policial penal do estado do Ceará. Ele já foi policial militar também desse estado, pediu exoneração e hoje está na Polícia Penal. Tem um policial militar da Paraíba, um técnico que é servidor do Ministério Público também da Paraíba e o soldado da Polícia Militar daqui de Pernambuco, que tomou posse. Ele atuou como cliente, não como clone, mas que conseguiu passar por esse meio fraudulento.
8: Também apoiaram as investigações o Comando de Operações e Recursos Especiais, o CORE, a Corregedoria-Geral da Secretaria de Defesa Social de Pernambuco, a Polícia Científica do Estado e a Corregedoria da Polícia Militar da Paraíba, as Polícias Civis dos Estados da Paraíba, do Ceará e de Alagoas e a Rede Nacional de Unidades Especializadas de Enfrentamento das Organizações Criminosas. Volto com você no estúdio.
0: Obrigada, Ricardo, pelas informações. Uma operação aí também bem chocante, né? Agora vamos para o Agreste. No Agreste, uma outra operação investiga fraudes em contratos públicos, lavagem de dinheiro e organização criminosa. Josival Ricardo traz os detalhes.
11: 35 mandados de busca e apreensão e 2 de prisão. Após um trabalho investigativo que desencadeou na manhã de hoje a Operação Mamo. Veículos de luxo foram apreendidos. Segundo informações da Polícia Federal, os mandados foram cumpridos em Pernambuco, nos municípios de Bonito, Palmares e Agrestina. Também teve mandado de prisão em Curitiba, no Paraná e em João Pessoa, na Paraíba. A Polícia Federal informou em nota que, durante o trabalho investigativo, descobriu que havia uma grande movimentação financeira e a tentativa de esconder o destino desse dinheiro com saques que eram feitos em espécies, saques inclusive recorrentes. O que disse a Polícia Rodoviária Federal? Nós estamos agora na Delegacia da Polícia Federal em Caruaru, onde acaba de chegar um malote apreendido nesta operação. E segundo informações da polícia, o esquema de fraude, contratação pública, lavagem de dinheiro e organização criminosa. Durante a investigação, os policiais descobriram que as investigações elas apontavam para possíveis irregularidades em contratação, tanto de pessoas físicas como públicas também. Então, as investigações elas seguiram. Hoje pela manhã, a Operação Mamo foi desencadeada, todo o material apreendido nas cidades de Pernambuco foram trazidos aqui para a Delegacia da Polícia Federal. Desde cedo, a movimentação é intensa. Nós tentamos conversar com representantes de um dos presos, de um dos detidos, porém eles disseram que não querem falar nesse primeiro momento. A Polícia Federal também disse que não iria conceder agora nenhuma entrevista. As investigações elas seguem e a Operação Mamo movimentou bastante a Polícia Federal em cidades de Pernambuco, também na Paraíba e no estado do Paraná.
0: Estão aí as informações. Agora tem outra operação também, no sertão, tá? E lá, a Polícia Civil prendeu 5 pessoas suspeitas de terem ligação com o bonde do maluco em Petrolina. João Lubambo está de volta aqui com a gente para trazer os detalhes dessa outra operação. Que operação foi essa, Lubambo?
12: Oi, Anne. Pois é, a Polícia Civil de Pernambuco deflagrou nesta quarta-feira a Operação Compressão. para desarticular uma organização criminosa investigada por tráfico de drogas e homicídios em Petrolina, no sertão do estado. Durante a ação, estão sendo cumpridos 8 mandados de prisão e 18 de busca e apreensão domiciliar. Segundo a Polícia Civil, o grupo investigado atua de forma estruturada e é apontado como integrante da facção Bonde do Maluco, conhecida como BDM. As investigações começaram em março deste ano e apontam a atuação da organização em áreas marcadas

0: por disputas armadas em Petrolina. Entre os bairros estão São Gonçalo, Jardim Petrópolis, Residencial Vivendas, Dom Avelar, João de Deus, Pedra Linda e Monsenhor Bernardino. Quem traz mais detalhes da operação é o delegado Neilson Albuquerque.
1: Hoje, a operação visou cumprir 18 mandados de busca e apreensão e 8 mandados de prisão preventiva. Os ambientes operacionais foram a cidade de Petrolina e Juazeiro. Na ação, foram empregadas cerca de 120 policiais, dentre civis, policiais militares e policiais civis da Bahia. Do total, as 18 buscas foram cumpridas em diversos bairros da cidade de Petrolina e 5 prisões foram efetuadas. E uma sexta prisão foi efetuada em flagrante e foram apreendidas duas armas de fogo na operação.
0: Durante o cumprimento das ordens judiciais, os policiais apreenderam armas e celulares que podem ajudar na identificação de outros suspeitos. A operação ainda conta com apoio do Grupamento Tático Aéreo, da Diretoria de Inteligência da Polícia Civil de Pernambuco e também da Bahia. Anne.
2: Tá certo, João Lubambo trazendo informações sobre essa operação, né, com muitas prisões aí de pessoas ligadas ao bonde do maluco. Agora, vamos seguindo com Germano Rodrigues, porque a cidade do Recife realiza a Semana da Pessoa com Deficiência e tem ações de inclusão e acessibilidade até sexta-feira. Germano acompanha, vai trazer os detalhes pra gente. Boa tarde, Germano.
3: Olá, Barreto. Boa tarde para você, boa tarde para todo mundo. Isso mesmo, eu falo ao vivo aqui do Museu de Arte Moderna Aloysio Magalhães, que fica aqui na Rua da Aurora, uma paisagem, um lugar muito bonito que todo mundo conhece, passa aqui diariamente. Eu estou aqui para acompanhar a semana, né, da pessoa com deficiência, que é comemorada até dia 28 de agosto. E para comemorar isso, esse dia, essa semana, melhor dizendo, várias ações estão sendo feitas, né, feitas pela Prefeitura do Recife, inclusive esse passeio aqui com esses convidados. Mas quem vai explicar melhor quais são essas programações, o porquê dessa programação, eu vou conversar agora com o secretário de Direitos Humanos e Juventude da Prefeitura do Recife, Marco Aurélio Filho. Secretário, boa tarde, seja bem-vindo à Rádio Jornal. A semana é gloriosa, né, dando importância para muita gente. E hoje esse passeio aqui no museu, né? Por que isso?
4: É isso, boa tarde a todos, fazendo a Rádio Jornal, Barreto, todo mundo está nos acompanhando. Um momento ímpar, na verdade, né? Recife tem cada vez mais se consolidado como essa capital que se preocupa na consolidação e na garantia de direitos. E a semana fala muito sobre isso, do que a gente quer mostrar para a sociedade, acima de tudo, e fazer um convite para todas as pessoas a compreender a pauta da pessoa com deficiência. O que acontece é que muitas vezes as pessoas que não têm alguma deficiência, que não conhecem alguém, não têm um familiar, não têm a sensibilidade necessária de compreender a pauta. E a gente utiliza essa semana para trazer visibilidade. E estamos aqui no Mamã, nesse equipamento importante da Prefeitura da cidade do Recife, onde nesse momento está acontecendo uma visita guiada. É um grupo de pessoas cegas ou de baixa visão, onde os nossos profissionais de audiodescrição da nossa acessibilidade comunicacional da Secretaria de Direitos Humanos e Juventude faz todo o guia. Né, faz a percepção ser notada através das suas vozes e esse sentimento através da arte. Você imagina a gente poder observar a arte como ela precisa ser observada e com essa sensibilidade necessária de quem, infelizmente, por algum motivo não consegue enxergar, mas através dessa instrução, através dessa audiodescrição, consegue viver esse momento importante de uma exposição como essa.
3: Secretário, esse passeio aqui, no caso, no museu, é uma das ações, né, que vem sendo feita e vai acontecer até a próxima sexta-feira, dia 28, né? Então, ou seja, quem está nos ouvindo também é pessoa com deficiência, pode participar, né?
4: Com certeza, essa é a ideia. Na verdade, eu sempre digo que a pauta dos direitos humanos, ela deve ser todos os dias. O nosso prefeito Vitor Marques tem nos orientado nesse sentido, não somente numa data específica, numa semana. Essas datas servem para que a gente possa celebrar conquistas, avançar em tantas outras e sensibilizar a sociedade. A semana que vai acabar na sexta-feira, mas começou semana passada, com toda a parte de instrução, toda a parte de capacitação, qualificação, o debate, inclusive, da pessoa com deficiência ciência na saúde. Os nossos equipamentos da prefeitura em relação à saúde têm avançado para esse público. Amanhã nós temos um momento importante, essa semana ainda, com o COMUD, o nosso Conselho Municipal em Defesa da Pessoa com Deficiência, é uma referência no Brasil, comemora 20 anos. Para você ter ideia, estamos comemorando 10 anos da LBI, né, que fala justamente sobre o Estatuto da Pessoa com Deficiência, e o nosso COMUD, 10 anos antes, já estava lutando por essa visibilidade. Então é Recife sempre partindo na frente e a gente continua nesse processo, enquanto política pública construtiva, estruturante, de que no Recife todo mundo merece espaço.
3: Secretário, gratidão pelas informações, parabéns pela iniciativa. Barreto, então é isso, eu estou acompanhando aqui esse passeio que vai acontecer. Daqui a

0: Pouquinho, estamos esperando até eles chegarem os convidados para comemorar a 25ª Semana Municipal da Pessoa com Deficiência, que vai, essa comemoração, vai até a próxima sexta-feira, dia 28 de agosto. Por enquanto é isso, eu fico por aqui, mas eu volto com você aí nos estúdios.
1: Valeu, Germano, pelas informações. Agora a gente segue com Ricardo Luiz, porque um trabalhador de 54 anos, gente, morreu depois de levar sofrer uma descarga elétrica. Ele estava fazendo um serviço, não foi isso, Ricardo? Boa tarde para você.
2: Boa tarde novamente, Anne. É isso, o trabalhador estava fazendo um serviço em um empresarial que fica na Rua do Progresso. Um prédio de apenas 2 andares, né, que tem diversas lojas e também abriga lá, funciona a Defensoria Pública do Estado. Uhum. O nome da vítima foi confirmado, Severino Floriano da Silva, 54 anos, morador do bairro de Jardim Planalto, em Abreu e Lima. Ele prestava serviço para a empresa Viana Construções Técnicas e Limitada. O trabalhador estava no teto do edifício instalando uma manta impermeabilizante ao lado da caixa d'água quando acabou recebendo a descarga elétrica. Testemunhas, né, no local afirmam que o trabalhador já havia feito esse tipo de serviço, uhum, no local, e era comum, né, ver ele por ali no prédio fazendo esse serviço. Corpo de bombeiro... Aliás, o corpo da vítima já se encontra no Instituto de Medicina Legal. E a Neoenergia, há pouco, emitiu uma nota lamentando o falecimento do senhor Severino Floriano da Silva e que, como o acidente aconteceu numa área interna do empresarial, não tem nenhuma relação com a rede de distribuição da Neoenergia. Então, a nota que foi emitida agora há pouco, o fato aconteceu realmente, uhum, numa parte interna do empresarial, e não tem nenhuma relação com a rede da Neoenergia.
1: Deve ser a rede elétrica do próprio prédio,
2: interna,
1: né?
2: Interna, próprio prédio.
1: Nossa, tem que ser investigado mesmo. Obrigada, viu, Ricardo? Luiz, uma tragédia isso, né? Um trabalhador ali fazendo o trabalho dele lá no prédio. Pelo que disseram as testemunhas e Ricardo trouxe pra gente, já era uma pessoa acostumada a fazer e acaba sofrendo essa descarga elétrica. Obrigada, Ricardo Luiz, pelas informações. Difícil, muito difícil, né? Essas notícias são sempre bem difíceis. E toda a nossa solidariedade à família do seu Severino, né? Que também deve estar desesperada nesse momento. Bem, agora a gente vai seguindo aqui no Rádio Livre, falando de uma avalanche de lama que deixou ao menos 98 mortos e mais de 800 pessoas desaparecidas na fronteira entre Nepal e Tibete. Mas aí o que pode ter provocado essa onda de lama, né? A gente sempre se pergunta assim, poxa, quais são as possíveis causas dessa tragédia, você sabe?
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4: A onda de lama desceu o vale arrastando pontes, cobrindo um prédio e engolindo vias na área turística da fronteira entre o Nepal e o Tibete. Essa foi a pior tragédia na região em mais de 10 anos. Mas quais as possíveis causas da tragédia? Um fenômeno da natureza ou a ação humana ocasionaram o ocorrido? A gente explica. Encaixado entre a Índia e a China, o Nepal abriga 8 dos 14 picos mais altos do mundo. A região faz parte dos Himalaias, que é uma das maiores cadeias de montanhas da Terra e tem o Everest como o pico mais famoso. Nesse contexto, a causa da tragédia ainda é analisada. A Agência Nacional de Desastres confirmou que houve uma avalanche de neve e rochas e horas antes um terremoto atingiu a região, mas ainda não está claro como os dois eventos se conectam. Especialistas afirmam que parte da geografia pode explicar o que pode ter acontecido. A região combina montanhas extremas, vales estreitos e geleiras que armazenam não apenas neve e gelo, mas também água líquida. Essas características ajudam a entender por que um avalanche pode desencadear um desastre de tamanha escala. Duas condições prévias ajudam a entender o cenário em que o desastre ocorreu. A primeira é a própria estrutura do ambiente glacial, pois as geleiras do local não são formadas apenas por gelo, visto que armazenam água líquida em diferentes camadas. A segunda condição é o período do ano, pois a região vive atualmente a monção, estação chuvosa que costuma elevar o volume de água acumulada nos sistemas glaciais. Houve chuva persistente nos 10 dias anteriores ao desastre na região, além de precipitação moderada forte no sul do Tibete, o que pode ter aumentado o volume de água já disponível na bacia do rio Trichuli antes mesmo da avalanche. Juntas, a água armazenada na geleira e a chuva acumulada na região compõem o cenário em que a avalanche ocorreu, mesmo que a causa exata ainda não tenha sido determinada. O evento que deu início à sequência foi uma avalanche de gelo, neve e rocha, cuja causa ainda é desconhecida. Ao descer pela encosta, a massa arrastou sedimentos e blocos de rocha até atingir o rio Trichuli, provocando uma obstrução parcial ou total do curso d'água e formando uma barragem natural. Represada, a água começou a se acumular rio acima. Com o volume crescendo, a pressão sobre a barreira improvisada também aumentou, até o ponto em que a água passou a transbordar com pressão, arrastando tudo o que tinha pela frente. Autoridades do Nepal e do Tibete disseram que o desastre não foi captado pelas ferramentas de risco. Horas antes do desastre, um terremoto de magnitude 4.4 e com 10 km de profundidade foi registrado. Os especialistas apontam que ainda não há como dizer com certeza, mas há uma suspeita de que tenha relação com a ruptura do barramento que causou a enxurrada. 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Kevin Paes para o Rádio Livre.
1: E se você que está nos ouvindo também tiver alguma dúvida sobre qualquer assunto, é só mandar para a gente, viu? 99147-8520 é o número do nosso WhatsApp para você participar com a gente. Você manda a sua pergunta, sua dúvida e a gente explica.
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1: O Boca no Trombone de hoje está começando com Zacarias.
6: Boa tarde, Dani Barreto, a todos os seus ouvintes de Rádio Jornal. Quem está falando é Zacarias do Breque. A minha boca no trombone. Primeiro vou lhe agradecer e depois fazer a reclamação séria. É sobre que foi aquele entulho que estava causando problemas sérios na esquina dessas ruas, duas ruas, a Rua São Marcos e a Rua do Sossego, certo? Foi resolvido. E da BR-101, a iluminação, e tá tudo na escuridão. Valeu mesmo. Aqui na Vila do Milagre, em Bura, certo? Agora, a reclamação toda do caçamento tá causando problema sério. Até agora, a iluminação tomou as providências, certo? Que é aqui na Rua da Assembleia, em frente ao número 35. Nem barra que é na Vila do Milagre, em Bura, certo? E a caixa de esgoto. Fezes na rua, tudo entupida. Até agora ninguém resolveu nada. Muito obrigado. Que Deus te abençoe.
1: Meu Deus do céu. Obrigada, Zacarias, por trazer também essa resposta, né? Dizendo que foi resolvido o problema da eliminação dos entulhos e tudo mais. Agora, claro que a gente vai atrás dessa cobrança que você faz, tanto do calçamento quanto a questão da caixa de esgoto, tá? Aí na Vila dos Milagres. Obrigada pela sua participação. Agora, Marcos Emiliano, da Várzea.
7: Boa tarde, Rádio Jornal. Boa tarde, Boca no Trombone. Tudo bem? Quem vos fala aqui é Marcos Emiliano, da comunidade de loteamento Santo Cosme Damião, no bairro da Várzea. Estamos cansados de mandar abaixo-assinado, ofício. Entre em contato com a Iluve pelo 156, pelo Conecta Recife, para tirar esses entulhos que se encontram aqui dentro da comunidade do loteamento Santo Cosme Damião. Tem entulho na rua Presidente Honório Hermito, por trás do número 72. Temos entulho na rua Presidente Honório Hermito, no número 114 e no número 90. Temos entulho no final da rua Luiz Augusto Rabelo. Uma nojeira total. Agora você vê rato, barata, sem contar com as bactérias, né? Ainda mais trazendo escorpiões. Se depara agora com o rato entrando dentro de casa e barata. A gente paga IPTU. Agora a gente quer ver o retorno. A gente não quer ver o retorno de rato e barata entrando na nossa residência, não. A gente quer ver a resposta positiva de quem é por direito, que é a Prefeitura do Recife, a Inlurbe. Obrigado, Rádio Jornal. Boa tarde, Boca no Trombone.
1: Tá correto, viu, seu Marcos Emiliano, no bairro da Várzea. Já tá tudo anotado aqui pra gente fazer essa cobrança também pra Prefeitura do Recife. Tem que resolver, né? Tem muitos entulhos aí, tem que resolver. Bem, o nosso ouvinte Manuel, ele fez uma denúncia aqui de falta de sinalização e iluminação adequada na BR-408 em Tiúma. Segundo o ouvinte, esse trecho está muito escuro, a sinalização insuficiente, o que dificulta a circulação e aumenta o risco de acidentes, claro. Aí a gente foi procurar o DENIT, né? Para eles verificarem a situação e ver o que pode ser feito e quando vai ser feito. Aí a gente recebeu agora a resposta. E sobre a sinalização, o que nos foi passado é que está em elaboração um projeto de sinalização da rodovia BR-408 em Pernambuco. E que, logo quando esse projeto for finalizado, a sinalização será implantada no âmbito do programa BR Legal 2. Não tem prazo, porque eles não trazem nenhum prazo aqui. O que dificulta bastante, né? Porque, assim, um projeto que vai ser elaborado e tudo mais, isso é tudo muito burocrático, muito demorado, e as pessoas precisam disso para ontem. Isso aqui é mais triste. Sobre a iluminação, a nota esclarece que, por se tratar de um serviço público de interesse local, a iluminação pública é de competência do município. Mas como é na BR, né? Aí, claro que a gente vai questionar aí o DENIT. Vamos, então, agora saber com o município de Tiúma o que é que eles vão fazer. Obrigada pela sua participação, seu Manuel. Infelizmente, aqui não tem prazos para que a gente possa lhe trazer, mas está aí a primeira resposta. Vamos atrás de outra resposta do município para ver se, pelo menos, essa iluminação sai, né? Bem, gente, essa é a Boca no Trombone de hoje. Amanhã tem mais.
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1: Vamos para o nosso giro de notícias com ele, o doutor da notícia, Kevin Paz. Boa tarde.
8: Olá, Anne. Boa tarde para você. Boa tarde também aos ouvintes da Rádio Jornal. E a Meta acertou acordos para promover mudanças no Facebook e no Instagram e pagar até 18 bilhões de dólares para encerrar acusações de estados dos Estados Unidos de que ela teria projetado as plataformas de mídia social para causar dependência em crianças e enganado o público sobre a segurança delas. Os acordos anunciados nesta quarta-feira encerram um processo judicial que vinha sendo um dos testes de maior repercussão sobre as alegações de que as empresas de mídia social prejudicam crianças. A Meta concordou ao longo da próxima década em restringir o uso do Facebook e do Instagram por adolescentes a 2 horas por dia e bloquear o uso por completo, da meia-noite às 6 da manhã, sem o consentimento dos pais. Esses limites poderão ser reforçados caso outras empresas de mídia social adotem termos semelhantes. A Meta também vai aprimorar medidas para impedir que crianças acessem conteúdo restrito por idade. Kevin Paes, Rádio Jornal, Rádio Notícia.
1: Obrigada, Kevin. Vou para o intervalo. Na volta, a gente vai falar sobre os riscos de você ter a falta de ferro no sangue, a chamada anemia, como também os riscos de ter excesso de ferro no sangue. Até já. 3 e 1.
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7: 3 e 4.
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7: Gente, o consultório do Rádio Livre hoje vai tratar sobre a importância do ferro no sangue, né? A gente se preocupa muito com a anemia, que é quando o nível de ferro assim no sangue está baixo. A gente se preocupa bastante. Mas e se os níveis de ferro estiverem altos? Tem risco? Esse assunto foi pedido pela nossa ouvinte, Evani. Então vamos entender mais. A gente está aqui com o Dr. Pedro Alves, ele é clínico geral, preceptor das residências de clínica médica do Hospital das Clínicas, da UFPE, e do Hospital Universitário Oswaldo Cruz, da UPE. Boa tarde, doutor Pedro. Seja bem-vindo.
8: Boa tarde, Anne. Obrigado pelo convite. Estamos aqui para tirar algumas dúvidas aí do nosso público.
7: Que bom tê-lo com a gente em mais um consultório, doutor Pedro. E que bom também ter a doutora Ana Cristina Lopes. Ela é médica hematologista, atua no Hospital Português, um Real Hematologia, no IMIP e no Hospital dos Servidores. Boa tarde, doutora Ana Cristina Lopes, seja muito bem-vinda.
9: Obrigada, boa tarde e muito obrigada pelo convite de participar.
7: Seja sempre muito bem-vinda ao nosso consultório. Vou já começando aqui com a mensagem da nossa ouvinte Evani, que pediu esse consultório, agradecendo para ela também. Na mensagem, Evani diz assim: olha, eu queria saber sobre excesso de ferro no sangue, a ferritina. Doutor Pedro, quando os médicos pedem um hemograma, sim, e a gente pega o hemograma, tem lá uma dosagem de ferro e tem também a ferritina. E a gente olha, para quem é leigo, pode dizer assim: poxa, duas dosagens de ferro, por quê? Existe diferença?
8: Sim, existe. Então, quando a gente vai ver o laboratório do ferro, não é só dosar o ferro do sangue. Então, muita gente pensa que só dosar o ferro é suficiente. Na verdade, a gente pede... é uma série de exames para avaliar o ferro, onde o ferro, a ferritina, a saturação da transferrina são exames mais comuns que a gente faz para avaliar isso. Se tem falta ou se tem excesso de ferro. Porque às vezes o ferro pode estar ali próximo do normal e já ter uma deficiência. E a ferritina, o que seria a ferritina? É uma proteína que ela é um marcador dos estoques de ferro. Ou seja, se eu tenho deficiência de ferro, essa ferritina estaria baixa. E se eu tenho excesso de ferro, essa ferritina estaria normal ou alta. Só que tem um problema, não é tão simples assim de interpretar. Porque essa ferritina não só marca o ferro, mas também marca inflamação. Ou seja, processos inflamatórios, das mais diversas formas, podem aumentar essa ferritina, independente da quantidade de ferro. Então, o médico que pede os exames e vai ver, vai avaliar esses dados com outros dados para avaliar se essa ferritina elevada é excesso de ferro no corpo realmente, ou na verdade é um marcador que eu estou com inflamação. Então tem que ter toda essa avaliação. Então é uma coisa que não é tão simples, tem uma certa complexidade e às vezes né, o paciente, o leigo, vai olhar assim, não estou entendendo isso, tanto um marcador de ferro, mas a interpretação tem que ser feita no conjunto desses dados e com as queixas do paciente, claro, para saber se realmente é excesso de ferro.
7: Entendi. Se a ferritina estiver alta, o ferro também está? Ou pode ser que o ferro esteja normal?
8: O ferro normalmente pode estar baixo ou normal, a depender da causa.
7: Entendi. E a ferritina pode estar alta porque pode ser essa inflamação, por exemplo.
8: Essa inflamação, isso. E tem nada a ver com o estoque de ferro. O mais fácil de interpretar é quando a ferritina está baixa. Uhum. A ferritina baixa é um marcador de deficiência de ferro.
7: Entendi.
8: A ferritina alta não necessariamente é excesso de ferro. Pode ser, mas pode ser inflamação.
7: Uhum.
8: E o ferro, que a gente dose direto no sangue, ele pode variar. Tá entendendo? Ou seja, você pode ter uma deficiência de ferro e o ferro não estar tão baixo.
7: Entendi.
8: Você pode ter um excesso de ferro e o ferro não estar tão alto assim.
7: Uhum.
8: Por isso que a gente não usa o ferro isoladamente. Quando a gente usa o ferro isoladamente, a gente pode errar muito na avaliação diagnóstica.
7: O doutor Ana, ferritina muito alta, por exemplo, né? O doutor trouxe aqui essa questão de que pode ser uma inflamação, por exemplo, né? Mas vamos dizer que não seja inflamação. Realmente tem um excesso de ferro aí que não é por inflamação. É grave?
9: É potencialmente grave, né? No geral, é um motivo de consulta muito frequente no consultório do hematologista, é o aumento de ferritina. A causa mais comum de aumento de ferritina não é o aumento do ferro. Então, essa é uma conversa que a gente tem muito frequentemente. Foi isso que o doutor Pedro já explicou, a gente tem que analisar o conjunto. Então, no nosso meio, síndrome metabólica, outras doenças inflamatórias são uma causa muito mais frequente. Então, nesse caso, a ferritina não está funcionando como um estoque do ferro. Não há aumento verdadeiro do ferro, ela está reagindo à inflamação em outro lugar. E aí, nesse caso, a chance dela causar um outro problema, um depósito orgânico, porque qual é o problema da ferritina alta? Quando a gente tem muito ferro e a gente esgotou nossos estoques, ele vai procurar um lugarzinho ali para se depositar, para se estocar também. Muitas vezes o fígado, o coração, tem outros órgãos que ela pode ir lá fazer o estoque dela, já que já tá cheio demais no sangue, vamos dizer assim. Mas isso acontece habitualmente quando há aumento verdadeiro do ferro. Então, quando a gente pesquisa e confirma o índice de saturação que o doutor Pedro comentou, o ferro está alto, a ferritina está alta, a gente tem que fazer uma investigação para saber se essa ferritina já começou a prejudicar outros órgãos, comumente o fígado, se já há depósito. E aí isso, ao longo de muitos anos, pode trazer consequências irreversíveis. Então, normalmente, isso não é uma emergência médica, mas é algo que, quando a gente não trata ou não pesquisa adequadamente no período adequado, isso pode trazer, por exemplo, uma cirrose hepática. Uhum. Então, pode virar uma doença potencialmente grave, né?
7: Ah, também, nesse caso da ferritina alta ou crescendo, pode ter um componente genético?
9: Pode. Aí, nesses casos, quando há aumento verdadeiro do ferro, habitualmente está ligado a uma condição chamada hemocromatose. E essa condição, ela é geneticamente determinada. Uhum. Inclusive, para a gente dar o diagnóstico, a gente faz a pesquisa genética da mutação desse gene. E aí existem vários genes, inclusive ligado à ferritina, que não tem tanta importância do ponto de vista clínico. A pessoa pode ter certas mutações, e isso não quer dizer que ela vai ter a hemocromatose, que ela vai ter o problema orgânico.
7: Uhum.
9: Então, isso é bom ter não é só olhar o exame e interpretar, veio aqui, tá dizendo que tá mutado. Porque existem maneiras disso ser mutado, e algumas delas não trazem problema, e outras sim. Mas a hemocromatose é sim hereditária, e a gente diagnostica por um exame de uma pesquisa de uma mutação, e esses pacientes vão ter que ter acompanhamento para o resto da vida, porque isso não reverte. A causa vai estar sempre ali, ele sempre vai absorver mais ferro do que precisa. E aí ele vai ter que acompanhar para evitar esse acúmulo. E quando esses pacientes são bem acompanhados, eles podem viver uma vida muito, muito saudável, sem as repercussões negativas disso.
7: Bem, isso aí está falando da condição genética para o excesso da ferritina.
8: Isso.
7: E o contrário, por exemplo, a gente fala muito de anemia. Tem gente que se preocupa, tem gente que normaliza. Ah, anemia é normal, todo mundo tem, não sei o quê, tem essas coisas.
8: Uhum.
7: Mas vamos pegando o gancho aqui da questão genética. Pode ter questão genética também para anemia ou não, doutor?
8: Pode, muito raro. Então, existem causas genéticas de deficiência de ferro, anemia com deficiência de ferro, mas são casos raríssimos, muito raro mesmo, porque o principal Primeiro, uma coisa que a população tem que entender, nem toda anemia é deficiência de ferro. Porque tem muita gente que tem na cabeça, se está com anemia tem que tomar ferro porque falta ferro. Mas não é a única causa. Claro que é uma das causas mais importantes, né, mais comuns no dia a dia, é a deficiência do ferro. E aí, toda vez que a gente tem anemia por deficiência de ferro, a gente vai primeiro fechar o diagnóstico com esses exames, ferro, ferritina, saturação da transferrina, o próprio hemograma que vai mostrar anemia, para a gente começar a repor o ferro e tentar descobrir qual é a causa. Porque não é normal a pessoa ter um ferro baixo. Né? Também, assim, é muito no popular a crença, se está com anemia por falta de ferro é porque não está comendo ferro.
7: Era isso que eu ia perguntar agora, está muito ligado à alimentação.
8: Dieta, é a alimentação. Pode a alimentação ser pobre em ferro? Claro que pode, a gente tem pessoas que vivem numa situação de vulnerabilidade social extrema, né? Mas não é a principal causa a deficiência de ferro na dieta, porque a grande maioria das pessoas, enfim, as políticas públicas, né, que a gente tem de distribuição de renda, não é a causa mais importante. A causa mais importante é sangramento. Sangramento crônico. E às vezes são sangramentos que a gente chama de sangramentos ocultos. Porque quando a pessoa tem uma hemorragia e está perdendo muito sangue, por exemplo, um ciclo menstrual, uma mulher com ciclo menstrual muito excessivo, pode causar uma anemia ferropriva. Mas é mais fácil dar esse diagnóstico porque a mulher tem a queixa daquele ciclo menstrual que dura 5, 7 dias. Né? Então, quando a gente não identifica um foco de sangramento claro, a gente ainda assim tem que pesquisar, porque é a principal causa. Antes de pensar em falta de ferro na alimentação, a gente pensar em sangramento crônico e muitas vezes sangramento digestivo oculto. Porque se você vai perdendo todo dia ali 2, 3 ml de sangue no cocô, você nem percebe. Vai passar desapercebido. Mas isso ao longo de muito tempo pode levar a deficiência de ferro e anemia. Tem outras condições que alguma questão de desabsorção, ou seja, o intestino perder a capacidade de absorver o ferro, uma doença celíaca é um exemplo de uma doença que pode levar a deficiência de ferro causando anemia. Então, tudo isso tem que ser investigado. Mas, antes de dizer que anemia é deficiência de ferro, a gente tem que dosar esses exames do ferro, porque você pode ter uma anemia, um paciente com anemia no hemograma, a hemoglobina baixa, quando você vai ver o ferro, os estoques de ferro estão normais. Aí vai ser outras causas, porque existem centenas de causas de anemia, não é só a deficiência de ferro.
7: Nossa, anemia pode ser sinal ou sintoma, não sei, de uma doença autoimune, por exemplo?
8: Pode sim. Tem uma condição de anemia que a gente chama anemia da doença crônica. Ou seja, se você tem uma doença inflamatória crônica, uma artrite reumatoide, uma doença inflamatória intestinal, um lúpus eritematoso sistêmico, doenças autoimunes que levam muita inflamação, essas proteínas inflamatórias que a gente chama de citocinas, elas fazem com que o ferro do nosso corpo não fique disponível para a produção de hemácias. Então, é como se eu tivesse o ferro no meu corpo, mas esse ferro não é disponibilizado para a medula produzir o sangue. Então, é uma anemia que, às vezes, tem algumas coisas parecidas com anemia por deficiência de ferro, porque não está circulando ferro. Por exemplo, o ferro que eu doso no sangue pode estar baixo. Só que a ferritina, que é aquele marcador de estoque, vai estar normal ou alto. Diferente da ferropenia, a falta de ferro, que vai estar tudo baixo.
7: Entendi.
8: Então, o diagnóstico é complexo e precisa ter avaliação clínica e laboratorial. Mas existe essa anemia da doença autoimune e das doenças inflamatórias. Anemia da doença crônica, que a gente chama.
7: Ô, doutora Ana Cristina, nesse caso, né, que aí a ferritina vai estar alta, o ferro pode estar alta, né? E o ferro baixo, enfim. A pessoa, ela... Como é que faz para baixar essa ferritina? Assim, é fácil de baixar? Veja, se fosse falta de ferro, e o que, é que as pessoas iam fazer? Ah, toma ferro, né? O suplemento de ferro, como melhor, não sei o quê. Não. Mas quando a ferritina está alta e que pode significar, por exemplo, uma doença autoimune ou outros problemas, como é que faz para baixar essa ferritina? Para normalizar?
9: Na verdade, nesses casos onde a ferritina está alta, mas não há aumento verdadeiro do ferro, o nosso objetivo é tratar o que está causando aquilo. Porque a ferritina, ela não é o problema em si, ela é a consequência de uma outra situação que está acontecendo no corpo. Então, se você tem uma doença autoimune, você vai tentar controlar melhor aquela doença autoimune. Se você tem esteatose hepática, que é a gordura no fígado, que é uma causa muito comum de aumento de ferritina, você vai tentar fazer medidas comportamentais, medicamentosas, para diminuir aquela gordura no fígado, diminuir aquele estado inflamatório e baixar a ferritina. Então, a gente não tem, quando não há aumento do ferro, a gente não tem um objetivo meramente de baixar a ferritina por baixar, só, vamos dizer, maquiar o exame. A gente tem que tratar o que está por trás. E naqueles pacientes que têm ferritina com aumento verdadeiro do ferro, no caso da hemocromatose, geralmente a gente faz, a gente chama de sangria, né? O nome popular. É uma flebotomia. Você, como se fosse fazer uma doação de sangue, o mesmo processo, mas que não necessariamente aquela bolsinha vai para um outro paciente. Então, é retirar para

0: pensa, será que está faltando ferro? Não está
1: Uhum.
0: produzindo sangue, será que é? E às vezes nem é. E aí esse ferro fica também em excesso. E aí nesses casos, às vezes a gente tem que usar medicações quelantes do ferro, mas é uma situação bastante específica. Não é o que a gente pensaria para a maior parte da população. Então é justamente o paciente que tem talassemia, que é, por exemplo, uma causa de anemia genética. Então às vezes ele pode o corpo ficar confuso e absorver mais ferro do que precisa, porque ele acha que é isso que está faltando. E aí, esse paciente, por exemplo, a gente não pode fazer sangria. Como é que eu vou tirar do que já está faltando? Então, a gente tenta por via de medicamento. Então, a gente, na verdade, o mais comum é a gente ter que tratar a causa de base: medicar diabetes, colesterol aumentado, esteatose hepática, perda de peso, exercício físico. Geralmente são medidas que são as que mais frequentemente a gente orienta em consultório para diminuir a ferritina.
1: Doutora Ana Cristina, a senhora como médica hematologista, o que é mais grave para a senhora? Quando a ferritina está muito alta ou quando tem assim uma baixa da ferritina ou do ferro, enfim? Porque para a gente, escutando vocês, tudo está muito ruim. Os riscos são muito
0: Não, na
1: grandes de um lado
0: verdade,
1: do outro.
0: são queixas muito comuns e muito prevalentes. Porque como o doutor Pedro explicou, por exemplo, quase toda mulher que menstrua pode, em algum momento, ter uma deficiência de ferro. Então, isso não necessariamente é grave. Mas o que a gente vê é que, às vezes, algumas pessoas se acostumam com isso. Vamos falar de número. Isso é claro que a população não precisa lembrar disso. Mas vamos falar que o normal é 12. A gente, às vezes, já pode começar a ter sintomas quando cai de 12, 10, 11. E a gente pega paciente por falta de ferro com hemoglobina de 6, de 7, que é uma anemia que a gente chama de forte, uma anemia importante. Então, essa pessoa deixou passar, ela se acostumou com aquela fraqueza, com aquela sonolência, com aquela indisposição e foi deixando passar até. Isso não foi do dia para a noite. Porque esse sangramento, geralmente, como o doutor Pedro explicou, é de pouquinho. Então, não é uma pessoa que soube de uma vez. Ela se acostumou, o corpo dela foi se adaptando, tentando resolver, e às vezes chega esse extremo. Então, a gente vê casos um pouco mais grave, mas no geral são doenças que são facilmente manejáveis, são condições que facilmente são manejáveis com reposição ou, no outro caso, com mudança de estilo de vida. Então, não são necessariamente condições graves. Uma coisa que chega muito no consultório é aquela mulher que já tratou uma anemia comprovadamente por falta de ferro e ela continua menstruando muito. Então, daqui a um ano, dois, ela vai ter de novo. E às vezes ela se pergunta: será que eu tenho uma condição genética? Será que eu tenho um problema mais grave? Será que é uma leucemia? E na verdade não é. É porque ela continuou tendo as perdas. Então, até isso ser resolvido ou ser equiparado, ela pode ter anemia recorrente. E não é genético. É da perda mesmo.
2: Isso, porque o importante no tratamento da anemia por falta de ferro não é só repor ferro. É descobrir, como a doutora Ana falou, qual é a causa para tratar a causa base. Se a causa é um sangramento excessivo, ir lá e controlar aquele sangramento. Por exemplo, que é muito comum, como foi falado, de mulheres que têm um excesso na menstruação, às vezes é tratamento hormonal para inibir
1: A
2: o ciclo
1: menstruação.
2: menstrual, né? Se for, por exemplo, uma pessoa que na investigação vê alguma lesão sangrante, uma úlcera, digestiva, alguma coisa, é tratar aquela úlcera. Se for um problema de absorção do ferro, que é uma condição que, vez ou outra, a gente identifica, como o exemplo da doença celíaca, você tem que tratar aquela doença celíaca para aquele intestino passar a absorver o ferro. Então, sempre que a gente vê uma anemia por falta de ferro, não é só repor o ferro, é repor o ferro e tratar a causa, porque senão, como a doutora Ana falou, vai voltar tudo e é aquela coisa só de estar enxugando o gelo
1: Gelo.
2: e não estar resolvendo o problema base. Que é sempre importante isso. Identificou a anemia por falta de ferro, descobrir qual é a causa e tratar aquela causa também.
1: A doutora Ana tocou num ponto também de sinais, né? Sinais, sintomas. Acho que todo mundo pensa assim, poxa, será que dá sinal?
2: Sim.
1: E aí, a doutora Ana falou sobre esse cansaço, né? Essa fraqueza. Veja, a gente vive num mundo hoje que parece que está todo mundo cansado o tempo todo, né? É assim que a gente se sente.
2: Verdade.
1: E talvez isso passe despercebido mesmo. Diga, não, é normal, tá todo mundo assim. E a gente não raciocine que isso pode estar passando do limite. Aí, o
2: Perfeito.
1: Valdir de Surubim tinha até mandado uma pergunta assim: poxa, quais são os sintomas? É possível saber se alguém está com anemia ou não sem fazer o exame? Tem sinais assim
2: Sim.
1: específicos que chamem a atenção, doutor?
2: Sim. Os sintomas de anemia são os sintomas de cansaço, fadiga, indisposição, a palidez, né, que pode ser perceptível.

0: combustível, a depender do nível de anemia. Então, esses são os sintomas mais clássicos que a gente vai ter da anemia. Isso pode levar à dificuldade de concentração, né? Uma certa irritabilidade. E tem os sintomas que são característicos da deficiência de ferro. Você pode ter sintoma da deficiência de ferro mesmo sem anemia.
1: Quais seriam eles?
0: Por exemplo, queda de cabelo pode ser um sintoma já dos estoques de ferro baixo, porque primeiro os estoques de ferro da gente vão sendo perdidos, porque a gente vai perder primeiro a reserva de ferro, que essa ferritina vai baixar, para depois ter a deficiência do ferro causando anemia. Então, só por esses estoques de ferro estarem baixos, a gente pode ter essas queixas de queda de cabelo, uma irritabilidade, falta de concentração. Tem um síndrome chamado síndrome das pernas inquietas, que a pessoa fica mexendo a perna, não consegue dormir direito mexendo muita perna. Então, são alguns sintomas que podem acontecer mesmo antes da anemia.
1: E aí, o senhor falou dessa palidez. Tem gente que olha assim, né, o olho da pessoa, né, baixo assim, aí vê, ah, se tá vermelhinho, tá ótimo. Se tiver claro, olha, você tá com anemia. Isso é verdade?
0: Não é uma verdade absoluta, né? Então a gente aprende isso, inclusive no curso médico, né? Como é que a gente pode identificar, do ponto de vista clínico, uma anemia, hein? Identificação da palidez cutânea mucosa. Então a gente vai ver a palma das mãos, se está rosada, a gente vai ver exatamente aqui,
1: O olho.
0: essa coloração aqui embaixo do olho, mas não é, do ponto de vista, não é muito sensível para identificar, não.
1: Teria que ter o
0: É,
1: exame, né?
0: pode ser uma coisa assim para chamar a atenção, mas não é uma coisa assim. Você encontrou, visualizou alguém da sua convivência e está um pouquinho mais pálido, não é 100% certeza que é anemia, não. Então,
2: É
0: esse
2: bem
0: dado que a gente
2: enganoso.
0: chama.
2: Eu.
1: Pode falar, doutora, também.
2: Oh, desculpa, não, interrompi, Pedro. É que eu falei que é
0: Não.
2: bem enganoso, porque, por exemplo, eu trato paciente com doenças de câncer do sangue, né? Por exemplo, então eu pego o paciente com hemoglobina de 3, de 4, e às vezes eles olham e dizem, doutora, eu tô super corado. Então, não dá para se basear. Isso é um indicativo. Então, se você percebe uma mudança, alguém que era coradinho e ficou pálido, tem muito mais valor do que aquela pessoa que às vezes é mais palidazinha mesmo, que tem uma coloração mais amarelada naturalmente na pele. Então, talvez a mudança tenha
0: Sim.
2: mais valor do que simplesmente olhar e dizer, ah, não, eu tô
0: Sim.
2: coradinha e ali uma anemia de precisar de transfusão até, às vezes, e o paciente se julga corado.
1: Bem, a gente falou aqui dessa anemia e quando a falta de ferro ou ferritina está baixa, enfim. Mas e quando há excesso? Também tem sinais, doutora? Já que quando há uma condição genética, eu acho que as pessoas que têm, e claro, na família, já vai se investigar e tudo mais. Mas quando há o excesso dessa ferritina, que pode significar outras doenças, assim, também tem sinais que chamam a atenção para vocês?
2: É muito incomum o paciente descobrir o aumento de ferritina por sinais e sintomas, diferente da anemia. Então, quando isso acontece, é quando já existe algum acometimento de outro órgão. Então, por exemplo, o paciente, a gente tem casos de diabetes causadas por depósito de ferro no pâncreas. Impotência sexual também pode ser um sintoma de aumento de. Mas isso é difícil você fazer esse link de sintomas com o aumento da ferritina. Então, é um achado muito mais laboratorial, que é feito nos exames de rotina ou por alguma suspeita clínica, do que exatamente por uma queixa que o paciente traz para o médico, o clínico, ou o geriatra, ou o principal médico dele, que às vezes é o cardiologista ou a ginecologista. Então, não é comum, é mais um achado laboratorial. Uma coisa que a gente não comentou muito tanto do aumento de ferritina como da
1: Da baixa.
2: queda é que as duas podem estar ligadas a um câncer oculto. Então, talvez dessas duas situações, eu diria que uma situação, entre aspas, mais grave ou que exige um pouco mais de atenção seria isso, porque o aumento de ferritina pode acontecer também por um câncer oculto e às vezes é um gatilho para a gente fazer uma investigação de acordo com o grupo de risco. Não é sair procurando tudo em todo mundo, mas às vezes de acordo com a história familiar ou de epidemiologia ou de idade, existem os rastreios indicados, né? Então, às vezes a ferritina pode ser um gatilho. E como o doutor Pedro já explicou, o ferro baixo pode, por exemplo, ser uma úlcera do trato gastrointestinal, do estômago, do intestino, mas pode ser também uma úlcera que tem uma origem oncológica, que seja um câncer, né? Então, às vezes, esses dois sinais são motivos, às vezes, da gente procurar algo por trás, mas isso não é motivo para todo mundo ficar em alerta e achar que tudo está relacionado a isso. Na verdade, você procurar um bom clínico, um bom médico, ele vai conseguir fazer a triagem de quem tem algum sinal de alerta, que a gente pensaria nisso ou não. Isso é o mais raro, tanto que a gente demorou até para falar aqui nessa conversa, né? Mas só para não deixar passar
1: Passar.
2: essa possibilidade.
1: E seria que tipo de câncer? Por exemplo, se acontecesse, quais são os
2: Veja,
1: mais comuns, assim, ou o mais comum?
2: para falta de ferro, os mais comuns seriam aqueles que causam sangramento, como o Dr. Pedro já mencionou. Então, estômago, intestino, ou alguma coisa do útero
0: Ginecológico.
2: feminino. Porque é como ele falou, geralmente se você perde muito sangue, você vai no médico. Como é que isso passa despercebido? Quando é pouquinho, então, pouquinho misturado no cocô, nas fezes. Então, a gente não necessariamente vai ver. Então, seria o sangue oculto, né? Então, falta de ferro, muitas vezes, se a gente não encontra outra causa, motiva uma endoscopia ou uma colonoscopia naqueles pacientes que forem indicados, justamente também para rastrear um câncer oculto.
1: Certo. E no caso do excesso, tem?
2: No caso do excesso, não está ligado a nenhum tipo de câncer específico, que seria justamente uma inflamação inespecífica que a gente poderia encontrar em várias situações. Por isso que eu falei que a suspeita não é pela ferritina em si só. Teria, vamos supor, um paciente tabagista de longa data que está com sintomas respiratórios e uma ferritina alta. Então, ele teria um motivo para a gente procurar pulmão. Ou um paciente que tem uma história familiar de um câncer de estômago. Então, a gente procuraria de acordo com a história do paciente, que a medicina tem que ser individualizada, né? Não tem uma receita para todo mundo, até porque senão a gente terminaria fazendo muitos exames desnecessários que podem até trazer mal para aquele paciente. Então, a gente realmente tem que direcionar para quem precisa, para que seja o maior benefício, né, para aquele paciente.
0: Porque essa ferritina elevada é um marcador inespecífico. Então, assim, várias
1: Significa, né?
0: doenças podem aumentar essa ferritina. Então, doenças inflamatórias, doenças neoplásicas e, às vezes, inflamações, vamos dizer assim, mais bobas, como uma dislipidemia, uma diabetes. Uma coisa também interessante é que quando você tem inflamação no fígado, é um órgão que, quando inflamado, sobe muito a ferritina. Então,
1: Nossa.
0: como foi dito pela doutora Ana Cristina, a questão de esteatose hepática, então é uma condição que aumenta muito a ferritina. Então,
1: E não
0: tem
1: precisa ser
0: paciente.
1: a alcoólica, pode ser a não alcoólica
0: Isso,
1: também?
0: alcoólica ou não alcoólica.
1: Que é a
0: Então,
1: gordura no fígado, né?
0: isso. Então, às vezes, é pacientes alcoolistas, por beber demais, e aí isso levar a alterações no fígado, tem ferritina elevada. A doença metabólica, né? Que a gente sabe que a síndrome metabólica, hipertensão, diabetes, obesidade, dislipidemia. Tem um processo inflamatório ali por trás, mesmo que não seja um processo inflamatório tão grande quanto de um artrite reumatoide ou de um lúpus, mas tem inflamação ali também que pode levar à ferritina. E se o fígado está inflamado, é um órgão que, caracteristicamente, quando está inflamado, a ferritina sobe bastante. É uma coisa que a gente também vai sempre ficar de olho no fígado do paciente quando ele tem ferritina elevada. Mas isso é como a gente está falando aqui, é fazer a investigação, pede um ultrassom, pede os exames, a bioquímica hepática, e a partir daí a gente vai tentar identificar o que significa aquela ferritina elevada,
1: Para
0: para
1: tratar a
0: poder
1: causa,
0: tratar a
1: né?
0: causa. Porque a gente não tem um remédio que baixa a ferritina, como a doutora Ana falou.
1: Bem, a gente não vai conversar
2: Às
1: muito aqui com o
2: vezes,
1: doutor
2: só
1: Pedro.
2: parar de beber é o suficiente para dar uma baixa na ferritina. Então, às vezes, o paciente que tem um consumo excessivo, às vezes a gente orienta a diminuir e repetir com 2 meses, isso é o suficiente para quase normalizar. Então, às vezes é a única medida necessária, às vezes, só diminuir o álcool, como vocês comentaram.
1: Olha aí, tá vendo? Então, daqui a pouco a gente vai conversar mais com o Dr. Pedro Alves, que é médico, especialista aqui em clínica médica. Também vamos conversar com a doutora Ana Cristina Lopes, ela é médica hematologista, com os nossos ouvintes que estão participando aqui com a gente. A Evani pediu consultório, já tem gente fazendo perguntas. Se você quiser participar, o número do nosso WhatsApp é o 99147-8520. Fazer o um intervalo e volto já. 3h33.
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3: Um dos assuntos do Balanço de Notícias nesta quarta-feira, às 16h. Governo federal projeta salário mínimo para 2027. A remuneração mínima do trabalhador brasileiro pode chegar a R$ 1.741 no ano que vem. A projeção prevê um aumento de 7%, mas pode sofrer alterações. Sobre o assunto, vamos ouvir o economista Caio Augusto. 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
4: 3h36.
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4: O consultório do Rádio Livre hoje está falando sobre os riscos, tanto da falta de ferro, que a gente conhece muito assim como tacoanemia, né? E o excesso de ferro também. Nenhuma das duas condições são boas, né? Tem que ter o equilíbrio, nem de mais nem de menos. Então a gente está conversando com o Dr. Pedro Alves, clínico geral, também com a doutora Ana Cristina Lopes, médica hematologista. A dona Marluce, ela mandou um áudio para a gente. Vamos ouvir o que ela disse.
5: Boa tarde, Rádio Jornal. É, Marlos da Vista Alegre. Eu quero participar do debate dos médicos. A minha ferritina deu 9. Qual é o normal?
4: 9. Então, vamos lá. Doutor Pedro, 9, muito baixo?
6: É, uma ferritina nesse valor é muito baixo, né? Então, uma ferritina quando está abaixo de 15 é muito baixa, né? O normal era estar ali entre 30 a 100, 60 a 100, 60 a 150, dependendo do laboratório. Então, quando a gente vê uma ferritina abaixo de 15 é muito baixo, abaixo de 30 é baixo. E abaixo de 60 pode ter deficiência de ferro, já abaixo de 60, porque aquilo que a gente conversou, a ferritina também pode ser um marcador de inflamação. Então, se eu estou com falta de ferro, feito nossa amiga ouvinte, com a ferritina de 7, não foi o que ela falou? De 9, enfim.
4: 9.
6: De 9. E ela está inflamada, essa ferritina pode subir um pouco por conta da inflamação. Então, ferritina abaixo de 30, a gente tem nenhuma dúvida que tem deficiência de ferro. Abaixo de 15 é uma deficiência de ferro muito grave. E, às vezes, até abaixo de 60 a gente pode considerar. Como ela tem essa ferritina de 9 muito baixa, a gente teria que investigar o motivo, porque ninguém fica com falta de ferro da noite para o dia. Então, tanto o excesso de ferro no nosso organismo quanto a falta de ferro no nosso organismo é algum processo crônico que demora semanas a meses até ou acabar o estoque ou até acumular ferro no nosso corpo. Então, se ela está com a ferritina muito baixa de 9, a gente teria que ver, né? Ela tem ainda menstruação, ainda está no período fértil, ainda está menstruando. Como é que é esse ciclo menstrual dela? Seria a primeira coisa que a gente se questionaria. Porque, como eu falei inicialmente, a alimentação é muito raro uma alimentação pobre em ferro para levar esse tipo de deficiência. E aí, o segundo passo seria investigar sangramento oculto, como a gente já falou. E aí, principalmente, sangramento de trato digestivo. A gente tem que pensar se ela não tiver um histórico, né? Que ela pode ter algum histórico de alguma outra alteração, que ela tá tendo algum sangramento de outra natureza, né?
4: Claro que aqui o tempo inteiro a gente está falando sobre investigar a causa.
6: Sempre.
4: Né? Sempre a causa. Mas, dona Marluce, escutando isso, ou qualquer outra pessoa escutando, se está baixa, né? A gente vai ter que ver a causa, tudo, mas pode pensar assim, não, mas eu já vou começar a tomar um suplemento de ferro. Porque tem muita gente que toma mesmo.
6: Sim.
4: Isso pode prejudicar, doutor? Ou não?
6: Veja, quando a gente identifica uma anemia ferropênica, a gente vai repor o ferro. Faz parte do tratamento repor ferro. Então, tem problema porque muitas pessoas fazem o quê? Como a gente já até falou no início. Repõe esse ferro, normaliza, acha que está boa e segue o jogo. Mas tem alguma condição de saúde por trás que precisa ser identificada e ser corrigida. Então, repor o ferro não tem problema. O problema de repor por conta própria é deixar de investigar qual é a saída da anemia, sem dúvida que é importante repor o ferro. Mas às vezes a gente tem que ver, tem paciente que não vai responder bem àquela reposição oral, porque na verdade tem um problema de absorção, e toma ferro e não melhora. E é deficiência de ferro, vai ter que fazer ferro venoso às vezes, enfim. É uma coisa que realmente precisa ser investigado. Tratamento por conta própria sempre é um risco muito grande para a população, porque pode estar atrasando um diagnóstico de uma condição mais séria.
4: Bem, dona Marluce, procura um médico mais próximo que a senhora tiver aí, para a senhora investigar essa causa, tá? Escuta aqui os doutores, porque acho que investigar a causa é realmente ir no problema. E aí a senhora ficar realmente livre dessa questão. Agora, tem outro ouvinte, doutora Ana, é o Silvino, de Caruaru, falando assim, nossa, esse assunto é muito importante para quem tem diabetes. Aí eles assim, que alguns médicos do SUS exigem muito dos diabéticos. Ele colocou assim. Como ele trouxe, aí fez um desabafo aqui, né, que exige muito, enfim, mas ele até fala, os remédios são caros e tudo. Mas o que eu queria que a senhora falasse é dessa relação, tanto da anemia, que a gente conhece, é mais comum, da anemia com o diabetes, quanto do excesso de ferro também, com a ferritina alta para a pessoa diabética. Nessa especificidade, assim, tem mais problemas?
7: O que é que acontece, Silvia? É que exige muito porque o diabetes pode causar muito problema. Então, o controle da glicose é a medida essencial para evitar esses problemas. Então, por exemplo, a diabetes é uma das principais causas de insuficiência renal, quando o rim falha. E o rim falhar é uma causa de anemia. Então, existe uma ligação direta. Não exatamente com a deficiência de ferro, mas com a anemia. Porque essa anemia do rim pode ser com ferro normal, inclusive alto. Mas existe sim, então como o doutor Pedro já comentou, as doenças crônicas, elas podem causar uma dificuldade de usar esse ferro e da medula produzir o sangue, causando a anemia do doente crônico. Então existe uma ligação direta sim, e o controle da glicose evita esse dano ao rim e consequentemente essa anemia da doença renal. E como a gente já falou também, o outro link da diabetes com o ferro é o caminho oposto. Então, nessa síndrome metabólica, às vezes o diabético também tem a gordura no fígado, tem às vezes a gordura abdominal aumentada. Então, ele vai ter às vezes essa ferritina aumentada, que não é um problema da ferritina, é uma consequência de tudo que está acontecendo no corpo dele. E como a gente comentou no primeiro bloco, o caminho seria justamente tentar controlar o máximo que seja possível para evitar o dano, a diabetes, o colesterol, a pressão, a perda de peso, o exercício físico, o alto, tudo que exige muito, na verdade.
4: Ô, doutora, e isso, tudo que a senhora trouxe para a gente pode acontecer num descontrole do diabetes, por exemplo, se tiver descontrolado, porque, claro, veja, diabetes é algo que acomete milhões de pessoas, né? Então, pode ser que todo mundo que esteja ouvindo a gente agora e que tem essa condição de diabetes, faça pronto, e agora? Meu Deus do céu, né? Mais uma coisa para se preocupar. Se tiver controlado, é mais tranquilo? É só para quem está com o diabetes controlado?
7: Isso. E quando a gente fala de controle,

0: controle nesse caso, que aí a gente já entraria até no outro tópico. Existe o descontrole agudo, que tem situações emergenciais, mas a gente está falando do descontrole crônico, aquele pouquinho, mas é tão pouquinho alto, mas isso ao longo de anos e décadas, é isso que vai ocasionar esse tipo de problema, né? Então, esse paciente que consegue manter um controle por um período prolongado, é aquele paciente que segue bem a dieta, que adere bem aos remédios e que tem algum acompanhamento para justamente evitar essas lesões nos outros órgãos pelo diabetes, esse paciente está numa situação bem mais favorável, né? Então, por isso que a gente volta para a exigência
1: É isso.
0: excessiva para os diabéticos.
1: É isso. Tem uma pergunta também aqui do seu José, e eles assim, perguntam aos médicos se existe algum grau de anemia que possa levar à morte. Tem, doutor?
2: Sim, porque o que é anemia, né? É a falta das hemácias, né, que carregam a hemoglobina, que carrega o oxigênio. Essa é a grande função das hemácias, né? Carregar oxigênio, porque a gente precisa do oxigênio chegar em todos os tecidos para a gente ter a funcionalidade. Então, uma anemia pode levar a óbito? Pode. É uma anemia muito grave. Anemias agudas podem levar à morte, principalmente sangramentos agudos, não é esse sangramento crônico que vai levar a uma deficiência de ferro. Então, paciente que cai abruptamente essa quantidade de hemácias do nosso sangue, num choque hemorrágico, que a gente chama, pode levar a óbito. E, mais raramente, anemias crônicas também pode levar ao óbito, no sentido de que a gente precisa de sangue para chegar no nosso corpo, e aí um local da gente que vai sentir muito esse déficit é o sistema nervoso central. Então, paciente com anemia muito grave, então, às vezes a gente pega paciente com uma hemoglobina de 2,
1: Nossa
2: de
1: Senhora.
2: 3, então ali ele pode levar uma hipóxia cerebral, certo? Pode levar sim a óbito, mas é mais raro. O mais comum da gente ver uma anemia levando à morte iminente seria num choque hemorrágico, no sangramento agudo. Mas as anemias crônicas, né? Existem pacientes com doenças hematológicas, né, muito graves, né? Então, pacientes com talassemia, que é uma anemia muito grave, que
1: Sim.
2: se não tiver tratamento, né, pode levar a muitos problemas de saúde. E normalmente são pacientes, né, os que têm hemoglobinopatias, que têm morte precoce por uma série de situações, uma série de complicações de quem tem uma doença crônica, né? Então, a anemia não deve ser desvalorizada. A maioria das
0: É
2: anemias
0: outra
2: são
0: coisa.
2: fáceis de serem resolvidas, porque a maioria das anemias é deficiência de uma vitamina, de um ferro, que a gente repõe, a gente corrige, mas existem algumas doenças hematológicas primárias que levam a anemias muito graves e refratárias, sim.
1: Doutora Ana?
0: Outra coisa é que a gente tem que pensar que o coração que bombeia nosso sangue para levar o oxigênio para o corpo todo. Então, quando está faltando quem carrega o oxigênio, o coração às vezes tem que trabalhar mais, porque ele pensa, eita, vou ter que bater mais aqui ou com mais para o oxigênio não faltar para ninguém. Então, às vezes, uma anemia crônica pode causar uma insuficiência cardíaca, o coração vai sofrer por causa disso. Então, às vezes, além do sistema nervoso, o coração é um órgão que sofre muito por essas anemias crônicas não tratadas, sabe? Porque ele tá trabalhando, não vou dizer em dobro, mas ele tá trabalhando a mais para manter o mesmo suporte de oxigênio para o resto do corpo.
1: Mais
0: Porque os
1: exemplos aqui.
0: transportadores não estão lá.
1: Então, mais exemplos aqui que nos mostram o seguinte, que a gente não pode normalizar, né?
2: Isso, não
1: Porque
2: pode
1: é
2: não.
1: uma coisa muito normalizada a anemia, principalmente a anemia, né? A falta de ferro assim no popular é muito normalizada, ah, é normal, é assim mesmo. Vai lá,
2: Não, não
1: toma um
2: é normal.
1: suplemento e
2: Não, não
1: tudo.
2: é
1: Pois
2: normal.
1: é. Então assim, para a gente investigar direitinho essa causa, tratar e não correr todos esses riscos. Eu vou precisar fazer mais uma pausa, mas a gente volta já já. 3h48.
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1: 3h51.
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1: Consultório do Rádio Livre hoje falando sobre falta de ferro ou excesso, né, de ferritina também. Aqui no consultório com o doutor Pedro Alves, ele é médico, clínico geral. Também a doutora Ana Cristina Lopes, médica hematologista. Uma das coisas que vocês trouxeram para a gente é que tem tratamento tanto para excesso quanto para falta, né? Se a ferritina estiver baixa, se a ferritina estiver alta, tem tratamento para as condições. Ótimo, graças a Deus. Mas o senhor trouxe também, doutor, falando sobre a questão da gordura no fígado, que isso pode, né, subir a ferritina, isso. Enfim. Hoje, tem muita gente que tem gordura no fígado por excesso de peso e não só por bebida alcoólica.
2: Sim.
1: E que está usando as canetas emagrecedoras. A gente vem falando muito disso aqui. E está melhorando a questão da gordura no fígado. Melhora também esse marcador da ferritina?
2: Melhora também, porque como a gente comentou, essa ferritina é uma consequência.
1: Uhum.
2: Então, não é que se deva fazer as canetas anti-obesidade para baixar a ferritina. A ferritina vai baixar em consequência, porque vai reduzir o processo inflamatório. Por quê? Porque o tecido gorduroso é um tecido pró-inflamatório, a gente já sabe disso, produz inflamação. Então, quando a gente perde o peso, diminui o percentual de gordura no corpo da gente, a gente vai reduzir esse processo inflamatório. E se a ferritina é consequência do processo inflamatório, seja no fígado, seja na barriga de uma forma geral, então esse processo vai reduzir, essa inflamação vai reduzir, o tecido gorduroso vai reduzir, e aí, consequentemente, a ferritina, no acompanhamento clínico desses pacientes, a gente vê reduções, sim. A gente pega paciente com obesidade importante, com ferritina de 1000 ou até mais que 1000, começa o tratamento, vai acompanhando, vai perdendo peso, a gente vai ver que os marcadores laboratoriais
1: também vão melhorando.
2: Vai melhorando a glicemia, vai melhorando o perfil lipídico, e a ferritina também tem esse poder de melhorar com o tratamento da obesidade.
1: É isso, muito ligado ao peso, né? Ao excesso, né?
2: O excesso
1: de peso, assim,
2: isso,
1: né? A obesidade. Isso. Agora, doutora Ana, essa baixa na ferritina, se ela estiver muito alta, vou colocar assim, ela acontece, seja qual for o tratamento, de forma rápida, ou é lento, ou é progressivo, Porque quando a gente está com um problema, a gente quer que se resolva logo, né? Do dia para a noite. Então, para baixar a ferritina que está muito alta, é rápido ou demora um pouquinho?
0: Não, realmente demora. Porque esse controle que é necessário das outras doenças também não é tão rápido.
1: Uhum.
0: E é como o doutor Pedro comentou, né? O remédio, a injeção não vai ser para isso. Então, a gente também não precisa ficar nervoso, ansioso, se a gente não chegar nos níveis normais.
1: Certo.
0: Dificilmente uma ferritina de 400, 500, vai trazer algum problema clínico.
1: Dona Risonete, que escutou a senhora falando sobre a sangria, está perguntando aqui, poxa, então em relação à ferritina elevada, os médicos passam sangria, ok, mas vai resolver?
0: Se for aumento de ferro, sim, porque à medida que a gente tira o sangue, ali tem, como o doutor Pedro explicou, tem hemácia, tem hemoglobina e dentro da hemoglobina tem ali o ferro. Então, é uma maneira, o corpo da gente não consegue se livrar de ferro sozinho, ele não foi feito para isso. Então, a gente tem que fazer isso, entre aspas, de uma maneira artificial, né, que seria a sangria. Mas, por exemplo, se não há aumento de ferro, só a ferritina aumentada não é aumento de ferro. Reforçando esse conceito. Então, se não há aumento de ferro, só de ferritina, a sangria não vai ajudar em nada. Pode até descompensar, porque a gente está falando, a gente já falou de paciente que é diabético, renal e etc. Então, você vai lá tirar o sangue de um paciente que está clinicamente cheio de coisa. Então, só vai atrapalhar, não vai ajudar.
1: Então, é para casos específicos, dona Risonete, respondendo aí a sua pergunta. Gente,
2: o diagnóstico é muito bem estabelecido para propor essas sangrias. Isso não é uma coisa que se faz, ah, não, viu a ferritina alta, vamos fazer sangria. Isso não, de forma alguma, deve ser feito.
1: Então
2: tem que ser muito bem firmado o diagnóstico, por exemplo, dessa hemocromatose, para a gente propor um tratamento dessa natureza. Porque vai ser principalmente, são doenças raras, né? Hemocromatose, às vezes é paciente que toma politransfusão. Então, pacientes tomam muitas hemotransfusões ao longo da vida, por exemplo, esses pacientes que têm anemia. Uhum. Aí vai ser essas situações que você vai
1: ter que
2: ponderar.
1: Ver a história do paciente, como vocês falaram.
2: É uma exceção. É uma exceção e tem que estar muito bem estabelecido um diagnóstico de hemocromatose para se propor um tratamento de sangria. Não é uma coisa que se faz só por ver uma ferritina elevada, não.
1: Não é como os doutores falaram no início, gente. Não é uma receita para todo mundo,
2: não.
1: Vai ter que se avaliar caso a caso, mas a gente aqui descobriu vários tratamentos, né? Bem, vou precisar encerrar o consultório, deixa eu agradecer logo a dona Evani por ter trazido esse tema importante aqui para a gente tratar no consultório. Agradecer a doutora Ana Cristina Lopes também por se disponibilizar e estar com a gente aqui nesse consultório. Obrigada, seja sempre muito bem-vinda, viu?
0: Obrigada, foi ótimo a participação.
1: A gente adorou também, gostei muito de lhe conhecer e doutor Pedro Alves, que sempre está com a gente. Muito obrigada também, doutor, por estar em mais um consultório.
2: Obrigado, foi um prazer. Obrigado aí também para a Ana Cristina por participar dessa conversa com a gente. Foi muito bom.
1: Muito bom, sejam sempre muito bem-vindos. A todos os ouvintes também, muito obrigada por estarem com a gente. Esse foi o consultório do Rádio Livre. A produção foi de Gabriela Bento, trabalhos técnicos de Elivelton Henrique, Big Alves e João Alves e a coordenação de jornalismo é de Vitor Tavares. Vem aí o balanço de notícias com o Adinaldo Santos para quem está no interior, o Forró na Jornal. Uma ótima tarde, gente. Até amanhã.
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9: O Google lançou os simulados gratuitos e interativos para o Enem, com acesso pelo aplicativo Gemini e pelo modo IA da busca. A ferramenta foi desenvolvida em parceria com a EdTech brasileira Akira Enem e usa questões de provas anteriores do exame. Os estudantes podem fazer um simulado completo com 180 questões ou escolher uma das quatro áreas do Enem. Após o teste, a inteligência artificial faz um diagnóstico dos acertos e dos pontos que precisam de reforço. Também é possível receber a resolução comentada das questões e dicas durante o simulado. Para acessar, basta pedir no Gemini um simulado do Enem, no modo IA da busca. A ferramenta aparece em formato de quiz.
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1: A Polícia Civil de São Paulo encaminhou nesta quarta-feira à Polícia Federal em Brasília documentos da Operação Wi-Fi, depois que o ministro Flávio Dino, do Supremo Tribunal Federal, STF, determinou o compartilhamento de dados. A operação foi realizada em junho deste ano e entre os alvos estava o Instituto Conhecer Brasil, que pertence a Karina Gama, dona do Instituto e sócia da produtora Go Up, produtora do filme Dark Horse, uma cinebiografia sobre a trajetória do ex-presidente Jair Bolsonaro do PL. A Polícia Civil apura suspeitas de fraude em um contrato com a Prefeitura de São Paulo no valor de R$ 108 milhões de reais por ano. O inquérito aberto pelo STF vai apurar, a partir dos dados da operação, a suspeita de que emendas parlamentares podem ter abastecido a produção do filme. E o Conselho da Justiça Federal liberou R$ 3,310 milhões para o pagamento de valores atrasados a pessoas que venceram ações contra órgãos do governo federal. Do total, R$ 2,750 milhões são destinados a ações relacionadas ao INSS e a benefícios assistenciais, incluindo casos de revisão de aposentadorias, pensões, auxílio por incapacidade e outros benefícios. Os recursos atendem a 280.193 beneficiários em 220.110 processos. Em número de processos, as ações relacionadas ao INSS e a benefícios assistenciais representam 57,2% do total de requisições de pequeno valor liberadas e concentram aproximadamente 83% do dinheiro. São valores que o governo deixou de pagar ou pagou a menos e que, após decisão judicial, precisam ser quitados.
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1: Pois é, vamos saber como é que está o trânsito agora no Recife, região metropolitana. A volta para casa nesta quarta-feira na Zona Norte tem trânsito intenso na Avenida Conselheiro Rosa e Silva e também na Rua do Futuro. Na Zona Oeste, movimentação intensa de veículos na Avenida Engenheiro Abdias de Carvalho para quem segue sentido BR. Em Olinda, retenções moderadas na Avenida Pan-Nordestina para quem segue sentido Paulista. E em Jaboatão dos Guararapes, o fluxo de veículos também é moderado na Avenida Ayrton Senna. Kevin Paes, Rádio Jornal, Rádio Notícia.
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2: 4:06.
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2: Muito boa tarde, minha gente. Boa tarde, Recife. Boa tarde, Brasil. Estamos chegando para mais um programa. Muito bom estar ao seu lado mais uma vez. Essa tarde nos chega como um presente de Deus. Por isso, saúde e paz a todos. É isso aí. Chegou a hora. O Balanço de Notícias começa agora.
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2: Ok, são 4:06 na capital pernambucana. Hoje é quarta-feira, dia 26 de agosto de 2026. Muito bom, muito obrigado pela sua companhia, pela sua presença, pela sua audiência. E saiba que nós vamos colocar no seu rádio ou em qualquer outra plataforma em que você nos acompanha, tudo de Pernambuco, pode escrever. Tudo do Brasil e tudo do mundo.
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2: Olha, gente, segundo dados da Polícia Rodoviária Federal, acidentes com ônibus e caminhões nas rodovias estão ficando mais frequentes e mais graves, como as ocorrências recentes têm mostrado. Essas tragédias se multiplicam por todo o país. A situação também é grave aqui no estado de Pernambuco. Só para dar alguns exemplos, recentemente tivemos aqui no estado uma batida entre uma van da Prefeitura de Petrolândia e um caminhão baú que deixou 7 pessoas mortas na PE-360. Entre os municípios de Floresta e Ibimirim, no sertão de Pernambuco. Entre os mortos estão 5 passageiros, o motorista da van, o motorista do caminhão, além deles, 4 pessoas ficaram feridas. O acidente aconteceu quando a van seguia para Arco Verde, transportando pacientes que fariam consultas, exames e outros procedimentos médicos. Após a batida, o caminhão pegou fogo e a van ficou completamente destruída. Outro acidente chocante aqui em Pernambuco, vocês devem lembrar, faz pouco tempo, envolveu um ônibus e deixou 17 mortos. Uma quantidade incrível, né? Um acidente trágico. O documento aponta que o veículo trafegava a cerca de 90 km por hora em um trecho de descida com curva acentuada, onde a velocidade segura seria de, no máximo, 60 km por hora, o que tornou impossível manter o controle da direção. Além da velocidade incompatível com a via, o laudo da Polícia Rodoviária Federal também identificou fatores que contribuíram para o sinistro, como falhas na sinalização da rodovia e possível fadiga do motorista. Então, minha gente, não são poucos os fatores que influenciam esse resultado trágico. A imprudência no trânsito, a fadiga dos motoristas profissionais, o crescimento do fluxo nos últimos anos. Contudo, um dos fatores que pode e deve ser mais bem enfrentado pelo poder público são as condições das rodovias. De acordo com o levantamento da Confederação Nacional dos Transportes, 3 em cada 10 quilômetros de rodovias federais estão em condições críticas. São muitos os problemas, como buracos, erosões, estreitamentos e sinalizações precárias. Este último ponto é uma evidência da insuficiência de cuidado e atenção dos gestores com o bem público. Ainda bem, né, que estão investindo alguma coisa nessas estradas, mas está muito longe, daqui a pouco eu falo sobre isso. Não, é até bom a gente registrar logo. Os investimentos federais em sinalização, conservação e manutenção cresceram um pouquinho nos últimos anos, mas muito pouco ainda, gente. Sabem por quê? Porque hoje a recuperação das rodovias federais demandaria aportes em torno de 200 a 300 bilhões de reais, de acordo com a Confederação Nacional dos Transportes, a CNT. Então, pelo menos 200 a 300 bilhões são necessários para melhorar essas estradas brasileiras, o que é lamentável deixar elas chegarem a esse ponto. O avanço dos processos de concessão, privatização das estradas, trouxe ganhos nos serviços de manutenção, o que demonstra o acerto dessa iniciativa, tudo bem. Mas é necessário que o setor público também trabalhe com rigor e mais recursos para as pistas, sob sua responsabilidade, porque o preço do descompasso, o preço da negligência, em parte, está sendo pago pela insegurança e por acidentes no transporte de passageiros rodoviários. É isso aí. Muito bem, são 16h, mais 12 minutos na capital pernambucana. É um assunto que mexe com todos nós, afinal de contas são as estradas por onde andamos, as estradas federais por onde andamos. As estradas estaduais também não ficam atrás, muito pelo contrário, né? É raro você encontrar uma boa estrada. Então é um descaso também do poder público, né? Mas aí, como sempre faço, eu vou fazer a pergunta para colocar algumas alternativas e vocês escolherem a principal. Sempre sabemos que o todo faz parte do contexto. Mas veja só, qual a mais importante causa do aumento de acidentes nas rodovias federais, na sua opinião? Alternativa 1, falhas na sinalização da rodovia. A gente tem muito disso, né? Lamentavelmente. Alternativa 2, fadiga do motorista. Muitas vezes o acidente ocorre por esse cansaço do motorista. Alternativa 3, o crescimento do fluxo nos últimos anos. Aumentou consideravelmente a quantidade de veículos nas estradas. Alternativa 4, condições críticas das rodovias, como buracos, erosões, estreitamentos. Isso também tem um peso significativo. E também o descaso do poder público. Então são essas alternativas que eu queria que vocês escolhessem. A principal, será que a principal é a falha na sinalização da rodovia? É a fadiga do motorista? É o crescimento no fluxo dos últimos anos, ou seja, o crescimento da quantidade de veículos nas estradas? São as condições críticas das rodovias, como buracos, erosões, estreitamentos? E o descaso do poder público, que nesse momento precisaria de 300 bilhões de reais para recuperar as estradas federais do Brasil. E é um problema que não é de hoje, se arrasta por várias e várias administrações. Essa que é a verdade. Então eu queria ouvir vocês comentando esse assunto e dando aqui a sua opinião em um minuto no máximo, viu, gente? A partir de agora, aqui no WhatsApp da Rádio Jornal.
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2: Olha, daqui a pouco eu vou conversar com o chefe da Delegacia da Polícia Rodoviária Federal, Hélio Davino. Ele trabalha no Agreste, trabalha na capital do Agreste de Pernambuco, em Caruaru, e já fala com a gente para dar uma geral do porquê vem acontecendo tantos desastres trágicos nas nossas rodovias federais. Então, participe! Agora são 16h, mais 15 minutos.
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2: Hora de chamarmos nossos repórteres, redatores e produtores com as notícias da tarde. Avalanche de lama deixa 749 pessoas desaparecidas e 160 mortos no Nepal e na China. É tragédia em cima de tragédia, hein, Cristiano Bassan? Boa tarde.
3: Boa tarde, Edinaldo. Um abraço a você, os ouvintes do Balanço. Exatamente, uma forte enchente, né, atingiu nesta quarta-feira a região montanhosa na fronteira entre o Nepal e o Tibete, na China, provocando aí destruição e deixando centenas de pessoas desaparecidas. Segundo as autoridades nepalesas, quase 800 viajantes estão desaparecidos, sendo 291 estrangeiros e ainda 93 cidadãos do Nepal. Entre os estrangeiros, há pessoas da Índia, Estados Unidos, Reino Unido, Austrália, Malásia, Holanda e África do Sul. O número de mortos também aumentou durante o dia. As informações mais recentes apontam que pelo menos 157 mortos no Nepal e 3 na China. A força da água e da lama destruiu casas, estradas, pontes e estruturas de geração de energia. Imagens que foram divulgadas pelas autoridades mostram veículos sendo arrastados pela correnteza e uma ponte metálica sendo levada pela enchente. A região atingida é uma importante rota turística e de peregrinação, inclusive para pessoas que seguem em direção a um monte considerado sagrado por diferentes religiões. As equipes de resgate enfrentam dificuldades para chegar às áreas mais afetadas. Helicópteros não conseguem pousar em alguns pontos devido ao transbordamento dos rios e às condições estáveis do terreno. A provável causa da tragédia é uma avalanche de gelo e rochas, possivelmente provocada por um terremoto de magnitude 4.4, Edinaldo.
2: É muita tragédia, né, rapaz? Eu estava, coincidentemente, enquanto você falava, eu estava vendo aqui no nosso monitor a reprodução das imagens. E é uma coisa assustadora.
3: Negócio de cinema, né? É. Parece um filme.
2: A força do lamaçal derruba o que tiver na frente, seja o que for. Imagina uma pessoa se deparando com um avalanche dessa.
3: E não tem para onde correr,
2: não,
3: né?
2: Não tem.
3: Então, é importante dizer que os números estão sendo atualizados a todo momento, porque é uma tragédia sem precedentes.
2: Infelizmente, os números que começam a ser noticiados ficam muito distantes da realidade, né? A gente vai apurando a cada dia e vai aumentando consideravelmente, infelizmente.
3: Ok, Edinaldo.
2: Valeu, Bação, um abraço. Agora são 4 da tarde, 17 minutos. Estados Unidos confirmam 2 primeiras mortes por sarampo, gente, neste ano de 2026. Será que os americanos ainda vão acreditar em Donald Trump, que diz que essa vacina para sarampo não vale nada? Alô, Gabriela Bento, boa tarde, querida.
4: Oi, Ed, boa tarde para você e para os ouvintes da Rádio Jornal. Triste realidade, né? 2 pessoas morreram de sarampo nos Estados Unidos em 2026. As vítimas moravam no condado de Lancaster, na Pensilvânia, e não estavam vacinadas. O estado não registrava uma morte pela doença há 35 anos. O alerta ganha força porque os Estados Unidos enfrentam um surto de sarampo. Segundo o Centro de Controle e Prevenção de Doenças dos Estados Unidos, já são 2.777 casos confirmados neste ano. O número já supera os 2.289 casos registrados em todo o ano de 2025. No ano passado, 3 pessoas morreram de sarampo no país. O sarampo é uma das doenças mais contagiosas que existe e é transmitido pelo ar. A principal forma de prevenção é a vacinação. A tríplice viral protege contra o sarampo, caxumba e rubéola e pode evitar cerca de 97% dos casos de sarampo após 2 doses. No Brasil, a tríplice viral também faz parte do calendário vacinal e é a principal forma de prevenção contra o sarampo. E o país também monitora os casos da doença aqui, Ed. Em 2026, até o momento, foram registrados 24 casos de sarampo no Brasil, todos relacionados à importação do vírus, Ed.

0: Mas ainda teve gente, não, olha, eu faria, mas é assim mesmo, a gente acredita, depois não acredita. Quer dizer, você vê a campanha contra as vacinas, como ela ainda repercute nas pessoas.
1: E o que é muito triste, né, Ed? Porque a gente está falando de ciência, a gente não está falando de achismo, exatamente, não é questão de ideologia, a gente está falando de saúde.
0: E num país onde essas vacinas sempre foram muito bem aplicadas, com grande repercussão, com grandes campanhas, de repente você tem ainda pessoas que querem dar...
1: Pois é. Às vezes eu acho que tem a questão da ignorância. A gente tem acesso, né, hoje, tem as redes sociais, tem a internet que você pode fazer uma pesquisa. Enfim, um bom exemplo é a varíola, porque é uma doença infecciosa, né, é grave, altamente contagiosa e hoje totalmente erradicada justamente por conta da vacina. E basta você dar um Google para você ver as imagens e entender como era o mundo antes sem vacina e hoje como estamos com a vacina. A gente lembra que a gente está falando de questão de saúde, de ciência, tudo comprovado com estudo científico. Enfim, a gente não está falando nenhum tipo de achismo. É realmente saúde, é necessário.
0: É verdade. Vamos ver se essas pessoas que ainda duvidam tirem isso da cabeça urgente e salve seus filhos, salve sua família.
1: Exatamente.
0: Ok, Gabi?
1: Ok, Ed. Até amanhã.
0: Um abraço, até amanhã, querida. Agora são 4:20. Justiça libera mais de 2 bilhões de reais para atrasados do INSS. João Lubambo, boa tarde.
2: Oi, Edinaldo, boa tarde. Pois é, o Conselho da Justiça Federal liberou 3,31 bilhões de reais para o pagamento de valores atrasados a pessoas que venceram ações judiciais contra órgãos do governo federal. Desse total, 2,75 bilhões de reais são destinados a processos contra o INSS, incluindo revisões de aposentadorias, pensões, benefícios por incapacidade e outros benefícios assistenciais. Os recursos vão beneficiar mais de 280 mil pessoas em cerca de 220 mil processos. Os chamados atrasados são valores que deveriam ter sido pagos pelo governo, mas foram pagos a menos ou não foram pagos. O dinheiro é repassado aos tribunais regionais federais, responsáveis pelos depósitos em contas específicas abertas no Banco do Brasil ou na Caixa Econômica Federal. O beneficiário precisa consultar o tribunal responsável pelo processo para saber quando o pagamento estará disponível. Para ter direito ao dinheiro, não basta ter tido um benefício negado pelo INSS. É necessário ter vencido uma ação judicial e estar incluído no lote de RPVS liberado. A consulta pode ser feita pelo andamento do processo na Justiça Federal ou pelo site do Tribunal Regional Federal, responsável pelo caso, Edinaldo.
0: Muito bem, obrigado, João Lubambo. Um abraço. Agora são 4:23 no Recife.
3: Brasília.
0: De Brasília, Romualdo de Souza. Boa tarde, Romualdo.
4: Edinaldo Santos. Muito boa tarde, meu amigo. Boa tarde a você e ao nosso ouvinte. A campanha do presidente Lula acaba de entrar com um processo aqui no TSE. O petista quer investigação contra as candidaturas de Ronaldo Caiado e também de Renan Santos, que teriam agredido Lula, ainda que ausente, no debate da Band. Eu volto já com os detalhes desses dois processos, Edinaldo, e volto também para falar de café. Um dos cantores mais famosos da Colômbia chama-se exatamente Carlos Vives. E uma das suas exigências no camarim é que tem de ter café colombiano. É daqui a pouco, Edinaldo.
0: Ok, um abraço, a gente te aguarda. São 4:24 agora.
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0: E o assunto sobre o salário mínimo continua na nossa pauta e não poderia ser diferente, né? Porque milhões e milhões de brasileiros dependem do salário mínimo. E nós já estamos aqui no programa para conversar com o economista Caio Augusto, onde nós vamos tratar desse assunto do salário mínimo. Professor Caio Augusto, muito boa tarde, seja bem-vindo.
5: Opa, boa tarde, Edinaldo, e boa tarde aos amigos da Rádio Jornal.
0: Muito bem. O governo federal já projetou aí o salário mínimo para 2027. A remuneração mínima do trabalhador brasileiro deve chegar a R$ 1.741 no ano que vem. um aumento, segundo se informa, de

0: 7% comparado aos atuais 1.621. Deixa eu fazer uma pergunta que eu costumo fazer a todos os meus entrevistados que falam sobre salário mínimo. Doutor Caio, o senhor acha que está certa essa tese tão repetida ao longo dos anos de que o salário mínimo é muito para quem paga e pouco para quem recebe? Concorda com isso, doutor?
1: Olha, se a gente for parar para pensar os custos envolvidos de contratação, dá para a gente ter um direcionamento mais ou menos parecido com esse. Uhum. Só que uma coisa que eu acho muito importante a gente parar para pensar é o seguinte: a renda média brasileira, né, quando a gente distribui ali os rendimentos mensais das pessoas que estão no mercado de trabalho, ela vai rumar para algo entre 2,5 e 3 mil reais, no final das contas. E o salário mínimo, mesmo com esse reajuste anunciado, ele ainda está sensivelmente abaixo disso. Então, a minha visão, bem sincera mesmo, é a seguinte: por um lado, a gente tem o fato de que o salário mínimo precisaria, de fato, acompanhar os avanços de produtividade, e no Brasil isso é um problema, isso é uma situação bastante complicada, a produtividade ela anda de lado há muito tempo. Mas, por outro lado, uma grande parte da massa dos trabalhadores brasileiros recebe algo muito próximo do salário mínimo. Então, acho que é meio complicado a gente entrar na lógica de que seria muito pesado para quem está pagando. De fato, até porque parte desses custos acabam indo direto para o trabalhador em algum outro momento, né? O próprio FGTS, ele vai direto para o trabalhador. Agora a gente tem essa alteração valendo desde o ano de 2026 a respeito do imposto de renda, né? O imposto de renda que não é cobrado para quem tem um salário de até 5 mil reais, então esse custo acaba ficando um pouco mais baixo. Mas, no fim das contas, eu acho que mais complicado do que essa questão de ser muito caro para quem paga e muito pouco para quem recebe é uma discussão que, infelizmente, não é feita ao longo dos anos a respeito de produtividade. Que eu acho que isso que acaba deixando essa sensação de que, mesmo com aumentos do salário mínimo sendo feitos em uma magnitude consideravelmente maior do que a própria inflação, pelo menos nos últimos anos, a gente ainda assim tem uma sensação de que o salário mínimo ele é mais baixo do que ele poderia ser. Essa sensação realmente fica. E mais caro para quem contrata.
0: Muito bem. Professor Caio, na verdade mesmo o salário mínimo definitivo só será conhecido lá para dezembro, né? O salário mínimo definitivo só será
1: Isso,
0: conhecido lá para
1: exatamente,
0: dezembro.
1: porque no momento que é. Isso, exato. É porque no momento são anunciadas algumas previsões de acordo com o INPC, que na verdade até é uma coisa importante. O INPC, ele é diferente do IPCA. Os dois são índices de inflação, mas o IPCA, ele olha até 40 salários mínimos, de 1 a 40 salários mínimos, e o INPC olha até 10 salários mínimos ou 5 salários mínimos, se eu não me engano. Ou seja, é um reajuste mais aplicado mesmo para uma faixa mais próxima do próprio salário mínimo do que o IPCA, uma cesta mais ampla. E, de fato, a publicação, né, a concretização de qual será o salário mínimo, ela acaba acontecendo mais para a virada do ano mesmo, né? Tanto é que esse novo salário ele vai acabar afetando de fevereiro do ano que vem em diante, né? Porque é o primeiro salário do ano que é divulgado ali no final do ano anterior, às vezes até no começo do outro ano, mas geralmente no final, nos últimos dias do ano, quando as previsões para o INPC dos últimos 12 meses já ficam mais consolidadas.
0: Professor, eu lembro que o ex-presidente Jair Bolsonaro, naquela época, a correção do salário mínimo se dava apenas pela inflação do ano anterior, sem aumento real, o que diferencia do presidente Lula, que onde o governo propôs e o Congresso aprovou aquela limitação de aumento real acima da inflação, a um teto, me parece, de 2,5%, não é isso?
1: Isso, exatamente. Hoje a gente tem esse ganho real, por assim dizer, limitado até 2,5%. Mas o que eu acabei de dizer a respeito da produtividade, mas um outro ponto que eu acho que é mais sensível, e esse sim impacta bastante, não é necessariamente o avanço do salário mínimo, mas o que está linkado ao avanço do salário mínimo em termos de outras despesas que são superiores ao salário mínimo. Isso, essa é uma questão um pouquinho mais delicada, porque de fato existem estudos que apontam para o fato de que os diversos anos que a gente teve nas últimas 2 décadas de avanço em termos reais no salário mínimo, né, ou seja, a inflação e mais alguma recomposição maior, né, do que a própria inflação, esses diversos anos contribuíram de fato para que a desigualdade de renda não avançasse tanto. Né? Então, de fato, tem uma importância a gente ter esse avanço. Só que o que é complicado são as despesas governamentais que têm como base o salário mínimo, mesmo que as despesas não sejam no valor do salário mínimo. Então, por exemplo, quando você tem um aumento do salário mínimo na casa de 7%, né, 7,4%, como foi anunciado pelo Dario Durigan recentemente, isso significa que várias outras despesas vão acabar aumentando também em 7,4%, que é a inflação mais, né, dentro daquele limite de 2,5%. Só que, de novo, uma coisa é o aumento do salário mínimo e como isso vai impactar a vida de milhões, dezenas de milhões de pessoas que têm uma renda aproximada à do salário mínimo. Outra coisa bastante diferente é a porrada que isso joga para despesas governamentais que são indexadas, né, que são ligadas ao aumento do salário mínimo. E aí, realmente, é uma questão um pouco mais delicada, porque aí todas as vezes que a gente tem um aumento do salário mínimo, que é uma notícia boa, né, uma notícia muito legal para o trabalhador, por outro lado, a gente tem uma pressão maior, por exemplo, pelo lado da arrecadação, que precisaria, para suprir esse aumento de despesas que são ligadas ao salário mínimo, ter um reajuste também ainda maior. Então, sabe aquela velha história do dá com uma mão e tira com outra? É
0: Sim.
1: mais ou menos a mesma coisa. Muito triste, mas é o que acontece.
0: É verdade, muito bem colocado. Agora, a gente observa, professor Caio, que o governo tem realmente aquele objetivo, me parece, né, de adequar esse crescimento do piso salarial. Será que a gente consegue chegar a se adequar ao piso salarial do país no momento?
1: Eu acredito que sim. Só que uma coisa que é muito delicada é o seguinte: em todo, e não estou dizendo só do governo atual, tá? Todo governo, né, todo representante, todo ano eleitoral se discutem certos aspectos que envolvem a renda das pessoas, né, da maioria das pessoas, de um modo mais benevolente do que necessariamente se pensa ao longo do tempo. O que que eu estou querendo dizer com isso? Eu concordo com o senhor. Deveríamos pensar em uma regra de reajuste para o salário mínimo que fique bem estabelecida, fique bem linkada, com algum parâmetro mais objetivo e não, por exemplo, ah, pode ser até 2,5%, mas esse ano vai ser quanto? Esse ano vai ser meio? Esse ano vai ser 1? Esse ano vai ser 2,5? A gente podia ter uma regra mais bem estabelecida por dois motivos. Primeiro, porque isso facilitaria para o mercado de trabalho como um todo, né? Para que as empresas possam se balizar. Olha, no próximo ano, a gente deve ter um aumento de custos relacionados a salários e demais encargos de mais ou menos tanto. E também para as despesas do governo. Parece que não são assuntos correlatos, mas eu sou favorável de ter uma certa correção também, por motivos análogos a esse, da tabela do imposto de renda. Porque assim, agora a gente tem essa questão de até R$ 5.000. Não paga imposto de renda, né? E acima disso temos as alíquotas ali diminuídas até que chega num certo patamar e começa a aumentar de novo. Só que o problema é que essa tabela do imposto de renda, até antes dessa alteração que a gente teve agora, ela passa anos a fio sem ter alteração. E como de um ano para o outro a gente tem inflação, todas as vezes que você não tem alguma alteração de uma faixa como essa, na prática, o governo está arrecadando mais sem fazer nada de diferente, entendeu? Então, assim, ó, para que a coisa fique mais racional e menos dependente de benevolência, de curto prazo, de quem quer que seja, o ideal seria isso aí estar na letra da lei. Como diz muito bem a minha sogra, recentemente estávamos conversando sobre essa questão, né, de extinguir a jornada 6x1 e tudo mais, e ela falou uma coisa muito verdadeira. Ela falou assim: olha, tudo bem, pode ser que as pessoas negociem nos seus empregos e consigam uma jornada 5.2. Mas assim, ó, só vai ser respeitado, no fim das contas, o que está escrito na lei. Entendeu? Então, se na lei estiver dizendo pode ser até 6x1, os negócios que optarem por ser 6x1 vão ser 6x1. Não, isso não vai estar sujeito à negociação de fato. E quando a gente olha para a questão do salário mínimo, por exemplo, né, em ano eleitoral, por motivos de gostar do debate político e também por motivos profissionais, né, ligados às análises de cenário, eu tenho acompanhado sabatinas de diversos candidatos à presidência. E alguns deles, quando o assunto é salário mínimo, sempre comentam assim: ah, eu defendo que não tenha ganho real, mas se a economia estiver indo bem, mas se a gente tiver espaço. Só que assim, todas as vezes que você discute a coisa com base em: ah, se tiver tudo certo, a gente vê, aquilo não vai acontecer. É uma ilusão, entendeu? Tanto para o lado das despesas do governo, quanto para o lado da arrecadação também, né? Por exemplo, quando a gente vê algum imposto que acaba surgindo e fala: não, mas isso é só por um período, porque a gente tem uma necessidade. É sempre bom a gente lembrar, por exemplo, a CPMF. Quando a CPMF surgiu, não estão discutindo ressurgir CPMF, não é isso que eu estou dizendo, mas é só para dar um exemplo. Quando a CPMF surgiu, ela era um imposto provisório que iria para subsidiar a saúde brasileira e tudo mais. E provisoriamente ela ficou 10 anos. Então, assim, se a gente for contar com boa vontade, depois a gente vê, depois a gente senta para conversar, fica muito dependendo de uma benevolência que em ano eleitoral todo mundo tem e nos demais anos ninguém tem, entendeu? Então, o mais adequado seria para a gente virar essa página, né? Não ficarmos dependendo tanto de acompanhar qual seria o reajuste esperado e qual seria o reajuste concedido pelo governo, de novo, qualquer governo, qualquer que seja a ocasião. Para a gente não ficar dependendo de: ah, no ano eleitoral talvez o reajuste seja maior e talvez em outro ano o reajuste seja menor, por que não colocar na letra da lei uma regra para como isso funcionaria? Ficaria muito mais transparente para todo mundo, para os trabalhadores, para o governo, que vai ter algumas despesas indexadas, esse aumento de salário mínimo, e também para o acompanhamento geral da economia, para não ficar dependendo. Só que, como no mundo da política todo mundo gosta, né? Eu chamo isso de a síndrome de botar o nome na pedra. Como todo mundo na política gosta de falar: fui eu que fiz tal coisa, fui eu que tive tal aumento, aquela ponte fui eu que construí. Como todo mundo na política gosta de fazer isso, eu acho que dificilmente alguém vai pensar de maneira tão republicana quanto o Brasil precisaria pensar, a ponto de colocar uma regra para uma questão tão séria e tão continuada quanto o avanço do salário mínimo. Mas, sinceramente, seria o meu desejo que alguém pensasse de maneira republicana e pelo bem do país, para tirar isso da frente, né? Para a gente poder discutir outras questões mais complexas, como a própria produtividade.
0: Muito bem, isso é um detalhe interessantíssimo, tem que ser levado em consideração. Esse objetivo tem que ser um objetivo independente de período eleitoral, concordo plenamente. Ô, doutor Caio, nós estamos completando aí com salário mínimo, desde o começo desse ano, 90 anos de salário mínimo no Brasil. Eu perguntaria, qual o montante de brasileiros, qual o percentual da população brasileira que nós já atingimos de pessoas que vivem com o salário mínimo? O senhor tem ideia?
1: Olha, se a gente for observar a participação da população economicamente ativa e tem acesso ao mercado de trabalho formal, hoje a gente está na máxima histórica. Temos um pouco mais de 100 milhões de pessoas. Disso, acredito eu que pouco mais da metade, mas eu precisaria conferir esses dados com calma. Eu só sei que a gente está na máxima
0: Em
1: da
0: torno de
1: população
0: 60%,
1: economicamente
0: né?
1: ativa com acesso ao mercado de trabalho, mas eu precisaria conferir exatamente esses dados mais específicos em relação ao salário mínimo, mas é uma parte razoável. E até, inclusive, um ponto que é importante: sempre que se coloca tanto o salário mínimo quanto outros direitos trabalhistas que estão abarcados pela CLT, se coloca muito na mesa essa questão da informalidade. Ah, mas a pessoa acaba indo para a informalidade porque o custo é muito elevado. Sinceramente, em parte isso é custo, em outra parte é burocracia. Eu acredito que, por exemplo, se a gente for utilizar dois exemplos bastante objetivos de como você facilitar a burocracia, você facilita a formalização, nos últimos 25 anos, nós temos o Simples Nacional, por um lado, e a imensa maioria das empresas, em número de empresas, está no Simples Nacional, e por outro lado, a gente também tem o MEI, né? O microempreendedor individual. Nesses dois casos, antes disso acontecer, a gente tinha um sistema muito mais avesso ao empreendedorismo, por assim dizer, porque a pessoa teria que passar um tempo muito maior pensando em burocracias, né, em como emitir notas fiscais, como atender a exigências legais, do que necessariamente pensando no próprio negócio. E na realidade, hoje, 2026, a gente tem um cenário em que é muito mais fácil abrir empresa, é muito mais fácil se formalizar. E, consequentemente, também é muito mais fácil você ficar em dia com todas as questões trabalhistas, né? De fato, é um custo, é complicado, que nem uma primeira pergunta que o senhor colocou, né? Parece que é caro demais para quem contrata e recebe pouco demais para quem está na ponta que recebe. Mas é importante a gente pensar que essa formalização do mercado de trabalho, no fim das contas, faz a economia girar. Isso é uma coisa muito importante, né? Porque toda vez que se fala, mas a informalidade aumentou muito, isso é um dado bacana no final das contas, porque a informalidade, por exemplo, por um lado, não necessariamente ela está participando da contribuição que gira a Previdência, por exemplo, que funciona por transferência, é sempre importante a gente lembrar disso. E por outro lado, também é uma instabilidade maior, né? Porque
0: Verdade.
1: na informalidade é aquela velha questão, né? Hoje Deus deu, amanhã Deus dará, né? É muito mais difícil do que a situação de quem está dentro do regime de CLT.
0: Muito bem.
1: Mas, como dito, eu acho que é importante a gente pensar de maneira republicana e olhando para regras mesmo, como deixar o avanço do salário mínimo ligado a uma regra e não à boa vontade de quem quer que seja, também por isso. Acredito que quem eventualmente esteja na informalidade e não esteja pensando de jeito nenhum em vir para o mercado formal, também, dentre outros motivos, faz isso porque olha para o mercado formal e pensa: acho que fica difícil eu ter uma ideia de evolução desse custo com
0: Ok.
1: salários, né? Mas, de fato, salário mínimo é uma conquista muito importante dos trabalhadores, é um consenso dentro da economia, não existem correntes, assim, a não ser correntes muito extremistas que olhem para o salário mínimo e digam que o salário mínimo é desnecessário, mas precisa sempre ser discutido como é que ele vai evoluir ao longo dos anos, né? E para a gente poder, como já dito, olhar com calma para a produtividade, que é um tema
0: Verdade.
1: importantíssimo.
0: Muito bem, uma ótima explicação. Muito bom contactar com o economista Caio Augusto. Acabamos de fazer isso. E, doutor Caio, foi um prazer tê-lo aqui com a gente. Até a próxima oportunidade, viu? Um grande abraço.
1: Opa, eu que agradeço o convite. Até a próxima.
0: Até a próxima, muito obrigado. Ouvimos aqui no Balanço de Notícias o economista Caio Augusto falando com a gente sobre o salário mínimo que continua na pauta de muitos brasileiros e não poderia ser diferente. Agora são 4h44.
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6: Agora são 4h47.
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6: Pois é, minha gente, segundo dados da Polícia Rodoviária Federal, os acidentes, principalmente com ônibus e caminhões nas rodovias federais, estão ficando mais frequentes e mais graves. E nas rodovias estaduais também, né? Aqui em Pernambuco a gente teve problemas seríssimos com acidentes trágicos recentemente. Em um deles, 17 pessoas foram mortas. Então é uma coisa que precisa ser detida urgentemente para que não cresça tanto. E os motivos são inúmeros. E eu estou colocando esses motivos na pergunta que estou fazendo para os nossos ouvintes. Vamos agora mostrar o primeiro giro de opiniões. Eu perguntando aqui qual a mais importante causa do aumento de acidentes nas rodovias federais. Coloquei aqui como item 1, falhas na sinalização da rodovia. Item 2, fadiga do motorista. Item 3, crescimento da quantidade de veículos nas estradas. Item 4, condições críticas das rodovias com buracos, erosões, estreitamentos de pista, etc. E ainda a negligência do poder público. Vamos saber agora? Então vamos ouvir o grande público falando aqui no WhatsApp da Rádio Jornal. Alô, boa tarde.
7: Edinaldo Santos, boa tarde. Quem fala aqui é o Bacurau da Bomba da Metera. Edinaldo, com certeza, Edinaldo. É as estradas que são péssimas e a fadiga do motorista. Porque muitos motoristas usam esse rebite. Tem lugar que ainda tem essas coisas. Eu fui caminhoneiro em São Paulo durante 30 anos. Depois que eu me aposentei, nunca mais quis saber de dirigir em lugar nenhum. Hoje é onde eu ando, vou, pego Uber, pego ônibus, mas não dirijo nunca mais. É o poder público, é a fadiga do motorista, é tudo isso aí está envolvido, verdade. Boa tarde, um abraço.
6: Agora são 4h49, muito obrigado. Alô, boa tarde.
8: Edinaldo, concordo com todas essas alternativa que você colocou. Mas faltou um primordial aí para que a gente reflita mais. E talvez só com a educação que se resolva. A imprudência dos motoristas é maior do que todas essas aí. Se você não dirige de uma forma imprudente, a possibilidade de você sair de situações, problemas na pista, nas BRs, é muito maior. E o nível de acidente, o índice de acidente é diminuir muito mais. Obrigado, até mais.
6: Sem dúvida, imprudência é também um grande item que tem feito parte aqui das nossas sugestões também. Bem lembrado. Alô, boa tarde.
9: Edinaldo Santos, boa tarde. Dão de Moreno.
6: Fala, Dão.
9: Já que você falou nesse assunto, a P7, Edinaldo, entre Moreno e Jaboatão, é um perigo. Não tem sinalização, acostamento e não tem iluminação entre Moreno e Jaboatão. E o mato comeu o canteiro. Eu já fiz vários apelos ao DR. Entre Moreno e Jaboatão é perigoso, viu? À noite, que não tem sinalização, não tem acostamento, nada. O motorista sofre, Edinaldo. É, quem te escuta também sempre é o nosso amigo Sérgio da Capricho. É o gerente da Capricho, está te escutando agora, né? Dirigindo o carro e visitando os clientes, Edinaldo.
6: Obrigado, Dão. Um abraço para seu amigo aí também. Muito obrigado pela participação aqui no programa. Eu já ouvi muitas reclamações também desse trecho Moreno-Jaboatão dos Guararapes, porque não tem sinalização, como ele disse, não tem acostamento, não tem algum trabalho para melhorar a estrada ali, fica realmente complicado, né? Até iluminação, gente. É uma verdadeira escuridão aquilo ali. Vamos ouvir mais opiniões? Alô, boa tarde.
10: Boa tarde, Edinaldo, meu querido Gleixson, aqui da cidade de Carpina. Olha, homem. Esse conjunto aí todinho que tu falaste, entendeu?
6: Sei.
10: Olha, sinalização horrível. Buraco. Fadiga do motorista. Vou citar um exemplo aqui, comigo mesmo. Eu carregava o pessoal do tratamento fora do domicílio. E teve dia, eu me acordar 2h20 da manhã, uma vez só não, várias, me acordar 2h20 da manhã, correr para pegar o ônibus, era um ônibus, e eu largado 3 horas da manhã do outro dia, sem dormir, porque tinha gente que estava em tratamento, estava em cirurgia, estava em aquilo, a pessoa teve que, eu tive que esperar o pessoal, entendeu? Ó, cheio de gente dentro do ônibus, até gente em pé. Aí esse conjunto todinho aí é complicado. Beleza?
6: Ok, mas, meu amigo. Muito obrigado,
10: final,
6: muito obrigado.
10: Só sobra para um, tu sabe para quem é que só, né?
6: É verdade, é verdade. Muito obrigado pela presença. Para encerrar o primeiro giro, esse foi apenas o primeiro giro, vamos trazer mais uma opinião. Alô, boa tarde.
0: Arnaldo Santos, boa tarde. Aqui é Assis de Prazeres.
6: Diga, meu amigo, pode falar.
0: Eu também sou motorista de caminhoneiro.
6: Certo.
0: Aí eu vejo o maior processo da vida que eu vejo para a estrada. A maior falha os motoristas, porque ele dirige muito alta velocidade e não respeita a curva, entendeu? É esse o problema que acontece com o problema. O outro motorista dorme no volante, quando vai acordar já está na frente do outro.
6: Meu
0: é esse
6: Deus.
0: O problema que acontece na estrada.
6: Uhum. Olha aí, o depoimento de quem dirige caminhões nas estradas, né? Muitos motoristas dormem no volante, gente. Por isso que acontece tanto acidente. O cara está fadigado, né? Com uma fadiga incrível. Está mortificado da cabeça aos pés. Cansado. Para superar isso é muito difícil. E aí, perde a vida o motorista e perdem a vida as pessoas que não têm nada a ver, que estão conduzindo o seu carro na estrada com absoluta tranquilidade e de repente se depara com um carro na sua frente, um caminhão pesadíssimo na sua frente e aí causa um acidente e muitas vidas são perdidas, lamentavelmente. Ok, são 4 da tarde, mais 54 minutos, daqui a pouco a gente volta.
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6: Quarta-feira é dia do cientista político Eli Ferreira aqui no programa Balanço de Notícias. Professor Eli, boa tarde.
11: Boa tarde, Edinaldo. Boa tarde, os ouvintes.
6: Professor, vamos começar a falar logo desse problema aqui de Pernambuco. Essa questão da corrida pelo governo do estado terminou ganhando novos ingredientes esta semana, a partir da pesquisa Quest, mostrando Raquel Lira à frente de João Campos. E a disputa também foi marcada pela denúncia de um suposto gabinete do ódio contra o candidato do PSB. O que se tem informado é que a governadora já negou a existência da estrutura, enquanto um servidor apontado na denúncia foi exonerado. Enfim, professor Elias... Professor Eli, como é que esses dois episódios o senhor analisa aqui no nosso Balanço das Notícias?
11: Primeiro, a gente tem que observar, Paulo, que o crescimento da governadora na pesquisa está atrelado diretamente ao crescimento da aprovação do governo dela. À medida que o governo dela foi melhorando a aprovação, ela foi melhorando também na intenção de voto. Eu creio que vocês, ouvintes, devem estar lembrados que o ano passado havia uma rejeição muito grande com relação ao governo da governadora Raquel Lira. E isso fazia com que colocasse a intenção de voto bastante sofrível para ela. Na medida que foi melhorando a aceitação do governo, foi também melhorando também a intenção de voto. Um outro fator que você colocou da questão da denúncia, Edinaldo, é um negócio estarrecedor. E se você está lembrado e crê que sim, já é a segunda vez. O ano passado se falou de que haviam colocado grampo no carro de um dos secretários da prefeitura da cidade do Recife. E até o momento ninguém sabe com relação à apuração.
6: É verdade, é um caso que precisa ser realmente levado muito a sério. até porque essa coisa do ódio já não basta, a política polarizada que nós temos no Brasil e que, de repente, abre espaço para esse tipo de ação. Então, concordo plenamente. Isso mexe com a estratégia dos dois candidatos ou não, professor?
11: Mexe sim, Adinaldo. Principalmente como é conduzido toda a denúncia. Acho que precisa ter cautela, não pode ser uma denúncia sem provas, tem que haver provas. Agora, por que que exoneram a pessoa antes de ver a investigação?
6: É verdade. E a campanha vai tendo aquele acirramento, né? Aquelas coisas que a gente está acostumado a ver, mas às vezes passa dos limites. Eu tomei conhecimento que bandeiras de campanha da própria governadora foram incendiadas no Recife e a coligação acionou a Polícia Federal. Quer dizer, esse é o tipo de coisa que não constrói nada. Eu considero isso falta de civilidade, né, professor?
11: Não, da democracia, ela tem as suas falhas, mas ela tem o direito, ela dá a você o direito de você discordar. E o direito de discordar não significa que você tem que estar denigrindo, desrespeitando, agredindo as pessoas. Deve haver respeito. E como eu sempre digo e insisto, deve haver o tratamento de humanidade entre todos os candidatos, seja ele quem for.
6: Para a gente encerrar, professor, a pesquisa Quest aqui em Pernambuco, ela trouxe Lula com 54%, o Flávio com 19%, Caiado 3%, Renan 2%, Augusto Cury 1%, Zema 1%. Ou seja, ainda tivemos uma aprovação de 68% para o governo de Raquel Lira, 24% desaprovam o governo de Raquel Lira. O que é que você achou desses números da pesquisa Quest?
11: Bem, com relação à aprovação do governo, Raquel Lira, eu mencionei um momento atrás que ele justamente é quem sustenta o crescimento dela na intenção de voto. Com relação a essa intenção de voto ao presidente Lula, não é surpresa de nada. Todas as disputas de Lula que saiu vitorioso, a maior região que dá o percentual de voto significativo a ele é a região Nordeste. E o estado de Pernambuco, que é onde nasceu, não o decepciona, né? Então, permanecendo esse cenário, eu sempre digo que pesquisa é uma radiografia do momento, parece que vai se repetir, tem se repetido nas outras eleições.
6: Com referência ao Senado, professor, a última pesquisa mostra Marília Reis com 16%, Humberto Costa com 13%, Mendonça Filho com 9%, Eduardo da Fonte com 6%. Também não surpreende esses números ou alguma novidade pintou por aí?
11: Não, o que me chama a atenção é que eu já tinha dito, sem ter nenhuma pretensão, Edinaldo, em ser alguém que está fazendo previsões futurológicas, mas eu já havia dito em outros momentos que a eleição do Senado em Pernambuco seria uma eleição bastante disputada, porque teria candidatos competitivos, poucas vagas. Então você tem mais candidatos competitivos do que vaga.
6: Agora, interessante é que tem um item na pesquisa, professor, chamada, que eles chamam de pesquisa espontânea, em que os nomes não são mostrados, exatamente os nomes dos candidatos não são mostrados aos eleitores entrevistados, e 80% estão indecisos porque não souberam citar o nome de um só candidato ao Senado. Que coisa,
11: mas,
6: hein?
11: Edinaldo, isso não é surpreendente, não. Isso é triste para nós. Há um mês e meio, saiu uma pesquisa de um grande instituto de pesquisa nacional mostrando que o povo, a maioria, não sabe citar o nome de um senador. Não são dos candidatos, mas de um senador. Ou seja, cada estado e o Distrito Federal tem 3 senadores, portanto, são 81. A maioria da população não sabe citar o nome nenhum sequer. Não necessariamente que seja do seu estado, mas não lembra de nenhum no Brasil.
6: Muito bem, é verdade, é isso aí. Ok, professor, muito obrigado. Quer falar sobre o Náutico hoje, não?
11: Não, é aquilo que eu já disse, né? Vai lá, melhora. 2 jogos, 2 empates. Quem quer subir, Adinaldo? Não fica empatando dentro de casa.
6: Você vai ser logo, logo o comentarista nosso com a sua contundência aqui, viu? Um abraço, querido. Muito obrigado. Um abraço ao nosso Eli Ferreira, cientista político e apaixonado pelas cores alvirrubras. Agora, 5 da tarde, 2 minutos. Hoje é quarta-feira, é bom lembrar, viu, meu caro ouvinte? É bom lembrar que nas quartas-feiras nós temos a presença do advogado previdencialista e trabalhista Ney Araújo. É sempre uma boa oportunidade para a gente tirar as dúvidas com referência às causas trabalhistas e às causas previdenciárias. Como eu sempre digo aqui, sempre tem alguém na nossa família querendo uma luz, uma informação sobre o caso que está tendo, tanto na área trabalhista como na área previdenciária. Então a hora é essa, mande para cá a sua pergunta no WhatsApp da Rádio Jornal e o Dr. Ney Araújo responde daqui a pouquinho. Manda para cá, estamos aguardando. 5 e 2.
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6: Chegando Kevin Paes.
13: Olá, Edinaldo. A proposta de emenda à Constituição PEC 18 de 2025, conhecida como PEC da Segurança Pública, entrou na pauta de votação da Comissão de Constituição e Justiça, CCJ, do Senado, com reunião marcada para a próxima quarta-feira, dia 2 de setembro. A informação foi confirmada pela assessoria do presidente da comissão, o senador Otto Alencar, do PSD da Bahia. A PEC, de autoria do Poder Executivo, endurece regras para chefes de facções criminosas e estabelece um novo pacto federativo entre União, estados e municípios para o enfrentamento ao crime no Brasil. O relator da matéria, o senador Rogério Carvalho, do PT do Sergipe, publicou o parecer e manteve na íntegra o texto aprovado na Câmara dos Deputados. Segundo ele, a intenção é não atrasar a votação da matéria, porque alterações na proposta exigiriam uma nova análise da Câmara. E jovens brasileiros de 16 a 24 anos apresentaram incidência de tabagismo maior que outras faixas etárias em uma pesquisa do Instituto AC Camargo Cancer Center em parceria com a empresa Nexus. Nessa faixa etária, ou seja, de 16 a 24 anos, 19% dos entrevistados se declaram fumantes ativos de cigarros comuns ou eletrônicos, número acima da média nacional de 17% e de todas as outras faixas etárias. A pesquisa entrevistou mais de 2 mil pessoas em todo o país. A faixa entre 25 e 40 anos, por outro lado, apresenta o menor índice de tabagismo, com 15% dos entrevistados declarando serem fumantes. Em seguida, surge o grupo das pessoas com mais de 60, com 16%, e de 41 a 59 anos, com 17%.
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13: Pois é, vamos saber como é que está o trânsito agora no Recife, região metropolitana, antes trazendo informações sobre o metrô do Recife. A Companhia Brasileira de Trens Urbanos, CBTU Recife, informou que a partir de amanhã haverá a inversão da via singela, que é quando apenas uma via é utilizada pelos trens nos dois sentidos do ramal Camaragibe, em continuação à revitalização da via com a troca dos dormentes. Por este motivo, nas estações Camaragibe, Cosme, Damião e Rodoviária, os passageiros deverão embarcar e desembarcar nas plataformas que seguem sentido subúrbio-cidade. Segundo a CBTU, a reforma na via do ramal Camaragibe irá aumentar a velocidade com que os trens percorrem a linha centro. Agora falando sobre o trânsito no Recife capital e também na região metropolitana, no momento trânsito intenso na Avenida Herculano Bandeira, no bairro do Pina. Na Zona Norte, movimentação intensa de veículos na Estrada do Arraial. Em Camaragibe, retenções moderadas na Avenida Doutor Belmino Correia. 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
6: 5 e 6.
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6: Agora 5 da tarde, 10 minutos.
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6: Conversando agora com o advogado trabalhista e previdenciarista Ney Araújo. Doutor Ney, boa tarde.
19: Boa tarde, Edinaldo Santos. Boa tarde para todos os ouvintes da nossa Rádio Jornal. Vamos trabalhar?
6: Vamos trabalhar. E eu quero começar com esse ouvinte aqui, doutor Ney. Escute aí, por favor.
20: Boa tarde, Arnaldo Santos.
6: Boa tarde.
20: Fala aqui é Gilberto Dias, de Qual Gênio Papo. Gostaria de saber com o doutor Ney Araújo. Tem um colega meu que tem 52 anos de idade e 35 anos de contribuição. Sempre trabalhou em fábrica salubre, né? A produção onde ele trabalha é salubre, os 35 anos. Gostaria de saber se ele já pode dar entrada na aposentadoria e se mudou alguma coisa. Um abraço aí, fique com Deus para todos.
6: Muito obrigado. E essa insalubridade que ele alegou, doutor Ney, ajuda ou não?
19: Ajuda, e ajuda bastante. Tanto no aspecto do tempo de contribuição, como também no valor. Não é porque quem trabalha em atividade insalubre deve receber o percentual de 10%, 20% ou 40%. Dependendo da insalubridade, se é mínima, média ou máxima. Então, quanto maior for o valor da remuneração mensal, maior também vai ser o valor de qualquer benefício, seja auxílio-doença, seja salário-maternidade, seja aposentadoria, vai refletir em tudo. Além, é claro, de quem está trabalhando, vai refletir também no FGTS, no aviso prévio, repercute em tudo. Bem, se a atividade dele é insalubre, pode ser, dependendo do tempo. Ele disse que tem 35 anos de contribuição, mas vamos ver quanto tempo ele tem de insalubridade, porque é exigido apenas 25 anos, e não importa a idade que a pessoa tenha. A reforma da Previdência em novembro de 2019, passou a exigir idade. Mas agora, esse ano, o STF derrubou. Não pode ser exigida idade. Então, pode ser que o colega dele tenha, sim, condições de se aposentar. É bom falar com o advogado para fazer o levantamento.
6: Muito bem. Mais um ouvinte chegando para fazer outra pergunta aqui ao doutor Ney Araújo. Alô, boa tarde.
1: Edinaldo Santos, meu amigo. Uma pergunta para o doutor Ney aí, rapidinho.
6: Pois não, mande bronca.
1: É o seguinte, meu amigo, eu dei entrada na aposentadoria, estou com 65 anos, e eu estou me aposentando com invalidez, só que já fiz a perícia médica, passei, agora está demorando a perícia assistente social. Diz uma coisa aí, pergunta ao doutor Ney se demora assim mesmo, é normal, o que é que eu tenho que fazer?
6: Demora assim mesmo ou poderia ser mais rápido, doutor Ney?
19: Bom, pelo que ele disse aí, ele disse que, tá se aposentando, que tem 65 anos, está se aposentando por invalidez e vai passar por uma perícia social. Se for aposentadoria por invalidez, não tem perícia social, não. Só tem a perícia médica. Eu acredito que ele está postulando o BPC para o idoso. Aí sim, tem a perícia médica e tem a perícia social. E ele precisa ter cuidado para saber efetuar a marcação dessa perícia na hora certa.
6: Não deixar passar o tempo, né?
19: Não, não deixa passar o tempo. Ele vai ter que fazer essa marcação dessa perícia. Porque senão o tempo vai passar e ele não vai receber o benefício.
6: Muito
19: Se ele
6: bem.
19: Tiver dúvida, fala com o advogado para que oriente.
6: Ok, uma orientação de advogado vai ser muito bem-vinda. Um abraço para o amigo que mandou a pergunta aqui para o doutor Ney. Tem mais um. Alô, boa tarde.
21: Edinaldo, boa tarde. Aqui é o Ribeiro de Casa Amarela.
6: Diga, meu amigo.
21: Pergunta ao doutor Ney aí, por favor.
22: Não ter direito ao benefício do INSS.
21: Eu tenho 12 anos de motorista de carro forte e tenho mais 13 anos de motorista de ônibus. Tenho 51 anos. Eu posso ter entrado na minha aposentadoria ou tenho que esperar quanto tempo ainda?
6: Deu para ouvir bem, doutor Ney?
19: Não, Edinaldo, a gente até já pediu, né? Quando o ouvinte puder gravar bem, né? Tá com um barulho por perto, né? Porque eu acredito que ele estava com o rádio ou com a televisão lá ligado.
6: Não, ele estava ouvindo exatamente o nosso programa, mas estava muito alto o volume do rádio. Deixa eu repetir aqui, vamos repetir, Bibico, por favor.
21: Edinaldo, boa tarde. Aqui é o Ribeiro de Casa Amarela. Pergunta ao doutor Ney aí, por favor.
22: Não tenho direito ao benefício do INSS.
21: Eu tenho 12 anos de motorista de carro forte e tenho mais 13 anos de motorista de ônibus. Tenho 51 anos. Eu posso ter entrado na minha aposentadoria ou tenho que esperar quanto tempo ainda?
6: Pronto, eu entendi. Eu vou passar para o doutor Ney aqui. Ele disse que dirigiu 12 anos como motorista particular. Carro forte. 12 anos dirigindo carro forte. E 13 anos como motorista de ônibus. Ele tem 51 anos e pergunta se pode se aposentar e, em se aposentando, se vai demorar isso ou não. Diga aí, doutor Ney.
19: Bom, eu Até falei com aquele outro ouvinte que hoje, com 25 anos de tempo insalubre ou perigoso, pode se aposentar sem exigência da idade. Agora, parece que parte desse tempo aí que ele trabalhou foi com vigilante, né, na função de vigilante. E, infelizmente, de vigilante não foi reconhecido esse ano pelo Supremo Tribunal Federal. Eu acho uma grande injustiça, porque realmente é uma atividade mais do que perigosa, mas não foi reconhecida como uma atividade perigosa. Então precisa selecionar esse tempo dele para saber quando é que ele vai poder se aposentar.
6: Agora, doutor Ney, o que eu entendi aqui, nas duas vezes que eu vi, é que ele trabalhou em carro forte como motorista, não como vigilante, como motorista. 12 anos ele trabalhou como motorista em carro forte e 13 anos como motorista de ônibus.
19: Edinaldo, precisa de ver, porque ele deve estar enquadrado na função de vigilante. Mas porque tem vigilante é aquele, tem um escoteiro, né? tem um motorista, tem aquele que realmente até carrega os documentos, o dinheiro, tem aquele que fica no próprio banco fazendo vigilante. Então é preciso de fazer essa classificação dele para saber se pode ou não contar esse tempo como especial.
6: Agora entendi, plenamente. Então cabe a ele informar se trabalhou como vigilante ou como motorista, né, na carteira dele, né?
19: E aí, inclusive, vai ser preciso um documento chamado PPP, que é o Perfil Profissiográfico Previdenciário, porque esse documento é justamente aquele que descreve exatamente o que ele fazia, onde ele, esse era o ambiente dele de trabalho, a função que ele executava, o tempo que ele trabalhava, o contato que ele tinha, enfim, é um documento descritivo e é a base para uma aposentadoria especial.
6: Ele vai conseguir isso, logicamente, na empresa que trabalhou, não é isso?
19: Inclusive, esse documento é de entrega obrigatória. Eu até chamo a atenção, Edinaldo, porque se a empresa se negar, a pessoa pode entrar com ação na Justiça do Trabalho, por exemplo. Uhum. Agora, quando entrar na Justiça do Trabalho, tiver a documentação que mostra que com aquele documento ele estaria aposentado, ele deve pedir que a empresa fique pagando o valor que ele deveria estar recebendo de aposentadoria enquanto não fornece o documento e enquanto ele não consegue se aposentar pelo prejuízo que a empresa está lhe causando.
6: Muito bem, tudo explicadinho. Doutor Ney, muito obrigado e até a próxima semana, amigo.
19: Agradecido a você, Edinaldo, a todos os ouvintes. Uma feliz e abençoada semana. Até a próxima.

0: 2024. É uma operação nessa quarta, incluindo um candidato aprovado no certame e que estava atuando como soldado. Ele foi afastado das funções públicas. E as investigações começaram em setembro de 2025, quando duas denúncias chegaram ao conhecimento da Polícia Civil. Um afirmou que alguns candidatos usaram dublês, que são pessoas com características físicas semelhantes durante as provas, e outra denúncia indicou um suposto vazamento de informações antes da aplicação. O delegado Paulo César Pinheiro explicou que a materialidade das denúncias foi comprovada durante a investigação. Abre aspas, a própria banca examinadora fez a coleta de impressão digital e fez a fotografia das salas onde as provas foram aplicadas. Isso ajudou a identificar os suspeitos, além das perícias, fecha aspas, afirmou o delegado. Foram identificados cinco candidatos que pagaram para que outras cinco pessoas realizassem as provas no lugar deles. O conteúdo completo está na coluna Segurança no jc.com.br.
1: Muito bem. Outro assunto que você nos traz é com referência à Orquestra Criança Cidadã, que realiza concerto gratuito no Teatro de Santa Isabel. É isso mesmo?
0: Isso, a Orquestra Sinfônica Jovem Criança Cidadã realiza no dia 1º de setembro o terceiro concerto oficial de 2026, lá no Teatro de Santa Isabel, no Recife. A apresentação começa às 8 da noite e terá entrada gratuita, como você já mencionou. Os ingressos devem ser retirados na bilheteria, né? Apesar de ser gratuito, tem que retirar o ingresso. Na bilheteria do teatro, uma hora antes do início do espetáculo, conforme disponibilidade. O concerto será o primeiro oficial da orquestra após as comemorações pelos 20 anos do projeto, e o programa reúne obras de diferentes períodos, estilos e também marca a estreia do jovem trombonista Isaac de Andrade Ferreira como solista. Também o conteúdo completo no jc.com.br.
1: Valeu, Túlio.
0: Valeu.
1: Até a próxima.
0: Até a próxima.
1: São 5h22. 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Ok, olha, novo Centro de Especialidades Odontológicas é inaugurado no Hospital Geral de Areias. Acompanhe os detalhes com Germano Rodrigues. Boa tarde, Germano.
2: Olá, Edinaldo. Boa tarde para você, boa tarde para todo mundo. Isso mesmo. Tem notícia boa para quem precisa da saúde aqui no estado, com a nova, novo Centro de Especialidades Odontológicas e Raio-X do Hospital Geral de Areias. Quem vai falar melhor no caso desse investimento, como vai funcionar, quem pode utilizar, eu vou conversar agora com a Secretária de Saúde do Estado, a Zilda Cavalcante. Secretária, boa notícia para quem precisa. Boa tarde, seja bem-vinda.
3: Boa tarde a todos que nos ouvem. Muito obrigada pela oportunidade de estar mais uma vez aqui com vocês. Queria dizer da alegria, né, que a gente está aqui fazendo mais uma entrega no Hospital Geral de Areias. Recentemente entregamos a área de atendimento às pessoas com necessidades especiais, entregamos também a emergência pediátrica toda requalificada e hoje estamos entregando o Centro de Especialidades Odontológicas com 7 salas, não somente requalificado na área física, mas também com todos os equipamentos novos. E, além disso, também agora entregando um raio-x digital. O primeiro raio-x digital fixo aqui do hospital, a gente entregue recentemente um raio-x portátil, móvel, que era digital também, mas agora estamos entregando o primeiro fixo com a estrutura física toda requalificada, na sua parte elétrica, hidráulica, ar-condicionado e o equipamento novinho em folha, né? Agora a gente tem já um outro equipamento que está ali na caixa e que a gente está requalificando a sala do lado, que vai ser entregue em breve também com o segundo raio-x digital aqui do Hospital Geral de Areias.
2: Voltando lá para o Centro de Especialidades Odontológicas, a senhora falou que vai dobrar o atendimento para quem procurar. Vai chegar a 2.500 por mês, ou seja, atendimento rápido, com equipamentos modernos, ou seja, esse centro é referência no estado. Ou seja, quem precisar de atendimento, mora em Caruaru, Agrestina, pode sim vir para cá e ser atendido aqui, né?
3: Sim, o CEL, como é conhecido, que é o Centro de Especialidade Odontológica, ele existe gerência de municípios ao longo do estado inteiro, em várias outras áreas do estado. Mas esse aqui é o primeiro que tem habilitação, né, junto ao Ministério da Saúde para funcionamento gerido diretamente pelo estado. Por esse hospital ser um hospital de referência na saúde bucal para o estado de uma forma geral, é uma das poucas referências, inclusive, na prestação de atendimento a pessoas com necessidades especiais na área da odontologia.

0: E tem a parte de atendimento agudo, né, de agudo na emergência de adultos, e a parte ambulatorial no CEL, que é esse que a gente entregou hoje.
1: Secretária, gratidão pelas informações, parabéns pela iniciativa, e você que está nos ouvindo aí, olha, está tudo funcionando, viu? A reforma aconteceu, você pode vir para cá. Eu conversei agora com a secretária de saúde aqui do estado de Pernambuco, a Zilda Cavalcante. Por enquanto é isso, volto com você aos estúdios da...
2: Agora 5h26...
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2: Pois é, minha gente, nós vamos conversar agora aqui no Balanço de Notícias com o chefe da Delegacia da Polícia Rodoviária Federal em Caruaru, Dr. Hélio Dafino, que está com a gente ao telefone. Dr. Hélio, boa tarde.
4: Boa tarde, Ednaldo Santos. Boa tarde a todos. Quase boa noite, né?
2: Quase boa noite.
4: Todos os seus ouvintes aí da Rádio Jornal.
2: Muito obrigado, seja bem-vindo. Obrigado por ter nos atendido. Eu estou falando hoje à tarde aqui com os nossos ouvintes e queria ouvir a sua opinião geral sobre esse assunto, que é importante, né? Porque, afinal de contas, mexe com trânsito, mexe com vidas. Que, segundo os dados da própria Polícia Federal... No Brasil inteiro, os acidentes com ônibus, e principalmente caminhões, ônibus e caminhões, nas rodovias estão ficando mais frequentes e, consequentemente, mais graves. E como as ocorrências recentes têm mostrado, realmente aumentou muito esse número. E o senhor que está aí no dia a dia está bem sintonizado com o que está acontecendo. Essas tragédias têm se multiplicado por todo o país. A situação também é grave em Pernambuco. De vez em quando estamos tendo também aqui acidentes trágicos como aquele que matou 17 pessoas que aconteceu recentemente, todo mundo lembra desse fato. Enfim, doutor Hélio, por que, na sua opinião, esses acidentes estão aumentando?
4: Edinaldo, é multicausal. A gente não pode citar um sinistro e tirar uma conclusão. Né? Uma multiplicidade de fatores. Né? O fluxo das nossas rodovias ele tem aumentado, né? Esse ano. A gente tem uma quantidade de veículos muito maior circulando, veículos circulantes. E isso quebra muito a estatística. A estatística é uma ciência que, mesmo a gente utilizando ela de forma positiva, querendo se agarrar a ela para poder criarmos estratégia de diminuir a sinistralidade nas nossas rodovias, né? A gente tem uns programas que coloca policial, até utilizamos a IA, a tecnologia da inteligência artificial, para podermos colocar o policial naquele local que realmente inibe, fazendo as atividades de policiamento e de fiscalização de forma a coibir esses sinistros, né? Fiscalizando veículos de carga, como você falou, ônibus, né, condições de segurança desses veículos e dos condutores, né, da formação deles, mas os números, como você disse, têm aumentado em todo o Brasil. Pernambuco não é uma ilha, ele também tem aumentado. Nós aumentamos esse ano já em 13% o número de feridos e 16% o número de mortos.
2: Muita coisa, né?
4: Aqui na circunscrição de Caruaru, a gente já está com um número até mais alarmante, 51% do número de feridos e 33% a mais. Até essa data, a gente tinha, ano passado, tido 9 mortos. Esse ano já vai em 12 nas rodovias estaduais, nas rodovias caruaruenses.
2: Meu Deus, é muita coisa.
4: Circunscrição da delegacia de Caruaru. Uhum. Agora, uma preocupação nossa não é nem tanto os veículos de carga e ônibus. A gente tem hoje... Em Pernambuco, o número que merece mais atenção é que todos os sinistros, mais da metade de todos esses sinistros, estão envolvendo motociclistas, né? Envolvendo o veículo motocicleta. Uhum. E aí a gente está diante de um problema sério, que é o aumento da fatalidade na gravidade desses sinistros.
2: É verdade. A questão da moto está presente em praticamente todo lugar. Na estrada, nas vias urbanas... A quantidade de sinistros envolvendo motociclistas é uma coisa que assusta e encarece mesmo e muito o SUS. Agora, só para ter uma ideia do que o senhor acrescentaria, já que o senhor falou aí que são múltiplas causas, e realmente eu concordo, mas tirando por base o que aconteceu naquele acidente que matou 17 pessoas envolvendo um ônibus, o documento que eu vi publicado na imprensa apontava que o

0: veículo trafegava a 90 km por hora num trecho de descida com curva acentuada, onde a velocidade segura seria de, no máximo, 60 km por hora. Quando isso acontece, o principal ponto aí é a imprudência do motorista ou não?
1: A gente tem como o principal fator envolvido nos sinistros de trânsito é o fator humano. Certo? O problema dos sinistros está ali, entre o banco do motorista e o volante. É isso. Eu digo sempre assim, um veículo, muitas peças, mas a mais importante é o motorista. Ele tem que estar descansado, tem que estar atento, tudo isso que é necessário para uma condução segura. Contudo, Edinaldo, a gente tem que entender que
0: Opa.
1: o código de trânsito,
0: Chegou.
1: respeitar os limites de velocidades, não fazer ultrapassagens em locais não permitidos, né, e nos permitidos fazê-lo com segurança, jamais ingerir bebida alcoólica. Esses são os. Se a gente cumpre os trânsitos, a gente.
0: Tá cortando um pouquinho o telefone do Dr. Hélio. Dr. Hélio, tá me ouvindo? Tá vendo o
1: Estou
0: corte?
1: sim, estou ouvindo.
0: Pronto, o senhor está num ambiente fechado, né?
1: Estou com o ambiente fechado.
0: Se o senhor puder
1: Tem
0: pegar uma
1: um
0: areazinha
1: pouco de
0: mais aberta.
1: microfonia.
0: Pronto, pega uma área
1: Tá.
0: mais aberta para a gente evitar o corte, que até agora estava
1: Ok.
0: ótimo, até agora estava ótimo, mas cortou um pouquinho. É só o senhor se deslocar aí, por gentileza, um pouquinho de uma área mais
1: Ok.
0: aberta. Pronto, agora está muito bom. É, eu estava
1: Certo.
0: conversando aqui ainda há pouco, doutor Hélio, com os ouvintes. E como o senhor disse, existem múltiplas causas para que isso continue crescendo nas estradas. Aí eu botei aqui umas alternativas que eu queria que o senhor desse uma ouvida, se realmente elas pesam nesse contexto. Por exemplo, eu coloquei aqui como alternativas: alternativa 1, a falha na sinalização da rodovia. Alternativa 2, fadiga do motorista. Inclusive, nós tivemos ouvintes aqui entrando no ar, experientes em estrada, motoristas, falaram muito nessa questão da fadiga, a exigência passando da conta do trabalho deles. O crescimento do número de veículos nos últimos anos, as condições críticas das rodovias, aquela história dos buracos, das erosões, dos estreitamentos de pista, tudo isso a gente sabe que está no contexto, mas qual o ponto aí que é mais citado nesses acidentes, nesses sinistros, doutor Hélio?
1: Vou ser repetitivo, talvez, mas assim, a gente tem o comportamento do motorista que está em primeiro lugar.
0: Primeiro lugar, né?
1: Agora, eu não posso colocar, por exemplo, a culpa da febre no termômetro.
0: Certo.
1: Existe o fator comportamento, mas, como eu disse, a gente trabalha a árvore das causas. Não é geralmente. Um sinistro de trânsito, quando a gente estuda, existem fatores diversos. E um deles que pode ser que, por exemplo, eu jogo na conta do motorista, mas ele vinha num trecho que tinha risco com buraco, curvas acentuadas, transitando à noite. Ou seja, o fator estresse é tão elevado que termina cansando sobremaneira. Eu estava indo de Caruaru a Recife essa semana, eu estava observando um estudo que a gente fez, e a gente todos os dias tem tentado tirar as placas que não são placas de sinalização. As pessoas chegam, o comerciante, um profissional liberal, vai e coloca uma placa ali a mais da rodovia. E aí o que é importante, o que o condutor veja, ele não vê.
0: É
1: E aí a
0: verdade.
1: gente tem que fazer um oficial de NIT, o Departamento Nacional de Infraestrutura terrestre, para que ele tire aquela placa do local. E aí, assim, isso vai cansando o motorista e não é observado. É muita publicidade e além desses fatores que você colocou. A fadiga é muito. Os veículos mais modernos a gente vê que tem antifadiga, né? Motorista, pare e descanse, né? E aí a tecnologia vai ajudando nessa forma a prevenção de sinistros.
0: Essa questão das placas é muito importante realmente que o senhor colocou aí, porque o cara termina vendo só a placa e não vê a sinalização, né?
1: Exato, ela obstrui.
0: É verdade, é verdade. Muito bem, foi um prazer grande poder ouvi-lo, doutor Hélio. Muito obrigado pela gentileza da entrevista. Espero que a gente possa se encontrar aqui em outras oportunidades no microfone da Rádio Jornal. Ótimo trabalho para o amigo. Tudo de bom.
1: De nada. Continuamos à disposição, Adinaldo. Qualquer emergência na Rodovia Federal, nos ligue pelo número 191.
0: Muito obrigado. Um grande abraço. Agora são 5h36.
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0: Vamos para o segundo e último giro das opiniões dos ouvintes para encerrar esse assunto que acabei de conversar com o Dr. Hélio Dafino, que é chefe da Delegacia da Polícia Rodoviária Federal em Caruaru. Vocês se recordam que no primeiro giro teve um ouvinte que disse: Arnaldo, tudo aí é importante, mas você esqueceu de colocar a imprudência do motorista. E ela é realmente muito importante, né? O próprio Dr. Hélio acabou de dizer que o problema muitas vezes é do está ali, entre o volante, a cadeira e o motorista, né? Ele muitas vezes pratica essa imprudência, sem dúvida nenhuma. Mas vamos ouvir aqui qual é as outras opiniões dos nossos ouvintes para esse segundo giro. Alô, boa tarde.
3: Boa tarde a todos aí do Balanço de Notícia. Me chamo Tiago, ouvinte Tiago.
0: Um abraço,
3: Tiago. E quero opinar a questão aí dos acidentes. Para mim, a principal causa é o estado da conservações das rodovias, né? Muito esburacadas. E também um pouco de excesso de trabalho aí, né? De jornada de trabalho aí dos profissionais que trabalham na estrada.
0: Muito bem. Ele optou aqui por uma das nossas referências, uma das nossas alternativas. Ele falou naquela questão dos buracos, das erosões, dos estreitamentos de pista. Ou seja, a visão crítica dele está correta também, que as rodovias estão de mal a pior. Falou também na fadiga do motorista, que essa vem sendo citada por praticamente todo mundo, inclusive por aqueles que têm experiência na estrada, como motoristas de caminhões que participaram do programa. Vamos continuar ouvindo. Alô, boa tarde.
4: Boa tarde, Adinaldo, Rubens Mesquita. Um prazer falar contigo.
0: Oi, Rubens. Tudo bom, querido?
4: Adinaldo, as condições precárias das estradas contribuem muito. E somada a isso, além disso, Adinaldo, infelizmente, há muita imprudência por parte de vários condutores de veículos. Eu, como você sabe, sou um homem de venda e hoje viajo menos.
0: Uhum.
4: Mas já viajei muito pelas estradas do Nordeste inteiro.
0: Uhum.
4: E realmente o que a gente vê muitas vezes, Adinaldo, é muita imprudência também das verdade, pessoas.
0: Verdade.
4: Então você imagina que você já não tem as estradas em boas condições. E aí muitas vezes os condutores se arriscam demais, né, em ultrapassagem, excesso de velocidade, infelizmente.
0: Uhum.
4: Então é preciso que o poder público conserte as estradas, coloque uma fiscalização mais ostensiva e faça campanha educativa de trânsito em estrada para a gente diminuir essa triste realidade do nosso país. Forte abraço, Adinaldo.
0: Valeu, querido. Muito bom vê-lo. Saudades do amigo. Nosso Rubem Mesquita, que nós chamamos carinhosamente de Anjo Azul, depois transformou em Anjo Amarelo. Dependendo do que aparecia, a gente vai mudando a cor dele. Alô, boa tarde.
5: Boa tarde, Edinaldo Santos e ouvintes da Rádio Jornal. Me chamo Roberto do IPSEP.
0: Pois não, Roberto?
5: Edinaldo, acho que o principal aí que você não colocou é a imprudência, cara. Imprudência do motorista. Eu digo porque eu dirijo todo dia, viajo e observe que a imprudência é o fator principal. 99% desses acidentes que você relatou foi ultrapassagem, cara. Sem necessidade. De respeitando as regras e as leis. Entendeu? Então, assim, 99% hoje dos acidentes é imprudência. Muito obrigado.
0: Muito obrigado a você. Olha, eu tinha recebido esse seu alerta já no grupo anterior que a gente colocou no ar. E eu realmente já tinha incluído imprudência também. Se você colocou, está valendo. Até porque o Dr. Hélio, que ainda há pouco falou com a gente, ele é titular da Delegacia da Polícia Rodoviária Federal, botou a imprudência como um dos principais motivos, sem razão, vocês todos. Quem faltam quantos mais para a gente encerrar? Mais duas participações para a gente encerrar o assunto de hoje, o assunto do dia. Alô, boa tarde.
6: Boa tarde, meu amigo Ednação, da Rádio Jornal. Todos que estão falando, Zacarias de Brega, o dançarino. Ednão, respondendo a sua pesquisa, certo? Sobre os caminhoneiros. Aí sempre tem acidente na BR, certo? Para mim é um descaso muito grande mesmo, porque o poder público não toma as providências, certo? É por isso que acontece muito acidente, Ednão. E um abraço a meu amigo, doutor De Araújo. Saúde e paz a todos.
0: Pronto. Não. Tem mais um, Big? Alô, boa tarde.
7: Boa tarde, Ednaldo Santos. Aqui é André Luiz Lopes, de Vitória, Santo Antão.
0: Oi, André.
7: Em relação ao assunto abordado sobre os acidentes nas estradas e as alternativas que você colocou, eu acredito que deveria colocar mais uma. Quando eu saí hoje de Vitória até Limoeiro pela PS50, eu presenciei vários carros ultrapassando em faixas contínuas, certo? Ocasionando perigo, principalmente carros maneiros, carros leves, ultrapassando caminhões, né? E o carro que vem no sentido contrário praticamente tem que desacelerar. Isso é um perigo muito grande. Não só foi uma vez não, foi várias, né? E além da faixa contínua, curvas e ladeiras, né? Então, isso aí é um dos fatores também que ocasionam acidentes, ou seja, irresponsabilidade dos motoristas que pensam que vai dar certo e muitas vezes se prejudicam e prejudicam outras pessoas e famílias. Essa é a minha opinião, um forte abraço, fica com Deus todos.
0: Obrigado, ótima opinião, amigo. E o que você presenciou é um fato. O que a gente vê de ultrapassagens erradas, os ouvintes estão alertando uma coisa muito séria. Porque o cara que ultrapassa um caminhão de forma errada, sem ter a paciência de esperar o caminhão que vem no lado adverso, que vem de lá para cá, quem vem de lá para cá termina sofrendo um acidente, às vezes perdendo a vida, de graça, por causa do erro absurdo cometido por esse motorista que não teve a suficiente prudência para ultrapassar o caminhão. É uma pressa absurda, né? Quem quiser que fique buzinando atrás, cara, quando eu tô na estrada. Eu, inclusive, nem gosto muito de dirigir, exatamente por causa desses perigos todos. Quando eu tô na estrada, só ultrapasso com absoluta segurança. Pode ter a fila que for atrás de mim, só ultrapasso com absoluta segurança. Se não, vai passando, segue teu caminho. Mas é aquela história, né? A gente termina sendo prejudicados por motoristas negligentes e imprudentes nas estradas, lamentavelmente. Acabou? Terminamos então o nosso assunto do dia aqui pela Rádio Jornal hoje. Amanhã tem mais, 5h43.
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0: Chegou a turma do Scratch. Santa Cruz, Igor Moura.
8: Valeu, boa tarde para todo mundo ligado aqui na Rádio Jornal. Quarta-feira de treinamento matinal para o elenco do Santa, que amanhã volta a treinar de manhã. Após a atividade, Christian de Souza vai conceder uma entrevista coletiva, a última do técnico tricolor, antes da decisão de sábado, 5 da tarde, diante do Anápolis, no estádio Jonas Duarte. Uma mudança será obrigatória no time coral: a saída de Pedro Favela, que vai cumprir suspensão, e provavelmente a entrada de Arilson no setor de meio campo. Tricolor do Arruda, que precisa vencer para não depender de resultados paralelos dessa última rodada da Série C do Campeonato Brasileiro. Anápolis, com problemas financeiros, inclusive atraso de pagamento de premiação por pontos, por vitórias, porém, algo que deve ser solucionado antes da decisão do próximo sábado. 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
0: Forte, o Alex Santos.
9: Valeu, Ed. Boa tarde para você, boa tarde para todo mundo que está ligado aqui no Balanço de Notícias. E daqui a pouco, no Bola Rolando, nós vamos trazer as últimas informações do Leão da Ilha do Retiro. O técnico Gilmar Dalpozo, que deve manter a mesma base que venceu o América Mineiro na última segunda-feira para pegar o Novo Horizontino na sexta que vem. E o Sport, que foi beneficiado ontem com a derrota do CRB para o Juventude. Então, o Leão permaneceu entre os 6 melhores classificados. E atacante e artilheiro do Sport está fora do próximo jogo. O Sport é destaque aqui na Rádio Jornal, Rádio Notícia.
0: Náutico, Raldinei Alves.
10: Muito boa tarde para você, Edinaldo, e para todo mundo que está nos acompanhando aqui no Balanço de Notícias. Mais um dia de trabalho para o Náutico, que tem novidades. O Timbu deve contar com o retorno de jogadores que estavam no departamento médico. Daqui a pouco, no Bola Rolando, eu trago todas as informações dos alvirrubros aqui na Rádio Jornal, Rádio Notícia.
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0: 5h46.
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2: 5:49.
1: Brasília.
2: Direto de Brasília, Romualdo de Souza. Boa tarde, Romualdo.
3: Boa tarde, Edinaldo. Boa tarde a você. Boa tarde também ao nosso ouvinte. O Edinaldo, eu estou aqui na sede do TSE, o Tribunal Superior Eleitoral, e já chegaram as primeiras encrencas. São pedidos de resposta, pedido de multa, de censura, de retirada de conteúdo e tem muito mais. Por exemplo, as duas primeiras que chegaram na tarde de hoje, no início da tarde de hoje, são contra a candidatura do ex-governador de Goiás, Ronaldo Caiado, do PSD, porque o PT de Lula acha que Caiado foi negligente e estaria prestando um desserviço à democracia, é isso que diz a peça que está aqui no TSE, porque no debate lá na TV Band no último domingo, Caiado fez uma ligação entre a ideia ou a denúncia de tráfico de influência praticado pelo filho do presidente Lula, o Fábio Luiz do Lula da Silva, naquela história de que ele teria apresentado uma amiga e essa amiga feito negócios na esplanada dos ministérios. Então o PT entrou com uma ação. A outra ação da candidatura de Lula é contra Renan Santos do Missão. O candidato do Missão, no debate na televisão, chamou Lula de ladrão, de safado e de cachaceiro. Ou seja, é apenas o início da campanha eleitoral, Edinaldo.
2: Esse tal de Renan, ele está querendo dar uma de Pablo Marçal. É. Aliás, ele já está merecendo uma cadeirada, viu, meu caro Romulo?
3: boa ideia. Até porque, segundo a representação feita pelo PT, o que o candidato do Missão está fazendo, em outras palavras, é tentando aparecer, já que os índices são insignificantes até aqui de apoio a Renan Santos à presidência
2: da República. Porque, convenhamos, Romulo, seja lá que candidato for, você considerar um concorrente como ladrão, cabra safado, canalha, isso é uma coisa que não se pode admitir numa democracia, pelo amor de Deus. Esse cara quer ganhar o quê com isso? Seja quem for, não é porque ele fez isso com Lula, poderia ser feito com Flávio Bolsonaro, com qualquer outro candidato. É um desequilibrado esse cara, né? Totalmente desequilibrado. Isso é um maluco.
3: E agora a coligação de Lula está pedindo uma multa contra Caiado de R$30 mil e contra Renan Santos, porque não é uma acusação formal, é apenas uma declaração que, da mesma forma, mancha a imagem do candidato, R$45 mil de multa, Edinaldo.
2: Vamos tomar um cafezinho, Romualdo?
3: Roda a vinheta.
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3: Quem me acompanha aqui na Rádio Jornal há mais de 20 anos falando de café, aliás, o primeiro programa do Rádio Brasileiro a todo santo dia falar de café de qualidade, sabe que eu tenho cobrado muito dos nossos políticos, dos nossos produtores e dos nossos artistas para que divulguem mais o produto brasileiro, o café de qualidade. Eu estava fuçando, fazendo pesquisas sobre comportamentos de artistas, por exemplo, na Colômbia, e hoje um dos mais famosos artistas colombianos é justamente Carlos Vives. Ele vende milhões de cópias toda vez que grava um disco. Agora mesmo está com uma música fazendo sucesso pelo mundo todo. Pois uma das exigências de Carlos Vives é que o contrato seja feito em cartório, ou seja, para que todo mundo saiba quanto ele está ganhando, quanto vai de imposto para cada comunidade. Mas o que me chamou a atenção foi o seguinte: Carlos Vives exige que no camarim, por onde ele for, em qualquer parte do mundo, tem de ter café colombiano. Já pensasse, Edinaldo, se os artistas brasileiros passassem a defender também como faz Carlos Vives, defendendo o café do Brasil, Edinaldo?
2: Ô, rapaz, que maravilha. Viva o café, Romualdo!
3: Um abraço, bom café.
2: Um abraço, são 5:54.
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8: O Google lançou simulados gratuitos e interativos para o Enem, com acesso pelo aplicativo Gemini e pelo modo IA da busca. A ferramenta foi desenvolvida em parceria com a EdTech brasileira Akira Enem e usa questões de provas anteriores do exame. Os estudantes podem fazer um simulado completo com 180 questões ou escolher uma das 4 áreas do Enem. Após o teste, a inteligência artificial faz um diagnóstico dos acertos e dos pontos que precisam de reforço. Também é possível receber a resolução comentada das questões e dicas durante o simulado. Para acessar, basta pedir no Gemini um simulado do Enem, no modo IA da busca. A ferramenta aparece em formato de quiz.
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2: Faltando 2 minutos para as 6 da noite.
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2: Boa tarde, Fernando Castilho.
13: Boa tarde, Ednaldo Santos. Boa tarde, ouvintes da Rádio Jornal. Ednaldo, a coluna JC Negócios de amanhã aborda uma pesquisa feita sobre o efeito das bets nas mulheres. A pesquisa foi feita pelo Instituto Clarice e é certamente um dos estudos mais aprofundados sobre o impacto das apostas online, conhecidas como bets, no público feminino. Em primeiro lugar, a pesquisa mostra que as mulheres também estão se viciando, só que elas sofrem duplamente. Primeiro, porque os seus maridos já estão viciados e elas têm que administrar isso. Segundo, quando elas se viciam, é muito mais difícil sair. O problema é que, para assumir que são viciadas em jogos, elas têm vergonha e sentem muito isso. As bets, o efeito das bets já é sentido entre as famílias, falta de confiança e, principalmente, as bets adoecem as pessoas. É relatado que pessoas com ansiedade, depressão e, principalmente, dificuldade de comunicação e autoestima. É um trabalho bem interessante que a coluna Retrocessão e Negócios aborda. E mais um alerta. Embora o governo Lula, que aprovou as bets e agora reclama, não tenha tomado providências. E acredito que antes das eleições não vai fazer absolutamente nada. Obrigado, Edinaldo, e até amanhã.
2: Até amanhã, Castilho. Um abraço. Aqui em Pernambuco, algumas manchetes. Olha só, gente. Homem é preso suspeito de tentar estuprar uma mulher de 75 anos em via pública em Cupira. 75 anos, sim, essa senhora. E isso no meio da rua, numa via pública na cidade de Cupira, gente.

0: Onde é que nós estamos nesse mundo de meu Deus? Trabalhador morre eletrocutado durante serviço em telhado de edifício empresarial. Mais de 290 prédios caixão serão demolidos no Grande Recife e proprietários vão receber indenização. Motorista atropela mulher em test drive e danifica carros em concessionária no Recife. Para a gente fechar, deixa eu ver aqui essas manchetes rapidinho. Habib's entra em recuperação judicial com dívida de 265 milhões e 200 mil reais. Aquilo que eu tenho dito aqui o tempo todo. As grandes redes varejistas ou empresas como essa Habib's, claro que tem uma crise no Brasil que não é de hoje, ela se arrasta há mais de 10 anos, isso influencia as empresas, mas o Brasil sempre foi assim. O problema maior, gente, é o problema da administração dessas empresas. Os caras negligenciam, os caras têm a dívida e não paga, ela vai se acumulando, porque uma dívida dessa você não reúne num ano só, em dois anos só, não. Ela vem se arrastando há muito tempo. Isso aconteceu com a Casas Bahia, isso aconteceu com o Pão de Açúcar, né? Aquela rede de supermercado Pão de Açúcar. Isso aconteceu com a Marabraz, isso aconteceu com várias e várias outras grandes empresas varejistas. Os caras não administram bem a empresa, não se atualizam, depois estão quebrando e quer correr para o governo pagar as contas. Aí fica difícil. E depois ainda aprontam, né? Demitindo todos os seus funcionários, lamentavelmente. Ok? Fim do balanço de notícias. A gente está terminando mais um programa. Foi bom demais estar com vocês. Muito obrigado. Agradecendo o seu carinho, a sua companhia, a sua audiência. Amanhã a gente está de volta. Obrigado à produção de Ingrid Santos, os trabalhos técnicos de Big Alves, Elivelton Henrique e Aldo Gladiador. A coordenação de jornalismo da Rádio Jornal é de Vitor Tavares. Na sequência, a oração da Ave Maria. Depois tem o futebol do Escrete de Ouro.
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Esta é a hora do Angelus, a hora da Anunciação. A humanidade esquece por um momento a sua luta em glória. Deixa de lado os pensamentos pecaminosos, a perseguição desenfreada dos homens contra os próprios homens e contempla, na paz da natureza, uma sombra pálida do olhar de Maria. Nos templos, nas ruas e nos campos, as preces brotam espontâneas de todos os lábios. Esta é a hora do Ângelus, a hora da Anunciação. Nós vos suplicamos, Maria, que olheis por nós, vossos filhos ingratos. Dai-nos a graça do arrependimento e a vossa bênção materna. Porém, mais do que nós, Maria, outros necessitam do vosso apoio nesta hora. Os que morrem de necessidade, os que blasfemam, os que não creem. Iluminai-os, Virgem Santíssima. Vós que fizestes os homens semelhantes a Deus, porque foste mãe de Jesus,

olhai para os que perderam a fé, protegei-os, deslumbrai-os como um relâmpago aos olhos de Paulo. Lembrai-vos deles nesta hora, Maria, e sede para todo sempre louvada e bendita. Ave Maria, cheia de graças, o Senhor é convosco. Bendita sois vós entre as mulheres, bendito é o fruto do vosso ventre, Jesus.

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0: 18:07.
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0: Já é noite na capital pernambucana e o Bola Rolando está no ar. Bola Rolando, a maior resenha esportiva do rádio de Pernambuco. E atenção para as principais manchetes do programa de hoje.

Temática do Náutico nas próximas rodadas da Série B. Atacante Derek fala em briga pelo G6. Os possíveis retornos no Timbu para o duelo diante do Atlético.

0: Wesley Santos.
1: Esporte encerrando as atividades em solo recifense na tarde desta quarta-feira, viajando em seguida para Novo Horizonte, onde o esporte joga na sexta-feira contra o time da casa. Atacante colombiano com passagens pelo Flamengo e pelo Manchester City interessa e muito ao Leão da Ilha do Retiro. Mas a parada não é tão fácil, não. Atacante e artilheiro rubro-negro está fora da próxima partida.

0: O tricolor para amanhã pela manhã no Arruda, penúltima atividade antes de decisão de sábado no interior de Goiás. Adversário Anápolis também precisa da vitória e vive fase financeira conturbada com o elenco. Santa buscando alternativas financeiras para viabilizar o Arruda já para início do ano que vem.
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1: Alô, Edinaldo, um abraço pra você, boa noite, um abraço pra todo mundo que tá nos acompanhando aqui no Bola Rolando. O Náutico se prepara pro jogo da sexta-feira contra o Athletic, jogo no Estádio dos Aflitos, às 8h30 da noite. E a gente tem falado durante toda a semana que é uma partida muito importante pro Náutico virar a chave de vez na competição, né? Uhum. A sequência, ela parece bem acessível pro Náutico se comparado ao que o Náutico vai ter depois desses próximos três jogos. Até trazendo aqui para o torcedor, para a torcedora, para quem está nos ouvindo entender melhor do que eu estou falando. Náutico e Athletic, depois Náutico e Botafogo de Ribeirão Preto, dois jogos em casa, América Mineiro e Náutico lá em Belo Horizonte. Ok, três jogos que a gente considera mais acessíveis em comparação aos que vem depois. Ó. Náutico e Operário, Cuiabá e Náutico, Cuiabá em casa, esse jogo é na Arena Pantanal. Aí vem um clássico contra o Sport, Fortaleza fora de casa, Novo Horizontino em casa, mas o Novo Horizontino é um time muito forte nessa Série B, assim como o Vila Nova. Aí o Goiás fora, Juventude fora, o Avaí, que tá melhorando, vai jogar contra o Náutico na penúltima rodada, e na penúltima rodada o CRB, que tá brigando pelo acesso, e na última rodada o Londrina. Então, são três jogos que podem mudar e dar uma tranquilizada no Náutico nessa Série B do Brasileiro.
2: É uma trajetória complicada, né, Raldinei?
1: Pois muito é.
2: Complicada, você falou aí, né, alguns clubes. A partir do Athletic, né? O Athletic não é um adversário fácil, não.
1: Não, não é.
2: Você tem o Athletic, você tem o Botafogo de São Paulo, você tem...
1: aí depois pega o América.
2: O Operário, que... Cuiabá. É, o América...
1: O América é mais frágil, né?
2: O América não tem como, né? O América, pelo amor de Deus. E não ganhar do América... É melhor sair da competição.
1: É, não ganhou da Ponte
2: Pelo
1: Preta.
2: Pelo amor
1: né?
2: de Deus.
1: Aliás, a Ponte está numa crise gigante, né? Os jogadores lá anunciaram que vão entrar em greve.
2: Faz tempo que essa crise está perdurando, né?
1: Pois é. Os jogadores vão entrar em greve. O Náutico não ganhou para esse time. Esses dois pontos podem fazer falta mais na frente.
2: É uma das piores partidas que eu vi do Náutico este ano.
1: Exatamente. Então, esse jogo contra o Athletic na sexta é o início dessa caminhada. O Náutico tem 31 pontos, faltam 14 para alcançar aquele número mágico. A gente até tem falado também sobre esses cálculos aqui, porque o número mágico é de 45 pontos, mas geralmente menos de 45 é suficiente para se salvar. Só que nessa temporada, especificamente, tem uma agravante, né? Que tem duas equipes que estão praticamente mortas. Ponte Preta e América cedem muitos pontos para muita gente. Então, esse ponto de corte pode subir em relação às últimas temporadas. Mas eu imagino ainda que 45 vai ser suficiente para se salvar. Então, faltam 14 pontos.
2: A gente torce para não ser surpreendido, como aconteceu na Série C, né? Todo mundo achava que com 28 pontos Santa Cruz já estava totalmente garantido.
1: Ah, resultado. Sim.
2: Hoje ele está precisando de pelo menos mais um ponto para tentar escapar. Mas o ideal é que ele faça os três pontos, ou seja, tem que ganhar esse jogo na Série C. Então o Náutico está buscando 45, vamos ver se se mantém, como você está dizendo, os 45, na verdade, né?
1: Pois é, e faltam 14 em 14 jogos.
2: É verdade.
1: É possível, é super acessível ainda.
2: Sem dúvida.
1: E quando eu falo da importância desses três jogos que o Náutico tem contra o Athletic, Botafogo e América, talvez a melhor sequência que o Náutico vai ter até o fim do campeonato é essa, é que se o Náutico faz 9 pontos, aí já chegaria a 40 e faltaria mais de 10 rodadas para conquistar 5 pontos.
2: Então, é por aí.
1: Dá para encaminhar a permanência agora. Não pode vacilar e deixar escapar pontos importantes nesses jogos.
2: É aquela história, né? Só depende dele. Ele não vai precisar de auxílio nenhum. Se ele cumprir competentemente com o seu papel até esses jogos acabarem, então ele se classifica. Agora, se ficar claudicando, cheio de irregularidades, como vem sendo, fica complicado.
1: Na sexta-feira, a expectativa é pelo retorno de alguns jogadores. Vinícius pode voltar, não sei se como titular, né? Até porque tem a questão física, né? Ele foi poupado do jogo anterior.
2: Até hoje, Raul, não entendo por que botaram Vinícius naquele jogo da chuva forte.
1: Contra o Ceará.
2: Do alagamento do campo. E eu não sei por que botaram. O cara está saindo de uma lesão gravíssima. E quando vai voltar para o time, volta no campo naquelas condições,
1: e
2: sinceramente.
1: E ele jogou quase metade do segundo tempo.
2: Quase,
1: né?
2: Metade. Foi jogou muito.
1: Né? Não é como se ele tivesse entrado nos acréscimos, não. Jogou uma quantidade considerável.
2: Sem dúvida nenhuma, aquilo afetou. E ele está aí agora esperando outra recuperação, né?
1: Eu confesso a você que me surpreendeu. Eu lembro que eu até falei isso no debate antes do jogo, quando saiu a relação de jogadores e Vinícius estava no banco. Eu lembro que eu até opinei, não, ele está no banco como opção, mas acho que não vai entrar não vai nessas entrar. Condições.
2: Eu também pensava isso.
1: E o Hélio e o Guilherme botaram ele. Então, ele acabou sendo poupado contra
2: achei
1: o São
2: um
1: Bernardo.
2: Achei um risco desnecessário, né?
1: Mas está tudo bem com ele, deve voltar a ser relacionado normalmente para o jogo contra o Atlético. Gustavo Henrique teve uma entorse no tornozelo e também deve voltar. Gustavo Henrique é a informação que a gente tinha desde a semana passada, que ele tinha sido liberado pelo departamento médico, mas não viajou, imagino que também por uma precaução da comissão técnica e do próprio jogador. Júnior Todinho pode voltar a aparecer, está na reta final de recuperação. E o Paulo Sérgio iniciou no começo da semana a transição física, pelo menos é o que diz a informação oficial do clube.
2: Rapaz,
1: eu sinceramente...
2: Esqueça o Paulo Sérgio, tá fora, totalmente fora.
1: A gente sabe que tem muito mais coisas envolvidas na muito situação
2: mais,
1: de Paulo
2: muito
1: Sérgio.
2: Mais. Não adianta insistir, né?
1: Agora, se o Vinícius volta como titular, alguém vai ter que ser sacrificado, né, no ataque. E seria ou o Borazzi ou o Derek, porque...
2: Você tem dúvida que vai ser o Borazzi? Vai ser o Borazzi que vai sair, cara.
1: O Hélio disse que morre abraçado com o Derek.
2: Morre abraçado com ele.
1: E sendo
2: e
1: justo...
2: E ele fazendo boas partidas ultimamente...
1: Exatamente.
2: Aí que,
1: sendo
2: aí
1: justo,
2: ele,
1: né? Sendo justo, ele vive uma boa fase, né? A melhor fase dele no Náutico.
2: Sem dúvida, melhorou muito, melhorou muito.
1: Então, um desses dois devem sair. Não acredito que ele tire Cauã Maranhão, até porque tirar Cauã Maranhão significaria Vinícius entrar na ponta e Derek voltar para a função de centroavante, que não rendeu nada dentro do Náutico, então deve ser Borazzi ou Derek, eu também, assim como você, pendo mais para acreditar que Borazzi seria sacrificado. No mais, o Náutico deve ir a campo com Muriel, Arnaldo, Léo Índio, Betão e Igor Fernandes. Léo Índio está tudo bem com ele, ele saiu no jogo passado, botou uma bolsa de gelo na coxa, mas está tudo certo. Samuel, Wenderson e Jean Carlos. É um meio de campo que tem funcionado bem, inclusive. Uhum. E o ataque é esse que a gente já tem falado com o Derek, Cauã Maranhão, Borazzi ou Vinícius. Eu imagino que o Náutico vai nessa linha

0: Anjos perdeu, vai ter que pagar R$18 mil ao senhor Ari Barros, por causa dessa entrevista, né?
1: Foi uma coletiva
0: ele
1: lá,
0: entrou,
1: né?
0: Ele entrou na justiça por danos morais, e aí ele dos Anjos perdeu e vai pagar R$18 mil, é o que informa a imprensa de lá, está sendo divulgado aqui pela imprensa. Paysandu, após processo, Ari Barros vence ação judicial contra ele dos Anjos e vai pagar R$18 mil. É o resultado para Hélio dos Anjos. Diga aí.
1: Pois é, na época rendeu uma polêmica danada, né? Foi uma das declarações fortes de Hélio dos Anjos. O Hélio dos Anjos, às vezes, perde a linha, né? Nas coletivas. É uma figura... Chega a ser até engraçado. E nessa... Enfim, o caso foi para a justiça. Mas foi no Paysandu, né? Não teve nada. Embora o Ari Barros já tenha sido do Náutico, isso não aconteceu no Náutico, foi no Paysandu. Olha, vamos ouvir o Derek.
0: Vamos.
1: Derek falou que não tá olhando para a zona de rebaixamento, não, tá? O grupo pensa em
0: G6. Ele quer fazer 10 gols, não é isso?
1: Isso. A meta dele...
0: Só falta 8, cara.
1: É.
0: Falta pouco.
1: Se ele mantiver o ritmo de gols que teve até aqui, vai ser difícil. Mas se ele desencantar, dá. Não é nenhuma meta absurda para um atacante, não. Vamos ouvir o Derek falando sobre a tabela.
2: Acho que o nosso grupo tá pensando sempre na parte de cima da tabela. A gente sabe que a gente tá vivendo... Um momento não tão bom, com acho que 3 empates, né, que a gente tivemos. Mas agora a gente tem dado, acredito que esse jogo vai ser para dar a volta por cima. A gente também precisa muito da ajuda dos torcedores para poder dar essa volta por cima e com a ajuda dele a gente vai ser feliz. Acredito que agora seja uma mudança de chave para mim, né? Esse gol, como eu falei, tirou um peso das minhas costas. Espero poder dar continuidade, fazer mais gol, poder ajudar o Náutico nos objetivos. E é isso. O grupo sempre... Pensa no topo da tabela, né? E acho que esses dois jogos em casa vai ser muito importante pra gente dar essa virada de chave também e conseguir coisa grande na competição.
1: Muito bem. Palavras de Derek aqui no Bola Rolando, Edinaldo.
0: Me diga uma coisa, amigo. A pergunta é chata, mas a gente precisa dar informações ao torcedor. Náutico pagou ou continua devendo o elenco?
1: Não, ainda tem atraso.
0: É?
1: Ainda tem atraso salarial.
0: Alguma coisa foi paga, diminuída, ou não pagaram nada?
1: Até onde a gente sabe, é uma folha que está em aberto. Uma folha de carteira de trabalho e de direitos de imagem. Assim, comparando com a realidade do futebol, das equipes de Série B, não é o fim do mundo, mas está errado, né? Não é para ter atraso.
0: É, a gente não tem que se respaldar porque os outros fazem.
1: Exatamente.
0: Né? Você tem razão. A gente precisa é fazer a coisa certa. E salário em dia, minha gente, é o melhor reforço que um time de futebol pode ter.
1: O Náutico, inclusive, deu uma freada nas contratações por isso.
0: Verdade.
1: Porque...
0: Sentiu que não tem por que estar gastando se está devendo ao elenco.
1: É, primeiro arruma a casa para buscar reforço.
0: Exatamente.
1: Fora.
0: Exatamente. Quer um grande reforço? Paga o elenco em dia, você já faz um grande reforço. O jogador vai receber seus ordenados e vai trabalhar competentemente, com vontade, com foco, com amor.
1: Mais motivação, né?
0: Mais motivação.
1: Mas sim, essa é uma notícia chata, de fato, mas a gente tem que... relatar que ainda existem esses atrasos salariais. Tem jogadores que têm situações melhores. O próprio Hélio dos Anjos chegou a dizer isso. Jogador que está emprestado...
0: Eita, o meu agente está pintando. Você dá permissão, por favor?
1: Claro.
0: O dinheiro está em conta. Precisa do conselho, uma documentação. Não sei explicar bem que documentação seria essa para poder pagar amanhã. Gente, acelera esse documento. Quer dizer, o dinheiro tá na conta já. Acelera esse documento aí, pessoal do Conselho, para pagar os jogadores. Vocês querem reforço? Tem reforço melhor do que esse,
1: Raul? É verdade, motivação, salário em dia. Mas o que eu estava dizendo é que alguns casos são exceções. Por exemplo, o Gustavo Henrique. Gustavo Henrique é zagueiro, ele é emprestado pelo Red Bull Bragantino ao Náutico. Quem paga o salário dele é o Bragantino. Então, um cara como ele está com salário em dia. O Hélio dos Anjos deu uma declaração recente.
0: Você sabia que isso causa um certo constrangimento quando acontece isso? Porque o cara vê os companheiros sem receber, os funcionários sem receber. Ele não fica à vontade, ele não tem culpa nenhuma. Está recebendo dele por causa do contrato. Mas é ruim você estar num ambiente desse.
1: Porque por mais que o contrato dele seja com outro clube, o ambiente de trabalho dele é o mesmo dos outros.
0: É o Náutico, né? A vida dele hoje é o Náutico, não é o clube que está pagando a ele,
1: e
0: é o Náutico.
1: O Hélio dos Anjos disse, numa entrevista recente, que todos os jogadores que são emprestados ao Náutico, o Náutico não arca com os salários.
0: Uhum.
1: Então, o Derek, por exemplo, é emprestado pelo Atlético Goianiense. Esses casos são exceções. Mas, de um modo geral, quando eu digo que está atrasada uma folha de carteira de trabalho e também de direitos de imagem, É, de um modo geral.

0: da maioria dos jogadores do elenco.
1: Ok, é isso aí?
0: É isso aí.
1: Pronto, Rodney Alves trazendo as notícias do Náutico que você acaba de acompanhar aqui dentro do Bola Rolando, a quarta-feira, Alvirrubra. 18 horas 27 minutos.
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1: 18 horas 31 minutos.
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1: Tem bola rolando para o esporte. Alô, alô, Ale Santos.
10: Alô, alô, Edinaldo Santos. Boa noite para você. Um grande abraço à torcida rubro-negra ligada aqui no Bola Rolando. Leões que trabalharam hoje pela manhã e já seguiram com destino a Novo Horizonte, onde na próxima sexta-feira tem jogo importante contra a equipe do Novo Horizontino. Foi uma escala, né? Guarulhos e depois de avião São José do Rio Preto. Foram diretamente para lá, que inclusive devem estar chegando agora.
1: A viagem para São José do Rio Preto também foi de avião?
10: Tudo de avião, tudo de avião.
1: Tudo de avião.
10: Inclusive deve estar chegando dentro de alguns minutos, estamos aqui na expectativa da confirmação, mas o certo é que viajaram, eu esperava, pelo menos a minha primeira impressão era a viagem na quinta, né? Mas anteciparam, acredito que também para focar mais também a questão de descanso, né? Treinam amanhã ainda, pela manhã, e depois se concentram já esperando esse jogo decisivo contra a equipe do Novo Horizontino. É o jogo do sexto esporte contra o quarto Novo Horizontino, uma diferença de apenas 2 pontos, estão separando as equipes nesse momento. Relembrando que o esporte foi beneficiado ontem com a derrota do CRB
1: pois
10: de virada.
1: A gente tinha falado isso ontem, né? Se o CRB perder, vai ser bom para o esporte.
10: Começou ganhando, né?
1: Começou ganhando.
10: E a virada aconteceu no segundo tempo, 2-1 para o Juventude. Então, o esporte permanecendo aí na sexta colocação com 38 pontos conquistados. Agora, o que chama atenção, viu, Ed? Eu estava até observando esse detalhe nessa questão de classificação. O esporte, ele sempre vai levar desvantagem quando houver algum empate em número de pontos. Por quê? O primeiro critério de desempate é o número de vitórias.
1: Uhum.
10: E o esporte é o time que menos venceu dentro desse contexto. Só para você ter uma ideia, o Operário de Ponta Grossa, que é o oitavo colocado, que tem 36 pontos...
1: Tem mais vitórias que o Sport.
10: Tem mais vitórias que o Sport. Tem 10 vitórias. O Sport só tem 9. Então, Operário, CRB, essas equipes empatando em número de pontos com o Sport, vão levar vantagem no critério de desempate, que é o número de vitórias. O Sport empatou muito, na verdade, né? Perdeu
1: empatou
10: pouco,
1: muito,
10: mas empatou muito.
1: Empatou,
10: né?
1: Muito. E você perdendo ponto, você... praticamente tem um item que lhe atrapalha muito, é o que está atrapalhando o esporte agora.
10: É, e isso é decisivo porque, como existe essa proximidade de pontos, só para se ter uma ideia, vou colocar aqui o Atlético, que é o décimo colocado, a diferença dele para o esporte são de 4 pontos.
1: Uhum.
10: Então, você já imagina essa pressão que tem. Um empate, uma vitória já faz uma diferença.
1: O Atlético, inclusive, correndo atrás também para chegar no G6, né?
10: Para chegar atrás. Isso. Só que eles têm uma parada dura na sexta, que é contra o Náutico, que precisa também vencer para avançar na tabela de classificação. Isso é bom para o Sport. Só trouxe esse contexto porque quando tiver qualquer empate, empatou em número de pontos com o Sport nessas equipes, todas vão levar vantagem.
1: Pontos que estão fazendo muita falta.
10: Muita falta agora. Principalmente naquelas partidas jogando dentro da Ilha do Retiro, né?
1: Uhum.
10: Ó, Juventude tem 13 vitórias, Criciúma tem 12 vitórias, Vila Nova também tem 12, Novo Horizontino 11, Fortaleza 11, o Sport com 9. Então, dentro do G6 hoje, é a equipe que menos venceu, é uma das que menos perdeu, mas em contrapartida, a quantidade de empates, o Sport...
1: Ele continua na sexta colocação?
10: Sexta colocação. É o segundo time que mais empatou, só perde para o Cuiabá.
1: Agora, uma vitória bota para frente, né?
10: Bota para frente.
1: Pode chegar lá e se consolidar no famoso playoff do campeonato.
10: É, esse é o famoso jogo de 6 pontos também, né? A gente
1: também
10: vai poder falar sobre isso posteriormente, porque vencendo ultrapassa o Novo Horizontino, a parada não deve ser fácil e não será fácil. Lembrando que a base deve ser mantida, referente ao último jogo, o Dalpozo não deve mexer muito na formação. Tive uma informação que ele alternou na questão da lateral direita, né? Faltando apenas
1: essa confirmação,
10: ficou alternando o Pulse e o Claudinho.
1: Eu acho que o Pulse deveria ser titular. Se ele tiver mal, bota o cara no transcorrer, o Claudinho, porque até agora, você tirando o gol de Claudinho, de resto ele tem, na minha opinião, atuado muito mal. Claro que o último jogo foi esse mesclado, né? O cara faz um golaço, mas durante a partida errou muito passe, cara. Ele errou muito passe.
10: É, e a postura do Augusto Pulse, ele tem uma postura mais defensiva, né? A impressão que dá é que para esse jogo
1: da... Mas ele também, quando precisa, ele tenta apoiar. Não, né?
10: Apoia.
1: É. Tenta apoiar.
10: Talvez essa seja a única dúvida que o Dalpozo tenha no momento. A base
1: o futebol de hoje mantida. A gente sabe a importância de se projetar os dois laterais, né? O Sport está com esse problema, tanto na direita como na esquerda, agora sem Filipinho também.
10: O Filipinho tem essa característica, né? Ele ia muito além de fundo. O Edson Lucas, ele ainda é muito mais restritivo.
1: Mais defensivista.
10: É, mais defensivista. E sobre o Barleta, está fora do jogo, né?
1: Mais uma vez.
10: Havíamos falado que haveria essa possibilidade de ele entrar em campo na sexta-feira, mas inclusive o Departamento Médico do Sport, através da assessoria, emitiu uma nota informando o seguinte: Barleta está evoluindo bem da lesão em bíceps femoral esquerdo. Já iniciou atividades da academia e corrida no gramado no início da semana, evoluindo para essas atividades com intensificação de velocidades a partir de hoje. Ao final da semana, vai evoluir para as atividades de sprint, que é aquela corrida mais forte, mais rápida, e integrará atividades com o grupo na próxima semana. Então, ele só deve realmente integrar o grupo a partir da próxima segunda-feira. Se tudo der certo, o Barleta ficando à disposição apenas para o jogo contra o Ceará, jogando fora de casa no dia 5 de setembro. Até
1: então,
10: lá...
1: mais uma semana fora do time.
10: Mais um jogo sem o Barleta, né? Então, acredito que, como disse inicialmente, não deve mexer muito na estrutura, não. Deve ser basicamente o mesmo time que começou jogando contra o América Mineiro, talvez com uma modificação na lateral direita. A dupla de zaga está mantida, a lateral esquerda também.
1: Na entrevista coletiva, o Dalpozo preocupado com essa necessidade de melhorar o time, né? Tanto que ele falou aquela história toda: olha, não é fácil pegar um time em andamento no campeonato, numa fase tão decisiva, para você consertar as coisas. Aí ele fez uma série de questionamentos, mas alguma coisa ele tem razão, Ben. Ele tem razão.
10: Ele chegou, eu lembro da entrevista, né? Aquela história que do time do primeiro jogo para o de segunda-feira passada só tinha dois jogadores, né? Todo mundo mudou. E falando em reforço, já que você citou aí que o Sport precisa realmente se reforçar, o Leão...
1: Você falou num jogador do Manchester City?
10: Foi, eu gostou do...
1: Rapaz!
10: Flamengo. Era ele que...
1: O Sport vai revolucionar o mercado pernambucano? Quem é esse cara? Do Manchester City? Deixa eu ver se eu adivinho. Será que é o Haaland?
10: Eu vou responder para você. Você é o Marlos Moreno. Marlos Moreno tem passagens pelo Flamengo e Manchester City. Inclusive, a proposta foi formalizada pelo Sport para o atacante colombiano e a negociação até avançou. Só que avançou com ele e os representantes. O Atlético Nacional é que não está querendo liberar o jogador.
1: Ele pertence ao Atlético Nacional.
10: Pertence ao Atlético Nacional.
1: Ele passou muito pouco tempo no Manchester, né?
10: Ele tem 29 anos, começou a carreira na base do Atlético Nacional da Colômbia.
1: Bom, tem experiência internacional, né?
10: Tem, passou pelo time da Inglaterra, né? Aí, aqui no Brasil, a sua única experiência foi no Flamengo em 2018.
1: Sim.
10: Disputou 39 partidas e marcou um gol.
1: Eita.
10: Na atual temporada, com a camisa do Atlético Nacional...
1: Se você fosse um... Como é que vocês chamam, rapaz?
10: Analista de desempenho, né?
1: De desempenho. Você indicaria um jogador que joga 28 partidas e faz um gol?
10: Dudu Teodoro basicamente tem a mesma média, né?
1: Não quero saber disso. Eu quero saber se você contrataria ou não.
10: Eu não traria não, Edinaldo.
1: Eu também não.
10: Eu não traria não. Não vou mentir, eu não traria não. Porque a gente traz atacante que não faz gol, é interessante, né? Ó, na atual
1: temporada... Olha, mas ele pode acertar por aqui, não acertou lá, mas pode, claro.
10: Pode.
1: A gente não está dizendo que ele de repente pode chegar aqui e arrebentar. Mas é muito melhor ter cuidado logo no princípio do que depois, né? Porque a possibilidade de não dar certo também é grande.
10: Nessa atual temporada, com a camisa do Atlético Nacional, que é da Colômbia, ele fez 26 jogos e marcou 4 gols.
1: Também na Colômbia?
10: Já avançou um pouco, né? De 1 para 4 gols. Já houve uma melhora aí.
1: Você é um otimista.
10: Não, mas temos que acreditar sempre que vai dar certo, Edinaldo. Exatamente. A nossa vida tem que ser positiva o tempo todo. Acreditar que tudo vai dar certo.
1: Tem que acreditar, cara. Tem que acreditar. Vou desfrutar um pouco do seu otimismo, viu?
10: E falando em otimismo, o atacante Zé Roberto, tem uma informação aqui que eu estou começando a apurar, que alguns clubes têm interesse em contratá-lo.
1: Quem?
10: O Zé Roberto. Só
1: sim, rapaz.
10: O Sport tem uma necessidade de atacante e talvez não queira liberar por
1: isso.
10: O
1: Roberto,
10: né?
1: Entrou, não fez absolutamente nada, rapaz. Aquelas lesões atrapalharam muito. Não é um jogador ruim, não. Um bom jogador. Agora, as lesões, a cada dia que se passa, está comprometendo a atuação dele, né? A atuação física, técnica. É complicado. Jogador que se lesiona muito termina sendo muito prejudicado.
10: Agora eu fico pensando, imaginando a cabeça do jogador, né? Tudo bem, ele está recebendo em dia, inclusive parte dos atrasados já começaram a ser pagos também para ele. Se depois
1: de repente
10: tudo...
1: ele vai para um time onde ele vai dar mais sorte, vai jogar mais.
10: Como é que tá a cabeça dele, né? Essa possibilidade, não tendo tanta oportunidade no esporte.
1: Quais são os clubes interessados nele?
10: Só falaram, são times da Série B. Eu ainda vou tentar descobrir, inclusive, se essa informação procede, né? Mas quem passou é uma pessoa de confiança e que realmente vale a pena até a gente apurar, mas que o esporte não estaria liberando. Eu não sei se é pela falta de atacantes, né? Porque o esporte não tem. Se você for analisar o ataque hoje rubro-negro, ele é um ataque que fica a desejar. Com a possibilidade da contratação do Marlos Moreno, o Sport vai atrás também de um lateral esquerdo, né? Eu até busquei aquela informação que o Damasceno trouxe pra gente ontem,
1: sim,
10: né?
1: Sim.
10: Do Artuzinho, não existe nenhuma negociação envolvendo o Artuzinho lateral esquerdo, e com quem eu falei eu posso confiar, não houve nenhum contato com ele, que é lateral esquerdo também.
1: Até porque foi uma notícia circulada na imprensa só, né?
10: Mas eu também soube de uma informação que o relacionamento do Sport com o Asa ficou meio arranhado.
1: Ficou tumultuado.
10: Né? Depois daquela negociação envolvendo o Alex e Bruno, não ficou legal não. A história entre as duas equipes, porque a informação que eu tive é que estava tudo certo realmente com o Alex Bruno para vir para o esporte. Estava tudo certo mesmo. Apalavrado com o presidente do Asa.
1: Foi uma grande surpresa, né? Porque falou-se tanto que estava acertado, o preto no branco, o branco no preto, seja lá como você queira dizer, e de repente não vem mais. Começou ali uma sagazinha, né, do esporte em demonstrar interesse, deixar praticamente fechado, daqui a pouco o cara não vem.
10: No, exatamente, porque com quem eu conversei, garantiu que a conversa foi
1: Patrick
10: muito boa.
1: Patrick de Paula, tem previsão quando ele começa a trabalhar?
10: Não, já está trabalhando, mas a parte física, nesse momento...
1: Qual o tempo que vai levar isso aqui?
10: 15 dias. Inclusive, esse prazo foi dado pelo próprio técnico Gilmar Dalpozo. É muito tempo, né?
1: É muito tempo, mas é necessário.
10: Mas é necessário. É um bom jogador, lembro muito bem dele, do Botafogo,
1: claro,
10: do Palmeiras.
1: Claro, tem talento.
10: Se realmente a informação que passaram...
1: O que falam na imprensa nacional é que ele não se cuidou muito como deveria, mas estaria bem focado agora. Vamos ver se ele recupera no esporte, né?
10: Ele tem um histórico de lesões também, que acaba também atrapalhando, né? Inclusive na passagem pelo Remo.
1: Faz parte do histórico.
10: Faz parte. Uns amigos lá do Remo acabaram mandando uma informação pra gente aqui, eu até achei curioso. Aí disseram assim, o esporte não aprende, né? Um amigo nosso lá de Belém, aí eu perguntei por quê. Ele passou o histórico de contusões do Patrick, mas eu acredito que se tiver tudo bem com ele, vai ser uma grande contratação. Foi uma grande contratação. É titular, se ele estiver bem, é titular absoluto, né? Ali naquele meio campo do esporte. E vamos aguardar. Quando é que
1: tem que
10: ele
1: jogar,
10: vai ficar,
1: né? Não adianta mais botar jogador para jogar com nome. Tem que jogar.
10: Olha, o Patrick pode chegar criticado, com o torcedor meio pé atrás com ele, mas o meu Alano também. O Alano chegou assim. Tudo bem que foi só apenas uma única partida boa que ele apresentou.
1: O Alano, no momento, é o jogador de um. É o atleta de um jogo só.
10: Mas ele, no discurso, falou que vai dar a volta por cima e todo mundo, inclusive dentro do clube, conversando com ele, ele falando com todo mundo que ele vai mostrar.
1: Ele
10: que
1: jogou muita bola. Foi muito bem.
10: Jogou bem. Inclusive é ele que vamos ouvir. O Alano. O Alano falando justamente desse bom momento que ele teve no jogo contra o América Mineiro, né? Duas assistências e dois gols.
11: A equipe, acredito que fez uma boa partida. A gente soube sofrer o momento que tinha que sofrer no jogo. O momento de atacar ali, conseguimos chegar e atacar bem. Acredito que tem coisas para melhorar, como sempre tem em todos os jogos, coletivamente, individualmente, mas foi importante para os três pontos. E individualmente falando, para um meia é muito, muito bom conseguir as duas assistências. Foi uma noite especial, no momento que eu pude estrear, né, como titular. Então, pô, para o meia poder dar assistência é como fazer o gol.
10: E o Alano também falou da presença da torcida no jogo de segunda.
11: Quando eles estão nos apoiando, nos ajudando, é importante no momento de dificuldade no jogo que vai acontecer, porque o outro lado também trabalha, que eles possam sempre nos ajudar, nos incentivar. E no momento de alegria, enfim, que a gente fizer o gol, que a equipe conseguir fazer os bons jogos, que eles venham com a gente aí, possam estar lutando a ilha sempre para nos ajudar.
12: E sobre o próximo compromisso contra o Novo Horizontino, ele falou.
11: É confronto direto, a gente sabe disso. É mais uma final dessas 14 que a gente tem pela frente, então que a gente possa se preparar aí nesse tempo aí que é curto e a viagem para a gente fazer uma boa partida lá e conseguir esses 3 pontos aí, que é isso que a gente vai buscar lá.
13: Pronto, aí está o meia Juan Alano, o cara do esporte nesse momento, Edinaldo.
1: Ok, obrigado, amigo.
13: Amanhã eu trago uma informação bem legal sobre essa ação que o esporte está fazendo referente às escolas municipais.
1: E aquelas informações dos amigos estão falando aqui em Bruno Pacheco. Você já ouviu falar desse homem no esporte, não?
13: Bruno Pacheco no esporte, não, né? Mas é sempre bom a gente apurar.
1: Chapecoense, né? Ele é Chapecoense.
13: Mas sempre bom a gente... Amanhã eu vou trazer informações sobre o torcedor nota 10. É uma ação bem legal que o esporte está fazendo com alunos de escolas municipais. Começou, inclusive, com o Jabotão dos Guararapes, onde vão levar os garotos, os alunos e alunas, para acompanhar o jogo do esporte.
1: Valeu, Alex!
13: Valeu.
1: E você acaba de acompanhar aqui dentro do Bola Rolando a quarta-feira rubro-negra. São 18h47.
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9: 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Alô, alô, Igor Moura.
10: Alô, alô, Edinaldo Santos. Boa noite, um abraço para todo mundo ligado aqui na Rádio Jornal, nesse Bola Rolando. Quarta-feira foi de treinamento matinal para o elenco do Santa. Amanhã, de novo, jogadores se reúnem nas Repúblicas Independentes do Arruda pela manhã para a penúltima atividade nessa semana, a mais importante da temporada até aqui. Depois da atividade, às 11 horas, pelo menos está marcado, a entrevista coletiva com o técnico Christian de Souza, falando da expectativa do jogo, falando sobre tudo. Lembrando que o jogo é fora, o Santa Cruz vai anunciar ainda se viaja amanhã ou se viaja apenas na sexta-feira depois da última atividade pela manhã. E tem um evento para a torcida do Santa que quiser assistir o jogo no Arruda. Já tem evento, fanfest, aquela coisa toda, para a torcida do Santa acompanhar esse duelo tão importante diante do Anápolis. Tava dando uma olhada hoje...
9: No próprio estádio, né? Na própria sede do Santa.
10: Não é no campo, não. Na sede. Sobre o campo, até bom você me lembrar, a gente vai ter oportunidade para falar no decorrer da próxima semana, debater até um pouco mais sobre isso, e além da classificação do Santa, tomara, né?
11: Tomara.
10: Mas o Santa, ele tá se mexendo junto com a patrimonial, diretoria, para tentar um empréstimo não pro clube em si, mas utilizando a Federação Pernambucana de Futebol como suporte, como parceira, para um empréstimo para poder pagar algumas situações do Arruda, algumas melhorias estruturais.
11: Você sabe que agora há pouco no Náutico, o Evandro Carvalho conseguiu R$1 milhão numa factory.
10: Sim.
11: Não foi dinheiro da federação, foi numa factory. Isso pode facilitar a chegada de algum dinheiro para o Santa Cruz também.
10: Até, né? Com juros bem mais baixos do que o que o Santa poderia conseguir. E é bom lembrar que o Santa em recuperação judicial ficaria
11: complicado,
10: inviável a situação. Mas junto à federação isso pode acontecer, uma parceria não. A federação ajudando o Santa Cruz.
11: Tem obrigação de fazer isso, né?
10: É obrigação. Ajudando o Santa Cruz para que o Santa consiga receita para as melhorias mais urgenciais para reabrir o Arruda, pelo menos para 20 mil torcedores já a partir da próxima temporada. Então,
11: para 20 mil já estava de bom tamanho.
10: Ah, estava ótimo. Pelo amor tava de Deus. Ótimo. Até porque quando entrasse mais receita, o Santa Cruz poderia, pouco a pouco, ir melhorando outras...
11: O que não deve parar áreas. Como o Santa Cruz parou, né, Igor?
10: Perfeito.
11: Porque... com todas as dificuldades até o ano passado, ele vinha investindo um pouquinho aqui, um pouquinho acolá, mas parar de
10: aí
11: forma
10: não,
11: geral
10: aí não.
11: É complicado.
10: É complicado. E outra, né? A partir de novembro a Arena vai ter que trocar gramado.
11: Era isso que eu ia te perguntar hoje. O Santa Cruz está levando isso a sério? Porque você vê o seguinte, ficando sem a Arena, porque não vai ter tempo suficiente até a Arena parar para o Santa Cruz resolver o problema do Arruda. Vai demorar um pouco mais, né? Deverá demorar um pouco mais.
10: É, o Arruda, o Santa tá só esperando a liberação do Corpo de Bombeiros para solicitar de novo a VCB.
11: Já com 20 mil?
10: Não acredito que com 20 mil ainda. Essas obras...
11: 10 mil, talvez.
10: Isso, mas com os 3 milhões, se o Santa conseguir 2, 3 milhões de empréstimo, o Santa consegue, em 3 meses, a gente tá aqui, agosto, setembro, outubro, novembro, dezembro... com 3-4 meses de trabalhos nas arquibancadas, o Santa consegue reabrir para 20 mil, acredito
11: em 3 meses, você está falando.
10: Em 3 meses,
11: é porque que eu tô dizendo.
10: O Santa só volta a jogar agora, depois da Série C, em janeiro.
11: A Arena para quando?
10: Em novembro.
11: Novembro.
10: Né? Então vamos lá, se o Santa consegue dentro de um mês, vamos lá. Fim de setembro, fim de outubro, fim de novembro, fim de dezembro. 3 meses, ele consegue, ele conseguiria.
11: Eu pensava que a Arena pararia agora para se preparar para a competição.
10: Não, novembro.
11: Só para em novembro.
10: E a Série C termina...
11: Então aquela história de que ela iria parar já para preparar o campo, não tem nada a ver.
10: Ainda não. O Santa, ele pode utilizar a Arena já para essa reta final de Série C, ele classificando, dando tudo certo, se o Santa chegar na decisão da Série C, subir, óbvio, em primeiro do grupo do quadrangular. Chegando na decisão, o Santa termina a temporada dele no entre a metade e fim de outubro.
11: Eu já me contentaria ele se classificando.
10: Com toda certeza.
11: Tô nem olhando essa decisão para ganhar campeonato.
10: Já seria ótimo, mas chegando à final, melhor ainda.
11: Ah, sim.
10: Melhor ainda como
11: se
10: foi.
11: Se puder juntar útil ao agradável, tudo bem.
10: Perfeito. Então, existe essa possibilidade aí do Santa já jogar no Arruda a partir do início da próxima temporada. Tomara que seja uma temporada disputando a Série B do Campeonato Brasileiro. Treinamento acontece amanhã e na sexta-feira, término de preparação para esse duelo contra o Anápolis. A gente vai falar mais sobre o Anápolis também no decorrer dessa semana, na sexta-feira, projeção de time, mas eu acredito que o Anápolis vai com 3 zagueiros. Eu tava dando uma olhada em recorte dos 4 jogos do Anápolis com o Luan Carlos. Quando não jogou com 3 zagueiros, linha de 5, o Anápolis perdeu. Foi pro Floresta de Leston Júnior. É o Calminho, de 34 anos, treinador jovem cearense. Então eu acredito que eles vão com 3 zagueiros. O ala esquerda é Leonan, ex-jogador do Santa Cruz. Tem o Matheus Lagoa, que é muito bom jogador, esse ponta. O Santa pode até estar de olho, poderia até estar de olho nele, para quem sabe na temporada do ano que vem, um destaque lá do Anápolis. Esse mesmo Anápolis jogou contra o Sport há 5 meses atrás na Ilha, na Copa do Brasil, e empatou, né? 1-1.
11: Empatou.
10: O Thiago Couto, que pegou pênalti e decidiu a favor do Sport naquela decisão da Copa do Brasil. A gente vai escutar agora o Heron, Edinaldo. O Heron fala primeiro sobre a ansiedade para a decisão, né? Todo mundo ansioso com essa última rodada da Série C, torcida do Santa pra lá de ansiosa, e o Heron fala como é que o atleta profissional fica calmo, trabalhando, sem pensar tanto na ansiedade do jogo e seu melhor momento com a camisa do Santa, se de fato é esse que ele tá vivendo como titular, fazendo gols importantes.
12: A gente tenta tá mais tranquilo, não entrar tanto na euforia da torcida, que é normal, essa ansiedade do jogo. A gente tenta trabalhar dia a dia, é o que o professor vem passando dia a dia pra gente. Quando chegar no final de semana, a gente está bem preparado. A gente sabe que é um jogo decisivo. Então, a gente tem jogadores experientes, vão estar bem firmes no começo do jogo, que a gente sabe que vai ser muito importante também para a gente conseguir essa classificação, que é o objetivo. Como eu falei, eu acho que eu vinha buscando esses gols, junto com meus companheiros também. E eu vinha trabalhando, sabia que o momento ia sair, sabia que o momento ia começar a clarear as chances, ia começar a ter mais chances de gols. Eu acho que, se eu não me engano, eu acho que eu só joguei 4 jogos acima de 45 minutos. E antes eu não estava tendo essa minutagem, e agora nesses 3 últimos jogos eu venho tendo minutagem, venho tendo sequência, isso é importante para o jogador também, ganhar confiança, ter a sequência. Então o professor Cristiano me deu bastante confiança também, e graças a Deus eu venho conseguindo marcar nesses últimos jogos, e espero tá continuando marcando gols.
10: Pronto, tá então o Heron, 2 gols importantes nos últimos jogos. Se o Santa tem aquela situação ainda em aberto com alguma coisa atrasada para o elenco, né? 2 imagens, 2 moradias, e o presidente deve tentar pagar até a sexta-feira alguma coisa para o elenco.
11: Nunca demorou tanto, né, Igor?
10: Nesses verdade.
11: Pagamentos.
10: É porque foi algo que foi acordado entre eles, o seguinte, para não ficar pagando em retalho, né? Para quando pagar feito ele fez na última.
11: Integralmente.
10: Uma lapada só, moradia, imagem e carteira. Só que o Anápolis, as informações inclusive do Thiago Menezes, que é um repórter muito bem informado em Goiânia, eu estava escutando alguns vídeos dele na página dele no Instagram. Ele falou até com o CEO lá, o diretor do Anápolis, sobre algumas premiações em atraso que o Anápolis tem com o elenco, alguns salários também em atraso. Se o Santa está correndo daqui em busca de dinheiro, o Anápolis está correndo de lá em busca de dinheiro também para atualizar algumas situações, inclusive premiação.
11: Estão atrasados também?
10: Também estão atrasados com o elenco. Então, a situação de atraso para os dois lados, só que é claro, são 2 caminhos diferentes, uma bifurcação. A bifurcação do Anápolis é mais modesta, é ganhar para se salvar de uma possível queda para D. O Santa não, já é um caminho de ganhar para classificar para o quadrangular de acesso, e claro, com a camisa, com a torcida que o Santa tem, com a tradição, Santa entrando muito forte em um quadrangular, para quem sabe, de voltar a disputar uma Série B, coisa que o Santa não disputa, vai completar 10 anos. Ou seja, seria simbólico o Santa voltar a disputar uma segunda divisão nacional 10 anos depois daquela Série B 2017, onde o Santa caiu.
11: Limitou-se a disputar Série D e Série C. Série C e Série D.
10: O pior momento da história do clube, sem dúvidas.
11: Verdade, verdade. Valeu, Igor.
10: Abraço, Ed.
11: Torcedor Tricolor acaba de acompanhar aqui dentro do Bola Rolando a quarta-feira Tricolor.
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11: Fim do Bola Rolando. Muito obrigado, um abraço. Na sequência tem um debate do movimento esportivo com o comando de Leonardo Boris e grande equipe. Boa noite, Recife. Boa noite, Brasil.
14: Brasil!
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4: Capital pernambucana, 7h04.
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4: Olá, meu querido amigo, olá, minha querida amiga. Alegria, satisfação estar mais uma vez ao seu lado, agora no Movimento Esportivo Debate. Hoje, dia 26 de agosto de 2026, falando para Caruaru, Garanhuns, também Limoeiro, Pesqueira, Petrolina. 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Estamos na parte técnica com a produção de Aldo Leite e Emílio Guga Bezerra. E quem debate comigo hoje no Movimento Esportivo Debate é o Alex Santos e Raulney Alves, a quem começo por você cumprimentando. Boa noite, querido Raulney.
6: Boa noite, Boris. Um abraço para você. Boa noite e um abraço para todo mundo que está nos acompanhando. O Alex, vamos embora.
4: O Alex, boa noite, querido.
7: Boa noite, Boris. Raulney, boa noite para todo mundo ligado aqui no Movimento Esportivo.
4: Se vocês me permitem, eu quero começar com que o Bola Rolando terminou, que foi com o noticiário do Igor Moura em relação ao Santa Cruz e também ao time do Anápolis. O Anápolis que luta para não cair e a probabilidade de rebaixamento do Anápolis caiu muito para 10,2%. Em compensação, a probabilidade de classificação do Santa Cruz se manteve num nível bem elevado, 84,6%. Perto do Anápolis, tem o Itabaiana com 80,1%, o Barra com 9,6% e o Confiança, que já caiu. São números que dão aí aquela... É claro que tudo se decide no campo, mas são números. números que podem dar um pouco mais de tranquilidade, porque o Santa Cruz pode se classificar vencendo, acabou, fim de papo. Empatando, tem que olhar a tabela. E perdendo, também tem que olhar a tabela. Outros números que eu queria trazer para o debate é que para classificar para a segunda fase, com 31 pontos, tem 100% de chance de classificar. Legal. Com 99,5%, 30 pontos. Com 29, 80 pontos. Oh, com 29, 80%. E também pode ser com 29, 70%. O Anápolis, em pontos ganhos, tem 18. E aí, com 18, você tem uma possibilidade de permanência na Série C de 70%. Eu queria que nós começássemos a comentar esses números. Eu vou começar pelo mais velho, Rodney Alves.
7: Boa.
6: Pois é, vamos lá. Eu acho que o que pesa a favor, Boris, e o que me chama a atenção positivamente em relação ao Santa Cruz, quando a gente vai calcular e projetar a última rodada, é o fato do Santa Cruz só depender de si, né? Isso é um alento. Seria muito mais desconfortável chegar na última rodada dependendo de outros resultados para conseguir o objetivo, mesmo fazendo a sua parte. Então, é muito simples, basta o Santa Cruz fazer a sua parte que vai conseguir a classificação. Pelo lado do Anápolis, é a mesma coisa, né? E é muito engraçado isso, porque a imprensa lá que cobre o Anápolis talvez esteja falando exatamente esse mesmo discurso. O Anápolis joga em casa e depende apenas de si. Se o Anápolis vencer o Santa Cruz, não cai, tá salvo, tá garantido na Série C do ano que vem. Então, vai ser uma última rodada muito interessante, também pelo número de equipes que têm chances de classificação. Isso vai deixar a maioria das partidas com aquele ar de decisão. Não é uma última rodada em que tem jogos mortos que não valem nada. Pelo contrário, a grande maioria valem e valem muito. E o Santa tá nessa. Eu tenho uma linha que a gente trouxe um pouco ontem aqui no debate e eu insisto hoje. O Santa, se quiser subir, tem que ser capaz de vencer um jogo como esse, como contra o Anápolis. Eu ainda tenho uma opinião de que é mais difícil você enfrentar um time que está brigando para não cair do que um, sei lá, um Ituano, que não vai para canto nenhum mais e está no meio de tabela. Mesmo o Ituano sendo um time tecnicamente melhor do que o Anápolis, não tem motivação, não tem um fim, algo a se conquistar nesse jogo da última rodada. O Anápolis não. Então, acho que a motivação ela acaba se sobressaindo ou então igualando a parte técnica numa rodada como essa. E o Santa precisa estar motivado e ser tecnicamente superior ao Anápolis. Eu digo que o Santa tem que vencer esse tipo de jogo se quiser subir, porque a segunda fase vai ter jogos mais difíceis. A segunda fase vai ter jogos com esse mesmo drama, com esse mesmo caráter decisivo, mas contra times muito melhores do que o Anápolis. Então, isso já é um teste até de merecimento. Poxa, um time que quer brigar para subir para uma Série B tem que ser capaz de superar esse tipo de desafio. E outra, o Santa que se colocou nessa situação. O Santa Cruz poderia chegar na última rodada já classificado, ou então já com uma situação bem mais confortável. Acabou deixando escapar pontos pelo caminho. E por isso vai precisar se recuperar de forma definitiva nesse jogo. Mas não é nada de terra arrasada, não tem nenhum desespero. O Santa é o quinto colocado, está dentro do G8, só depende dele, tem um retrospecto bom jogando fora de casa e vai enfrentar um time que é tecnicamente inferior. Tudo isso pesa a favor do Santa Cruz. Lógico que o drama existe, a pressão e a tensão da torcida.
4: Poderia ser sem essa pressão. Né?
6: Exatamente, essa tensão.
4: Porque se você, desculpe até interromper teu raciocínio, está maravilhoso, é isso que eu queria para o debate mesmo, desta quarta-feira. Se o Santa Cruz, de 4 jogos que ele perdeu dentro de casa, ele tivesse empatado 2, a gente estaria falando de outra coisa, né?
6: Pois é, estaria com 30, estaria pelo menos na terceira ou segunda posição. Então o Santa se colocou nessa situação e agora vai ter que se recuperar. O que eu estava dizendo é que o drama existe, a tensão da torcida é normal, é natural, é sempre muito dramático, isso vale calendário, vale manter viva a esperança de acesso, mas também calma, o Santa é o 5º colocado, está dentro do G8, é melhor do que o Anápolis, tem um retrospecto bom fora de casa e só depende dele.
4: Ô, Alex, e eu estou vendo aqui, daqui a pouco eu vou dizer
8: Sim.
4: os jogos do domingo, mas eu vou começar do 13º para cima, tá? O 13º colocado, com 25 pontos, é o Figueirense. E, para minha surpresa até, na matemática, e eu vou dar crédito a quem está fazendo um belo trabalho, que é o chance de gol, 0,8%. O Amazonas é o 12º, 25 pontos, porque aí você também coloca a questão importante de critérios, tá? Quais são os critérios? Vitória e saldo de gols, ok? Então, o Amazonas, 12º, 13,3% de possibilidade de subir para o G8. O Floresta aparece na 11ª posição e dá uma disparadinha, 48,3%. O Maringá, na 10ª posição, com 27 pontos, aparece com 32,9%. Você vê como é que é a matemática, né?
8: Uhum.
4: O Floresta abaixo, mas por quê? Floresta primeiro, ele tem um saldo zero e tem 7 vitórias. Já o Maringá tem um saldo positivo de 1. O Maranhão é o 9º colocado, tem 21,3% de possibilidade. Ferroviária tem 75,8%. A Ferroviária é a 8ª colocada com 27. O Guarani, veja só que coisa interessante. O Guarani é o 7º colocado, tem 27, mas tem uma probabilidade menor do que a Ferroviária, que é o 8º. Tem 59,3%. O Ipiranga é o 6º, com 28. Tem 76,5%. Esses números me agradam muito quando eu olho o Santa Cruz, 5º colocado, 84,6%. A Internacional de Limeira, 91,2%, tem 29. O Paysandu é o 3º com 29, 96,1%. O Botafogo é o 2º com 30 pontos ganhos, 100%, já está, assim como o Brusque com 31, 100%. E tem um detalhe, o Santa Cruz, ele tem um saldo de 5 e o Santa Cruz tem 8 vitórias. Ele vencendo, e bem o Anápolis, ele pode ser até primeiro do grupo, até o primeiro da tabela. Concordam comigo?
8: E assim
4: pode ser
8: embaixo.
4: Até o primeiro.
8: Exatamente.
4: Então, só para a gente debater os jogos. Ferroviária e Confiança. Não acredito que Ferroviária tropece. Guarani e Brusque, briga de cachorro grande. Figueirense e Maranhão, outra briga, cachorro grande, por conta do que eu acabei de falar. Itabaiana e Botafogo da Paraíba. Para mim, o Itabaiana joga vida. O Floresta contra o Ituano é em Floresta e o Ituano não quer nem lá, nem cá. O Ituano está no limbo. Anápolis e Santa Cruz, Caxias, zero probabilidade de entrar no G8, tem a Internacional, ou melhor, a Internacional não, o Internacional de Limeira, que quer ficar nas primeiras posições. Barra e Volta Redonda. O Barra joga também o jogo da sua vida. O Volta Redonda no limbo. Paysandu e Maringá, decisivo por demais, até mais para o Maringá do que para o Paysandu. E Amazonas e Ipiranga, mais um jogo decisivo. Dia 29 de agosto, anotem aí, nós vamos ter, como diz Haroldo, nós vamos ter sofrimento, hein?
8: A matemática, eu gosto da matemática porque ela é uma ciência exata, né? Você, por mais que calcule, tente encontrar alternativas, mas ela só apresenta números exatos. Probabilidades, porque você trabalha com probabilidades e possibilidades. Por isso que você ressaltou aí que o Guarani tinha uma porcentagem menor que a Ferroviária, que estava na oitava posição, né?
4: Mas exatamente, por conta de, o Guarani tem 59,3% contra a Ferroviária 75,8%.
8: E o que chama a atenção, do sétimo até o 11º lugar, todas as equipes estão com 27 pontos, né? Mas obviamente que cada uma com a sua peculiaridade. E o que são isso? São levadas em consideração. Por exemplo, você citou o jogo do Floresta contra o Ituano. O Ituano não tem mais nada, né? Nem vai, nem vem. Então, muito provavelmente, o Floresta, por jogar em casa, aí ele é praticamente

0: Então, se tem chances, ele vai correr atrás. Eu me lembrei agora de alguns comentários sobre a questão de números, porque desde que, na última rodada que o Santa venceu, jogando aqui na Arena 2-0 contra o Caxias, que no mesmo instante a nossa mente já remete a cálculos. Né? Nós que trabalhamos com futebol e na torcida, obviamente, pela classificação do Santa, a gente já foi para a questão de cálculos, porcentagem, né? Você vê, a probabilidade do Santa é altíssima, né? Mais de 84%, né, Boris, que você falou, né?
1: Então... É 84,6%.
0: Ó, a probabilidade é altíssima. Só que eu enxergo esse jogo, apesar da matemática apontar que existe essa grande possibilidade do Santa, mas é um jogo difícil. Por quê? O Anápolis briga, gente, não é somente por uma vitória.
1: Difícil.
0: É uma briga para não ser rebaixado para uma Série D. Você imagina terminar uma temporada sendo rebaixada para uma Série D. É o pior cenário para um clube que estava disputando, tentando brigar por um acesso. Aí você tem um decesso, né? E aí fica muito complicada essa situação. E o cenário que está se desenhando para esse jogo, para lá, se é decisão para o Santa, também é decisão para o Anápolis. E você imagina a situação. Você vencendo, você fica na Série C, escapa de um rebaixamento. Você perdendo ou empatando, você é rebaixado. Olha só, isso é praticamente você assinar um fracasso da temporada. Porque tem os estaduais, que é um outro cenário totalmente diferente. Mas quando se fala em competição nacional, o sucesso, ele pelo menos é o primeiro objetivo das equipes. E ser rebaixado de uma série para outra, principalmente de uma C para D, é sinônimo de fracasso. Então nada deu certo. Então se você tem essa possibilidade de brigar para escapar desse rebaixamento, com certeza a briga vai ser grande. Ou como nós estamos falando agora, o sarrafo vai ser lá em cima. Mas os números, Wallace, estão sendo muito benevolentes para o Santa. Concordo.
1: É, mas veja bem, quando a gente fala de números, nós jornalistas e jornalistas esportivos, é claro que é um recheio, né?
0: Sim, sim, claro.
1: Mas o recheio final, o tempero final, é dentro de campo. Isso vai tudo por água abaixo.
0: É probabilidade.
1: Eu estou apenas, né, informando o que os números dizem.
0: É aquela história.
1: Mas são 11 contra 11 e a matemática não vê bola na trave.
0: Não, não.
1: A matemática não vê gol perdido.
0: Probabilidade.
1: Não vê jogar mal.
0: É aquela história da moeda, né? Tem a cara ou a coroa. Você sabe que é 50% de chance de cair um lado ou outro. E agora o que chama a atenção e o que tranquiliza mais é porque na gestão do Christian de Souza, podemos assim falar, jogando, foram 6 partidas fora de casa, 4 vitórias e 2 empates. Então, nós temos que nos apegar a esse histórico positivo, né? Como o Haldane falou, jogando fora de casa da equipe do Santa. E tudo isso que nós falamos agora, dessas conjecturas, dessas possibilidades, elas caem, Boris, tranquilamente, com a vitória simples do Santa. Né? Então, Wallace, mas aí o Santa tem que brigar para se posicionar melhor no quadrangular final. Gente, para o Santa, nesse campeonato, mostrou que jogar em casa não foi muito favorável, não, né? Os resultados fora de casa foram melhores para o Santa. Não estou dizendo que não é para jogar, claro que sim. Mas estou falando na ordem, né? Não interessa a ordem, se vai jogar primeiro em casa, segunda fora, não interessa. Nesse momento, o mais importante para o Santa é vencer. Vencendo, qualquer possibilidade, números aí caem por terra. E o que chama atenção é porque é mais fácil a gente calcular na vitória, obviamente. Mas eu estava tentando, Boris e amigos, fazer um cálculo aqui com derrota. Meu amigo, a possibilidade é muito pouca de se classificar. Só se acontecer aquela coisa do futebol, né? E futebol, tudo pode acontecer.
1: É porque aí você tem que olhar a tabela, como eu disse, né?
0: É, a tabela, como você falou. Ó, há um equilíbrio gritante. A maioria das equipes, se você puxar, da 7ª colocação, vamos incluir o Amazonas, que também tem chances matemáticas. Todas essas equipes têm 7 vitórias, né? Então tudo vai ser definido no quê? No critério

0: saldo de gols. Aí você vê, tem equipe que tem 3, tem equipe que tem 2 e tem equipe que tem 1 gol de saldo. Então, um gol muda tudo isso.
1: O meu amigo Wallace, meu amigo Aldney Alves, é simples. É, quer falar em termos de matemática? É, o Santa Cruz tem 28 pontos. Se perder, o Guarani não pode ganhar, a Ferroviária não pode ganhar, o Maranhão não pode ganhar, o Maringá não pode ganhar, o Floresta não pode ganhar. E Priu.
2: Perder seria dramático, né?
1: É, perder porque... seria dramático.
2: Perder
1: empatar seria... já é dramático.
2: Porque entendeu? Perder, você já começaria a depender de um monte de gente.
1: É, e isso eu tô falando em termos, é claro, que tem os confrontos diretos.
2: Que um mata o outro.
1: Mas eu tô falando, é, por exemplo, por favor me ajudem aí, eu acho que o Alex está com a tabela...
0: Eu e Raul, eles estamos com ela.
1: Pronto, ótimo. Então veja só, Ferroviária e Confiança, no caso, no cenário de derrota, tá? A Ferroviária não pode ganhar.
0: É, mas tá enfrentando, enfrentando Confiança que já tá rebaixado.
1: Guarani, né? E Brusque, o Guarani não pode ganhar.
0: O Brusque já classificado.
1: É, o Figueirense e Maranhão, o Maranhão não pode ganhar.
2: Isso.
1: Certo?
0: Certo.
1: Itabaiana e Botafogo da Paraíba, Botafogo já foi. Tá? Floresta e Ituano,
0: aí.
1: Floresta não pode ganhar.
0: Contra uma equipe que não almeja mais nada.
1: É. Inter de Limeira e Caxias, o Inter já foi. Caxias já foi negativamente. Barra e Volta Redonda, nem lá nem cá, não interessa. Paysandu e Maringá, nenhum dos dois pode ganhar. E Amazonas e Ipiranga também, nenhum dos dois pode ganhar. Veja que situação.
0: Você falou aí, não pode ganhar umas sete vezes.
1: Jogar na Mega Sena, né?
0: É, você falou aí, não pode ganhar umas sete vezes. Aí eu fiquei até perdido aqui, meu Deus do céu.
1: Mas vamos mudar o tom do debate.
2: Ô Boris.
1: Pois não, querido.
2: Só para sintetizar isso. O Santa, se perder, você falou 5 times aí, né? Guarani, Ferroviária, Maranhão, Maringá e Floresta.
1: Isso.
2: São 5 times e 3 desses precisam não vencer o jogo. Ou seja, é muito, né? 3 de 5, você tem que escolher, então. Você tem que começar a contar com a sorte já aí.
1: É, porque você vê, você colocou... Aldine, você foi perfeito.
2: Obrigado.
1: Porque, veja, Ferroviária e Confiança, dificilmente a Ferroviária não vai vencer, né?
2: É, o jogo é em casa, né? A Ferroviária joga em casa e o Confiança tá morto.
0: E o Confiança já rebaixado.
1: Guarani, Brusque... Já que dentro dessa síntese que Aldney está fazendo, Guarani e Brusque não vai me interessar. Figueirense e Maranhão. O Maranhão não pode vencer, né?
2: Não. Porque o Maranhão tem um ponto a menos só. Floresta e Ituano. Santa torce...
1: Para o Floresta não vencer.
2: Isso. Torce a favor do Ituano, porque o Ituano está lá
1: pronto,
2: atrás.
1: Pronto, então você já fez os 3. O restante
2: Só
1: Caxias
2: sobre
1: e
2: Guarani
1: e
2: Brusque.
1: Limeira.
2: Você pulou Guarani e Brusque, mas é bom que o Brusque vença, né? Porque o Brusque é o líder.
1: Sim, mas só que eu tô fazendo na tua probabilidade de 3 não podem vencer.
2: Ah, entendeu? Sim, entendi.
1: Você acha que o Brusque vence? Vencer. Né? Eu escolhi os 3. Ah. Você pode escolher teus 3 também.
2: Não, entendi.
1: Porque o cardápio é farto.
0: Oh.
1: Você pode escolher os 3 também. Eu estou escolhendo os meus 3. Porque você vê, eu escolhi Ferroviária e Confiança. Mas só que a Ferroviária já é o 8º colocado. Não é verdade?
0: Isso, exatamente.
1: Não, Ferroviária é o 8º colocado.
0: É oitavo.
1: Então, a Ferroviária já está no G8. Então eu vou torcer Primeiro que eu vou torcer para ganhar, né?
0: É porque o foco tem que ser nas equipes que estão fora do G8.
1: Pois é, é. Pois é.
0: O foco são as equipes fora do G8.
2: Agora vejam, a gente tá rodando aqui, chegando a uma conclusão, que é simples.
0: Vencer,
2: é só ganhar. Tem que ganhar pro Anápolis.
1: Tem que ser capaz de vencer o Anápolis. Eu vou ser mais agudo, eu vou ser mais apimentado. A gente está rodando na matemática, rodando no empate, rodando na derrota, mas, no meu íntimo, eu vou falar por mim, vocês vão falar agora o de vocês, tá? É a falta de confiança.
2: Ah, isso sim. Pelo que o clube fez em casa, né? Eu acho que os jogos em casa...
0: Gente, quando a gente lembra de 4 partidas que foram perdidas, né? E foi dito aqui no início que 2 empates resolveria tudo isso. Eu colocaria uma vitória de 3, de 4 jogos, uma vitória.
2: É.
0: Seria suficiente. Uma vitória.
2: Quando o Christian assumiu, o Santa teve uma sequência muito boa. Naquele momento, eu não imaginava que iria chegar na última rodada do jeito que chegou. Embora eu repita, tá? O Santa é o 5º colocado, tá dentro do G8, tem muita coisa favorável a classificar, tem até mais coisas favoráveis do que não favoráveis, mas poderia ser com menos drama.
0: Eu vou ficar acompanhando o seguinte, no sábado, né? Eu tenho pena de Marcelo Araújo, porque quando a bola estiver rolando, ele vai estar acompanhando tudo.
1: Ah, ele
0: tudo.
1: É bom para isso.
0: É,
1: ele
0: vai estar ligado.
1: Tanto é que ele vai ser o plantão e eu serei o substituto dele no movimento. E ele é bom para isso, porque vai ser a todo instante.
2: É o melhor plantão
1: já
2: do Brasil.
1: Já rolou a
2: né?
1: bola, já começa no virtual.
0: Cada gol muda tudo, cada vitória parcial vai mudando tudo, cada detalhe, o cenário vai mudando no contexto geral. Vai ser uma rodada fantástica, uma rodada que realmente o nosso querido Marcelo Araújo vai se desdobrar.
2: Somos pernambucanos e lógico que a gente olha pela ótica do clube pernambucano, né, que é o Santa Cruz. Mas olhando para a competição como um todo, vai ser uma última rodada sensacional, né?
0: Fantástica.
2: Muito animada, cheia de atrativos. Fantástica. Praticamente todos os jogos vão ter algum atrativo, vão ter alguma coisa a se observar.
1: Vocês me ajudem na lembrança, por favor.
0: 6.
1: Pro Náutico, o ano passado, se classificar pro G8, foi tão dramático assim?
2: Não.
1: Ou foi mais no quadrangular?
2: É, o Náutico foi no quadrangular.
0: O susto inicial do quadrangular, né?
2: É.
0: Aquelas derrotas seguidas, né? Que acabaram...
1: Em casa,
2: com... Ponte,
1: né?
2: E Guarani, né?
0: Ponte e Guarani.
2: Mas a primeira fase do Náutico, no ano passado, foi mais tranquilo. Eu acho até... Eu não vou lembrar...
1: Que o campeonato na primeira fase foi mais tranquilo, né?
2: Não, sim, isso com certeza. Mas eu só não tô lembrando se já chegou classificado na última rodada. Mas eu acredito que sim. Chegou sim. Olha, só pra gente ter uma noção. O Náutico chegou na última rodada com 33 pontos. O Santa tem 28. O Náutico fez uma campanha melhor. 33 pontos.
1: Chamar atenção, né?
2: Esse ano seria líder. Uma campanha de 33 pontos. Na última rodada, tá? O Náutico ganhou pro Ituano por 3-0 e ainda chegou até os 36. O ponto de corte no ano passado, o oitavo passou com 27. Vejam isso. Esse ano.
0: Que coisa, né?
2: Vai subir. No ano passado foi 27. O Floresta fez 27 pontos e foi o oitavo classificado.
1: Os companheiros, brilhantes como sempre, tem a composição dos grupos nos 8, só para a gente fazer um faz-conta. É porque eu tenho dúvida em relação ao primeiro, se é com o terceiro ou com o quarto. Vai.
2: O primeiro vai ficar junto com o quinto, o sexto e o oitavo. Primeiro, quinto, sexto e oitavo. E o outro
1: então,
2: grupo...
1: Então o Santa Cruz ficaria hoje com o Brusque, o Santa Cruz, lógico.
2: Isso, Ipiranga, o e Ipiranga Ferroviária e de Araraquara.
1: É bronca, viu? E o outro grupo ficaria com Botafogo da Paraíba, Paysandu, Inter de Limeira
2: Guarani. Ô, Boris.
1: Oi.
2: Deixa eu corrigir aqui. É primeiro, quarto, quinto e oitavo.
1: Ah, tá.
2: Então, seria Santa, Brusque...
1: É pior ainda.
2: Inter de Limeira e Ferroviária de Araraquara. E no
1: outro... Não, é Brusque...
2: Sim, sim.
1: Inter de Limeira, Santa e Ferroviária de Araraquara.
2: Isso. E no outro seria Botafogo da Paraíba, Paysandu, Ipiranga e Guarani.
1: Série C disputadíssima, hein?
2: Muito boa.
1: É aquele campeonato que, como diz Haroldo Costa, é com ares de dramaticidade, viu?
2: Pô, gente, e o Botafogo, hein? Todo ano, né? Todo ano o Botafogo tá aí nessa briga e não sobe.
0: Será que dessa vez vai, hein?
2: Que coisa.
1: É. Eu tô... O Santa Cruz tinha que chegar no G8. Entendeu? Até porque Igor Moura vai tirar férias. E eu vou fazer o Santa Cruz. Por favor. Atenção, Christian de Souza. Escalhe o time correto.
0: Não inventa,
1: ganhe, se classifique.
2: Apelou,
1: pra eu ter o que falar.
2: Apelou.
1: Até um bom tempo, hein?
2: Apelou. Partiu pro desespero agora, viu?
0: Tá você e a última rodada, meu amigo.
1: Partiu pro desespero. E o torcedor do Santa Cruz, desde o mais calmo ao mais estressado, ele está curtindo isso que a gente está falando, porque o problema passa mesmo pela irregularidade, pela falta de confiança, é isso. É isso. Mas vamos torcer que tudo dê certo. Quando tiver um bloco, Raudney, por favor,
2: então,
1: é só
2: quando você quiser
1: chamar. Ah, então tá bom. Porque Aldo Leite já buzinou no ouvido.
2: Nosso engenheiro de áudio já chegou aqui, botando a trilha lá em cima.
1: Produtor técnico.
0: Ele está
1: sopinha.
0: Calculando também, viu, a situação do Santa, com toda certeza.
1: Não é.
2: Não só a situação do Santa.
1: É o jogo de sábado.
2: Esse calcula tudo aí.
1: O legal da história, se é que a gente pode chamar de legal, é legal, né? É porque é um jogo isolado, né? É no sábado. Porque sexta-feira, o que eu não acho legal, são dois jogos importantíssimos no mesmo horário, que a gente vai discutir daqui a pouco. Mas é um jogo isolado, que aí, meu amigo, a Deus pertence. Bom, são 7 horas 39 minutos, Movimento Esportivo Debate, com Raudney Alves, com o Alex Santos e com o Bloco Comercial.
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4: Muito bem, vamos então continuar aqui 19h41 e falar dos jogos da sexta-feira. Vamos começar pelo Náutico, o Náutico que enfrenta o Atlético. O Atlético que vem com um cartão de visitas meio rasgado, né, Haldane? Tomou uma cipuada, tomou uma porrada... de 4-1 aí do
5: Novo Horizontino.
4: Novo Horizontino.
5: E o jogo foi em
4: que
5: casa.
4: Que é,
5: né,
4: o adversário do Sport. Como é que vem esse Náutico? E eu vou falar das estatísticas da Série B já já.
5: Náutico vem mais preparado em termos de peças do que no jogo passado. Vinícius deve voltar, Gustavo Henrique deve voltar, o Júnior Todinho também deve voltar. Então, se você tem mais peças, você tem um maior repertório para montar o time. No jogo contra o São Bernardo, a gente viu, ficou muito clara, a ausência de um banco de reservas que pode mudar o jogo, né? No segundo tempo, quando o Náutico começou a substituir, as coisas não melhoravam, porque o banco era muito pobre. Então, se o Hélio e o Guilherme têm mais peças para essa próxima partida, isso é positivo. Isso mostra que o Náutico pode ter um repertório maior para enfrentar o Atlético.
4: E o que você acha, meu amigo, o Alex Santos?
6: Ficou visível, né? Eu trabalhei nessa partida contra... ou no jogo do Náutico contra o São Bernardo, e ficou visível a necessidade de você ter um banco à altura. Porque, obviamente, alguns atletas que acabam se destacando, eles acabam se doando mais, consequentemente, o fôlego acaba mais cedo, né? Então, quando você necessita de ter essa reposição, e você olha para o banco de reservas e observa que está deixando a desejar, você lamenta muito. Mas, quando você escuta que nomes estão, nos nomes pelo menos gabaritados, né, vão ficar à disposição para os técnicos Hélio e Guilherme dos Anjos para esse jogo de sexta-feira, já tranquiliza um pouco mais a torcida e acredito que tranquiliza também aos próprios treinadores, porque você olhar para um banco de reservas e não encontrar opções é complicado, né? Mas quando você olha, tudo bem que o Todinho, por exemplo, não é um exímio atacante, aquela coisa toda. Mas é um cara que chega.
4: Você vai ganhar banco,
6: que,
4: né?
6: Ganha banco.
4: Porque, para mim, o ataque do
6: Mas
4: Náutico...
6: Mas banco também ganha jogo, né, Boris?
4: Sim, banco ganha jogo. O ataque do Náutico, já que os técnicos Hélio e Guilherme dos Anjos se abraçaram com o Derek, ele vem jogando bem, na verdade, né?
6: Uhum.
4: Eu venho gostando do Borazzi. Agora, Vinícius voltando... Quem sai para mim é o Borazzi. Eu não sei se Raul nem concorda.
5: Concordo. Acho difícil tirar o Derek. Essa declaração ela foi bem simbólica, né?
6: Pelo que ele disse, né?
5: Morrer abraçado com o Derek. E o Derek melhorou, né? Não é nem só por essa entrevista. O Derek melhorou nas últimas rodadas. Então, eu acho que tiraria o Borazzi. Não acredito que ele cogita mexer no Cauã Maranhão.
6: Não, se ele tirar o Cauã, eu acho que vai ser surpresa também.
5: Porque se ele tirar o Cauã, o Derek passa a ser centroavante.
6: E,
5: né,
6: ele perde, né?
4: Não, próprio, e não é a dele, né?
6: O próprio Derek disse que
5: não, deu certo.
6: Que não deu certo. Atuando na posição dele, acabou rendendo aí.
4: E parece, Haldane anunciou isso, aliás, relatou isso, que o Derek jogando na ponta direita. Jogou melhor do que na ponta esquerda. E aí o Vinícius voltaria para a sua posição de origem, que é a ponta esquerda. Apesar de que o Vinícius na direita se adaptou muito bem e jogou grandes partidas. Mas o Vinícius é um bom jogador. Então, qualquer uma das duas, ali nas três posições de ataque, o Vinícius é inquestionável, né?
6: Para mim não tem nem o que falar, né? Vinícius é Vinícius e mais um, e mais dez ali, né? Na verdade. Porque, por isso que quando foi levantado, inclusive foi até pauta no nosso debate de ontem, essa questão da mudança ali na frente, quando a gente apontou que iria sair, apontou inicialmente o Derek, mas depois da declaração do Hélio, aí corremos logo para o Boraz, porque o Cauã, ele não vai tirar o Cauã e também não vai tirar o Derek. E o Vinícius, ele não quer saber de quem vai sair, né? Ele tem que entrar.
4: E o Derek, além de jogar bem, ele foi decisivo contra o São Bernardo, né?
6: É.
4: Ele fez o gol de empate.
6: E perdendo até um...
4: Não,
6: acho que
4: ele
6: um
4: perde
6: dos gols,
4: gol,
6: né?
4: Pra caramba. Mas ontem ele fez até uma estatística pra ele, né?
6: Colocou a meta de 10 gols na temporada.
4: Meta de 10.
5: Ele disse que prometeu a família.
4: Exagerado, mas é ótimo isso.
6: Ele tem quantos gols até para esse momento?
5: Tem 2.
6: Pronto,
5: um contra o Operário, outro agora
6: contra
5: o São Bernardo.
4: Ó, deixa eu falar uma coisa para vocês. Da mesma forma que eu falei os números em porcentagem, Raulney estava fazendo algumas contas, eu ouvi. Raulney falando no noticiário dele, na probabilidade de rebaixamento, ótimo, graças a Deus, o Náutico tem 9,9%. É um número, mas é um número baixo, concordam comigo, né?
6: Sim.
4: Agora, em compensação, para entrar no playoff, ele tem um número mais baixo ainda. O Náutico tem 4,7% de chance. Ou seja, o Náutico corre o risco de jogar e ficar no limbo, Raulney.
5: O Náutico tem esses três jogos aí, ô Boris, muito importantes. Eu considero três jogos que podem mudar completamente o cenário do Náutico na competição. Eu tenho falado isso durante essa semana.
4: A começar pelos dois em casa.
5: Sim. Eu tenho falado isso durante essa semana, porque Atlético em casa, Botafogo de Ribeirão Preto em casa, aí o terceiro é fora, mas é contra o América Mineiro, que tá muito mal lá em Belo Horizonte. Se o Náutico vence esses três jogos, bota aí, mais 9 pontos.
4: Sim, a
5: Náutico
4: tem 31. Muda.
5: Aí o Náutico chegaria a 40 pontos. Ficaria a 5 pontos do número mágico de 45, precisando conquistar esses 5 pontos em mais de 10 rodadas. Então seria uma situação muito mais confortável em relação...
4: Você não faz conta para playoff, não, né?
5: Acho que ainda não é o momento. Se vencer esses 3 jogos, aí sim. Aí dá
4: e
5: pra...
4: você também não negocia 2 vitórias em casa e um empate fora.
5: Veja, é bom, né? Melhor do que perder, mas são 3 jogos que dá pra vencer.
4: Eu não negocio, Alex e Raul.
5: E eu falo isso, Boris.
4: São 2 empates ou uma derrota e um empate em casa.
6: Mas sabe por que você não negocia? É a questão do América Mineiro, porque virtualmente é rebaixado, né? Então, quem perder pontos contra América Mineiro e quem perder pontos hoje contra a Ponte Preta, que foi o caso do próprio Náutico, né, em rodadas anteriores, vai sofrer bastante aí, lamentando, na verdade, vai lamentar bastante esses pontos importantes. Nesse recorte que o Haldane apresentou agora, são por etapas, né? O famoso número mágico, 45. Então, tem que contabilizar uma vitória, sim, diante do América Mineiro. E eu concordo com... Olha, as partidas dentro de casa, elas não passam por outros resultados que não sejam vitórias. São 2 jogos, 2 vitórias. Isso fala
4: os nossos times chegaram a ter, amigos, 3 vitórias em sequência.
6: Não, o Sport, pelo menos que eu estou acompanhando, não teve. Né?
5: O Náutico na B?
4: O Náutico teve duas, né?
6: O Sport também teve duas, né?
5: Pera, deixa eu checar aqui. Eu não me lembro.
4: É.
5: É porque o Náutico teve um
4: Santa
5: começo...
4: Cruz também não teve três, não.
5: O Náutico teve um começo bom de campeonato?
4: É.
5: Teve, já teve sim.
4: Teve.
5: Venceu o América Mineiro por 4-0, o Operário por 6-2 e o Cuiabá por 1-0.
4: Pronto. Tá aí. Eu não digo nem nessa extensão de placar, mas se já aconteceu, pode acontecer de novo. Eu não negocio, é um tropeço em casa. Contra o Atlético e contra o Botafogo. Qualquer resultado que não seja vitória, não negocio.
5: Eu concordo, mas eu não tenho essa confiança toda, não, sendo bem sincero. Eu acho que pode, sei lá, o Náutico fazer 4 pontos em casa. Mas veja, se faz 4 pontos em casa e ganha o jogo fora contra o América, ainda assim é muito bom.
4: Eu prefiro que ganhe os dois, porque é o América... É, lá no Independência.
5: Mas tá morto, Boris.
4: Não, sim, tá morto, mas tava morto contra a Ponte Preta também, né?
5: É erro do Náutico.
4: É, pois é.
5: Eu, inclusive, acho um grande absurdo o Náutico não ter vencido aquele jogo. Primeiro, porque esses pontos já estão fazendo falta. O Náutico poderia estar numa situação mais confortável hoje. Se você bota mais 2 pontos, o Náutico seria o 12º. E outra coisa também. A Ponte vai entrar em greve. Os jogadores publicaram uma carta hoje.
4: A Ponte, todos os jogadores
5: vão entrar em greve.
4: Profissionais foram afastados.
5: Então veja, o Náutico não conseguir vencer um time que está nessa situação pesa negativamente. E gera uma pressão para os jogos mais difíceis. E outra, a hora do Náutico pontuar para se salvar... É lógico que até o fim do campeonato pode pontuar, né? Mas o melhor momento para fazer isso é agora, nesses 3 jogos. Porque depois vem...
4: O start é agora, né?
5: Operário, Cuiabá fora, o clássico contra o Sport, Fortaleza fora, Novo Horizontino e Vila Nova. Só pedrada depois pro Náutico nesse segundo turno.
6: Ô, Boris, deixa eu fazer uma correção. Ô, Boris, fazer uma correção aqui.
4: Só um parêntese. O Cuiabá que está no transfer ban, né? E o presidente do Cuiabá, eu e Haldney o conhecemos de longe, né, Haldney?
5: É.
4: Saiu atirando em todo mundo, né? Falou que eu estou no transfer ban porque levei calote do Atlético Mineiro, do Grêmio, do Botafogo, do não sei mais quem. Ele sai atirando. Fala, Wallace.
6: É só para fazer a correção, na sequência de vitórias do Sport, ele teve sim uma sequência de 3 jogos com vitórias seguidas, tá? Sexta, sétima e oitava rodada. Na sexta venceu...
4: Ah, que bom.
6: Na sexta venceu o Novo Horizontino por 1-0. Na sétima rodada venceu o Ceará por 2-0. E na oitava rodada, fora de casa, venceu a Ponte Preta por 3-1. Então, pra gente conferir, Náutico teve, Sport também teve essa sequência aí de 3 jogos seguidos com vitórias.
4: Já o Sport, que enfrenta o Novo Horizontino, que está na 5ª posição, com 37 pontos, o Sport é o 8º, também com 35 pontos, também não, né? Porque o Novo Horizontino tem 37. O Sport, a matemática é a seguinte: probabilidade de rebaixamento é ínfima, 0,8%. Agora, a probabilidade de playoff, a matemática também não sorri muito favorável, não. 26,6%. O que vocês acham, amigos?
6: E eu vou lhe explicar o porquê os números acabam não favorecendo o Sport nesse momento. O que é que acontece? Se a gente for observar a tabela de classificação, qualquer time que empatar com o Sport em número de pontos vai levar vantagem no critério desempate. E qual é o critério?
4: Na vitória.
6: Vitória, exatamente.
4: É,
6: o Sport é o time que menos venceu hoje no G6. Juventude tem 13 vitórias, Criciúma tem 12 vitórias, o Vila tem 12, Novo Horizontino, adversário do Sport de sexta, tem 11, Fortaleza tem 11, o Sport tem 9 vitórias apenas. Só, e a
4: oito.
6: Gente, Nove vitórias. Tem nove vitórias.
4: Não é oito, não?
6: Não, o Novo Horizontino está com 40 pontos, tá? É...
4: Novo Horizontino...
6: Quarto colocado,
4: então,
6: 40.
4: Então foi... Deixa eu...
6: O famoso F5.
4: Da F5 aqui.
6: Aí, continuando, Boris, para a gente seguir na linha de raciocínio. O CRB, que é o sétimo colocado, ele tem 36 pontos, está atrás do Sport, tem 10 vitórias. O Operário de Ponta Grossa, que é o oitavo colocado com 36 pontos, tem 10 vitórias. Isso significa dizer que essas equipes empatando, aliás, qualquer equipe empatando nessa faixa do oitavo para cima, empatando com o Sport em número de pontos, o Leão leva a desvantagem no critério vitórias. É, talvez se sobressaia na questão do saldo de gols. O problema do Sport não é nem a questão das vitórias, que também faz falta, obviamente. É o número de empates. É a segunda equipe que mais empatou na Série B. 11 empates. Só perde aí nesse quesito para o Cuiabá, que ele acredita tem 14 empates na competição. Não, 12 empates. 12 empates na competição. Então o Sport é o segundo time que mais empatou
4: na
6: Série B. É, tem 11 empates. E 9 vitórias. Então, com menos vitórias do que os 8 melhores times hoje da Série B, então, quando empatar, critério de desempate leva sempre a pior, né? Por isso que os números, quando você apresentou aí, números de classificação, favorecem não tão alto o Sport, né? Por isso que, vencendo o Novo Horizontino, é um bom resultado. O empate é pelo simples fato de não perder. Mas essa oscilação de saída e entrada do G6...
4: O Novo Horizontino é um time forte.
6: É muito,
4: né?
6: Forte. Essa sequência de entradas e saídas vão acontecer justamente por conta disso. Porque qualquer dessas equipes que empatarem com o Sport vão ganhar no critério de desempate por conta das vitórias.
4: O Haltney, qual o teu nível de confiança? Porque a nossa confiança hoje não está em 50% para nenhum dos times até agora. E para o Sport?
5: Para G6?
4: Não. Para o jogo contra o Novo Horizontino.
5: Ah, tá. Pensei que fosse para o campeonato. Não, acho que o empate é lucro.
6: Sem Barleta, tá? Só para a gente ajudar mais ainda.
5: Sem o principal jogador, né?
6: Tá fora.
5: Acho que é aquele jogo em que o empate é lucro. Não estou dizendo que o Sport vai entrar para perder, mas é um jogo difícil, sendo fora de casa. Se o Sport voltar com um ponto, é um resultado satisfatório, na minha opinião. Acho que vencer seria o melhor dos cenários, lógico, mas empatar também não seria o pior dos cenários, não.
4: A gente está já na reta final do Movimento Esportivo Debate, e na reta bem final mesmo, porque vem aí a Voz do Brasil, e lá na sequência tem um Movimento Cultural com Marcelo Araújo, mas essa ausência do Barleta é claro que é ruim, mas ele achou o Juan Alano com o Diego Hernandes ocupando a ponta, né, Wallace?
6: Essa formação que inclusive até falamos antes da confirmação da equipe, que poderia acontecer e aconteceu, né, o Juan Alano ali pelo meio e o Diego Hernandes tentando suprir essa ausência do Barleta. Apesar que o ataque do Sport no jogo contra o América Mineiro, não vou dizer que ele não foi eficiente, porque foi, né? Não é nem pelo placar em si, 3-0, mas é pelo fato da pressão. O Perotti, que acabou sofrendo um pouco mais com a marcação, mas essa função que o Diego Hernandes desempenhou na segunda-feira, ele deve voltar a fazê-la nesse jogo contra o Novo Horizontino, porque não tem melhor opção, viu, Boris? Não tem melhor opção para colocar nesse time do Sport que não seja repetir o mesmo time. O mesmo time que venceu o América Mineiro tem que ser mantido.
4: O professor Gilmar Del Pozzo também, já que empate é um bom negócio, pode fazer voltar o Biel e colocar o Diego Hernandes e tirar o Juan Alano, jogar três volantes.
6: Pode ser, jogando fora de casa, né, diante de uma equipe tão forte que é o Novo Horizontino, pode acontecer esse cenário também.
4: Muito bem. Meus amigos, foi uma honra debater com vocês. Obrigado pela gentileza. Ao Wallace Santos, um abraço.
6: Valeu, Boris, tamo junto.
4: Aldinei, um abraço, querido.
5: Um abraço, amigos, até a próxima.
4: Um abraço. Com a produção técnica de Aldo Leite, Emílio Guga Bezerra, ponto final no Movimento Esportivo Debate, desta quarta-feira. Vem aí a Voz do Brasil e, na sequência, o Movimento Cultural com Marcelo Araújo. E hoje foi pro Scratch na rede. Um abraço. Até a madrugada, amiga, o rei convida. Tchau.
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7: Olá, boa noite.
8: Boa noite para você que nos acompanha em todo o país.
7: Quarta-feira, 26 de agosto de 2026.
8: Vamos aos destaques do dia.
7: Defesa de crianças, adolescentes e mulheres no ambiente digital.
8: Discord é acionado na justiça por falhas na proteção de menores.
7: Ação civil pública foi apresentada pela Advocacia Geral da União. Graziele Bezerra.
8: A ação civil pública cobra que a plataforma Discord adote medidas efetivas para a proteção de crianças, adolescentes e mulheres no ambiente digital. O combate a crimes cibernéticos e as ameaças no ambiente digital contam com o apoio do CyberLab, Laboratório de Operações Cibernéticas.
7: Quem conversou com a gente sobre o assunto foi o coordenador, delegado Alessandro Barreto.
9: O CyberLab está ajudando as polícias estaduais a identificar a pessoa se achava acima de qualquer suspeita e se escondia por detrás de conexões de internet.
8: Atenção, diretores e professores de escolas públicas.
7: Está na hora de escolher os livros didáticos que serão utilizados em sala de aula a partir do ano que vem. Thaís de Araújo.
10: A seleção deve ser feita com a participação da equipe escolar, levando em consideração a proposta pedagógica, as características e as necessidades da comunidade.
8: Hoje, na apresentação da Voz do Brasil, eu, Luciana Vasconcelos e Luciano Seixas.
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8: A arrecadação do governo federal chegou a 289 bilhões e 300 milhões de reais no mês de julho.
7: Um aumento de quase 9% em relação a julho de 2025.
8: O mês foi marcado pelo desempenho favorável de setores como indústria, serviços e arrecadação de impostos.
11: Na comparação com julho do ano passado, o resultado representa crescimento real de quase 9%, já descontada a inflação. Entre os fatores que contribuíram para o resultado estão o aumento da arrecadação da Previdência Social e o crescimento das receitas com PIS e COFINS associado ao aumento das vendas. Destaca Claudemir Malaquias, chefe do Centro de Estudos Tributários e Aduaneiros da Receita Federal.
12: Os fatores que contribuíram para o resultado do mês de julho, na comparação com o mesmo período do ano passado, foram os seguintes. O desempenho da indústria, um crescimento de 1,05%. A venda de bens, um crescimento de 4,93%. A venda de serviços, um crescimento de 2%. A massa salarial teve um crescimento nominal de 10,19% em relação ao ano passado. E o valor em dólar das importações, um crescimento de 12,16%.
11: O desempenho também é positivo no acumulado do ano. De janeiro a julho, a arrecadação chegou a R$ 1,876 bilhões. Em valores corrigidos pela inflação, o crescimento foi de quase 7% em relação ao mesmo período de 2025. Reportagem Pablo Mundim.
7: O Índice Nacional de Preços ao Consumidor Amplo 15, o IPCA 15, considerado uma prévia da inflação oficial do país, ficou em menos 0,4% no mês de agosto.
8: Contribuíram para o resultado os setores de habitação, com queda de 1,41% nos preços, transportes com redução de menos 1%,
13: e alimentos e bebidas com queda de 0,57%.
7: No setor habitação, o destaque foi para a redução no valor da conta de luz e nos transportes, a queda no preço da gasolina.
13: Já no setor de alimentos e bebidas, os destaques ficaram por conta do tomate, batata inglesa, cenoura e café moído, que ficaram mais baratos no período.
7: Crianças e adolescentes estão no centro de uma ação civil pública contra a plataforma de comunicação Discord.
13: O motivo são possíveis falhas na proteção desse público, que teriam resultado em crimes e situações de violência.
7: A ação prevê obrigações para que a empresa aprimore mecanismos de prevenção e proteção.
14: A ação civil pública cobra que a plataforma Discord adote medidas efetivas para a proteção de crianças, adolescentes e mulheres no ambiente digital. Voltada inicialmente para as comunidades de games, hoje a ferramenta é usada por públicos variados e permite o compartilhamento de textos, arquivos de voz e vídeo e transmissões de modo público ou privado. Porém, segundo o governo, tem apresentado falhas na segurança e mecanismos de proteção a menores, como explica o advogado-geral da União, Jorge Messias.
15: Não há, por parte da plataforma, a adoção de requisitos mínimos estabelecidos na legislação brasileira, em especial no ECA Digital, e a ausência dessa rede de proteção tem levado a situações de ordem absolutamente criminal, envolvendo crianças, adolescentes, mulheres e animais. Tentamos, por duas semanas, construir um termo de ajustamento de conduta. A empresa, num primeiro momento, demonstrou o interesse de assumir compromissos significativos com o Estado brasileiro, mas, infelizmente, recusou a assinatura do termo no último momento.
14: O fato mais grave e recente envolvendo a plataforma foi a morte de uma adolescente de 13 anos no Mato Grosso do Sul, que tirou a própria vida durante uma transmissão ao vivo pelo Discord. O secretário nacional de Direitos Digitais, Vitor Fernandes, diz que a plataforma demorou a agir, mesmo quando foi notificada.
16: Essa live durou mais de 2 horas, ela começa por volta de 2h20 da manhã, 4h15 da manhã, já completando quase 2 horas, servidor foi derrubado. As contas dos investigados envolvidos só foram banidas da plataforma 24 horas do ocorrido.
14: O ministro da Justiça e Segurança Pública, Wellington César Lima e Silva, lembrou que as plataformas digitais devem se adequar ao país.
17: É uma resposta que busca fazer valer que qualquer plataforma, nacional ou estrangeira, não venha a descuidar dos limites impostos pela lei.
14: A ação pede que a plataforma reforce os mecanismos de controle parental, amplie a cooperação com autoridades brasileiras e implante sistemas que identifiquem situações de riscos para menores. É exigida ainda a criação de mecanismos específicos de detecção e moderação de conteúdos com práticas de maus tratos, violência, mutilação e crueldade contra animais. A plataforma tem até 15 dias para se adequar, sob pena diária de R$500 mil. Também é pedida a condenação da empresa em R$500 milhões por dano moral coletivo, valor que poderá ser revertido ao Fundo de Defesa de Direitos Difusos. Reportagem Graziele Bezerra.
13: Crianças e adolescentes devem ser orientados sobre os riscos existentes na internet e estimulados a conversar com adultos de confiança sempre que sentirem desconfortáveis durante interações online.
7: Caso alguém solicite sigilo sobre conversas, fotos ou qualquer outro conteúdo, o fato deve ser comunicado imediatamente aos pais ou responsáveis.
13: São orientações do delegado Alessandro Barreto, coordenador do CyberLab, o laboratório de operações cibernéticas ligado ao Ministério da Justiça e Segurança Pública.
7: Em entrevista à Voz do Brasil, o delegado falou comigo e com a Mariana Jungmann sobre a atuação do CyberLab no combate a crimes cibernéticos e ameaças no ambiente digital. Vamos ouvir.
18: Delegado Alessandro Barreto, bem-vindo à Voz do Brasil, um prazer ter o senhor conosco aqui. Vamos falar então sobre o CyberLab, o trabalho de inteligência que ficou concentrado nele a partir da sua criação. Explica para o nosso ouvinte que trabalho é esse.
19: Bom, bom estar aqui com vocês, obrigado pelo convite. Bom, o que, que o CyberLab faz? O CyberLab é uma unidade da Secretaria Nacional de Segurança Pública e ele é um laboratório de operações cibernéticas. A pessoa acha que é até um super laboratório, estilo Matrix. Mas não, nós temos lá policiais capacitados. A grande parte do time são de meninas cybergirls. Então, assim, são as meninas que fazem um trabalho espetacular nessa área. E essa unidade, ela apoia as polícias estaduais trazendo informação qualificada para ajudar em diversos contextos, como, por exemplo, no enfrentamento a fraudes eletrônicas, em ameaças contra escolas. Então, se tem esse trabalho qualificado, que ajuda, certamente, a salvar vidas e a evitar tragédias.
7: Quais são os crimes mais identificados pelo laboratório? E, nesse contexto, o que tem chamado mais atenção?
19: Bom, o que a gente tem visto aí nos últimos anos, e principalmente pós-pandemia, a migração do crime do espaço físico para o espaço virtual. Então, a gente tem visto um aumento considerável de crimes, principalmente envolvendo fraudes e golpes online, como invasão de conta de WhatsApp, de redes sociais, falsa central. A gente tem visto isso muito. Nós temos visto também vários problemas, principalmente o extremismo digital, crimes de ódio. Eu fico indignado como policial e principalmente como cidadão. Muita misoginia, um ódio contra mulheres e meninas que dá nojo, que dá asco dessas pessoas. Então, a gente tem visto muito esse contexto também. E, de maneira geral, a gente tem visto o crime migrar da rua para a internet. E, nesse contexto, o CyberLab está ajudando as polícias estaduais a identificar pessoas que se achavam, a pessoa se achava acima de qualquer suspeita e se escondia por detrás de conexões de internet.
18: Bom, o senhor mencionou crimes como fraudes, né, estelionatos e tal. Esses a gente já imagina quem são as pessoas por trás, são os bandidos comuns, vamos dizer assim. Mas o senhor mencionou também crimes de ódio, crimes de misoginia. Quem são as pessoas por trás desses crimes e qual é o perfil dos criminosos e das vítimas, delegado?
19: Isso. Bom, o perfil das vítimas, boa parte, principalmente relacionada a crimes de ódio, a gente encontra de mulheres, meninas, entendeu? Às vezes até meninas novas, adolescentes. E o criminoso, o que a gente tem visto antigamente, que eu falo, há pouquíssimos anos, porque muda muito rápido na internet, a gente via maiores aliciando menores para cometer delitos. Hoje a gente já está vendo menores aliciando menores para cometer delitos. Quando se fala de internet, de uma maneira geral, quando vai se tratar de vítimas de fraudes, antes falava que o pessoal idoso, pessoal com a idade um pouco mais avançada, estava mais suscetível para isso. Hoje, todo mundo ele pode ser vítima de um golpe. Crimes de ódio, a gente tem visto muitos adolescentes, até crianças com 11, 12 anos fazendo parte de grupos, e isso tem chamado muita atenção, que nós precisamos reforçar o trabalho para identificar ainda mais rápido, e principalmente aqueles que estão por trás do processo de radicalização dos menores.
18: Sim, porque uma criança de 11 anos, ela não chega ao ponto de praticar um crime de ódio na internet sozinha, eu suponho, né?
19: A gente tem visto pessoas desvirtuar redes e serviços que são utilizados. Então, assim, qual é o nosso papel? Identificar essas pessoas. Então, elas utilizam mídias sociais de uma maneira geral, utilizam plataforma para encontrar esses garotos e radicalizar. Então, nosso papel é antecipar cada vez mais, identificar esses grupos e evitar que crianças de 11 anos sejam atraídas para um caminho terrível como esse.
7: A partir do monitoramento, o CyberLab dá um alerta e colabora para o desencadeamento de operações importantes de combate ao crime nesses ambientes, né, digitais. Quais são as operações dessas que contaram com a colaboração do laboratório? Que operações o senhor destacaria, por exemplo?
19: Tem algumas, principalmente a proteção de crianças e adolescentes. Eu vejo pessoas falando, ah, salvamos tantas vidas. Para mim é impossível mensurar isso. Eu só tenho certeza que tragédias foram evitadas. Meninas que estavam sendo abusadas online foram libertadas. Aí essas operações, elas nos orgulham muito em fazer parte de um time e a gente trazer ter resultados como estamos salvando vidas. Isso é muito gratificante para mim.
18: Delegado, o senhor mencionou, né, que é um trabalho conjunto com as polícias civis dos estados. Se alguém quiser fazer um alerta para o CyberLab, fazer uma denúncia, como é que essa pessoa pode proceder? De repente, um pai, uma mãe que identificou ali com seus filhos uma situação desse tipo. Enfim, pessoas que queiram fazer algum tipo de alerta para o CyberLab, como é que pode proceder?
19: Eu recomendo que procurem no teu estado canais de denúncia online, é a própria delegacia mais próxima, que quando chegar a informação qualificada, a gente está conversando com as polícias e consegue desencadear essas grandes operações. E um ponto relevante que você falou é o pai e a mãe. O que a gente tem visto? O pai e a mãe deixa o filho passar 10, 12, 15 horas na internet, não acompanha, e a internet tem muita gente má por trás das conexões. E a criança ou adolescente, ela dá sinais. O pai e a mãe, eles conseguem entender e trazer essas informações para a polícia. Então, quanto mais informação, quanto mais dados chegar, mais pessoas vão ser identificadas e vão ser responsabilizadas. Até porque tem-se aquela impressão que a internet é algo que você fez algo lá e fica impune, não vai ocorrer nada. Muito pelo contrário. Tá? As polícias estão cada vez mais preparadas para identificar essas pessoas e responsabilizá-las.
7: Muito bem, nós conversamos com o delegado Alessandro Barreto, coordenador do Laboratório de Operações Cibernéticas, CyberLab. Muito obrigado, delegado, pela entrevista à Voz do Brasil.
19: Eu que agradeço.
13: O Ministério das Relações Exteriores emitiu nota de pesar pelas vítimas dos deslizamentos e inundações que atingiram o Nepal e o Tibete após o terremoto desta quarta-feira.
7: Equipes de resgate continuam as buscas por sobreviventes.
13: Até o momento, não há registros de brasileiros entre as vítimas.
7: A Embaixada do Brasil em Katmandu, no Nepal, e em Pequim, acompanham com atenção os desdobramentos da situação.
13: Em caso de assistência consular, o telefone do Plantão Geral do Itamaraty é 61, código de Brasília, 98260-0610.
7: Está aberto o período de escolha dos livros do Programa Nacional do Livro e do Material Didático, o PNLD, que serão usados por alunos do primeiro ao quinto ano do ensino fundamental no período de 2027 a 2030.
13: O prazo vai até 8 de setembro e a seleção deve ser feita de forma coletiva por professores e gestores. Confira na reportagem.
20: O período de seleção dos livros didáticos que serão utilizados por estudantes e professores do primeiro ao quinto ano do ensino fundamental já está aberto. As escolas públicas têm até 8 de setembro para selecionar os materiais que serão utilizados no triênio 2027-2030. A seleção deve ser feita com a participação da equipe escolar, levando em consideração a proposta pedagógica, as características e as necessidades da comunidade. O programa conta com 3 categorias, como explica a coordenadora-geral de materiais didáticos da Secretaria de Educação Básica do Ministério da Educação, Jaqueline dos Santos Melo.
21: Na categoria 1, as obras são voltadas para estudantes e professores do primeiro e do segundo ano, com foco na alfabetização. Na categoria 2, as obras são voltadas para o terceiro, quarto e quinto ano, com foco no desenvolvimento desenvolvimento do letramento e da escrita. Nesse ano, nós temos novidades como o livro regionalizado de história e geografia, a obra de produção de texto e livros voltados para educação digital e midiática. A categoria 3, ela é optativa para as redes e a seleção dela é para obras de língua espanhola e língua inglesa.
20: Antes de registrar a decisão, professores e gestores devem consultar o Guia Digital do Programa Nacional do Livro e do Material Didático PNLD, que reúne informações sobre as obras aprovadas, como resenhas, metodologias, organização dos conteúdos e orientações para a escolha. Depois, a seleção precisa ser formalizada em ata e registrada no sistema PNLD Gestão, com acesso pela conta GovBR. O preenchimento da ata sozinho não conclui o processo. Após o registro, a ata e o comprovante de escolha devem ficar disponíveis em local visível na escola. Em caso de dúvidas ou problemas no acesso, as escolas podem entrar em contato com o FNDE pelo e-mail livrodidático@fnde.gov.br. Reportagem Thaís de Araújo.
7: Instituições públicas do ensino superior e tecnológico que adotam práticas de prevenção e enfrentamento à violência de gênero vão ser reconhecidas com o selo de ambiente acadêmico seguro.
1: A iniciativa do Ministério da Educação vai conceder o título nas categorias ouro, prata e bronze.
7: Podem aderir ao programa instituições federais que atendam aos requisitos do MEC.
1: A diretora de desenvolvimento acadêmico da Secretaria de Educação Superior do Ministério

0: da gestante. Nós já falamos aqui sobre a importância de cuidados com a saúde, como tomar vacinas e fazer o pré-natal direitinho para cuidar da mãe e do bebê.
1: Hoje nós vamos falar dos direitos assegurados por lei às gestantes.
0: Estabilidade no emprego, atendimento médico gratuito pelo SUS, prioridade em filas e serviços, intervalo para a amamentação, além da licença maternidade.
1: Está tudo explicado na reportagem de Luciana Colares de Holanda, que ouviremos agora.
2: Maria Selma Pereira é empregada doméstica em Brasília, grávida de 8 meses. Ela espera a bebê para setembro e, junto com a chegada da filha, vem a licença maternidade de 4 meses, garantida pela carteira assinada. Um direito que Selma não teve nas outras 4 gestações, quando trabalhou na informalidade.
3: Vai ser bem melhor, porque eu vou acordar, cuidar da neném, né? Ficar os 4 meses em casa. Agora, com carteira assinada, tá bem melhor agora. Porque aí, quando você ganhar o bebê, você vai receber, né?
2: No Brasil, as gestantes têm direitos fundamentais garantidos por lei, que se estendem até alguns meses após o nascimento da criança. É proibida a dispensa arbitrária ou sem justa causa da empregada gestante, por exemplo, desde a confirmação da gravidez até 5 meses após o parto. Por meio da licença maternidade, fica garantido o afastamento remunerado de 120 dias para trabalhadoras formais, empregadas domésticas e seguradas do INSS. Elas também têm acesso ao salário maternidade, benefício previdenciário que substitui a renda durante esse período, como explica Márcio Lima, coordenador do Programa de Educação Previdenciária do INSS.
4: O valor pago por este benefício vai variar do salário mínimo, que é R$ 1.621,00 atualmente, até o teto do INSS, que vai estar no valor de R$ 8.475,55, a depender da categoria da trabalhadora.
2: Entre as garantias previstas na legislação brasileira para gestantes e mães, também está previsto o direito à liberação do trabalho para realizar consultas médicas e exames. E elas podem ser transferidas temporariamente de função quando a saúde exigir. Os direitos podem ser acessados pelo telefone ou pela internet, de acordo com Márcio Lima, do INSS.
4: Os direitos são acessados através da central telefônica 135, que funciona de segunda-feira a sábado, das 7 da manhã até as 22 horas no horário de Brasília, sendo que recebe ligação gratuita ou ainda através do aplicativo Meu INSS.
2: Além dos direitos trabalhistas, as gestantes contam com atendimento prioritário e acompanhante no parto pelo SUS. Após o retorno ao trabalho, a mãe tem direito a 2 intervalos diários de 30 minutos para a amamentação até o bebê completar 6 meses. Reportagem Luciana Colares de Holanda.
0: E essas foram as notícias do governo federal.
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1: Fique agora com o Minuto do TCU. Em seguida, as notícias do Poder Judiciário e do Congresso Nacional. Boa noite.
0: Boa noite para você e até amanhã.
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0: serviço da sociedade. Você vai ouvir agora notícias do Poder Judiciário.
1: Supremo julga a ação sobre o poder de requisição do Ministério Público da União a órgãos da administração pública.
2: Para o STJ, acesso a sistema com dados contábeis não dispensa dever de prestação de contas de bens em condomínio.
1: Justiça determina que o governo federal e o estado de Sergipe implantem serviço especializado em doenças raras.
2: Boa noite, eu sou Arthur Filho.
1: E eu sou Walter Lima.
2: Supremo Tribunal Federal julga ação sobre o poder de requisição do Ministério Público da União a órgãos da administração pública.
1: O julgamento busca definir até onde vai essa prerrogativa do Ministério Público da União e em quais situações ela pode ser exercida, delimitando se a administração pública é obrigada a atender integralmente ao pedido ou se pode recusá-lo.
2: Administrador de bens em condomínio, ou seja, em copropriedade, deve prestar contas ao outro condômino, mesmo que dados contábeis estejam disponíveis em sistema eletrônico.
1: Essa decisão é do Superior Tribunal de Justiça, o STJ. Fátima Uchoa.
3: Um irmão ajuizou ação contra o outro, pedindo a prestação de contas da administração dos imóveis de propriedade comum. A Justiça de Mato Grosso decidiu que o administrador tem o dever de apresentar as contas, e a terceira turma do STJ manteve esse entendimento. Segundo a relatora ministra Nancy Andrighi, o interesse de agir pressupõe a existência de controvérsia sobre a prestação das contas, e nesse caso, mesmo havendo sistema que permita o compartilhamento de informações, o administrador deve apresentar as contas de forma especificada e completa.
2: TST manteve condenação em caso de caseiro baleado durante assalto.
1: Empregador terá de pagar indenização por danos morais e materiais. Mila Amaral.
4: Um caseiro levou 3 tiros durante um assalto na fazenda onde ele trabalhava e morava em Cruz Alta, no interior do Rio Grande do Sul. Ele ficou com sequelas e capacidade de trabalho reduzida. O trabalhador entrou na justiça e contou que não foi a primeira vez que a fazenda foi assaltada. E a justiça deu razão a ele. O Tribunal Regional do Trabalho condenou o proprietário a pagar R$30 mil por danos morais e R$70 mil por danos materiais. A fazenda recorreu, dizendo que a culpa era de terceiros. Mas a primeira turma do TST manteve a condenação e destacou que o dono sabia dos assaltos anteriores e, mesmo assim, não tomou nenhuma providência para aumentar a segurança dos trabalhadores. A decisão foi unânime.
2: Justiça Federal determina que União e o Estado de Sergipe implantem serviço de atenção especializada em doenças raras.
1: Decisão atende a pedidos do Ministério Público Federal em ação. Sabrine Menezes.
5: De acordo com o inquérito civil instaurado pelo MPF, Sergipe possui cerca de 120 mil pessoas acometidas por doenças raras. Dessas, aproximadamente 36 mil apenas em Aracaju e a maioria delas crianças. Com a decisão, o Estado e o município devem organizar e pactuar a linha de cuidado da rede de forma imediata e em até 4 meses. Além disso, Sergipe e Aracaju, junto com a União, têm até 8 meses para habilitar e implementar pelo menos um serviço de atenção especializada em doenças raras, além de estruturar a rede de atenção integral para pessoas com doenças raras. Em caso de descumprimento, foi fixada multa de R$5 mil.
2: O Tribunal Superior Eleitoral recebeu um grupo de criadores de conteúdos digitais para uma iniciativa voltada a combater a desinformação sobre as urnas eletrônicas.
1: O encontro se estendeu por toda a tarde desta terça-feira e foi viabilizado por meio de uma parceria do TSE com a organização Redes Cordiais. Vitor Struck.
6: Juntos, os influenciadores somam 45 milhões de seguidores nas redes sociais. O encontro fez parte da iniciativa Confirma, 30 anos de urna eletrônica, e foi promovido pela organização Redes Cordiais, em parceria com o TSE e com o apoio do YouTube e do TikTok. A programação contou com visitas a espaços importantes do tribunal, como o local onde as urnas ficam armazenadas, o Museu do Voto, e também incluiu uma demonstração detalhada sobre o funcionamento dos equipamentos usados nas eleições. Ao final, os influenciadores participaram de uma roda de conversa com o presidente do TSE, o ministro Cássio Nunes Marques.
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2: A você, uma boa noite.
1: E até amanhã.
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8: Eu sou Paula Groba.
9: E eu sou Humberto Pinheiro.
8: E estes são os destaques de hoje do Jornal do Senado, que começa agora.
9: Governo e Congresso anunciam um acordo para votações prioritárias. Fim da escala 6x1, taxa das blusinhas, terras raras e PEC da segurança pública.
8: Congresso vai analisar duas medidas provisórias para reduzir impactos das tarifas americanas e alta do petróleo.
9: Projeto cria política nacional para apoiar adolescentes nos anos finais do ensino fundamental.
8: Boa noite.
9: Boa noite.
8: Após encontro com o presidente Lula e o presidente da Câmara dos Deputados, Hugo Mota, o presidente do Senado, Davi Alcolumbre, anunciou as prioridades do Congresso nos próximos dias. Entre os temas citados estão a votação da MP que acaba com a taxa sobre compras internacionais acima de $50. Alcolumbre afirmou que a MP da chamada taxa das blusinhas será votada na próxima semana.
9: Também terão prioridade de votação as propostas de emenda à Constituição, que acaba com a escala 6x1, e a PEC da Segurança Pública, que devem ser analisadas pela Comissão de Constituição e Justiça na semana de esforço concentrado do Congresso, a partir da próxima segunda-feira. Mais informações com o repórter Pedro Pincer.
10: O presidente do Senado, Davi Alcolumbre, afirmou que votará na próxima semana a medida provisória que acabou com a chamada taxa das blusinhas, imposto de importação de 20% sobre compras internacionais de até $50. O texto, segundo o senador, será analisado na Câmara e no Senado antes de perder a validade. Caso a votação não ocorra, o imposto voltará a ser cobrado em 9 de setembro. Alcolumbre reafirmou que a medida será pautada no esforço concentrado previsto para ocorrer entre 31 de agosto e 4 de setembro.
11: Nós vamos deliberar, então, e ela virar lei para proteger milhões de brasileiros que usam desse instrumento para adquirir produtos muito baratos e terem qualidade de vida melhor.
10: Alcolumbre também disse que a Comissão de Constituição e Justiça vai analisar na próxima semana as propostas de emenda à Constituição que tratam da segurança pública e do fim da escala 6x1. Davi afirmou estar em contato frequente com o relator da mudança na escala de trabalho, senador Omar Aziz, do PSD do Amazonas.
11: Tenha compreensão da importância da matéria. Me disse que já está construindo um relatório para ser apresentado na próxima quarta-feira na Comissão de Constituição e Justiça.
10: Outra proposta que deve ser pautada na semana que vem é a que cria uma política nacional para os minerais críticos e estratégicos.
8: E o relator da PEC da Segurança Pública, senador Rogério Carvalho, do PT de Sergipe, anunciou que o texto não deve sofrer mudanças no Senado.
9: Já aprovado na Câmara, a proposta está na Comissão de Constituição e Justiça. Repórter Herman Kulitz.
12: O texto altera diversas regras da Constituição para ampliar a atuação da Polícia Federal, endurecer o combate às facções e milícias e reforçar o financiamento do Fundo Nacional de Segurança Pública e do Fundo Penitenciário Nacional, além de aumentar a integração e a cooperação de sistemas e órgãos de segurança pública. Em análise na CCJ, a proposta recebeu diversas emendas, como a do senador Sargento Reginauro, do PSDB do Ceará, que recomendava que os homicídios praticados por organizações criminosas não fossem julgados pelo Tribunal do Júri. Já a emenda do senador Hamilton Mourão, do Republicanos do Rio Grande do Sul, defendia a previsão de um sistema de informação sobre antecedentes criminais. Ambas foram rejeitadas, com o entendimento do relator de que não cabe a implementação dessas mudanças no texto constitucional. Além disso, na opinião do senador, Alterar o que já foi aprovado pelos deputados somente atrasaria medidas que precisam ser tomadas contra a criminalidade organizada e iria na contramão da expectativa da sociedade. Porém, as modificações podem ser apresentadas na Comissão de Constituição e Justiça até a discussão final da matéria. O texto ainda precisa ser aprovado em 2 turnos no plenário do Senado. Se passar sem alterações, será promulgado e começa a valer. Havendo qualquer mudança, a matéria deverá retornar para a Câmara dos Deputados.
8: O Congresso também vai analisar 2 medidas provisórias editadas pelo governo federal para tentar reduzir os impactos das tarifas americanas e da alta internacional do petróleo.
9: As 2 medidas provisórias já estão em vigor, mas precisam ser aprovadas por deputados e senadores para continuar valendo. Repórter Patrícia Oliveira.
13: Uma das medidas permite que empresas afetadas pelas novas tarifas impostas pelo governo americano prorroguem por até 1 ano o cumprimento de compromissos de exportação, com a suspensão de tributos. Já a outra medida libera R$ 3 bilhões para subsidiar a produção e a importação de diesel e gasolina, diante dos efeitos dos conflitos no Oriente Médio sobre o preço do petróleo. Para Carlos Pio, professor de Relações Internacionais da UNB, as medidas são importantes neste momento de emergência, mas o país precisa também adotar estratégias a longo prazo.
14: A gente precisa aumentar a produtividade da economia como um todo, é reforçar as qualificações dos trabalhadores, ampliar o comércio com os outros parceiros de qualquer lugar do planeta, em qualquer setor.
13: As 2 medidas provisórias já estão em vigor, mas precisam ser aprovadas por deputados e senadores para continuar valendo.
8: A adolescência é uma fase de muitas transformações e desafios que podem refletir diretamente no desempenho e na permanência dos estudantes na escola. Para apoiar o desenvolvimento dos alunos nessa etapa da vida, um projeto de lei propõe criar a Política Nacional Escola das Adolescências. A proposta é do senador Camilo Santana, do PT do Ceará, ex-ministro da Educação, e está em análise na Comissão de Educação. Pelo texto, a política será voltada aos anos finais do ensino fundamental, do 6º ao 9º ano. A ideia é tornar a escola mais atrativa, acolhedora e conectada à realidade dos adolescentes, com estratégias de apoio técnico e financeiro.
9: A medida também busca reduzir as taxas de reprovação e abandono escolar, especialmente no período de transição para o ensino médio. O senador Camilo Santana destaca ainda a importância da educação em tempo integral. Segundo ele, ampliar a permanência de crianças e jovens na escola pode trazer mais benefícios não apenas para a educação, mas também para a segurança.
15: Porque além de dar oportunidade para o nosso jovem passar o dia na escola, fazer as refeições, praticar esporte, é a maior política de prevenção à violência. É você ter a meninada toda na escola nesse país.
8: O Senado também analisa um projeto que cria o programa Escola Sem Partido. De autoria do senador Magno Malta, do PL do Espírito Santo, a proposta altera a Lei de Diretrizes e Bases da Educação para incluir novos princípios e regras para o ensino. O texto prevê a garantia da pluralidade de ideias, da liberdade de crença e da liberdade de consciência. Também proíbe professores de promoverem em sala de aula determinadas concepções ideológicas ou políticas.
9: A proposta está em análise na Comissão de Direitos Humanos, onde é relatada pelo senador Sargento Reginauro, do PSDB do Ceará. Depois, o projeto ainda deve passar pela Comissão de Constituição e Justiça e pela Comissão de Educação.
0: Eleições 2026.
8: As eleições deste ano vão contar com a participação de mais pessoas idosas em relação a 2022.
9: O aumento segue a tendência de envelhecimento populacional apontada pelo IBGE. Repórter Lana Dias.
16: O número de eleitores idosos cresceu cerca de 14% desde as eleições de 2022. Neste ano, 37,5 milhões poderão votar. Para aqueles entre 60 e 69 anos, o voto é obrigatório, mas acima dos 70 anos, a participação é facultativa. O senador Fernando Dueire, do PSD de Pernambuco, reforçou a importância do voto da terceira idade.
17: A democracia precisa ouvir todas as gerações. Os mais jovens representam o futuro, mas aqueles que são mais experientes carregam uma parte importante da memória e da construção do nosso país.
16: Para a Dorci Antônia de Carvalho, de 83 anos, a participação deve se limitar ao voto obrigatório.
18: Eu acho que todo mundo que tem mais de 60 anos, 70 anos, devia continuar votando. Eu tenho certeza, temos amigos também que já combinamos, vão votar.
16: O aumento do eleitorado idoso segue a tendência de envelhecimento populacional no Brasil. De acordo com o IBGE, a população com 60 anos ou mais subiu de 11,3% para 16,6% de 2012 a 2025.
9: Com edição de Paula Groba e trabalhos técnicos Eliseu Caires, o Jornal do Senado fica por aqui. Acompanhe agora as notícias da Câmara dos Deputados. Boa noite.
8: Boa noite e até amanhã.
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19: Comissão analisa projetos que reduzem impacto ambiental de plásticos.
20: Deputados aprovam parecer da subcomissão sobre segmento de estética.
19: Parlamentares apresentam medidas de proteção à criança e adolescente.
21: Boa noite. Jefferson Rodrigues, do PSDB de Goiás, propõe novas obrigações para plataformas digitais no combate à exploração sexual de crianças e adolescentes na internet. Ele explica que o texto cria canais de denúncia e respostas rápidas às vítimas e aos órgãos de segurança.
19: Para facilitar a investigação desses crimes, a proposta de Jefferson Rodrigues inclui mecanismos de preservação de registros, metadados e informações de usuários suspeitos. O deputado avalia que a medida amplia a capacidade de identificar os responsáveis e reunir provas no ambiente digital.
21: Está em análise projeto que cria o Programa Nacional Ampara, voltado à prevenção da violência contra crianças, adolescentes e mulheres nas escolas. A proposta de Helena Lima, do PSD de Roraima, prevê formação de profissionais e articulação entre escolas, famílias e segurança pública.
19: O projeto de Helena Lima orienta estudantes sobre como identificar situações de violência e conhecer canais de denúncia e proteção. Para a deputada, a medida busca fortalecer a cultura de paz e o respeito no ambiente escolar.
21: A punição de crimes contra a dignidade sexual praticados com abuso de autoridade é reforçada em projeto apresentado por Samuel Viana, do União de Minas Gerais. A proposta aumenta pela metade a pena por importunação sexual quando o agressor se valer de posição de supervisão sobre a vítima.
19: Samuel Viana aponta que a mudança alcança relações em ambientes educacionais, esportivos, religiosos, culturais e assistenciais, mesmo sem vínculo formal de emprego. O texto também amplia as situações em que a autoridade exercida sobre a vítima pode elevar a pena dos crimes contra a dignidade sexual.
21: Dr. Ismael Alexandrino, do PSD de Goiás, apresentou o projeto que torna crime dar escondido ou à força substância química que reduz a capacidade de reação de alguém, prática conhecida como Boa Noite Cinderela. De acordo com o projeto, o autor poderá ficar preso de 3 a 6 anos.
19: Dr. Ismael Alexandrino alega que o Brasil ainda não possui tipificação penal específica para essa conduta, o que gera impunidade. Para o deputado, o projeto muda isso ao obrigar a coleta imediata de exames, criar um cadastro nacional de ocorrências e a elaboração de campanhas permanentes de prevenção.
0: Justiça.
21: Está em análise projeto de Fábio Choquete, do União de Santa Catarina, que estabelece restrições ao exercício da advocacia por cônjuges, parentes e sócios de magistrados. De acordo com o deputado, a proposta visa ampliar a transparência e evitar conflitos de interesse.
19: O texto de Fábio Choquete permite que partes questionem o patrocínio de causas diante de possíveis vínculos com magistrados. A proposta ainda estabelece sanções, incluindo a exclusão da OAB para advogados que descumprirem as vedações.
0: Saúde.
21: É de autoria de Juarez Costa, do Republicanos de Mato Grosso, projeto que estabelece diretrizes para o atendimento pelo SUS de mulheres que passam pelo climatério e menopausa. A proposta prevê acompanhamento integral com atuação da atenção primária e acesso a diferentes tratamentos.
19: Juarez Costa ressalta que a matéria prevê também oferta de terapia hormonal pelo SUS quando houver indicação clínica. O deputado acredita que a medida pode reduzir desigualdades no atendimento e ampliar o acesso das mulheres aos cuidados necessários nessa fase da vida.
0: Habitação.
21: Aline Gurgel, do União do Amapá, requer a criação de uma comissão especial para analisar o projeto que trata do financiamento de imóveis urbanos durante situações de emergência sanitária. A proposta suspende as parcelas de financiamentos durante esse período.
19: O projeto também determina que não sejam cobrados juros ou multas durante a suspensão e amplia o prazo para financiamento do Minha Casa Minha Vida. Aline Gurgel lembra que a medida foi apresentada durante a pandemia de Covid-19 para reduzir o impacto da crise sobre as famílias.
0: Esporte.
21: Milton Vieira, do Republicanos de São Paulo, quer garantir imunidade tributária para entidades esportivas sem fins lucrativos. O deputado defende equiparar essas organizações às instituições de educação e assistência social, desde que cumpram os requisitos previstos em lei.
19: A proposta de Milton Vieira abrange entidades certificadas dos movimentos olímpico, paralímpico, clubístico e educacional. Para o deputado, a imunidade pode fortalecer projetos esportivos, ampliar a inclusão social e contribuir para a formação de atletas e cidadãos.
0: Ciência e tecnologia.
21: Rui Falcão, do PT de São Paulo, apresentou relatório favorável ao projeto que amplia o uso de recursos destinados à ciência e tecnologia para financiar iniciativas inovadoras. Ele recomenda aprovação por considerar que a proposta aproxima a pesquisa científica do setor produtivo.
19: Rui Falcão avalia que a medida pode fortalecer empresas de tecnologia e aumentar a competitividade brasileira. O parlamentar afirma que a parceria entre universidades, empresas e governo contribui para a transformação de pesquisas em produtos e serviços para a população.
0: Economia.
21: A Receita Federal anunciou na Câmara mudanças no programa de compras do exterior para evitar a entrada de produtos irregulares. A repórter Silvia Munhato tem mais informações.
3: Ainda este ano, a Receita Federal deve adotar um sistema que vai excluir do seu programa de compras no exterior o remessa conforme as plataformas de comércio internacional que permitirem a venda de produtos subfaturados, falsificados ou que apresentem outros tipos de ilegalidades. A fiscalização das encomendas será aprimorada ainda este ano com o uso de inteligência artificial para analisar o conteúdo dos pacotes. Um dos objetivos é evitar a fiscalização apenas quando a encomenda chega no país, porque a quantidade de remessas não para de crescer. Também será minimizado o problema de vazamento de dados dos destinatários, que acabam sendo alvo de golpes. O deputado Júlio Lopes, do PP do Rio de Janeiro, elogiou o trabalho da Receita e afirmou que é preciso tratar a pirataria de forma especializada em todos os órgãos públicos e citou o problema de sementes fabricadas em desacordo com a regulação nacional.
4: Os caminhões de semente transgênica feitas fora das regras e fora das normas são aprisionados e não há conhecimento da Polícia Rodoviária Federal, nem da Polícia Federal, nem de órgão nenhum para fazer a apreensão da mercadoria. Então, esses têm sido liberados e são casos gravíssimos porque essas sementes, quando feitas fora de norma, elas podem gerar pragas, gerar deformações nas colheitas brasileiras, enfim, no meio ambiente como um todo. Né?
3: O deputado sugeriu ainda que a Receita cruze dados dos 47 milhões de CPFs que fazem compras no exterior com as suas rendas declaradas. Segundo ele, isso deverá revelar irregularidades. De acordo com a Receita Federal, as encomendas do exterior passaram de cerca de 30 milhões de pacotes em 2019 para mais de 200 milhões em 2023. Para este ano, é esperada uma arrecadação recorde com as encomendas, equivalente a 10% de todo o volume importado pelo país, ou 5 bilhões de reais. Da Rádio Câmara de Brasília, Silvia Munhato.
19: Carlos Chiodini, do MDB de Santa Catarina, defende a transferência para Brasília da sede do órgão responsável por regular e fiscalizar o mercado de valores mobiliários no Brasil. O projeto prevê que a mudança da Comissão de Valores Mobiliários seja feita de forma gradual em até 4 anos.
21: Para Carlos Chiodini, a transferência aproxima a CVM de outros órgãos federais sediados em Brasília, facilitando a articulação entre as instituições. O projeto também assegura aos servidores da autarquia no Rio de Janeiro a opção de se transferir para Brasília ou de permanecer no estado.
19: Stefano Aguiar, do PSD de Minas Gerais, apoia a criação da Frente Parlamentar em defesa do mutualismo, sistema em que as pessoas se associam para compartilhar custos e oferecer proteção patrimonial umas às outras. A proposta, segundo o deputado, é uma alternativa aos seguros tradicionais.
21: A frente pretende reunir parlamentares, governo, empresas empresas e entidades do setor para acompanhar a regulamentação da proteção patrimonial mutualista. Stefano Aguiar acredita que a iniciativa pode ampliar o acesso dos brasileiros a uma opção de proteção competitiva.
5: Comissões.
19: Comissão de Trabalho aprova relatório da subcomissão sobre o setor de estética. A repórter Maria Neves traz os detalhes da medida proposta.
6: A Comissão de Trabalho da Câmara aprovou o relatório final da subcomissão especial sobre o setor de estética, elaborado pela deputada Soraya Santos, do PL do Rio de Janeiro. Além de um projeto de lei que altera a regulamentação das atividades dos profissionais do setor, a relatora apresentou recomendações aos poderes executivo. Soraya Santos argumenta que as interpretações da legislação vêm dificultando o exercício dos profissionais de estética.
22: Estudante de faculdade de estética, migrando para outras carreiras, para biomedicina ou para medicina, passando dificuldades, por exemplo, com uma compra de insumos. Porque se eu não sou reconhecida, eu não posso comprar. É humilhante eu fazer um curso universitário regulamentado por um órgão público e eu ter que precisar de uma outra pessoa para assinar a compra do material que eu quero trabalhar. Para piorar, a Anvisa e as vigilâncias sanitárias não reconheciam a profissão quando a competência delas não é reconhecer. Quem reconhece profissão é a lei. E o Congresso aprovou a profissão.
6: Como forma de solucionar interpretações divergentes, a relatora sugere inserir expressamente na lei que os esteticistas são profissionais da área de saúde para todos os efeitos legais. Outro problema detectado pela subcomissão, segundo Soraya Santos, foi a falta de um currículo nacional que padronize a formação de esteticistas e cosmetólogos. Por isso, ela sugere ao Ministério da Educação que elabore diretrizes curriculares específicas para todos os cursos da área, além de criar mecanismos de certificação técnica para profissionais já formados. A proposta também permite a atuação de profissionais formados em outras áreas da saúde, como esteticistas, desde que façam pós-graduação na área ou passem por exame de proficiência. Da Rádio Câmara de Brasília, Maria Neves.
5: Trabalho.
21: Nicolete, do PL de Roraima, apresentou projeto que permite a servidores públicos atuarem como microempreendedores individuais. A proposta condiciona a atividade à inexistência de conflito de interesses com as funções exercidas no serviço público.
19: Nicolete afirma que a proibição atual pode levar servidores que realizam atividades nas horas de folga à informalidade. Para ele, a mudança estimula a formalização de pequenos negócios e preserva o funcionamento do serviço público por meio de regras definidas por cada ente federativo.
5: Transportes.
21: Danley de Deus Interhols, do PSD do Rio Grande do Sul, pede a realização de uma audiência para discutir a concessão da BR-285 no trecho entre Passo Fundo e a região de Ijuí. A proposta prevê a participação de representantes do governo, de órgãos de transporte e de prefeitos.
19: Danley de Deus Interhols argumenta que a concessão pode acelerar investimentos como duplicação de trechos, construção de terceiras faixas e melhoria da sinalização. Ele afirma que as mudanças podem aumentar a segurança na rodovia e fortalecer a logística e a economia da região.
5: Desenvolvimento regional.
21: Júlio César, do PSD do Piauí, defende projeto que isenta permanentemente os consumidores que produzam a própria energia renovável de pagar pelo uso da rede de distribuição. O texto acaba com a cobrança gradual sobre a energia solar excedente devolvida ao sistema.
19: Júlio César entende que a medida corrige uma distorção que é a cobrança pela energia injetada na rede. Segundo o parlamentar, o objetivo é garantir segurança jurídica, democratizar o acesso à energia limpa e incentivar novos investimentos sem sobrecarregar o cidadão.
5: Agricultura.
21: O projeto de Paulo Teixeira, do PT de São Paulo, proíbe a exportação de animais vivos destinados ao abate ou à engorda. Ele explica que a medida busca reduzir o sofrimento dos animais durante transportes de longa distância e reforçar as políticas de proteção e bem-estar animal.
19: Segundo Paulo Teixeira, a proposta também pretende estimular o processamento da produção pecuária no país, contribuindo para a geração de empregos, renda e arrecadação. A proibição não se aplica a animais destinados à reprodução, pesquisa, melhoramento genético ou conservação de espécies.
5: Votação.
21: A Comissão de Desenvolvimento Econômico da Câmara aprovou dois projetos para reduzir o impacto ambiental no uso de plásticos. Uma das propostas prevê a diminuição gradativa dos microplásticos em cosméticos e produtos de higiene pessoal, como informa o repórter Luiz Cláudio Canuto.
1: Dois projetos sobre redução do impacto ambiental do uso de plásticos foram aprovados pela Comissão de Indústria e Comércio da Câmara dos Deputados. Um deles obriga a classificação dos plásticos usados em produtos produzidos no Brasil ou importados, e o outro projeto trata da redução de microplásticos em cosméticos e produtos de higiene pessoal. A proposta que trata da classificação dos plásticos trata também de reciclagem. O texto aprovado foi apresentado pelo relator, deputado Alexandre Lindenmayer, do PT do Rio Grande do Sul, e muda a Política Nacional de Resíduos Sólidos, com metas progressivas de reciclagem das embalagens. Pela versão aprovada, em até 5 anos, 10% das embalagens plásticas devem ser recicladas. O texto prevê ainda incentivos fiscais para indústrias que usem materiais com desempenho ambiental. A proposta foi inspirada em regulamento da União Europeia. Para o relator, Alexandre Lindenmayer, a regulação é necessária para evitar que o Brasil se torne um depósito de materiais banidos em outros países.
2: A poluição plástica não é apenas um problema visual ou ambiental, mas uma emergência de saúde pública. Estudos recentes têm confirmado a presença de polímeros em tecidos cardíacos humanos e na placenta, elevando o risco de doenças crônicas não transmissíveis, como doenças cardiovasculares.
1: O projeto ainda vai ser analisado pelas Comissões de Defesa do Consumidor e de Constituição e Justiça. Já o outro projeto aprovado, sobre redução gradual e eliminação total do uso de microplásticos em cosméticos e produtos de higiene pessoal, foi para a Comissão de Meio Ambiente. A Comissão de Indústria e Comércio seguiu o voto do relator, deputado Marcelo Queiroz, do PSDB do Rio de Janeiro. O texto considera microplásticos as partículas sólidas, sintéticas, insolúveis em água e não biodegradáveis, com dimensões inferiores a 5 milímetros, de origem petroquímica e colocadas intencionalmente em cosméticos e produtos de higiene pessoal com funções esfoliantes, abrasivas, de limpeza ou de alteração de textura. São ingredientes comuns em esfoliantes faciais e corporais, shampoos, cremes dentais e sabonetes. O relatório de Marcelo Queiroz foi lido pelo deputado Alexandre Lindenmayer.
2: Esses microplásticos estão presentes em produtos cosméticos ou de higiene pessoal com funções esfoliantes e abrasivas, por exemplo, ao serem utilizados e descartados, geram um significativo fator de poluição em águas superficiais com grande potencial de risco à saúde humana. Nestes casos, uma das soluções recomendadas é justamente a de que o poder público atue de forma a regulamentar ou mesmo proibir as atividades responsáveis por causar esse dano coletivo.
1: Pela proposta, o cronograma progressivo de redução a ser cumprido por fabricantes, importadores e formuladores é de 30% em até 3 anos, 60% em 5 anos, 90% em 7 anos e a eliminação total em 10 anos. O cronograma pode ser ajustado com justificativa técnica quando não houver insumo alternativo com o mesmo desempenho, risco à segurança do consumidor na substituição ou impactos ambientais adversos do insumo que substituiria. A proposta ainda vai ser analisada pelas Comissões de Meio Ambiente e de Constituição e Justiça. Da Rádio Câmara de Brasília, Luiz Cláudio Canuto.
5: Meio Ambiente.
19: Projeto de delegado Matheus Laiola, do União do Paraná, cria o programa local seguro para animais vítimas de maus tratos. A proposta prevê acolhimento imediato, atendimento veterinário e manutenção dos animais resgatados em ações policiais, fiscalizações ou decisões judiciais.
21: Delegado Matheus Laiola incluiu no texto que o responsável pelos maus tratos deverá arcar com as despesas de resgate e tratamento do animal. O projeto permite que hospitais e clínicas veterinárias, universidades e abrigos possam se credenciar para receber os animais resgatados.
19: A prevenção de maus tratos contra animais é o foco de projeto apresentado por Fábio Macedo, do Podemos do Maranhão. O texto inclui nos currículos escolares conteúdos sobre direitos dos animais, além de ações educativas voltadas ao respeito e à proteção da vida animal.
21: Fábio Macedo também propõe que adolescentes responsáveis por atos de violência contra animais cumpram serviços comunitários, de preferência em entidades de proteção e saúde animal. A proposta ainda institui o 4 de outubro como Dia Nacional da Proteção, Respeito e Empatia com os Animais.
19: Termina agora o jornal Câmara dos Deputados, produzido pela Rádio Câmara, com trabalhos técnicos de Everson Urani e a apresentação de Márcio Aquiles Sardi e Val Monteiro. Boa noite.
21: Uma boa noite para você.